0: desgaste do que o gaúcho. Ah, se tá mal, a gente vai estar reclamando. Se tiver bem, como tava bem em Pelotas nas duas primeiras, teve bastante elogio.
1: Não, mas a questão é, então, por que que não fala do Pelotas no Brasil? O Brasil e Pelotas estão juntos, de mão dadas, em grande e baixo nível nessa divisão de acesso. Os dois estão devendo e muito, e passa por isso. O Brasil não tá o suficiente, hoje a gente falou do Brasil, mas o Pelotas tal qual, hoje Brasil e Pelotas estão no mesmo patamar, que é lá embaixo.
0: E ficou a mensagem pra trás do Paulo Donini, essa acima, também 5 minutos e 33. É, aí
2: ficou pra amanhã. Amanhã manda outra que a gente passa pro ar, que agora já foi o nosso tempo. Valeu, gurizada, um grande abraço, boa noite, tchau!
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10: Olá, boa noite.
11: Boa noite para você que nos acompanha em todo o país.
10: Quinta-feira, 20 de agosto de 2026.
11: Vamos aos destaques do dia.
10: Estratégia brasileira para inteligência artificial.
11: Ações incluem a compra de um supercomputador para processamento de IA, formação de profissionais e transferência de tecnologia.
10: Transferência eletrônica de veículos.
11: Nova resolução estabelece regras para a operação digital de compra e venda de carros.
10: E vamos saber mais sobre a atualização da Lei Seca com o secretário nacional de trânsito, Adroaldo Catão.
12: Prever a possibilidade de certificar os chamados drogômetros, equipamentos para aferir a presença de outras substâncias que estão no momento da abordagem atrapalhando a capacidade psicomotora e impedindo direção mais segura.
11: Setor elétrico se prepara para efeitos do El Niño.
10: A atuação quer dar mais segurança ao sistema. Luciana Colares de

0: Para aumentar a segurança do sistema, o Comitê de Monitoramento do Setor Elétrico aprovou a antecipação de 1,8 gigawatts de capacidade.
1: E você vai saber como escolher eletrodomésticos e eletrônicos mais econômicos para a sua casa.
2: Na apresentação da Voz do Brasil, Luciana Vasconcelos e Luciano Seixas.
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2: Um supercomputador para desenvolver inteligência artificial em grande escala.
1: Além de parcerias com outros países para capacitação e desenvolvimento dessa tecnologia.
2: Ações anunciadas hoje que fazem parte do Plano Brasileiro de Inteligência Artificial.
3: Entre as ações anunciadas nesta quinta-feira, está a aquisição por meio de edital competitivo de um supercomputador para treinar modelos e desenvolver inteligência artificial em larga escala. O equipamento vai alcançar cerca de 7.200 petaflops, ou seja, será capaz de fazer cerca de 7,2 quintilhões de operações matemáticas em apenas um segundo e deve figurar entre as 10 maiores máquinas do mundo em capacidade de processamento de IA. A ministra da Ciência, Tecnologia e Inovação, Luciana Santos, detalha o impacto da inteligência artificial na vida das pessoas.
4: Para que essa supercomputação? É para desenvolver vacinas e medicamentos. É para poder garantir antecipação das chuvas e secas. É para poder melhorar a produtividade da indústria brasileira. E em tudo isso, o IA vai nos ajudar. O supercomputador não serve apenas para fazer conta mais rápido. Ele serve para transformar problemas que levariam décadas para resolver coisas do dia a dia do povo brasileiro.
3: O supercomputador será instalado no Parque Tecnológico Augusto Severo, na Universidade Federal do Rio Grande do Norte. O estado foi escolhido devido ao grande potencial energético. A presidente do Conselho de Administração do Parque, Ângela Maria Paiva Cruz, explica o que a chegada do equipamento vai representar para a região.
5: A instalação do supercomputador no Rio Grande do Norte demonstra que a ciência brasileira se fortalece quando alcança diferentes territórios, mobiliza talentos e transforma conhecimento em oportunidades para a sociedade.
3: As ações integram o Plano Brasileiro de Inteligência Artificial. Também foi anunciado o início da estruturação de uma nuvem brasileira por meio de uma parceria entre os setores público e privado. O objetivo é criar uma alternativa nacional para armazenar e processar dados e sistemas, como explica Esther Dueck, ministra da Gestão e da Inovação em Serviços Públicos.
6: O serviço na nuvem é prestado por uma empresa estrangeira. Tem uma chinesa e 5 americanas, mais ou menos. São 6 empresas no mundo que são capazes de operar um serviço de nuvem com todos os serviços que estão embutidos ali. O que a gente está fazendo aqui é que a gente quer criar uma capacidade nacional de fazer o serviço de nuvem.
3: Também foi anunciada cooperação tecnológica com empresas da China para desenvolver modelos de IA em língua portuguesa e capacitar 3 mil brasileiros em 5 anos. O Brasil fará ainda parceria com a Espanha para aumentar a capacidade brasileira de desenvolver chips. Reportagem Gabriela Noronha.
1: Atenção motoristas de táxi e aplicativos interessados em comprar um carro.
2: O valor do financiamento para quem está cadastrado no Move Brasil aumentou de 150 para 200 mil reais.
1: É o que determina a portaria publicada pelos Ministérios do Desenvolvimento, Indústria, Comércio e Serviços e do Ministério da Fazenda.
2: A nova portaria também inclui entre os veículos elegíveis os híbridos com diferentes combinações de fontes de energia, integrando motor elétrico e motor a combustão que utilize álcool, gasolina ou ambos.
1: A elevação do teto e a inclusão de outros veículos híbridos amplia a oferta, mantendo os critérios de sustentabilidade e eficiência energética, como explica Wallace Moreira, secretário de Desenvolvimento, Indústria, Inovação, Comércio e Serviços.
7: Atualizar esse valor para que os trabalhadores possam ter acesso a esses modelos de carros é fundamental. O taxista, ele consegue comprar um carro com preço acima de 150 mil e com descontos que ele tem fica abaixo de 150. Como o programa ele contabiliza o preço que está na nota fiscal, o trabalhador em aplicativo fica numa desvantagem. Isso corrige ali e contribui para que esses trabalhadores possam comprar esses carros. Os critérios para acessar o programa continuam os mesmos, assim como os critérios de habilitação ao programa também não alteram.
2: Para solicitar adesão ao programa, acesse movebrasil.sistema.gov.br.
1: E Luciano, quem pretende comprar ou vender um carro usado vai poder agora fazer todo o processo por meio digital.
2: Uma nova resolução do Conselho Nacional de Trânsito autoriza a transferência de veículos de forma 100% eletrônica.
1: O procedimento vai reunir em uma única plataforma a assinatura do documento, a quitação de débitos e pagamentos de taxas.
2: Outra novidade é a modalidade de transferência custodiada, quando a liberação de recursos fica condicionada aos requisitos da transação.
3: A norma cria três modalidades de transferência de propriedade: convencional, eletrônica e eletrônica custodiada. Na modalidade eletrônica, as etapas do processo poderão ser realizadas digitalmente com integração ao Renavan, desde que seja feita a vistoria do veículo, entre outras exigências previstas. Quando estiver disponível, comprador e vendedor poderão realizar em um mesmo fluxo eletrônico etapas como o registro da negociação, a assinatura eletrônica da transferência, a consulta e o pagamento de débitos e taxas dos DETRANs estaduais e a conclusão da mudança de propriedade. Já na modalidade de transferência eletrônica custodiada, será possível manter em custódia o valor da negociação do bem durante a operação. Atualmente, a transferência de propriedade já conta com instrumentos digitais. Com a nova resolução, foram estabelecidas as condições para integrar essas etapas em um fluxo eletrônico vinculado ao Renavan. As operações também ficarão mais seguras com requisitos de segurança definidos pela norma, como autenticação individual e multifator, rastreabilidade, trilhas de auditoria e mecanismos de prevenção e detecção de fraudes. Daniele Popov para a Voz do Brasil.
1: A fiscalização de trânsito poderá usar agora novos equipamentos para detectar, além do consumo de álcool, também o uso de drogas pelos motoristas.
2: A mesma resolução do Conselho Nacional de Trânsito, que atualizou a Lei Seca, estabeleceu ainda algumas mudanças nos procedimentos para testar os condutores.
1: Esse teste será feito em uma triagem inicial, com equipamentos mais sensíveis, e em caso positivo, em uma segunda etapa com o bafômetro.
2: O secretário nacional de trânsito, Adroaldo Catão, conversou comigo e Mariana Jungmann mais cedo e explicou o que muda e o que permanece igual na fiscalização sobre o consumo de álcool e drogas. Acompanhe.
8: Secretário Adroaldo Catão, seja muito bem-vindo à Voz do Brasil. Vamos falar dessa atualização sobre as regras da Lei Seca, que foram aprovadas recentemente. O que que o senhor destaca como mudanças mais importantes?
9: Olha, eu destaco dois pontos importantes. Primeiro, isso que você falou bem, é uma atualização, né? A Lei Seca está completando aí 18 anos de muito sucesso e era o momento de fazer algumas modificações no âmbito da resolução do contrato. Ou seja, tudo que está na lei, no Código de Trânsito, permanece, tá? O que a gente fez foi atualizar alguns procedimentos. E aí eu destaco dois pontos. O primeiro é o seguinte: o cidadão que for abordado inicialmente, ele agora vai poder fazer uma espécie de pré-teste, uma triagem, né? Isso facilita também o trabalho dos policiais, dos agentes. Por quê? Porque o cidadão que vai fazer aquele teste inicial, ele somente se for detectado algum indício de álcool, né, nesse primeiro teste, é que ele vai ser encaminhado ao uso do etilômetro oficial, que é esse que vai gerar, de fato, uma eventual penalidade. Isso facilita o trabalho também das polícias, evita filas, né, congestionamentos. Esse é um tipo de procedimento que, inclusive, algumas polícias já utilizam, tá? Mas isso não estava previsto na norma, isso gerava alguma insegurança jurídica. Então, a gente fez essa atualização, que é justamente para dar segurança jurídica, tanto para o cidadão quanto para o agente. Isso também permite que haja um tempo, né, entre o primeiro teste e um eventual segundo teste, para aqueles casos que muitas vezes geravam, inclusive, algumas manchetes sensacionalistas na imprensa, dizer assim: olha, o cidadão usou enxaguante bucal, vai aparecer álcool na boca. E a gente sabe que não é bem assim, porque esse álcool ele não permanece na boca muito tempo. Então, o tempo entre fazer um primeiro teste e um segundo será suficiente para tirar qualquer dúvida, né? Porque o objetivo, obviamente, da Lei Seca não é pegar quem usa enxaguante bucal, mas sim quem bebeu e está dirigindo e, portanto, pode ter a sua capacidade de dirigir alterada. E o segundo ponto que eu destaco é a previsão dos equipamentos que têm sido chamados popularmente de drogômetros, né? Que são equipamentos que visam a detectar o uso de outras substâncias, que é a expressão que o Código de Trânsito utiliza. Tem o álcool e tem outras substâncias que também podem causar dependência e alteração da capacidade psicomotora. Então, a previsão desses equipamentos dá também segurança jurídica para que, a partir de agora, o Inmetro possa certificar esse tipo de equipamento, que, a partir daí, vai poder ser utilizado também nas operações lei seca para detectar não só o álcool, mas também essas outras substâncias que também levam a um risco, né? Dirigir tendo usado drogas ou usado esse tipo de substância, obviamente, leva a um risco à sociedade.
2: Secretário, as novas normas também prevêem que o agente de fiscalização deverá registrar pelo menos 2 sinais observados que confirmem a alteração da capacidade psicomotora do condutor. Antes, só o teste de alcoolemia era usado. Qual a importância desse registro adicional se já tem o bafômetro?
9: Não, na verdade não é um registro adicional, é um ou outro. O que que acontece? Você pode usar já era assim, tá? Isso é importante dizer. Hoje já está previsto na lei que o agente ele pode detectar comportamentos que mostrem que o cidadão está com seu comportamento alterado, né? Pelo uso de drogas ou álcool, mesmo que ele se recuse ao uso do bafômetro, do etilômetro ou, no caso agora, do chamado drogômetro. O que a resolução fez foi dar mais procedimento, mais clareza, para evitar contestações posteriores na justiça. Então, isso dá mais transparência também e aumenta a capacidade do Sistema Nacional de Trânsito de aferir esses dados, né? Isso também é muito importante. Então, é obrigatório agora que se coloque pelo menos 2 comportamentos alterados para que isso seja mais explicitado, mais transparente. Mas continua como é hoje. Basta o uso do etilômetro ou, no caso agora, quando houver o equipamento, o uso do chamado drogômetro. Essa situação acontece quando o agente, mesmo diante da recusa, detecta que há um comportamento claramente indicando o uso de álcool ou de outras substâncias.
8: E houve mudanças aí, secretário, em relação aos procedimentos quando o condutor se recusa a fazer o bafômetro ou continua como era antes, mesmo se recusando, ele vai sofrer as penalidades?
9: Continua exatamente como era antes, não mudou nada nisso aí, a lei continua valendo, tá? Não houve nenhuma modificação, ou seja, se o cidadão se recusar, seja usar o etilômetro ou outro equipamento, ele vai responder pela recusa, que é uma infração específica, que é aquela que lhe dá multa de quase R$3.000 e lhe submete a uma suspensão da sua CNH. Então, realmente, é um procedimento que continua do jeito que está hoje e o cidadão tem que saber que ele pode, obviamente, se recusar, mas se ele se recusar, ele está sujeito a esse tipo de infração. Lembrando que mesmo que ele se recuse, e além de levar multa, se ele tiver com comportamentos que demonstrem que ele está embriagado ou sob uso de outras substâncias, também continua a responsabilidade do agente de detectando que isso aconteceu, enquadrá-lo eventualmente, se for o caso, também como crime.
2: Então, secretário, não muda nada em relação às obrigações e direitos dos condutores, né? A resolução não estabelece nenhum novo tipo de infração, certo?
9: Certo, exatamente, não muda a infração continua a mesma, a infração está prevista no Código de Trânsito. O que a resolução faz é isso, atualizar procedimentos, dar mais segurança jurídica e prever a possibilidade de certificar os chamados equipamentos drogômetros, os chamados drogômetros, equipamentos para aferir a presença de outras substâncias que estão no momento da abordagem atrapalhando a capacidade psicomotora do agente e impedindo a sua direção mais segura.
8: Muito bem, nós conversamos com Adroaldo Catão, secretário nacional de trânsito. Muito obrigada, secretário, por sua entrevista aqui à Voz do Brasil.
9: Eu que agradeço.
1: O fenômeno climático El Niño pode afetar diferentes áreas do país, com reflexo nas chuvas, na agricultura e até no abastecimento de energia.
2: Por isso, o setor elétrico também reforça o planejamento para se antecipar aos possíveis impactos do fenômeno e reforçar a segurança no fornecimento de energia.
1: As estratégias foram discutidas durante um evento promovido pela Agência Nacional de Energia Elétrica, ANEEL.
0: O risco de eventos climáticos extremos coloca o planejamento como uma das prioridades para o setor elétrico. A preocupação é reduzir os impactos de um possível El Niño intenso sobre o sistema, especialmente nas regiões mais vulneráveis, como explica Sandoval Feitosa, diretor-geral da Agência Nacional de Energia Elétrica, a ANEEL.
10: projeções internacionais da Administração Nacional Oceânica e Atmosférica dos Estados Unidos estimam elevada probabilidade, mais de 90%, de um El Niño muito forte para ocorrer entre outubro e dezembro de 2026, reforçando a necessidade de preparação antecipada.
0: Para aumentar a segurança do sistema, o Comitê de Monitoramento do Setor Elétrico aprovou a antecipação de 1,8 gigawatts de capacidade. Essa quantidade pode abastecer mais de 1,5 milhão de residências ou alimentar grandes complexos industriais e cidades de grande porte. As distribuidoras de energia planejam investir cerca de 20 bilhões de reais na modernização das redes, enquanto o Operador Nacional do Sistema Elétrico, ONS, lançou um portal para acompanhar diariamente a evolução do fenômeno. No norte, a ANEEL também antecipou recursos para a compra e a estocagem de combustível antes da redução do nível dos rios. Para o secretário nacional de Energia Elétrica do Ministério de Minas e Energia, João Daniel Cascalho, a atuação conjunta é fundamental para enfrentar o cenário.
11: É isso que fortalece o setor, atuação coordenada, preventiva, antecipada e com ações efetivas. Por isso que, quando eu vejo aqui um painel com geração, transmissão, distribuição, Agência de Águas, Defesa Civil, Agência Nacional de Energia Elétrica, eu vejo que é assim que a gente atua de uma forma coordenada, com ações efetivas.
0: A articulação do Ministério de Minas e Energia com a ANEEL, a Agência Nacional de Águas e a Defesa Civil inclui ainda leilões de potência, monitoramento por satélite para prevenção e combate a queimadas e medidas relacionadas à vazão de Belo Monte. Reportagem Luciana Colares de Holanda.
2: Vamos continuar falando aí, Luciana, sobre energia, dessa vez dentro de casa, a economia dentro de casa.
1: Pois é, Luciana, na hora de comprar eletrodomésticos, por exemplo, existe uma etiqueta em formato de lâmpada nas cores preta e amarela.
2: É o selo Procel, uma referência para quem busca economia na conta de luz e mais eficiência energética.
1: Os detalhes você vai ouvir agora na reportagem de Márcia Fernandes.
12: O selo Procel de economia de energia ajuda a identificar produtos com maior eficiência energética. Ele é concedido aos equipamentos classificados pelo Inmetro na categoria A, que é a nota máxima concedida pelo Instituto, e indica aparelhos mais econômicos. Como explica o diretor do Departamento de Informações, Estudos e Eficiência Energética do Ministério de Minas e Energia, Sérgio Aire Moraes.
13: É uma espécie de medalha. Eu sei que, ao adquirir um determinado equipamento com o selo Procel, dentre todos os equipamentos classificados como A, ele é mais eficiente. Então, eu estou no topo da categoria. Então, cumpre esse papel de informar o cidadão que aquele determinado equipamento tem um reconhecimento, um mérito maior de eficiência.
12: O selo funciona como um indicativo para os consumidores que buscam economia na conta de luz. O biólogo Sinomar Fonseca foi com a família a uma loja em Brasília procurar uma geladeira e uma máquina de lavar e levou em conta o consumo de energia na hora da compra.
14: Eu sempre olho e tomo cuidado de entender, né, o que está sendo a mensagem que está sendo passada, e os selos, eles têm um indicativo, né, para mostrar esse consumo. Tento sempre escolher o melhor consumo, né?
12: Podem levar o selo outros produtos, como lâmpadas, ar-condicionado, ventilador, televisões e eletrodomésticos em geral. O selo Procel estende-se também às edificações, para indicar aquelas que oferecem melhor desempenho energético e economizam mais, como explica Sérgio Aire Moraes, do Ministério de Minas e Energia.
13: Ela tem que ser eficiente nos seus sistemas de iluminação, de ar-condicionado, e a própria estrutura envoltora da edificação, piso, parede, teto, elas têm que apresentar um melhor desempenho. Aí sim, passa a ter uma autorização de exibir essa placa do selo Procel na entrada da edificação.
12: Antes de receberem o selo, os produtos passam por testes e avaliações técnicas em laboratórios. Vale lembrar que, além da diferença na conta de luz, produtos e edificações que trazem o selo Procel têm menores custos de operação e manutenção e contribuem para um uso mais racional dos recursos naturais, já que consomem menos energia para realizar a mesma função. Reportagem, Márcia Fernandes.
2: Produtores rurais, pesquisadores e consumidores contam agora com uma plataforma para acompanhar preços de alimentos e previsão de safras.
1: A Companhia Nacional de Abastecimento, a Conab, lançou uma nova versão do Portal das Informações, que reúne em um único endereço mais de 80 painéis e serviços agropecuários.
2: O gerente de dados e inteligência da Conab, Herbert Filgueiras, explica o impacto dessa modernização do serviço.
15: A reformulação do portal nasceu assim, com o objetivo de democratizar o acesso aos dados e informações que a Conab produz, né? E às vezes esses dados ficavam pulverizados, né? E difícil de encontrar. A gente consolidou diferentes ambientes distintos, modernizando as interfaces de acesso, com o objetivo de fortalecer o processo de governança da informação de dados, né?
1: Acesse a plataforma em Portal de Informações, tudo junto sem cedilha e tio, .conab.gov.br.
2: Celular, redes sociais e inteligência artificial já fazem parte da rotina de crianças e adolescentes.
1: E com tantos desafios no ambiente digital, professores também precisam estar preparados para orientar os estudantes sobre segurança, privacidade e uso responsável da tecnologia.
2: Uma formação gratuita e online oferece ferramentas para ajudar os educadores a levar esse debate para a sala de aula.
16: O uso excessivo de celulares, redes sociais e inteligência artificial por crianças e adolescentes desafia pais e professores. Para ajudar a orientar os jovens no mundo conectado, o Ministério da Educação e a SaferNet Brasil, com apoio do Governo do Reino Unido e da Meta, oferecem a segunda edição do curso gratuito Segurança e Cidadania Digital em Sala de Aula. A formação online é voltada para educadores das redes pública e privada. Com 40 horas, o curso aborda temas como tempo de tela, cyberbullying, proteção de dados e fake news, como explica a coordenadora-geral de Educação Digital do MEC, Ana Dalfabro.
17: Ele trata de temas sobre segurança e privacidade na internet. A gente sabe, né, a crescente violência que as crianças têm sofrido dentro do ambiente digital. Então, um curso super importante para esse público. Fala também sobre a necessidade de empatia, respeito nas redes, né, nessa convivência hoje dentro do mundo digital. Então, de fato, um curso muito útil para os professores hoje, dado o dia a dia deles em sala de aula. Curso é todo online, os professores conseguem fazer no seu ritmo, né, na hora que funciona melhor para parar e conseguir se dedicar a uma formação. Então, bem mão na massa.
16: Para fazer o curso, acesse o site avamec.mec.gov.br, faça o login com sua conta gov.br e busque por Segurança e Cidadania Digital em Sala de Aula, segunda edição. Depois, basta clicar em inscrever-se e começar as aulas. Reportagem Gilberto Evangelista.
1: Profissionais que ainda não têm curso superior ou que possuem graduação em área diferente daquela que atuam podem concorrer a bolsas integrais de licenciatura pelo PRILEI, um programa de formação inicial e continuada de professores.
2: Podem concorrer também a bolsas integrais de licenciatura aqueles que tiveram bom desempenho no Enem.
1: As bolsas são oferecidas por universidades federais, estaduais e instituições privadas sem fins lucrativos que participam do programa.
2: Para aderir ao PRILEI, as instituições privadas de educação superior devem acessar o Sistema Integrado de Monitoramento, Execução e Controle em cimec.mec.gov.br.
1: E essas foram as notícias do Governo Federal.
2: Uma realização da Secretaria de Comunicação Social da Presidência da República.
1: Com a produção da empresa Brasil de Comunicação.
2: Fique agora com as notícias do Poder Judiciário e do Congresso Nacional. Boa noite.
1: Boa noite, até amanhã.
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20: STF encerra amanhã julgamento da denúncia contra ex-deputados estaduais Rodrigo Bacelar e TH Joias do Rio de Janeiro.
21: STJ reafirma que envio de pornografia pela internet pode configurar importunação sexual.
20: Caixa Econômica Federal vai ter de pagar horas extras à bancária que não era obrigada a registrar ponto.
21: Boa noite, eu sou o Arthur Filho.
20: E eu sou Walter Lima.
21: A primeira turma do Supremo Tribunal Federal aceitou denúncia contra o ex-presidente da Assembleia Legislativa do Rio, Rodrigo Bacelar, e o ex-deputado estadual Tiago Raimundo dos Santos Silva, conhecido como TH Joias.
20: O julgamento acontece em sessão virtual da primeira turma que termina amanhã, mas todos os votos já foram apresentados.
21: Eles são acusados de obstrução de investigação em um caso que envolve o vazamento de informações sigilosas da Operação Zargum, que investigava a atuação do Comando Vermelho e conexões com agentes públicos no Rio de Janeiro.
20: Bacelar e TH Joias são acusados de repassar informações sigilosas sobre a operação contra criminosos.
21: Crime de importunação sexual também pode ser praticado pela internet sem que haja contato direto.
20: Esse entendimento foi reafirmado pelo STJ. Fátima Uchoa.
22: Um homem enviou imagens íntimas a várias vítimas. Ele foi condenado por perseguição e importunação sexual a 4 anos e meio de reclusão em regime inicial semiaberto, mas o Tribunal de Justiça do Rio de Janeiro avaliou que o crime de importunação exigiria contato físico. No entanto, a quinta turma do STJ restabeleceu a condenação do homem por entender que tal delito pode ser cometido por meio de recursos tecnológicos, sem que haja contato físico entre o criminoso e a vítima. Segundo o relator ministro Joel Ilan Paciornik, o crime de importunação sexual pode ser caracterizado pelo simples envio de fotos ou vídeos pornográficos sem o consentimento da vítima, o que foi verificado nessa ação penal.
21: A Caixa Econômica Federal vai ter de pagar horas extras a uma bancária que não era obrigada, por regra interna, a registrar o ponto.
20: A sétima turma do TST decidiu que essa condição não afasta a obrigação da empresa de controlar a jornada. Samanta Flor.
23: A bancária afirmou que trabalhava das 8 da manhã às 8:30 da noite. A Caixa disse que ela cumpria jornada menor e que, por ser considerada funcionária que exerce um cargo de confiança, o registro de ponto era opcional. Mas o banco não apresentou os controles de jornada. Para a sétima turma do TST, nessa situação, vale a suposição de que o horário informado pela trabalhadora é verdadeiro. A decisão foi unânime.
21: Justiça estabelece medidas para reforçar controle sobre mineração na APA do Tapajós, no Pará.
20: Decisão atende a pedidos feitos pelo Ministério Público Federal. Sabrine Menezes.
24: Com a sentença, se torna obrigatória a autorização prévia do ICMBio para iniciar o processo de lavra. Apenas o título minerário, concedido pela Agência Nacional de Mineração, não é mais suficiente. A Justiça também aprovou um acordo entre o MPF e o ICMBio que amplia a fiscalização e a proteção da unidade de conservação. A ação foi ajuizada pelo MPF em 2024, após identificar problemas na comunicação e na articulação entre os órgãos responsáveis pela regulação da mineração e pela proteção ambiental da APA.
21: Tribunal Superior Eleitoral proíbe Pablo Marçal de usar recursos oficiais para a campanha.
20: Decisão foi tomada na sessão desta quinta-feira e vale até o julgamento do mérito do registro de candidatura de Marçal. Guilherme Firmino tem mais informações.
25: O plenário do TSE deferiu tutela de urgência e proibiu Pablo Marçal de usar recursos públicos na campanha eleitoral. Marçal também foi vetado de participar da propaganda eleitoral gratuita no rádio e na televisão e de debates. No processo, o Ministério Público Eleitoral alega que Pablo está inelegível até 2032 e que não cumpriu o prazo mínimo de 6 meses de filiação ao PRTB para disputar as eleições. A decisão dessa quinta não antecipa o julgamento de registro de candidatura de Pablo Marçal, que ainda vai ser julgado pela Justiça.
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21: A você, uma boa noite.
20: E até amanhã.
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1: Eu sou Humberto Pinheiro e estes são os destaques de hoje do Jornal do Senado, que começa agora. Aumento de acidentes com motociclistas de aplicativos gera resposta do Senado. 7 organizações internacionais vão acompanhar as eleições de outubro no Brasil. Projeto torna obrigatória a orientação vocacional para jovens em medidas socioeducativas. Boa noite. O número de acidentes envolvendo motociclistas em atividade profissional cresceu 34,92% entre 2023 e 2025, segundo dados do Ministério Público do Trabalho. Diante desse cenário, projetos em análise no Senado propõem mudanças nas regras da atividade, incluindo a adoção de seguros obrigatórios e alterações nas exigências para a obtenção da Carteira Nacional de Habilitação. O repórter Douglas Castilho traz os detalhes.
2: Elvis Macedo, garçom morador do Rio de Janeiro, se dirigia da Zona Sul Carioca à cidade vizinha Niterói quando a moto que o levava se chocou com um carro, causando traumatismo craniano e a ruptura do fêmur. Elvis relatou sua experiência e chamou atenção para a observação no hospital de casos semelhantes ao seu.
3: Eu fiquei numa ala onde havia mais ou menos umas 20 pessoas que tinham o mesmo problema que o meu, se acidentaram de moto. E eu acho que esse assunto das motos por aplicativo devem ser discutidos mais nos meios políticos, que deve haver algum tipo de lei.
2: A percepção de Elvis é amparada por dados do Ministério Público do Trabalho, que demonstram que o crescimento nas notificações de acidentes de trabalho com motos aumentou 34,92% entre os anos de 2023 e 2025. Diante desse cenário, senadores apresentaram nos últimos anos projetos de lei regulamentando a profissão e garantindo mais segurança aos motoristas. Um deles obriga as empresas de tecnologia a fornecerem seguro de acidentes pessoais para os seus entregadores. Outro texto prevê a necessidade de um motociclista ter sua carteira de habilitação com a observação de que exerce a atividade remunerada, o que gera novas obrigações ao piloto. Ambos os projetos aguardam votação nas comissões.
1: Democratizar o acesso aos investimentos e incentivar o pequeno investidor são objetivos de projeto de lei pronto para ser votado na Comissão de Educação. De autoria da senadora Jussara Lima, do PSD do Piauí, a proposta cria a Semana Nacional do Pequeno Investidor, na segunda semana de outubro, com ações de educação financeira, como seminários, palestras e debates. Segundo o texto, a iniciativa busca ampliar o conhecimento sobre finanças pessoais e estimular decisões baseadas em informações confiáveis. Para o senador Flávio Arnes, do PSB do Paraná, a medida também pode contribuir para reduzir golpes contra pequenos investidores. E a Comissão de Constituição e Justiça analisa o projeto de lei que torna obrigatória a orientação vocacional para adolescentes que cumprem medidas socioeducativas. A proposta já recebeu parecer favorável na Comissão de Educação. A reportagem é de Bruno Lourenço.
4: O projeto de lei inclui testes de aptidões, interesses e habilidades nos programas de atendimento socioeducativo. A regra valerá tanto para jovens que cumprem medidas em regime de semi-liberdade, quanto para aqueles que se encontram internados. A proposta já passou pela Comissão de Educação e Cultura, quando a senadora Tereza Leitão, do PT de Pernambuco, destacou que a capacitação profissional é essencial para afastar os jovens do crime.
5: A escolarização e a profissionalização do adolescente em conflito com a lei são, portanto, pilares desse sistema, pois funcionam como instrumento de ressocialização e de construção de projetos de vida que afastem o jovem da reincidência infracional.
4: Depois da CCJ, o texto vai ao plenário do Senado.
1: Nas redes sociais, a liberdade de expressão convive diariamente com a circulação de informações falsas e discursos de ódio. Encontrar um equilíbrio entre garantir o direito de se manifestar e combater conteúdos que podem causar danos foi o desafio discutido pelos senadores na Comissão de Educação. Durante a audiência, foi apresentado o programa Senado Verifica, um canal de interação do Senado com o cidadão para a checagem de informações publicadas em qualquer meio de comunicação. Repórter Rodrigo Rezende.
6: O senador Paulo Paim, do PT do Rio Grande do Sul, afirmou que discutir limites para o conteúdo publicado nas redes sociais envolve também o debate sobre liberdade de expressão e censura.
7: Defendemos a liberdade de expressão, que é um direito fundamental. O que precisamos é de um ambiente em que as pessoas possam debater, divergir, defender suas posições, sem transformar o outro no inimigo.
6: Frederico Franco Alvim, representante da Assessoria Especial de Enfrentamento à Desinformação do Tribunal Superior Eleitoral, ressaltou que as redes sociais podem prejudicar a democracia ao destacar determinados temas em relação a outros.
8: O fato é que a gente também tem dentro das redes sociais uma realidade deturpada, porque a realidade, a complexidade da realidade não cabe num feed de rede social.
6: Maria Laura Soares e Silva, jovem senadora do estado do Rio de Janeiro, afirmou que a velocidade de mudança das tecnologias exige iniciativas rápidas.
9: A inteligência artificial, em questão de 2-3 anos, avançou de forma inexplicável. E hoje é um realismo surreal, onde você nem consegue mais identificar o que é verdade e o que não é.
6: Durante a audiência, foi apresentado o programa Senado Verifica, um canal de interação do Senado com o cidadão, destinado à checagem de informações publicadas em qualquer meio de comunicação.
10: Eleições 2026.
1: O Tribunal Superior Eleitoral confirmou que pelo menos 7 organizações internacionais vão acompanhar as eleições de 2026 no Brasil. OEA, União Europeia e Parlaçu estão entre as entidades convidadas para acompanhar a preparação, a votação e a apuração. Repórter Pedro Pincer.
11: Foram convidadas oficialmente a Organização dos Estados Americanos, a União Europeia, a Liga dos Estados Árabes, a Rede dos Órgãos Jurisdicionais e de Administração Eleitoral dos Países de Língua Portuguesa, a União Interamericana de Organismos Eleitorais e a Rede Mundial de Justiça Eleitoral, além do Parlaçul. O presidente do TSE, ministro Nunes Marques, reafirmou a segurança e a credibilidade dos sistemas e dos processos eleitorais brasileiros.
12: O Brasil tornou-se, ao longo das últimas décadas, uma referência mundial na realização de eleições. A vanguarda entre as democracias representativas contemporâneas é resultado da contínua e paulatina construção de um processo eleitoral eficiente, ancorado em normativos modernos e em sistemas tecnológicos capazes de garantir a transparência, a segurança e a credibilidade das eleições.
11: Na prática, as missões de observação eleitoral são tidas como pilares de confiança pública. Os relatórios independentes produzidos pelas comitivas avaliam a integridade dos sistemas e o cumprimento da legislação, sugerindo melhorias contínuas.
1: E você conhece o termo afroconveniência? É quando uma pessoa branca se declara negra para obter algum tipo de vantagem, como reserva de vagas nas universidades, por exemplo. Mudanças na declaração de cor de candidatos desde a aprovação de cotas para campanhas reacenderam o debate sobre a afroconveniência no contexto eleitoral. Quem explica é a repórter Marcela Diniz.
13: Dados preliminares do Tribunal Superior Eleitoral mostram que as candidaturas negras são maioria nas eleições de 2026, representando 49,9% do total. O aumento do número de pessoas que se declaram pretas ou pardas pode estar relacionado à maior identificação racial. Mas essa autodeclaração nem sempre corresponde à experiência de sofrer racismo ou à percepção das desigualdades sociais relacionadas à raça. Nesse contexto, aparece o conceito de afroconveniência, usado para descrever casos em que uma pessoa se declara negra para obter benefícios de políticas afirmativas como as cotas raciais. O senador Paulo Paim, do PT do Rio Grande do Sul, lembra que desde a Emenda Constitucional 133 de 2024, os partidos políticos devem destinar no mínimo 30% de recursos dos fundos eleitoral e partidário para candidaturas de pessoas pretas e pardas. É aí que a afroconveniência aparece como estratégia de campanha.
14: Muitos que nunca se identificaram como negro passam, a partir desse momento, a assumir uma negritude, entre aspas, para que eles tenham direito a um financiamento maior para sua campanha e também mais espaço na televisão. Você está tirando um percentual daqueles que realmente sofreram o preconceito nesse país.
13: De 2022 a 2026, 786 candidatos mudaram sua declaração de cor junto ao TSE. A maioria transitou de branco para pardo.
1: Com edição de Paulo Groba e trabalhos técnicos de João Lira, o Jornal do Senado fica por aqui. Acompanhe agora as notícias da Câmara dos Deputados. Boa noite e até amanhã.
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15: Projetos de lei ampliam o alcance do benefício de prestação continuada.
16: Comissões debatem limites para reajustes anuais nas alíquotas do IOF.
15: Parlamentares defendem políticas para combater a violência de gênero.
17: Boa noite. Carol D'Artora, do PT do Paraná, defende o avanço de proposta em debate na Câmara que criminaliza a misoginia. A deputada também apresentou projetos para ampliar o enfrentamento no ambiente digital, com punição a grupos organizados que financiam conteúdos de ódio contra as mulheres.
15: Carol D'Artora destaca que suas propostas também tratam da combinação entre misoginia e racismo nas redes sociais. A parlamentar afirma que esse recorte é necessário para proteger especialmente mulheres negras, mais expostas a crimes de ódio no ambiente digital.
17: A Lei Maria da Penha completou 20 anos em 7 de agosto. Jaque Rocha, do PT do Espírito Santo, considera que a legislação mudou o enfrentamento à violência contra as mulheres, ao criar mecanismos de proteção e ao responsabilizar os agressores.
15: De acordo com Jaque Rocha, a violência contra mulheres e meninas também ganhou novas formas, inclusive no ambiente digital. Por isso, a deputada defende a aprovação do projeto que criminaliza a misoginia como forma de ampliar a proteção contra discursos de ódio e violência.
17: Daniela do Vaguinho, do Republicanos do Rio de Janeiro, enaltece os 20 anos da Lei Maria da Penha. A deputada ressalta, porém, que os números de feminicídios e de casos de violência doméstica mostram que ainda há desafios a enfrentar.
15: Daniela do Vaguinho defende o fortalecimento da rede de proteção com mais delegacias especializadas, centros de atendimento e casas de acolhimento. Ela também destaca a importância da prevenção e da educação para evitar que a violência contra a mulher aconteça.
17: Maria do Rosário, do PT do Rio Grande do Sul, alerta para os riscos de violência e abuso contra crianças e adolescentes nas plataformas digitais. Ela defende o cumprimento do ECA digital e a responsabilização das empresas diante de conteúdos que estimulem violência e automutilação.
15: Maria do Rosário também apoia a suspensão das transmissões ao vivo da plataforma Discord no Brasil e afirma que é preciso fortalecer a proteção de crianças e adolescentes nas redes. Ela defende ainda o apoio às famílias e às escolas para prevenir esses riscos.
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10: Saúde.
17: A Câmara aprovou diretrizes para o atendimento no SUS de mulheres na menopausa. A repórter Paula Bittar acompanhou a votação.
19: A Comissão de Constituição e Justiça da Câmara aprovou uma proposta que cria diretrizes no Sistema Único de Saúde para a atenção integral à saúde de mulheres no climatério e na menopausa. O climatério é a transição entre a fase reprodutiva e a não reprodutiva da vida da mulher. Já a menopausa ocorre após 12 meses sem menstruação. Estudos do Ministério da Saúde mostram que o climatério está associado a sintomas físicos e psíquicos, como ondas de calor, distúrbios do sono, alterações do humor, osteoporose e maior risco cardiovascular. A relatora da medida na comissão, deputada Tabata Amaral, do PSB de São Paulo, ressaltou que aproximadamente 29 milhões de brasileiras estão no climatério, período de transição hormonal da mulher que pode começar por volta dos 40 anos, com casos também de menopausa precoce ainda antes disso. Ela destacou que, embora não seja uma doença, a menopausa pode afetar significativamente a saúde física, mental, sexual, metabólica e cardiovascular das mulheres, além de comprometer sua qualidade de vida, permanência no mercado de trabalho e geração de renda. A proposta aprovada estabelece que o SUS deve oferecer ações educativas e de conscientização, exames e medicamentos e atendimento integral e multiprofissional. O texto também prevê incentivo a pesquisas, produção de dados e monitoramento em parceria com estados e municípios. A proposta cria ainda o Dia Nacional de Conscientização sobre a Menopausa, a ser celebrado em 18 de outubro. O projeto, que cria diretrizes no SUS para a atenção integral à saúde de mulheres no climatério e na menopausa, pode seguir diretamente para o Senado, a menos que haja recurso para votação antes pelo plenário da Câmara. Da Rádio Câmara, de Brasília, Paula Bittar.
10: Direitos Humanos.
20: Benedita da Silva, do PT do Rio de Janeiro, defende medidas para combater o etarismo e pede que o envelhecimento não seja associado à perda de autonomia. Ela acredita que o preconceito se agrava quando combinado a fatores como gênero, raça, deficiência e condição social.
21: Benedita da Silva também propõe ações para promover um envelhecimento saudável, com mais acesso à saúde, cultura, esporte, educação e lazer. Ela sustenta que é preciso garantir não apenas mais anos de vida, mas qualidade de vida, participação social e respeito aos idosos.
10: Previdência.
20: Projeto de bacelar do PV da Bahia cria um auxílio transitório para o cuidador principal de pessoa que recebeu o benefício de prestação continuada. Pela proposta, o auxílio será pago por um ano no valor de meio salário mínimo após a interrupção do benefício com a morte do dependente.
21: Segundo bacelar, a medida busca amparar mães e cuidadores que deixaram o mercado de trabalho para se dedicar aos cuidados de familiares. O projeto também prevê o reconhecimento do período dedicado ao cuidado para fins de aposentadoria.
20: Heloísa Helena, da Rede do Rio de Janeiro, propõe a criação da Renda Universal de Cidadania para pessoas com deficiência, sem exigência de comprovação de renda. A ideia, segundo ela, é superar as limitações do benefício de prestação continuada e criar um modelo que fortaleça a proteção social.
22: Hoje no Brasil, infelizmente, para que se tenha acesso ao BPC, é preciso que a família não seja pobre, ela esteja à beira da miséria humana, por causa da vinculação a um quarto de salário. Então, nós entendemos que as pessoas que têm alguma deficiência, seja caracterizada como deficiência física, transtorno psíquico, mental, transtorno do espectro autista ou qualquer um outro, ele tenha direito a esse benefício.
21: Heloísa Helena conclui que a mudança pode ampliar a dignidade, a autonomia e a segurança econômica. Ela explica que, se aprovada, a renda básica de cidadania deve ser implementada de forma gradual e sustentável, como instrumento de apoio à sobrevivência e à inclusão social.
10: Justiça.
20: Lucas Redecker, do PSD do Rio Grande do Sul, afirma que novas investigações sobre fraudes no INSS reforçam suspeitas discutidas durante a comissão parlamentar de inquérito que apurou descontos indevidos de aposentados. O legislador critica a rejeição do relatório da CPI.
21: Lucas Redecker cobra a responsabilização dos envolvidos no esquema investigado, além da recuperação dos recursos desviados. O parlamentar avalia que, apesar de os aposentados terem sido ressarcidos, é necessário avançar nas punições para evitar a impunidade.
10: Trabalho.
20: A Câmara aprovou uma regulamentação para as profissões de agentes indígenas de saúde e de saneamento. A repórter Paula Bittar acompanhou a votação.
19: A Comissão de Constituição e Justiça da Câmara aprovou uma proposta que regulamenta as profissões de agente indígena de saúde e de agente indígena de saneamento. Segundo o texto aprovado, para exercer as funções, o profissional deverá ser indígena, residir na área da comunidade de atuação, ter idade mínima de 18 anos, dominar a língua da comunidade e conhecer os costumes e sistemas tradicionais de saúde do povo indígena. Será exigida ainda a conclusão do ensino fundamental e de curso de qualificação específico definido pelo Ministério da Saúde. O agente indígena de saúde atuará na prevenção de doenças e na promoção da saúde das populações indígenas. As ações serão domiciliares ou comunitárias, individuais ou coletivas, seguindo as diretrizes do SUS. Os agentes devem atuar para prevenir doenças, monitorar a saúde dos indígenas, prestar primeiros socorros e mobilizar as comunidades. Já o agente indígena de saneamento trabalhará com a mesma finalidade, atuando especificamente em saneamento básico e ambiental. Entre as atribuições dele estão o monitoramento e a manutenção de sistemas de saneamento e ações de saneamento para prevenir doenças. A relatora na comissão, deputada Lídice da Mata, do PSB da Bahia, ressaltou a relevância dessa proposta.
0: É um projeto que já estava aqui na comissão há algum tempo, que trata do reconhecimento dos agentes de saúde indígena. Esse é um projeto que diz respeito ao acesso à saúde da população, daqueles que mais precisam, especialmente da nossa população indígena. Tem interesse do Ministério da Saúde para que fosse aprovado, mas principalmente o interesse dessa casa em aprovar projetos que são projetos de origem nos nossos deputados.
19: A proposta que regulamenta as profissões de agente indígena de saúde e de agente indígena de saneamento já pode seguir ao Senado, a menos que haja recurso para votação antes pelo plenário da Câmara. Da Rádio Câmara, de Brasília, Paula Bittar.
10: Agricultura.
21: Zé Neto, do PT da Bahia, apresentou o projeto que amplia o acesso de cooperativas de agricultura familiar a financiamentos para a instalação de sistemas de geração de energia renovável. A proposta busca reduzir custos e estimular o uso de fontes como solar e eólica no campo.
2: O que nós queremos é, já existe o projeto 1228, que prevê 10% dos recursos do BNDES com juros bem plausíveis, para que esses juros mais baixos atendam os pequenos e microempreendedores do campo da agricultura familiar. E nós estamos estendendo isso com o nosso projeto, que é o projeto 3066, que ele visa exatamente trazer também para esse foco as cooperativas de agricultura familiar. Nós precisamos fortalecer as cooperativas.
3: De acordo com Zé Neto, o financiamento com juros mais baixos pode ampliar a geração de energia limpa no campo. Ele acredita que a medida pode beneficiar especialmente produtores das regiões norte e nordeste do país, onde há grande potencial para a geração de energia solar.
10: Economia.
21: Comissão da Câmara aprova projeto que limita aumentos do IOF. Entenda na reportagem de Silvia Munhato.
23: A Comissão de Desenvolvimento Econômico da Câmara aprovou projeto que fixa novos tetos para as alíquotas do Imposto sobre Operações Financeiras, o IOF, além de criar limites para eventuais aumentos de alíquotas. O deputado Maurício Marcon, do PL do Rio Grande do Sul, relator do texto, foi favorável à medida.
24: Então o IOF, ele é o imposto regulatório, ele foi criado, né, para a gente ver o rastreio do dinheiro, mas não ser arrecadatório. E o governo hoje tem usado esse imposto para arrecadar. Então a gente coloca um limite nesses aumentos que o governo pode fazer, justamente para tentar trazer segurança jurídica para quem quer investir no Brasil.
23: Pela proposta, o aumento máximo anual do IOF sobre operações de crédito seria de 70%, para operações cambiais de 100%. Na discussão do texto na comissão, o deputado Helder Salomão, do PT do Espírito Santo, foi contrário às mudanças, por entender que elas alterariam o cenário atual, resultando em perda de arrecadação sem uma necessária compensação. A proposta que fixa novos tetos para o IOF e cria limites para futuros aumentos será analisada agora pela Comissão de Finanças e Tributação. Da Rádio Câmara de Brasília, Silvia Munhato.
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5: Relações Exteriores.
6: Welter, do PT do Paraná, apoia o combate à disseminação de fake news, lembrando que a desinformação representa uma ameaça à democracia. O deputado também critica o que considera interferência externa no debate político e eleitoral brasileiro.
7: Ao fazer um balanço positivo da economia, Welter cita a geração de empregos, o controle da inflação, o aumento da renda e a redução das desigualdades. O parlamentar também menciona os investimentos do governo federal em saúde, educação e infraestrutura.
6: Jandira Fegali, do PCdoB do Rio de Janeiro, critica a postura do governo dos Estados Unidos em relação ao Brasil. Ela afirma que a retomada de uma política que busca subordinar a América do Sul aos interesses norte-americanos representa uma ameaça à soberania dos países da região.
7: Jandira Fegali alerta para possíveis interferências indevidas no processo eleitoral por meio das redes digitais, com questionamentos sobre as urnas eletrônicas. A parlamentar defende uma reação institucional que preserve a independência do Brasil e o funcionamento da democracia.
5: Meio ambiente.
6: Alguns métodos de alimentação de animais utilizados para produzir iguarias causam sofrimento aos bichos. Por isso, uma lei já sancionada pela Presidência da República, depois de aprovada nas comissões da Câmara, proíbe a produção e a sua comercialização no Brasil. Saiba mais na reportagem de Maria Neves.
8: Aprovado na Comissão de Constituição e Justiça da Câmara dos Deputados, o projeto que proíbe a produção e a venda de

0: essas aves.
1: Quem descumprir a nova lei pode receber como punição detenção de 3 meses a 1 ano e multa. Essa pena está prevista na Lei dos Crimes Ambientais, que também estabelece outras sanções administrativas para quem maltrata animais. Pelo texto aprovado, a proibição abrangerá tanto os produtos vendidos na forma natural quanto os enlatados. Da Rádio Câmara de Brasília, Maria Neves.
2: Comissões. Chico Alencar, do pessoal do Rio de Janeiro, defende projeto que condiciona a liberação das chamadas emendas PIX à aprovação prévia de um plano de trabalho. Autor da matéria, ele explica que o objetivo é ampliar o controle sobre esses repasses diretos a estados e municípios.
3: Chico Alencar também ressalta que a proposta cria mecanismos de rastreamento dos recursos, prestação de contas e uso de conta bancária específica. O deputado argumenta que as medidas podem evitar desvios após auditorias apontadas em irregularidades na aplicação do dinheiro.
2: Esporte. Luiz Lima, do Novo do Rio de Janeiro, comemora a aprovação de projeto que torna permanente a lei de incentivo ao esporte, eliminando a necessidade de renovação periódica do benefício fiscal. Com o autor da proposta, o deputado avalia que a medida dá mais estabilidade aos projetos esportivos.
4: A lei de incentivo do esporte é a oportunidade que a gente tem de empresas, pessoas jurídicas ou pessoas físicas, destinarem um percentual todo ano que pagaria em relação a tributo federal para o governo federal, puder destinar para entidades que pleiteiam a lei de incentivo junto ao Ministério do Esporte. Agora é perene, é para sempre. Há 20 anos a gente já tem a lei de incentivo do esporte em atividade no nosso país, e você garantir a perenidade igualando a cultura foi muito satisfatório para a política esportiva e para o brasileiro que gosta e ama esporte.
3: Luiz Lima ressalta que a lei de incentivo ao esporte beneficia projetos nas áreas competitiva, educacional, de inclusão e de reabilitação. Ele defende equiparar o percentual destinado por empresas, atualmente em 3%, ao previsto para o setor cultural, com o objetivo de acelerar a execução das iniciativas.
2: Termina agora o Jornal Câmara dos Deputados, produzido pela Rádio Câmara, com trabalhos técnicos de Everson Urani e apresentação de Val Monteiro e Márcio Aquilissardi. Boa noite.
3: A Voz do Brasil volta amanhã. Boa noite.
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1: 22 horas e 5 minutos.
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1: 22 horas e 30 minutos.
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1: 22:58.
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1: 23 horas e 33 minutos.
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0: Creio em um só Deus, Pai Todo-Poderoso, Criador do céu e da terra, de todas as coisas visíveis e invisíveis. Creio em um só Senhor, Jesus Cristo, Filho Unigênito de Deus, nascido do Pai antes de todos os séculos. Deus de Deus, Luz da Luz, Deus verdadeiro de Deus verdadeiro, gerado, não criado, consubstancial ao Pai. Por Ele todas as coisas foram feitas e por nós homens, e para nossa salvação, desceu dos céus, encarnou pelo Espírito Santo no seio da Virgem Maria, e se fez homem. Também por nós foi crucificado sob Pôncio Pilatos, padeceu e foi sepultado. Ressuscitou ao terceiro dia conforme as Escrituras e subiu aos céus, onde está sentado à direita do Pai. E de novo há de vir em sua glória, para julgar os vivos e os mortos, e o seu reino não terá fim. Creio no Espírito Santo, Senhor que dá a vida e procede do Pai e do Filho. Igual Pai e Filho é adorado e glorificado. Ele é que falou pelos profetas. Creio na Igreja Una Santa Católica e Apostólica. Confesso um só batismo para a remissão dos pecados e espero a ressurreição dos mortos e a vida do mundo que há de vir. Amém.
1: Zero Hora. 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
1: No trecho do Evangelho de hoje, Mateus fala dos fariseus que tinham ouvido dizer que Jesus tinha feito calar os saduceus. Esses fariseus se reuniram em grupo e foram até Jesus para experimentá-lo. Colocaram-lhe esta pergunta: Mestre, qual é o maior mandamento da lei? Jesus não se esquivou da pergunta e respondeu-lhes: Amarás o Senhor teu Deus de todo o teu coração, de toda a tua alma e de todo o teu entendimento. Esse é o maior e o primeiro mandamento. O segundo é semelhante a esse: Amarás ao teu próximo como a ti mesmo. Toda a lei e os profetas dependem desses mandamentos. Para os fariseus, que eram mestres da lei, Jesus conseguiu expressar-lhes claramente o cerne de todas as leis: o amor a Deus e o amor ao seu semelhante. Esse cerne tornou-se a grande mensagem do cristianismo de todos os tempos. Ser cristão, isto é, ser discípulo missionário de Jesus Cristo, é viver o amor a Deus e o amor ao semelhante. A humanidade será mais feliz na medida em que as pessoas mais queiram viver esse amor a Deus e ao semelhante. Com a bênção do Deus misericordioso, o Pai, o Filho e o Espírito Santo. Amém.
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3: Olá, amigo de todo o Brasil e demais países de língua portuguesa. Este é o noticiário da Rádio Vaticano, Vatican News, desta quinta-feira, 20 de agosto. Traremos para você que está sintonizado conosco as últimas notícias sobre as atividades do Papa, da Santa Sé e da Igreja em todo o mundo. Nos estúdios, Maria Ângela Jaguraba e na técnica, Alberto Giovannetti. E este é o trecho da Bíblia que escolhemos para você. Habitareis no país que dei a vossos pais, sereis o meu povo e eu serei o vosso Deus. Do livro do profeta Ezequiel, capítulo 36, versículo 28. E vamos agora aos destaques do nosso programa de hoje. Papa na mensagem para o 11º Dia Mundial de Oração pelo Cuidado da Criação. A paz começa no coração e se estende ao cuidado da criação. Paz no Líbano na pauta do encontro de Leão XIV.

0: 2011 com o presidente Joseph Aoun. Prêmios AED para a Fraternidade Humana abre inscrições para a edição de 2027. Igreja na Colômbia transforma o dar-lhes de comer em gesto concreto de solidariedade após terremoto. No Espaço Cultura da Vida desta quinta-feira, aborto e eutanásia avançam. É preciso fortalecer a cultura da vida. Fique conosco, a Rádio Vaticano, Vatican News, está entrando no ar. Papa Leão XIV. A paz começa no coração e se estende ao cuidado da criação. Túlio Fonseca.
1: Transformarão as suas espadas em relhas de arados e as suas lanças em foices. É a partir das palavras do profeta Isaías que o Papa Leão XIV desenvolve sua mensagem para o 11º Dia Mundial de Oração pelo Cuidado da Criação, que será celebrado em 1º de setembro. O pontífice convida os cristãos a contemplarem o dom da vida e a valorizarem a terra que a sustenta, num momento marcado por crises, sofrimento humano e pelo agravamento do desequilíbrio da criação. Realidade que, segundo o Papa, constituem um único apelo à cura e à paz proveniente do mundo ferido. Leão XIV chama atenção para o contraste entre a paz oferecida por Cristo e uma realidade mundial na qual tantos esforços continuam direcionados à violência e à guerra. Os conflitos, recorda, não apenas ceifam vidas, separam famílias e obrigam milhões de pessoas a abandonar suas casas, mas deixam também uma destruição social e ecológica que pode perdurar por gerações. A relação entre conflitos armados e degradação ambiental, adverte o Papa, alimenta um ciclo que destrói ecossistemas, contamina recursos essenciais, como ar e a água, compromete a segurança alimentar e aumenta a pobreza, a desigualdade e as tensões sociais. A guerra, afirma Leão XIV, não se trata apenas de um fracasso político, mas também moral e espiritual, e se apresenta como um contra-testemunho do Evangelho da Paz. Diante dessas crises, o pontífice pede uma conversão capaz de alcançar não apenas as estruturas, mas o próprio coração humano. As feridas da guerra e a degradação da terra, explica, estão intimamente ligadas àquilo que acontece dentro de cada pessoa. Por isso, para construir uma sociedade pacífica, é necessário renovar os corações e superar a vontade de domínio, a busca do lucro imediato e a incapacidade de reconhecer a dignidade de cada ser humano. É nesse sentido que o apelo de Isaías para transformar as espadas em relhas de arados se torna também um chamado pessoal e coletivo. Para Leão XIV, a verdadeira conversão ecológica nasce do encontro com Cristo e se manifesta na relação com o próximo e com o mundo. A paz, então, começa no coração e flui para as nossas relações, comunidades e para o mundo, sublinha o Papa. O Santo Padre convida ainda a imaginar um mundo no qual as energias atualmente investidas na guerra sejam destinadas ao desenvolvimento humano integral, à superação da pobreza, à proteção da dignidade humana e à reconciliação entre os povos. As verdadeiras ferramentas para construir a paz não são as armas de destruição, mas sim a verdade, o diálogo, a paciência, a bondade, a justiça, a misericórdia, a compreensão, o cuidado e o amor. Ao concluir, Leão XIV encoraja os fiéis a se tornarem colaboradores da obra de renovação de Deus, permitindo que a transformação interior se traduza no cuidado com a criação e na construção da paz. Lenta, mas crescente, passaremos do deserto ao jardim, da divisão à comunhão e da violência à paz.
0: Na manhã desta quinta-feira, 20 de agosto, o Papa Leão XIV recebeu em audiência no Palácio Apostólico, no Vaticano, o presidente da República do Líbano, Senhor Joseph Aoun, que em seguida se reuniu com o cardeal Pietro Parolin, secretário de Estado, acompanhado pelo arcebispo Paul Richard Gallagher, secretário para as relações com os Estados e as organizações internacionais. Os cordiais colóquios realizados na Secretaria de Estado centraram-se principalmente no acordo quadro trilateral assinado pelos Estados Unidos, Israel e Líbano, com o objetivo de estabilizar as fronteiras do sul da República do Líbano, a fim de alcançar uma paz justa e duradoura. A Santa Sé, ao saudar a assinatura deste documento, expressou a sua profunda preocupação relativa às dificuldades encontradas na sua implementação e assegurou seu apoio aos esforços que estão sendo feitos a este respeito. A relação institucional entre os dois líderes tem sido intensa desde que ambos assumiram seus cargos em 2025. Em maio, o presidente Joseph Aoun viajou a Roma para participar da missa de início de pontificado de Leão XIV. Em junho, a primeira audiência oficial e a reunião de trabalho privada no Palácio Apostólico, ocasião em que foram reforçadas as relações bilaterais e o papel social da Igreja Católica no Líbano. E entre 30 de novembro e 2 de dezembro de 2025, a visita de Leão XIV a Beirute e arredores na segunda etapa de sua primeira viagem apostólica na sequência da visita à Turquia. A busca pelos próximos homenageados do Prêmio Zayed para a Fraternidade Humana começou oficialmente com a abertura das inscrições para a 8ª edição da premiação. A iniciativa internacional reconhece pessoas e organizações que se destacam na promoção do diálogo, da solidariedade, da compreensão mútua e da convivência pacífica entre os povos, consolidando-se como uma importante referência mundial no incentivo aos valores da fraternidade humana. Criado após o histórico encontro realizado em Abu Dhabi em 2019 entre o Papa Francisco e Ahmed Al-Tayeb, grande imã de Al-Azhar, o prêmio está profundamente ligado aos princípios do documento sobre a fraternidade humana. Batizado em homenagem ao Sheikh Zayed bin Sultan Al-Nahyan, fundador dos Emirados Árabes Unidos, o reconhecimento procura valorizar iniciativas inspiradas no respeito pela dignidade de cada pessoa, independentemente de religião, gênero, raça ou nacionalidade. Segundo o secretário-geral do prêmio, juiz Mohamed Abdel Salam, a abertura das candidaturas para a 8ª edição representa a continuidade de uma missão voltada a dar visibilidade a iniciativas humanitárias capazes de produzir mudanças concretas e duradouras. Além do reconhecimento internacional, os vencedores recebem um prêmio financeiro de US$ 1 milhão destinado a apoiar e ampliar projetos que transformem os princípios da fraternidade humana em ações efetivas nas comunidades. A 7ª edição, realizada em 4 de fevereiro de 2026, reconheceu o acordo histórico de paz entre Azerbaijão e Armênia, a Organização Humanitária Palestina, TAON, e a defensora dos direitos das mulheres afegãs, Zarqa Yaftali. Desde 2019, 20 homenageados de 20 países já foram reconhecidos por sua atuação em áreas como saúde, educação, sustentabilidade, apoio aos refugiados, desenvolvimento comunitário, combate à fome e promoção da participação de jovens e mulheres. As indicações para a 8ª edição podem ser apresentadas até 1º de outubro de 2026 por meio do site oficial do Prêmio Zayed para a Fraternidade Humana. Cardeal Pizzaballa visita Taiber, na Cisjordânia, e pede para preservar a presença cristã. Jackson Erpen.
2: Continuaremos a fazer tudo o que está ao nosso alcance para preservar a presença eclesial aqui em todos os níveis, em toda a Terra Santa. Patriarca de Jerusalém dos Latinos, Cardeal Pier Battista Pizzaballa, expressou sua proximidade à população de Taibé ao visitar o pequeno vilarejo cristão na Cisjordânia no sábado, na festa da Assunção da Bem-Aventurada Virgem Maria. Posso não ter respostas em nível humano e mundano, mas acredito em Deus. E tenho certeza de que, nele, podemos continuar a dar vida mesmo aqui em Taibé, disse Pizzaballa durante a missa na Igreja Latina do Cristo Redentor. Ao dar as boas-vindas ao patriarca no início da missa, conforme relatado em um comunicado do Patriarcado Latino de Jerusalém, o pároco de Taieb, o padre Bashar Fayadré, enfatizou que o povoado o acolheu entre o seu povo e em sua casa, descrevendo sua presença como a de um pai, lado de seus filhos em tempos difíceis. Segundo o sacerdote, a presença do cardeal Pizzaballa recordou à comunidade de que não estão sozinhos, que a igreja está ao lado dos seus filhos, carregando consigo a cruz e a esperança dessa terra. Pizzaballa descreveu a festa da Assunção como um fruto da ressurreição e afirmou que Maria ensina os cristãos a olharem para a realidade com olhos divinos, em vez de com base em cálculos humanos. O cardeal, então, vinculou essa mensagem diretamente a Taipé, exortando seu povo a permanecer firme na fé e na esperança, mesmo quando as circunstâncias tornam o futuro difícil ou impossível. O patriarca também enfatizou que preservar a presença cristã exige proteger o coração do medo, do desespero e dos efeitos das circunstâncias difíceis. Mas queremos continuar sendo uma comunidade que dá luz à vida, sem renunciar aos nossos direitos, ao nosso direito à vida, disse ele. Portanto, sejam corajosos, não tenham medo. O cardeal Pizzaballa também afirmou que está acompanhando de perto os acontecimentos em Taipei por meio de mensagens e atualizações regulares do padre Bachar. A visita do patriarca de Jerusalém ocorreu no contexto de um decreto israelense emitido em julho passado, que declarou a área de Taipei e Rimon uma zona militar fechada, proibindo a entrada e a presença de israelenses e estrangeiros. A área designada inclui parte da cidade de Taipei, terras agrícolas e locais religiosos e históricos. O decreto também levantou questões sobre o acesso a Taipei por peregrinos, visitantes, jornalistas, voluntários e outros estrangeiros. Pizzaballa diz que o que está acontecendo em Taipei está se tornando cada vez mais conhecido, inclusive fora da cidade. Seu exemplo é importante para que possamos continuar sendo uma voz cristã em meio a essa situação complexa.
0: A paz começa em cada indivíduo e é uma aspiração que deve ser cultivada para que se torne universal. Leão 14, ao final da audiência geral da última quarta-feira, 19 de agosto, exorta a todos na saudação em italiano a desenvolver sempre em si mesmo uma autêntica consciência de paz. Evocando, sem citá-lo diretamente, o conceito de paz apresentado por Santo Agostinho em A Cidade de Deus, o Papa pede que se trabalhe concretamente para que haja uma convivência harmoniosa entre os homens. A paz do Estado é a concórdia ordenada entre o comando e a obediência dos cidadãos, escreve o bispo de Hipona, especificando que a paz do universo é a tranquilidade da ordem. A ordem é a disposição das coisas iguais e desiguais que atribui a cada um o seu devido lugar. O convite do pontífice, uma síntese do pensamento agostiniano, é um incentivo a cada pessoa para que amadureça e mantenha em seu coração sentimentos de paz, para que a harmonia interior se transforme em concórdia com os outros e na busca do bem comum.
3: Abbiate la sincera consapevolezza che la pace è un bene prezioso.
0: Tenham a sincera consciência de que a paz é um bem precioso e grandioso e que é necessário um compromisso firme e constante para realizá-la, seguindo com honestidade e verdade os caminhos que a constroem e a confirmam na sociedade, disse o Papa Leão. A igreja na Colômbia está vivendo em primeira mão que o ensinamento de Jesus, dê-lhes de comer, tornou-se um imperativo, enfatiza o padre Daniel Saldarriaga, diretor do Banco de Alimentos de Bogotá, uma iniciativa da Igreja Católica que, na última semana, foi fundamental para auxiliar os muitos colombianos que perderam tudo no terremoto de 10 de agosto. Há 25 anos, sua missão é estar ao lado daqueles que sofrem, daqueles que não têm o que comer. Sua experiência o tornou o principal coordenador dos esforços dos setores privado, acadêmico e social do país. Essa iniciativa da Arquidiocese de Bogotá encontrou seus principais aliados na mídia, por meio da qual sua mensagem de solidariedade tocou os corações de colombianos e estrangeiros. Hoje, somos 26 bancos de alimentos trabalhando em estreita colaboração com programas de assistência social em todo o país para alcançar Cali, Pereira, Manizales, Armênia, Quibdó, Itzmina, Cartago e Palmira, explicou o sacerdote, referindo-se às cidades que facilitarão a entrega da ajuda aos municípios afetados em 15 departamentos da Colômbia, segundo dados fornecidos por entidades oficiais. Sob o lema "A Colômbia precisa de nós", o Banco de Alimentos tem demonstrado uma solidariedade sem limites. Há muitas doações, mas também muitos voluntários que dedicam seu tempo a embalar os itens de ajuda. Vizinhos, apoiadores de longa data, funcionários de empresas, escolas e comunidades religiosas, como as Irmãs Franciscanas de Maria Imaculada e os missionários contemplativos adigentes, uniram-se à árdua tarefa que já possibilitou a entrega de 325 toneladas de ajuda, incluindo alimentos, suprimentos hospitalares, roupas, produtos de higiene e outros itens essenciais. Passamos por 5 semanas de treinamento para nos prepararmos para este momento, ajudando a Venezuela. Cruzar a fronteira não foi fácil, nem percorrer os 1.528 quilômetros entre Caracas e Bogotá. Mas não se tornou difícil, recorda o padre Daniel, referindo-se à primeira campanha de doações lançada na Venezuela após o terremoto de 24 de junho. Ele enfatiza que em ambas situações contaram com a inestimável colaboração do setor de transportes, que generosamente ofereceu seus veículos de carga para facilitar a entrega das doações. O transporte não nos custa nada, afirma o sacerdote. Esta é a primeira vez em 25 anos que a generosidade das pessoas nos permitiu alcançar tantas cidades. O cardeal primaz da Colômbia, Dom Luiz José Rueda Aparício, apoia de perto esses esforços e durante uma visita destacou a confiança que empresas e indivíduos depositam no Banco de Alimentos de Bogotá, que tem uma missão vital em nome de Cristo e da Igreja. Que o Senhor nos abençoe a todos e nos ajude a reconstruir de dentro para fora, de coração. Continuemos a contribuir, continuemos a ajudar. Suas palavras, mais do que uma conclusão, são um convite para não esquecermos o que aconteceu, pois ainda há muito a ser feito.
2: O número de mortes de civis na Ucrânia atingiu seu nível mensal mais alto desde as primeiras semanas do conflito, impulsionado por uma forte escalada nos ataques russos com mísseis e drones. De acordo com os dados oficiais divulgados em agosto de 2026 pela Missão de Monitoramento dos Direitos Humanos da ONU na Ucrânia, o mês de julho de 2026 registrou pelo menos 437 civis mortos e 2.610 feridos. Esse volume representa o maior pico de letalidade contra a população civil desde maio de 2022. Os dados constam de um relatório da Missão de Monitoramento dos Direitos Humanos das Nações Unidas na Ucrânia. Em comparação com junho, o número total de vítimas civis aumentou 30%, enquanto em comparação com julho de 2025, o aumento foi de 70%. O número de crianças mortas e feridas também atingiu um nível mais alto desde abril de 2022. 17 crianças morreram e 166 ficaram feridas durante o mês. De acordo com a missão da ONU, mísseis de longo alcance e drones continuaram sendo a principal causa das vítimas civis, representando 38% do total, com a maioria dos afetados vivendo em cidades distantes da linha do fronte. As vítimas de ataques aéreos com bombas guiadas aumentaram 143% em comparação com junho, com 105 mortes e 753 feridos, tornando-se a segunda principal causa de mortes de civis. Ataques com drones de curto alcance em áreas próximas à linha do fronte resultaram em 111 mortos e 710 feridos, representando 27% do total de vítimas civis e o maior número mensal desde o início da invasão em grande escala. As regiões mais afetadas foram Kiev, Kherson, Zaporizhia e Sumy. A missão também observou uma intensificação dos ataques a embarcações e infraestrutura portuária nas regiões de Odessa e Mykolaiv. Pelo menos 39 incidentes resultaram em 19 mortes e 25 feridos.
0: Aborto e eutanásia avançam. É preciso fortalecer a cultura da vida. Este é o tema do Espaço Cultura da Vida desta quinta-feira. Nos introduz neste espaço Silvonei José.
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0: Olá, amigos da Rádio Vaticano, aqui quem fala é Marlon e Ana de Rosa para mais um Espaço Cultura da Vida. Hoje precisamos falar sobre dois avanços da cultura do descarte que muito nos entristeceram neste mês de agosto. Nos Estados Unidos, no estado de Massachusetts, a governadora do estado assinou uma lei no dia 10 de agosto que retirou os limites de idade gestacional para a prática do aborto. Até esta lei, os abortos já eram permitidos até 24 semanas de gravidez.
1: É importante ressaltarmos que o aborto, mesmo no início da gestação, é uma terrível violência, pois elimina uma vida inocente. A retirada de critérios para permitir abortos cada vez mais tardiamente vem, portanto, como um requinte de crueldade, o qual a sociedade deve repudiar completamente. Algo que observamos sempre quando analisamos a discussão bioética em torno de leis sobre o aborto é que frequentemente os defensores do aborto apresentam seus objetivos aos poucos. Se o país não tem ainda o aborto legalizado de forma ampla, como ocorre no Brasil hoje, os defensores dessa prática falam apenas em liberá-lo para o primeiro trimestre de gravidez, ou seja, até 12 semanas de gestação.
0: Somente depois de legalizar até 12 semanas é que eles irão defender o aborto até 24 semanas ou até o fim da gestação. Se fosse apresentada, de repente, a proposta de liberação do aborto até 9 meses, a sociedade ficaria estarrecida. Isso escancara a estratégia gradual de dessensibilização progressiva da sociedade, onde a cultura do descarte começa sempre com pequenos passos que possam parecer menos agressivos e depois, aos poucos, evidencia-se a sua gravidade. Portanto, não podemos deixar de perceber que toda a relativização do direito à vida após a concepção é sim uma ameaça inaceitável. 4 dias depois, na França, assistimos o avanço da legislação permitindo a chamada morte assistida. Embora seja apresentada como eutanásia, o melhor termo para descrever essa lei não parece ser esse, devido aos critérios muito abertos. Estamos falando de uma lei abrangente que permite tanto a eutanásia quanto a morte assistida ou o suicídio assistido. A partir dessa lei, qualquer adulto, cidadão francês ou residente poderá administrar uma droga que coloca fim à sua vida caso se encontre com uma doença grave, incurável, em estado terminal ou avançado. Perceba que doença em estado terminal é diferente de doença grave e incurável.
1: Doenças psicológicas sem perspectiva de cura podem entrar no critério. Assim, até mesmo condições de saúde, como depressão em uma pessoa jovem, podem ser enquadradas na lei. Jovens e adultos nos seus 20 ou 30 anos de idade poderiam tirar a própria vida com o apoio do sistema de saúde, diante de uma condição de desespero e fragilidade que é própria da doença que enfrentam.
0: O que vemos nessas duas notícias tristes deste mês de agosto é que a cultura da morte, como denunciada pelo Papa São João Paulo II, avança a passos largos. Seu avanço se dá em etapas, na chamada teoria da ladeira escorregadia, que mostra que a cada vez que permitimos uma relativização do valor da vida humana, corremos o risco de cairmos mais gravemente na cultura da morte. Tanto nos Estados Unidos quanto na França, o aborto foi liberado na década de 1970 e a desumanização progressiva criou as condições na opinião pública para debates mais avançados como estes. Assim, a banalização chega a níveis que naquela época poderiam ser impensáveis. No Brasil, estamos ainda em estágios iniciais, pois as leis sobre aborto ainda não foram totalmente derrubadas. Também a eutanásia e a morte assistida não são permitidas em lei.
1: Nós conseguiremos fortalecer a cultura da vida quando cada pai e mãe cumprir com dedicação o seu papel de primeiros educadores morais e espirituais dos seus filhos, quando cada catequista ensinar com coragem os mandamentos, quando cada pessoa proclamar com coragem os ensinamentos da Igreja, quando toda a sociedade defender a vida sem exceção e sem relativizações, quando todos buscarem entender e proclamar a dignidade humana incansavelmente. São João Paulo II alertou na encíclica Evangelium Vitae em 1995: é preciso proclamar a cultura da vida, em oposição à cultura da morte que cresce em nossa sociedade. A mensagem de João Paulo II há mais de 30 anos mostra-se muito atual. Nos encontramos no meio de uma luta dramática entre a cultura da morte e a cultura da vida, mas o esplendor da cruz não fica submerso pelas trevas. Um grande abraço a todos e até a próxima.
2: Amigo ouvinte, chegamos ao final desta edição em língua portuguesa do Noticiário da Rádio Vaticano. 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

0: Bem, amigos de todo o Brasil, estamos de volta com o nosso Em Romaria, caminhando juntos nesse terceiro milênio. Nos estúdios da Rádio Vaticano, Silvone José. Bem, amigos de todo o Brasil, recebemos aqui nos nossos estúdios Daniela Grela. Bom dia, Daniela.
1: Bom dia, obrigada por me receber.
0: E junto com a Daniela, Milena Araújo. Bom dia, Milena.
2: Bom dia, e é uma honra estar aqui com vocês.
0: E eu começo por você, Milena. Conta para nós um pouquinho o que é que você está pronto no nosso Brasil.
2: Ai, muito bom. Olha, nós temos um trabalho, eu sou CEO da editora Inteligência Educacional, certo? E é uma editora que tem algumas pautas que são muito importantes, pautas sociais principalmente. É uma editora educacional e social. Nós atuamos em 18 estados brasileiros, mais de 5 milhões de beneficiados até hoje. E eu gostaria de falar de três pautas muito rápidas. Uma é para a educação antirracista. Imagina a preocupação que nós temos com as nossas crianças com relação a isso. Somos líderes hoje com esse assunto dentro de todas as escolas no Brasil. Educação climática com a turma do Pererê, do nosso saudoso Ziraldo. Então, que foi uma inovação na época, em 1958, falando de socioambiental. E um que eu gostaria de pautar com mais carinho, que é o esporte para além das fronteiras, que eu tenho como escritor também, o Dr. Pedro Tringraus. Por que eu quero pautar este assunto? Porque nós estamos começando a nossa Copa, certo? E a Copa, ela precisa trazer para os nossos estudantes, os nossos jovens, as nossas crianças, além de esporte, ela também precisa trazer os valores que o esporte promove e podemos também trazer e podemos promover de bem-estar para eles.
0: Iniciamos justamente, que valores traz o esporte?
2: Se você imaginar o quanto uma criança e um jovem consegue perceber como um trabalho em equipe, o respeito às regras, o respeito ao mestre, o respeito às pessoas que estão do seu lado, a empatia. Então, entender que quando você luta, você não briga, você promove um bem-estar do outro, isso é o que o esporte ele consegue fazer. E fico ainda mais feliz de lembrar que o próximo ano esse esporte vai estar vindo também no Brasil com a Copa Feminina. Então teremos uma pauta muito importante de respeito com as mulheres também.
0: Mulher e futebol, dá certo?
2: Claro que dá certo. Nós temos vários exemplos de pessoas e personalidades incríveis. Olha, eu sou corintiana, mas eu tenho que admitir que a Leila está sendo uma inovadora hoje no Brasil, sendo a presidente de um time, como é o Palmeiras. Imagina, há uma mulher à frente de um futebol que teoricamente é machista, mas que está trazendo inovações de muito respeito. O melhor exemplo foi a parceria que ela fez com o estádio do Palmeiras e a segurança pública, em que está permitindo com que no facial, para quem não sabe, o Palmeiras, hoje o estádio do Palmeiras, só entra se você fizer o facial, e com a segurança pública, as pessoas que têm algum problema com lei, certo? Eles acabam sendo já identificados e a segurança consegue prendê-los. E 70% destas prisões que foram feitas graças a uma inovação de uma mulher à frente de um time, e respeitando isso, é pensão alimentícia. Ela fala o seguinte, e eu vou concordar, se o pai tem condições de ir para o lazer, como é que ele não tem condições de pagar a pensão? Isso também é valor, isso também é ética, isso também é trabalhar o que o esporte permite que nós possamos olhar.
0: Será uma grande oportunidade, então, o Mundial Feminino, mas vivemos hoje também, dentro da nossa sociedade brasileira, eu não digo descaso, mas muitas vezes não damos o valor a essa violência que hoje está infligindo as nossas mulheres, e principalmente dentro de casa, o feminicídio.
2: Imagina se nós pudéssemos pegar todos os nossos jovens, desde pequeno, homens e mulheres, e começar a trabalhar junto com o esporte valores. E vamos falar de fé, muita fé. Se nós conseguimos trabalhar os valores, eles já começam a se respeitar e a respeitar o seu próximo. Isso é um assunto que no esporte você consegue trazer de forma muito leve e trazer de forma muito digna para que esses jovens aprendam. O professor de educação física é o divertido, é o que todos querem estar próximos. Por que não trabalhar esses valores de forma mais intensa? Trabalhar a ética, trabalhar respeito, respeito às mulheres. Imagina o que nós podemos mudar e melhorar o nosso mundo. E vamos falar, sim, de respeito, principalmente, às mulheres que estão no futebol, às mulheres que estão trabalhando, às mulheres que estão brincando, certo? Que são as brincadeiras que a parte pedagógica, principalmente das crianças, a partir de 5 anos, que vai trazer esses valores e trazer os limites que precisamos ter na nossa juventude.
0: Conversamos também com a Daniela Grelin. Daniela, é claro, a figura da mulher é sempre uma figura central na nossa sociedade, mas ainda nós temos um percurso a ser feito. Ouvindo a Milena falar, me dá entusiasmo de que as coisas realmente estão se movendo no Brasil. Você atua também nesse campo.
1: Sim, eu atuo no enfrentamento da violência contra mulheres e meninas há muitos anos e atualmente sou responsável pelo escritório da No More Foundation no Brasil. E a No More Foundation tem uma larga experiência em utilizar o esporte como alavanca de transformação social para benefício das mulheres e meninas. E nós, no Brasil, estamos diante de duas janelas de oportunidade únicas. E elas são necessárias e especialmente oportunas. Como você bem apontou, o feminicídio ainda é um problema urgente no nosso país. De fato, em 2025, a gente teve aproximadamente 1.500 feminicídios no Brasil. E uma pesquisa recente feita pelo Instituto Datafolha e pelo movimento Mulher 360 indica que, na percepção da sociedade brasileira, esse é o tipo de violência mais urgente, mais grave. Então, a percepção da prioridade no enfrentamento à violência contra as mulheres está lá. No entanto, ainda existe uma lacuna de conscientização e de percepção. E essa lacuna pode ser suprida justamente pela fé, pela cultura e pelo esporte. Essa lacuna tem a ver com o reconhecimento da violência em suas formas que muitas vezes passam desapercebidas, porque são toleradas pelas normas sociais. Então, eu estou falando do controle coercitivo da mulher, da objetificação da mulher. Todas essas violações à dignidade da mulher precedem a forma mais extrema, que é o feminicídio. E se a gente quiser, de fato, mudar os índices de feminicídio, é importante que a gente comece pelas suas raízes culturais, pelas normas sociais. E a gente precisa, portanto, do apoio do esporte, da cultura e das comunidades de fé, que juntas forjam valores, modelam normas sociais. Então, a gente está diante de uma janela de oportunidade importantíssima com a Copa do Mundo de Futebol Feminina, que virá para o Brasil em 2027. Nós seremos a sede da Copa do Mundo de Futebol Feminino da FIFA. E também com um movimento importante que aconteceu no Brasil nesse ano, que foi o Pacto Nacional pelo Fim do Feminicídio, que convoca todos os entes públicos, todas as entidades públicas a se unirem nesse tema comum que é urgente para o nosso país.
0: Cresce o feminicídio no Brasil?
1: Sim. É importante destacar que o feminicídio como tal foi regulamentado como tipo, né, em 2016. Então, a gente não tem dados anteriores a 2016. E é verdade também que, mesmo após a tipificação desse crime, houve um processo de adaptação das instituições e dos protocolos de investigação de feminicídio para que eles pudessem ser reconhecidos como tal. Então, de certa forma, é normal que esses números viessem aumentando, simplesmente porque não existia antes a tipificação e muito menos os protocolos de investigação que caracterizassem bem esse tipo de crime. Mas é verdade que sim, ano passado batemos o nosso recorde histórico com 1.500 aproximadamente feminicídios por ano. Isso traz o tema a urgência que ele merece. Porque quando a gente está falando da violência contra a mulher e do feminicídio, a gente está falando de algo que atinge as mulheres, mas atinge toda a família, atinge as escolas, atinge as empresas. No Brasil, estima-se que as empresas gastem anualmente mais de R$1 bilhão apenas com a conta de absenteísmo decorrente da violência doméstica. Então, de fato, é uma urgência para todas as instituições e não menos para as comunidades de fé, onde se forjam os valores.
0: Você tem ideia do que causa o feminicídio ou a violência contra a mulher?
1: O feminicídio é a face extrema do menosprezo à condição da mulher, né? Que é habilitado, inclusive, culturalmente, por normas sociais que desumanizam, que objetificam a mulher e que subordinam a mulher como se ela fosse menos do que um ser humano digno. Então, a gente tem que partir desse ponto básico. As mulheres são seres humanos dotadas da mesma dignidade que os homens? A resposta é sim. Portanto, precisamos, como sociedade, nos mover no sentido de salvaguardar essa dignidade. E isso se faz pelas normas sociais, pela cultura, pela lei também, e o Brasil evoluiu muito no enquadramento legislativo que protege a mulher, não só com a Lei Maria da Penha, que faz 20 anos esse ano, mas todas as outras, a Lei da Violência Psicológica, todas as outras que foram introduzidas, inclusive nos últimos anos. Mas para que elas tenham o efeito benfazejo desejado, é importante que elas sejam traduzidas em políticas públicas e em normas sociais que precisam ser repensadas, resgatando a dignidade humana.
0: Milena, você falou antes uma coisa de fé e esporte. Como é que vocês conjugam isso?
2: Como não conjugar fé e esporte? Nós estamos falando de... Falei muito aqui em valores, certo? A fé, ela traz para nós o sentimento mais puro e mais íntimo do ser humano. E se nós conseguimos trazer para a fé, certo, esses valores e mostrar a importância e permitir com que esses sentimentos eles sejam atravessados, e eu vou repetir, principalmente para as nossas crianças, principalmente para os nossos jovens que estão em formação. Nós falamos aqui em feminicídio, né? Estava falando em feminicídio. Eu quero falar do meu filho. Eu tenho um filho de 10 anos. Eu quero que o meu filho de 10 anos respeite uma mulher. Se ele respeitar uma mulher, eu na minha fé na humanidade, ela já começa a ter maior capacidade de ter valores. Então, quando nós falamos em educação, nós estamos falando deste menino que, a partir dali, ele precisa considerar os valores e a fé na humanidade, para que nós possamos não ter mais esse tipo de situação. Se colocar no lugar do outro, por que não? E quando nós falamos na menina, aí eu quero também na menina de 10 anos, nas colegas do meu filho, nas coleguinhas do meu filho, se elas se sentirem valorizadas, se elas se sentirem iguais, elas não vão deixar com que ninguém as desrespeite. Então, quando nós falamos da importância desse assunto, e quando você vê que um instrumento esporte pode ser um agregador muito grande, é uma defesa que eu faço muito na educação. Que é você ter esses dois valores e essa realidade trabalhando. No Brasil tem uma informação que é muito interessante. A educação física no Brasil, ela está dentro da área de linguagens. O que é a área de linguagens dentro de uma base nacional comum curricular? A área de linguagens, ela está junto com português, língua inglesa, arte e educação física. Isso significa que nós estamos dentro da área de conhecimento, dentro de uma área de linguagens. E o esporte, ele tem que estar ali dentro. Ele tem que estar dentro desse conjunto de valores que estejam sendo trabalhados com esses jovens, com essas crianças. Eu vou sempre defender começarmos com os pequenos. Talvez não sejam as primeiras gerações, talvez a nossa geração ela não vá colher o resultado completo. Mas se nós começarmos com essas crianças, as nossas próximas gerações já serão melhores.
0: Daniela.
1: Eu queria só fazer um resgate histórico. Acho que ninguém entende tão bem a importância de fé mais esporte do que a Igreja Católica. Então, acho que vale fazer o resgate dos torneios organizados pelo Vaticano no início, né, do século passado, num gesto de inclusão das pessoas com deficiência. E depois, todos nós sabemos o papel dos Jogos Paralímpicos na promoção justamente da integração e da inclusão dessas pessoas à nossa sociedade. Então, é extremamente importante, porque por meio do esporte você trabalha. Esporte não é só atividade física, é pertencimento, é valores. E o esporte trabalha valores como o respeito ao esforço, a diversidade, o amor pela excelência. Então, todos esses valores que são extremamente necessários. E são também uma importante alavanca cultural que serve como contraponto para uma outra corrente cultural para a qual a gente tem que estar atenta e que funciona na direção que a gente não gostaria que funcionasse, que é muitas vezes a objetificação da mulher na letra das músicas. Por exemplo, no mês passado no Brasil, entre as 10 músicas mais ouvidas no Spotify, 5 se referiam a uma mulher com uma linguagem de muito desprezo e muito vulgar. Tudo isso vai criando um espaço simbólico na mente das pessoas que vai desprezar a condição da mulher ou, por meio do esporte, também dignificar a mulher. Outro ponto importante para as meninas que nos ouvem, a importância da prática do esporte no fomento a certas habilidades que são fundamentais para a mulher mais tarde no mundo do trabalho. 90% das mulheres que chegaram a um cargo de alta direção nas empresas, nas instituições, elas têm uma coisa em comum. Não é um diploma na mesma universidade, não é que vieram do mesmo país, elas praticaram esporte coletivo na juventude, 90%. E a prática do esporte acaba sendo essa escola de trabalho em equipe, liderança, tolerância à frustração, necessidade de tomar decisões e implementá-las. Tudo isso é praticado no esporte e prepara a mulher e os homens também, mas a gente está agora falando das mulheres, para posições de liderança mais tarde.
0: Vocês estão me apresentando um quadro de um otimismo enorme, né? Realmente, somos otimistas. E eu fico muito feliz porque isso me traz esperança de que as coisas realmente podem mudar, né? Mas tem sempre o primeiro passo a ser dado, né? Ser mais para que se concretizem. E nós vemos hoje uma sociedade, você falava da mulher objeto, né? De que nas letras das músicas, né? E entra também um valor agregado que é a economia. Tudo gira em torno de ter lucro, quer dizer, usar o outro para ter alguma coisa a mais. Eu pergunto para você, Milena, e que a gente vem olhando já também para o próximo ano, porque nós teremos as nossas meninas, teremos as nossas mulheres, nossas jogadoras expostas também, sempre num grande mercado. Como evitar que esse mercado destrua esse sonho e essa beleza que vocês constroem?
2: Olha, primeiro nós podemos repensar e começar a pensar o esporte de uma forma mais profissional para as mulheres. O empreendedorismo esportivo, ele pode ser uma alternativa. Nós falamos muito em escolinhas de futebol para os meninos, mas e as escolas de futebol para as meninas? E as escolas de futebol para o vôlei, porque há uma outra esporte. Então, vamos falar de várias outras atividades. E por que não? Essa é uma pergunta que eu sempre faço. Por que não as mulheres? Então, pensarmos em empreendedorismo, ela é um ponto-chave, um ponto importante. Nós estamos fazendo alguns estudos também, E pensando em, vou até falar um pouquinho mais sobre empreendedorismo e startups. Por exemplo, startups femininas, elas têm uma alta rentabilidade, rentabilidades maiores do que a do masculina, só que nós temos, as mulheres, menor crédito no mercado. Olha que estranho. Então, normalmente, quem são as pessoas que fazem essas escolhas do mercado são comissões masculinas. Por quê? Porque são só comissões masculinas? Sendo que a rentabilidade feminina, ela quase dobra quando você pensa nisso. E tem um outro fator muito interessante. Quando nós pensamos em inovação, quando nós pensamos em empreendedorismo, quando nós pensamos em desenvolver a veia de crédito feminino, ela também tem um outro detalhe. As empresas que são geradas, que são geridas, né, pelas mulheres, elas normalmente, ou a maioria, ela tem inovações na área social. Olha que interessante. E se nós formos lembrar, isso começa lá de trás. Depois eu até conto, se nós tivermos tempo, algumas histórias de mulheres empreendedoras que, ao perceber que precisava ter um hospital perto, precisava ter uma escola perto dos seus funcionários. E isso começa lá atrás. A própria Leila, já que a gente falou muito de esporte aqui. Se não fosse uma mulher à frente de um clube, será que ela teria pensado nas pensões que os pais não estavam pagando para os seus filhos? Mas ela conseguiu enxergar isso. Então, essa é uma proposta que eu faço. Vamos empreender e vamos fazer empreendedorismo no esporte e rever algumas questões de crédito. É um grande pontapé.
0: Você é empreendedora, então conta para nós.
1: Eu queria voltar a um ponto que você destacou, né? Você falou que a gente trouxe aqui um grande otimismo. Na verdade, eu prefiro a contextualização do Suassuna. Ele falava, eu não sou nem otimista nem pessimista, eu sou um realista esperançoso. E como a esperança é uma das virtudes que nós cultivamos como cristãos, né, é uma das virtudes que fica, como disse o apóstolo Paulo, né, a fé, a esperança e o amor. A que fica é o amor, né? Mas enquanto não estivermos nessa plenitude, a esperança é importante como verbo de ação. E isso é importante para todo empreendedor, obviamente. Todo empreendedor acredita que no impacto que os seus serviços, que os seus negócios, ou no caso do empreendedor social, que a sua intervenção vai construir na sociedade. E é essa força da esperança entendida como ação, entendida como colaboração, não confundida com esperar, mas esperançar, praticar isso por meio do trabalho do empreendedor social é o que nos move. Na verdade, não é porque a gente acredita a priori que todas as nossas inovações sociais vão dar certo. A gente não tem essas certezas a priori, porque a gente trabalha com temas como a violência contra a mulher, que são por demais complexos e sistêmicos. Então, ele sempre envolve, por definição, a colaboração entre múltiplos atores e que tem uma força própria, tem desafios próprios. Mas a gente parte do princípio de que a gente não pode desistir de certas causas. A gente não pode desistir do valor e da dignidade da vida das mulheres. Então, só tem... E não é um tema que se esta neutralidade. Não tem neutralidade, na verdade. Ou a vida da mulher é digna de respeito, proteção, ou não é. Então, ou você é parte do problema ou é parte da solução. E então, a resposta do empreendedor social é: esse é um tema que diz respeito a todos nós, mulheres, homens, crianças, jovens, todos absolutamente. Não é um problema das mulheres, é um problema da sociedade inteira. E diante disso, eu me sinto convocado em fazer parte da solução, acreditando que ela é possível e que a gente só pode construí-la juntos.
0: A última palavra é tua, Milena, com dois L's. Fantástica. É claro, a gente fala de sonho, fala de realidade, mas falamos de pessoas. Né? Eu tenho um grande medo de que as pessoas possam se acostumar seja com a violência, seja com a guerra, seja com a falta de amor, até com o futebol que você perde no final de semana. Ah, não, isso não. Perdemos alguma coisa todos os dias sem ganhar alguma coisa todos os dias. Não estou falando de valor monetário, não. Estou falando de existência. Quanta existência podemos perder nas nossas escolhas? A minha pergunta é justamente isso. Vocês me demonstram que é possível a gente sonhar com alguma coisa que é realizável. Esperançar, né? Eu sou cheio de esperança, sou nascido com esperança. E a Milena?
2: Com toda certeza. Imagina, se nós não tivermos esperança, esperança no amor, esperança no outro, esperança no que nós podemos fazer melhor. Eu não acho que o mundo vai se acostumar com a violência. Isso não faz parte da nossa essência. Eu acredito que a nossa essência é boa, sim. E eu queria até deixar uma frase aqui no finalzinho, já que nós falamos tanto de mulher. E eu vou falar isso também como empreendedora, como uma pessoa que está à frente de uma empresa. Talvez o diferencial feminino nunca tenha sido apenas empreender, mas sempre foi transformar. Eu acho que isso é um ponto importante para nós e para nós não nos acomodarmos com nenhuma coisa, nenhuma situação ruim. E sempre, sim, acreditarmos que podemos ser melhores.
0: Obrigado, Milena. Obrigado, Daniela.
1: Obrigada.
0: Obrigado por vocês trazerem esse raio de sol também, um pouquinho para Roma. Bom retorno à casa.
1: Obrigada.

0: E assim chegamos ao final do nosso Em Romaria desta semana, agradecendo mais uma vez a sua presença. Voltamos na próxima semana com mais um Em Romaria, caminhando juntos neste terceiro milênio.
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2: Uma hora e três minutos. O Santuário de Guadalupe tem a Capela da Ressurreição, nichos funerários em espaço recentemente criado. Traga seus entes queridos falecidos para um refúgio repleto de paz, natureza e sob o manto protetor de Nossa Senhora.

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1: De outubro de 2026, esta é a data do primeiro turno das eleições gerais deste ano, quando o povo brasileiro vai às urnas para escolher o presidente da República, governadores, senadores e deputados federais, estaduais e distritais, no caso do Distrito Federal. E qual será a contribuição da Igreja para esse período eleitoral? Eu sou o jornalista Luiz Lopes Júnior, da equipe da assessoria de comunicação da CNBB, a Conferência Nacional dos Bispos do Brasil, e vou conduzir mais esta série de podcasts com foco no discernimento cristão. Esta série do CNBB Podcast é baseada na mensagem ao povo de Deus por ocasião das eleições de 2026, publicada pelo Conselho Permanente da CNBB em junho deste ano. A cada episódio vamos aprofundar um trecho desta mensagem.
2: Nós, membros do Conselho Permanente da Conferência Nacional dos Bispos do Brasil, dirigimos-nos ao povo brasileiro. A Igreja Católica não indica candidatos nem partidos. Movida pelo Evangelho e pela missão de anunciá-lo, promove a vida, a dignidade humana e serve à construção do bem comum. Ela parte da fé em Jesus Cristo e da convicção reafirmada pela doutrina social da Igreja de que a política, quando orientada pela ética, constitui uma das mais elevadas formas de caridade. As eleições são oportunidades privilegiadas para o exercício da cidadania e da corresponsabilidade social. Mais do que escolher governantes e representantes, somos chamados a renovar nosso compromisso com os valores que sustentam a convivência democrática, a justiça social e a fraternidade.
1: E nesta primeira edição da nossa série de podcasts, nós vamos conhecer mais sobre o que diz a doutrina social da Igreja sobre a política. Quem vai nos ajudar nesta reflexão é o Bispo Auxiliar de Brasília e Secretário-Geral da Conferência Nacional dos Bispos do Brasil, Dom Ricardo Reipers. Dom Ricardo, muito obrigado por sua presença.
3: Obrigado, Luiz. Obrigado por essa oportunidade de tratarmos um tema tão importante para os nossos dias.
1: Vamos começar aqui contextualizando. Muitas pessoas acham que o papel da Igreja nas eleições é indicar um candidato, indicar um partido, ou dizer para os fiéis, olha, não vote nesse, não vote naquele. E outros grupos já afirmam, né, que a Igreja deve apoiar ou ir contra alguém, alguma ideia. Gostaria de retomar a mensagem que o Conselho Permanente divulgou em junho deste ano, a mensagem da CNBB ao povo brasileiro por ocasião das eleições de 2026. Essa mensagem que baseia o nosso podcast, nossas reflexões aqui. E os senhores já deixam claro ali que a Igreja não indica candidatos ou partidos. Gostaria então que o senhor explicasse então sobre esse princípio que orienta a atuação da Igreja no período eleitoral.
3: Muito bem, vamos pensar com clareza que a Igreja não é um partido. Quem indica candidato é o partido onde esse candidato é afiliado, onde existe uma associação, uma organização que conduz ali os planos para o seu mandato. Nós não somos partido. Então, a Igreja é responsável por evangelizar. A fonte da Igreja é o Evangelho, que é a boa nova, Jesus Cristo. Eu sou o caminho, a verdade e a vida. Então, todos os princípios nossos vêm do Evangelho. E mesmo durante toda a história da Igreja, e agora nesses últimos séculos, a doutrina social, ela atualiza este evangelho, atualiza a palavra de Deus para temas que diríamos emergentes, né? Que não estão especificados com toda a clareza lá na palavra de Deus. Mas a Igreja, na sua experiência de ser fiel ao Cristo, vai atualizando na doutrina esses temas emergentes. Portanto, ela oferece ao eleitor critérios, ela oferece, acima de tudo, a fonte que é o próprio Evangelho.

0: E dali o eleitor deve fazer o seu exame de consciência, deixar-se iluminar por esta palavra, conhecer a doutrina social da igreja que atualiza essa palavra e fazer a sua opção. Jamais podemos entrar na consciência de alguém e dizer você deve votar nesse ou naquele. A igreja oferece critérios e não é qualquer critério. São os critérios que estão no Evangelho. Você lê então a doutrina social também, qualquer documento de doutrina social não resolve os problemas, não dá respostas finais aos problemas da humanidade, mas oferece reflexão, instrumentais de solução, instrumentais de discernimento, instrumentais para que as pessoas possam, olhando-se, iluminando pela palavra de Deus e Evangelho, responder segundo a vontade de Deus. E aqui, que critérios então poderíamos dizer que a doutrina social atualiza o Evangelho? Primeiro, olhar se os candidatos e os partidos têm a clareza do que é a dignidade da pessoa humana, o respeito pela dignidade, a inviolabilidade da vida desde a concepção até o seu fim natural. Esse é um princípio fundamental de discernimento na escolha, dos candidatos. Segundo, a questão do bem comum. Estamos falando em política. A política, ela tem que pensar no todo, não só num grupo, não só num partido, não só no interesse. Então, o critério do bem comum é o critério do cristão, é o critério do evangelho. Pensar que todos têm acesso aos bens, à justiça, né? E isso é fundamental na escolha de um candidato. Terceiro, a destinação dos bens universais. Que as pessoas têm acesso àquilo que é direito delas, aquilo que é próprio, que Deus criou toda a natureza, a casa comum, o mundo nos foi dado. Então todos devem ter acesso a esses bens com a mesma dignidade. A justiça entra aí como um critério muito importante. Quarto, a questão da solidariedade, né? O quão importante é pensarmos que, às vezes, alguns têm mais facilidade ao acesso aos bens e outros tiveram muito mais dificuldades. Ser solidário na política é compreender também que nós podemos ir até o próximo, ajudá-lo a sustentar, no sentido de dar as condições para que as pessoas tenham acesso e, acima de tudo, pensar, será se os partidos e os políticos estão sendo solidários na construção de seus planos de governo e planos de ação? E, por último, subsidiariedade. Nem todos têm as mesmas condições, porque as condições são diferentes, os níveis, a história de cada um. Então, entre os países, os papas pedem subsidiariedade, dar subsídios, dar sustentabilidade. Se eu tenho mais, eu posso ajudar outro que tem menos. Se um país é mais rico, pode ajudar a dar mais dignidade a outro país. Isso acontece também dentro do país, nas políticas públicas, quando nós ajudamos as pessoas que têm menos condições a ter mais acesso aos bens universais. Enfim, são critérios que não definem nomes de candidatos, definem, eu diria assim, a ética que vai fazer com que nós escolhamos bons candidatos. Porém, não é fácil. Eu peço realmente que vocês procurem ler a doutrina social da igreja, procurem ver, nesses candidatos, nesses partidos, qual é a linha que eles estão tomando. E sempre a fonte não é uma ideologia partidária, mas é o Evangelho. Que o Evangelho seja essa luz de discernimento que vai ajudar todo cristão a escolher bem os seus candidatos.
1: Na preparação do nosso podcast, nós pensamos bem nessa palavra e ela vai passando aqui, né? Discernimento católico. Então, a palavra-chave desse momento e dessa oportunidade que a CNBB oferece é ajudar no discernimento. Então, o discernimento que leva em consideração a doutrina social da igreja, esses critérios que o senhor nos coloca. E o senhor falou da ética também, né? A ética, quando ela orienta a atuação política, ela faz com que a política seja uma das formas, como diz a doutrina social da Igreja, uma das formas mais altas da caridade. Os senhores recordam isso no início da mensagem divulgada no mês de junho. Mãe Ricardo, quando a gente fala então na caridade que a Igreja aponta, quando pensamos nas eleições, o que ela quer dizer? Para onde essa caridade aponta nesse processo político?
0: A caridade é o amor. É o amor ao próximo. Então, Deus caritas est. Deus é amor. E esse amor que nosso Deus nos revelou em Jesus Cristo, o amor que abraça, que cuida, que cura, o amor que se faz presente nos momentos mais difíceis, assim fez Jesus Cristo no seu dia a dia. E é a caridade que todo católico tem como fundamento da sua vida. Então, você vê alguém com fome, você dá de comer, você vê alguém com sede, você dá de beber, você vê alguém nu e dá a vestimenta necessária. Isto é, a caridade ela é muito prática também, porque ela se expressa em ações concretas. Mas a Igreja, ela, pela sua doutrina social, pela leitura da palavra de Deus e atualização desta palavra, entende também que nas estruturas sociais essa caridade pode ser ampliada. Aquilo que eu faço de bem para o outro diretamente pode ser pensado em nível social, no bem comum. O Papa Francisco, na Fratelli Tutti, é muito claro nesse sentido. Ele diz até construir uma ponte é uma caridade, porque dá acesso às pessoas que precisam de trabalho para uma outra cidade que, de outra forma, não teriam acesso. Então, todas as ações que não são só de indivíduo para indivíduo, mas também de estruturas sociais que ajudam as pessoas a ter maior dignidade, a sermos mais solidários, a distribuirmos melhor os bens que recebemos, a sermos capazes de colaborar com aqueles que não têm acesso, são estruturas sociais, são políticas sociais que se transformam em atos de caridade. Por quê? Porque dão novamente a imagem e semelhança de Deus naquela pessoa que está precisando. Recuperam a dignidade da pessoa humana na sua integralidade. Toda estrutura social que tem em vista o bem comum é uma forma de ampliar essa caridade, esse amor ao próximo, na política. E aqui é muito importante entender o papel desse político, né? Ele não está fazendo uma obrigação. Ele não está fazendo algo por pena ou por dó. Ele está realizando um plano de Deus na sua vida, ajudando as pessoas a recuperar aquilo que foi perdido nas injustiças sociais. Então, o papel é uma vocação belíssima do político, que tem essa consciência que, ao realizar obras para o bem comum, ele amplia esse conceito tão importante de caridade, que é, no fundo, o amor ao próximo.
1: Então, não é toda política que é caridade, né, Dom Ricardo?
0: Exatamente, muito bem lembrado. O Papa Francisco fala da política melhor, isto é, a política que não traz para os interesses, para grupos, para determinadas ações que vão só beneficiar determinadas regiões. Não. A política melhor é aquela que é para todos, todos, todos. A política melhor é aquela que não faz discriminação de ninguém. A política melhor é aquela que respeita a dignidade humana em todas as regiões, independente dos interesses. Então, acho que por aí nós temos um bom critério de sermos capazes de discernir quem está fazendo a política melhor e quem está fazendo a política interesseira.
1: Que interessante. Dom Ricardo, voltando à mensagem, ela relaciona as eleições com uma oportunidade para o exercício da cidadania, da corresponsabilidade social e tem um convite a renovar o compromisso com os valores que sustentam a convivência democrática, a justiça social e a fraternidade. Bem que o senhor já colocou também aí os critérios da doutrina social da Igreja, mas eu gostaria que o senhor comentasse também sobre esses valores, mas destacando um elemento interessante, que o primeiro turno das eleições vão ser realizados no dia 4 de outubro, dia de São Francisco de Assis. E o Papa Francisco coloca ali a Fratelli Tutti, né, propõe a amizade social, a política melhor, nesse contexto ali dos ensinamentos do Santo de Assis. Bem, vamos olhar então o papel dos cristãos nas eleições, essa questão da promoção da paz, do bem, da amizade social, da corresponsabilidade. Gostaria então que o senhor relacionasse então esse chamado, Sim. esse convite que nós temos. Talvez as eleições sejam um momento de um gesto de amizade social?
0: É, talvez aqui nós poderíamos até complementar com o Papa Francisco, dentro dos critérios, o critério da fraternidade. Porque ultimamente a política, infelizmente, a política pior, não a melhor, levou para a polarização, levou para a inimizade, levou para, inclusive, a violência, né? E trazer essa referência, Luiz, do dia de São Francisco, traz o que nós temos de melhor naquilo que São Francisco nos deixou. Irmão Sol, irmão Lua, o irmão pobre, o irmão leproso, a fraternidade. Será se não está na hora de nós olharmos mais o país como o lugar onde nós somos irmãos, onde nós somos uma mesma família, onde nós temos as mesmas dificuldades, talvez em graus diferentes, né, em gradualidades diferentes, mas somos todos cidadãos, filhos desta pátria. E aí é importante considerarmos esta fraternidade entre nós. O outro não pode jamais ser meu inimigo. O outro não pode jamais ser objeto que eu uso e jogo fora. A política melhor respeita o outro como irmão. Aí é o que São Francisco pode nos ajudar. E mesmo dentro das nossas famílias, né, deixamos de brigar por questões partidárias, ideológicas, políticas, para pensarmos juntos pelo bem do Brasil, o bem da nossa pátria, e, acima de tudo, pensar naqueles irmãos que mais precisam de uma política melhor. É pensar naqueles que mais estão necessitando. Nós temos, sim, um país em grande desenvolvimento, mas que sofre demais pela desigualdade social. Como é que nós, cristãos, vamos falar em caridade? Ou o político católico vai falar em caridade, se não pensar exatamente em diminuir essa desigualdade social, que é a ferida que dói no coração daquele que crê e acredita que ali está a imagem e semelhança de Deus. Então, toda vez que tem um irmão nosso sofrendo uma injustiça, sofrendo uma desigualdade social, o católico deve sofrer também. E precisamos superar isso. Então, que São Francisco nos ajude a sermos irmãos mais fraternos entre nós, superando as polarizações e olhando um pouquinho mais o horizonte da fraternidade, do respeito pelo outro.
1: Certo. Nós falamos aqui da caridade e tem tomado muito aqui os ensinamentos, as reflexões do Senhor, mas vou trazer outra virtude teologal para a gente apontar também. Isso é o que os senhores apontaram e, pelo que nós podemos perceber, foi uma escolha de apontar para isso de forma bem relevante, que é a esperança. Os senhores falam na esperança cristã, e aí a gente já vai caminhando para o final dessa entrevista. Os senhores colocam como um elemento, né, na mensagem, mas em que consiste esse aspecto da esperança cristã para esse momento eleitoral?
0: Lembrando que a esperança cristã não é uma expectativa, queremos um Brasil melhor, não é só isso. Queremos sim um Brasil melhor, queremos um país melhor, queremos superar a desigualdade social, queremos dignidade para a pessoa humana, sim. Mas a esperança não é só expectativa, as coisas vão melhorar. Ela também é um ato concreto do cristão, daquele que crê, acreditando que é possível mudar. A esperança é que nos dá esse passo. É possível, eu creio que é possível mudar. É possível tornar este país um país que respeite todos na sua diversidade, nas suas diferentes regiões, e que o mal não pode ser a última palavra. A esperança em Cristo é saber que a cruz não é o final, mas a ressurreição vem como vida nova. Então, não é só uma espera, não é só uma expectativa, é uma fé de que o mal não é a última palavra, de que a corrupção não é normal, de que o desvio não é algo que a gente vai aceitar, de que toda esta violência partidária, ideológica, não pode se estruturar como algo próprio da política, porque não é. Então, a esperança em Cristo é sempre acreditar no bem final, naquilo que nós cremos que é possível. Para Deus, nada é impossível. Esta é a palavra, talvez, mais bonita da esperança. Então, cristão, católico, esperançar é acreditar que o bem vencerá. O bem sempre vencerá. Então, não podemos jamais nos abater pelos erros, mas fortalecer o coração, encher o coração da esperança de Cristo, porque Ele foi vitorioso da morte, da cruz, e ressuscitou, está no nosso meio.
1: É isso. E nessa esperança que se renova, mesmo diante desse desafio, nós somos chamados então a rezar e estar sempre em oração. Trouxe aqui para a gente, vou mostrar aqui para a câmera, nessa aqui, é o nosso livro Encontro de Orações para o Período Eleitoral, preparado pelo Centro Nacional de Fé e Política, Dom Helder Câmara. E aí nós separamos para cada podcast, esse é o nosso primeiro, um trechinho, uma oração que está aqui no livro. Ele tem muitas reflexões também, trazendo os princípios da doutrina social da Igreja. Então, Dom Ricardo, passo para o Senhor então nos conduzir nesta oração, para a gente encerrar então o nosso podcast.
0: Alegria, meu irmão, minha irmã. E Luiz, isso mostra que também precisamos rezar, né? A política melhor também vai ser feita de joelhos dobrados, confiando no amor de Deus, confiando que Deus vai iluminar os nossos políticos, confiando que Deus vai iluminar os nossos eleitores, e que esse ato de cidadania que nós vamos realizar não é uma mera formalidade. É uma responsabilidade que precisa ser feita como consequência da nossa oração. Então, você agora em casa, você que está nos acompanhando, vamos pedir que o Espírito Santo nos conduza. A ação do Espírito Santo nos dê a capacidade de discernir, acreditar no bem e sermos iluminados para acertarmos na hora do nosso voto. Em nome do Pai, do Filho e do Espírito Santo. Amém. Ó Deus, por vosso Espírito Santo, animastes a vida e a missão dos primeiros discípulos de Jesus. Iluminai com o mesmo Espírito os nossos corações e acendei neles o fogo do vosso amor, para que sejamos testemunhas da vossa palavra. Pedimos isso em nome de Jesus, na unidade do Espírito Santo. Amém.
1: É isso. Este primeiro podcast tratando sobre a doutrina social da Igreja. Na próxima semana temos uma nova edição com um novo tema, aprofundando a mensagem dos bispos para o período eleitoral. Até a próxima.
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4: Olá, amigo de todo o Brasil e demais países de língua portuguesa. Este é o noticiário da Rádio Vaticano, Vatican News, desta quinta-feira, 20 de agosto. Traremos para você que está sintonizado conosco as últimas notícias sobre as atividades do Papa, da Santa Sé e da Igreja em todo o mundo. Nos estúdios, Maria Ângela Jaguraba e na técnica, Alberto Giovannetti. E este é o trecho da Bíblia que escolhemos para você. Habitareis no país que dei a vossos pais, sereis o meu povo e eu serei o vosso Deus. Do livro do profeta Ezequiel, capítulo 36, versículo 28. E vamos agora aos destaques do nosso programa de hoje. Papa na mensagem para o 11º Dia Mundial de Oração pelo Cuidado da Criação. A paz começa no coração e se estende ao cuidado da criação. Paz no Líbano na pauta do encontro de Leão XIV com o presidente Joseph Aoun. Prêmios AED para a Fraternidade Humana abre inscrições para a edição de 2027. Igreja na Colômbia transforma o dar-lhes de comer em gesto concreto de solidariedade após terremoto. No Espaço Cultura da Vida desta quinta-feira, aborto e eutanásia avançam. É preciso fortalecer a cultura da vida. 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Papa Leão XIV. A paz começa no coração e se estende ao cuidado da criação. Túlio Fonseca.
5: Transformarão as suas espadas em relhas de arados e as suas lanças em foices. É a partir das palavras do profeta Isaías que o Papa Leão XIV desenvolve sua mensagem para o 11º Dia Mundial de Oração pelo Cuidado da Criação, que será celebrado em 1º de setembro. O pontífice convida os cristãos a contemplarem o dom da vida e a valorizarem a terra que a sustenta, num momento marcado por crises, sofrimento humano e pelo agravamento do desequilíbrio da criação. Realidade que, segundo o Papa, constituem um único apelo à cura e à paz proveniente do mundo ferido. Leão XIV chama atenção para o contraste entre a paz oferecida por Cristo e uma realidade mundial na qual tantos esforços continuam direcionados à violência e à guerra. Os conflitos, recorda, não apenas ceifam vidas, separam famílias e obrigam milhões de pessoas a abandonar suas casas, mas deixam também uma destruição social e ecológica que pode perdurar por gerações. A relação entre conflitos armados e degradação ambiental, adverte o Papa, alimenta um ciclo que destrói ecossistemas, contamina recursos essenciais, como ar e a água, compromete a segurança alimentar e aumenta a pobreza, a desigualdade e as tensões sociais. A guerra, afirma Leão XIV, não se trata apenas de um fracasso político, mas também moral e espiritual, e se apresenta como um contra-testemunho do Evangelho da Paz. Diante dessas crises, o pontífice pede uma conversão capaz de alcançar não apenas as estruturas, mas o próprio coração humano. As feridas da guerra e a degradação da terra, explica, estão intimamente ligadas àquilo que acontece dentro de cada pessoa. Por isso, para construir uma sociedade pacífica, é necessário renovar os corações e superar a vontade de domínio, a busca do lucro imediato e a incapacidade de reconhecer a dignidade de cada ser humano. É nesse sentido que o apelo de Isaías para transformar as espalhas em relhas de arados se torna também um chamado pessoal e coletivo. Para Leão XIV, a verdadeira conversão ecológica nasce do encontro com Cristo e se manifesta na relação com o próximo e com o mundo. A paz, então, começa no coração e flui para as nossas relações, comunidades e para o mundo, sublinha o Papa. O Santo Padre convida ainda a imaginar um mundo no qual as energias atualmente investidas na guerra sejam destinadas ao desenvolvimento humano integral, à superação da pobreza, à proteção da dignidade humana e à reconciliação entre os povos. As verdadeiras ferramentas para construir a paz não são as armas de destruição, mas sim a verdade, o diálogo, a paciência, a bondade, a justiça, a misericórdia, a compreensão, o cuidado e o amor. Ao concluir, Leão XIV encoraja os fiéis a se tornarem colaboradores da obra de renovação de Deus, permitindo que a transformação interior se traduza no cuidado com a criação e na construção da paz. Lenta, mas crescente, passaremos do deserto ao jardim, da divisão à comunhão e da violência à paz.
4: Na manhã desta quinta-feira, 20 de agosto, o Papa Leão XIV recebeu em audiência no Palácio Apostólico, no Vaticano, o presidente da República do Líbano, Senhor Joseph Aoun, que em seguida se reuniu com o cardeal Pietro Parolin, secretário de Estado, acompanhado pelo arcebispo Paul Richard Gallagher, secretário para as relações com os Estados e as organizações internacionais. Os cordiais colóquios realizados na Secretaria de Estado centraram-se principalmente no acordo quadro trilateral assinado pelos Estados Unidos, Israel e Líbano, com o objetivo de estabilizar as fronteiras do sul da República do Líbano, a fim de alcançar uma paz justa e duradoura. A Santa Sé, ao saudar a assinatura deste documento, expressou a sua profunda preocupação relativa às dificuldades encontradas na sua implementação e assegurou seu apoio aos esforços que estão sendo feitos a este respeito. A relação institucional entre os dois líderes tem sido intensa desde que ambos assumiram seus cargos em 2025. Em maio, o presidente Joseph Aoun viajou a Roma para participar da missa de início de pontificado de Leão XIV. Em junho, a primeira audiência oficial e a reunião de trabalho privada no Palácio Apostólico, ocasião em que foram reforçadas as relações bilaterais e o papel social da Igreja Católica no Líbano. E entre 30 de novembro e 2 de dezembro de 2025, a visita de Leão XIV a Beirute e arredores na segunda etapa de sua primeira viagem apostólica na sequência da visita à Turquia. A busca pelos próximos homenageados do Prêmio Zayed para a Fraternidade Humana começou oficialmente com a abertura das inscrições para a 8ª edição da premiação. A iniciativa internacional reconhece pessoas e organizações que se destacam na promoção do diálogo, da solidariedade, da compreensão mútua e da convivência pacífica entre os povos, consolidando-se como uma importante referência mundial no incentivo aos valores da fraternidade humana. Criado após o histórico encontro realizado em Abu Dhabi em 2019 entre o Papa Francisco e Ahmed Al-Tayeb, grande imã de Al-Azhar, o prêmio está profundamente ligado aos princípios do documento sobre a fraternidade humana. Batizado em homenagem ao Sheikh Zayed bin Sultan Al-Nahyan, fundador dos Emirados Árabes Unidos, o reconhecimento procura valorizar iniciativas inspiradas no respeito pela dignidade de cada pessoa, independentemente de religião, gênero, raça ou nacionalidade. Segundo o secretário-geral do prêmio, juiz Mohamed Abdel Salam, a abertura das candidaturas para a 8ª edição representa a continuidade de uma missão voltada a dar visibilidade a iniciativas humanitárias capazes de produzir mudanças concretas e duradouras. Além do reconhecimento internacional, os vencedores recebem um prêmio financeiro de US$ 1 milhão destinado a apoiar e ampliar projetos que transformem os princípios da fraternidade humana em ações efetivas nas comunidades. A 7ª edição, realizada em 4 de fevereiro de 2026, reconheceu o acordo histórico de paz entre Azerbaijão e Armênia, a Organização Humanitária Palestina, TAWON, e a defensora dos direitos das mulheres afegãs, Zarqa Yaftali. Desde 2019, 20 homenageados de 20 países já foram reconhecidos por sua atuação em áreas como saúde, educação, sustentabilidade, apoio aos refugiados, desenvolvimento comunitário, combate à fome e promoção da participação de jovens e mulheres. As indicações para a 8ª edição podem ser apresentadas até 1º de outubro de 2026 por meio do site oficial do Prêmio Zayed para a Fraternidade Humana. Cardeal Pizzaballa visita Taiber, na Cisjordânia, e pede para preservar a presença cristã. Jackson Erpen.
6: Continuaremos a fazer tudo o que está ao nosso alcance para preservar a presença eclesial aqui em todos os níveis, em toda a Terra Santa. Patriarca de Jerusalém dos Latinos, Cardeal Pier Battista Pizzaballa, expressou sua proximidade à população de Taibé ao visitar o pequeno vilarejo cristão na Cisjordânia no sábado, na festa da Assunção da Bem-Aventurada Virgem Maria. Posso não ter respostas em nível humano e mundano, mas acredito em Deus. E tenho certeza de que, nele, podemos continuar a dar vida mesmo aqui em Taibé, disse Pizzaballa durante a missa na Igreja Latina do Cristo Redentor. Ao dar as boas-vindas ao patriarca no início da missa, conforme relatado em um comunicado do Patriarcado Latino de Jerusalém, o pároco de Taieb, padre Bashar Fayadré, enfatizou que o povoado o acolheu entre o seu povo e em sua casa, descrevendo sua presença como a de um pai ao lado de seus filhos em tempos difíceis. Segundo o sacerdote, a presença do cardeal Pizzaballa recordou à comunidade de que não estão sozinhos, que a igreja está ao lado de seus filhos, carregando consigo a cruz e a esperança dessa terra. Pizzaballa descreveu a festa da Assunção como um fruto da ressurreição e afirmou que Maria ensina os cristãos a olharem para a realidade com olhos divinos, em vez de com base em cálculos humanos. O cardeal então vinculou essa mensagem diretamente a Taibé, exortando seu povo a permanecer firme na fé e na esperança, mesmo quando as circunstâncias tornam o futuro difícil ou impossível. O patriarca também enfatizou que preservar a presença cristã exige proteger o coração do medo, do desespero e dos efeitos das circunstâncias difíceis. Mas queremos continuar sendo uma comunidade que dá luz à vida, sem renunciar aos nossos direitos, ao nosso direito à vida, disse ele. Portanto, sejam corajosos, não tenham medo. O cardeal Pizzaballa também afirmou que está acompanhando de perto os acontecimentos em Taibé por meio de mensagens e atualizações regulares do padre Bashar. A visita do patriarca de Jerusalém ocorreu no contexto de um decreto israelense emitido em julho passado, que declarou a área de Taibé e Rimon uma zona militar fechada, proibindo a entrada e a presença de israelenses e estrangeiros. A área designada inclui parte da cidade de Taibé, terras agrícolas e locais religiosos e históricos. O decreto também levantou questões sobre o acesso a Taibé por peregrinos, visitantes, jornalistas, voluntários e outros estrangeiros. Pizzaballa diz que o que está acontecendo em Taibé está se tornando cada vez mais conhecido, inclusive fora da cidade. Seu exemplo é importante para que possamos continuar sendo uma voz cristã em meio a essa situação complexa.
4: A paz começa em cada indivíduo e é uma aspiração que deve ser cultivada para que se torne universal. Leão 14, ao final da audiência geral da última quarta-feira, 19 de agosto, exorta a todos na saudação em italiano a desenvolver sempre em si mesmo uma autêntica consciência de paz. Evocando, sem citá-lo diretamente, o conceito de paz apresentado por Santo Agostinho em A Cidade de Deus, o Papa pede que se trabalhe concretamente para que haja uma convivência harmoniosa entre os homens. A paz do Estado é a concórdia ordenada entre o comando e a obediência dos cidadãos, escreve o bispo de Hipona, especificando que a paz do universo é a tranquilidade da ordem. A ordem é a disposição das coisas iguais e desiguais que atribui a cada um o seu devido lugar. O convite do pontífice, uma síntese do pensamento agostiniano, é um incentivo a cada pessoa para que amadureça e mantenha em seu coração sentimentos de paz, para que a harmonia interior se transforme em concórdia com os outros e na busca do bem comum.
7: Abbiate la sincera consapevolezza che la pace è un bene prezioso.
4: Tenham a sincera consciência de que a paz é um bem precioso e grandioso e que é necessário um compromisso firme e constante para realizá-la, seguindo com honestidade e verdade os caminhos que a constroem e a confirmam na sociedade, disse o Papa Leão. A Igreja na Colômbia está vivendo em primeira mão que o ensinamento de Jesus Dê-lhes de comer tornou-se um imperativo, enfatiza o padre Daniel Saldarriaga, diretor do Banco de Alimentos de Bogotá, uma iniciativa da Igreja Católica que, na última semana, foi fundamental para auxiliar os muitos colombianos que perderam tudo no terremoto de 10 de agosto. Há 25 anos, sua missão é estar ao lado daqueles que sofrem, daqueles que não têm o que comer. Sua experiência o tornou o principal coordenador dos esforços dos setores privado, acadêmico e social do país. Essa iniciativa da Arquidiocese de Bogotá encontrou seus principais aliados na mídia, por meio da qual sua mensagem de solidariedade tocou os corações de colombianos e estrangeiros. Hoje, somos 26 bancos de alimentos trabalhando em estreita colaboração com programas de assistência social em todo o país para alcançar Cali, Pereira, Manizales, Armênia, Quibdó, Itzmina, Cartago e Palmira, explicou o sacerdote, referindo-se às cidades que facilitarão a entrega da ajuda aos municípios afetados em 15 departamentos da Colômbia, segundo dados fornecidos por entidades oficiais. Sob o lema "A Colômbia precisa de nós", o Banco de Alimentos tem demonstrado uma solidariedade sem limites. Há muitas doações, mas também muitos voluntários que dedicam seu tempo a embalar os itens de ajuda. Vizinhos, apoiadores de longa data, funcionários de empresas, escolas e comunidades religiosas, como as Irmãs Franciscanas de Maria Imaculada e os missionários contemplativos adigentes, uniram-se à árdua tarefa que já possibilitou a entrega de 325 toneladas de ajuda, incluindo alimentos, suprimentos hospitalares, roupas, produtos de higiene e outros itens essenciais. Passamos por 5 semanas de treinamento para nos prepararmos para este momento, ajudando a Venezuela. Cruzar a fronteira não foi fácil, nem percorrer os 1.528 quilômetros entre Caracas e Bogotá. Mas não se tornou difícil, recorda o padre Daniel, referindo-se à primeira campanha de doações lançada na Venezuela após o terremoto de 24 de junho. Ele enfatiza que em ambas situações contaram com a inestimável colaboração do setor de transportes, que generosamente ofereceu seus veículos de carga para facilitar a entrega das doações. O transporte não nos custa nada, afirma o sacerdote. Esta é a primeira vez em 25 anos que a generosidade das pessoas nos permitiu alcançar tantas cidades. O cardeal primaz da Colômbia, Dom Luiz José Rueda Aparício, apoia de perto esses esforços e durante uma visita destacou a confiança que empresas e indivíduos depositam no Banco de Alimentos de Bogotá, que tem uma missão vital em nome de Cristo e da Igreja. Que o Senhor nos abençoe a todos e nos ajude a reconstruir de dentro para fora, de coração. Continuemos a contribuir, continuemos a ajudar. Suas palavras, mais do que uma conclusão, são um convite para não esquecermos o que aconteceu, pois ainda há muito a ser feito.
6: O número de mortes de civis na Ucrânia atingiu seu nível mensal mais alto desde as primeiras semanas do conflito, impulsionado por uma forte escalada nos ataques russos com mísseis e drones. De acordo com os dados oficiais divulgados em agosto de 2026 pela Missão de Monitoramento dos Direitos Humanos da ONU na Ucrânia, o mês de julho de 2026 registrou pelo menos 437 civis mortos e 2.610 feridos. Esse volume representa o maior pico de letalidade contra a população civil desde maio de 2022. Os dados constam de um relatório da Missão de Monitoramento dos Direitos Humanos das Nações Unidas na Ucrânia. Em comparação com junho, o número total de vítimas civis aumentou 30%, enquanto em comparação com julho de 2025, o aumento foi de 70%. O número de crianças mortas e feridas também atingiu o nível mais alto desde abril de 2022. 17 crianças morreram e 166 ficaram feridas durante o mês. De acordo com a missão da ONU, mísseis de longo alcance e drones continuaram sendo a principal causa das vítimas civis, representando 38% do total, com a maioria dos afetados vivendo em cidades distantes da linha do fronte. As vítimas de ataques aéreos com bombas guiadas aumentaram 143% em comparação com junho, com 105 mortes e 753 feridos, tornando-se a segunda principal causa de mortes de civis. Ataques com drones de curto alcance em áreas próximas à linha do fronte resultaram em 111 mortos e 710 feridos, representando 27% do total de vítimas civis e o maior número mensal desde o início da invasão em grande escala. As regiões mais afetadas foram Kiev, Kherson, Zaporizhia e Sumy. A missão também observou uma intensificação dos ataques a embarcações e infraestrutura portuária nas regiões de Odessa e Mykolaiv. Pelo menos 39 incidentes resultaram em 19 mortes e 25 feridos.
4: Aborto e eutanásia avançam. É preciso fortalecer a cultura da vida. Este é o tema do Espaço Cultura da Vida desta quinta-feira. Nos introduz neste espaço Silvonei José.
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0: Olá, amigos da Rádio Vaticano, aqui quem fala é Marlon e Ana de Rosa para mais um Espaço Cultura da Vida. Hoje precisamos falar sobre dois avanços da cultura do descarte que muito nos entristeceram neste mês de agosto. Nos Estados Unidos, no estado de Massachusetts, a governadora do estado assinou uma lei no dia 10 de agosto que retirou os limites de idade gestacional para a prática do aborto. Até esta lei, os abortos já eram permitidos até 24 semanas de gravidez.
1: É importante ressaltarmos que o aborto, mesmo no início da gestação, é uma terrível violência, pois elimina uma vida inocente. A retirada de critérios para permitir abortos cada vez mais tardiamente vem, portanto, como um requinte de crueldade, o qual a sociedade deve repudiar completamente. Algo que observamos sempre quando analisamos a discussão bioética em torno de leis sobre o aborto é que frequentemente os defensores do aborto apresentam seus objetivos aos poucos. Se o país não tem ainda o aborto legalizado de forma ampla, como ocorre no Brasil hoje, os defensores dessa prática falam apenas em liberá-lo para o primeiro trimestre de gravidez, ou seja, até 12 semanas de gestação.
0: Somente depois de legalizar até 12 semanas é que eles irão defender o aborto até 24 semanas ou até o fim da gestação. Se fosse apresentada, de repente, a proposta de liberação do aborto até 9 meses, a sociedade ficaria estarrecida. Isso escancara a estratégia gradual de dessensibilização progressiva da sociedade, onde a cultura do descarte começa sempre com pequenos passos que possam parecer menos agressivos e depois, aos poucos, evidencia-se a sua gravidade. Portanto, não podemos deixar de perceber que toda a relativização do direito à vida após a concepção é sim uma ameaça inaceitável. 4 dias depois, na França, assistimos o avanço da legislação permitindo a chamada morte assistida. Embora seja apresentada como eutanásia, o melhor termo para descrever essa lei não parece ser esse, devido aos critérios muito abertos. Estamos falando de uma lei abrangente que permite tanto a eutanásia quanto a morte assistida ou o suicídio assistido. A partir dessa lei, qualquer adulto, cidadão francês ou residente poderá administrar uma droga que coloca fim à sua vida caso se encontre com uma doença grave, incurável, em estado terminal ou avançado. Perceba que doença em estado terminal é diferente de doença grave e incurável.
1: Doenças psicológicas sem perspectiva de cura podem entrar no critério. Assim, até mesmo condições de saúde, como depressão em uma pessoa jovem, podem ser enquadradas na lei. Jovens e adultos nos seus 20 ou 30 anos de idade poderiam tirar a própria vida com o apoio do sistema de saúde, diante de uma condição de desespero e fragilidade que é própria da doença que enfrentam.
0: O que vemos nessas duas notícias tristes deste mês de agosto é que a cultura da morte, como denunciada pelo Papa São João Paulo II, avança a passos largos. Seu avanço se dá em etapas, na chamada teoria da ladeira escorregadia, que mostra que a cada vez que permitimos uma relativização do valor da vida humana, corremos o risco de cairmos mais gravemente na cultura da morte. Tanto nos Estados Unidos quanto na França, o aborto foi liberado na década de 1970 e a desumanização progressiva criou as condições na opinião pública para debates mais avançados como estes. Assim, a banalização chega a níveis que naquela época poderiam ser impensáveis. No Brasil, estamos ainda em estágios iniciais, pois as leis sobre aborto ainda não foram totalmente derrubadas. Também a eutanásia e a morte assistida não são permitidas em lei.
1: Nós conseguiremos fortalecer a cultura da vida quando cada pai e mãe cumprir com dedicação o seu papel de primeiros educadores morais e espirituais dos seus filhos, quando cada catequista ensinar com coragem os mandamentos, quando cada pessoa proclamar com coragem os ensinamentos da Igreja, quando toda a sociedade defender a vida sem exceção e sem relativizações, quando todos buscarem entender e proclamar a dignidade humana incansavelmente. São João Paulo II alertou na encíclica Evangelium Vitae em 1995: é preciso proclamar a cultura da vida, em oposição à cultura da morte que cresce em nossa sociedade. A mensagem de João Paulo II há mais de 30 anos mostra-se muito atual. Nos encontramos no meio de uma luta dramática entre a cultura da morte e a cultura da vida, mas o esplendor da cruz não fica submerso pelas trevas. Um grande abraço a todos e até a próxima.
2: Amigo ouvintes, chegamos ao final desta edição em língua portuguesa do noticiário da Rádio Vaticano. Obrigada pela sua audiência e nós voltaremos amanhã, neste mesmo horário.
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4: 1:55. 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

Seja bem-vindo a mais um Porta Aberta. Com você, Mariângela Jaguraba. No Porta Aberta desta semana, temos o especial sobre o inventor brasileiro Padre Roberto Landeu de Moura. A reportagem é do colega Jackson Erpen.

0: O jesuíta brasileiro Padre Roberto Landeu de Moura realizou a primeira transmissão pública da voz humana sem fio da história em 16 de junho de 1899, em São Paulo, conectando o Colégio Santana à Ponte Grande. Sacerdote gaúcho, no entanto, não recebeu em vida o reconhecimento internacional que acabou sendo atribuído principalmente ao italiano Guglielmo Marconi, que em 2 de junho de 1896 realizou a primeira transmissão sem fio através do Canal da Mancha usando o sistema prático de telegrafia sem fios. Entre as razões para a falta de reconhecimento de Landeu de Moura estão a falta de apoio financeiro e institucional no Brasil, o isolamento científico do país e a incompreensão, chegando à ridicularização e à destruição de seus aparelhos diante de suas experiências. Ainda assim, suas experiências e patentes fazem dele um pioneiro fundamental da radiocomunicação, cujo conhecimento histórico chegou apenas muito tempo depois. Dando sequência à sua reflexão, a Igreja, Progresso e a Modernidade, Padre Gerson Schmidt nos propõe hoje o incrível Padre Roberto Landeu de Moura. Vamos ouvir.
1: O sacerdote jesuíta Roberto Landeu de Moura, 1861 a 1928, é o verdadeiro inventor do rádio, embora não reconhecido como tal, mas considerado pioneiro da transmissão de voz sem fio e um dos precursores do rádio e da fibra ótica. Anos antes de Guglielmo Marconi, como sacerdote e inventor nascido em Porto Alegre, no estado do Rio Grande do Sul, realizou a primeira transmissão pública da voz humana, sem o uso de fios no Brasil, em 1899. Neste último 30 de junho, recordamos os 98 anos da morte do padre Roberto Landeu de Moura, sacerdote gaúcho que marcou a história não apenas pela dedicação à igreja, mas também por sua contribuição pioneira à ciência e às telecomunicações. Foi o verdadeiro inventor do rádio e do mundo das telecomunicações, não apoiado pelo governo brasileiro na época de seus inventos. Por falta de apoio na época do governo brasileiro, deixou de ser batizado como verdadeiro inventor da radiodifusão. Natural de Porto Alegre, Landeu de Moura faleceu em sua cidade natal em 30 de junho de 1928, aos 67 anos. Hoje seus restos mortais estão colocados na Igreja Nossa Senhora do Rosário, de Porto Alegre, paróquia onde atuou como sacerdote pouco antes de morrer. Há poucos anos, o túmulo do pioneiro das telecomunicações estava depositado no Cemitério dos Padres, no bairro Glória, na capital gaúcha, tendo sido um tanto escondido e afastado da verdadeira história desse gênio. O deslocamento dos restos mortais e sua sepultura, localizada anteriormente na periferia da cidade, o colocam num local de destaque, numa igreja de muita peregrinação, santuário do Sacramento da Reconciliação, local onde ocorrem muitos penitentes. Em reportagem de 30 de julho de 1995, feita por Lúcia Pires, no jornal Gaúcho Zero Hora, descreve assim algumas dessas importantes informações. Se existem controvérsias sobre datas, descobertas e inventos do padre e cientista porto-alegrense Roberto Landeu de Moura, há pelo menos um ponto indiscutível em sua vida. Assim como Santos Dumont, ele foi um profissional desvalorizado em seu próprio país, pelo menos enquanto viveu. Hoje, dia em que se celebra 70 anos de sua morte, isto na ocasião da reportagem, atualmente 98 anos, o padre será lembrado como o homem que, pela primeira vez,

rádio e de registrar patentes no Brasil e nos Estados Unidos dessa e de outras descobertas, o padre gaúcho morreu no anonimato aos 67 anos em Porto Alegre. Padre Lander de Moura conseguiu na época fazer esses registros dos inventos nos Estados Unidos, tendo os principais patentes dos seguintes inventos: transmissor de ondas, precursor do rádio, para transmissão de mensagens, era utilizada a luz, princípio do laser e de fibras óticas. Lâmpada de três eletrodos, peça fundamental no desenvolvimento da radiodifusão. Telégrafo sem fio e intercomunicador. Em uma entrevista que concedeu ao jornal Última Hora em 1924, Landau disse que sempre trabalhou para o bem da humanidade, tentando provar que a religião não é incompatível com a ciência. Padre Landau deixou muitos cadernos manuscritos, cerca de 40 foram localizados. De suas anotações, segundo Hamilton Almeida, um dos seus principais biógrafos, é nítida a aptidão revelada pelo padre na área das ciências físicas, químicas e biológicas, e também para filosofia, psicologia, parapsicologia e medicina. Em 1967, foi fundada em Porto Alegre a Fundação Padre Landau de Moura, a FEPLAN. Atualmente, a entidade é administrada pela Universidade Federal do Rio Grande do Sul, a URCS. A FEPLAN é uma organização de caráter filantrópico com a finalidade de utilizar a imagem e o som para promover a educação. Em um livro antigo da editora Globo, Rio de Janeiro, Porto Alegre e São Paulo, publicado no ano de 1960, de autoria de Hernani Fornari, sob o título O Incrível Padre Landau de Moura, História Triste de um Inventor Brasileiro, lemos assim o seu prefácio: se é bem verdade que, no princípio, não foram pequenas as nossas decepções diante da indiferença, da incompreensão e mesmo da descrença de alguns cientistas e técnicos ilustres em relação às descobertas e invenções daquele clérigo, menores não foram, em compensação, as satisfações que tivemos mais tarde, com o apoio, os esclarecimentos e a colaboração que passaram a prestar nos outros técnicos e cientistas, igualmente ilustres e de não menor renome e proficiência, entre os quais avultam esses cujos nomes tivemos, com as expressões do nosso reconhecimento, a honra de gravar no pórtico deste livro. E se muitas vezes vimos, com a assinatura de outros, reeditado quase ipsis literis e sem citação da fonte, está-se a ver o material que íamos tão laboriosamente colhendo e publicando, ainda aí nos sentimos de alguma maneira recompensados e também agradecidos. É que compreendemos que divulgando, embora como resultado de investigações próprias ou de outrem, a vida e as obras do padre Landau de Moura, esses prestimosos articulistas estavam, a seu modo, colaborando conosco, no sentido de chamar a atenção de nossos patrícios para o esquecido e genial físico brasileiro, e assim contribuindo para o reconhecimento de seus direitos e maior glória de seu nome.

A história dos inventos e do desenvolvimento tecnológico pode ser compreendida também à luz da providência divina, que se manifesta na capacidade concedida por Deus ao ser humano de conhecer, criar, transformar e colocar a realidade a serviço do bem comum. A inteligência, a criatividade e a sabedoria humanas, iluminadas pela busca da verdade, participam, de certo modo, da obra criadora de Deus, fazendo surgir, ao longo dos séculos, descobertas e tecnologias que transformaram profundamente a vida da humanidade. A Igreja reconhece essa dimensão positiva da ciência e da técnica, recordando sempre que o progresso tecnológico precisa ser orientado pela dignidade.

0: dignidade da pessoa humana, pela justiça, pela solidariedade e pelo cuidado com a criação. Documentos como a Gaudium et Spes, do Concílio Vaticano II, a encíclica Labore in Exercens, de São João Paulo II, a Caritas in Veritate, de Bento XVI e a Laudato Si, do Papa Francisco, ajudam a compreender que a ciência e a tecnologia são dons e responsabilidades. Quando colocados a serviço do ser humano e do bem comum, podem ser instrumentos pelos quais a inteligência humana, sob a ação da providência, coopera para o desenvolvimento e para a construção de um mundo mais justo e fraterno. Nesse contexto, o padre Gerson Schmidt nos propõe hoje a reflexão Avanços e Inventos da Providência Divina, destacando mais uma vez padre Roberto Landel de Moura, sacerdote, cientista e inventor brasileiro, reconhecido como um dos principais pioneiros mundiais da telecomunicação e o verdadeiro inventor do rádio. Vamos ouvir.
1: O decreto do Concílio Ecumênico Vaticano II, Inter Mirifica, promulgado por São Paulo VI a 4 de dezembro de 1963, expressa claramente a providência divina dos inventos e da tecnologia que foram surgindo no decorrer da história com a ajuda de Deus, por meio da sabedoria humana recebida do Criador e Pai Providente. Diz assim o primeiro parágrafo, número 1, desse importante documento do Concílio Vaticano II, que retrata sobre os meios de comunicação social. Entre os maravilhosos inventos da técnica, que principalmente nos nossos dias o engenho humano extraiu com a ajuda de Deus, das coisas criadas, a Santa Igreja acolhe e fomenta aqueles que dizem respeito principalmente ao espírito humano e abriram novos caminhos para comunicar facilmente notícias, ideias e ordens. Inter Mirifica, número 1. A Carta Apostólica do Sumo Pontífice, São João Paulo II, o rápido desenvolvimento dirigida aos responsáveis pelas comunicações sociais, no número 2 diz assim: há mais de 40 anos após a publicação daquele documento Inter Mirifica, é muito oportuno voltar a refletir sobre os desafios que as comunicações sociais constituem para a Igreja, a qual, como realçou o Papa Paulo VI, se sentiria culpável diante do seu Senhor se não usasse esses poderosos meios. Exortação Apostólica Evangelii Nuntiandi, número 35, de Paulo VI. Ou seja, se a Igreja não utilizar os modernos meios de comunicação, o rádio, a TV, o telefone, a internet e hoje a inteligência artificial, etc., será culpada diante de Deus no seu trabalho de levar o Evangelho a todos os povos. Isso já dizia em bom tom o saudoso São Paulo VI, na famosa e pioneira exortação apostólica Evangelii Nuntiandi, que aponta a identidade da Igreja como sendo missionária no seu nascituro, embrião e constituição. A Igreja foi constituída para evangelizar. A identidade da Igreja se perde se não evangelizar, como fez potencialmente o apóstolo Paulo, que chegou a dizer um dia desta forma: ai de mim se eu não evangelizar. Primeira carta de Coríntios, capítulo 9, versículo 16. A constituição pastoral Gaudium et Spes, que retrata a missão da Igreja no mundo, no número 5, referenda um título importante da evolução da técnica e descreve desta forma esta questão da tecnologia. A atual perturbação dos espíritos e a mudança das condições de vida estão ligadas a uma transformação mais ampla, a qual tende a dar o predomínio à formação do espírito, às ciências matemáticas e naturais, e no plano da ação às técnicas fruto dessas ciências. Esta mentalidade científica modela a cultura e os modos de pensar numa maneira diferente do que no passado. A técnica progrediu tanto que transforma a face da Terra e tenta já dominar o espaço. Dentro deste contexto, começamos a aprofundar os inventos e descobertas, e, de modo especial, destacar a figura do inventor do rádio, infelizmente não reconhecido padre Roberto Lander de Moura. Há na história da ciência omissões de nomes de sábios e inventores, bem como de fatos e episódios interessantes relacionados com as suas experiências. Muitas invenções estão ainda por ser esclarecidas a fim de saber se a quem realmente pertence a prioridade delas, uma vez que concomitantemente mais de um sábio fazia experiências em vários países sobre a mesma descoberta. Assim aconteceu quanto à máquina de escrever, à aviação e ao rádio. Citamos apenas esses três inventos por terem eles relações com o Brasil. Sobre o primeiro, foi o padre brasileiro Francisco João de Macedo que, no século passado, deu remodelação total à máquina de escrever que serviu de modelo às suas congêneres atuais. Quanto à aviação, não há dúvida que foi o aeronauta brasileiro Santos Dumont o primeiro que deu a dirigibilidade ao aparelho mais pesado que o ar. E a respeito do rádio, devem-se as primeiras experiências com pleno êxito ao brasileiro padre Roberto Lander de Moura, que patenteou seus inventos em 1902-1903 nos Estados Unidos. Nossa intenção aqui é fazer jus à história do rádio, uma verdadeira história para fazer memória desse que foi um padre e gênio brasileiro não reconhecido como tal, que morreu no anonimato. Uma das obras, embora antigas, quer resgatar dados e informações que resgatam o passado ilustre desse jesuíta gaúcho. A obra judiciosa de Hernani Fornari no livro O Incrível Padre Lander de Moura, História Triste de um Inventor Brasileiro, da editora Globo, Rio de Janeiro, Porto Alegre, São Paulo, de 1960, é como que um patriótico apelo ao Tribunal da Opinião Pública Brasileira, pleiteando o lugar de honra na história da radiotelefonia, a que faz jus o nome glorioso do nosso genial Patrício, o qual, tendo oportunidade de fazer fortuna com seus inventos nos Estados Unidos e cobrir de glória o seu nome, preferiu morrer ignorado por amor à sua pátria. Facilmente se lê assim, numa rápida procura no Google, pelo nome do cônego padre Roberto Lander de Moura, como o pioneiro na radiodifusão. O seu primeiro registro em Conteste, documentado publicamente, é de 13 de junho de 1900, testando com sucesso aparelhos que transmitiram, sem fio, sons e sinais telegráficos. No Brasil, ele usualmente é considerado pioneiro em nível mundial. Nos outros países, sua realização permanece largamente ignorada, embora um crescente número de fontes estrangeiras estejam aceitando sua primazia.

0: história do padre Roberto Landel de Moura, sacerdote, inventor brasileiro, convida-nos a refletir sobre como grandes contribuições científicas podem permanecer esquecidas ou pouco reconhecidas. No final do século XIX, início do século XX, o sacerdote realizou experiências pioneiras com transmissão da voz e de sinais sem fio, antecipando princípios que seriam fundamentais para o desenvolvimento das telecomunicações e do rádio. Sua trajetória revela não apenas a criatividade de um homem movido pela fé e pela ciência, mas também as dificuldades enfrentadas por aqueles que inovam antes do seu tempo e não encontram o devido apoio ou reconhecimento. Resgatar sua memória, portanto, reconhecer uma parte importante da história da ciência brasileira e refletir sobre a necessidade de valorizar os talentos que, muitas vezes, permanecem à margem da história oficial. Dando continuidade à sua série de reflexões sobre esse sacerdote gaúcho, Padre Gerson Schmidt nos propõe hoje o inventor brasileiro não reconhecido. Vamos ouvir.
1: Frente a tantos inventos dos nossos tempos e a posição da Igreja a respeito da tecnologia, estamos realizando uma história que precisa ser resgatada para fazer jus à memória daquele que foi um gênio esquecido porto-alegrense gaúcho e patriota de seu país, não incentivado em sua época. A Igreja sempre foi cautelosa também no uso e na aprovação dos inventos que acontecem. Conta-se um fato em tom engraçado, na época da invenção do cinema, sobre a posição da Igreja nos seus representantes da época. A história do cinema nasce com o desenvolvimento de uma forma de arte visual criada em tecnologias cinematográficas que teve início no século XIX. Houve exibições cinematográficas primitivas, como a primeira apresentação de imagens em movimento em tamanho real em 1894 em Berlim, por Otomar Anschitz. No entanto, a exibição pública e comercial dos irmãos Lumière em Paris, em 28 de dezembro de 1895, pode ser considerada o marco inicial do cinema. Os primeiros filmes eram em preto e branco, com menos de um minuto de duração, sem som gravado. Conta-se em tom de anedota que no início do cinema a Igreja pensou que era uma coisa do diabo, entre aspas, aquelas imagens em movimento. Tal como o padre Landel de Moura foi acusado de bruxo e satânico em seus geniosos inventos. Quando a Igreja viu que o cinema não era coisa do diabo, então já era coisa do diabo. Ou seja, o cinema já estava sendo usado para fins fora da ética, da moral e dos bons costumes. Não precisamos aqui falar da indústria mais lucrativa que a pornográfica nos cinemas e nas redes sociais. Sigo aqui no aprofundamento do invento do rádio no Brasil, tentando fazer justiça a uma história mal contada ou ainda a ser recuperada, tendo a fonte no livro de Hernani Fornari, O Incrível Padre Landel de Moura, História Triste de um Inventor Brasileiro, Editora Globo, Rio de Janeiro, Porto Alegre, São Paulo, 1960. O autor descreve assim em seu livro, que é uma pesquisa de décadas. Deixamos no texto descrito, junto à publicação do áudio, também a forma de escrever da época do livro, ou seja, com uns erros antigos. Quantas e que amargas decepções experimentou ao ver que o governo e a imprensa de seu país, em lugar de o alentarem com o aplauso, incentivando-o a prosseguir na carreira triunfal, fizeram pouco ou nenhum caso de seus notáveis inventos. Se o reverendo padre Landel de Moura houvesse nascido na Inglaterra, Alemanha ou Estados Unidos, tão logo as suas tentativas de telefonia sem fio demonstrariam o bom caminho em que o sábio inventor havia colocado em termos resolutivos. Mas o reverendo padre Landel é brasileiro, e do Brasil, já disse o famoso naturalista Agassiz, que tudo é grande menos os homens. Perante ele, em tom de queixa, pelo esquecimento ou pouca atenção que os compatriotas prestavam, e seus prodigiosos inventos foi imediatamente contestada com a bondade angelical que caracteriza padre Landel de Moura e com a expressão franca e cordial tão peculiar aos filhos do Rio Grande do Sul, mais ou menos nesses termos. Não, meu amigo, não é de toda certa a apreciação do naturalista e ainda menos aplicando-a no meu caso pessoal. Asseguro-lhe que não só o Brasil é grande pelas galas e riquezas que Deus lhe deu, mas também seus filhos o são. Acontece que os brasileiros, com raras exceções, não têm toda a capacidade científica necessária para me acompanhar nas diversas fases que reveste o estudo e a resolução dos complicados problemas que tenho nas mãos. É óbvio que aqueles que não me compreendam, uma razão científica não pode enquadrá-la em seu justo mérito, nem tampouco aplaudir-me e ajudar-me em recursos para prosseguir no estudo e no trabalho. Com certeza supõe que vivo sonhando entre utopias científicas de utilidade aparente. Tenho, entretanto, a consoladora esperança de que, em curto intercício, minhas obras científicas brilharão como sol de meio-dia, em virtude da sorte de outros inventores, que mais afortunados do que eu irão descobrindo os meus próprios inventos, concedidos e executados por minhas próprias mãos no silêncio de minha pobre e reduzida oficina, onde a ciência manda e a experiência executa, antes de os sábios da Europa e da América darem forma tangível, útil, aplicação pública a obras iguais ou similares às minhas. Bem sei que, em coisas de ciência, o que avança em relação à sua época não deve esperar justiça dos contemporâneos. O que desejo é que o fruto de meus estudos se traduza em proveito e glória de minha pátria, em meu holocausto ao Deus Supremo, que me inspira em minhas investigações e me ilumina com suas divinas luzes para penetrar e ordenar, à minha maneira, esses fatores interessantíssimos da criação que nos ligam aos outros planetas, estabelecendo comunicação entre as esferas mais remotas e as entranhas da Terra que pisamos. Só por isso, dou-me por bem, recompensado das pesadas vigílias, do contínuo trabalho das infinitas penúrias que me custam as invenções que você e alguns íntimos amigos conhecem pormenorizamente e o público somente por alto. Julgue o Brasil, agora, seu iminente filho e avalie suas notáveis obras. Ainda que a pessoa e a fama do padre Landel de Moura, fama um tanto confusa e lendária, diga-se em tempo, não nos fossem conhecidas, e leitura desse artigo deixa-nos vivamente impressionados, e ao cotejá-los com o texto do telegrama inicialmente transcrito, sintamo-nos subitamente assustados por um pensamento inquietante. Pergunta final. Estariam o padre Landel de Moura e o Brasil sendo furtados em sua glória?

0: Obrigada pela sua participação neste Porta Aberta. Nós voltaremos na próxima semana.
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0: Bem, amigos de todo o Brasil, estamos de volta com o nosso Em Romaria, caminhando juntos nesse terceiro milênio. Nos estúdios da Rádio Vaticano, Silvonei José. Bem, amigos de todo o Brasil, recebemos aqui nos nossos estúdios Daniela Grela. Bom dia, Daniela.
1: Bom dia, obrigada por me receber.
0: E junto com a Daniela, Milena Araújo. Bom dia, Milena.
2: Bom dia, e é uma honra estar aqui com vocês.
0: E eu começo por você, Milena. Conta para nós um pouquinho o que é que você está pronto no nosso Brasil.
2: Ai, muito bom. Olha, nós temos um trabalho, eu sou CEO da editora Inteligência Educacional, certo? E é uma editora que tem algumas pautas que são muito importantes, pautas sociais principalmente. É uma editora educacional e social. Nós atuamos em 18 estados brasileiros, mais de 5 milhões de beneficiados até hoje. E eu gostaria de falar de três pautas muito rápidas. Uma é para a educação antirracista. Imaginam a preocupação que nós temos com as nossas crianças com relação a isso. Somos líderes hoje com esse assunto dentro de todas as escolas no Brasil. Educação climática com a turma do Pererê, do nosso saudoso Ziraldo. Então, que foi uma inovação na época, em 1958, falando de socioambiental. E um que eu gostaria de pautar com mais carinho, que é o esporte para além das fronteiras, que eu tenho como escritor também, o Dr. Pedro Tringraus. Por que eu quero pautar este assunto? Porque nós estamos começando a nossa Copa, certo? E a Copa, ela precisa trazer para os nossos estudantes, os nossos jovens e as nossas crianças, além de esporte, ela também precisa trazer os valores que o esporte promove e podemos também trazer e podemos promover de bem-estar para eles.
0: Iniciamos justamente, que valores traz o esporte?
2: Ah, se você imaginar o quanto uma criança e um jovem consegue perceber como um trabalho em equipe, o respeito às regras, o respeito ao mestre, o respeito às pessoas que estão do seu lado, a empatia. Então, entender que quando você luta, você não briga, você promove um bem-estar do outro, isso é o que o esporte ele consegue fazer. E fico ainda mais feliz de lembrar que o próximo ano esse esporte vai estar vindo também no Brasil com a Copa Feminina. Então teremos uma pauta muito importante de respeito com as mulheres também.
0: Mulher e futebol, dá certo?
2: Claro que dá certo. Nós temos vários exemplos de pessoas e personalidades incríveis. Olha, eu sou corintiana, mas eu tenho que admitir que a Leila está sendo uma inovadora hoje no Brasil, sendo a presidente de um time, como é o Palmeiras. Imagina, há uma mulher à frente de um futebol que teoricamente é machista, mas que está trazendo inovações de muito respeito. O melhor exemplo foi a parceria que ela fez com o estádio do Palmeiras e a segurança pública, em que está permitindo com que no facial, para quem não sabe, o Palmeiras, hoje o estádio do Palmeiras, só entra se você fizer o facial, e com a segurança pública, as pessoas que têm algum problema com lei, certo? Eles acabam sendo já identificados e a segurança consegue prendê-los. E 70% destas prisões que foram feitas graças a uma inovação de uma mulher à frente de um time, e respeitando isso, é pensão alimentícia. Ela fala o seguinte, e eu vou concordar, se o pai tem condições de ir para o lazer, como é que ele não tem condições de pagar a pensão? Isso também é valor, isso também é ética, isso também é trabalhar o que o esporte permite que nós possamos olhar.
0: Será uma grande oportunidade, então, o Mundial Feminino. Mas vivemos hoje também, dentro da nossa sociedade brasileira, eu não digo descaso, mas muitas vezes não damos o valor a essa violência que hoje está infligindo as nossas mulheres, e principalmente dentro de casa, o feminicídio.
2: Imagina se nós pudéssemos pegar todos os nossos jovens, desde pequeno, homens e mulheres, e começar a trabalhar junto com o esporte, valores. E vamos falar de fé, muita fé. Se nós conseguimos trabalhar os valores, eles já começam a se respeitar e a respeitar o seu próximo. Isso é um assunto que no esporte você consegue trazer de forma muito leve e trazer de forma muito digna para que esses jovens aprendam. O professor de educação física é o divertido, é o que todos querem estar próximos. Por que não trabalhar esses valores de forma mais intensa? Trabalhar a ética, trabalhar respeito, respeito às mulheres. Imagina o que nós podemos mudar e melhorar o nosso mundo. E vamos falar, sim, de respeito, principalmente às mulheres que estão no futebol, às mulheres que estão trabalhando, às mulheres que estão brincando, certo? Que são as brincadeiras que a parte pedagógica, principalmente das crianças, a partir de 5 anos, que vai trazer esses valores e trazer os limites que precisamos ter na nossa juventude.
0: Conversamos também com a Daniela Grelin. Daniela, é claro, a figura da mulher é sempre uma figura central na nossa sociedade, mas ainda nós temos um percurso a ser feito. Ouvindo a Milena falar, me dá entusiasmo de que as coisas realmente estão se movendo no Brasil. Você atua também nesse campo.
1: Sim, eu atuo no enfrentamento da violência contra mulheres e meninas há muitos anos e atualmente sou responsável pelo escritório da No More Foundation no Brasil. E a No More Foundation tem uma larga experiência em utilizar o esporte como alavanca de transformação social para benefício das mulheres e meninas. E nós, no Brasil, estamos diante de duas janelas de oportunidade únicas. E elas são necessárias e especialmente oportunas. Como você bem apontou, o feminicídio ainda é um problema urgente no nosso país. De fato, em 2025, a gente teve aproximadamente 1.500 feminicídios no Brasil. E uma pesquisa recente feita pelo Instituto Datafolha e pelo movimento Mulher 360 indica que na percepção da sociedade brasileira, esse é o tipo de violência mais urgente, mais grave. Então, a percepção da prioridade no enfrentamento à violência contra as mulheres está lá. No entanto, ainda existe uma lacuna de conscientização e de percepção. E essa lacuna pode ser suprida justamente pela fé, pela cultura e pelo esporte. Essa lacuna tem a ver com o reconhecimento da violência em suas formas que muitas vezes passam desapercebidas, porque são toleradas pelas normas sociais. Então, eu estou falando do controle coercitivo da mulher, da objetificação da mulher. Todas essas violações à dignidade da mulher precedem a forma mais extrema, que é o feminicídio. E se a gente quiser, de fato, mudar os índices de feminicídio, é importante que a gente comece pelas suas raízes culturais, pelas normas sociais. E a gente precisa, portanto, do apoio do esporte, da cultura e das comunidades de fé, que juntas forjam valores, modelam normas sociais. Então, a gente está diante de uma janela de oportunidade importantíssima com a Copa do Mundo de Futebol Feminina, que virá para o Brasil em 2027. Nós seremos a sede da Copa do Mundo de Futebol Feminino da FIFA. E também com um movimento importante que aconteceu no Brasil nesse ano, que foi o Pacto Nacional pelo Fim do Feminicídio, que convoca todos os entes públicos, todas as entidades públicas a se unirem nesse tema comum que é urgente para o nosso país.
0: Cresce o feminicídio no Brasil?
1: Sim. É importante destacar que o feminicídio como tal foi regulamentado como tipo, né, em 2016. Então, a gente não tem dados anteriores a 2016. E é verdade também que, mesmo após a tipificação desse crime, houve um processo de adaptação das instituições e dos protocolos de investigação de feminicídio para que eles pudessem ser reconhecidos como tal. Então, de certa forma, é normal que esses números viessem aumentando, simplesmente porque não existia antes a tipificação e muito menos os protocolos de investigação que caracterizassem bem esse tipo de crime. Mas é verdade que sim, ano passado batemos o nosso recorde histórico com 1.500 aproximadamente feminicídios por ano. Isso traz o tema a urgência que ele merece. Porque quando a gente está falando da violência contra a mulher e do feminicídio, a gente está falando de algo que atinge as mulheres, mas atinge toda a família, atinge as escolas, atinge as empresas. No Brasil, estima-se que as empresas gastem anualmente mais de R$1 bilhão apenas com a conta de absenteísmo decorrente da violência doméstica. Então, de fato, é uma urgência para todas as instituições e não menos para as comunidades de fé, onde se forjam os valores.
0: Você tem ideia do que causa o feminicídio ou a violência contra a mulher?
1: O feminicídio é a face extrema do menosprezo à condição da mulher, né? Que é habilitado, inclusive culturalmente, por normas sociais que desumanizam, que objetificam a mulher e que subordinam a mulher como se ela fosse menos do que um ser humano digno. Então, a gente tem que partir desse ponto básico. As mulheres são seres humanos dotadas da mesma dignidade que os homens? A resposta é sim. Portanto, precisamos, como sociedade, nos mover no sentido de salvaguardar essa dignidade. E isso se faz pelas normas sociais, pela cultura, pela lei também, e o Brasil evoluiu muito no enquadramento legislativo que protege a mulher, não só com a Lei Maria da Penha, que faz 20 anos esse ano, mas todas as outras, a Lei da Violência Psicológica, todas as outras que foram introduzidas, inclusive nos últimos anos. Mas para que elas tenham o efeito benfazejo desejado, é importante que elas sejam traduzidas em políticas públicas e em normas sociais que precisam ser repensadas, resgatando a dignidade humana.
0: Milena, você falou antes uma coisa de fé e esporte. Como é que vocês conjugam isso?
2: Como não conjugar fé e esporte? Nós estamos falando de... Falei muito, muito aqui em valores, certo? A fé, ela traz para nós o sentimento mais puro e mais íntimo do ser humano. E se nós conseguimos trazer para a fé, certo, esses valores e mostrar a importância e permitir com que esses sentimentos eles sejam atravessados, e eu vou repetir, principalmente para as nossas crianças, principalmente para os nossos jovens que estão em formação. Nós falamos aqui em feminicídio, né? Estava falando em feminicídio. Eu quero falar do meu filho. Eu tenho um filho de 10 anos. Eu quero que o meu filho de 10 anos respeite uma mulher. Se ele respeitar uma mulher, eu na minha fé na humanidade, ela já começa a ter maior capacidade de ter valores. Então, quando nós falamos em educação, nós estamos falando deste menino que, a partir dali, ele precisa considerar os valores e a fé na humanidade para que nós possamos não ter mais esse tipo de situação. Se colocar no lugar do outro, por que não? E quando nós falamos na menina, aí eu quero também na menina de 10 anos, nas colegas do meu filho, nas coleguinhas do meu filho, se elas se sentirem valorizadas, se elas se sentirem iguais, elas não vão deixar com que ninguém as desrespeite. Então, quando nós falamos da importância desse assunto, e quando você vê que um instrumento esporte pode ser um agregador muito grande, é uma defesa que eu faço muito na educação, que é você ter esses dois valores e essa realidade trabalhando. No Brasil tem uma informação que é muito interessante. A educação física no Brasil, ela está dentro da área de linguagens. O que é a área de linguagens dentro de uma base nacional comum curricular? A área de linguagens, ela está junto com português, língua inglesa, arte e educação física. Isso significa que nós estamos dentro da área de conhecimento, dentro de uma área de linguagens. E o esporte, ele tem que estar ali dentro. ele tem que estar dentro desse conjunto de valores que estejam sendo trabalhados com esses jovens, com essas crianças. Eu vou sempre defender começarmos com os pequenos. Talvez não sejam as primeiras gerações, talvez a nossa geração ela não vá colher o resultado completo. Mas se nós começarmos com essas crianças, as nossas próximas gerações já serão melhores.
0: Daniela.
1: Eu queria só fazer um resgate histórico. Acho que ninguém entende tão bem a importância de fé mais esporte do que a Igreja Católica. Então, acho que vale fazer o resgate dos torneios organizados pelo Vaticano no início, né, do século passado, num gesto de inclusão das pessoas com deficiência. E depois, todos nós sabemos o papel dos Jogos Paralímpicos na promoção justamente da integração e da inclusão dessas pessoas à nossa sociedade. Então, é extremamente importante, porque por meio do esporte você trabalha. Esporte não é só atividade física, é pertencimento, é valores. E o esporte trabalha valores como o respeito ao esforço, a diversidade, o amor pela excelência. Então, todos esses valores que são extremamente necessários. E são também uma importante alavanca cultural que serve como contraponto para uma outra corrente cultural para a qual a gente tem que estar atenta e que funciona na direção que a gente não gostaria que funcionasse, que é muitas vezes a objetificação da mulher na letra das músicas. Por exemplo, no mês passado no Brasil, entre as 10 músicas mais ouvidas no Spotify, 5 se referiam a uma mulher com uma linguagem de muito desprezo e muito vulgar. Tudo isso vai criando um espaço simbólico na mente das pessoas que vai desprezar a condição da mulher ou, por meio do esporte, também dignificar a mulher. Outro ponto importante para as meninas que nos ouvem, a importância da prática do esporte no fomento a certas habilidades que são fundamentais para a mulher mais tarde no mundo do trabalho. 90% das mulheres que chegaram a um cargo de alta direção nas empresas, nas instituições, elas têm uma coisa em comum. Não é um diploma na mesma universidade, não é que vieram do mesmo país, elas praticaram esporte coletivo na juventude, 90%. E a prática do esporte acaba sendo essa escola de trabalho em equipe, liderança, tolerância à frustração, necessidade de tomar decisões e implementá-las, tudo isso é praticado no esporte e prepara a mulher e os homens também, mas a gente está agora falando das mulheres, para posições de liderança mais tarde.
0: Vocês estão me apresentando um quadro de um otimismo enorme. Realmente, somos otimistas. E eu fico muito feliz porque isso me traz esperança de que as coisas realmente podem mudar. Né? Mas tem sempre o primeiro passo a ser dado. Né? Ser mais para que se concretizem. E nós vemos hoje uma sociedade, você falava da mulher objeto, né? De que, nas letras das músicas. Né? E entra também um valor agregado que é a economia. Tudo gira em torno de ter lucro, quer dizer, usar o outro para ter alguma coisa a mais. Eu pergunto para você, Milena, e que a gente vem olhando já também para o próximo ano, porque nós teremos as nossas meninas, teremos as nossas mulheres, nossas jogadoras expostas também, sempre num grande mercado. Como evitar que esse mercado destrua esse sonho e essa beleza que vocês constroem?
2: Olha, primeiro nós podemos repensar e começar a pensar o esporte de uma forma mais profissional para as mulheres. O empreendedorismo esportivo, ele pode ser uma alternativa. Nós falamos muito em escolinhas de futebol para os meninos, mas e as escolas de futebol para as meninas? E as escolas de futebol para o vôlei? Porque há um outro esporte. Então vamos falar de várias outras atividades. E por que não? Essa é uma pergunta que eu sempre faço. Por que não as mulheres? Então, pensarmos em empreendedorismo, ela é um ponto-chave, um ponto importante. Nós estamos fazendo alguns estudos também E pensando em, vou até falar um pouquinho mais sobre empreendedorismo e startups. Por exemplo, startups femininas, elas têm uma alta rentabilidade, rentabilidades maiores do que a do masculina, só que nós temos, as mulheres, menor crédito no mercado. Olha que estranho. Então, normalmente, quem são as pessoas que fazem essas escolhas do mercado são comissões masculinas. Por quê? Porque são só comissões masculinas, sendo que a rentabilidade feminina ela quase dobra quando você pensa nisso. E tem um outro fator muito interessante. Quando nós pensamos em inovação, quando nós pensamos em empreendedorismo, quando nós pensamos em desenvolver a veia de crédito feminino, ela também tem um outro detalhe. As empresas que são geradas, que são geridas, né, pelas mulheres, elas normalmente, ou a maioria, ela tem inovações na área social. Olha que interessante. E se nós formos lembrar, isso começa lá de trás. Depois eu até conto, se nós tivermos tempo, algumas histórias de mulheres empreendedoras que, ao perceber que precisava ter um hospital perto, precisava ter uma escola perto dos seus funcionários. E isso começa lá atrás. A própria Leila, já que a gente falou muito de esporte aqui. Se não fosse uma mulher à frente de um clube, será que ela teria pensado nas pensões que os pais não estavam pagando para os seus filhos? Mas ela conseguiu enxergar isso. Então, essa é uma proposta que eu faço. Vamos empreender e vamos fazer empreendedorismo no esporte e rever algumas questões de crédito. É um grande pontapé.
0: Você é empreendedora, então conta para nós.
1: Eu queria voltar a um ponto que você destacou, né? Você falou que a gente trouxe aqui um grande otimismo. Na verdade, eu prefiro a contextualização do Suassuna. Ele falava, eu não sou nem otimista nem pessimista, eu sou um realista esperançoso. E como a esperança é uma das virtudes que nós cultivamos como cristãos, né, é uma das virtudes que fica, como disse o apóstolo Paulo, né, a fé, a esperança e o amor. A que fica é o amor, né? Mas enquanto não estivermos nessa plenitude, a esperança é importante como verbo de ação. E isso é importante para todo empreendedor, obviamente. Todo empreendedor acredita que no impacto que os seus serviços, que os seus negócios, ou no caso do empreendedor social, que a sua intervenção vai construir na sociedade. E é essa força da esperança entendida como ação, entendida como colaboração, não confundida com esperar, mas esperançar, praticar isso por meio do trabalho do empreendedor social é o que nos move. Na verdade, não é porque a gente acredita a priori que todas as nossas inovações sociais vão dar certo. A gente não tem essas certezas a priori, porque a gente trabalha com temas como a violência contra a mulher, que são por demais complexos e sistêmicos. Então, ele sempre envolve, por definição, a colaboração entre múltiplos atores e que tem uma força própria, tem desafios próprios. Mas a gente parte do princípio de que a gente não pode desistir de certas causas. A gente não pode desistir do valor e da dignidade da vida das mulheres. Então, só tem... E não é um tema que se presta a neutralidade. Não tem neutralidade, na verdade. Ou a vida da mulher é digna de respeito, proteção, ou não é. Então, ou você é parte do problema ou é parte da solução. E então, a resposta do empreendedor social é: esse é um tema que diz respeito a todos nós, mulheres, homens, crianças, jovens, todos absolutamente. Não é um problema das mulheres, é um problema da sociedade inteira. E diante disso, eu me sinto convocado em fazer parte da solução, acreditando que ela é possível e que a gente só pode construí-la juntos.
0: A última palavra é tua, Milena, com dois L's. Fantástica. É claro, a gente fala de sonhos, fala de realidade, mas falamos de pessoas, né? Eu tenho um grande medo de que as pessoas possam se acostumar seja com a violência, seja com a guerra, seja com a falta de amor, até com o futebol que você perde no final de semana. Ah, não, isso não. Isso, perdemos alguma coisa todos os dias sem ganhar alguma coisa todos os dias. Não estou falando de valor monetário, não. Estou falando de existência. Quanta existência podemos perder nas nossas escolhas? A minha pergunta é justamente isso. Vocês me demonstram que é possível a gente sonhar com alguma coisa que é realizável. Esperançar, né? Eu sou cheio de esperança, sou nascido com esperança. E a Milena?
2: Com toda certeza. Imagina, se nós não tivermos esperança, esperança no amor, esperança no outro, esperança no que nós podemos fazer melhor, eu não acho que o mundo vai se acostumar com a violência. Isso não faz parte da nossa essência. Eu acredito que a nossa essência é boa, sim. E eu queria até deixar uma frase aqui no finalzinho, já que nós falamos tanto de mulher. E eu vou falar isso também como empreendedora, como uma pessoa que está à frente de uma empresa. Talvez o diferencial feminino nunca tenha sido apenas empreender, mas sempre foi transformar. Eu acho que isso é um ponto importante para nós e para nós não nos acomodarmos com nenhuma coisa, nenhuma situação ruim. E sempre, sim, acreditarmos que podemos ser melhores.
0: Obrigado, Milena. Obrigado, Daniela.
1: Obrigada.
0: Obrigado por vocês trazerem esse raio de sol também, um pouquinho para a Roma. Bom retorno à casa.
1: Obrigada.

0: E assim chegamos ao final do nosso Em Romaria desta semana, agradecendo mais uma vez a sua presença. Voltamos na próxima semana com mais um Em Romaria, caminhando juntos neste terceiro milênio.
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2: 2:56. 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

0: dia, são 8 horas e 5 minutos e começa o programa Palavra Viva. Programa de leigos consagrados da comunidade Fonte Nova e vamos estar ligadinho com vocês até as 9 da manhã. E é um grande bom dia, né? A gente sabe que tá nublado, a gente sabe que o tempo tá estranho, mas a gente tem que louvar e agradecer a Deus, né? Pelo dom da nossa vida, pela nossa família, né? Por tudo aquilo que o Senhor tem nos dado, né? Tem nos colocado na nossa vida. Então que a gente possa louvar e agradecer ao Senhor, né? Louvamos ao Senhor por o dia que não tem sol, pelo dia que tem chuva. A gente tem que louvar e agradecer porque tudo faz parte da nossa vida, né? Muitas vezes a gente quer tirar da nossa vida, mas aquilo ali, isso faz parte da nossa vida. Precisamos do sol, da chuva, do vento, precisamos de ar. Quanta coisa a gente precisa e muitas vezes a gente não quer. Mas hoje o Senhor vem tocar no teu coração. Hoje Ele, não sei onde você está, mas hoje Ele quer tocar no teu coração. E eu te convido neste momento, você abrir o seu coração. Deixar que hoje o Senhor venha adentrar através da palavra. Aquilo que Ele trouxe para cada um de nós. Hoje que é a nossa pergunta aqui, né, para você, né? Você crê na palavra de Deus? Né? É forte, né? Você crê na palavra de Deus? Então fica essa pergunta aí para você, né? Para você já ir pensando. O que que você... Se você crê mesmo na palavra de Deus, aquilo que o Senhor coloca para cada um de nós. Porque cada dia, né, cada instante Ele coloca uma palavra para nós. Nas missas diárias, na missa de domingo, né, no programa aqui da rádio. Quanta coisa o Senhor nos coloca e muitas vezes a gente quer fugir. Mas hoje o Senhor vem te fazer essa pergunta, né? Você crê na palavra de Deus? Bom dia, Patrícia.
1: Bom dia, Aninha. Bom dia, mesa. Bom dia, povo que nos assiste, que nos escuta. Na verdade, quem nos assiste ainda não está assistindo, porque nós estamos com um pequeno probleminha aqui, né, para entrar no Face, mas daqui a pouco a gente consegue, né? Então, aos ouvintes da rádio, nesse momento, o nosso muito bom dia. Como tu diz, precisamos do sol e da chuva, né? E tem muita gente reclamando até nesses dias, a previsão não termina essa chuva, não termina essa chuva. Glória a Deus, né, que nós temos as chuvas também. E Deus provê, né? Deus provê tudo o que a gente precisa. E a gente vive melhor se louvar a Deus por essas coisas em vez de só reclamar, né? Porque eu aprendi na igreja que a murmuração é a oração pro demônio, né? A oração pro diabo. Então, que o Senhor seja louvado pelo nosso dia, por estarmos aqui nessa rádio hoje de manhã, mais um sábado, dia de Nossa Senhora. Quem puder, né, estar com a palavra na mão, ter a Bíblia por perto, fazer uma anotação. Nós vamos falar sobre a fé hoje de manhã. E a pergunta é essa, você crê?
0: Né?
1: Você crê, crer é fé. Quem sabe você fica aí um pouco atento, tomando seu café, seu chimarrão atento e vai escrevendo. O que é essa fé na sua vida? Se de repente a gente acha que crê muito e daqui a pouco pode se dar conta que a nossa fé está precisando ser alimentada, precisando crescer. Então essa palavra de hoje vem para nos ajudar nesse sentido. Fique atento, seja bem-vindo e avise alguém, mande um recado. Nós tínhamos uma campanha aqui, né, Deia? Acorde alguém. Então, assim, manda um WhatsApp aí para um amigo que você sabe que precisa ouvir a palavra hoje para dar tempo dele partilhar conosco.
0: Com certeza. E precisa estar sempre alimentando, né? A nossa fé, a gente precisa estar sempre alimentando. E esse alimento é a palavra, né? A palavra de Deus que nos dá essa força de crer, né? Cada vez mais aumentar a nossa fé. Bom dia, André. André que está aqui resolvendo ali.
2: Bom dia, Aninha. Bom dia a todos que estão nos escutando. Estou tentando ver se você consegue nos ver também. Para que tenha uma participação maior aqui no programa, né? Mas é uma graça, uma benção, sempre uma benção estar aqui junto, né? Hoje a Aninha vai repetir várias vezes o telefone ali, para que a gente vá se acostumando, né, Aninha? Também,
0: isso,
2: né? Se acostumando a conectar, a gente sempre fala, né? Tanto no grupo de oração como aqui, porque às vezes o nosso testemunho, aquilo que a gente comenta, aquilo que a gente fala a respeito do que a palavra tocou no nosso coração, pode servir, né, para aquela pessoa que está conectando hoje ainda, primeira vez no nosso encontro aqui. Então, mande uma mensagem, né, Aninha, depois que eu terminar ela vai repetir o número, que eu não sei de cor, tá, por isso que eu já não repito, e para que a gente possa participar juntos e ver a obra de Deus acontecer através da palavra hoje.
0: Então, eu vou passar aqui também, André, já aproveitar, né, o embalo, né, é 999-37-3882 999-37-3882. Deixa a sua mensagem, né? Pode fazer pedido de oração também, né? Mas porque aquilo que você entendeu da palavra, né? Participe conosco, né? Você que nos escuta também pela rádio, né? Porque às vezes só o povo do Face participa, né? Mas convido você que está participando nesse momento através da rádio, né? Porque a gente não está conectando ainda o Face, mas participe conosco. É importante, né? Você está nos ajudando aqui, né? Está comentando conosco aquilo que Deus fez na tua vida, aquilo que Deus vai mudar na tua vida. Quanta coisa Deus quer fazer na tua vida e você não se abriu, ainda não deixou. Bom dia, Otávio.
3: Bom dia, Neza.

0: quanto a isso, se a gente crê, né? Nós cremos também na ressurreição. Nós cremos que há uma recompensa para aqueles que viverem a fé aqui na terra, que viverem como Maria viveu. Ela é o, dizia o Frei Raniero Cantalamessa, ela é o tipo da igreja. Ela é aquele que nós temos que olhar e dizer assim, assim que eu preciso viver. E Maria viveu, e conhece aquela frase tão bonita, né? Faça-se em mim segundo
1: a tua vontade.
0: A tua palavra. Que maravilha. Então nós vamos ver hoje o quanto a palavra de Deus é importante para a nossa vida. Quanto nós precisamos olhar para Nossa Senhora e dizer assim, faça-se em mim segundo a tua palavra, Senhor. Porque aí está a nossa salvação. Então, a importância da festa de hoje para nós é essa, né? A importância, porque relembra aquilo que Deus disse no Gênesis, né? E Deus viu que tudo era bom. O ser humano é bom. Tu é boa, Andréia, né? A gente é bom. Patrícia, tu é boa. Tu é uma criação boa de Deus. Aninha, tu é uma beleza, né? Uma criação boa. Deus viu que é bom. Quantas vezes a gente esquece disso nessa terra cheia de tantas más notícias, né? A gente pensa assim, ah, mas que racinha ruim. Mas não, a gente é bom. O que nós precisamos é começar a acreditar na palavra de Deus. E Maria nos ensina isso. Então, que programa hoje, né? Dia que a nossa mãe chegou na casa de Deus. É, celebramos tudo isso, um dogma da nossa fé. E como é bom saber que Deus olhou e disse assim, tudo é bom. Ponto, né, Ana?
1: Coisa boa, né? Maria chegando no nosso programa também, né?
0: É verdade.
1: Ai, coisa boa, né? Então que a gente possa preparar nosso coração, né, para o momento da palavra. E para a palavra cair no nosso coração, a gente precisa estar com o nosso coração aberto. O coração disposto a deixar a palavra de Deus entrar. Então, para tudo isso, a gente sempre prepara, né? Prepara o nosso coração. Então, eu te convido hoje, né? Pega a palavra, a Patrícia já falava, né? Pega a palavra, pega um papel ali para te rabiscar, para te ver aquilo que o Senhor falou para ti, aquilo que pode mudar na tua vida. A tua vida pode dar assim, ó, como um vaso, né? Quebrar, ser destruído e daqui a pouco o Senhor vem e monta aquele vaso, né? Um vaso mais lindo ainda, como o Otávio dizia, né? Você é bom, né? Um vaso perfeito. Imagina, né? Então, te convido, né, neste momento. Pega a palavra, pega o papel para te rabiscar, aí uma caneta, se você pode, você que nos escuta pela rádio. Deixa o seu testemunho, né? Entra em contato conosco através do telefone, mas prepara o teu coração. E para isso a gente vai preparar o nosso coração com uma música.

Salmo 49, no Salmo 49, do 1 ao 3. Falou o Senhor Deus e convocou toda a terra, desde o levante até o poente, do alto de Sião, ideal de beleza, Deus refugiu. 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

0: não se calará. Um fogo abrasador o procede. Ao seu redor, furiosa tempestade. O Senhor vem vindo e não se calará. Que hoje a gente possa pedir para o Senhor deixar a porta do nosso coração aberta, para que Ele venha fazer a obra. A obra que Ele escolheu para cada um de nós. Abre teu coração e diz para o Senhor: Senhor, hoje eu abro a porta do meu coração para que Tu entres, para que Tu fales, Senhor Jesus. E para que Tu mude aquilo que precisa ser mudado, precisa ser transformado. Quantas coisas na minha vida eu preciso que mude? Quantas coisas, Senhor, eu preciso que seja transformado? E muitas vezes eu quero do meu jeito, mas hoje, Senhor, eu deixo que Tu faças a obra no meu coração, que Tu me guie, que hoje Tu faças transformação na minha vida, na minha família, no meu trabalho. Quantas coisas a gente pede para o Senhor e muitas vezes a gente quer colocar do nosso jeito. A gente quer que seja tudo pelo nosso jeito. O jeito até o jeito de falar, a gente quer que o Senhor fale. Mas não. Hoje, deixa que o Senhor venha fazer a obra no teu coração. E diz para Ele: entra, Senhor. Eu te dou livre acesso. Deixa que Tu faça aquilo que Tu quiseres, Senhor. Se precisar me quebrar, Senhor, como um vaso, para me transformar novamente, Senhor. Me fazer uma pessoa diferente. Assim como nós falávamos, né? Somos pessoas boas. O Senhor nos fez pessoas boas. Mas precisamos viver a palavra de Deus para seguir sendo bons, sendo firmes na fé, acreditando nessa palavra. Eu te convido hoje, meu irmão, você que pode nesse momento parar um pouquinho. Não sei onde você está, se você está saindo da sua casa, se preparando para o trabalho, já está chegando no trabalho, ligando o teu rádio no carro. Mas eu te convido, escuta a palavra que o Senhor tem para ti hoje. Ele te chama e te convida. Ele não arromba a porta. Ele precisa que você abra essa porta e que se deixe ser levado pela palavra, pelo amor que o Senhor tem por cada um de nós. Sim, Senhor, te pedimos, Senhor, que hoje Tu adentres, Senhor Jesus, em cada lar da nossa cidade, Senhor Jesus. Não só da nossa cidade, mas do interior, do Brasil. Quantas pessoas precisando neste momento, Senhor Jesus. Deixe amor sendo derramado sobre cada um, sobre cada lar, Senhor Jesus. Que nós não conhecemos, Senhor, mas através do Teu Espírito Santo Tu podes adentrar, Senhor. Quantas pessoas neste momento que sofrem, Senhor Jesus, por doenças. Quantas pessoas que sofrem porque perderam alguém. Porque neste momento estão passando por dificuldades financeiras. Quantas pessoas que neste tempo, Senhor Jesus, perderam suas casas, Senhor. Perderam os seus móveis. E neste momento sofrem, Senhor Jesus, porque não conseguem recuperar. Mas, Senhor Jesus, temos a Tua força, Senhor. Soubemos que Tu vai adentrar nos corações e nas casas, Senhor Jesus. E vai fazer a Tua obra, Senhor. Vai fazer essa mudança. E essa mudança, Senhor Jesus, é através da nossa fé. A fé que acreditamos, Senhor Jesus, que tudo pode ser mudado, Senhor Jesus, pela força da oração. Que nós possamos mudar, Senhor Jesus, esse sofrimento, essas dores, tirando essas pedras que não nos deixam crescer, Senhor. O nosso coração vive endurecido. Te pedimos, Senhor, adentra, Senhor Jesus, no mais profundo do nosso coração, do nosso consciente, Senhor Jesus, e fazes a Tua mudança. Porque precisamos, Senhor Jesus, ser sacudidos para que a graça aconteça, Senhor Jesus, na nossa cidade, na nossa família, no nosso estado. Quantas pessoas precisando, e hoje nós te pedimos. Derrama, Senhor, a Tua água viva. Derrama a Tua água viva e vem lavando, Senhor Jesus. Vem lavando tudo aquilo que precisa ser lavado, que precisa ser retirado dos nossos corações. Desses corações como são como torrões, Senhor Jesus, que precisam ser quebrados. Por isso te pedimos, Senhor, envia sobre cada um de nós a Tua bênção, a Tua graça. Glória ao Pai, ao Filho e ao Espírito Santo, como era no princípio, agora e sempre. Amém. E a gente precisa, né, Otávio, dessa água para lavar, né? Tirar todo esse torrão que está duro aí, para amolecer esses nossos corações, né?
1: É verdade, Ana, sabe? Eu acho que a gente só consegue abrir o nosso coração e, como tu dissesse, tirar aquele torrão duro, aquela terra seca, quando a gente tem uma experiência profunda com o amor de Deus, né? Que esse amor é derramado no nosso coração. Quando a gente se sente amado, é muito importante o amor, a presença do amor na nossa vida, de sentir que é cuidado, que é amado, a gente floresce, né? Sem esse amor de Deus é difícil, né? Porque o amor do mundo é tão imperfeito, né? O amor do mundo cobra para amar. O amor de Deus é de graça, já diz a palavra, né? A graça de Deus. Então, como é importante ter essa experiência do amor de Deus? Eu acho que sem esse amor de Deus é difícil, né? Então vamos pedir a graça de ouvir o que Deus tem para nós no dia de hoje, pelo sinal da Santa Cruz. Livrai-nos, Deus, nosso Senhor, dos nossos inimigos. Em nome do Pai, do Filho e do Espírito Santo.
0: Amém.
1: Então a palavra para nós hoje está lá no livro de Amós, capítulo 9, versículos de 11, o versículo 11 e o versículo de 11 a 14. Amós, capítulo 9, versículo de 11 a 14. Naquele dia, levantarei a cabana arruinada de Davi, repararei suas brechas e levantarei as suas ruínas, e a reconstruirei como nos dias antigos, para que herdem o que resta de Edom e de todas as nações sobre as quais o meu nome foi invocado, oráculo do Senhor que executa essas coisas. Eis que vem dias, oráculo do Senhor, em que seguirão de perto o que planta e o que colhe, o que pisa os cachos e o que semeia. O mosto correrá pelas montanhas, todas as colinas se derreterão. Restaurarei então o meu povo de Israel. Reconstruirão as cidades devastadas e as habitarão. Plantarão vinhas e beberão seu vinho. Cultivarão pomares e comerão seus frutos. Vou no versículo 15 também. Implantá-los-ei no seu solo, e não mais serão arrancados da terra que lhes dei. Oráculo do Senhor. Então, essa palavra de hoje, do Senhor para nós, que está lá em Amós, chama promessa de restauração. E realmente, todos nós ali que vivemos a experiência nos grupos de oração, na missão, né, nos retiros que nós fomos, a gente percebe que a palavra de Deus é de fato uma palavra real. Ele restaura a nossa vida. Vocês estão aqui podem testemunhar isso?
0: Sim.
1: Ele restaura, né? Ele, a ponto de nós mesmos não nos conhecermos mais. Depois de um tempo de adquirir a vida espiritual, de conhecer, de ter contato com a palavra de Deus, de passar por formações, de experimentar a vida de missionário, nós percebemos e nós conversamos entre nós, né? Eu não sou mais a mesma pessoa. Então, Deus é capaz de reconstruir a cabana arruinada da nossa vida, da nossa família. E hoje nós vemos o valor do tempo com Deus, né? Uma das coisas que mais nós vamos perceber, aqueles que vão ter a longevidade, a graça de ter uma vida longa, e talvez alguns vão se cobrar muito, é quando a gente vê o que a gente fez com o tempo da nossa vida. Como a gente gastou essa moeda tão cara que Deus nos dá, que é o tempo. Porque o tempo é uma coisa muito mística, né? Porque o tempo que foi perdido não tem como ser recuperado mais, né? O tempo que a gente perdeu com bobagem, que a gente perdeu procrastinando, o tempo que a gente deixou de fazer as coisas que devia fazer, é uma dor que vem na razão. Diz, quanto tempo eu perdi? Até o profeta Isaías diz, né? Ah, se eu tivesse sido atento à palavra do Senhor, quanta coisa eu teria poupado, né? Quantas graças eu teria recebido. Então veja, nós precisamos crer na palavra de Deus. Crer naquela palavra que o Senhor está dando para nós hoje. Vou reconstruir essa casa. E hoje em dia está acontecendo uma realidade das doenças mentais, das doenças da mente, muito grande, porque a gente nota, principalmente nós que vamos em várias cidades, estamos em vários locais diferentes, nós notamos um certo cansaço nas pessoas. O cansaço de lutar por uma vida melhor, o cansaço de esperar um companheiro para viver uma vida melhor, o cansaço de lutar por um trabalho melhor, o cansaço de querer ver os filhos bem, diz, poxa vida, eu luto, luto. Quando eu vejo uma semaninha boa, cai tudo de novo. A gente sente um cansaço nas pessoas, né? Um grande cansaço. E como nós precisamos, o que fazer, qual o primeiro passo a ser dado? A gente aprende na vida que os primeiros passos são os mais importantes, não importa a distância da caminhada. O começo, os pequenos começos, junto à palavra de Deus, são as coisas mais importantes da nossa vida. O primeiro passo é sagrado. E às vezes a gente desfaz o primeiro passo porque é um passo pequenininho, é um pequeno passo, uma pequena mexidinha na minha vida, mas ele é o mais importante, porque ele partiu de uma decisão. Então, as pessoas hoje, elas estão tentando resolver os seus problemas investindo, às vezes, na medicina, num bom médico, isso é um bom passo, mas muitas vezes, em alguns aspectos, não conseguem melhorar, não conseguem reestruturar suas vidas, apesar da grande avanço da técnica da medicina e da grande ajuda de um psicólogo, de um psiquiatra. Mas você tenta melhorar sua saúde, tenta melhorar seu trabalho, seu namoro, a faculdade, enfim, toda a sua vida, o seu casamento, mas por mais que você tenta, às vezes as coisas não melhoram. E nós temos atendido muitas pessoas, por isso falo isso. Lembra do caso da hemorroísa? Diz a palavra, né, que ela já tinha gastado tudo o que tinha tentando melhorar, né? Tudo o que ela tinha, para chegar mais para cá, que o pessoal está me pedindo aqui para aparecer na câmera aqui, né? Então ela tinha gastado tudo o que tinha e já estava há 12 anos. 12 anos esperando para melhorar a sua vida. Que tempo, né? 12 anos. Que cansaço essa mulher não tinha. Muitas pessoas estão vivendo essa realidade, estão extremamente cansadas e não conseguem ver a mudança nas suas vidas. Nós vamos ver agora que essa resposta está aqui nesse livro de Amós. Então, a importância de dar o primeiro passo. A importância de dar aquele passo que vai mudar a minha vida. Essa é a resposta que a Bíblia vai nos trazer no dia de hoje. Mas como caminhar se a gente não sabe para onde ir? Então a primeira coisa que nós temos que fazer é colocar um objetivo, uma meta na nossa vida. Eu preciso saber aonde estou indo. Eu estava vendo um missionário que foi visitar a África. Eu já falei isso aqui no programa, mas acho que cabe eu trazer isso aqui. E ele disse que se impressionou muito num país lá da África, se eu não me engano era o Congo, onde a pobreza é muito grande, as pessoas não têm trabalho, não chove, não tem alimento. E disse que as pessoas estão tudo caminhando na rua, o dia inteiro caminhando. Ninguém fica em casa, é todo dia caminhando. E ele disse que pegou carona, foi num lugar que ele ia visitar lá, e ele estava indo com o carro, assim, as pessoas tudo caminhando na direção oposta ao carro, né? E as pessoas pedindo carona. E ele disse assim, mas por que elas estão indo para lá? Por que elas estão pedindo carona? Nós estamos indo para lá. Ele disse, porque aqui as pessoas passam o dia inteiro caminhando, tentando achar comida, pedir alguma coisa, e vão a todos os lugares possíveis e conseguem alguma coisa. Então elas não sabem para onde vão. Passa um carro para lá, espera carona para ver se lá tem alguma coisa. Que triste, né? Então veja, o primeiro passo é traçar uma meta. O primeiro passo é nós termos um objetivo na vida. Uma meta a ser alcançada. Então, para que seja vencido esse cansaço que está na nossa mente, hoje tem avançado muito as pesquisas da mente, do cérebro, e as pessoas têm colocado como é importante nós termos esses objetivos na nossa vida. Uma meta a ser alcançada. E veja, uns sintomas que estão acontecendo. Quando chama alguém que está cansado e tenta apresentar uma coisa nova para ela, para você ver. Geralmente pessoas que estão cansadas não gostam de coisas novas, de mudanças. Não é verdade? Ah, não. Vamos numa festa? Não. Vamos no aniversário? Não. Vamos rezar um pouquinho? Não. Quer morrer? Quem sabe? Né? Então as pessoas estão cansadas da vida. Estão cansadas, não aceitam mais as coisas novas, uma nova proposta. Por quê? Porque não tem mais objetivo. Cansou de vez. E, sabe, tem uma capa de um livro, eu estava vendo num podcast, eu não notei o nome do livro, mas eu acho que cabe trazer aqui também, né? Que a pessoa disse que olhou na capa do livro e dizia assim: hoje em dia você tem que ser esperto. Se você falar, depois negue. Se você mandou uma mensagem, depois negue. Se você assinou alguma coisa, negue mais ainda. Por quê? Porque tem que ser esperto. Ou seja, não precisa ter palavra. Tem que se dar bem na situação. Não importa se você falou, se comprometeu com aquela situação. Não, você tem que se dar bem. E esse é o pensamento que está no mundo de hoje. E por causa desse pensamento, veja, nós temos confundido a palavra de Deus com a palavra humana. Porque tantas pessoas querem se dar bem para cima de nós, como é difícil hoje você acertar uma coisa com uma pessoa e a pessoa não cumprir aquilo. Quem trabalha com vendas, eu estou aqui olhando para a Patrícia, que a gente trabalha com vendas, a gente vê muito isso, né? As pessoas dizem uma coisa e não cumprem aquilo. Ou, se não está, depois passa um tempo, pensou, diz, não vou fazer mais. E a gente fica lá, né? Com todos os projetos na mão, com tudo na mão, e não sai aquilo. Então veja, a gente pensa que Deus é assim também. Mas a palavra de Deus se cumpre na nossa vida. Já dizia o profeta Oséias: Deus não é homem para mentir. Mas o mundo inteiro está assim, as pessoas não cumprem mais a palavra. As pessoas querem se dar bem. Não importa se ela deu a palavra para você, se ela, sabe, é uma situação muito complicada que nós estamos vivendo hoje. Então, Amós, ele era um agricultor que recebeu, era um homem muito sério, e Deus começou a falar com ele, mandou 5 mensagens para ele, dar ao povo. Depois você estude o livro de Amós, lá você vê que tem 5 profecias. Eu estou pegando aqui a última, o desfecho, o fechamento, onde ele diz assim: eu vou restaurar a cabana de Davi. E a minha fala é essa para nós hoje, que nós temos que acreditar na palavra de Deus, que não é como a palavra dos homens, que não é como a palavra que promete as coisas e não cumpre. Então, nós precisamos acreditar, e nós temos visto isso, né? O que foi esse grupo de oração essa quinta-feira, né? Os testemunhos fortes que estavam lá, uma pessoa que ia tirar a sua própria vida, recebeu uma profecia, uma palavra profética lá, saiu daquele grupo crendo, e em uma semana aconteceu a graça na vida dela. Ela vai mudar completamente a vida dela. De uma pessoa que chegou lá endividada, recebeu uma palavra profética também, e em uma semana se resolveu o problema da sua vida. Estava lá com um testemunho, comprou uma moto, estava com um capacete, está aqui o testemunho, agora estou tocando aqui, ó. Em uma semana. Então nós temos visto a palavra de Deus acontecer. Por isso eu falo, porque eu tenho visto, eu tenho viajado por aí, tenho visto as promessas de Deus acontecer na vida das pessoas. Por isso falo que Deus não é como um homem que faz questão de querer se dar bem, não importa se a palavra tem valor ou não. Então, a pergunta qual é, Ana?
0: Você crê na palavra de Deus?
1: Deus vai reerguer a sua vida. Mas nós precisamos dar um passo em direção ao Senhor. Dar um passo, quem sabe, é hoje se confessar. Dar um passo hoje, quem sabe, voltar para a Santa Missa. Dar um passo hoje, quem sabe, é pedir perdão para alguém. Dar um passo hoje, quem sabe, é você tomar a decisão de voltar para a casa de Deus. Ah, mas eu tenho vergonha de falar para o padre tudo que eu fiz. Meu irmão, estou há 32 anos direto na missão e digo para você, os padres nem lembram o que você fala. Conversando com muitos padres que são meus amigos, os padres nem lembram do que a gente está falando. E a gente fica...
2: Eu complementar isso aí, Otávio, que o padre disse assim, eu acho que eu sofro de uma certa amnésia de confissão, porque termina, não me lembro de mais nada.
1: É verdade. Então veja, precisa dar o primeiro passo hoje, para que Deus, como diz aqui nessa palavra, possa reerguer a sua casa, a sua cabana. E bote uma meta. Eu vou fazer aquilo como Nossa Senhora. Eu vou fazer o que Deus manda na minha vida. E vai atrás das promessas de Deus. Eu tenho visto, estou afirmando para você aqui. Eu tenho visto, eu tenho acompanhado. Esse grupo foi especial, né? Porque quantos testemunhos estavam naquele grupo lá, né? Gente que passou em concurso, gente que conseguiu emprego, gente que estava com imóvel encalhado há anos, foi lá, recebeu uma palavra profética no grupo de oração, vendeu em uma semana. Gente que fez um testemunho lá e disse, eu ia tirar a minha vida. Eu ia acabar com a minha vida, porque de tantos acontecimentos que teve, recebeu uma palavra profética, que ia assinar um contrato, em 3 dias assinou o contrato. A pessoa renasceu. Então, meu irmão, não venha dizer que a palavra de Deus não acontece. Que hoje nós possamos tomar posse, hoje no dia da Assunção, daquela que creu, que foi elevada em corpo, alma e espírito, está lá diante do trono de Deus, porque creu. Faça-se em mim, segundo a tua palavra, Senhor. Vamos pedir a graça, então, Senhor Jesus. Nessa manhã nós queremos te pedir o dom da fé, Senhor. Eu creio, mas aumenta a minha fé, Senhor, para que eu possa acreditar na tua palavra, porque ela se cumpre em minha vida, ela se realiza na minha vida, ela restaura a minha família, às vezes arruinada, acabada, destruída, os meus projetos, porque ela tem poder. Que eu dê hoje o primeiro passo, me dá força para dar o primeiro passo, Senhor, para crer nas tuas promessas, porque tu és o caminho, a verdade e a vida. Eu preciso voltar para a casa de Deus. Diga isso. Eu preciso voltar para a casa de Deus. Amém.

0: São 8:39 e este é o programa Palavra Viva, programa de leigos consagrados da comunidade Fonte Nova. E esse é o nosso momento da partilha, né? Onde a gente partilha, né? Você crê na palavra de Deus? Eu estava falando, né? E me vinha muito, né? Eu já nem peço mais nada para o Senhor, eu já digo, seja feita a vontade de Deus na minha vida, porque às vezes a gente faz um plano, né? Ah, porque eu vou viajar, vou fazer tal coisa, né? Eu digo, e não sai nada daquilo que a gente quer. E eu já digo, o Vonei me convida, né? Vamos fazer tal coisa? Não, vai ser conforme Deus quer. Porque não adianta, eu faço um plano, o Senhor faz outro para mim e é melhor que aquele que eu fiz. Né? Então a gente tem que louvar e agradecer a Deus, né? E crer na palavra de Deus. E aí vem me tocando muito forte isso, né? Tem que entregar mesmo para Deus, né? Deixar que Ele faça a obra, né? Lógico, a gente tem aqueles nossos sonhos. Claro. Né? Só que eu tenho realizado tantos sonhos, né? Sem pedir para o Senhor, daqueles que eu sonhava lá quando jovem, né? Sonhava, né? Eu mesmo. A gente teve vários carros, né? E tudo de cores, que, né? E o meu sonho era ter um carro vermelho. Mas eu nunca falei para ninguém, nem para o Vonley. E agora há pouco tempo consegui um carro vermelho, né? E eu nem falei nada, o Vonley que escolheu e tudo, né? E eu digo assim, o Senhor tem pequenos detalhes. Ter um carro é uma bobagem, né? Que nem diz, né?
1: Não,
0: mas
1: não,
0: é para a obra de Deus.
2: Que nem diz. Do carro,
0: não, mas a cor do carro é uma bobagem. Né? No, detalhes, mas aquilo que Deus faz com tanto carinho, né? Quando a gente crê nessa palavra dele, né? Que ele faz, né? E eu nem pedi assim para dizer, ah, Senhor, eu quero ter um carro vermelho. Não, simplesmente eu deixei. Eu digo, é um sonho que eu tenho, né? Mas vai se realizar? Não sei, né? Deixar para vontade. Entreguei para Deus. Né? E aconteceu, então, tantas outras coisas mais grandiosas ainda que o Senhor já fez na minha vida, né? Exemplo, eu não queria fazer cirurgia nos meus pés, né? E eu consegui não fazer cirurgia nos meus pés porque eu entreguei para o Senhor. Senhor, seja feita a tua vontade. Então, tem coisas assim que quando a gente entrega, que a gente acredita na palavra de Deus, que a gente crê na palavra de Deus, ele faz, né? No tempo dele, mas ele faz. Então, a gente tem que acreditar e confiar e deixar que ele faça do jeito dele, que é o melhor jeito, né? Com certeza. Patrícia, você crê na palavra de Deus?
3: Cremos, né? Cremos. Eu acho até que hoje em dia, viver crendo na palavra é mais ou menos como andar sobre as águas, né? No tempo lá de Jesus. Porque a gente pisa, né? Onde não enxerga nada firme, né? Tudo na fé. Mas, de qualquer forma, a gente demora uma vida, né? Como tu disse, uma vida para aprender isso. Por causa da nossa dureza, teimosia, né? Tantas coisas que tão arraigadas assim na gente, na nossa formação, até as heranças genéticas e DNA nos dão uma resistência, né, a crer naquilo que a gente não apalpa. É. Sim. Da matéria, né? A gente não pode segurar. Então a gente só começa a segurar essas coisas no momento em que vai vivendo elas, né? E para viver elas tem que andar. Para viver elas tem que dar um passo, né? Como é que é o primeiro passo?
1: Primeiro passo.
3: O primeiro passo que o Otávio falou aqui no início, que parece ser importância, mas talvez seja o mais importante. Porque o primeiro passo te dá a direção para onde você vai andar, né? O primeiro passo é o desinstalar-se. E aí depois a gente vai, né? Segura na mão de Deus e vai. Seja o que Deus quiser. Mas esse primeiro passo a gente deu e vai experimentando, né? Tocando Deus nas experiências de abandono da vida, que Deus tem muita paciência com a gente larga só uma pontinha, ele tudo bem, ele faz com aquela pontinha, aí na próxima a gente larga duas pontinhas, né? E a gente vai largando o fiozinho devagarinho na mão do Senhor. Eu, na minha orientação lá espiritual, com a irmã Betina, um beijo para ela, né? Maravilhosa que ela é, me ajuda muito, ela sempre me disse isso, a paz vai vir no momento em que, como tu disse assim, ó, tudo bem que tu tenha planos, né? Tudo bem que a gente queira coisas, a gente quer assim. Mas a paz é assim, dizer a Deus, eu quero assim, assado, faz... Mas entrega, né? Entrega e o coração vai estar em paz. Se o Senhor der e se o Senhor não der, né? Tem que saber que o Senhor pode mudar os nossos planos. Por não mudar os nossos planos? O fato é que ele tinha outros planos. E a gente não sabia, né? E a paz se dá nesse momento em que a gente se conforma, né, com a vontade de Deus. Se conforma no sentido de, né, tomar a mesma forma da vontade de Deus. Não se rebelar. A gente fica, né, o coração aperto quando a gente se revolta. Ah, eu não queria isso, mas não queria desse jeito. Eu queria do outro jeito. E por que que não? E por que que o fulano tem? Eu não tenho. Então, essa paz, né, que Deus dá é quando a gente vai, mesmo tendo as nossas coisas, assim, eu queria assim, né, mas se tu tiver um outro jeito melhor, eu aceito o teu jeito. Como é difícil. E como é difícil. É um treino de toda a vida. Eu acho que é um treino de toda a vida. Mas conforme a gente vai experimentando as bondades de Deus, né, esses caprichinhos de Deus que Ele faz para nós, os carinhos de Deus, nós vamos perdendo o medo de confiar. Eu comigo é assim. Eu fui devagarinho até hoje, né? Vou perdendo o medo de confiar em Deus, porque Ele foi me dando essas experiências ao longo da vida. Então, o negócio é esse, dá o primeiro passo, caminha, né? Confia no sentido de que Deus nunca decepciona, não tem ninguém, né? Nunca se ouviu falar de alguém que tenha se decepcionado com Deus quando faz isso. Coloca as suas delícias no Senhor, não é? Então, é esse o convite de hoje, aproveitando a intercessão de Nossa Senhora, assunto ao céu, que leve esses nossos desejos, mas mais do que isso, a Deus, leve o nosso maior desejo, que seja o de fazer a vontade do Senhor, em primeiro lugar.
0: Amém, olha aí, que linda essa resposta da Patrícia, né? Essa partilha dela, né? Muito profunda, né? André, você crê, André, na palavra de Deus?
1: Creio na palavra de Deus, né? A gente falava no caminhar, né? Já tinha um livro, tem um livro do Dunga que diz o caminho se faz caminhando, né? Então a gente tem que caminhar, trilhar no caminho de Deus, né? Com aquilo que a gente vai já aprendendo, vai se aprofundando, né? E aí até como um pouco da formação que nós tivemos ontem, né? No tempo certo, no momento certo, com as pessoas certas, as coisas Deus vai ajustando, né? Então, nem digo, no meu caminhar a gente tem que ter alguns objetivos, né? Para que não, eu penso isso, para frente da minha vida é isso. Claro, é natural dom e é importante que a gente tenha isso, então a gente fica à deriva, né? Mas aí a gente, senhora, esse é meu, é botar no papel, né? Esse é o que eu tenho no meu coração. Agora, nesse meu caminhar, né, que tu faças da tua vontade, né? E aí Deus vai colocando no meio do caminho, né? Bota aquela pessoa, faz essa situação, mostra aquilo ali, né? Então é se dispor, assim. Primeiramente é essa resposta que a gente tem que dar. Tu crê? Eu creio. Né? Essa, eu gosto muito daquela passagem que diz, né? Deus não é um homem para mentir, né? Oh, se o Senhor falou que vai acontecer, acontece. Sabe que eu me lembrei também um trechinho do The Chosen que a gente viu essa semana, que é uma parte bem marcante ali, né? Que mostra que o Tiago menor ali, eu tinha no seriado, ele tem um problema na perna, ele é meio manco, né? E aí ele vê todas as várias outras pessoas com o mesmo problema, Jesus curando. E ele que está tão próximo de Jesus ali, não é curado, né?
3: É difícil, né?
1: É difícil, pai. E aí é um momento assim de uma conversa tão forte ali naquele instante, né?
2: Jesus manda ele em missão, né?
1: Manda ele em missão.
2: Curar os coxos.
1: É, curar, exatamente. Ele pensava, mas como eu vou fazer isso se nem tu nem me curou, como é que eu vou curar os outros, né? E achei muito profundo aquilo ali, né? Quer complementar? Tá louco pra falar? Pode falar. Pode falar.
2: É, Jesus, foi muito forte a cena, né? Muito forte, porque Jesus disse assim, meu Tiaguinho, né? É, eu preciso que tu fique assim hoje, porque as pessoas vão te ver curando os outros manco e vão olhar e vão dizer, pá, que... como é que pode, né? Esse aí manco nos curando. E ele, aí o Tiago começa a chorar e ele diz assim, eu queria te dizer que tu tens que ver o que está reservado para ti lá em cima. E aí o Tiaguinho desaba a chorar, né? Porque ele manco ali, eu vou curar os outros assim, Senhor. E ele, meu Tiaguinho, e abraça ele, eu digo, imagina,
1: como,
2: né?
1: E como que ele forte tinha que crer em Cristo ali naquele instante, né? Para que... tua missão, talvez na tua maior fraqueza humana aquele, naquele instante, né?
2: Então... E ele rindo, chorando depois, assim, ele, né?
1: Eu creio.
2: Que ver o que te espera lá em cima. Por causa dessa tua entrega. Então, às vezes, a gente tá manco ali, pregando a palavra, né? Curando os outros, às vezes doente, né? Quantas vezes isso já aconteceu conosco? Mas a gente sabe que a palavra vai acontecer, que Deus tem a hora, o lugar, as pessoas, como foi dito aqui. Então, isso é que importa, né?
0: Eu entendo ele, porque de vez em quando eu manco.
2: E é lá orando para a cura dos outros, né?
0: Às vezes eu tenho que sentar para poder orar. Eu sento, né? Faço oração em pé e depois sento para conversar com a
2: já
0: pessoa.
2: Já pensou dizendo,
0: né?
2: Porque
0: eu sento, né? Ali, porque dói, né? Fica
1: e
0: de
1: assim,
0: pé.
1: Esse repórter isso também, né? Quantas vezes a gente vai para o grupo de oração e o nosso dia não foi bom? Né? E a gente tem que ir lá servir, né? A Patrícia que tem que estar lá cantando feliz e alegre, Patrícia. E quantas vezes a gente sabe as batalhas que passou no dia, né? Mas nós cremos desse Cristo, né? Então não é aquele momento, aquele dia ruim, aquilo ali que vai nos afastar daquela promessa que Deus tem, né?
0: É verdade, né? Deus sabe tudo, né, da nossa vida, é Ele que nos conduz. É só a gente dizer para Ele, Senhor, nos conduz, que eu sou assim, é só carona, né? O Senhor dirige, né? Mas então, passar, né, um telefone para alguém que queira, né, partilhar mais um pouco aqui conosco, né? Você que nos escuta pela rádio, né? Pelo Face, todo mundo manda mensagem. Tá funcionando, né?
1: Funcionando. Manda uma mensagem, um oizinho aí para mim.
0: Manda um oi aqui para André, a gente fica ansioso. Porque é testemunho, né, para o povo que nos escuta pela rádio, né? Quem nos assiste pelo Face, que manda as, né, ali a partilha. Está partilhando com você que também está na rádio, né? Você pode também mandar sua mensagem. É 999-373882. 999-373882. O que é importante essa partilha, né? Dos irmãos partilharem, né? Até que eles estão na rádio, que podem estar ali escrevendo e mandando uma mensagenzinha para nós, né? É importante quantas pessoas são curadas, né, através de um testemunho. De uma palavra que escutou, de um testemunho. Isso para nós é importante também, né? André, quer, alguém partilhou aí?
1: Não, estou só esperando.
0: Só esperando, ninguém partilhou.
2: É, deu uma benção no padre aí, né?
1: É, não, mas olha aí a partilha em si, depois a benção a gente deixa mais pra diante.
0: Olha aí que coisa boa, né? Então, que a gente possa, né, entregar a nossa vida para o Senhor, né? Ele que transforma a nossa vida, Ele que nos encaminha, né? Quantas coisas a gente tem pedido para o Senhor, né? Quantos, a gente pede um serviço. Ah, Senhor, eu quero um serviço assim, assim, assim, né? E coloca nas mãos do Senhor, deixa que o tempo... Ele prepara ali o tempo, ele vem com a graça dele muito maior, né? E é muito bom, né? Saber que tem o Senhor ali por trás de nós, nos, que nem uma criança quando está caminhando, né? Vai, a gente vai segurando para ela aprender a caminhar. O Senhor é assim conosco, né? Quando a gente pede as coisas, né? Ele vai nos amparando para a gente ter o melhor.
1: Então, quantas vezes, Daninha, às vezes a gente, né, pede algo que às vezes é essencial para a vida da gente. E a gente não tem a resposta de Deus e não entende, né?
0: É.
1: Aí com o passar do tempo, poxa, eu posso enumerar muitas coisas. Passou o tempo, eu entendi porque naquele momento eu não recebi aquela graça, né? Então é um, realmente é um confiar, né? É um crer. É olhar para frente, o Senhor, eu creio. É, como dizia a Patrícia, e vamos, ponho minhas delícias, né, no Senhor e vamos embora, né? O Senhor sabe o momento certo.
0: Né? É, que não era o tempo, não era nem o lugar, quando a gente falava ontem, né? Então aquilo ali me chamou a atenção.
1: E nem com as pessoas,
0: né?
1: Aquelas
0: pessoas. Pessoas que estavam ali, né? Então tem esse tempo de Deus, né? A música que a Patrícia cantou no início ali, muito bonita, né? Complementou também, né? Então a gente vai vendo que tudo é o tempo de Deus, não é o nosso, né? Que a gente deixa para Ele que Ele faz a obra. Você já quer ir colocando o nome de quem participou?
1: Tá, temos assim várias cidades participando.
0: Olha!
1: Então quero mandar um abraço então para a Carmen Colecel, um beijo grande ali para a Carmen, para a Aline. A Nari e o Anilton lá de Jaguarão. Jaguarão, que vamos estar segunda-feira lá, né, Otávio?
2: É, temos missão em Jaguarão lá segunda.
1: A comunidade de Santa Rita. O Mário que está indo para Porto Alegre, está na estrada lá mandando um abraço, escutando o programa. Então,
2: meu irmão, um grande abraço, Mário.
1: Deus abençoe a tua viagem. A Gorete lá de Santa Maria. A Fátima lá de Pedro Osório. O Antônio, a Simone. O Padre Edson, né, que nos deu uma benção ali da Colônia Maciel. Que Deus abençoe, Mário, também a sua missão. É, nós tivemos lá essa semana, foi uma graça,
2: uma
1: nessa
2: graça,
1: passada.
2: Crisma,
1: né,
2: de adultos, né?
1: Ah, um momento tão lindo,
2: retiro.
1: Assim. Uma graça muito grande. Um grande abraço também para. E que Deus abençoe essa missão, né? Do Padre Edson lá também. A Laci, o Breno. A Michele e o Wagner, lá de Pedro Osório. A Clarice, o Felipe, a Ana Paula. E eu recebi uma foto muito querida, muito mimosa. A minha filha amada Esther e a Sofia, as duas sentadinhas, né, escutando o programa, nos vendo aqui. Um grande abraço também. A Isabel também, já deve estar mexendo, escutando lá na barriga,
3: na,
1: né?
3: Barriga.
1: Então, um grande beijo aí para minha netinha Sofia, espero que esteja me escutando, né? E todos os outros, né? Que eu sei que outras pessoas estão me escutando e estão nos vendo, mas que fiquem nessa semana uma bênção e a graça de Deus aí no nosso coração.
0: Coisa boa, né? Bastante gente participou, né? Porque a gente entrou já mais tarde um pouquinho,
1: pois,
0: né?
1: Pelo Face, a gente atrasou, né, um pouquinho hoje aí,
0: né? Uma função aqui do Face, mas tudo se organiza, o Senhor vai ajeitando, né? Quando o Senhor quer, ele ajeita ali, né? A gente tenta aqui, nosso humano, né? Não dá, o Senhor vai ajeitando. Mas é tudo para a graça de Deus, né? E o que, que nós temos na quinta-feira, Otávio? Tu falava então, no início?
2: Muito bem lembrado, Ana. Toda quinta-feira tem o nosso grupo de oração da Fonte Nova, lá na Igreja da Luz, às 20 horas. E agora também, às segundas, quartas-feiras do mês, lá na Catedral, uma noite louvor, né? E esses têm sido um momento de muita cura, de muita libertação. Como eu disse aqui, os testemunhos que chegaram, as pessoas que receberam, né, aquela palavra profética e veio trazer lá, né, o contrato de emprego, veio trazer. Quantas vitórias, meu Deus. Então, não deixe de estar presente. A gente pode escutar o programa na rádio em casa? Claro que pode. Mas estar lá no momento da graça faz toda a diferença na nossa vida. Então, quinta-feira às 20 horas na Igreja da Luz, toda quinta, sempre tem. E agora você pode na segunda, quarta do mês, ali na Catedral, a Noite de Louvor. Logo após a missa ali, a gente tem uma Noite de Louvor ali com adoração Santíssimo, né? Quando já veio testemunho dessa última quarta. Então, não deixe de experimentar o poder da Palavra de Deus na sua vida. Dei o primeiro passo, quem sabe o primeiro passo não é o grupo de oração, né, Aninha?
0: Com certeza, né?
1: Lá
0: com
1: em Jaguarão, até nós falando de Jaguarão, ontem até a Helena comentando, já fazia 2 anos, né?
2: Dois anos.
1: Uma vez por mês também tem um grupo lá, né? Claro, tem outros grupos de oração, né, na cidade, com certeza. Mas aqui com a Fonte Nova, né? Vou fazer dois anos aí.
2: Tem um grupo
1: aí
2: de jovens, de 32 jovens, e já estão começando agora o processo de formação. Esse grupo de oração, né? Começou um processo de formação, então... É os frutos do Espírito, né? Louvado seja Deus, quanta transformação de vida. Os testemunhos lá são inúmeros, inúmeros. De gente que não ia nem à igreja. Então, louvado seja Deus, né? As maravilhas do Senhor acontecendo em nossas vidas. E fora aí, temos também, vamos participar de um cerco de Jericó em Pedro Osório. Vamos estar dia 29, em dois, no final de semana de 29, lá, último final de semana de agosto. Isso. Vamos estar lá no...
1: Em
2: Bagé. Em Bagé, no Colégio São Benedito, num encontro para pais de alunos. E também lá no Padre Geriboni, no Esquadrão da Vida, fazendo um retiro. A Aninha, a Patrícia e Volney vão estar lá pregando um seminário, uma primeira experiência de oração lá para aquele povo todo, dependentes químicos, irmãos queridos. Um abraço se estiver nos escutando, que às vezes estão nos escutando lá. E é missão que não acaba, tem mais coisas, mas a gente vai dizendo aos poucos aqui. Louvado seja Deus, porque a palavra, a semente divina da palavra tem sido jogada por muitos lugares e tem dado muitos frutos, né, Ana?
0: Ah, vou dizer que vai deixar a Patrícia, pode falar, Patrícia, a jornada da...
3: Tá acontecendo hoje, né? Acontecendo hoje a 7ª Romaria da Juventude, né, que é uma procissão de jovens que vai até lá, Guadalupe, o Santuário de Guadalupe, com uma série de atividades assim para os jovens, né, várias paradas, e o pessoal vai caminhar, uns vão de carro, né, uns vão de carona, mas assim muita gente vai caminhando e rezando nesse caminho, que cujo caminho, a ideia é esse caminho, né, de purificação, de aumentar a fé, né, de meditar nos mistérios da vida de Jesus e na nossa vida. Então, se você é jovem e hoje está livre, né, corra, né, até o Santuário de Guadalupe, participe com outros jovens, troque, né, a sua vida, que tá sem os horários, mas é durante o dia, né?
0: Sai às 9 horas da manhã, eu não lembro daquele bairro que tem ali.
3: Sai nas Três Vendas aqui, né?
0: Isso.
3: Saída na comunidade Nossa Senhora de Lourdes, nas Três Vendas, tá? E tem parada na São Miguel, tem parada na Jesus Operário, nas comunidades, né? Depois parada na São Judas, na Santo Antônio. E finaliza a chegada lá no Santuário de Guadalupe. Participe, né? Se você tem essa oportunidade de estar com outros jovens. Às vezes os jovens estão tão perdidos no sentido de que não acham que não tem outros que pensam como eles, né? Acham que não tem outros que têm fé, mas tem uma galera,
0: uma,
3: né?
0: Uma galera.
3: Muito, vai lá em Guadalupe hoje, você vai ver que galera, quantos jovens estão buscando Jesus ainda, né, na sua vida e querendo ser homens novos e mulheres novas.
0: E eles vão a pé, Patrícia, eles não vão de carro, né? São os batedores que vão de carro, né? Quem leva o som e vai também de carro, mas os jovens vão a pé.
3: Vão, claro,
0: vão,
3: né?
0: Vão a pé,
3: claro,
0: ali,
1: nós era
0: Deus
1: jovem lá em Barbacena, vou dizer, Otávio, muitos nós fomos. Olha quantas graças que recebemos, Otávio. Várias romarias, então fica o convite. E Aninha, antes de terminar, eu quero entrar um testemunho aqui, eu quero fechar aqui.
0: Então entra aí,
1: então.
0: Porque...
1: A Nara diz para nós, ó, pedir e receberei, para mim é crer. Certo dia, passei em uma linda casa com uma vidraça bem grande. E eu falei, se for da vontade de Deus, um dia terei. E o bom Deus me atendeu. E me deu uma casa com uma parede toda envidraçada.
0: Glória a Deus!
1: Glória a Deus! Para fechar com esse lindo testemunho lá da Nara, lá da Anitta, lá de Jaguarão. Então, que a gente possa sonhar em Deus também, né?
0: Com certeza, né? Então, lembrando que amanhã é dia do Senhor, né? Domingo, dia de buscar a Santa Missa. Nossa cidade, né? Com a graça de Deus, com a bênção de Deus, né? Temos vários locais, vários horários. Não tem como dizer, não pude ir na missa. Então, você que se organize aí, organize ou de manhã bem cedinho, metade da manhã, tardinha, quanta graça de estarmos lá, né, buscando essa palavra de Deus para saber aquilo que Ele quer para toda a tua semana. E até sábado que vem, se Deus quiser.

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1: 3:55. 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

Seja bem-vindo a mais um Porta Aberta. Com você, Mariângela Jaguraba. No Porta Aberta desta semana, temos o especial sobre o inventor brasileiro Padre Roberto Landeu de Moura. A reportagem é do colega Jackson Erpen.

0: O jesuíta brasileiro Padre Roberto Landeu de Moura realizou a primeira transmissão pública da voz humana sem fio da história em 16 de junho de 1899, em São Paulo, conectando o Colégio Santana à Ponte Grande. Sacerdote gaúcho, no entanto, não recebeu em vida o reconhecimento internacional que acabou sendo atribuído principalmente ao italiano Guglielmo Marconi, que em 2 de junho de 1896 realizou a primeira transmissão sem fio através do Canal da Mancha usando o sistema prático de telegrafia sem fios. Entre as razões para a falta de reconhecimento de Landeu de Moura estão a falta de apoio financeiro e institucional no Brasil, o isolamento científico do país e a incompreensão, chegando à ridicularização e à destruição de seus aparelhos diante de suas experiências. Ainda assim, suas experiências e patentes fazem dele um pioneiro fundamental da radiocomunicação, cujo conhecimento histórico chegou apenas muito tempo depois. Dando sequência à sua reflexão, a Igreja, Progresso e a Modernidade, Padre Gerson Schmidt nos propõe hoje o incrível Padre Roberto Landeu de Moura. Vamos ouvir.
1: O sacerdote jesuíta Roberto Landeu de Moura, 1861 a 1928, é o verdadeiro inventor do rádio, embora não reconhecido como tal, mas considerado pioneiro da transmissão de voz sem fio e um dos precursores do rádio e da fibra ótica. Anos antes de Guglielmo Marconi, como sacerdote e inventor nascido em Porto Alegre, no estado do Rio Grande do Sul, realizou a primeira transmissão pública da voz humana, sem o uso de fios no Brasil, em 1899. Neste último 30 de junho, recordamos os 98 anos da morte do padre Roberto Landeu de Moura, sacerdote gaúcho que marcou a história não apenas pela dedicação à igreja, mas também por sua contribuição pioneira à ciência e às telecomunicações. Foi o verdadeiro inventor do rádio e do mundo das telecomunicações, não apoiado pelo governo brasileiro na época de seus inventos. Por falta de apoio na época do governo brasileiro, deixou de ser batizado como verdadeiro inventor da radiodifusão. Natural de Porto Alegre, Landeu de Moura faleceu em sua cidade natal em 30 de junho de 1928, aos 67 anos. Hoje seus restos mortais estão colocados na Igreja Nossa Senhora do Rosário, de Porto Alegre, paróquia onde atuou como sacerdote pouco antes de morrer. Há poucos anos, o túmulo do pioneiro das telecomunicações estava depositado no Cemitério dos Padres, no bairro Glória, na capital gaúcha, tendo sido um tanto escondido e afastado da verdadeira história desse gênio. O deslocamento dos restos mortais e sua sepultura, localizada anteriormente na periferia da cidade, o colocam num local de destaque, numa igreja de muita peregrinação, Santuário do Sacramento da Reconciliação, local onde ocorrem muitos penitentes. Em reportagem de 30 de julho de 1995, feita por Lúcia Pires, no jornal Gaúcho Zero Hora, descreve assim algumas dessas importantes informações. Se existem controvérsias sobre datas, descobertas e inventos do padre e cientista porto-alegrense Roberto Landeu de Moura, há pelo menos um ponto indiscutível em sua vida. Assim como Santos Dumont, ele foi um profissional desvalorizado em seu próprio país, pelo menos enquanto viveu. Hoje, dia em que se celebra 70 anos de sua morte, isto na ocasião da reportagem, atualmente 98 anos, o padre será lembrado como o homem que, pela primeira vez, transmitiu o som da voz humana à distância sem fios e como precursor das telecomunicações. A reportagem da jornalista formada na Pontifícia Universidade Católica do Rio Grande do Sul, Lúcia Pires, ainda reporta assim: o ineditismo do feito de Landeu de Moura não foi suficiente para garantir ao padre uma vida de glórias. Foi um outro cientista, o italiano Guglielmo Marconi, quem colheu os louros da invenção do rádio. Mesmo depois de transmitir do centro de São Paulo mensagens faladas por ondas luminosas e eletromagnéticas, princípio do rádio, e de registrar patentes no Brasil e nos Estados Unidos dessa e de outras descobertas, o padre Gaúcho morreu no anonimato aos 67 anos em Porto Alegre. Padre Landel de Moura conseguiu, na época, fazer esses registros dos inventos nos Estados Unidos, tendo os principais patentes dos seguintes inventos: transmissor de ondas, precursor do rádio, para transmissão de mensagens, era utilizada a luz, princípio do laser e de fibras ópticas. Lâmpada de três eletrodos, peça fundamental no desenvolvimento da radiodifusão. Telégrafo sem fio e intercomunicador. Em uma entrevista que concedeu ao jornal Última Hora em 1924, Landel disse que sempre trabalhou para o bem da humanidade, tentando provar que a religião não é incompatível com a ciência. Padre Landel deixou muitos cadernos manuscritos, cerca de 40 foram localizados. De suas anotações, segundo Hamilton Almeida, um dos seus principais biógrafos, é nítida a aptidão revelada pelo padre na área das ciências físicas, químicas e biológicas, e também para a filosofia, psicologia, parapsicologia e medicina. Em 1967, foi fundada em Porto Alegre a Fundação Padre Landel de Moura, a FEPLAN. Atualmente, a entidade é administrada pela Universidade Federal do Rio Grande do Sul, a URCS. A FEPLAN é uma organização de caráter filantrópico com a finalidade de utilizar a imagem e o som para promover a educação. Em um livro antigo da editora Globo, Rio de Janeiro, Porto Alegre, São Paulo, publicado no ano de 1960, de autoria de Hernani Fornari, sob o título O Incrível Padre Landel de Moura, História Triste de um Inventor Brasileiro, lemos assim o seu prefácio: se é bem verdade que, no princípio, não foram pequenas as nossas decepções diante da indiferença, da incompreensão e mesmo da descrença de alguns cientistas e técnicos ilustres em relação às descobertas e invenções daquele clérigo, menores não foram, em compensação, as satisfações que tivemos mais tarde,

recompensados e também agradecidos. É que compreendemos que divulgando, embora como resultado de investigações próprias ou de outrem, a vida e as obras do padre Landel de Moura, esses prestimosos articulistas estavam, a seu modo, colaborando conosco, no sentido de chamar a atenção de nossos patrícios para o esquecido e genial físico brasileiro, e assim contribuindo para o reconhecimento de seus direitos e maior glória de seu nome.

0: A história dos inventos e do desenvolvimento tecnológico pode ser compreendida também à luz da providência divina, que se manifesta na capacidade concedida por Deus ao ser humano de conhecer, criar, transformar e colocar a realidade a serviço do bem comum. A inteligência, a criatividade e a sabedoria humanas, iluminadas pela busca da verdade, participam, de certo modo, da obra criadora de Deus, fazendo surgir, ao longo dos séculos, descobertas e tecnologias que transformaram profundamente a vida da humanidade. A Igreja reconhece essa dimensão positiva da ciência e da técnica, recordando sempre que o progresso tecnológico precisa ser orientado pela dignidade da pessoa humana, pela justiça, pela solidariedade e pelo cuidado com a criação. Documentos como a Gaudium et Spes, do Concílio Vaticano II, a encíclica Laborem Exercens, de São João Paulo II, a Caritas in Veritate, de Bento XVI e a Laudato Si, do Papa Francisco, ajudam a compreender que a ciência e a tecnologia são dons e responsabilidades. Quando colocados a serviço do ser humano e do bem comum, podem ser instrumentos pelos quais a inteligência humana, sob a ação da providência, coopera para o desenvolvimento e para a construção de um mundo mais justo e fraterno. Nesse contexto, Padre Gerson Schmidt nos propõe hoje a reflexão Avanços e Inventos da Providência Divina, destacando mais uma vez Padre Roberto Landel de Moura, sacerdote, cientista e inventor brasileiro, reconhecido como um dos principais pioneiros mundiais da telecomunicação e o verdadeiro inventor do rádio. Vamos ouvir.
1: O decreto do Concílio Ecumênico Vaticano II, Inter Mirifica, promulgado por São Paulo VI a 4 de dezembro de 1963, expressa claramente a providência divina dos inventos e da tecnologia que foram surgindo no decorrer da história com a ajuda de Deus, por meio da sabedoria humana recebida do Criador e Pai Providente. Diz assim o primeiro parágrafo, número 1, desse importante documento do Concílio Vaticano II, que retrata sobre os meios de comunicação social. Entre os maravilhosos inventos da técnica, que principalmente nos nossos dias o engenho humano extraiu com a ajuda de Deus, das coisas criadas, a Santa Igreja acolhe e fomenta aqueles que dizem respeito principalmente ao espírito humano e abriram novos caminhos para comunicar facilmente notícias, ideias e ordens. Inter Mirifica, número 1. A Carta Apostólica do Sumo Pontífice, São João Paulo II, o Rápido Desenvolvimento, dirigida aos responsáveis pelas comunicações sociais, no número 2 diz assim: há mais de 40 anos após a publicação daquele documento Inter Mirifica, é muito oportuno voltar a refletir sobre os desafios que as comunicações sociais constituem para a Igreja, a qual, como realçou o Papa Paulo VI, se sentiria culpável diante do seu Senhor se não usasse esses poderosos meios. Exortação Apostólica Evangelii Nuntiandi, número 35, de Paulo VI. Ou seja, se a Igreja não utilizar os modernos meios de comunicação, o rádio, a TV, o telefone, a internet e hoje a inteligência artificial, etc., será culpada diante de Deus no seu trabalho de levar o Evangelho a todos os povos. Isso já dizia em bom tom o saudoso São Paulo.

Paulo VI, na famosa e pioneira exortação apostólica Evangelii Nuntiandi, que aponta a identidade da igreja como sendo missionária no seu nascituro, embrião e constituição. A igreja foi constituída para evangelizar. A identidade da igreja se perde se não evangelizar, como fez potencialmente o apóstolo Paulo, que chegou a dizer um dia desta forma: ai de mim se eu não evangelizar. Primeira carta de Coríntios, capítulo 9, versículo 16. A constituição pastoral Gaudium et Spes, que retrata a missão da igreja no mundo, no número 5, referenda um título importante da evolução da técnica e descreve desta forma esta questão da tecnologia. A atual perturbação dos espíritos e a mudança das condições de vida estão ligadas a uma transformação mais ampla, a qual tende a dar o predomínio à formação do espírito, às ciências matemáticas e naturais, e no plano da ação às técnicas fruto dessas ciências. Esta mentalidade científica modela a cultura e os modos de pensar numa maneira diferente do que no passado. A técnica progrediu tanto que transforma a face da Terra e tenta já dominar o espaço. Dentro desse contexto, começamos a aprofundar os inventos e descobertas, e, de modo especial, destacar a figura do inventor do rádio, infelizmente não reconhecido, Padre Roberto Lander de Moura. Há na história da ciência omissões de nomes de sábios e inventores, bem como de fatos e episódios interessantes relacionados com as suas experiências. Muitas invenções estão ainda por ser esclarecidas, a fim de saber-se a quem realmente pertence a prioridade delas, uma vez que, concomitantemente, mais de um sábio fazia experiências em vários países sobre a mesma descoberta. Assim aconteceu quanto à máquina de escrever, à aviação e ao rádio. Citamos apenas esses três inventos por terem eles relações com o Brasil. Sobre o primeiro, foi o padre brasileiro Francisco João de Macedo que, no século passado, deu remodelação total à máquina de escrever, que serviu de modelo às suas congêneres atuais. Quanto à aviação, não há dúvida que foi o aeronauta brasileiro Santos Dumont o primeiro que deu a dirigibilidade ao aparelho mais pesado que o ar. E a respeito do rádio, devem-se as primeiras experiências com pleno êxito ao brasileiro padre Roberto Landel de Moura, que patenteou seus inventos em 1902-1903 nos Estados Unidos. Nossa intenção aqui é fazer jus à história do rádio, uma verdadeira história para fazer memória desse que foi um padre e gênio brasileiro, não reconhecido como tal, que morreu no anonimato. Uma das obras, embora antigas, quer resgatar dados e informações que resgatam o passado ilustre desse jesuíta gaúcho. A obra judiciosa de Hernani Fornari, no livro O Incrível Padre Lander de Moura, História Triste de um Inventor Brasileiro, da editora Globo, Rio de Janeiro, Porto Alegre, São Paulo, de 1960, é como que um patriótico apelo ao Tribunal da Opinião Pública Brasileira, pleiteando o lugar de honra na história da radiotelefonia, a que faz jus o nome glorioso do nosso genial Patrício, o qual, tendo oportunidade de fazer fortuna com seus inventos nos Estados Unidos e cobrir de glória o seu nome, preferiu morrer ignorado por amor à sua pátria. Facilmente se lê assim, numa rápida procura no Google, pelo nome do cônego padre Roberto Landel de Moura, como o pioneiro na radiodifusão. O seu primeiro registro em conteste, documentado publicamente, é de 13 de junho de 1900, testando com sucesso aparelhos que transmitiram, sem fio, sons e sinais telegráficos. No Brasil, ele usualmente é considerado pioneiro em nível mundial. Nos outros países, sua realização permanece largamente ignorada, embora um crescente número de fontes estrangeiras estejam aceitando sua primazia.

0: A história do padre Roberto Landel de Moura, sacerdote, inventor brasileiro, convida-nos a refletir sobre como grandes contribuições científicas podem permanecer esquecidas ou pouco reconhecidas. No final do século XIX, início do século XX, o sacerdote realizou experiências pioneiras com transmissão da voz e de sinais sem fio, antecipando princípios que seriam fundamentais para o desenvolvimento das telecomunicações e do rádio. Sua trajetória revela não apenas a criatividade de um homem movido pela fé e pela ciência, mas também as dificuldades enfrentadas por aqueles que inovam antes do seu tempo e não encontram o devido apoio ou reconhecimento. Resgatar sua memória, portanto, reconhecer uma parte importante da história da ciência brasileira e refletir sobre a necessidade de valorizar os talentos que, muitas vezes, permanecem à margem da história oficial. Dando continuidade à sua série de reflexões sobre esse sacerdote gaúcho, Padre Gerson Schmidt nos propõe hoje o inventor brasileiro não reconhecido. Vamos ouvir.
1: Frente a tantos inventos dos nossos tempos e a posição da Igreja a respeito da tecnologia, estamos realizando uma história que precisa ser resgatada para fazer jus à memória daquele que foi um gênio esquecido porto-alegrense gaúcho e patriota de seu país, não incentivado em sua época. A Igreja sempre foi cautelosa também no uso e na aprovação dos inventos que acontecem. Conta-se um fato em tom engraçado, na época da invenção do cinema, sobre a posição da Igreja nos seus representantes da época. A história do cinema nasce com o desenvolvimento de uma forma de arte visual criada em tecnologias cinematográficas que teve início no século XIX. Houve exibições cinematográficas primitivas, como a primeira apresentação de imagens em movimento em tamanho real em 1894 em Berlim, por Otomar Antschitz. No entanto, a exibição pública e comercial dos irmãos Lumière em Paris, em 28 de dezembro de 1895, pode ser considerada o marco inicial do cinema. Os primeiros filmes eram em preto e branco com menos de um minuto de duração, sem som gravado. Conta-se em tom de anedota que no início do cinema a Igreja pensou que era uma coisa do diabo, entre aspas, aquelas imagens em movimento. Tal como o padre Landel de Moura foi acusado de bruxo e satânico em seus geniosos inventos. Quando a Igreja viu que o cinema não era coisa do diabo, então já era coisa do diabo. Ou seja, o cinema já estava sendo usado para fins fora da ética, da moral e dos bons costumes. Não precisamos aqui falar da indústria mais lucrativa que é a pornográfica nos cinemas e nas redes sociais. Sigo aqui no aprofundamento do invento do rádio no Brasil, tentando fazer justiça a uma história mal contada ou ainda a ser recuperada, tendo a fonte no livro de Hernani Fornari, O Incrível Padre Landel de Moura, História Triste de um Inventor Brasileiro, Editora Globo, Rio de Janeiro, Porto Alegre, São Paulo, 1960. O autor descreve assim em seu livro, que é uma pesquisa de décadas. Deixamos no texto descrito, junto à publicação do áudio, também a forma de escrever da época do livro, ou seja, com os erros antigos. Quantas e que amargas decepções experimentou ao ver que o governo e a imprensa de seu país, em lugar de o alentarem com o aplauso, incentivando-o a prosseguir na carreira triunfal, fizeram pouco ou nenhum caso de seus notáveis inventos. Se o reverendo padre Landel de Moura houvesse nascido na Inglaterra, Alemanha ou Estados Unidos, tão logo as suas tentativas de telefonia sem fio demonstrariam o bom caminho em que o sábio inventor havia colocado em termos resolutivos. Mas o reverendo padre Landel é brasileiro, e do Brasil, já disse o famoso naturalista Agassiz, que tudo é grande menos os homens. Perante ele, em tom de queixa, pelo esquecimento ou pouca atenção que os compatriotas prestavam, e seus prodigiosos inventos foi imediatamente contestada com a bondade angelical que caracteriza padre Landel de Moura e com a expressão franca e cordial tão peculiar aos filhos do Rio Grande do Sul, mais ou menos nesses termos. Não, meu amigo, não é de toda certa a apreciação do naturalista e ainda menos aplicando-a no meu caso pessoal. Asseguro-lhe que não só o Brasil é grande pelas galas e riquezas que Deus lhe deu, mas também seus filhos o são. Acontece que os brasileiros, com raras exceções, não têm toda a capacidade científica necessária para me acompanhar nas diversas fases que reveste o estudo e a resolução dos complicados problemas que tenho nas mãos. É óbvio que aqueles que não me compreendam, uma razão científica não pode enquadrá-la em seu justo mérito, nem tampouco aplaudir-me e ajudar-me em recursos para prosseguir no estudo e no trabalho. Com certeza supõe que vivo sonhando entre utopias científicas de utilidade aparente. Tenho, entretanto, a consoladora esperança de que, em curto interstício, minhas obras científicas brilharão como o sol de meio-dia, em virtude da sorte de outros inventores, que mais afortunados do que eu irão descobrindo os meus próprios inventos, concedidos e executados por minhas próprias mãos no silêncio de minha pobre e reduzida oficina, onde a ciência manda e a experiência executa, antes de os sábios da Europa e da América darem forma tangível, útil, aplicação pública a obras iguais ou similares às minhas. Bem sei que, em coisas de ciência, o que avança em relação à sua época não deve esperar justiça dos contemporâneos. O que desejo é que o fruto de meus estudos se traduza em proveito e glória de minha pátria, em meu holocausto ao Deus Supremo, que me inspira em minhas investigações e me ilumina com suas divinas luzes para penetrar e ordenar à minha maneira esses fatores interessantíssimos da criação que nos ligam aos outros planetas, estabelecendo comunicação entre as esferas mais remotas e as entranhas da Terra que pisamos. Só por isso dou-me por bem recompensado das pesadas vigílias, do contínuo trabalho, das infinitas penúrias que me custam as invenções que você e alguns íntimos amigos conhecem pormenorizamente e o público somente por alto. Julgue o Brasil, agora, seu iminente filho, e avalie suas notáveis obras. Ainda que a pessoa e a fama do padre Landel de Moura, fama um tanto confusa e lendária, diga-se em tempo, não nos fossem conhecidas, e leitura desse artigo deixa-nos vivamente impressionados, e ao cotejá-los com o texto do telegrama inicialmente transcrito, sintamo-nos subitamente assustados por um pensamento inquietante. Pergunta final. Estariam o padre Landel de Moura e o Brasil sendo furtados em sua glória?

0: Obrigada pela sua participação neste Porta Aberta. Nós voltaremos na próxima semana.
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0: Bem, amigos de todo o Brasil, estamos de volta com o nosso Em Romaria, caminhando juntos nesse terceiro milênio. Nos estúdios da Rádio Vaticano, Silvone José. Bem, amigos de todo o Brasil, recebemos aqui nos nossos estúdios Daniela Grela. Bom dia, Daniela.
1: Bom dia, obrigada por me receber.
0: E junto com a Daniela, Milena Araújo. Bom dia, Milena.
2: Bom dia, e é uma honra estar aqui com vocês.
0: E eu começo por você, Milena. Conta para nós um pouquinho o que é que você está pronto no nosso Brasil.
2: Ai, muito bom. Olha, nós temos um trabalho, eu sou CEO da editora Inteligência Educacional, certo? E é uma editora que tem algumas pautas que são muito importantes, pautas sociais principalmente. É uma editora educacional e social. Nós atuamos em 18 estados brasileiros, mais de 5 milhões de beneficiados até hoje. E eu gostaria de falar de três pautas muito rápidas. Uma é para a educação antirracista. Imagina a preocupação que nós temos com as nossas crianças com relação a isso. Somos líderes hoje com esse assunto dentro de todas as escolas no Brasil. Educação climática com a turma do Pererê, do nosso saudoso Ziraldo. Então, que foi uma inovação na época, em 1958, falando de socioambiental, e um que eu gostaria de pautar com mais carinho, que é o esporte para além das fronteiras, que eu tenho como escritor também, o Dr. Pedro Tringraus. Por que eu quero pautar este assunto? Porque nós estamos começando a nossa Copa, certo? E a Copa, ela precisa trazer para os nossos estudantes, os nossos jovens e as nossas crianças, além de esporte, ela também precisa trazer os valores que o esporte promove e podemos também trazer e podemos promover de bem-estar para eles.
0: Iniciamos justamente, que valores traz o esporte?
2: Se você imaginar o quanto uma criança e um jovem consegue perceber como um trabalho em equipe, o respeito às regras, o respeito ao mestre, respeito às pessoas que estão do seu lado, a empatia. Então, entender que quando você luta, você não briga, você promove um bem-estar do outro, isso é o que o esporte ele consegue fazer. E fico ainda mais feliz de lembrar que o próximo ano esse esporte vai estar vindo também no Brasil com a Copa Feminina. Então, teremos uma pauta muito importante de respeito com as mulheres também.
0: Mulher e futebol, dá certo?
2: Claro que dá certo. Nós temos vários exemplos de pessoas e personalidades incríveis. Olha, eu sou corintiana, mas eu tenho que admitir que a Leila está sendo uma inovadora hoje no Brasil, sendo a presidente de um time, como é o Palmeiras. Imagina, há uma mulher à frente de um futebol que teoricamente é machista, mas que está trazendo inovações de muito respeito. O melhor exemplo foi a parceria que ela fez com o estádio do Palmeiras e a segurança pública, em que está permitindo com que no facial, para quem não sabe, o Palmeiras, hoje o estádio do Palmeiras só entra se você fizer o facial, e com a segurança pública, as pessoas que têm algum problema com lei, certo? Eles acabam sendo já identificados e a segurança consegue prendê-los. E 70% destas prisões que foram feitas graças a uma inovação de uma mulher à frente de um time, e respeitando isso, é pensão alimentícia. Ela fala o seguinte, e eu vou concordar, se o pai tem condições de ir para o lazer, como é que ele não tem condições de pagar a pensão? Isso também é valor, isso também é ética, isso também é trabalhar o que o esporte permite que nós possamos olhar.
0: Será uma grande oportunidade, então, o Mundial Feminino, mas vivemos hoje também, dentro da nossa sociedade brasileira, eu não digo descaso, mas muitas vezes não damos o valor a essa violência que hoje está infligindo as nossas mulheres, e principalmente dentro de casa, o feminicídio.
2: Imagina se nós pudéssemos pegar todos os nossos jovens, desde pequeno, homens e mulheres, e começar a trabalhar junto com o esporte, valores, e vamos falar de fé, muita fé. Se nós conseguimos trabalhar os valores, eles já começam a se respeitar e a respeitar o seu próximo. Isso é um assunto que no esporte você consegue trazer de forma muito leve e trazer de forma muito digna para que esses jovens aprendam. O professor de educação física é o divertido, é o que todos querem estar próximos. Por que não trabalhar esses valores de forma mais intensa? Trabalhar a ética, trabalhar respeito, respeito às mulheres. Imagina o que nós podemos mudar e melhorar o nosso mundo. E vamos falar, sim, de respeito, principalmente às mulheres que estão no futebol, às mulheres que estão trabalhando, às mulheres que estão brincando, certo? Que são as brincadeiras que a parte pedagógica, principalmente das crianças a partir de 5 anos, que vai trazer esses valores e trazer os limites que precisamos ter na nossa juventude.
0: Conversamos também com a Daniela Grelin. Daniela, é claro, a figura da mulher é sempre uma figura central na nossa sociedade, mas ainda nós temos um percurso a ser feito. Ouvindo a Milena falar, me dá entusiasmo de que as coisas realmente estão se movendo no Brasil. Você atua também nesse campo.
1: Sim, eu atuo no enfrentamento da violência contra mulheres e meninas há muitos anos e atualmente sou responsável pelo escritório da No More Foundation no Brasil. E a No More Foundation tem uma larga experiência em utilizar o esporte como alavanca de transformação social para benefício das mulheres e meninas. E nós, no Brasil, estamos diante de duas janelas de oportunidade únicas. E elas são necessárias e especialmente oportunas. Como você bem apontou, o feminicídio ainda é um problema urgente no nosso país. De fato, em 2025, a gente teve aproximadamente 1.500 feminicídios no Brasil. E uma pesquisa recente feita pelo Instituto Datafolha e pelo movimento Mulher 360 indica que, na percepção da sociedade brasileira, esse é o tipo de violência mais urgente, mais grave. Então, a percepção da prioridade no enfrentamento à violência contra as mulheres está lá. No entanto, ainda existe uma lacuna de conscientização e de percepção. E essa lacuna pode ser suprida justamente pela fé, pela cultura e pelo esporte. Essa lacuna tem a ver com o reconhecimento da violência em suas formas que muitas vezes passam desapercebidas, porque são toleradas pelas normas sociais. Então, eu estou falando do controle coercitivo da mulher, da objetificação da mulher. Todas essas violações à dignidade da mulher precedem a forma mais extrema, que é o feminicídio. E se a gente quiser, de fato, mudar os índices de feminicídio, é importante que a gente comece pelas suas raízes culturais, pelas normas sociais. E a gente precisa, portanto, do apoio do esporte, da cultura e das comunidades de fé, que juntas forjam valores, modelam normas sociais. Então, a gente está diante de uma janela de oportunidade importantíssima com a Copa do Mundo de Futebol Feminina, que virá para o Brasil em 2027. Nós seremos a sede da Copa do Mundo de Futebol Feminino da FIFA. E também com um movimento importante que aconteceu no Brasil nesse ano, que foi o Pacto Nacional pelo Fim do Feminicídio, que convoca todos os entes públicos, todas as entidades públicas a se unirem nesse tema comum que é urgente para o nosso país.
0: Cresce o feminicídio no Brasil?
1: Sim. É importante destacar que o feminicídio como tal foi regulamentado como tipo, em 2016. Então, a gente não tem dados anteriores a 2016. E é verdade também que, mesmo após a tipificação desse crime, houve um processo de adaptação das instituições e dos protocolos de investigação de feminicídio para que eles pudessem ser reconhecidos como tal. Então, de certa forma, é normal que esses números viessem aumentando, simplesmente porque não existia antes a tipificação e muito menos os protocolos de investigação. investigação que caracterizassem bem esse tipo de crime. Mas é verdade que sim, ano passado batemos o nosso recorde histórico com 1.500 aproximadamente feminicídios por ano. Isso traz o tema a urgência que ele merece, porque quando a gente está falando da violência contra a mulher e do feminicídio, a gente está falando de algo que atinge as mulheres, mas atinge toda a família, atinge as escolas, atinge as empresas. No Brasil, estima-se que as empresas gastem anualmente mais de R$1 bilhão apenas com a conta de absenteísmo decorrente da violência doméstica. Então, de fato, é uma urgência para todas as instituições e não menos para as comunidades de fé, onde se forjam os valores.
0: Você tem ideia do que causa o feminicídio ou a violência contra a mulher?
1: O feminicídio é a face extrema do menosprezo à condição da mulher, né? Que é habilitado, inclusive, culturalmente, por normas sociais que desumanizam, que objetificam a mulher e que subordinam a mulher como se ela fosse menos do que um ser humano digno. Então, a gente tem que partir desse ponto básico. As mulheres são seres humanos dotadas da mesma dignidade que os homens? A resposta é sim. Portanto, precisamos, como sociedade, nos mover no sentido de salvaguardar essa dignidade. E isso se faz pelas normas sociais, pela cultura, pela lei também. E o Brasil evoluiu muito no enquadramento legislativo que protege a mulher, não só com a Lei Maria da Penha, que faz 20 anos esse ano, mas todas as outras, a Lei da Violência Psicológica, todas as outras que foram introduzidas, inclusive nos últimos anos. Mas para que elas tenham o efeito benfazejo desejado, é importante que elas sejam traduzidas em políticas públicas e em normas sociais que precisam ser repensadas, resgatando a dignidade humana.
0: Milena, você falou antes uma coisa de fé e esporte. Como é que você conjuga isso?
2: Como não conjugar fé e esporte? Nós estamos falando de... Falei muito, muito aqui em valores, certo? A fé, ela traz para nós o sentimento mais puro e mais íntimo do ser humano. E se nós conseguimos trazer para a fé, certo, esses valores e mostrar a importância e permitir com que esses sentimentos eles sejam atravessados, e eu vou repetir, principalmente para as nossas crianças, principalmente para os nossos jovens que estão em formação. Nós falamos aqui em feminicídio, né? Estava falando em feminicídio. Eu quero falar do meu filho. Eu tenho um filho de 10 anos. Eu quero que o meu filho de 10 anos respeite uma mulher. Se ele respeitar uma mulher, eu na minha fé na humanidade, ela já começa a ter maior capacidade de ter valores. Então, quando nós falamos em educação, nós estamos falando deste menino que, a partir dali, ele precisa considerar os valores e a fé na humanidade, para que nós possamos não ter mais esse tipo de situação. Se colocar no lugar do outro, por que não? E quando nós falamos na menina, aí eu quero também na menina de 10 anos, nas colegas do meu filho, nas coleguinhas do meu filho, se elas se sentirem valorizadas, se elas se sentirem iguais, elas não vão deixar com que ninguém as desrespeite. Então, quando nós falamos da importância desse assunto, e quando você vê que um instrumento esporte pode ser um agregador muito grande, é uma defesa que eu faço muito na educação, que é você ter esses dois valores e essa realidade trabalhando. No Brasil tem uma informação que é muito interessante. A educação física no Brasil, ela está dentro da área de linguagens. O que é a área de linguagens dentro de uma base nacional comum curricular? A área de linguagens ela está junto com português, língua inglesa, arte e educação física. Isso significa que nós estamos dentro da área de conhecimento, dentro de uma área de linguagens. E o esporte ele tem que estar ali dentro. Ele tem que estar dentro desse conjunto de valores que estejam sendo trabalhados com esses jovens, com essas crianças. Eu vou sempre defender começarmos com os pequenos. Talvez não sejam as primeiras gerações, talvez a nossa geração ela não vá colher o resultado completo. Mas se nós começarmos com essas crianças, as nossas próximas gerações já serão melhores.
0: Daniela.
1: Eu queria só fazer um resgate histórico. Acho que ninguém entende tão bem a importância de fé mais esporte do que a Igreja Católica. Então, acho que vale fazer o resgate dos torneios organizados pelo Vaticano no início, né, do século passado, num gesto de inclusão das pessoas com deficiência. E depois, todos nós sabemos o papel dos Jogos Paralímpicos na promoção justamente da integração e da inclusão dessas pessoas à nossa sociedade. Então, é extremamente importante, porque por meio do esporte você trabalha. Esporte não é só atividade física, é pertencimento, é valores. E o esporte trabalha valores como o respeito ao esforço, à diversidade, o amor pela excelência. Então, todos esses valores que são extremamente necessários. E são também uma importante alavanca cultural que serve como contraponto para uma outra corrente cultural para a qual a gente tem que estar atenta e que funciona na direção que a gente não gostaria que funcionasse, que é muitas vezes a objetificação da mulher na letra das músicas. Por exemplo, no mês passado no Brasil, entre as 10 músicas mais ouvidas no Spotify, 5 se referiam a uma mulher com uma linguagem de muito desprezo e muito vulgar. Tudo isso vai criando um espaço simbólico na mente das pessoas que vai desprezar a condição da mulher ou, por meio do esporte, também dignificar a mulher. Outro ponto importante para as meninas que nos ouvem, a importância da prática do esporte no fomento a certas habilidades que são fundamentais para a mulher mais tarde no mundo do trabalho. 90% das mulheres que chegaram a um cargo de alta direção nas empresas, nas instituições, elas têm uma coisa em comum. Não é um diploma na mesma universidade, não é que vieram do mesmo país, elas praticaram esporte coletivo na juventude, 90%. E a prática do esporte acaba sendo essa escola de trabalho em equipe, liderança, tolerância à frustração, necessidade de tomar decisões e implementá-las, tudo isso é praticado no esporte e prepara a mulher e os homens também, mas a gente está agora falando das mulheres, para posições de liderança mais tarde.
0: Vocês estão me apresentando um quadro de um otimismo enorme. Realmente, somos otimistas. E eu fico muito feliz porque isso me traz esperança de que as coisas realmente podem mudar. Né? Mas tem sempre o primeiro passo a ser dado. Né? Ser mais para que se concretizem. E nós vemos hoje uma sociedade, você falava da mulher objeto, né? De que, nas letras das músicas. Né? E entra também um valor agregado que é a economia. Tudo gira em torno de ter lucro, quer dizer, usar o outro para ter alguma coisa a mais. Eu pergunto para você, Milena, e que a gente vem olhando já também para o próximo ano, porque nós teremos as nossas meninas, teremos as nossas mulheres, nossas jogadoras expostas também, sempre num grande mercado. Como evitar que esse mercado destrua esse sonho e essa beleza que vocês constroem?
2: Olha, primeiro nós podemos repensar e começar a pensar o esporte de uma forma mais profissional para as mulheres. O empreendedorismo esportivo, ele pode ser uma alternativa. Nós falamos muito em escolinhas de futebol para os meninos, mas e as escolas de futebol para as meninas? E as escolas de futebol para o vôlei, porque há uma outra esporte. Então, vamos falar de várias outras atividades. E por que não? Essa é uma pergunta que eu sempre faço. Por que não as mulheres? Então, pensarmos em empreendedorismo, ela é um ponto-chave, um ponto importante. Nós estamos fazendo alguns estudos também E pensando em, vou até falar um pouquinho mais sobre empreendedorismo e startups. Por exemplo, startups femininas, elas têm uma alta rentabilidade, rentabilidades maiores do que a do masculina, só que nós temos, as mulheres, menor crédito no mercado. Olha que estranho. Então, normalmente, quem são as pessoas que fazem essas escolhas do mercado são comissões masculinas. Por quê? Porque são só comissões masculinas? Sendo que a rentabilidade feminina, ela quase dobra quando você pensa nisso. E tem um outro fator muito interessante. Quando nós pensamos em inovação, quando nós pensamos em empreendedorismo, quando nós pensamos em desenvolver a veia de crédito feminino, ela também tem um outro detalhe. As empresas que são geradas, que são geridas, né, pelas mulheres, elas normalmente, ou a maioria, ela tem inovações na área social. Olha que interessante. E se nós formos lembrar, isso começa lá de trás. Depois eu até conto, se nós tivermos tempo, algumas histórias de mulheres empreendedoras que, ao perceber que precisava ter um hospital perto, precisava ter uma escola perto dos seus funcionários. E isso começa lá atrás. A própria Leila, já que a gente falou muito de esporte aqui. Se não fosse uma mulher à frente de um clube, será que ela teria pensado nas pensões que os pais não estavam pagando para os seus filhos? Mas ela conseguiu enxergar isso. Então, essa é uma proposta que eu faço. Vamos empreender e vamos fazer empreendedorismo no esporte e rever algumas questões de crédito. É um grande pontapé.
0: Você é empreendedora, então conta para nós.
1: Eu queria voltar a um ponto que você destacou, né? Você falou que a gente trouxe aqui um grande otimismo. Na verdade, eu prefiro a contextualização do Suassuna. Ele falava, eu não sou nem otimista nem pessimista, eu sou um realista esperançoso. E como a esperança é uma das virtudes que nós cultivamos como cristãos, né, é uma das virtudes que fica, como disse o apóstolo Paulo, né, a fé, a esperança e o amor. A que fica é o amor, né? Mas enquanto não estivermos nessa plenitude, a esperança é importante como verbo de ação. E isso é importante para todo empreendedor, obviamente. Todo empreendedor acredita que no impacto que os seus serviços, que os seus negócios, ou no caso do empreendedor social, que a sua intervenção vai construir na sociedade. E é essa força da esperança entendida como ação, entendida como colaboração, não confundida com esperar, mas esperançar, praticar isso por meio do trabalho do empreendedor social é o que nos move. Na verdade, não é porque a gente acredita a priori que todas as nossas inovações sociais vão dar certo. A gente não tem essas certezas a priori, porque a gente trabalha com temas como a violência contra a mulher, que são por demais complexos e sistêmicos. Então, ele sempre envolve, por definição, a colaboração entre múltiplos atores e que tem uma força própria, tem desafios próprios. Mas a gente parte do princípio de que a gente não pode desistir de certas causas. A gente não pode desistir do valor e da dignidade da vida das mulheres. Então, só tem... E não é um tema que se presta a neutralidade. Não tem neutralidade, na verdade. Ou a vida da mulher é digna de respeito, proteção, ou não é. Então, ou você é parte do problema ou é parte da solução. E então, a resposta do empreendedor social é: esse é um tema que diz respeito a todos nós, mulheres, homens, crianças, jovens, todos absolutamente. Não é um problema das mulheres, é um problema da sociedade inteira. E diante disso, eu me sinto convocado em fazer parte da solução, acreditando que ela é possível e que a gente só pode construí-la juntos.
0: A última palavra é tua, Milena, com dois L's. Fantástica. É claro, a gente fala de sonho, fala de realidade, mas falamos de pessoas, né? Eu tenho um grande medo de que as pessoas possam se acostumar seja com a violência, seja com a guerra, seja com a falta de amor, até com o futebol que você perde no final de semana. Ah, não, isso não. Isso, perdemos alguma coisa todos os dias sem ganhar alguma coisa todos os dias. Não estou falando de valor monetário, não. Estou falando de existência. Quanta existência podemos perder nas nossas escolhas? A minha pergunta é justamente isso. Vocês me demonstram que é possível a gente sonhar com alguma coisa que é realizável. Esperançar, né? Eu sou cheio de esperança, sou nascido com esperança. E a Milena?
2: Com toda certeza. Imagina, se nós não tivermos esperança, esperança no amor, esperança no outro, esperança no que nós podemos fazer melhor, eu não acho que o mundo vai se acostumar com a violência. Isso não faz parte da nossa essência. Eu acredito que a nossa essência é boa, sim. E eu queria até deixar uma frase aqui no finalzinho, já que nós falamos tanto de mulher. E eu vou falar isso também como empreendedora, como uma pessoa que está à frente de uma empresa. Talvez o diferencial feminino nunca tenha sido apenas empreender, mas sempre foi transformar. Eu acho que isso é um ponto importante para nós e para nós não nos acomodarmos com nenhuma coisa, nenhuma situação ruim. E sempre, sim, acreditarmos que podemos ser melhores.
0: Obrigado, Milena. Obrigado, Daniela.
1: Obrigada.
0: Obrigado por vocês trazerem esse raio de sol também, um pouquinho para Roma. Bom retorno à casa.
1: Obrigada.

0: E assim chegamos ao final do nosso Em Romaria desta semana, agradecendo mais uma vez a sua presença. Voltamos na próxima semana com mais um Em Romaria, caminhando juntos neste terceiro milênio.
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2: 4:54. 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
7: Olá, amigo de todo o Brasil e demais países de língua portuguesa. Este é o noticiário da Rádio Vaticano, Vatican News, desta quinta-feira, 20 de agosto. Traremos para você que está sintonizado conosco as últimas notícias sobre as atividades do Papa, da Santa Sé e da Igreja em todo o mundo. Nos estúdios, Maria Ângela Jaguraba e na técnica, Alberto Giovanetti. E este é o trecho da Bíblia que escolhemos para você. Habitareis no país que dei a vossos pais, sereis o meu povo e eu serei o vosso Deus. Do livro do profeta Ezequiel, capítulo 36, versículo 28. E vamos agora aos destaques do nosso programa de hoje. Papa na mensagem para o 11º Dia Mundial de Oração pelo Cuidado da Criação. A paz começa no coração e se estende ao cuidado da criação. Paz no Líbano na pauta do encontro de Leão XIV com o presidente Joseph Aoun. Prêmios AED para a Fraternidade Humana abre inscrições para a edição de 2027. Igreja na Colômbia transforma o dar-lhes de comer em gesto concreto de solidariedade após terremoto. No Espaço Cultura da Vida desta quinta-feira, aborto e eutanásia avançam. É preciso fortalecer a cultura da vida. Fique conosco, a Rádio Vaticano, Vatican News, está entrando no ar. Papa Leão XIV, a paz começa no coração e se estende ao cuidado da criação. Túlio Fonseca.
8: Transformarão as suas espadas em relhas de arados e as suas lanças em foices. É a partir das palavras do profeta Isaías que o Papa Leão XIV desenvolve sua mensagem para o 11º Dia Mundial de Oração pelo Cuidado da Criação, que será celebrado em 1º de setembro. O pontífice convida os cristãos a contemplarem o dom da vida e a valorizarem a terra que a sustenta, num momento marcado por crises, sofrimento humano e pelo agravamento do desequilíbrio da criação. Realidade que, segundo o Papa, constituem um único apelo à cura e à paz proveniente do mundo ferido. Leão XIV chama atenção para o contraste entre a paz oferecida por Cristo e uma realidade mundial na qual tantos esforços continuam direcionados à violência e à guerra. Os conflitos, recorda, não apenas ceifam vidas, separam famílias e obrigam milhões de pessoas a abandonar suas casas, mas deixam também uma destruição social e ecológica que pode perdurar por gerações. A relação entre conflitos armados e degradação ambiental, adverte o Papa, alimenta um ciclo que destrói ecossistemas, contamina recursos essenciais, como ar e a água, compromete a segurança alimentar e aumenta a pobreza, a desigualdade e as tensões sociais. A guerra, afirma Leão XIV, não se trata apenas de um fracasso político, mas também moral e espiritual, e se apresenta como um contra-testemunho do Evangelho da Paz. Diante dessas crises, o pontífice pede uma conversão capaz de alcançar não apenas as estruturas, mas o próprio coração humano. As feridas da guerra e a degradação da terra, explica, estão intimamente ligadas àquilo que acontece dentro de cada pessoa. Por isso, para construir uma sociedade pacífica, é necessário renovar os corações e superar a vontade de domínio, a busca do lucro imediato e a incapacidade de reconhecer a dignidade de cada ser humano. É nesse sentido que o apelo de Isaías para transformar as espalhas em relhas de arados se torna também um chamado pessoal e coletivo. Para Leão XIV, a verdadeira conversão ecológica nasce do encontro com Cristo e se manifesta na relação com o próximo e com o mundo. A paz, então, começa no coração e flui para as nossas relações, comunidades e para o mundo, sublinha o Papa. O Santo Padre convida ainda a imaginar um mundo no qual as energias atualmente investidas na guerra sejam destinadas ao desenvolvimento humano integral, à superação da pobreza, à proteção da dignidade humana e à reconciliação entre os povos. As verdadeiras ferramentas para construir a paz não são as armas de destruição, mas sim a verdade, o diálogo, a paciência, a bondade, a justiça, a misericórdia, a compreensão, o cuidado e o amor. Ao concluir, Leão XIV encoraja os fiéis a se tornarem colaboradores da obra de renovação de Deus, permitindo que a transformação interior se traduza no cuidado com a criação e na construção da paz. Lenta, mas crescente, passaremos do deserto ao jardim, da divisão à comunhão e da violência à paz.
7: Na manhã desta quinta-feira, 20 de agosto, o Papa Leão XIV recebeu em audiência no Palácio Apostólico, no Vaticano, o presidente da República do Líbano, Senhor Joseph Aoun, que em seguida se reuniu com o cardeal Pietro Parolin, secretário de Estado, acompanhado pelo arcebispo Paul Richard Gallagher, secretário para as relações com os Estados e as organizações internacionais. Os cordiais colóquios realizados na Secretaria de Estado centraram-se principalmente no acordo quadro trilateral assinado pelos Estados Unidos, Israel e Líbano, com o objetivo de estabilizar as fronteiras do sul da República do Líbano, a fim de alcançar uma paz justa e duradoura. A Santa Sé, ao saudar a assinatura deste documento, expressou a sua profunda preocupação relativa às dificuldades encontradas na sua implementação e assegurou seu apoio aos esforços que estão sendo feitos a este respeito. A relação institucional entre os dois líderes tem sido intensa desde que ambos assumiram seus cargos em 2025. Em maio, o presidente Joseph Aoun viajou a Roma para participar da missa de início de pontificado de Leão XIV. Em junho, a primeira audiência oficial e a reunião de trabalho privada no Palácio Apostólico, ocasião em que foram reforçadas as relações bilaterais e o papel social da Igreja Católica no Líbano. E entre 30 de novembro e 2 de dezembro de 2025, a visita de Leão XIV a Beirute e arredores na segunda etapa de sua primeira viagem apostólica na sequência da visita à Turquia. A busca pelos próximos homenageados do Prêmio Zayed para a Fraternidade Humana começou oficialmente com a abertura das inscrições para a 8ª edição da premiação. A iniciativa internacional reconhece pessoas e organizações que se destacam na promoção do diálogo, da solidariedade, da compreensão mútua e da convivência pacífica entre os povos, consolidando-se como uma importante referência mundial no incentivo aos valores da fraternidade humana. Criado após o histórico encontro realizado em Abu Dhabi em 2019 entre o Papa Francisco e Ahmed Al-Tayeb, grande imã de Al-Azhar, o prêmio está profundamente ligado aos princípios do documento sobre a fraternidade humana. Batizado em homenagem ao Sheikh Zayed bin Sultan Al-Nahyan, fundador dos Emirados Árabes Unidos, o reconhecimento procura valorizar iniciativas inspiradas no respeito pela dignidade de cada pessoa, independentemente de religião, gênero, raça ou nacionalidade. Segundo o secretário-geral do prêmio, juiz Mohamed Abdel Salam, a abertura das candidaturas para a 8ª edição representa a continuidade de uma missão voltada a dar visibilidade a iniciativas humanitárias capazes de produzir mudanças concretas e duradouras. Além do reconhecimento internacional, os vencedores recebem um prêmio financeiro de US$ 1 milhão destinado a apoiar e ampliar projetos que transformem os princípios da fraternidade humana em ações efetivas nas comunidades. A 7ª edição

0: fraternidade humana. Cardeal Pizzaballa visita Taiber, na Cisjordânia, e pede para preservar a presença cristã. Jackson Erpen.
1: Continuaremos a fazer tudo o que está ao nosso alcance para preservar a presença eclesial aqui em todos os níveis, em toda a Terra Santa. Patriarca de Jerusalém dos Latinos, Cardeal Pier Battista Pizzaballa, expressou sua proximidade à população de Taibé ao visitar o pequeno vilarejo cristão na Cisjordânia no sábado, na festa da Assunção da Bem-Aventurada Virgem Maria. Posso não ter respostas em nível humano e mundano, mas acredito em Deus. E tenho certeza de que, nele, podemos continuar a dar vida mesmo aqui em Taibé, disse Pizzaballa durante a missa na Igreja Latina do Cristo Redentor. Ao dar as boas-vindas ao patriarca no início da missa, conforme relatado em um comunicado do Patriarcado Latino de Jerusalém, o pároco de Taieb, padre Bashar Fayadlé, enfatizou que o povoado o acolheu entre o seu povo e em sua casa, descrevendo sua presença como a de um pai ao lado de seus filhos em tempos difíceis. Segundo o sacerdote, a presença do cardeal Pizzaballa recordou à comunidade de que não estão sozinhos, que a igreja está ao lado dos seus filhos, carregando consigo a cruz e a esperança dessa terra. Pizzaballa descreveu a festa da Assunção como um fruto da ressurreição e afirmou que Maria ensina os cristãos a olharem para a realidade com olhos divinos, em vez de com base em cálculos humanos. O cardeal então vinculou essa mensagem diretamente a Taibé, exortando seu povo a permanecer firme na fé e na esperança, mesmo quando as circunstâncias tornam o futuro difícil ou impossível. O patriarca também enfatizou que preservar a presença cristã exige proteger o coração do medo, do desespero e dos efeitos das circunstâncias difíceis. Mas queremos continuar sendo uma comunidade que dá luz à vida, sem renunciar aos nossos direitos, ao nosso direito à vida, disse ele. Portanto, sejam corajosos, não tenham medo. O cardeal Pizzaballa também afirmou que está acompanhando de perto os acontecimentos em Taibé por meio de mensagens e atualizações regulares do padre Bashar. A visita do patriarca de Jerusalém ocorreu no contexto de um decreto israelense emitido em julho passado, que declarou a área de Taibé e Rimon uma zona militar fechada, proibindo a entrada e a presença de israelenses e estrangeiros. A área designada inclui parte da cidade de Taibé, terras agrícolas e locais religiosos e históricos. O decreto também levantou questões sobre o acesso a Taibé por peregrinos, visitantes, jornalistas, voluntários e outros estrangeiros. Pizzaballa diz que o que está acontecendo em Taibé está se tornando cada vez mais conhecido, inclusive fora da cidade. Seu exemplo é importante para que possamos continuar sendo uma voz cristã em meio a essa situação complexa.
0: A paz começa em cada indivíduo e é uma aspiração que deve ser cultivada para que se torne universal. Leão 14, ao final da audiência geral da última quarta-feira, 19 de agosto, exorta a todos na saudação em italiano a desenvolver sempre em si mesmo uma autêntica consciência de paz. Evocando, sem citá-lo diretamente, o conceito de paz apresentado por Santo Agostinho em A Cidade de Deus, o Papa pede que se trabalhe concretamente para que haja uma convivência harmoniosa entre os homens. A paz do Estado é a concórdia ordenada entre o comando e a obediência dos cidadãos, escreve o bispo de Hipona, especificando que a paz do universo é a tranquilidade da ordem. A ordem é a disposição das coisas iguais e desiguais que atribui a cada um o seu devido lugar. O convite do pontífice, uma síntese do pensamento agostiniano, é um incentivo a cada pessoa para que amadureça e mantenha em seu coração sentimentos de paz, para que a harmonia interior se transforme em concórdia com os outros e na busca do bem comum.
2: Abbiate la sincera consapevolezza che la pace è un bene prezioso.
0: Tenham a sincera consciência de que a paz é um bem precioso e grandioso e que é necessário um compromisso firme e constante para realizá-la, seguindo com honestidade e verdade os caminhos que a constroem e a confirmam na sociedade, disse o Papa Leão. A igreja na Colômbia está vivendo em primeira mão que o ensinamento de Jesus, deem-lhes de comer,

0: tornou-se um imperativo, enfatiza o padre Daniel Saldarriaga, diretor do Banco de Alimentos de Bogotá, uma iniciativa da Igreja Católica que, na última semana, foi fundamental para auxiliar os muitos colombianos que perderam tudo no terremoto de 10 de agosto. Há 25 anos, sua missão é estar ao lado daqueles que sofrem, daqueles que não têm o que comer. Sua experiência o tornou o principal coordenador dos esforços dos setores privado, acadêmico e social do país. Essa iniciativa da Arquidiocese de Bogotá encontrou seus principais aliados na mídia, por meio da qual sua mensagem de solidariedade tocou os corações de colombianos e estrangeiros. Hoje, somos 26 bancos de alimentos trabalhando em estreita colaboração com programas de assistência social em todo o país para alcançar Cali, Pereira, Manizales, Armênia, Quibdó, Itzmina, Cartago e Palmira, explicou o sacerdote, referindo-se às cidades que facilitarão a entrega da ajuda aos municípios afetados em 15 departamentos da Colômbia, segundo dados fornecidos por entidades oficiais. Sob o lema "A Colômbia precisa de nós", o Banco de Alimentos tem demonstrado uma solidariedade sem limites. Há muitas doações, mas também muitos voluntários que dedicam seu tempo a embalar os itens de ajuda. Vizinhos, apoiadores de longa data, funcionários de empresas, escolas e comunidades religiosas, como as Irmãs Franciscanas de Maria Imaculada e os missionários contemplativos adigentes, uniram-se à árdua tarefa que já possibilitou a entrega de 325 toneladas de ajuda, incluindo alimentos, suprimentos hospitalares, roupas, produtos de higiene e outros itens essenciais. Passamos por 5 semanas de treinamento para nos prepararmos para este momento, ajudando a Venezuela. Cruzar a fronteira não foi fácil, nem percorrer os 1.528 quilômetros entre Caracas e Bogotá. Mas não se tornou difícil, recorda o padre Daniel, referindo-se à primeira campanha de doações lançada na Venezuela após o terremoto de 24 de junho. Ele enfatiza que em ambas situações contaram com a inestimável colaboração do setor de transportes, que generosamente ofereceu seus veículos de carga para facilitar a entrega das doações. O transporte não nos custa nada, afirma o sacerdote. Esta é a primeira vez em 25 anos que a generosidade das pessoas nos permitiu alcançar tantas cidades. O cardeal primaz da Colômbia, Dom Luiz José Rueda Aparício, apoia de perto esses esforços e durante uma visita destacou a confiança que empresas e indivíduos depositam no Banco de Alimentos de Bogotá, que tem uma missão vital em nome de Cristo e da Igreja. Que o Senhor nos abençoe a todos e nos ajude a reconstruir de dentro para fora, de coração. Continuemos a contribuir, continuemos a ajudar. Suas palavras, mais do que uma conclusão, são um convite para não esquecermos o que aconteceu, pois ainda há muito a ser feito.
1: O número de mortes de civis na Ucrânia atingiu seu nível mensal mais alto desde as primeiras semanas do conflito, impulsionado por uma forte escalada nos ataques russos com mísseis e drones. De acordo com os dados oficiais divulgados em agosto de 2026 pela Missão de Monitoramento dos Direitos Humanos da ONU na Ucrânia, o mês de julho de 2026 registrou pelo menos 437 civis mortos e 2.610 feridos. Esse volume representa o maior pico de letalidade contra a população civil desde maio de 2022. Os dados constam de um relatório da Missão de Monitoramento dos Direitos Humanos das Nações Unidas na Ucrânia. Em comparação com junho, o número total de vítimas civis aumentou 30%, enquanto em comparação com julho de 2025, o aumento foi de 70%. O número de crianças mortas e feridas também atingiu o nível mais alto desde abril de 2022. 17 crianças morreram e 166 ficaram feridas durante o mês. De acordo com a missão da ONU, mísseis de longo alcance e drones continuaram sendo a principal causa das vítimas civis, representando 38% do total, com a maioria dos afetados vivendo em cidades distantes da linha do fronte. As vítimas de ataques aéreos com bombas guiadas aumentaram 143% em comparação com junho, com 105 mortes e 753 feridos, tornando-se a segunda principal causa de mortes de civis. Ataques com drones de curto alcance em áreas próximas à linha do fronte resultaram em 111 mortos e 710 feridos, representando 27% do total de vítimas civis e o maior número mensal desde o início da invasão em grande escala. As regiões mais afetadas foram Kiev, Kherson, Zaporizhia e Sumy. A missão também observou uma intensificação dos ataques a embarcações e infraestrutura portuária nas regiões de Odessa e Mykolaiv. Pelo menos 39 incidentes resultaram em 19 mortes e 25 feridos.
0: Aborto e eutanásia avançam. É preciso fortalecer a cultura da vida. Este é o tema do Espaço Cultura da Vida desta quinta-feira. Nos introduz neste espaço Silvonei José.
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0: Olá, amigos da Rádio Vaticano, aqui quem fala é Marlon e Ana de Rosa para mais um Espaço Cultura da Vida. Hoje precisamos falar sobre dois avanços da cultura do descarte que muito nos entristeceram neste mês de agosto. Nos Estados Unidos, no estado de Massachusetts, a governadora do estado assinou uma lei no dia 10 de agosto que retirou os limites de idade gestacional para a prática do aborto. Até esta lei, os abortos já eram permitidos até 24 semanas de gravidez.
1: É importante ressaltarmos que o aborto, mesmo no início da gestação, é uma terrível violência, pois elimina uma vida inocente. A retirada de critérios para permitir abortos cada vez mais tardiamente vem, portanto, como um requinte de crueldade, o qual a sociedade deve repudiar completamente. Algo que observamos sempre quando analisamos a discussão bioética em torno de leis sobre o aborto é que frequentemente os defensores do aborto apresentam seus objetivos aos poucos. Se o país não tem ainda o aborto legalizado de forma ampla, como ocorre no Brasil hoje, os defensores dessa prática falam apenas em liberá-lo para o primeiro trimestre de gravidez, ou seja, até 12 semanas de gestação.
0: Somente depois de legalizar até 12 semanas é que eles irão defender o aborto até 24 semanas ou até o fim da gestação. Se fosse apresentada, de repente, a proposta de liberação do aborto até 9 meses, a sociedade ficaria estarrecida. Isso escancara a estratégia gradual de dessensibilização progressiva da sociedade, onde a cultura do descarte começa sempre com pequenos passos que possam parecer menos agressivos e depois, aos poucos, evidencia-se a sua gravidade. Portanto, não podemos deixar de perceber que toda a relativização do direito à vida após a concepção é sim uma ameaça inaceitável. 4 dias depois, na França, assistimos o avanço da legislação permitindo a chamada morte assistida. Embora seja apresentada como eutanásia, o melhor termo para descrever essa lei não parece ser esse, devido aos critérios muito abertos. Estamos falando de uma lei abrangente que permite tanto a eutanásia quanto a morte assistida ou o suicídio assistido. A partir dessa lei, qualquer adulto, cidadão francês ou residente poderá administrar uma droga que coloca fim à sua vida caso se encontre com uma doença grave, incurável, em estado terminal ou avançado. Perceba que doença em estado terminal é diferente de doença grave e incurável.
1: Doenças psicológicas sem perspectiva de cura podem entrar no critério. Assim, até mesmo condições de saúde, como depressão em uma pessoa jovem, podem ser enquadradas na lei. Jovens e adultos nos seus 20 ou 30 anos de idade poderiam tirar a própria vida com o apoio do sistema de saúde, diante de uma condição de desespero e fragilidade que é própria da doença que enfrentam.
0: O que vemos nessas duas notícias tristes deste mês de agosto é que a cultura da morte, como denunciada pelo Papa São João Paulo II, avança a passos largos. Seu avanço se dá em etapas, na chamada teoria da ladeira escorregadia, que mostra que a cada vez que permitimos uma relativização do valor da vida humana, corremos o risco de cairmos mais gravemente na cultura da morte. Tanto nos Estados Unidos quanto na França, o aborto foi liberado na década de 1970 e a desumanização progressiva criou as condições na opinião pública para debates mais avançados como estes. Assim, a banalização chega a níveis que naquela época poderiam ser impensáveis. No Brasil, estamos ainda em estágios iniciais, pois as leis sobre aborto ainda não foram totalmente derrubadas. Também a eutanásia e a morte assistida não são permitidas em lei.
1: Nós conseguiremos fortalecer a cultura da vida quando cada pai e mãe cumprir com dedicação o seu papel de primeiros educadores morais e espirituais dos seus filhos, quando cada catequista ensinar com coragem os mandamentos, quando cada pessoa proclamar com coragem os ensinamentos da Igreja, quando toda a sociedade defender a vida sem exceção e sem relativizações, quando todos buscarem entender e proclamar a dignidade humana incansavelmente. São João Paulo II alertou na encíclica Evangelium Vitae em 1995. É preciso proclamar a cultura da vida, em oposição à cultura da morte que cresce em nossa sociedade. A mensagem de João Paulo II há mais de 30 anos mostra-se muito atual. Nos encontramos no meio de uma luta dramática entre a cultura da morte e a cultura da vida. Mas o esplendor da cruz não fica submerso pelas trevas. Um grande abraço a todos e até a próxima.
2: Amigo ouvintes, chegamos ao final desta edição em língua portuguesa do Noticiário da Rádio Vaticano. Obrigada pela sua audiência e nós voltaremos amanhã, neste mesmo horário.
3: E a Feira do Livro de Pelotas, considerada um dos eventos culturais mais esperados da região sul do Brasil, ocorrerá de 30 de outubro a 15 de novembro, na histórica Praça Coronel Pedro Osório. Este ano, o evento orgulhosamente apresenta o tema Novo Mundo, Eternos Leitores. A organizadora desta edição, Cristina Porciuncla, da ACM Comunicação, nos falou sobre esta edição.
4: Mais uma Feira do Livro aqui, a gente está, né, nesse lançamento especial aqui na Prefeitura, e eu sempre comento o quanto é importante que a gente possa vivenciar esse momento para dar um impulsionamento, né, no investimento a essa feira, que a gente conta com a cidade na medida que a gente tem escritores, artistas e ao mesmo tempo patrocinadores. Eu falo que quem apoia a cultura traz à tona a questão da importância da educação e da cultura da nossa região.
3: Alguma novidade, algum diferencial em relação ao ano passado?
4: Ah, uma novidade. Os nossos escritores vão ser o palco principal. Então, o lançamento vai ser no palco principal da feira, na Tenda Cultural. E, ao mesmo tempo, a gente traz, né, todas as oficinas literárias e educativas também para o palco principal. Por quê? Porque acreditamos que quem é, né, a estrela do nosso momento na Feira do Livro são os escritores e são as crianças que estão percorrendo pela nossa praça.
3: O evento de lançamento da 52ª edição da Feira do Livro de Pelotas apresentou os homenageados. O orador será Gilberto Esquerdo. Nasceu em Jaguarão em 1961, é arteterapeuta, artista visual, cantador e escritor, com formação em artes visuais, escultura, pós-graduação em atenção psicossocial, com ênfase em saúde mental e em arte terapia, além de especialização em programação neurolinguística. Atua há 35 anos nas áreas de arte e saúde mental, utilizando a criatividade e diferentes linguagens artísticas, e ele nos falou sobre esta homenagem.
5: Cara, como artista, né, como escritor, achei muito gratificante para mim, uma honra muito grande, né, um privilégio muito grande, né, assumir essa responsabilidade junto à nossa cidade de Pelotas. Né. Só tenho a agradecer, né, a Câmara do Livro, né, de ter trazido o nosso nome para esse momento. É uma responsabilidade grande, né, porque a nossa comunidade é uma comunidade forte, né, na literatura. Mas tenho certeza que a gente vai fazer uma grande Feira do Livro.
3: Já o patrono será Isamir de Farias, cuja formação e atuação profissional aproximam psicologia, educação, artes, filosofia e literatura em torno de uma mesma inquietação: compreender o ser humano em suas múltiplas dimensões. Psicólogo, mestre e doutor em ciências da saúde, professor de artes, músico e professor de filosofia, construiu ao longo de 28 anos de atuação na área da saúde mental uma experiência marcada pela escuta, pela reflexão e pela utilização das artes, especialmente da música, como instrumentos de expressão, educação e desenvolvimento humano.
6: Puxa, é um sentimento assim de responsabilidade, mas de muita honra também, porque participar de uma feira tão tradicional como a Feira do Livro de Pelotas, que congrega toda a região sul do estado do Rio Grande do Sul, tem uma importância ímpar, né? E hoje, especialmente, que nós falamos o tempo todo sobre inteligência artificial, tecnologias da informação, que muitas vezes desconectam as pessoas, o livro ainda é um ponto de conexão entre a história, entre gerações que passaram e produziram conhecimento, com as gerações que estão chegando a fazer história no momento atual. Então, eu me sinto extremamente honrado e com essa responsabilidade, já convidando a comunidade pelotense da região a participar desse magnífico evento, com a esperança, nesse dia de hoje, que a gente está aí com enchente, com toda a instabilidade climática, mas com a esperança de que até a Feira do Livro a gente vai ter dias maravilhosos de encontros e muitas emoções a serem experimentadas.
3: O presidente da Câmara Pelotense do Livro, Carlos André de Souza Silva, falou no microfone da universidade sobre esses homenageados.
7: Homenageados conhecidos e, como eu falei na abertura, né, homenageados que têm uma capacidade enorme e representam muito bem o conceito da feira, representam muito bem as escolhas que eu tive. São pessoas que dentro da área que trabalham têm desempenhado um papel fundamental, né, e dentro da cultura da literatura também, como escritores, como pessoas, como ser humano. E é isso para que a gente tenta fazer que a Feira do Livro consiga cada vez mais aproximar as pessoas, né? Nós estamos vivendo hoje num mundo acelerado, uma quantidade de informações, com mídia sobre mídia, muita mídia, muito processamento. E aí é onde vem a capacidade do ser humano de poder parar e conseguir ler um livro. Então a Feira do Livro, ela mexe com essa ideia, né? Faz as pessoas refletirem o quanto tempo elas têm e dedicam para uma literatura.
8: Apoiadores, patrocinadores, como é que está a coisa?
7: Estamos, como sempre, é uma luta, né? Sempre é uma briga ali por patrocínio, mas nós temos apoiadores, estamos correndo atrás de Lique e Rouanet, temos alguns apoiadores que ano passado também já participaram, esse ano apoiam a feira, mas ainda não é aquilo que a gente quer, ainda não é o patamar para uma Feira do Livro do tamanho que a cidade de Pelotas merece.
3: Evento de lançamento da Feira do Livro de Pelotas, que foi realizado na Sala Frederico Trebe, da Prefeitura Municipal, onde estava presente também o Prefeito Municipal, Fernando Marrone.
9: Então, a 52ª, na feliz a cidade que cultua esse momento da Feira do Livro. E esse ano, com esse tema tão importante, O Mundo Mudou, uma brincadeira com as letras, né? E o tema, né, de trazer... o eterno leitor, o futuro leitor, dedicado à criança da nossa cidade. Então é muito importante, né, que a gente tenha que a gente construa essa Feira do Livro, que a gente tenha esse momento de resistência, né, às telas, ao eletrônico, ao digital, né, que é insubstituível no livro físico, né, que a gente... que nos coloca a nossa imaginação, que nos coloca para a abstração, para tudo aquilo que a nossa inteligência, que a inteligência humana insubstituível, né, pode legar ao ser humano.
3: Também presente, uma das parceiras da 52ª Feira do Livro é a Secretaria de Cultura de Pelotas, através da secretária Carmen Vera Roig.
10: Chegamos à 52ª, né? Para a gente, a Secretaria de Cultura é uma honra poder fazer parte. E como disseram todos os nossos oradores, né, o livro ainda é o objeto que ainda, eu acredito que possa nos salvar ainda como humanidade, né? Que através dele, do toque, da leitura, e principalmente o enfoque de novos leitores, né, com as crianças, que é uma pauta que para mim é muito cara, porque eu acredito que a humanidade só vai se salvar se a gente cuidar das nossas crianças e oferecer para elas o melhor. E a Feira do Livro é esse momento de consagração em que a cidade... é ocupada, né? A praça fica linda porque tem pessoas, porque tem gente conversando, tem gente lendo, tem gente cantando. Então é isso que é uma cidade feliz, que eu acredito, é os espaços públicos sendo ocupados com arte, cultura e com pessoas, né? As pessoas saiam das telas e possam olhar olho no olho, como nós estamos conversando aqui, e possam seguir lendo, porque é aí que eu acredito na salvação dessa geração.
3: 52ª Feira do Livro de Pelotas, de 30 de outubro a 15 de novembro, na Praça Coronel Pedro Osório. Reportagem Daniel Kurz.
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1: 5 horas e 57 minutos.
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3: No trecho do Evangelho de hoje, Mateus fala dos fariseus que tinham ouvido dizer que Jesus tinha feito calar os saduceus. Esses fariseus se reuniram em grupo e foram até Jesus para experimentá-lo. Colocaram-lhe esta pergunta: Mestre, qual é o maior mandamento da lei? Jesus não se esquivou da pergunta e respondeu-lhes: Amarás o Senhor teu Deus de todo o teu coração, de toda a tua alma e de todo o teu entendimento. Esse é o maior e o primeiro mandamento. O segundo é semelhante a esse: Amarás ao teu próximo como a ti mesmo. Toda a lei e os profetas dependem desses mandamentos. Para os fariseus que eram mestres da lei, Jesus conseguiu expressar-lhes claramente o cerne de todas as leis: o amor a Deus e o amor ao seu semelhante. Esse cerne tornou-se a grande mensagem do cristianismo de todos os tempos. Ser cristão, isto é, ser discípulo missionário de Jesus Cristo, é viver o amor a Deus e o amor ao semelhante. A humanidade será mais feliz na medida em que as pessoas mais queiram viver esse amor a Deus e ao semelhante. Com a bênção do Deus misericordioso, o Pai, o Filho e o Espírito Santo. Amém.
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1: 6 horas e 26 minutos. 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

0: Amém. Oferecimento do Santo Terço. Divino Jesus, nós vos oferecemos este rosário que vamos rezar, contemplando os mistérios de vossa redenção. Concedei-nos, por intercessão de Maria, vossa Mãe Santíssima, a quem nos dirigimos, as virtudes que nos são necessárias para bem rezá-lo e a graça de ganhar as indulgências anexas a esta santa devoção. Creio em Deus Pai, Todo-Poderoso, Criador do céu e da terra, e em Jesus Cristo, seu único Filho, nosso Senhor, que foi concebido pelo poder do Espírito Santo, nasceu da Virgem Maria, padeceu sob Pôncio Pilatos, foi crucificado, morto e sepultado, desceu à mansão dos mortos, ressuscitou ao terceiro dia, subiu aos céus, está assentado à direita de Deus Pai Todo-Poderoso, donde há de vir a julgar os vivos e os mortos. Creio no Espírito Santo, na Santa Igreja Católica, na comunhão dos santos, na remissão dos pecados, na ressurreição da carne, na vida eterna. Amém.
1: Pai nosso que estais no céu, santificado seja o vosso nome. Venha a nós o vosso reino. Seja feita a vossa vontade, assim na terra como no céu.
2: O pão nosso de cada dia nos dai hoje. Perdoai as nossas ofensas, assim

0: Ave Maria, cheia de graça, o Senhor é convosco, bendita sois vós entre as mulheres, e bendito é o fruto do vosso ventre, Jesus.
1: Santa Maria, Mãe de Deus, rogai por nós, pecadores, agora e na hora de nossa morte. Amém.
0: Ave Maria, cheia de graça, o Senhor é convosco, bendita sois vós entre as mulheres, e bendito é o fruto do vosso ventre, Jesus.
1: Santa Maria, Mãe de Deus, rogai por nós, pecadores, agora e na hora de nossa morte. Amém.
0: Ave Maria, cheia de graça, o Senhor é convosco, bendita sois vós entre as mulheres, e bendito é o fruto do vosso ventre, Jesus.
1: Santa Maria, Mãe de Deus, rogai por nós, pecadores, agora e na hora de nossa morte. Amém.
2: Glória ao Pai, ao Filho e ao Espírito Santo.
1: Como era no princípio, agora e sempre. Amém.
0: Mistérios dolorosos. No primeiro mistério, contemplamos a agonia de Jesus no Horto das Oliveiras. Pai nosso que estais no céu, santificado seja o vosso nome. Venha a nós o vosso reino, seja feita a vossa vontade, assim na terra como no céu.
1: O pão nosso de cada dia nos dai hoje. Perdoai as nossas ofensas, assim como nós perdoamos a quem nos tem ofendido. E não nos deixeis cair em tentação, mas livrai-nos do mal. Amém.
0: Ave Maria, cheia de graça, o Senhor é convosco. Bendita sois vós entre as mulheres, e bendito é o fruto do vosso ventre, Jesus.
1: Santa Maria, Mãe de Deus, rogai por nós, pecadores, agora e na hora de nossa morte. Amém.
0: Ave Maria, cheia de graça, o Senhor é convosco. Bendita sois vós entre as mulheres, e bendito é o fruto do vosso ventre, Jesus.
1: Santa Maria, Mãe de Deus,
0: rogai por nós, pecadores, agora e na hora de nossa morte. Amém. Ave Maria, cheia de graça, o Senhor é convosco. Bendita sois vós entre as mulheres, e bendito é o fruto do vosso ventre, Jesus.
1: Santa Maria, Mãe de Deus, rogai por nós, pecadores, agora e na hora de nossa morte. Amém.
0: Ave Maria, cheia de graça, o Senhor é convosco. Bendita sois vós entre as mulheres, e bendito é o fruto do vosso ventre, Jesus.
1: Santa Maria, Mãe de Deus, rogai por nós, pecadores, agora e na hora de nossa morte. Amém.
0: Ave Maria, cheia de graça, o Senhor é convosco. Bendita sois vós entre as mulheres, e bendito é o fruto do vosso ventre, Jesus.
1: Santa Maria, Mãe de Deus, rogai por nós, pecadores, agora e na hora de nossa morte. Amém.
0: Ave Maria, cheia de graça, o Senhor é convosco. Bendita sois vós entre as mulheres, e bendito é o fruto do vosso ventre, Jesus.
1: Santa Maria, Mãe de Deus, rogai por nós, pecadores, agora e na hora de nossa morte. Amém.
0: Ave Maria, cheia de graça, o Senhor é convosco. Bendita sois vós entre as mulheres, e bendito é o fruto do vosso ventre, Jesus.
1: Santa Maria, Mãe de Deus, rogai por nós, pecadores, agora e na hora de nossa morte. Amém.
0: Ave Maria, cheia de graça, o Senhor é convosco. Bendita sois vós entre as mulheres, e bendito é o fruto do vosso ventre, Jesus.
1: Santa Maria, Mãe de Deus, rogai por nós, pecadores, agora e na hora de nossa morte. Amém.
0: Ave Maria, cheia de graça, o Senhor é convosco. Bendita sois vós entre as mulheres, e bendito é o fruto do vosso ventre, Jesus.
1: Santa Maria, Mãe de Deus, rogai por nós, pecadores, agora e na hora de nossa morte. Amém.
0: Ave Maria, cheia de graça, o Senhor é convosco. Bendita sois vós entre as mulheres, e bendito é o fruto do vosso ventre, Jesus.
1: Santa Maria, Mãe de Deus, rogai por nós, pecadores, agora e na hora de nossa morte. Amém.
0: Glória ao Pai, ao Filho e ao Espírito Santo.
1: Como era no princípio, agora e sempre. Amém.
0: Ó bom Jesus, perdoai-nos, livrai-nos do fogo do inferno, levai as almas todas para o céu e socorrei principalmente as que mais precisarem. No segundo mistério, contemplamos a flagelação de Jesus.
2: Pai nosso que estais no céu, santificado seja o vosso nome. Venha a nós o vosso reino, Seja feita a vossa vontade, assim na terra como no céu.
1: O pão nosso de cada dia nos dai hoje. Perdoai as nossas ofensas, assim como nós perdoamos a quem nos tem ofendido. E não nos deixeis cair em tentação, mas livrai-nos do mal.
2: Ave Maria, cheia de graça, o Senhor é convosco. Bendita sois vós entre as mulheres, e bendito é o fruto do vosso ventre, Jesus.
1: Santa Maria, Mãe de Deus, rogai por nós, pecadores, agora e na hora de nossa morte. Amém.
2: Ave Maria, cheia de graça, o Senhor é convosco. Bendita sois vós entre as mulheres, e bendito é o fruto de vosso ventre, Jesus.
1: Santa Maria, Mãe de Deus, rogai por nós, pecadores, agora e na hora de nossa morte. Amém.
2: Ave Maria, cheia de graça, o Senhor é convosco. Bendita sois vós entre as mulheres, e bendito é o fruto do vosso ventre, Jesus.
1: Santa Maria, Mãe de Deus, rogai por nós, pecadores, agora e na hora de nossa morte. Amém.
2: Ave Maria, cheia de graça, o Senhor é convosco. Bendita sois vós entre as mulheres, e bendito é o fruto do vosso ventre, Jesus.
1: Santa Maria, Mãe de Deus, rogai por nós, pecadores, agora e na hora de nossa morte. Amém.
2: Ave Maria, cheia de graça, o Senhor é convosco. Bendita sois vós entre as mulheres, e bendito é o fruto do vosso ventre, Jesus.
1: Santa Maria, Mãe de Deus, rogai por nós, pecadores, agora e na hora de nossa morte. Amém.
2: Ave Maria, cheia de graça, o Senhor é convosco. Bendita sois vós entre as mulheres, e bendito é o fruto do vosso ventre, Jesus.
1: Santa Maria, Mãe de Deus, rogai por nós, pecadores, agora e na hora de nossa morte. Amém.
2: Ave Maria, cheia de graça, o Senhor é convosco. Bendita sois vós entre as mulheres, e bendito é o fruto do vosso ventre, Jesus.
1: Santa Maria, Mãe de Deus, rogai por nós, pecadores, agora e na hora de nossa morte. Amém.
2: Ave Maria, cheia de graça, o Senhor é convosco. Bendita sois vós entre as mulheres, e bendito é o fruto do vosso ventre, Jesus.
1: Santa Maria, Mãe de Deus, rogai por nós, pecadores, agora e na hora de nossa morte. Amém.
2: Ave Maria, cheia de graça, o Senhor é convosco. Bendita sois vós entre as mulheres, e bendito é o fruto do vosso ventre, Jesus.
1: Santa Maria, Mãe de Deus, rogai por nós, pecadores, agora e na hora de nossa morte. Amém.
2: Ave Maria, cheia de graça, o Senhor é convosco. Bendita sois vós entre as mulheres, e bendito é o fruto do vosso ventre, Jesus.
1: Santa Maria, Mãe de Deus, rogai por nós, pecadores, agora e na hora de nossa morte. Amém.
2: Glória ao Pai, ao Filho e ao Espírito Santo.
1: Como era no princípio, agora e sempre. Amém.
2: Ó bom Jesus,
1: perdoai-nos e livrai-nos do fogo do inferno, levai as almas todas para o céu e socorrei-as, principalmente as que mais precisarem.
3: No terceiro mistério, contemplamos Jesus coroado de agudos espinhos. Pai nosso que estais no céu, santificado seja o vosso nome. Venha a nós o vosso reino, seja feita a vossa vontade, assim na terra como no céu.
1: Dia nos dai hoje, perdoai as nossas ofensas, assim como nós perdoamos a quem nos tem ofendido. E não nos deixeis cair em tentação, mas livrai-nos do mal. Amém.
3: Ave Maria, cheia de graça, o Senhor é convosco. Bendita sois vós entre as mulheres, e bendito é o fruto do vosso ventre, Jesus. Mãe de Deus, rogai por nós, pecadores, agora e na hora de nossa morte. Amém. Ave Maria, cheia de graça, o Senhor é convosco. Bendita sois vós entre as mulheres, e bendito é o fruto do vosso ventre, Jesus. Maria, Mãe de Deus, rogai por nós, pecadores, agora e na hora de nossa morte. Amém. Ave Maria, cheia de graça, o Senhor é convosco. Bendita sois vós entre as mulheres, e bendito é o fruto do vosso ventre, Jesus. Mãe de Deus, rogai por nós, pecadores, agora e na hora de nossa morte. Amém.
0: Ave Maria, cheia de graça, o Senhor é convosco. Bendita sois vós entre as mulheres, e bendito é o fruto do vosso ventre, Jesus.
1: Santa Maria, Mãe de Deus,
0: rogai por nós, pecadores, agora e na hora de nossa morte. Amém. Ave Maria, cheia de graça, o Senhor é convosco. Bendita sois vós entre as mulheres, e bendito é o fruto do vosso ventre, Jesus.
1: Santa Maria, Mãe de Deus, rogai
0: por nós, pecadores, agora e na hora de nossa morte. Amém. Ave Maria, cheia de graça, o Senhor é convosco. Bendita sois vós entre as mulheres, e bendito é o fruto do vosso ventre, Jesus.
1: Santa Maria,
0: Mãe de Deus, rogai por nós, pecadores, agora e na hora de nossa morte. Amém. Ave Maria, cheia de graça, o Senhor é convosco. Bendita sois vós entre as mulheres, e bendito é o fruto do vosso ventre, Jesus.
1: Santa Maria,
0: Mãe de Deus, rogai por nós, pecadores, agora e na hora de nossa morte. Amém. Ave Maria, cheia de graça, o Senhor é convosco. Bendita sois vós entre as mulheres, e bendito é o fruto do vosso ventre, Jesus.
1: Santa Maria,
0: Mãe de Deus, rogai por nós, pecadores, agora e na hora de nossa morte. Amém. Ave Maria, cheia de graça, o Senhor é convosco. Bendita sois vós entre as mulheres, e bendito é o fruto do vosso ventre, Jesus.
1: Santa Maria,
0: Mãe de Deus, rogai por nós, pecadores, agora e na hora de nossa morte. Amém. Ave Maria, cheia de graça, o Senhor é convosco. Bendita sois vós entre as mulheres, e bendito é o fruto do vosso ventre, Jesus.
1: Santa Maria,
0: Mãe de Deus, rogai por nós, pecadores, agora e na hora de nossa morte. Amém. Glória ao Pai, ao Filho e ao Espírito Santo. No princípio, agora e sempre. Amém. Ó bom Jesus, perdoai-nos, livrai-nos do fogo do inferno, levai as almas todas para o céu, e socorrei principalmente as que mais precisarem. No quarto mistério, contemplamos Jesus carregando a pesada cruz até o Monte Calvário.
2: Pai nosso que estais no céu, santificado seja o vosso nome. Venha a nós o vosso reino, seja feita a vossa vontade, assim na terra como no céu.
1: O pão nosso de cada dia nos dai hoje, perdoai as nossas ofensas,

0: Maria, cheia de graça, o Senhor é convosco. Bendita sois vós entre as mulheres, e bendito é o fruto do vosso ventre, Jesus.
1: Santa Maria, Mãe de Deus, rogai por nós, pecadores, agora e na hora de nossa morte. Amém.
0: Ave Maria, cheia de graça, o Senhor é convosco. Bendita sois vós entre as mulheres, e bendito é o fruto do vosso ventre, Jesus.
1: Santa Maria, Mãe de Deus, rogai por nós, pecadores, agora e na hora de nossa morte. Amém.
0: Ave Maria, cheia de graça, o Senhor é convosco. Bendita sois vós entre as mulheres, e bendito é o fruto de vosso ventre, Jesus.
1: Santa Maria, Mãe de Deus, rogai por nós, pecadores, agora e na hora de nossa morte. Amém.
0: Ave Maria, cheia de graça, o Senhor é convosco. Bendita sois vós entre as mulheres, e bendito é o fruto do vosso ventre, Jesus.
1: Santa Maria, Mãe de Deus, rogai por nós, pecadores, agora e na hora de nossa morte. Amém.
0: Ave Maria, cheia de graça, o Senhor é convosco. Bendita sois vós entre as mulheres, e bendito é o fruto do vosso ventre, Jesus.
1: Santa Maria, Mãe de Deus, rogai por nós, pecadores, agora e na hora de nossa morte. Amém.
0: Ave Maria, cheia de graça, o Senhor é convosco. Bendita sois vós entre as mulheres, e bendito é o fruto do vosso ventre, Jesus.
1: Santa Maria, Mãe de Deus, rogai por nós, pecadores, agora e na hora de nossa morte. Amém.
0: Ave Maria, cheia de graça, o Senhor é convosco. Bendita sois vós entre as mulheres, e bendito é o fruto do vosso ventre, Jesus.
1: Santa Maria, Mãe de Deus, rogai por nós, pecadores, agora e na hora de nossa morte. Amém.
0: Ave Maria, cheia de graça, o Senhor é convosco. Bendita sois vós entre as mulheres, e bendito é o fruto de vosso ventre, Jesus.
1: Santa Maria, Mãe de Deus, rogai por nós, pecadores, agora e na hora de nossa morte. Amém.
0: Ave Maria, cheia de graça, o Senhor é convosco. Bendita sois vós entre as mulheres, e bendito é o fruto do vosso ventre, Jesus.
1: Santa Maria, Mãe de Deus, rogai por nós, pecadores, agora e na hora de nossa morte. Amém.
0: Ave Maria, cheia de graça, o Senhor é convosco. Bendita sois vós entre as mulheres, e bendito é o fruto do vosso ventre, Jesus.
1: Santa Maria, Mãe de Deus, rogai por nós, pecadores, agora e na hora de nossa morte. Amém.
0: Glória ao Pai, ao Filho e ao Espírito Santo,
1: como era no princípio, agora e sempre. Amém.
0: Ó meu Jesus, perdoai-nos, livrai-nos do fogo do inferno, levai as almas todas para o céu, e socorrei principalmente as que mais precisarem.
2: No quinto mistério, contemplamos a crucifixão e morte de nosso Senhor Jesus Cristo. Pai nosso que estais no céu, santificado seja o vosso nome. Venha a nós o vosso reino, seja feita a vossa vontade, assim na terra como no céu. Cada dia nos dai hoje, perdoai as nossas ofensas, assim como nós perdoamos a quem nos tem ofendido. E não nos deixeis cair em tentação, mas livrai-nos do mal. Amém. Ave Maria, cheia de graça, o Senhor é convosco. Bendita sois vós entre as mulheres, e bendito é o fruto do vosso ventre, Jesus.
1: Santa Maria, Mãe de Deus,
2: rogai por nós, pecadores, agora e na hora de nossa morte. Amém. Ave Maria, cheia de graça, o Senhor é convosco. Bendita sois vós entre as mulheres, e bendito é o fruto do vosso ventre, Jesus.
1: Santa Maria,
2: e a Mãe de Deus, rogai por nós, pecadores, agora e na hora de nossa morte. Amém. Ave Maria, cheia de graça, o Senhor é convosco. Bendita sois vós entre as mulheres, e bendito é o fruto do vosso ventre, Jesus.
1: Santa Maria,
2: e a Mãe de Deus, rogai por nós, pecadores, agora e na hora de nossa morte. Amém. Ave Maria, cheia de graça, o Senhor é convosco. Bendita sois vós entre as mulheres, e bendito é o fruto do vosso ventre, Jesus.
1: Santa Maria,
2: e a Mãe de Deus, rogai por nós, pecadores, agora e na hora de nossa morte. Amém. Ave Maria, cheia de graça, o Senhor é convosco. Bendita sois vós entre as mulheres, e bendito é o fruto do vosso ventre, Jesus.
1: Santa Maria, Mãe de Deus,
2: por nós, pecadores, agora e na hora de nossa morte. Amém. Ave Maria, cheia de graça, o Senhor é convosco. Bendita sois vós entre as mulheres, e bendito é o fruto do vosso ventre, Jesus.
1: Santa Maria,
2: Mãe de Deus, rogai por nós, pecadores, agora e na hora de nossa morte. Amém. Ave Maria, cheia de graça, o Senhor é convosco. Bendita sois vós entre as mulheres, e bendito é o fruto do vosso ventre, Jesus.
1: Santa Maria,
2: Mãe de Deus, rogai por nós, pecadores, agora e na hora de nossa morte. Amém. Ave Maria, cheia de graça, o Senhor é convosco. Bendita sois vós entre as mulheres, e bendito é o fruto do vosso ventre, Jesus.
1: Santa Maria,
2: Mãe de Deus, rogai por nós, pecadores, agora e na hora de nossa morte. Amém. Ave Maria, cheia de graça, o Senhor é convosco. Bendita sois vós entre as mulheres, e bendito é o fruto do vosso ventre, Jesus.
1: Santa Maria,
2: Mãe de Deus, rogai por nós, pecadores, agora e na hora de nossa morte. Amém. Ave Maria, cheia de graça, o Senhor é convosco. Bendita sois vós entre as mulheres, e bendito é o fruto do vosso ventre, Jesus.
1: Santa Maria,
2: Mãe de Deus, rogai por nós, pecadores, agora e na hora de nossa morte. Amém. Glória ao Pai, ao Filho e ao Espírito Santo, como era no princípio, agora e sempre. Amém. Ó bom Jesus, doai-nos, livrai-nos do fogo do inferno, levai as almas todas para o céu e socorrei principalmente as que mais precisarem. Agradecimento. Infinitas graças vos damos, soberana Rainha, pelos benefícios que todos os dias recebemos de vossas mãos liberais. Dignai-vos agora e para sempre tomar-nos debaixo de vosso poderoso amparo. E em vosso louvor vos saudamos cantando uma salve, Rainha.

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4: Olá, gente amiga! Hoje queria deixar aquele abraço especial para as nossas irmãs do Carmelo. A vocês, queridas irmãs, que sustentam essa igreja, que sustentam o ministério dos padres e diáconos ordenados nessa arquidiocese, com a sua oração, o nosso agradecimento sincero. Continuem rezando por nós, por toda a igreja desta arquidiocese. Nós precisamos demais do jejum e oração de vocês. E dando sequência aí no nosso estudo do Apocalipse, abre aí sua Bíblia no livro do Apocalipse, capítulo 6. Agora no versículo 12. Lembre-se que nós temos um livro lacrado com 7 selos, é o Cordeiro Imolado, que é o único que consegue abrir esses selos. Nós já abrimos 5 selos desses, e agora vamos para o 6º. Versículo 12, capítulo 6, livro do Apocalipse. Livro do Apocalipse, capítulo 6, versículo 12. E quando o Cordeiro abriu o 6º selo, vi acontecer um grande terremoto, e o sol ficou preto, como roupa de luto, e a lua tornou-se toda cor de sangue. As estrelas do céu caíram sobre a terra, como a figueira deixa cair seus frutos verdes, quando bate um vento forte. E o céu foi se recolhendo, como um pergaminho que se enrola. Todas as montanhas e ilhas foram arrancadas dos seus lugares. Os reis da terra, os magnatas e os chefes militares, os ricos, os poderosos e todos escravos e livres esconderam-se nas cavernas e nas rochas das montanhas, dizendo aos montes e aos rochedos: caí sobre nós e escondei-nos da face daquele que está sentado no trono e da ira do Cordeiro. Pois chegou o grande dia de sua ira. Quem poderá manter-se de pé? Então vamos lá. Agora são sinais cósmicos que vão aparecendo, né? Agora o sol que fica preto, a lua que fica de sangue, o céu que se recolhe, esses sinais, esses fenômenos cósmicos anunciam o grande julgamento. Anunciam que o Senhor vem para julgar aqueles que são perseguidores dele. É São João antecedendo o futuro dos romanos e o futuro daqueles judeus que não aderiram a Cristo e que estão perseguindo os cristãos. E ainda diz que eles então, morrendo de medo, vão fugir. Uns vão morrer e os outros vão fugir e se esconder nas grutas, nas colinas e tal. Porque, afinal de contas, quando se abre o 6º selo, vem a grande perseguição e a morte dos perseguidores. Tá, e o que, que vai acontecer então com os justos? O que vai acontecer com os justos, nós vamos ver no próximo programa. Pergunta. No versículo 12 do capítulo 6... do livro do Apocalipse, tem uma citação de um fenômeno cósmico acontecido com o sol. Que fenômeno é esse? O que aconteceu com

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2: Sete horas e um minuto.
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7:08, manhã de sexta-feira, né? Como recorrentemente todo mundo tem dito, sextou. É, então, sextou. Mas uma sexta-feira que ainda tem um chuvisco, assim, tem um tempo frio, tá começando a ficar um pouquinho mais seco, né? Bom dia a você que acompanhava a programação de início de manhã aqui na Rádio Universidade, AM 1160. Bom dia a você que ligou o rádio agora, sintonizando no bom e velho Rádio Raiz ou sintonizando através das plataformas digitais, né? Rádios Net, Tudo Rádio, o próprio site da Rádio Universidade Católica de Pelotas. Enfim, não importa o caminho que você chegou até nós e o caminho que nos une. O que importa é que estamos unidos em prol da informação, do conhecimento, né? Do crescimento junto, mútuo, crescimento mútuo no que diz respeito ao conhecimento, a saber o que acontece em Pelotas, no Rio Grande do Sul, na região, no Brasil e no mundo. Isso é que nos atrai, né? Esses laços afetivos que nós vamos criando uns com os outros aqui através do trabalho de jornalismo e também do trabalho de utilidade pública aqui da nossa Rádio Universidade. Então, seja muito bem-vindo, muito bem-vinda. Receba o nosso bom dia nessa sexta-feira. Ele está voltando, já já eu digo quem é ele, né? Já eu digo, vamos deixar um pouquinho em suspense, né? Ele está voltando, tá bem? 10 graus e 4 décimos a temperatura em Pelotas, temperatura baixa, viu? Sensação térmica de 7 graus e 6 décimos. Os ventos se deslocam a 17,7 quilômetros horários. Então vejam bem que nós temos ventos. A presença de vento traz uma sensação térmica, né, mais baixa. Tanto é que estamos com 7 graus e 6 décimos, de sensação térmica, né? A temperatura está em 10 graus e 4 décimos. Muito bom dia, hoje é sexta-feira, 21 de agosto de 2026, são 7 horas e 11 minutos, eu sou o Sérgio Corrêa, você já sabe. E aqui você sintonizou no Bom Dia Rio, que é a sua melhor companhia para começar o dia muito bem informado. Tudo que acontece em Pelotas, na região, no estado, no Brasil e no mundo, você fica sabendo aqui. 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Aqui no YouTube. Um abraço para você, um joinha e uma boa sexta-feira.

0: sexta-feira para todos nós e para você que já nos acompanha aqui no YouTube. Muito obrigado pelo seu carinho, muito obrigado pela sua companhia. Gente, vamos migrar para o YouTube? Quem está nos assistindo aí pelo rádio, pelos 1160, né? É só, olha, se inscrever no nosso canal ali, né? E aí você pode fazer como muitos fizeram ontem, mandando as imagens da cidade de Pelotas, ruas alagadas, avenidas alagadas, situações do cotidiano, do dia a dia, quando temos muita chuva, você manda para cá, a gente coloca ali, quem nos acompanha no sistema de TV, do YouTube, vai ver tudo isso. Então você é contemplado, né, com som e com imagem pelo YouTube, né? Pode também sintonizar no rádio, numa peça da casa e na outra que tem a televisão ou o telefone, abre no YouTube, se conecta ali, né, no nosso canal, que já já eu vou anunciar para você. Antes disso, eu quero dizer, se tem algum problema no seu bairro, na sua rua, pode enviar para a gente pelo WhatsApp da Rádio Universidade, o 984-135473, ou o WhatsApp do Hora Marcado, 984-85-5040. Este, 24 horas ligado, você envia mensagem, seguidinha já recebe o seu retorno. No Instagram, você tem que marcar @RádioUniversidade. Aí pode interagir com a gente, botar um joinha, fazer um comentário em todos os conteúdos que nós levamos e entregamos para você também no Instagram. Inscreva-se em nosso canal no YouTube, o canal é Rádio Universidade de Pelotas. E aí você pode assistir o Bom Dia Rio ao vivo, tá bem? Vamos receber o bom dia do Héctor Zequir, tá aqui ao meu lado, nosso produtor, e que contribui conosco na apresentação do Bom Dia Rio. Bom dia, Héctor.
1: Bom dia, Sérgio, bom dia, Leonir, bom dia, Daniel, e a todos os ouvintes da Rádio Universidade, neste Bom Dia Rio de sexta-feira, do rádio tradicional ao multiplataforma. Reitero o chamado para migrar para o YouTube. Ontem, por exemplo, ouvi esse experimento dessa nova dinâmica, chamando quem acompanha no rádio para o YouTube, e a produção fluiu de uma maneira impressionante. Um tom de conversa, um tom de colaboração, ilustrando com as imagens das ruas, das pessoas durante a chuva. E felizmente agora, depois desse período longo e tenso, chegamos a um momento de tempo firme no dia de hoje. Então, boas expectativas.
0: É o que a gente espera, né? É, sim. E a gente espera de ti daqui a pouquinho, que vai trazer a previsão do
1: mais
0: tempo.
1: Mais detalhes.
0: Né? Pra gente saber se o tempo vai estar firme mesmo, tá bem? São 7 horas e 16 minutos. Quem tá chegando para trazer o bom dia das ruas de Pelotas é Daniel Kurs.
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4: Bom dia, Sérgio. Bom dia aí ao Héctor, ao Leonir, ao Virgílio, a toda a nossa equipe da Rádio Universidade nesta sexta-feira. É, o piso tá seco, né? Ainda restam alguns cantos aí, alguns meio fios aí da vida, algum resto da água de ontem especialmente, mas no, o piso está bem mais seco, né? Temos um clima seco, mas isso no solo, já que nós temos cobertura de nuvem, e essa cobertura de nuvens associada a esse vento aí do ciclone que está no oceano vai trazendo umidade do oceano, e de vez em quando tem algum chuvisco bem leve aí, mas daqui a pouco o Héctor vai confirmar que eu acho que hoje ele vai estar de volta, né, Sérgio? Hoje ele irá aparecer. Daqui a pouco você confirma quem é ele que estará conosco hoje, né? Mas essa é a situação. Bom, a sexta-feira já começa agitada no número de veículos nas ruas, né? O pessoal com... Claro, é bom o pessoal sair, tá friozinho, não é aquele friozão aí que parece que vem fim de semana, mas é um friozinho básico aí, tempo seco, né, pra colocar as coisas em ordem, e hoje é o dia aí, né, citação que a gente fez aí no início da semana, hoje até inclusive é matéria de jornais aí, de portais, as lavanderias estiveram lotadas aí os últimos dias, e hoje é o dia de lavar em casa, né, lavar em casa e botar para secar na rua, né? Porque tem muita coisa molhada aí para ser melhorada. Então vamos ter uma sequência de dias agora de tempo mais seco, e a vida segue na cidade com já foi anunciado aí pelo próprio prefeito, pelo microfone da universidade, com o tempo seco, fim de semana deve ser aí o dia das patrolas circulando aí pela cidade e especialmente para o interior, para liberar aí muita estrada, muita rua, pois tem muita coisa aí para ser ajeitada aí devido a esses 400 milímetros que o pessoal fez aí de matemática aí dos últimos praticamente 2 meses. É muita chuva, Sérgio. Então, vamos torcer que a gente tenha alguns dias de tempo seco aí para botar a casa em ordem. Bom dia, Sérgio.
0: Bom dia, Daniel. Bom dia. Tu falasses vários vocábulos aqui, né? Dentre eles, vida, né? E hoje pela manhã ainda estava refletindo aí, né? A vida daquelas pessoas, assim, que estão bem financeiramente, né? Com cavalo amarrado na sombra, como a gente diz, né? Vida de pobre e vida de rico, né? Então, quando vem o sol, a vida de rico diz assim, ah, que bom, vai dar para pegar uma praia, né? A vida de pobre diz assim, que bom, vai dar para lavar roupa, Daniel.
4: Né? Lavar e secar.
0: É verdade, né? Então tá aí, né? As lavanderias, realmente, essas lavanderias que você loca ali a máquina por um tempo, praticamente na cidade aí, a gente viu filas nas lavanderias, né? Muita gente lavando roupa, né? E ali tem lavagem e secagem também, né?
4: Sim. Você teve na semana passada, quando tivemos aquele apagão ali entre quinta e sexta-feira, teve gente que, além da utilização das máquinas de lavar, também utilizou energia elétrica das lavanderias para carregar o celular, viu? Tem conhecimento, exato, de pessoas que utilizaram as lavanderias para carregar celular.
0: É interessante, não havia pensado nisso, né? Tens razão aí, o pessoal ficou sem luz, então vamos lá, né? Vamos carregar lá na lavanderia, né? Que legal, que legal. Obrigado, Daniel Curso, trazendo, né? E o Daniel já anunciou, né? Ele é o frio está de volta, né? O Daniel já disse aqui, o friozinho está chegando, ele está de volta. O frio está de volta e final de semana vai fazer muito frio. Então, a gente vai convocar aqui o Héctor Zequir para nos trazer a previsão do tempo.
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6: Vamos para a previsão do tempo desta sexta-feira, dia 21 de agosto. No momento, Pelotas registra 10 graus com céu predominantemente nublado. A tendência é de que o dia de hoje marque o início de um período de tempo firme, seco e frio. Com isto, a umidade também sofreu uma redução comparada a dias anteriores, agora registrando 83%. Diferentes horários no decorrer da tarde de hoje terão sol entre nuvens, com destaque para o período das 9 horas da manhã até as 16 horas. Quanto a alterações na temperatura, Pelotas terá uma média baixa durante todo o dia de hoje. O maior registro será de 13 graus entre as 13 horas e 15 horas. Vale também destacar que o período da noite terá uma redução considerável da temperatura, abaixo dos 2 dígitos, com possíveis 9 graus às 20 horas e poderão chegar até 3 graus durante a madrugada. No geral, pode-se concluir que será um dia de tempo seco, frio e com chances de sol entre nuvens por boa parte da tarde. O período da noite até a madrugada poderá potenciar essas temperaturas baixas. Para isto, sugere-se um agasalho bem quentinho enquanto nos encaminhamos desta sexta-feira ao final de semana.
0: Obrigado, Héctor, trazendo as informações, né, sobre o tempo. Assim a gente já vai se preparando, né? Se preparando aí com as questões do frio.
1: Ele voltou.
0: Ele voltou e ele está presente entre nós, né? E nos afetando, certo?
1: Já de manhã agora, caminho, já estava presente.
0: Nos afetando. Tudo. Bom, gente, vamos trazer os destaques, as notícias, as informações e as manchetes que serão pauta dos jornais televisivos, jornais radiofônicos, jornais impressos e também de todos os sites, né? Os portais de notícias. Rio Quaraí passa da cota de inundação e causa riscos ao município de Quaraí.
6: Ventos provocam falta de luz e o estado do Rio Grande do Sul tem pelo menos 18 mil pontos sem luz.
0: Candidaturas ligadas à segurança pública caem 45% este ano.
6: Correios abre um novo programa de demissão voluntária.
0: Secretaria Municipal de Saúde promove neste sábado o dia D de vacinação. Né? Um dia para todos.
6: Justiça Eleitoral disponibiliza canais de atendimento e informação para eleitores com dúvidas sobre o título eleitoral.
0: Tribunal Superior Eleitoral registrou 20.350 pedidos de candidatura para as eleições deste ano.
6: Estão abertas as inscrições para o vestibular de Medicina da Universidade Católica de Pelotas.
0: SAMU de Pelotas inicia capacitação em hemodinâmica para enfermeiros do pronto-socorro e das equipes da região.
6: Plano da Prefeitura, que visa o monitoramento da arborização urbana, ganha atenção especial diante dos eventos climáticos recentes.
0: Agenda cultural deste final de semana reúne lançamento de álbum, teatro, atividades de saúde e inclusão, visitas guiadas e espetáculo de dança e música. E ainda hoje, no Bom Dia Rio, desta sexta-feira, às 8 horas, estaremos recebendo Luciana Nunes Soares, que é coordenadora do Núcleo de Qualidade e Segurança do Paciente do Hospital Universitário São Francisco de Paula, e o diretor assistencial, Dr. Vinícius Alano, para falarmos sobre a terceira jornada integrada de qualidade e segurança do paciente. Às 8h30 da manhã, nós estaremos recebendo o secretário municipal de Transporte e Trânsito, Cláudio Fabrício Montanelli, para falar sobre a nova resolução que trata da fiscalização com o teste do bafômetro. Tem mudanças, viu? Mudanças. E às 9 da manhã, o Daniel Kurz preparou, né, um panorama do que foi o lançamento da Feira do Livro. Aconteceu ontem pela manhã, lá no, na Sala Frederico Trebe, ali no saguão da Prefeitura de Pelotas, e ele traz as falas do presidente da feira, da empresa organizadora da feira, do prefeito Fernando Marrone, da secretária de Cultura, do patrono e do orador. Muita gente falando sobre a Feira do Livro, que acontece em outubro, e o Daniel traz um resumo de tudo que aconteceu para a gente, para você ficar bem informado. Estas e outras notícias você acompanha a partir de agora aqui no Bom Dia Rio, que está apenas começando. Vem com a gente até 9h30 da manhã, porque o Bom Dia Rio tem hora marcada com notícias daqui para quem vive aqui. Mais 26 minutos, vamos trazendo então as notícias internacionais, nacionais e do estado. Daqui a pouquinho a gente traz para você as notícias daqui, para quem vive aqui. E eu lembro sempre, as notícias que você acompanha a partir de agora, tem como fontes a Defesa Civil Estadual, o Instituto Nacional de Meteorologia, o painel da CE Equatorial e também da RGE, duas distribuidoras de energia aqui no estado, o TSE, né, Tribunal Superior Eleitoral, Grupo RBS e os Correios. Os ventos fortes da noite passada deixaram moradores, até o momento, sem luz em diversos pontos aqui do Rio Grande do Sul. A CE Equatorial informou que duas linhas de distribuição foram afetadas. O painel da concessionária atualizou que quase 18 mil pontos estão sem luz no estado. A maioria está concentrada no litoral norte, com mais de 7 mil consumidores afetados somente em Balneário Pinhal, além de outros municípios como Tramandaí. Na região carbonífera foram registrados muitos estragos, com mais de 5 mil consumidores prejudicados pela falta de luz somente no município de Arroio dos Ratos. Aqui na região sul e campanha também são registradas centenas de pontos sem luz. Na capital, são 120 clientes da CE Equatorial sem energia elétrica. Já a RGE, ela informa em seu painel de monitoramento 549 clientes afetados em todo o estado.
6: O rio Quaraí, na fronteira do oeste, atingiu os 9 metros e 57 centímetros na medição mais recente das 5 horas da manhã desta sexta-feira. São 7 centímetros acima da cota de inundação, que é de 9 metros e 50 centímetros. Nesta quinta-feira, a Defesa Civil do Rio Grande do Sul já havia emitido um alerta de cor vermelha para o risco muito alto de inundação do rio Quaraí. O aviso foi publicado às 11 horas da noite para o município de Quaraí e é válido até às 11 horas da manhã de hoje.
0: Candidaturas ligadas à segurança pública caem 45% esse ano. Policiais militares, bombeiros e... E vigilantes estão entre os nomes que disputam as eleições deste ano. São 35 contra 64 em 2022 e 50 em 2018. Os dados são do Tribunal Superior Eleitoral e têm como base a autodeclaração dos candidatos. Especialistas ouvidos pelo Grupo RBS relacionam a redução às mudanças no cenário da direita. Segundo eles, as candidaturas ligadas à segurança ganharam força nos últimos anos nesse campo que chega a 2026 mais fragmentado e com diferentes projetos. Por outro lado, nomes da área de educação e saúde ganharam espaço no ranking geral das ocupações de candidaturas. Empresário continua sendo a profissão mais comum entre os candidatos aqui no Rio Grande do Sul.
6: Os Correios abriram um novo plano de desligamento voluntário que prevê um incentivo financeiro para quem quiser sair da empresa. As inscrições estão abertas e seguem até 30 de setembro. O plano é voltado para empregados lotados desde janeiro de 2025 em unidades já impactadas ou que irão integrar o processo de reestruturação da estatal. No programa aberto no início do ano, foram cerca de 3 mil adesões voluntárias e a projeção dos Correios era de 10 mil desligamentos pelo PDV neste ano. No primeiro trimestre de 2026, os Correios registraram prejuízo de 3 bilhões de reais.
0: 7 horas e 30 minutos, pontualmente, vamos fazer a nossa atualização das redes sociais. O Héctor Zequiro vai nos trazer aqui, né? Enviaram um abraço carinhoso, o nosso agradecimento à nossa audiência que já está conosco no YouTube. Quem é que está com a gente, Héctor?
1: Já está conosco a Maria Nunes, mandando bom dia, meninos. Maria Pinto manda seu bom dia também. Beatriz Garcias manda bom dia, Sérgio. O Paulo Roberto da Cruz manda bom dia, meus amigos. Que bom que melhorou o tempo. Tomara que o Bento Freitas seque até amanhã.
0: É verdade, precisa secar, né? Muito obrigado pelo carinho de todos. Nós também enviamos aqui o nosso abraço fraternal, nosso carinho, agradecendo sempre a presença daqueles que nos acompanham no YouTube, tá bem? Gente, vamos atualizar aqui o WhatsApp do Hora Marcada, né? Meu amigo Nestor está aqui com a gente. A Dona Yolanda e o seu José Belletti, a família Belletti, obrigado pelo carinho e pela companhia. O Paulo Scholet no Balneário dos Prazeres. O Adãozinho Cunha lá na Balsa, o Homem dos Fretes. O Leandro Fagundes também está conosco. O Toninho Amaral também lá na Tiradentes. A Helena Verlang, bom final de semana para todos. Obrigado, querida, muito obrigado. O Márcio Jaguarão está com a gente aí, ele que está fazendo sua tradicional festa de aniversário, né? O Vanderlei lá no sítio Floresta me liga nesse momento. Um abraço, obrigado pelo carinho, obrigado pela companhia. Um abraço ao Jaguarão também, né? Que está com os ingressos à venda lá no Café Ponto Chique até sábado, né? É no domingo, lá na União Gaúcha. O aniversário do sambista Márcio Jaguarão, sambista, compositor, intérprete, né? Carmenzinha Rios, bom dia, querida. Excelente fim de semana, Sérgio. Beijos, beijos para você e para Carolzinha, para a vó Santa Elisa, para todo mundo, tá bem? O Mário Augusto na Guabiroba, meu amigo Luiz Azambuja, me liga, perdão. A Zambuja me liga nesse momento, obrigado pelo carinho, obrigado pela companhia, né? É, o Mário Augusto lá na Guabiroba, a família Pacheco Bom, a Carmen, a Dona Jaci, o Joaquim, o Paulo Bom e a Ana Caroline. Um abraço a todos eles, o Renato Gadeia está com a gente também, o Alexandre Luiz e a Cláudia, o Carlos Araújo, bom dia, muito obrigado pelo carinho de todos, né? De todos. 7h33, vamos ao nosso primeiro intervalo, já já estaremos de volta.
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0: Horas 38 minutos, 7h38, manhã de sexta-feira, 10 graus e 1 décimo, a temperatura já baixou um pouquinho, né? 89% a umidade relativa do ar. Quando começa a baixar a umidade, a gente já sabe que é um frio mais seco, que é frio, né? 7 graus e 2 décimos a sensação térmica. E os ventos aumentaram a velocidade, 20,9 km/h. Essas são as condições climáticas em Pelotas nesse momento, de acordo com o site da Embrapa Clima Temperado. Dando sequência às notícias agora, com as notícias daqui para quem vive aqui, Secretaria Municipal de Saúde promove neste sábado o Dia D, um dia para todos. Um evento que visa a inclusão de pessoas com deficiências e também quem vai nos trazer mais informações sobre isso é o Héctor Zequir.
11: O evento ocorre das 10 horas da manhã às 15 horas na Rodoviária de Pelotas. A iniciativa reúne serviços de saúde, orientações e atividades de inclusão. A programação oferece mutirão de saúde bucal, vacinação contra gripe e HPV e ações educativas sobre o serviço de urgência. A Rede de Atenção à Pessoa com Deficiência organiza a atividade com apoio da Eterpel e da Armarpo. O evento busca promover acolhimento, cuidado e cidadania para o público participante. Essas informações vêm da Secretaria de Comunicação da Prefeitura de Pelotas.
0: Obrigado, Héctor Zequir. Para quem tem dúvidas sobre o título eleitoral, vem aí, né? Já falando de eleições, é...
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0: Na Central das Eleições de hoje, a gente traz a informação para quem tem dúvidas sobre o título eleitoral, pois a Justiça Eleitoral está disponibilizando diferentes canais de atendimento e informação aos eleitores e eleitoras que podem buscar orientações sobre a situação do documento e outros serviços disponíveis. Quem vai nos trazer mais informações é a repórter Nicole Cabral.
12: Eleitoras e eleitores que precisam esclarecer dúvidas sobre o título eleitoral podem procurar a Justiça Eleitoral por diferentes canais de atendimento. Entre as opções estão as zonas eleitorais, responsáveis pelo atendimento direto ao eleitor em cada região. Os dados de contato das zonas eleitorais estão disponíveis no portal do Tribunal Superior Eleitoral, o TSE, e também nos sites dos Tribunais Regionais Eleitorais, os TRS. Outra alternativa são as ouvidorias da Justiça Eleitoral, tanto a ouvidoria do TSE quanto as ouvidorias dos tribunais regionais, que também recebem demandas e prestam orientações à população. Além disso, a Carta de Serviços e Informações do TSE reúne detalhes sobre os serviços oferecidos pela Justiça Eleitoral, facilitando o acesso à informação sobre o título e outros procedimentos relacionados ao cadastro eleitoral. Com informações do Tribunal Regional Eleitoral do Rio Grande do Sul, da redação da Rádio Universidade, Nicole Cabral.
0: Obrigado a Nicole Cabral. Plano da Prefeitura, que visa o monitoramento da arborização urbana, ganha atenção especial diante dos eventos climáticos recentes. Os processos de avaliação e manejo serão realizados durante todo o ano. Quem nos traz detalhes é Héctor Zequir.
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11: As equipes da Secretaria de Qualidade Ambiental realizam vistorias em praças, parques, avenidas e outros espaços públicos. As chuvas recentes e o solo encharcado exigem mais atenção quanto à estabilidade das árvores. Os técnicos avaliam a saúde das árvores, as raízes, o tronco, a copa e a estabilidade dos exemplares. O solo saturado pode reduzir a fixação das árvores e aumentar o risco de quedas durante ventos fortes. A secretaria aponta o atendimento de mais de 120 chamados após o temporal do início do mês. As equipes realizaram supressões, podas e desobstrução de vias. As vistorias indicaram que muitas árvores tinham raízes danificadas por intervenções irregulares. A prefeitura alerta a população para não cortar raízes nem tocar em árvores que estejam em contato com a rede elétrica. Os pedidos de poda e supressão devem ser feitos pelo SISLAM ou diretamente na Secretaria de Qualidade Ambiental. Essas informações vêm da Secretaria de Comunicação da Prefeitura de Pelotas.
0: Obrigado, Hector Zequir. O Tribunal Superior Eleitoral, o TSE, registrou 20.530 pedidos de candidaturas para as eleições deste ano. O número é 8.732 vezes menor do que o registrado no pleito de 2022. Os dados atualizados nesta semana mostram que o perfil majoritário dos candidatos é de homens brancos e empresários. Os dados você confere a partir de agora com o repórter Eliezer Alves.

0: Dos 20.530 pedidos, 13.374 são de homens, o equivalente a 65%. As mulheres representam 35%, com 7.156 candidaturas. Entre os candidatos, 10.013 se declararam brancos, 7.418 pardos e cerca de 2.800 pretos. Também foram registrados 191 indígenas e 108 candidatos se declararam amarelos. A maior parte dos pedidos é para o cargo de deputado estadual, com 11.103 registros. Em seguida, aparecem deputado federal com 7.636, deputado distrital com 420, senador com 315 e governador com 196 pedidos. Para a presidência da República, foram registradas 13 candidaturas. Na relação entre candidatos e vaga, a maior concorrência é para deputado distrital, com 17,5 candidatos por vaga. Para deputado federal, são 14,88 candidatos por vaga. Em relação à identidade de gênero, 11.758 candidatos, ou seja, 99,7%, declararam-se cisgênero. Outros 107, ou 0,9%, declararam-se transgênero. 3 preferiram não informar. O TSE registrou ainda 53 candidatos que declararam nome social. Na faixa etária, o maior número de candidaturas está entre 45 e 49 anos, com 3.538 pedidos. Depois aparecem as faixas de 50 a 54 anos, com 3.176, de 40 a 44, com 2.986 e de 55 a 59 anos, com 2.581. O ensino superior completo é a escolaridade informada por 58,57% dos candidatos. Outros 21,41% declararam ter o ensino médio completo. 73 candidatos, o equivalente a 0,36%, informaram apenas saber ler e escrever. Entre as ocupações, os empresários são maioria, com 2.576 candidatos. Na sequência, aparecem advogados, com 1.691, deputados, com 874, vereadores, com 811, policiais militares, com 559, médicos, com 558 e servidores públicos estaduais, com 541. Outros 2.709 candidatos estão classificados pelo TSE na categoria Outras Ocupações. Entre os 191 candidatos indígenas, as etnias mais numerosas informadas são o Macuxi, com 13 registros, e Guarani Kaiowá, com 12. Também há candidatos Guarani, Munduruku, Murá e Terena, além de registros sem etnia determinada ou sem essa informação. Os dados do TSE reúnem os pedidos de candidatura para presidente, vice-presidente, governador e vice-governador, senadores suplentes, deputados federais, estaduais e distritais. Com informações da Agência Brasil, da redação da Rádio Universidade, Eliezer Alves.
1: 7:48, obrigado ao Eliezer Alves, trazendo importantes informações aí, né? O SAMU de Pelotas inicia capacitação em hemodinâmica para enfermeiros do pronto-socorro e também das equipes da região. Quem traz os detalhes é Héctor Zequir.
2: O tratamento prepara os profissionais para identificar pacientes com infarto agudo do miocárdio e aplicar o trombolítico tenecteplase. O medicamento restabelece o fluxo sanguíneo até a chegada ao hospital. O procedimento aumenta as chances de recuperação e reduz o tempo para o início do tratamento definitivo. A hemodinâmica utiliza cateteres e permite um tratamento menos invasivo. Pelotas é a primeira cidade do Rio Grande do Sul a autorizar o uso do tenecteplase pelas unidades de suporte avançado do SAMU. A medida também garante financiamento para o procedimento do município. A Prefeitura prevê a compra de 2 eletrocardiografos para as ambulâncias das unidades de suporte avançado. O objetivo é agilizar o diagnóstico e oferecer atendimento mais rápido a pacientes com dor torácica. Essas informações vêm da Secretaria de Comunicação da Prefeitura de Pelotas.
1: Obrigado ao Héctor Zequir, trazendo as informações. Hora do esporte, aqui no Bom Dia RU, né? Chegando aí o esporte.
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1: Sete horas e 50 minutos, ele apareceu no esporte, Wesley Dagani, traz as informações do Grêmio Esportivo Brasil.
5: Vamos lá então falar do Grêmio Esportivo Brasil, chavante que neste sábado entra em campo contra a equipe da Imoré dentro de casa, 7 horas da noite, reencontrando, né, a equipe da Imoré depois da final da Copa da Federação Gaúcha de Futebol do último ano, onde o Brasil foi campeão sobre a equipe do Imoré, empatou fora de casa, venceu no estádio Bento Freitas pelo placar de 2-0 e ficou com o título da competição em 2025, que agora reencontra a equipe do técnico Ariel Lanzini, né? O Imoré manteve aí o Ariel para esta temporada, para este ano de 2026. Conversamos com o comandante da equipe do Índio Capilé aí durante o lance rápido desta quinta-feira, que trouxe aí alguns detalhes que envolvem essa equipe da Imoré, que vem numa crescente dentro desta competição. Na última rodada venceu o Gaúcho pelo placar de 1-0 com um gol no último lance do jogo. Então a Imoré que vem numa crescente muito forte, já ocupa ali a quarta colocação desta Série A2 do Campeonato Gaúcho e será o adversário chavante nessa partida. O técnico Júlio César Nunes, por outro lado, tenta encontrar soluções daquilo que o Brasil não conseguiu estar apresentando até aqui dentro desta competição estadual. Por quê? O Brasil, na última quarta-feira, foi derrotado pela equipe do Esportivo pelo placar de 2-1 e agora, né, vê também uma distância já em relação à pontuação que envolve as primeiras colocações, principalmente ali a questão de Veranópolis, que já tem 14 pontos, assim como a equipe do Passo Fundo, o Esportivo vai a 12 e também o próprio Aimoré, que já tem 11 pontos conquistados. Então, é um Brasil que precisa estar voltando a vencer, precisa encontrar o caminho de conseguir os 3 pontos para estar conseguindo voltar a sonhar ali, pelo menos com as primeiras colocações. E aí a gente sabe, né, no mata-mata faz a diferença tu decidir dentro de casa, e é para isso que o Brasil também busca estar pontuando dentro dessa competição, não só estar dentro deste G8. Então, para essa partida do próximo sábado, o técnico Júlio César Nunes tenta encontrar soluções, encontrar a melhor equipe, de que forma montar esse Grêmio Esportivo Brasil para estar enfrentando o Aimoré. Até porque, se existem dúvidas, vai manter os 4 meio-campistas, vai optar por daqui a pouco ter 3 atacantes, né? São dúvidas que podem acabar, né, fazendo aí mudanças dentro desta escalação inicial do Grêmio Esportivo Brasil. Para projetar, são poucas dúvidas que se imagina, mas projetamos o Brasil com o Davi ou até mesmo o Carlos Eduardo podendo assumir a vaga já como titular, lembrando que o Carlos Eduardo foi anunciado aí durante a última semana, estava no banco de reservas da partida contra a equipe do Esportivo. A informação que se tem é que já vinha sendo integrado gradualmente ali ao elenco, treinando também de uma forma que conseguisse estar chegando mais próximo, o mais rápido possível, do 100% para estar, né, conseguindo também atuar com a camisa chavante. Vem para ser o goleiro titular, né? Por mais que o Davi venha agradando, né, e conseguindo fazer boas partidas, o goleiro Carlos Eduardo, até pela experiência, pela identificação com o torcedor chavante, tem tudo para assumir esta titularidade. E aí, pelo lado direito, o Gedeilson deve voltar e assumir esta vaga. Ele esteve fora da partida contra o Esportivo por conta de questões particulares, deve voltar e assumir naturalmente a titularidade, tendo Dumas e Lula na zaga. Pelo lado esquerdo, o Otávio. Meio campo, Anderson Recife deve estar retornando também à titularidade. Ao lado dele, Thiago Henrique ou Venício, Garré, Silas ou Masson, ou até mesmo Davi Torres, e mais avançado, Andrei ou Gabriel Morbeck. Então são algumas dúvidas, né, que envolvem, porque se o técnico Júlio César Nunes vai optar por manter Garré ao invés do Silas, ou daqui a pouco também vai querer e optar por ter um ponta. E aí esse ponta, que seria o Davi Torres, provavelmente, ele pode, ou o Silvano até mesmo, né, que também é um jogador que estreou já na última quarta-feira, pode acabar entrando no lugar do Garré, pode acabar entrando no lugar do Thiago Henrique, do próprio Vinícius, né? Então, é um Brasil que tem dúvidas, porque, né, não vem agradando, não vem conseguindo estar encontrando a melhor solução o técnico Júlio César Nunes até aqui dentro desta Série A2 do Campeonato Gaúcho. Mas, para este sábado, o que se sabe é que os ingressos já estão à venda. Ingresso Arquibancada Sul e JK no valor de R$40 a inteira e R$20 a meia entrada. Arquibancada Social, R$60 a inteira e R$30 a meia entrada. Cadeira cativa, R$90 a inteira e R$45 a meia entrada. Sócio raiz, maior do interior, estudante, cadeira chavante, tem entrada livre. O sócio avante do Povo Sem Fronteiras paga R$15. Acompanhante maior do interior paga R$25. Acompanhante raiz chavante, R$35. E acompanhante cadeira chavante, R$55. Ingresso, torcida visitante, R$60 a inteira e R$30 a meia entrada. Então, o Brasil já disponibilizando para o torcedor que quiser comparecer neste sábado às 7 horas da noite, enfrentando a equipe do Aimoré, e claro, com transmissão da Rádio Universidade a partir das 5h30 já, esperando o futebol, tá bem? Um abraço a todos ligados na Rádio Universidade com as informações rubro-negras. Quem chegou foi o repórter Wesley Dagani.
1: Obrigado, Wesley Dagani, trazendo as notícias do Grêmio Esportivo Brasil. Agora, Lucas Fabião traz as informações do Esporte Clube Pelotas.
6: Estão chegando com as informações do Esporte Clube Pelotas nesta sexta-feira, aqui na programação da Rádio Universidade. E o Pelotas entra em campo no próximo domingo, quando recebe na Boca do Lobo a equipe do Passo Fundo, pela 7ª rodada da divisão de acesso. Pelotas volta a campo depois de uma rodada parado, porque não entrou em campo na sexta rodada, na quarta-feira, quando encararia a equipe do Glória de Vacaria, mas o jogo foi adiado devido às altas chuvas na cidade de Pelotas. Ganhou um tempinho a mais o Pelotas de preparação e ganhou um tempinho a mais Alessandro Telles, novo treinador que vai reestrear no comando técnico do Pelotas. No domingo, Alessandro começa o seu novo trabalho. Para a partida, o Pelotas busca reencontrar o caminho das vitórias e até mesmo das pontuações. São 3 jogos sem vencer, inclusive vindo de 2 derrotas consecutivas. Hoje o Pelotas é 9º colocado com 7 pontos. Busca pontuar e, claro, vencer para entrar novamente no G8. Para a partida, é difícil projetar um provável time. Do que o Alessandro Telles pensa desse elenco do Pelotas? A expectativa é que não mude muito a estrutura e a sequência que tinha dado o Daniel Franco. Então, o provável time vem com Milton Rafael no gol, lateral direito é Adson, Lucas Rias segue lesionado, está em reta final de recuperação, então o Adson segue como titular. Dupla de zaga, Christian Lucas e Géder, o lateral esquerdo é Fabinho. Dupla de meio campistas, Vitor Oliveira e Giovani. Camisa 10, mas é o 17, Jean Roberto. De um lado, Mauri, do outro, Thiago André. O centroavante é Brandão, que retorna ao time depois de estar suspenso, não ter jogado a última partida. Há um asterisco nesse provável time, porque Matheus Prado, meio campista, que joga como camisa 10, mas também pode jogar como um 8, um volante, pode entrar nesse time. Daniel Franco sempre exaltou esse atleta como diferente, onde o atleta traz maior qualidade técnica de passe, e há expectativa que possa entrar com o Alessandro. E aí seria no lugar do Gê Roberto, sai 10, entra 10, seria no lugar do Giovani como 8, Mauri seria referência, porque Mauri joga como ponta, mas é um 10, Mauri iria voltar a ser um camisa 10. Há essa dúvida, Matheus Prado pode entrar nessa escalação, é a dúvida, mas o resto deve seguir a sequência para os atletas que vinha dando o Daniel Franco. Para a partida, o Pelotas lançou o serviço de jogo para o seu torcedor. Os ingressos estão custando R$20 solidário, porque há uma promoção ao trazer um pacote de alimentos não perecível. O ingresso custa apenas R$20, promoção válida somente nos pontos de venda físico, com a entrega do alimento no ato da compra. Então R$20, mas a arquibancada inteira R$40, meia R$20 e R$80 a cadeira cativa. E a venda começa no domingo, a partir das 14 horas, nas bilheterias online, de forma online, no site ecpelotas.eleventickets.com é a possibilidade. O Pelotas está se preparando para encarar o Passo Fundo, que é um dos líderes da competição, segundo colocado, atrás mesmo do Veranópolis, com os mesmos 14 pontos, mas atrás dos critérios. O Passo Fundo, de Márcio Nunes, ainda não sofreu gols na competição, E é a expectativa do Pelotas reencontrar o caminho das vitórias. 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O nosso Esperando Futebol começa no domingo, 1:30 PM. O Esperando Futebol para Pelotas e Passo Fundo. E convido você a ficar conosco. Eu sou o Lucas Abiel e volto na nossa programação esportiva para seguir falando do Pelotas. Até lá!
1: 8 horas pontualmente. Vamos só atualizar aqui as nossas redes sociais. Já vou chamar o Daniel. 10 graus e 1 décimo a temperatura em Pelotas. Nesse momento, 88% a umidade relativa do ar. Sensação térmica de 6,9. Está baixando a temperatura, hein? Nem esse sambinha aí da trilha do esporte aquece o corpo, né? 6 graus e 9 décimos, né? E os ventos se deslocam a 19 quilômetros horários. Ah, o Leonidos que remou de manhã cedo lá no São Gonçalo, lá, né? Ele disse que tem um barco, ele vai fazer parte do remar para o futuro, né? Não. Ele remou aquilo ali, é sinal de que estava remando pela manhã, né? Então, também. Gente, já vamos atualizar as redes sociais. Deixa eu só trazer aqui, o Héctor vai trazer para quem nos acompanha no YouTube, o ouvinte Marcos Ferreira, né? Por isso eu digo, você tem que migrar para o YouTube. Assista o Bom Dia Rio no YouTube, que você sabe o que acontece na cidade, né? Na Avenida Saldanha Marinho, entre as ruas Tiradentes e Lobo da Costa, alguém descartou um sofá. Olha bem. Né? A gente falava de 75 toneladas de lixo que foram recolhidas na cidade de Pelotas. E agora o Héctor coloca no ar a imagem, né? Para quem nos acompanha pelo YouTube. O pessoal, obrigado ao Marcos Ferreira, né, que nos enviou essa imagem. O pessoal coloca um sofá ao lado do container de lixo ali, né? Esse não é o lugar para descarte, né? Imagina, a avenida chove, esse sofá sai flutuando, chega numa boca de lobo, tranca a boca de lobo, né? E acaba causando transtornos assim que não tem como medir, né? Não tem como medir a intensidade dos transtornos, né? Então, a população também precisa, porque não estou aqui em defesa do prefeito, da prefeitura, mas não tem prefeito, prefeitura que consiga trabalhar, né? A partir do momento que você limpa a cidade e as pessoas terminou a limpeza, voltam a sujar a cidade, né? Então, foram diversas imagens nas redes sociais, no site da prefeitura, mostrando que 75 toneladas de lixo foram recolhidas da cidade de Pelotas, que estavam obstruindo canais, galerias, bueiros, né? E isso tudo chega lá próximo das casas de bombas. E aí você imagina, né? 2-3 dias depois você já tem essa imagem aqui que nós estamos vendo. Aí é difícil, né? Aí é difícil. Não há como reclamar. E eu também não vejo a Câmara de Vereadores falando nisso, porque esta minha fala que eu estou fazendo aqui deveria ser a fala dos vereadores também. Mas o vereador não fala da população que suja a cidade, porque ele quer o voto da população. É mais fácil criticar a prefeitura, né? É mais fácil criticar a prefeitura que não limpa. Mas se a prefeitura tiver que limpar a cada momento que alguém decide botar um sofá do lado de um container, está tudo errado. Os valores estão invertidos, né? As pessoas vão descartar no momento que querem, a hora que querem, o dia que querem. Não pode ser assim. Não pode. De jeito algum, gente. Está aqui a imagem, está aqui o registro, né? Mas a Câmara de Vereadores também não fala sobre isso. Nós precisamos de campanhas educativas, né? Ou como diz o Marcos Ferreira aqui, ele colocou na mensagem dele para a gente que tem que doer no bolso, né? O que, que ele pensa? Aplicação de multas, né? Fiscalização, câmeras, né? Tentando monitorar tudo isso quando acontece, para aplicar multas, né? Pelo menos isso. Daniel Kurz, está com a gente? Vamos ver se o Daniel Kurz está aqui para a gente fechar essa primeira hora. Em seguidinha, nós já temos uma entrevista aqui com a Luciana Nunes Soares, né, que é coordenadora do Núcleo de Qualidade e Segurança do Paciente do Hospital Universitário São Francisco de Paula. Só um pouquinho, Daniel, teu som está muito baixinho.
7: Aqui está normal.
1: Não, ele cortou agora. Vamos ver se a gente...
7: Oi.
1: Ah, agora sim, agora sim.
7: Oi.
1: Perfeito.
7: Bom, ó, a questão é a seguinte, Sérgio, a gente acompanha em números quem circula aí, você circula também pela cidade, são inúmeros os descartes irregulares, especialmente de móveis aí pela cidade. E tem pessoas que acabam meio que trabalhando nessa área do descarte, né? Pois eles retiram, cobram um valor X aí de uma pessoa e descartam em algum ponto, né? Então, na beira dos canais, a quantidade é muito grande aí de móveis, especialmente sofás, né? Que acabam sendo descartados aí. A prefeitura, inclusive, tem uma ronda de vez em quando aí, com uma vez por semana, eu sei que o pessoal circula pela cidade com uma caçamba para recolhimento desses itens aí, mas cabe bem essa questão que envolve a Câmara de Vereadores para uma educação para a população, educação do descarte. Tem pontos específicos para fazer esse descarte aí que o pessoal poderia descartar de forma correta, mas infelizmente não acontece. Sérgio, está marcado para as 11 horas da manhã no Chafariz do Calçadão uma manifestação contra as mudanças que foram anunciadas aí para o cartão escolar de Pelotas, que, por enquanto, depois de uma reunião ontem à tarde na prefeitura, serão mantidos os cartões antigos, né? E a modalidade antiga, mas essa manifestação está programada para as 11 horas da manhã no Chafariz do Calçadão da Andrade Neves, já que a Prati, especialmente, está querendo realizar aí um controle maior, né, do acesso e do desconto da passagem para aqueles estudantes que utilizarem fora, teoricamente, fora do horário aí de atividade. Pois, segundo inclusive as próprias universidades, né, o pessoal tem horário de extensão, tem horário de estudo, tem horário fora do regramento, do horário habitual de estudo nas universidades, então precisam utilizar o cartão em outros horários. Na reunião de ontem à tarde, realizada aí entre o pessoal dos diretórios acadêmicos, da prefeitura e também da Prati, que é a empresa responsável aí pela bilhetagem, quem tiver o cartão antigo pode seguir utilizando no formato que era, que é com o desconto da passagem. Mas a manifestação acontece às 11 horas da manhã no Chafariz do Calçadão da Andrade Neves. Segue aí o tempo nublado e o vento se intensificou um pouquinho mais, Sérgio.
1: Obrigado, Daniel. Daniel colocou me colocou a bola, só eu e o goleiro, ou eu sem o goleiro, né? Porque daqui a pouco vai estar aqui conosco o secretário de Transporte e Trânsito, Cláudio Fabrício Montanelli. A gente também pode levantar esse questionamento e, inclusive, dentre, né, aquelas manifestações que o Daniel trouxe aqui, que os alunos fazem TCC fora do horário, fazem outras atividades fora do seu horário habitual de estudos, a gente tem

0: Beleza, Salomão, bom dia, Hector e Sérgio. E dessa vez conseguiu prever o sol que chegou ontem, tarde. Sol lindo durante a tarde, previsão para hoje também.
1: É verdade.
0: E Maria Willy mandou um bom dia a todos também.
1: Obrigado aos nossos queridos amigos e amigas da nossa audiência, né? No WhatsApp do Hora Marcada chegou o Marcelo do Vasco Pires, a Manuela Nunes, a Nilza Ávila, na Coab Fragata, a Cristina Carlotto. E nós vamos ao intervalo comercial, já já estaremos de volta.
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3: 8:10.
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horas 13 minutos, 8h13, manhã de sexta-feira. Pelotas está registrando 10 graus de temperatura e a sensação térmica de 6 graus e 8 décimos. Umidade relativa do ar está na casa dos 88% e os ventos se deslocam a 17,7 km horários. É uma combinação.

0: né? Por isso que a sensação térmica, ela baixa um pouquinho, né? A temperatura, dá a sensação de temperatura mais baixa por essa conjugação, né? De ventos e também, né? O frio que está chegando. Gente, o Hospital Universitário São Francisco de Paula realiza entre os dias 24 e 28 de agosto a terceira jornada integrada de qualidade e segurança do paciente. O evento reúne também a primeira semana da qualidade do Hospital Universitário e a primeira maratona hospitalar. E para falar sobre a importância destas iniciativas, recebemos aqui a enfermeira Luciana Nunes Soares, coordenadora do Núcleo de Qualidade e Segurança do Paciente do Hospital Universitário São Francisco de Paula. E a gente vai trazer essa conversa com ela, eu quero chamar a atenção para você que é nosso ouvinte, que nos acompanha, tanto pelas redes sociais, pelo YouTube, quanto pelos 1160 da Rádio Universidade, a importância de rotinas dentro do hospital, né? Porque temos que entender que médicos, enfermeiros, enfermeiras, técnicos de enfermagem, todos, né? Também têm famílias, também têm seus problemas, né? Suas atividades, e por isso é importante a gente entender todo o processo de rotina dentro de um hospital, criando camadas, né, de proteção ao paciente. Então, a gente agradece aqui a Luciana Nunes Soares, coordenadora do Núcleo de Qualidade e Segurança do Paciente do nosso São Chico. Obrigado pela tua presença aqui para trazer para a gente, né? Porque fora do ar a gente sempre conversava. Quando acontece um erro, que é passível de acontecer, acontece em todas as áreas, né? Senão não teríamos acidentes aéreos, não teríamos acidentes, né, com navios, qualquer tipo de acidente, é porque, de certo modo, às vezes acontece algum tipo de erro, né? Então toma uma proporção muito grande. Agora, quando tudo é feito perfeito, né, que é tudo, todas as rotinas são respeitadas, né, a gente não nota, porque os dias vão passando, as pessoas entram, saem curadas dos hospitais, né? Então, bom dia, obrigado pela tua presença aqui.
1: Bom dia, eu que agradeço o convite, né? Gostaria de saudar todos os ouvintes, né, da nossa RU, da Rádio Universidade. Então, como já foi falado, né, eu estou à frente de um setor no Hospital São Francisco de Paula que tem justamente este objetivo, né, buscar e garantir a segurança assistencial, a segurança dos processos dentro do hospital. Hoje se fala muito a nível mundial, né, de que uma pessoa, ao vir até uma instituição de saúde, ela está exposta a um risco grande. A gente vê várias vezes aí na mídia, né, situações de eventos adversos graves, como, por exemplo, aquele menino Bernardo, né, que recebeu uma adrenalina numa via incorreta e foi a óbito. Então, o nosso setor, ele tem justamente este papel dentro do hospital, que é identificar os possíveis riscos e criar barreiras, né? Criar checklist, criar protocolo, itens de verificação, né? Tecnologia que nos ajude a garantir que os processos, eles ocorram da melhor forma possível e sem erros. E o Hospital São Francisco, ele já trabalha há bastante tempo com este processo, né? Então, hoje a gente pode dizer que somos um hospital que preza pela segurança. Existiu todo um movimento, né? E vou só contextualizar o porquê disso, lá por perto dos anos 90, 2000, onde foi identificado, através de um livro que chama Errar é Humano, a grande quantidade de eventos que aconteciam dentro dos hospitais. E a partir daí, muito baseado na própria aviação, né, como já foi falado, foi criada a importância de se pensar essas barreiras. E nesse caminho aí, então, o hospital vem trabalhando. E esse evento, né, que nós estamos aqui divulgando hoje, ele tem como objetivo ainda reforçar mais, né, a importância para toda a nossa rede e todos os colaboradores e toda a rede de Pelotas sobre um uma segurança, né?
0: Só para a gente saber, assim, de memória, né? Não é necessário trazer todos os aspectos, mas quantas áreas se lida nesse sistema de proteção, né? Porque eu fiquei, tu falavas, eu fiquei imaginando instrumentação, higiene e limpeza, né? Área de enfermagem.
1: Sim, então, realmente é bastante complexo, né? Hoje, como nós trabalhamos no hospital, todos os setores, independente do setor, desde lá da porta de entrada, da portaria, até o centro cirúrgico, todos os setores, eles identificam seus riscos. Bom, o que pode dar errado no meu processo, né? E a partir daí, então, a gente pensa em barreiras. E elas são muitas, por exemplo, como citado, do instrumental cirúrgico, a gente tem que garantir, né, uma esterilização 100% confiável. A gente, só para ter uma ideia, assim, das barreiras de segurança, hoje a gente faz desde a contagem de instrumentais e, por exemplo, gases que são colocados dentro de um paciente, quantas são retiradas para garantir que nada fique dentro. Então, esse é um exemplo de barreiras, né? Mas nós temos inúmeras barreiras para buscar que não aconteçam eventos. Eu até quero citar um exemplo que foi bem tratado anteriormente, agora há alguns meses, que é da menina que pulou, né, do bungee jump sem corda.
0: Exato.
1: Então, quando a gente tem uma barreira, quando a gente tem um checklist, por exemplo, diante de um procedimento grave, checar todos os pontos, esses erros não acontecem. Se eles tivessem um mini checklist, bom, a corda, o equipamento, né, ela não estaria exposta a esse risco. E é isso que a gente faz. Antes de uma cirurgia, por exemplo, a gente checa todos os pontos para que aquele procedimento ele ocorra da melhor forma possível.
0: E o quão interessante, porque a partir dessa problematização, né, a gente nota que cada setor tem a sua importância. Desde a portaria para o acesso ao hospital, né? Então cada um tem o seu valor, né? E é necessário que cada um tenha essa criação de barreiras, digamos assim.
1: Com certeza. Por exemplo, a portaria. Vou dar um exemplo de uma barreira extremamente importante. Hoje a gente tem uma tripla conferência na hora de uma alta de uma mãe com o bebê, por exemplo. E a portaria que faz. Por quê? Para evitar o risco de que um bebê ele seja trocado ou que ele seja roubado dentro de uma maternidade. Então, independente do setor, a sua importância, né, e as barreiras que ele faz são fundamentais para a gente buscar essa qualidade.
0: Interessante a gente falar sobre isso, né? Porque isso vai disparando gatilhos nas pessoas aqui. E as pessoas, sim, pensando, eu nunca imaginei, né, estas possibilidades, né? Daí a gente só vê quando vira uma manchete, né?
1: Exato.
0: Quando se transforma numa manchete. Luciana, o que representa a realização da terceira jornada integrada de qualidade e segurança do trabalho do paciente para o hospital?
1: Então, é um momento muito importante, né? Onde nós vamos trazer toda a área assistencial, a área acadêmica, professores, alunos, para estarem discutindo sobre esse tema, né? Que é tão importante. Então, nós vamos tratar vários assuntos que são ligados a isso. Por exemplo, a segurança da cadeia medicamentosa, como a gente administrar um medicamento seguro, toda a parte, né, de organização das metas de segurança, né, identificação correta dos pacientes. Nós vamos tratar questões ligadas também que a gestão do cuidado, a ter metas terapêuticas para os pacientes. E nós vamos trazer também um debate deste tema para os outros hospitais e instituições de saúde de Pelotas. Então, nós vamos contar com os coordenadores de qualidade dos outros hospitais, nós vamos contar com o presidente nacional da ONA, que é a Organização Nacional de Acreditação, que é a prática de qualidade, o programa de qualidade que o hospital, né, adotou como metodologia. Então, com certeza, assim, foi toda ela pensada, né? Todos os temas, vai ser uma semana intensa, mas tudo isso pensado para trazer cada vez mais aí a cultura da segurança, que nós chamamos assim, né? Uma cultura onde tudo que nós fazemos busca a segurança do nosso paciente.
0: Tu traz na tua manifestação aqui a presença dos alunos também,
1: sim,
0: né? Então, eu queria que tu falasse um pouquinho dessa importância, por exemplo, porque eu vejo, né, o aluno de medicina, ele amanhã ou depois, ele como profissional de medicina, ele pode ser o gestor de um hospital, o diretor técnico de um hospital, né? Então ele já desde o processo acadêmico ele começa a se experimentar nessas áreas, né?
1: Com certeza, nós temos essa preocupação, né, da formação de profissionais integrais e com esta visão, né, a visão da segurança, a visão da importância da gestão também dos serviços e com certeza, né, este evento ele vem colaborando cada vez mais com a inserção desse aluno desde lá, né, da sua formação, da sua graduação sobre a importância do tema, né, às vezes a gente pensa que um checklist, que uma questão burocrática, ela está ali para dificultar o nosso processo, mas eles participando desde o início, eles conseguem ter a visão de que aquele procedimento pode salvar uma vida.
0: Quando a gente fala em procedimento, né, eu confesso que eu estou adorando os teus exemplos, né, porque ele é prático, as pessoas entendem, quem nos ouve, né, fica fácil, uma linguagem simples. Né, nos traz outros exemplos assim, onde esses conceitos aparecem no dia a dia do hospital.
1: Com certeza. Por exemplo, assim, vamos pensar no caso do menino Bernardo, que recebeu uma medicação em uma via que ele não poderia. Ele teria que ter feito a inalação e ele recebeu na veia, né? Então, hoje nós temos inúmeros processos para buscar a segurança da administração de um medicamento, por exemplo. Então, hoje, no momento de uma prescrição médica, depois existe a conferência, existe dupla checagem na farmácia, para duas pessoas controlarem se aquela medicação está sendo dispensada para o paciente certo. Na hora de administrar, se for uma medicação de risco, precisam que dois profissionais da enfermagem dê o ok para poder administrar aquela medicação de que está no paciente certo, na via certa, na dose certa. Esse é um exemplo, por exemplo. Temos vários, assim, né? Mas esse é bem importante.
0: Sim. O tema deste ano é excelência que transforma pessoas, processos e resultados, né? Como que esses três elementos se conectam para qualificar toda essa assistência, digamos assim, prestada aos pacientes?
1: Com certeza. A gente precisa pensar nos processos, né? Que são justamente o conjunto de atividades que a gente faz. Então, a gente pensar nos riscos para poder se antever, né? Eu gosto de dizer que a pergunta central do meu setor é o que, que pode dar errado nessa atividade. Então, isso são processos. Então, a gente procura processos de excelência, processos que têm barreiras, e para isso a gente precisa de pessoas engajadas, né? Pessoas que busquem essa segurança. Então, a gente transforma os processos, a gente incentiva e capacita as pessoas para a gente ter resultados melhores, né? Para que a gente tenha vidas salvas, menos erros acontecendo dentro do hospital. Então, é por isso que a gente trouxe esse tema tão importante, né? Porque é importante os processos, mas as pessoas, elas são fundamentais. Porque elas que colocam os processos em prática e elas que vão trazer o resultado.
0: São os operadores dos processos.
1: Exatamente.
0: Né? Interessante. A abertura do evento, ela terá a participação do presidente da Organização Nacional de Acreditação, Dr. Fábio Gastal. Qual é a importância de receber uma referência nacional na área da qualidade e da acreditação em saúde?
1: Bom, realmente, assim, é muito importante para nós a presença dele, por vários motivos, né? Um deles, com certeza, é a importância de que ele representa, né? Representando aí a instituição no Brasil que mais incentiva essa prática da segurança, mas também porque ele, muitos anos, foi nosso professor aqui, nós acompanhamos, enquanto hospital, o início, inclusive, das atividades da ONA, da Organização Nacional de Acreditação. Então, assim, ó, é muito importante para nós, não só a presença presença do presidente, mas também a proximidade que a nossa universidade, que o nosso hospital tem com esta presidência também. Então, o doutor Fábio, ele vem com certeza, assim, abrilhantar esse nosso processo, tanto que nós chamamos de palestra magna, né, abertura, para que ele possa, junto a todos, mais uma vez, reforçar a importância desse tema.
0: O Hospital São Francisco de Paula, ele vem fortalecendo esses processos e práticas, né, voltadas à excelência no cuidado. Quais avanços a instituição tem buscado e qual o papel da jornada nesse processo de avanço?
1: Bom, então, a gente tem tido muitos avanços, né? Em diversos processos mesmo. Então, nós olhamos o processo e pensamos tanto na forma tecnológica, como também em mudanças de rotina para que a gente possa qualificar. Então, o hospital vem investindo muito em tecnologia para que também os processos eles sejam cada vez mais seguros, em qualidade de insumos que nós compramos, né? Que nós utilizamos dentro do hospital, a valorização, né, das pessoas, capacitações frequentes, a liderança ela passa por mentoria, né, por várias programas de desenvolvimento, estamos trocando o sistema geral do hospital, isso vai trazer também, né, uma melhor eficiência dos nossos processos através do registro. Hoje a gente monitora muita coisa. Por exemplo, a gente tem um protocolo de sepse. Então, ele diz que na primeira hora a gente precisa iniciar o antibiótico, que a gente precisa hidratar o paciente. Então, hoje a gente tem esses protocolos instituídos e a gente controla, né? Isso está sendo feito, a gente controla indicadores, né? A nossa mortalidade do hospital é um dos indicadores de destaque, né? A gente tem um ótimo índice de mortalidade, ou seja, né, estar no hospital traz um risco menor de morte. Então, os avanços eles são inúmeros, assim, mas a gente já pode ver nos resultados que isso faz diferença.
0: Interessante, né? E quando a gente fala ótimo índice de mortalidade, é o menor número de mortalidade
1: possível.
0: O menor, possível,
1: morre,
0: né,
1: menos, exatamente.
0: Exatamente, quer dizer, então por isso que a expressão ótimo, quanto menos pessoas morrer, ótimo.
1: Exatamente. Né? Quanto menos infecções tiverem dentro, exato, do hospital, significa que o nosso processo está mais seguro. Então a gente mede muito. É. E isso faz diferença.
0: E eu tenho um amigo que é médico anestesista e ele sempre dizia, né? Ele disse, olha, pronto-socorro, UPAs e hospitais são locais onde os vírus e as bactérias são atletas, né?
1: Exatamente.
0: Eles estão todos lá espalhados, né? Porque as pessoas os levam para lá, né? Então vejam quão importante é todo esse processo, né?
1: Com certeza.
0: De criação de barreiras, né? E o cuidado ao paciente. A programação reúne palestras, painéis, oficinas e apresentações de experiências, né? Que isso eu acho muito bacana, assim, né? Que temas serão debatidos e os que os participantes podem esperar da semana, né? Um dos destaques é a primeira maratona hospitalar,
1: exato,
0: né? Como é que vai funcionar essa atividade? De que forma ela deve estimular a integração entre os diferentes setores do hospital?
1: Perfeito. A maratona, ela vai acontecer durante toda a semana, né? Então, nós dividimos os setores do hospital durante os 4 dias, de terça até sexta. E ali vão ter como que estandes de todos os setores, para que cada um possa mostrar o que faz de melhor, né? Quais são as suas práticas, que são modelo, para que todo o hospital possa conhecer mais ainda o funcionamento dos outros setores. Então, digamos que é para conhecer melhor, né, os processos, as melhorias que o setor tem, mas também para integrar, né, para que a gente possa todos aí ter esse mesmo foco, esse mesmo objetivo da segurança.
0: Que bacana. Nós tivemos aqui na Universidade Católica uma espécie de uma feira, assim,
1: isso,
0: né, para que todos conheçam, saibam que aqui tem a rádio da universidade, para que a gente saiba também o que fazem outros setores, né. É muito interessante essa integração, né?
1: Sim, é semelhante à feira daqui. Nós, né, o nosso setor de gente e cultura, né?
0: Isso.
1: Ele é responsável responsável tanto pela universidade quanto pro HU. E é o setor que está liderando esse processo, né, da maratona, juntamente com, né, a equipe da semana. Então, eu tenho, assim, ó, a certeza que tanto as palestras mais científicas, mais de processos, quanto esta integração dos setores vai contribuir muito ainda na nossa evolução enquanto hospital seguro.
0: Sim. Qual é a importância, dando sequência a essa nossa fala, né, a importância de envolver todos os colaboradores nessa construção de uma cultura de segurança, né, já que a qualidade da assistência não depende apenas de uma área, né, mas ou de um profissional, ela depende do todo, né?
1: Com certeza, né? Nós podemos pensar todo o funcionamento do hospital como uma grande engrenagem, né? Onde um setor depende do outro para que o seu processo ele possa funcionar da melhor forma possível e para que a grande engrenagem do hospital funcione, né, da melhor forma possível. Então, a importância de envolver todos e que todos estejam na mesma busca, né, dessa cultura. É assim, no meu setor eu estou, né, contribuindo para que todo o hospital seja seguro. Então, é a integração, ela é fundamental.
0: Vamos falar um pouquinho de humanização, né? E como que a humanização e a comunicação, também juntamente com a liderança, né, podem contribuir para reduzir os riscos e tornar o atendimento mais seguro e qualificado para os pacientes?
1: Sim, a liderança, com certeza, a comunicação interna, né, são aspectos fundamentais aí para dar o direcionamento, para que a gente possa ter todos o mesmo objetivo, caminhar com o mesmo foco, né? E a gente tem no hospital uma liderança muito comprometida. Está aqui conosco também nosso diretor de assistência, Dr. Vinícius, ali, né, nos dando apoio. E isso é frequente, assim, a nossa liderança, ela participa ativamente desse processo. Isso é um grande diferencial, assim, que o nosso Hospital São Francisco ele tem em relação a até mesmo outros hospitais e outros serviços que eu já tive a oportunidade de conhecer.
0: Sim, sim. Doutor Vinícius está chegando aqui conosco, por gentileza. Hector, pode ajustar o microfone ali para ele. As imagens vocês estão vendo, o avião está voando, né?
1: Isso
0: então,
1: aí.
0: A gente vai fazendo as adequações. Bom dia, doutor Vinícius.
2: Bom dia, Alano.
0: Não, de forma alguma. A gente sempre sabe que médico nunca está atrasado.
1: E nós
0: sempre
1: citamos.
0: Está fazendo alguma coisa, né?
1: Nós, só para contextualizar o doutor Vinícius, nós citamos que ele estava aqui no momento que estávamos falando sobre a importância da liderança, né? Da liderança. Sim. Nesse processo. E eu estava falando o quanto a liderança do HU é comprometida com a segurança do paciente.
3: Exatamente. Hoje, nossa liderança, a gente temos 4 diretores, 3 são médicos e 1 administradora. E hoje a gente tem que ser o exemplo. Eu, como médico, quando eu estou no hospital, eu tenho que me importar e cumprir todas as demandas para dar a qualidade assistencial e cumprir todas as diretrizes que hoje a Anvisa, não a ONU só, como a gente sempre diz, preconiza para uma melhor qualidade assistencial do nosso paciente. Inclusive, era isso que eu estava fazendo. Eu tinha marcado, hoje está corrido, eu tinha marcado para 7h30 a entrega de um novo equipamento para a neurocirurgia do nosso hospital, que a gente é referência regional, que é um craniótomo para fazer as neurocirurgias. O que é o craniótomo? Para o ouvinte que não entende. De uma forma bem leiga, é uma furadeira.
0: Sim.
3: É uma furadeira, só que para neurocirurgias, que evita que tu perfure o cérebro. Então,
0: claro.
3: Hoje tem esse equipamento e eu precisava entregar esse equipamento. Uhum. O que aconteceu? Deu um percalçozinho ali no meio do caminho para a entrega. Acabou tendo um atraso da equipe e eu acabei me atrasando para vir para cá, mas...
0: Não, mas...
3: Era algo fundamental para a qualidade assistencial.
0: O senhor foi muito representado aqui também pela Luciana.
3: Eu sempre,
0: né,
3: elogio a Luciana.
0: É
3: excelente. Ela deu.
0: Agora,
3: quando houve a contratação da Luciana para fazer essa nossa assessoria de qualidade, assim, teve um salto na qualidade.
0: Sim.
3: Então melhorou muito os nossos processos assistenciais.
0: O senhor traz uma fala muito interessante, né, do ponto de vista da evolução dos processos, e eu queria muito que o senhor falasse sobre isso. Quando eu digo a fala interessante, é respeitar as rotinas, mesmo sendo médico, porque nós viemos de uma cultura, né, que os hospitais não tinham assim, esse olhar tão atento, né? E os médicos é quem determinavam as rotinas, né? Eu falo isso, é lógico, de séculos passados, digamos assim, né? A confiança e a responsabilidade era muito depositada sobre os ombros dos médicos. Se eu estiver errado, o senhor faça as devidas correções, né? E quando o senhor falou isso, eu fiz uma analogia com o nosso processo aqui, porque muitas vezes os nossos produtores, eu tenho um roteiro aqui, né, que existe uma produção e eu tenho que cumprir esse roteiro, né, para que as coisas realmente saiam, se encaixem dentro dos horários, dentro de todos os processos, né?
3: E esse ponto é muito importante. Eu tenho lido muito sobre isso, porque a gente, como médico, a gente acabou sendo ensinado de uma forma diferente, que realmente era isso. É o médico, ele determina os processos, ele determina como vai funcionar. E quando tu começa a estudar sobre qualidade, sobre processos, tu vê que não. O médico é parte fundamental, assim como todos os passos são fundamentais. Então, tem que criar processos e protocolos que norteiem como vai funcionar dentro do hospital toda a estrutura. Desde a chegada do paciente lá na portaria, que isso a gente avalia, o paciente chegou lá na portaria, como que o pessoal da portaria vai se portar? Como guiar o paciente até a internação, da internação para a clínica? Da clínica, a enfermagem recebe. E daí, com intercorrência, tudo. Então, o médico, antes... O médico, ele não entendia isso. Hoje, a nossa equipe assistencial já começou a entender que os processos não estão ali para atrapalhar. Estão ali para te solucionar, te ajudar na resolução dos problemas.
0: Agilizar o processo.
3: E tem vários estudos mostrando isso, que equipes que estão habilitadas a tomar atitudes sem ter que questionar o médico para tudo, resolvem os problemas. Estava lendo isso ontem ainda. Tem hospitais que, óbvio, tu deixa tudo prescrito, tem processo, tem protocolos. Aconteceu tal coisa, a equipe já toma uma atitude, daí vai chamar o plantão, vai começar a resolver. Então, os processos e a melhoria na qualidade assistencial é fundamental hoje.
0: Eu queria que o senhor falasse um pouquinho, né, sobre um aspecto que eu já tratei com a Luciana aqui, mas eu queria o olhar médico, né, da importância do acadêmico do curso de medicina, porque é o caso aqui, ó, estou conversando agora com o diretor assistencial do hospital, né, e esses futuros médicos, esses futuros profissionais poderão se tornarem diretores assistenciais, diretores técnicos de uma unidade hospitalar, e o quão importante já é essa vivência, né, doutor Vinícius?
3: O aluno, eu me tornei médico, sou filho de professora. E eu achei que eu nunca ia ser professora. Eu fugia disso. Assim, não quero, isso daí é fria, não é uma boa. Entrei, assim, no início, meio que empurrado, assim, a pedido do hospital, dos médicos, tá, fui. E aquilo eu fui me apaixonando pela docência. E quando me chamaram para ser diretor, pediram assim, não, agora tu larga a docência, tu vai continuar tudo igual, não vai mudar nada teu salário. Eu disse, não, vocês não entenderam,
0: não,
3: isso,
0: quero,
3: isso eu não vou largar. Mas como assim, não, na pandemia eu não tinha o que fazer, a única coisa que eu tinha para fazer era ver paciente e ver aluno, as únicas pessoas que eu vi era aluno. E eu me apaixonei. Então, a gente vê que o aluno, dentro de uma instituição, muita gente acha que traz problema, tem instituição que não quer, porque traz problema. Não, é bem pelo contrário. O aluno te cobra, estimula a tua estudar, ele atende o paciente várias vezes ao dia, diferente do médico que passa uma visita de dia, outra de noite. Não, o aluno está sempre ali vendo, sempre estimulando, sempre questionando, faz às vezes questionários muito mais elaborados e muito mais complexos. E eles, hoje em dia, com a evolução na nossa, tanto da nossa universidade, que hoje é nota 5, o nosso curso é nota 5, e o hospital, com essa acreditação ONU e com a melhoria da qualidade, eles estão saindo muito mais preparados para o mercado profissional aqui da região.
0: Como é que foi pensado, doutor? Né? Essa pergunta eu não fiz para a Luciana. Né?
3: As perguntas técnicas tu faz para a Luciana.
0: Certamente o evento foi pensado em conjunto. Né? Se esse é um trabalho em conjunto, o evento foi pensado em conjunto. Né? Como é que é pensado para conseguir trabalhar tudo, todos os setores com os mínimos detalhes, né, para fomentar essas camadas de proteção, de qualidade, de cuidado?
3: Isso é um processo, a Luciana até vai saber falar melhor que eu, mas é um processo que já vem ao longo dos anos, a gente vem construindo. E é igual eu falei, todo o processo não inclui só uma área do hospital, todos estão incluídos. Então, quando a Luciana e a nossa equipe montou todo o cronograma, teve várias reuniões para isso, ela incluiu tudo. Igual eu falei, lá da portaria, a portaria importa no processo de qualidade. A higiene muito, tudo importa. Então, todas as áreas foram contempladas nesse nosso processo e nesse nosso congresso, seminário que a gente vai ter da Semana da Qualidade.
2: É importante a gente falar também que, inclusive, áreas de manutenção, né?
1: Com certeza, elas são fundamentais, né, para busca da segurança. Por exemplo, ao realizar uma manutenção, uma obra dentro do hospital, é muito mais do que pensar no cimento, na areia, tem que pensar no barulho da nossa mãe que está ali amamentando seu bebê, na poeira que pode trazer, né, preocupação para uma pessoa respiratória, inclusive. Então, a manutenção, ela cria dentro de um hospital um outro olhar, né? Um olhar do cuidado no paciente. Então, é como eu disse, independente do setor, esse é o olhar. O que a gente fala, e estávamos falando em humanização, a gente chama hoje a experiência do paciente. É tudo centrado no paciente, para que ele tenha uma assistência segura, para que ele seja, né, esteja contente, satisfeito com o trabalho, e para que ele se sinta, né, o mais apoiado possível dentro do hospital. Então, quando a gente fala em qualidade hoje, a gente fala na jornada do paciente.
2: Sim.
1: É todo mundo com o foco na melhoria do paciente.
2: Eu vou lançar a pergunta, né? E a gente está num bate-papo aqui, vocês escolhem quem responde, porque nós estamos falando de todo um processo, mas esse processo, ele tem outros microprocessos ou até macroprocessos dentro dele. Porque, por exemplo, UTI, vamos falar de UTI, ela tem praticamente um regimento quase que próprio, né? Porque a condição do paciente ali na UTI é outra, né? E eu quero aqui, de público, dar um depoimento. A minha mãe foi internada, ela teve um AVC, em 24 horas ela ficou tetraplégica, né? E ela foi cuidada na UTI do São Chico, faleceu lá, né? Por uma condição natural, foi uma morte em decorrência disso, né? Mas super bem atendida, né? Uma condição que já à época, né? Isso foi em 2009, a UTI já permitia 3 visitas, uma pela manhã, umas 2 da tarde, outras 9 da noite, né? Quer dizer, isso humaniza também o tratamento do paciente, mas eu queria que vocês falassem sobre esses diversos olhares também que têm de existir, né?
3: Quer falar?
1: Pode ser. Com certeza, assim, cada setor ele tem a sua particularidade e a gente faz todo esse processo de discussão com as equipes, o que que a gente pode tornar naquela realidade o mais humano, o mais seguro possível. Por exemplo, agora, nós estamos, inclusive, iniciando um processo de visita aberta na UTI geral, né? Por exemplo, hoje, as nossas UTIs de crianças, os familiares, eles podem permanecer 24 horas, a mãe e o pai, né? E agora a gente está ampliando também esse processo para UTI adulto. Isso é mais um exemplo de olhar o paciente enquanto foco. A importância de estar ali com seu familiar, né? De mesmo tendo toda a equipe ali preocupada com a sua saúde, mas dela se sentir ainda mais amparada. Então, esse é um exemplo, assim, de prática que a gente está implantando a partir dessas discussões de melhoria.
2: Eu tenho uma última questão, mas antes disso eu quero deixar um espaço, não sei se faltou a gente explorar algum assunto, algum aspecto aqui, doutor Vinícius, fiquem à vontade, né? Se, caso eu não tenha questionado algum aspecto que seja importante ser trazido, por gentileza.
3: O assunto é infinito, né, Lu? Porque o hospital é uma cidade, não é simplesmente um hospital. O hospital não é... Ele é um aglomerado de várias empresas dentro de uma só, com o intuito de salvar vidas ou ajudar as pessoas. Então, ele é um assunto que a gente poderia ficar debatendo aqui, claro, horas e horas e horas. Claro. O nosso assunto hoje aqui é qualidade, né? Então, a gente tem que saber que pode parecer à primeira vista... Muitas vezes, quando a gente começa a mudar, fazer algo girar, tem que estacionar muito mais, é muito mais difícil, porque sempre as pessoas botam empecilhos e acham que não vai funcionar para nada aquilo, que só vai gerar custo. E é realmente que muitas empresas e hospitais, empresas mesmo, quando elas olham, vamos colocar qualidade no nosso serviço. E isso acaba, no primeiro momento, gerando um custo. Mas tem várias medidas que geram quase nada de custo, ou nem geram custo, que acabam melhorando a qualidade. E mesmo medidas que hoje a gente sabe que custam caro, como a gente tem hoje o nosso sistema, por exemplo, de prescrição de antibiótico, todo o controle do antibiótico, parece que ficou mais caro. Mas a longo prazo a gente viu que teve redução de custo. No primeiro momento aumentou, no segundo caiu. Então, a qualidade é algo que veio para modificar assim, o paradigma da saúde. E está sendo implantado. E hoje eu agradeço a Lu, que vem nos dando uma baita força e vem nos ajudando muito nesse guiando esse nosso processo. E, se Deus quiser, a gente vai só para frente. Agora é só futuro e melhores. E que a gente quer que o HU seja um exemplo no Brasil. Saúde.
2: Coisa boa. Eu quero fazer uma pergunta e ela vai direcionada aos dois, ao Dr. Vinícius e à Luciana, né? São processos que melhoram a qualidade e o objetivo final, preservação de vida, qualidade no atendimento, né? E cuidado com o paciente. Mas quem faz tudo isso são seres humanos, né? Essas pessoas, de repente, passa por elas também. E quem cuida de nós? Como funcionam esses processos do ponto de vista da enfermeira, né, que lida com todo o quadro, e do médico, que também lida com os outros médicos, né? Como é que é o processo de cuidar também um pouco da saúde dessas pessoas para que o resultado do processo seja o melhor possível, né?
1: Bom, com certeza, é fundamental. Nós temos dentro do hospital, né, toda uma política voltada à gestão de pessoas, onde a gente cuida da segurança, da saúde dos nossos colaboradores. Por exemplo, agora o tão falado aí tema, né, da saúde mental quanto segurança da saúde do colaborador. A gente tem várias ações aí que buscam, sim, tanto a segurança de evitar acidentes, quanto também esta segurança de saúde mental. A gente fez uma grande pesquisa agora, esse ano, né, a partir do lançamento da NR1, que vem estimulando todas as empresas e hospitais à saúde do colaborador. Então, posso te dizer, assim, que a gente tem, né, um processo e um grupo que trabalha diariamente aí para que a gente tenha colaboradores mais saudáveis.
2: Obrigado. Feito, doutor Luiz.
3: Feito. Então, eu só tenho a agradecer essa oportunidade de a gente falar um pouquinho sobre a qualidade assistencial do nosso hospital, e que para nós é uma honra cuidar da saúde da nossa população de Pelotas.
1: Eu também quero muito agradecer, quero só fazer o convite final aí para todos os nossos ouvintes, né, que queiram conhecer um pouco mais sobre o tema. Mesmo que nem trabalhem diretamente no hospital, mas queiram participar da nossa jornada, da nossa semana da qualidade, podem participar segunda-feira a partir das 9h30 aqui no auditório da universidade, né, um evento aberto para toda a comunidade. Então, fica o convite. Se quiserem mais informações sobre inscrição, basta acessar o site do Hospital São Francisco de Paula, que já vai aparecer ali uma figura, um banner bem grande direcionando para isso. E contamos aí, né, com a presença de todos, e agradecemos esse espaço, né, da Rádio Universidade.
2: Nós é que agradecemos a presença do Dr. Vinícius, né, que é diretor assistencial, da Luciana Nunes Soares, coordenadora do Núcleo de Qualidade e Segurança do Paciente do Hospital Universitário São Francisco de Paula. E eu fecho aqui com uma fala. O quão interessante é todo o evento, e principalmente do ponto de vista que ele não segrega, ao contrário, ele convidou os outros hospitais da cidade para que façam parte dessa produção de conhecimento, né? Que é um dever também da universidade, do hospital que pertence ao grupo APAC, né? O quão bonito isso é, a gente somar, né? A gente somar nesse momento que sempre precisamos disso. Muito obrigado pela presença de vocês aqui, né? A gente vai para um intervalo comercial. No retorno, estaremos conversando com o secretário de Transporte e Trânsito, Cláudio Fabrício Montanelli, acompanhado do diretor da Secretaria de Trânsito também, né? Vamos falar sobre a nova resolução que modifica o sistema de fiscalização da lei seca, do bafômetro, né? O Cléo Cardoso vai estar aqui conosco conversando com a gente, falando sobre isso. Foi publicada esta semana a nova resolução. função. Nosso agradecimento mais uma vez a Luciana Nunes e ao Dr. Vinícius Alano, que estiveram aqui conosco falando sobre esta jornada, né, primeira semana de qualidade do Hospital Universitário.
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5: 8:54.
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2: Horas 57 minutos, 8:57, está aqui conosco o diretor da Secretaria de Transporte e Trânsito, Cléo Cardoso, para a gente conversar um pouquinho sobre a nova resolução, né, do CONTRAN, que modifica ou amplia, digamos assim, a sistemática de fiscalização não só para o uso do álcool, mas para também o uso de outras drogas, né? Vamos, mesmo que seja redundante, né, começar do início, né, do princípio. Cléo, como é que funcionava o sistema do bafômetro, né? Vamos, e aí a gente vai indo para as alterações que estão sendo feitas, né?
10: Bom dia, Sérgio. Bom dia, ouvintes da Rádio Universidade. Nós já executamos há algum tempo aqui no município, né, as operações Balada Segura com o uso do etilômetro, né, o popularmente chamado de bafômetro. Então, toda vez que o agente de trânsito, né, o policial militar desconfia que o condutor está sob efeito do uso de álcool, né, ele acaba ofertando, né, esse teste. Ou nas operações Balada Segura é para todos os motoristas, né, todos são convidados à realização. E de um tempo para cá, né, a tecnologia ela vem melhorando, né, e novos modelos de equipamentos foram surgindo no mercado. Hoje nós temos já na secretaria um bafômetro que nós chamamos de bafômetro passivo, que é um bafômetro que a pessoa não precisa encostar a boca, ele percebe a presença de álcool no ambiente, tá? E isso não era regulamentado, então ele era um pré-teste, né? Se fazia uma primeira triagem, se ele acusava a questão da presença de álcool, se convidava o motorista a fazer o teste, aí sim regulamentado.
2: Soprando,
10: né? Com a biqueira descartável, né? E tudo mais. Então, essa resolução, ela acaba agora contemplando esse pré-teste, tá? Bem como o próprio nome diz, né, ele é feito uma triagem ali nos motoristas, e é aquele que realmente acusa a presença de álcool é convidado a fazer o teste homologado, né, e valendo. Então, algumas das questões já aconteciam, mas não tinham uma previsão na legislação, tá, e agora então acaba contemplando, né, essa dinâmica.
2: Interessante, porque aí ele passa a ter valor legal, né? Mas ele não vai indicar o índice, né? E aí o etilômetro é que vai indicar o índice de álcool, né, no
10: Isso.
2: corpo.
10: A autuação ela não é feita por esse pré-teste, né? Então ele é muito mais rápido, ele não usa biqueira, então acaba sendo mais econômico também.
2: Sim.
10: Tu pode ir na porta do veículo, né, enquanto aborda o motorista, fazer essa verificação, né? E aquele que acusar a presença de álcool, sim, é convidado a descer do veículo,
2: claro,
10: né, pegar uma biqueira descartável, realizar o teste, né, enfim. Então, realmente, ele não traz o índice ali, ele não pode ser utilizado para a autuação em si,
2: sim,
10: tá, mas sim como uma triagem. Isso também já é utilizado já há algum tempo pela Polícia Rodoviária Federal, Estadual, né, e os outros órgãos de trânsito.
2: Por consequência, não há proibição de utilizar ele na mão, conversando com o motorista, tá com o aparelho na mão, né, não existe proibição, isso é permitido.
10: Isso, não existe. Geralmente a gente identifica, né, ó, nós estamos aqui com um bafômetro passivo, que ele prevê a questão de identificação de presença de álcool no ambiente, né, e pergunta o nome do condutor, ou pede para que ele sopre ali, né, sem encostar a boca, e ele faz essa identificação. Não
2: Sim.
10: percebendo a presença de álcool no ambiente, se verifica a documentação do veículo e o condutor já é liberado, né. Aquele que se tem a presença de álcool, esse então é convidado a descer do veículo, usar a biqueira descartável, né, e fazer o teste sim de praxe. Já acontecia também, Sérgio, a questão de uma margem, né, de tolerância do próprio equipamento, né, que é de 0,04. Então, quando o motorista realiza o teste e acusa esse percentual, tá, ele acaba também sendo liberado, né, e a partir de 0,5, tá, até 0,33, a gente considera como uma faixa administrativa, né, ele tem a autuação, tem uma previsão de suspensão da carteira também por 12 meses, e a partir de 0,34 ou mais, né, no teste de etilômetro, é aí que se considera a parte de crime. Por isso que a gente nota em alguns casos que o motorista é encaminhado à delegacia e outros não, depende do percentual.
2: Sim.
10: E por isso que se precisa desse equipamento realmente homologado com a biqueira para se ter o percentual exato e identificar se o motorista está na faixa administrativa ou na faixa criminal.
2: Eu acho que é importante trazer, e eu não estou fazendo uma afirmação, estou te questionando aqui, essas faixas, presumo eu que elas foram criadas para a ingestão de um xarope, por exemplo, que contém um determinado teor de álcool, né? Muitas vezes você comeu uma trufa, né? Uma trufa que tem um pouquinho de licor internamente, né? Então fica nessa condição de um grau administrativo ali, e não é a ingestão do álcool em si, como tomar uma cerveja, como tomar vinho, uísque, seja lá a bebida que for, né?
10: Nessa nova atualização da resolução aqui, ela prevê que se identificado alguma situação, como tu citou, né, de um bombom de licor ou algo que possa interferir na situação, possa ser realizado até um reteste, né, para esse condutor 15 minutos após, né, ao primeiro teste, justamente para que o organismo absorva aquela porcentagem que é pequena, que é mínima, né, para essas substâncias, e se observe se realmente é isto ou não. No estado do Rio Grande do Sul, né, até 2 anos atrás, nós utilizávamos esse pré-teste, tá, por força de uma resolução do CETRAN aqui do estado, mas a esse tempo atrás houve uma nova atualização, ele acabou caindo e agora ele volta, contempla, né, nessa resolução, tendo esse indicativo, né, de que foi um bombom de licor, foi algo nesse sentido, se realiza ali, né, um reteste, né, e se verifica a situação do condutor.
2: Interessante, porque o organismo vai fazer a absorção, né, e no próximo teste, é lógico, vai aparecer um teor muito menor, né?
10: Sim.
2: Já ao contrário com a ingestão do álcool, né? Ela permanece por quanto tempo?
10: Na verdade, varia de organismo para organismo, né? Da quantidade de bebida ingerida, do tipo de bebida, né? Em média, 8, 10 horas, né? Dependendo da quantidade. Então, não existe uma fórmula exata, né? Isso vai variar de pessoa para pessoa. E a orientação que nós temos é justamente, se a pessoa for beber, que ela não assuma o volante. Ninguém é impedido de tomar sua cerveja, o seu chopp, mas tem que ter uma programação, né? Ou vou voltar, né, de táxi, ou de veículo de aplicativo, de carona com alguém, ou se beber, tem que ter um tempo, né, justamente para que haja a eliminação do álcool lá e que isso não comprometa a sua segurança, né, e das pessoas que envolvem, a quem ele transporta, ou as demais pessoas na via pública.
2: Exato. Cléo, o que a nova resolução traz com a questão de drogas?
10: O código já prevê, né, desde a sua criação, desde 97, a questão também da observação do uso de substâncias psicoativas. Mas até então esse equipamento ele não se tinha uma homologação, né, e tudo mais. Então essa nova resolução, né, que foi publicada agora no dia 17 de agosto, que é a resolução 1031, ela traz a previsão, né, desses equipamentos, que já são usados em outros países, né? Então é um equipamento que ele capta pela saliva, tá? Ele pode puxar, né, um número expressivo de substâncias que são contraindicadas com a função de dirigir, né? E a partir de então, acredito que passa a ser homologado, né, alguns modelos, as empresas vão acabar pedindo homologação e as equipes de fiscalização adquirindo, né, mais essa ferramenta também nas operações de fiscalização e nas questões também de sinistros. Isso é uma questão bem importante também, porque a resolução prevê que, dentro da possibilidade, todo e qualquer acidente de trânsito com dano material ou com lesão, que se ofereça o teste, né, ou do etilômetro, né, ou do drogômetro, dependendo da circunstância lá, né, da causa.
2: É importante esse aspecto do sinistro, né? Porque ontem, por exemplo, teve um acidente aqui, né? Próximo de São aqui próximo de Pelotas, um caminhão, um automóvel, morreu uma moça,
10: na,
2: né,
10: entrada da Santa Silvana.
2: É, exato. E o caminhoneiro fez o teste e não acusou nada. O quão importante é isso, né? Por isso a gente tem o nome acidente, foi algo que foi ocorreu acidentalmente, né? Então, eu queria saber de ti, como agente de trânsito, né, para a segurança de ambos os motoristas e principalmente quando às vezes há vítimas, né? É importante que se tenha, digamos assim, a clareza na situação anterior, né, ao acidente, né?
10: Isso é bem comum, né? Quando a gente chega para atender uma ocorrência, um sinistro lá, às vezes há desconfiança da outra parte, né? Será que o condutor estava alcoolizado? Será que não, né? Enfim, então esse teste ele serve também para resguardar, né, esse cuidado. E cabe ao agente, né, quando vai fazer a ocorrência lá, verificar. E se ele observar indícios de alcoolemia, geralmente ele convida ambas as partes, né, a realizar. E consta isso no boletim também, né? Ó, foi realizado o teste no condutor A, né, e não identificou. No condutor B, opa, tinha presença, e aí ele lavra, né, o auto de infração de trânsito, né, correspondente.
2: A secretaria já está aparelhada com esses equipamentos?
10: Nós temos hoje na secretaria, né, são 4 etilômetros, tá? Nós já temos, já usamos há bastante tempo. O drogômetro ainda não foi homologado, né? Então isso deve acontecer agora nos próximos dias, nos próximos meses. E assim que se tiver homologação de determinado equipamento, né, vamos buscar sim a aquisição para ser mais um aliado aí na busca, né, redução dos acidentes.
2: O que mais muda a nova resolução?
10: O que ela traz de mais relevante é essa questão, como eu te citei, desse equipamento, né, do drogômetro, que é algo que até então não se tinha homologado. E toda vez que tu tinha uma ocorrência, né, com desconfiança do uso de drogas, nós tínhamos um termo que ele é a questão de observação dos sinais, dos sintomas, né, que esse motorista apresenta, né, ou encaminhamento para um médico legista, né, que às vezes nem sempre está à disposição, está numa outra demanda, né, enfim. Então o equipamento ele acaba auxiliando, né, e de imediato ali essa oferta ao condutor, né, para que se observe essa questão do uso ou não, né, de substância que implique na contraindicação com a direção.
2: Existe uma estatística aqui em Pelotas, digamos assim, das fiscalizações?

0: questão de fala enrolada, né, o olho vermelho, orientação, né, presença de bebida alcoólica no interior do veículo, né, e assim por diante. A gente nota, Sérgio, assim, com o passar do tempo, tá, essas ocorrências elas diminuíram, tá? Se tu pegar 10 anos atrás, o número era bem maior, né, comparado aos dias atuais, mas ainda continuam acontecendo, né, e são expressivas, então é uma preocupação que nós temos também, principalmente na noite, né, na madrugada, aos finais de semana, né, é comum também nós identificarmos situações onde o carro, né, colide contra um objeto fixo e é abandonado, né, na via, e possivelmente é a questão envolvendo bebida, né, bebida e direção, né, ou uso de outras drogas aí, né, enfim. Então, é uma política, né, que nós adotamos já há bastante tempo, as operações Balada Segura. Nós temos um convênio com o Detran, né, do Rio Grande do Sul aqui, e realizamos no mínimo 4 ações por mês, tá? Elas podem ser mais, mas no mínimo 4 são realizadas por força deste convênio, em conjunto com a Brigada Militar, com a Guarda Municipal, e vem nos mostrando aí resultados, né, satisfatórios comparado, né, a anos anteriores, né? Mas infelizmente ainda temos condutores que insistem, né, em beber e dirigir, né, ou usar estimulantes aí, né, para dirigir por mais tempo, enfim. E aí cabe a nós também conscientizar, né, com ações educativas e também, né, fiscalizar para que esses eventos não aconteçam.
1: Cléo, como é que funciona em caso de negação, né, do condutor? Olha, eu não vou fazer. Porque ele também, a Constituição diz que ele não pode produzir prova contra ele, né? Então, essa é a pergunta.
0: Isso é uma coisa que a nova resolução também traz, né, discriminado lá, que quando o condutor ele se nega, né, à realização do teste, nós temos um artigo no código que é a não realização, tá? Ele é convidado. E as penalidades, elas são as mesmas de quem dirige alcoolizado, tá? Então, ela também é uma infração gravíssima de vezes 10, que dá em torno de 2.934. E ela também prevê a suspensão da carteira por 12 meses, né? Bloqueia a CNH do motorista. Qual é a grande diferença, Sérgio? É a questão da parte criminal ou não, tá? Para ser considerado crime, ele tem que apresentar 2 sintomas ou mais nessa verificação quando tem a negativa.
1: Sim.
0: Tá? Que é o estado das vestes, olhos vermelhos, né, equilíbrio, tá, hálito etílico, né? Então a gente acaba observando isso através de um formulário ou no próprio auto de infração. E se ele tiver 2 sintomas ou mais, ele entra também na parte criminal. É encaminhado para a delegacia, né? É lavrado lá o termo, né, pelo crime de trânsito, né, por dirigir sob efeito de álcool. Então, hoje, o motorista convidado a fazer o teste, tá? A única forma de não ter a autuação é quando ele faz o teste e comprova o negativo. Porque se fizer o teste e comprovar o positivo, tem a previsão legal de autuação, e a negativa ao teste também é a mesma penalidade.
1: E como é que funciona, no caso, fez o teste, foi detectado, né? Ele vai ser autuado, e o veículo, se ele tiver uma outra pessoa, um condutor que não está alcoolizado, o veículo já é liberado ou o veículo é guinchado?
0: Isto, né, nos casos de embriaguez, tá, se oferta ao motorista, tá, que ele chame um condutor habilitado para fazer a retirada, e esse condutor, ele também é convidado a fazer o teste, né? Até porque tu não pode entregar o carro para alguém que
1: está
0: em situação semelhante a ele,
1: claro,
0: ou até pior. E infelizmente, Sérgio, isso acontece, né? À noite, às vezes o cara liga para alguém que estava bebendo junto. Não, esse camarada não tem condições, né, de retirar o carro. Então, pode chamar alguém habilitado para fazer a retirada, tá? Essa pessoa orientada também, que ela é responsável pelo veículo e que não pode fazer a entrega para esse condutor.
1: Exato.
0: Novamente,
1: na outra,
0: né,
1: esquina.
0: Na outra esquina, né? E algo nesse sentido. Então, os dados dela constam, né, na autuação para quem foi entregue, e o teste que ela realizou comprovando que ela está apta, né, à condução naquele momento. Tá? Se por algum motivo, né, o condutor não conseguir contato com alguém para fazer a retirada, o carro é recolhido para o depósito, né, assim como nas demais infrações.
1: Sim, aí é por falta de condutor, né?
0: Sim.
1: Em condições de conduzir o veículo.
0: De conduzir,
1: né? Bom, uma outra situação é quando ele está sozinho, não encontrou ninguém, né? E não quis, se negou a fazer, ele é conduzido a DPPA.
0: Ele é conduzido quando ele apresenta 2 sintomas ou mais.
1: Sim.

0: Tá? Se ele não apresentar sintomas, ele recebe a autuação pela negativa, tá? Chama alguém habilitado no local e libera o veículo. Se não chamar alguém habilitado, recolhido para o depósito também, né?
1: Sim.
0: Então a simples negativa ela já prevê
1: uma punição,
0: tá? Sim. A negativa com sintomas, além da autuação, a parte criminal, o encaminhamento à delegacia.
1: Sim, tranquilo. Então acho que a gente atualizou aqui, né, Cléo, os novos procedimentos aqui da resolução que saiu essa semana, agora o drogômetro também, né? E a gente foi fazendo. Não sei se tem mais alguma questão da nova resolução que tu queiras trazer, que tu consideras importante.
0: Não, eu acho que é importante, né, essas atualizações, né, que nós temos assim, com o passar do tempo, até para a retomada do assunto, para trazer em evidência, né, a importância das questões relacionadas à bebida e à direção, que realmente são perigosas. A gente tem um levantamento da ONU, tu perguntava sobre dados estatísticos, né, e mais de 50% dos acidentes com vítimas fatais, o álcool ou o uso de drogas, ele acaba estando presente, né. Enfim, então realmente é uma preocupação que se tem, né, e são... aliados aí na busca de redução dos acidentes, né? Então, às vezes nem sempre as pessoas gostam, né, de ser cobradas, de serem fiscalizadas, mas é o que a gente nota, assim, acidentes graves, né, envolvendo a questão da bebida e direção, né, o uso de outras substâncias. Então, é uma ferramenta aí que vai acabar nos auxiliando, né, nessa busca aí pela redução dos sinistros.
1: Sem dúvida, é importante dizer que esses dados que tu traz é em nível de mundo.
0: Sim.
1: Né? E uma outra situação que eu quero só relembrar aqui, né? Porque muitas vezes tu vai conversar com aquelas pessoas que têm um pouquinho mais de idade, né? Ah, mas na minha época nem cinto era exigido e a gente bebia e dirigia, mas a gente tem que lembrar que nessa época um Chevette para dar 80 km por hora tinha que estar com o acelerador no fundo, né?
0: Sim.
1: Um DKV, um Fusca, era um veículos com uma estrutura física muito mais forte também, os acidentes aconteciam, mas eu não posso aqui afirmar, mas eu creio, né, que as vítimas, digamos assim, poderiam ser menores em razão da estrutura dos carros, né? E hoje não, os veículos desenvolvem uma velocidade muito alta, né? Então,
0: um número maior de veículos também circulando,
1: também,
0: né?
1: Também, exatamente. Cléo Cardoso, diretor da Secretaria de Transporte e Trânsito, muito obrigado pela tua participação aqui conosco, nos atualizando, né, e atualizando os motoristas de Pelotas, e como tu citaste, o quão importante é a gente seguir falando sobre isso, alertando sobre isso, como forma de fomentar uma consciência, né, uma consciência coletiva.
0: Muito obrigado, Sérgio, né? Obrigado aos ouvintes da Rádio Universidade. E a Secretaria de Transporte e Trânsito segue à disposição, né, pelo telefone 3199-8384.
1: Obrigado, Cléo. Nós vamos ao intervalo comercial. Em seguidinha, voltamos com o conteúdo que o Daniel Kurz preparou ontem sobre o lançamento da Feira do Livro. E também tem aí um conteúdo do João Antônio Ferreira sobre a UCPEL. Já, já.
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3: 9:19.
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0: 9h22, 9h22, Daniel tinha razão. Ele voltou, não só o frio, voltou o sol também. Coisa boa, né? Héctor, antes da gente fechar, vamos atualizar quem mais chegou conosco aí, né? Quem mais tá com a gente no YouTube?
1: Temos mais alguns comentários.
2: Curiosamente, um comentário do Hospital São Francisco de Paula. O perfil do hospital deixou o comentário.
0: Ah, que legal.
2: Mandou
0: que legal.
2: Palmas, acredito que durante a entrevista, sobre o hospital. E a Lúcia Beatriz mandou bom dia, Sérgio.
0: Sim.
2: Ah, temos obrigado, essas presenças obrigado, marcadas
0: Lúcia,
2: conosco.
0: Lúcia lá na Grande Florianópolis, né? Fala a partir da Grande Florianópolis, a Lúcia Beatriz está com a gente, né? Então, tá bem, né? Vamos adiante aqui. Eu vou atualizar aqui, né? O Dorinho Luiz Roberto, ele está digitando aqui. Um abraço ao querido Dorinho lá na Praia do Laranjal, né? Lá na Praia do Laranjal. A Dinamar, Robson, meu amigo Robson, aposentado da SUSEP, o seu Hipólito, o Ireno Falcão, o Lilico está com a gente. Bom dia, Lilico, da fábrica de juntas Hermes. O Ricardo, do Piquete dos Desgarrados. A Lúcia Beatriz está aqui também. A Mara Lúcia Marques. O Cláudio Homero Ávila. O Cádio Miranda. A Cristina Carlotto. A Nilza Ávila, na Coab Fragata. Manuela Nunes. O restante eu já tinha citado, né? Já tinha citado. Gente, vamos trazer uma informação da Universidade Católica de Pelotas. Estão abertas as inscrições para o vestibular de medicina da UCPEL. E o repórter João Antônio Ferreira nos traz as informações.
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4: A Universidade Católica de Pelotas abriu ontem, dia 20, as inscrições para o vestibular de medicina. São oferecidas 190 vagas em duas modalidades de ingresso. Uma das opções é o vestibular presencial, que será realizado no dia 1º de novembro. A prova terá 30 questões de múltipla escolha, com conteúdos de língua portuguesa, literatura, física, matemática, química, biologia, história, geografia e língua estrangeira, com opção entre inglês e espanhol. Os candidatos também deverão produzir uma redação dissertativa sobre um tema atual. A prova será organizada pela Fundatec. Segundo a UCPEL, a aplicação presencial também permitirá que os candidatos conheçam a estrutura da universidade e o campus da saúde, onde são realizadas as atividades práticas do curso de medicina. Nessa modalidade, serão selecionados 150 estudantes. A outra forma de ingresso é por meio da nota do Enem. Podem participar candidatos que realizaram uma das 5 últimas edições do exame, entre 2025 e 2021. Nessa modalidade, são disponibilizadas 40 vagas. A UCPEL destaca ainda que o curso de medicina conta com mais de 1.000 estudantes, cerca de 200 professores e estruturas como o Hospital Universitário São Francisco de Paula e o Hospital de Simulação, além da atuação em 6 unidades básicas de saúde de Pelotas. Os detalhes sobre as inscrições, a prova e os critérios de seleção estão disponíveis no site vestibular.ucpel.edu.br/medicina. Com as informações do Vestibular da Católica 2026 de Medicina, falou o repórter João Antônio Ferreira.
0: 8 horas. Opa, 9 horas, né? 9h26. Obrigado, João Antônio Ferreira, trazendo as informações sobre o vestibular do curso de Medicina aqui da Universidade Católica de Pelotas. Você vai acompanhar agora. Quero agradecer aqui meu amigo Dorinho, né? Ele botou bom dia, Sérgio. Que belas matérias, reportagens, entrevistas, né? Que nós fomos contemplados nessa manhã. Parabéns a toda a equipe. Obrigado, viu, Dorinho? Muito obrigado pelo carinho, né? Vamos trazer, já que a gente está falando de conteúdos, o Daniel Kurz produziu um conteúdo ontem pela manhã na sala Frederico Trebi, quando foi lançada a 51ª, acho eu que é, né? se a memória não me trai, 51ª edição da Feira do Livro. E nós vamos acompanhar, Daniel conversou com diversas pessoas ali que a gente acompanha a partir de agora.
5: tem a Feira do Livro de Pelotas, considerado um dos eventos culturais mais esperados da região sul do Brasil, ocorrerá de 30 de outubro a 15 de novembro, na histórica Praça Coronel Pedro Osório. Este ano, o evento orgulhosamente apresenta o tema Novo Mundo, Eternos Leitores. A organizadora desta edição, Cristina Porciúncula, da ACM Comunicação, nos falou sobre esta edição.
6: Mais uma Feira do Livro aqui, a gente está, né, nesse lançamento especial aqui na Prefeitura, e eu sempre comento o quanto é importante que a gente possa vivenciar esse momento para dar um impulsionamento, né, no investimento a essa feira, que a gente conta com a cidade na medida que a gente tem escritores, artistas e ao mesmo tempo patrocinadores. Eu falo que quem apoia a cultura traz à tona a questão da importância da educação e da cultura da nossa região.
5: Alguma novidade, algum diferencial em relação ao ano passado?
6: Ah, uma novidade. Os nossos escritores vão ser o palco principal. Então, o lançamento vai ser no palco principal da feira, na Tenda Cultural. E, ao mesmo tempo, a gente traz, né, todas as oficinas literárias e educativas também para o palco principal. Por quê? Porque acreditamos que quem é, né, a estrela do nosso momento na Feira do Livro são os escritores e são as crianças que estão percorrendo pela nossa praça.
5: O evento de lançamento da 52ª edição da Feira do Livro de Pelotas apresentou os homenageados. O orador será Gilberto Esquerdo. Nasceu em Jaguarão em 1961, é arteterapeuta, artista visual, cantador e escritor, com formação em artes visuais e escultura, pós-graduação em atenção psicossocial, com ênfase em saúde mental e em arte terapia, além de especialização em programação neurolinguística. Atua há 35 anos nas áreas de arte e saúde mental, utilizando a criatividade e diferentes linguagens artísticas, e ele nos falou sobre esta homenagem.
7: Cara, como artista, né, como escritor, achei muito gratificante para mim, uma honra muito grande, né, um privilégio muito grande, né, assumir essa responsabilidade junto à nossa cidade, Pelotas. Só tenho a agradecer, né, a Câmara do Livro, né, de ter trazido nosso nome para esse momento. É uma responsabilidade grande, né, porque a nossa comunidade é uma comunidade forte, né, na literatura. Mas tenho certeza que a gente vai fazer uma grande Feira do Livro.
5: Já o patrono será Isamir de Farias, cuja formação e atuação profissional aproximam psicologia, educação, artes, filosofia e literatura em torno de uma mesma inquietação: compreender o ser humano em suas múltiplas dimensões. Psicólogo, mestre e doutor em ciências da saúde, professor de artes, músico e professor de filosofia, construiu ao longo de 28 anos de atuação na área da saúde mental uma experiência marcada pela escuta, pela reflexão e pela utilização das artes, especialmente da música, como instrumentos de expressão, educação e desenvolvimento humano.
8: Puxa, é um sentimento assim de responsabilidade, mas de muita honra também, porque participar de uma feira tão tradicional como a Feira do Livro de Pelotas, que congrega toda a região sul do estado do Rio Grande do Sul, tem uma importância ímpar, né? E hoje, especialmente, que nós falamos o tempo todo sobre inteligência artificial, tecnologias da informação, que muitas vezes desconectam as pessoas, o livro ainda é um ponto de conexão entre a história, entre gerações que passaram e produziram conhecimento, com as gerações que estão chegando a fazer história no momento atual. Então, me sinto extremamente honrado e com essa responsabilidade, já convidando a comunidade pelotense da região a participar desse magnífico evento, com a esperança, nesse dia de hoje, que a gente está aí com enchente, com toda a instabilidade climática, mas com a esperança de que até a Feira do Livro a gente vai ter dias maravilhosos de encontros e muitas emoções a serem experimentadas.
5: O presidente da Câmara Pelotense do Livro, Carlos André de Souza Silva, falou no microfone da universidade sobre esses homenageados.
9: Homenageados conhecidos e, como eu falei na abertura, né, homenageados que têm uma capacidade enorme e representam muito bem o conceito da feira representa muito bem as escolhas que eu tive. São pessoas que dentro da área que trabalham têm desempenhado um papel fundamental, né? E dentro da cultura da literatura também, como escritores, como pessoas, como ser humano. E é isso para que a gente tenta fazer que a Feira do Livro consiga cada vez mais aproximar as pessoas, né? Nós estamos vivendo hoje num mundo acelerado, com uma quantidade de informações, com muita mídia, muito processamento. E aí onde vem a capacidade do ser humano de poder parar e conseguir ler um livro. Então a Feira do Livro, ela mexe com essa ideia, né? Faz as pessoas refletirem o quanto tempo elas têm e dedicam para uma literatura.
10: Apoiadores, patrocinadores, como é que está a coisa?
9: Como sempre, é uma luta, né? Sempre é uma briga ali por patrocínio, mas nós temos apoiadores, estamos correndo atrás de Lick e Rouanet, temos alguns apoiadores que ano passado também já participaram, esse ano apoiam a feira, mas ainda não é aquilo que a gente quer, ainda não é o patamar para uma Feira do Livro do tamanho que a cidade de Pelotas merece.
5: Evento de lançamento da Feira do Livro de Pelotas, que foi realizado na Sala Frederico Trebe, da Prefeitura Municipal, onde estava presente também o Prefeito Municipal, Fernando Marrone.
11: Então, 52ª, né? Feliz a cidade que cultua esse momento, né? Da Feira do Livro. E esse ano, com esse tema tão importante, O Mundo Mudou, uma brincadeira com as letras, né? E o tema, né, de trazer... o eterno leitor, o futuro leitor, dedicado à criança da nossa cidade. Então é muito importante, né, que a gente tenha que a gente construa essa Feira do Livro, que a gente tenha esse momento de resistência, né, às telas, ao eletrônico, ao digital, né, que é insubstituível no livro físico, né, que a gente... que nos coloca a nossa imaginação, que nos coloca para a abstração, para tudo aquilo que a nossa inteligência, que a inteligência humana insubstituível, né, pode legar ao ser humano.
5: Também presente, uma das parceiras da 52ª Feira do Livro é a Secretaria de Cultura de Pelotas, através da secretária Carmen Vera Roig.
12: Chegamos à 52ª, né? Para a gente, a Secretaria de Cultura é uma honra poder fazer parte. E como disseram todos os nossos oradores, né? O livro ainda é o objeto que ainda, eu acredito que possa nos salvar ainda como humanidade, né? Que através dele, do toque, da leitura, e principalmente o enfoque de novos leitores, né, com as crianças, que é uma pauta que para mim é muito cara, porque eu acredito que a humanidade só vai se salvar se a gente cuidar das nossas crianças e oferecer para elas o melhor. E a Feira do Livro é esse momento de consagração em que a cidade é ocupada, né? A praça fica linda porque tem pessoas, porque tem gente conversando, tem gente lendo, tem gente cantando. Então é isso que é uma cidade feliz, que eu acredito, é os espaços públicos sendo ocupados com arte, cultura e com pessoas, né? Que as pessoas saiam das telas e possam olhar olho no olho como nós estamos conversando aqui e possam seguir lendo, porque é aí que eu acredito na salvação dessa geração.
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0: Manhã de sexta-feira. Estamos fechando, né? É um probleminha no áudio aqui, mas já resolvido. Antes de encerrarmos o Bom Dia Rio, eu tenho alguns recados na passada. 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Obrigado a todos que nos acompanharam até esse momento. Héctor Zequir, fechando a semana, né? Concluindo, e vamos para sexta-feira descansar, sábado e domingo, né? A gente vai descansando agora. Aliás, vamos sair daqui, vamos para a redação já preparar o Bom Dia Rio de segunda-feira. Mas essa semana passamos a régua, ficou por aqui.
2: Sim, sextou. Apesar da semana em maioria intensa devido às chuvas, terminamos com uma chave de ouro, uma chave solar, já que está um sol lindo lá fora. E nada melhor do que, neste momento oportuno de sol, do que uma agenda cultural.
0: É verdade, né? Então a gente já se despede aqui, desejando um ótimo final de semana a todos. E você vai ficar com a Agenda Cultural de Pelotas, que tem programação para diferentes públicos nesse final de semana. Entre as atrações estão o lançamento de álbum, teatro, atividades de saúde e inclusão, visitas guiadas e espetáculo de dança e música. Você confere agora a programação dos dias 21, 22 e 23 de agosto com o repórter Eliezer Alves.
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15: Nesta sexta-feira, o violinista Ivanov Basso lança o sexto álbum da carreira, intitulado Eletroacústico Movimento. As 10 composições ficam disponíveis nas plataformas de stream como Spotify, Deezer e Amazon Music. O trabalho reúne pesquisas experimentais com samples, instrumentos acústicos e combinação entre os dois elementos. O álbum também conta com a participação dos violinistas Celso Faria e Gustavo Otesbelg e do pianista Felipe Bonilha. Entre as composições está Em um Certo Dia de Junho, dedicada à filha do músico Eugênia Basso. A obra foi premiada em 2023 como melhor composição na categoria Música Clássica, no prêmio Rádio MEC 100 anos. A roda de conversa sobre o novo álbum vai ser realizada no dia 28 de agosto, às 6 horas da tarde, no Salão Milton de Lemos, do Conservatório de Música da UFPEL. A entrada será gratuita. No sábado, dia 22, a Secretaria Municipal de Saúde realiza o Dia D, um dia para todos. A atividade Solidariedade é voltada a pessoas com deficiência e suas famílias e ocorre das 10 da manhã às 3 horas da tarde no saguão de cima da rodoviária de Pelotas, no Fragata. A programação vai ter serviços de saúde, informações e atividades de inclusão e cidadania. Estão previstos mutirão de saúde bucal, ações educativas sobre o serviço de urgência e vacinação contra gripe e HPV. Também no sábado, a Você Sabe Quem, a VSQ Cia de Teatro, apresenta leituras cênicas de Paparazzi ou a Crônica de um Amanhecer Abortado, da Matei Wisniewski. A apresentação começa às 6 horas da tarde, no Galpão Satolepe, na Rua José do Patrocínio, número 8, no bairro Porto. A entrada é gratuita, com ingressos disponíveis no site Simpla. A montagem tem direção de Evelyn Sujart e reúne 19 atores e atrizes. Nesta apresentação vão ser reunidos pela primeira vez os 14 episódios da obra. A organização recomenda que o público leve cadeiras. Para o público infantil, o sábado tem duas sessões do espetáculo João e Maria com a trupe arteira de teatro. A peça foi destaque no Festival Santa Rosa em Cena, com 10 indicações e 3 prêmios. Os ingressos podem ser comprados antecipadamente pelo site Disque Ingressos. Os horários das sessões devem ser conferidos na plataforma de venda. Já no domingo, dia 23, a Sala Carmen Biasoli da UFPEL recebe o espetáculo Corpos de Tambor, do coletivo Croa do Pará. A apresentação faz parte do palco Giratório Sesc, projeto de circulação de artes cênicas. O espetáculo começa às 18 horas da noite e mistura batuques afro-amazônicos, carimbó e danças urbanas, como breaking e crump. A montagem também estabelece um diálogo entre manifestações tradicionais da cultura amazônica e linguagens contemporâneas da dança. A Sala Carmen Biasoli fica na Rua Alberto Rosa, número 117. A entrada é gratuita, com retirada de ingressos pelo Sesc RS ou na unidade local, na Rua Gonçalves Chaves, 914. Ainda no domingo, a capela do Instituto São Benedito vai ter visitas guiadas gratuitas da 1 às 5 horas da tarde. A atividade vai ser realizada por estudantes da UFPEL e é aberta ao público. A capela fica na Rua Félix da Cunha, número 909. E para quem prefere cinema, estão em cartaz neste fim de semana os filmes Sobrenatural, Agora Entre Nós, Só por Uma Noite, Homem-Aranha, Um Novo Dia, O Fim da Rua, Patrulha Canina, Uma Aventura Dino, Toy Story 5, La La Land Cantando Estações, Refém por um Fio, Colegas e o Herdeiro, A Odisseia e Sexo e o Destino. Os horários e as classificações indicativas devem ser conferidos diretamente com os cinemas. Essa é a agenda cultural de Pelotas para o fim de semana, com opções de música, teatro, dança, cinema e atividades abertas ao público. Da redação da Rádio Universidade, Eliezer Alves.
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1: No trecho do Evangelho de hoje, Mateus fala dos fariseus que tinham ouvido dizer que Jesus tinha feito calar os saduceus. Esses fariseus se reuniram em grupo e foram até Jesus para experimentá-lo. Colocaram-lhe esta pergunta: Mestre, qual é o maior mandamento da lei? Jesus não se esquivou da pergunta e respondeu-lhes: Amarás o Senhor teu Deus de todo o teu coração, de toda a tua alma e de todo o teu entendimento. Esse é o maior e o primeiro mandamento. O segundo é semelhante a esse: Amarás ao teu próximo como a ti mesmo. Toda a lei e os profetas dependem desses mandamentos. Para os fariseus, que eram mestres da lei, Jesus conseguiu expressar-lhes claramente o cerne de todas as leis: o amor a Deus e o amor ao seu semelhante. Esse cerne tornou-se a grande mensagem do cristianismo de todos os tempos. Ser cristão, isto é, ser discípulo missionário de Jesus Cristo, é viver o amor a Deus e o amor ao semelhante. A humanidade será mais feliz na medida em que as pessoas mais queiram viver esse amor a Deus e ao semelhante. Com a bênção do Deus misericordioso, o Pai, o Filho e o Espírito Santo. Amém.
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1: Olá, gente amiga! Hoje queria deixar aquele abraço especial para as nossas irmãs do Carmelo. A vocês, queridas irmãs, que sustentam essa igreja, que sustentam o ministério dos padres e diáconos ordenados nessa arquidiocese, com a sua oração, o nosso agradecimento sincero. Continuem rezando por nós, por toda a igreja desta arquidiocese. Nós precisamos demais do jejum e oração de vocês. E dando sequência aí no nosso estudo do Apocalipse, abre aí sua Bíblia no livro do Apocalipse, capítulo 6. Agora no versículo 12. Lembre-se que nós temos um livro lacrado com 7 selos, é o Cordeiro Imolado, que é o único que consegue abrir esses selos. Nós já abrimos 5 selos desses, e agora vamos para o 6º. Versículo 12, capítulo 6, livro do Apocalipse. Livro do Apocalipse, capítulo 6, versículo 12. E quando o Cordeiro abriu o 6º selo, vi acontecer um grande terremoto, e o sol ficou preto, como roupa de luto, e a lua tornou-se toda cor de sangue. As estrelas do céu caíram sobre a terra, como a figueira deixa cair seus frutos verdes, quando bate um vento forte. E o céu foi se recolhendo, como um pergaminho que se enrola. Todas as montanhas e ilhas foram arrancadas dos seus lugares. Os reis da terra, os magnatas e os chefes militares, os ricos, os poderosos e todos escravos e livres esconderam-se nas cavernas e nas rochas das montanhas, dizendo aos montes e aos rochedos: caí sobre nós e escondei-nos da face daquele que está sentado no trono e da ira do Cordeiro. Pois chegou o grande dia de sua ira. Quem poderá manter-se de pé? Então vamos lá. Agora são sinais cósmicos que vão aparecendo, né? Agora o sol que fica preto, a lua que fica de sangue, o céu que se recolhe, esses sinais, esses fenômenos cósmicos anunciam o grande julgamento. Anunciam que o Senhor vem para julgar aqueles que são perseguidores dele. É São João antecedendo o futuro dos romanos e o futuro daqueles judeus que não aderiram a Cristo e que estão perseguindo os cristãos. E ainda diz que eles então, morrendo de medo, vão fugir. Uns vão morrer e os outros vão fugir e se esconder nas grutas, nas colinas e tal. Porque, afinal de contas, quando se abre o 6º selo, vem a grande perseguição e a morte dos perseguidores. Tá, e o que, que vai acontecer então com os justos? O que vai acontecer com os justos, nós vamos ver no próximo programa. Pergunta. No versículo 12 do capítulo 6... do livro do Apocalipse, tem uma citação de um fenômeno cósmico acontecido com o sol. Que fenômeno é esse? O que que aconteceu com o sol?
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1: 9:59.
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0: 10 horas, 1 minuto, 10 e 1, manhã de sol em Pelotas, a temperatura já deu uma caída, melhorou, vai secar, já tem roupa no varal, é verdade, fim de semana vai ser assim legal, a semana que vem também promete, a mínima foi de 9, a máxima será 13, neste momento é 11, é céu com sol, amanhã sábado mínima 5, máxima 14, sol o dia inteiro, domingo sol, mínima 6, máxima 14, a segunda-feira terá sol e nuvens, mínima 5, máxima 12, também na terça-feira o frio permanece, a mínima de 6, máxima 13, sol e nuvens, e até quarta-feira pelo menos teremos algum sol, porque à noite a previsão é de 6,5 milímetros, mais 15 milímetros de chuva o dia inteiro na quinta-feira que vem, lá na outra sexta ela para, a temperatura fica entre 18 e 12, 12 e 18, e o fim de semana que vem promete céu nublado sem chuva. Por enquanto é a previsão, mas na certeza está começando para você, aqui pelo ponto 1160, no sinal aberto democrático do rádio. 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

0: É, no clássico de 1978, Frank Valli, abertura do filme Grease, nos tempos da brilhantina. Na operação de rádio, comigo, Leonir Bade da Silva. Produção e apresentação, Beto Vetronilli. 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Tá legal, hora do protocolo, despacha bagagem, carimbo, passaporte, sala VIP, cafezinho, chá ou água na mão. Vai decolar o avião.
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0: 6 já completada com os jogos de ontem. 2 empates, Gramadense, Lajadense, Brasil de Farroupilha e União Frederiquense. É, o Brasil de Farroupilha estava ganhando do União, que empatou também de pênalti. Ainda com jogos indefinidos, dupla Brapel aguarda pela próxima rodada. A necessidade de soma de pontos. Brasil no sábado, Pelotas no domingo. Não tem desespero, mas tem atenção. A pontuação da dupla Brapel. Pelotas é o 9º com 7, Brasil é o 10º com 6. E o 8º colocado na classificação tem apenas 7 pontos. Estão na briga, porém, e o desempenho? A necessidade de vencer amanhã o Aimoré, 7 da noite. E também a estreia de Alessandro Telles contra o Passo Fundo. Líderes aí do campeonato da divisão de acesso. E muito mais a partir de agora na Embalada Interativa Viajada no Tempo, edição do Futebol Online, que leva você dentro das discotecas, lá nos anos 70, com os autênticos flashbacks de garagem.
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clima de In The Navy, um clássico das discotecas, Village People, a camisa tradicional da sexta-feira é essa aqui, ó. Hoje dá pra ver, né? O close tá aberto, sinal aberto. Alô, Claudinho Ferreira! É aqui da nossa comunicação. O homem é bruxo mesmo, arrumou tudo aqui, deixou. Olha aqui, ó. Jogo de câmera hoje, o Leonir Baggio da Silva, lá, ó. Tô aqui, né? Olha lá, tá? Câmera aberta. Aí tu dá aquele zoom ali, ó. Só na troca de câmeras aqui, ó. Que maravilha, em que momento. Alô, Claudinho Ferreira, hein? O cara é bom mesmo, tchê. Tá, mas travou a minha imagem no YouTube por quê? Travou a minha imagem lá no YouTube por quê? Aí não, né? Caiu a casa aqui. O que houve aqui? Não, mas tem transmissão aqui, ó, bruxo. O que houve aqui com a transmissão? Não, mas eu tô no OBS aqui, né, bruxo? O que, que houve aqui? Caiu a transmissão? Ué? Ah, o OBS desconectado, deu um branco aqui no OBS. Não, mas tá estranho aqui. Travou lá, ó. Pô, fui elogiado, eu zebra. Vamos dar uma atualizada aqui, né? Vamos ver se é a atualização do YouTube aqui, ó. Tá, agora soltou lá, né? Hein? Tá ok, né? Agora soltou lá, né? É, no YouTube tá, não, tá tranquilo, tá tranquilo, tá tranquilo, tranquilo. Foi alguma coisa aqui do sistema, acontece... É, então tá legal pra você, curtindo o futebol online, hoje é sexta-feira, flashbacks de garagem, agora sim, mudei aqui, ó, agora ficou bonito, né? Tá chegando aqui...

Porque eu não coloco muito áudio aqui, o pessoal outro dia perguntou do áudio. Não dá, porque se eu botar áudio 3, tem gente que manda áudio de 3 minutos, aí não dá, né? Pra colocar um. O cara manda um minuto, aí o outro manda 30 segundos, aí outro minuto e meio, aí não tem padrão. O único jeito de fazer é sistematizar uma coisa rápida, para que todos tenham espaço e todos pudessem falar. Mas o objetivo, olha, isso e isso. Normalmente aqui, pela dinâmica que eu apresento o programa, da maneira como a gente tem, é difícil ficar ouvindo todos os áudios. Imagina, eu leio aqui no máximo que posso e praticamente com raridade, escapa um ou outro e eu leio rápido, eu consigo ler todas as mensagens. Se eu transformar tudo isso em áudio, às 6 horas no lance rápido, ainda estou apresentando futebol online aqui, entendeu? Porque aí o pessoal vai expandir, vai colocar a sua ideia, a gente vai colocar aqui, vai ser bonito de ver, mas aí com 3 horas não dá, não dá. Para a dinâmica como eu apresento, não dá. Então fica difícil. Mas ainda assim, até agora o futebol online sempre teve espaço e continua tendo espaço do ouvinte, pelas mensagens escritas, e assim que vai ser, a gente vai ter tranquilidade de conduzir, porque aqui eu me agilizo, na dinâmica eu consigo buscar, entendeu? Senão fica aquela coisa, pô, não ouviram o meu áudio, não botaram o meu áudio, eu sei, às vezes o pessoal aí de noite eu escuto, pô, o meu áudio, não ouviram o meu áudio, é, porque às vezes não dá tempo de ouvir o áudio, ler a mensagem é mais rápido, tá? De qualquer maneira, a semana tá completando mais um trabalho aí de todos, né? Deixa eu aproximar aqui. E a gente vai para dois momentos distintos, porém semelhantes. Semelhantes pela necessidade de vitória. Brasil e Pelotas, aliás, Pelotas. É Brasil primeiro, sábado, e o Pelotas domingo. Por que que a necessidade de vitória? A questão da obrigação é uma palavra forte. Eu já disse para vocês que eu evito um pouco esse uso. Porque tu tem a necessidade, tu tem a responsabilidade. Mas do outro lado, tu tem que combinar com os russos, que é para ganhar dos caras. Ou tu é mais competente que eles, ou então vai ser difícil. Só ganhar na obrigação. Não dá. Não existe obrigação para ganhar. Existe a responsabilidade e a necessidade de vencer para somar pontos. Então, a diferença de pontos entre o Brasil e Pelotas é um apenas, é uma posição. Claro que isso faz diferença numa classificação, né? Evidente. Daqui a pouco um em oitavo, um em nono, um passa o outro. Não, então a gente tem que ter os dois na pontuação correta, certo? Bom, ainda assim, o Pelotas passa por uma transformação na segunda-feira, na terça, na segunda-feira, que foi a mudança do comando técnico. Independentemente das questões e simpatias do Alessandro, se gosta ou não gosta, que é um bom treinador, eu já disse para você sempre, sempre gostei do trabalho do Alessandro, Pelotas precisava mudar o contexto do vestiário. Já explicado por 10 vezes, mas parece que alguns não ouviram, não entenderam, o Pelotas não mudou por simpatia, o Pelotas mudou porque o grupo não estava mais fechado com o Daniel Franco. Quando entenderem isso, vão parar com mimimi de retórica, que é exatamente o que confunde às vezes aí na rede social, tá? Então, o Pelotas analisou e foi avisado que o Pelotas não tinha mais ambiente ali pro Daniel Franco. Aí tu vai insistir com um cara que já conseguiu dizer na entrevista coletiva que o Pelotas está em decadência há 3 rodadas dentro de campo. Como é que tu vai permitir que um treinador que não consegue mais tirar do grupo, um grupo que ele já está se desgastando, um grupo que não está mais comprando a ideia do Daniel Franco, vai permanecer, que até então a rodada de quarta-feira com chuva era o glória, tu precisava remontar vestiário. Quem entende futebol, você torcedor que entende futebol, sabe o que eu estou dizendo. Não dá, é que nem tu ter uma pessoa lá, sei lá, regrando um determinado local que tu vai, frequenta, um baile, uma festa, e a música não é boa, né? Não adianta ficar tocando aquela música ali, tu vai correr o cliente do bar, né? A cerveja não tá gelada, né? O vinho não é de boa qualidade, né? Então tu não vai mais ali naquele lugar, não tem mais o que fazer naquele lugar. Então, troca. O Pelotas fez aquilo que o futebol promove. Independentemente das questões de escolha, a necessidade do momento era trocar. Então o Pelotas fez certo e trocou na hora que ainda podia. A remontagem do grupo vem acontecendo porque hoje até alguém perguntou: Beto, e o Pelotas, como é que está a preparação física do Pelotas? Olha, o trabalho da planilha da preparação física eu não li, nem vou ler. Mas o que a gente pode entender é que o trabalho começa com alguns jogadores que vieram para cá antes, estavam trabalhando num determinado nível para condicionar. Eu tenho que analisar, eu analisei o Brasil, vou analisar daqui a pouco de novo para o pessoal entender.
que eu estou ouvindo muito.

0: mimimi aí, tio, olha, tá difícil de aturar. Aí o Pelotas trouxe a turma lá da Série D, que estava num outro nível de competição, num outro nível físico, num outro ritmo, que normalmente, nesse momento, o que esse pessoal que chegou aqui jogando, o que menos precisa é carga física. No sentido de condicionar, os caras já estão. Os caras estavam jogando fase eliminatória no São Luís Juí, lá no Catarinense, não sei onde que eles andavam aí. Então, tu tem que equalizar aqueles que estão subindo a carga com aqueles que estão aliviando um pouco a carga. Monitora, ajusta. Não é um trabalho simples. Por quê? Porque os dois grupos se encontram dentro da competição com jogos extremamente importantes. O jogo de Lajeado foi um jogo de barro, pesado. Depois o Pelotas vem. Boca do Lobo, né? É a União Frederiquense, né? É a União Frederiquense, que impôs um ritmo para o Pelotas importante. O campo não estava bom, mas o Pelotas foi mais competente. O Pelotas soube jogar o jogo do União. O União teve chance para resolver o primeiro tempo contra o Pelotas, mas foi inoperante, ineficiente. O Pelotas se sustentou, partiu para cima, criou algumas jogadas, algumas no balão, algumas na superação. E o gol do esse rapaz, o Jean Roberto, deu a vitória ao Pelotas. Tá bem. Vem o Bagé. Eu não analisei o jogo do Bagé porque eu não vi na íntegra, então não vou falar. Ah, porque o Pelotas jogou mal, jogou bem, jogou mal. Bom, mas aí nós já temos dentro do Pelotas uma questão que a gente não tinha até segunda-feira. A equação do desgaste interno de cobrança do técnico com os jogadores. Já era o terceiro jogo. Já havia algumas colocações do técnico na imprensa que a gente não estava percebendo bem, mas com o passar dos dias, as informações exatamente confirmaram aquilo que se dizia aqui, quando veio o jogo do Veranópolis, que foi um samba-lelê, né? Uns para cá, uns pra... É que nem a Elis Regina. São dois para lá, dois para cá. É, o Pelotas jogando domingo era dois para lá, dois para cá. Ninguém se entendia, não conversavam dentro do campo. Eu digo, mas tá estranho isso aí, tio. Disse aqui, isso aí, vestiário, isso aí, tá ruim, não tem? Os caras não estão conversando no vestiário. Dito e feito. Veio a mudança, os bastidores não negaram e a gente foi confirmando aos poucos de que o Pelotas tinha um problema de comunicação do técnico com o grupo. E setores do grupo já não queriam mais o técnico. E setores do grupo também identificavam que uma escolha por Alessandro Telles seria acrescida à desenvoltura do campo. Pelotas rapidamente agiu, trocou e agora está sendo aguardado a resolução disso aí dentro de campo. Vai garantir vitória o Alessandro Telles? Evidente que não. Passo Fundo vem aí, está jogando uma bola, é um adversário duro, difícil, não vem para brincar. Pelotas e Passo Fundo nos últimos anos é caroço. Desde 2022, ali 23, presidente Gilmar, lembra? Ali já é caroço, o Pelotas já foi eliminado pelo Passo Fundo, acho que em Copinha, na divisão de acesso, pênalti. O Passo Fundo é caroço, não tem barbada. Então, o Alessandro tentando montar e o que deu, recém apareceu o sol, né? Mas tem que trabalhar. Vai ajustar, mas principalmente nesse momento, o que que o Alessandro vai poder fazer dentro do trabalho? A parte organizacional tática, do pensamento que ele já viu, dos vídeos que ele já deve ter assistido, daquilo que a comissão passou para ele, daquilo que ele conhece dos jogadores do Pelotas e principalmente o mental dos jogadores. O trabalho do Alessandro Telles nesse momento é tático, organizacional e motivacional. O que que eu quero dizer com motivacional? Não é chutar a porta, mas é deixar os caras tranquilos e confiantes no trabalho. Por quê? Porque se já havia dificuldade com o Daniel Franco de assimilar o que ele queria, e os caras não estavam fazendo, com o Alessandro isso tende a mudar. Quando eu digo mudar, a cabeça, o mental, o foco, a atenção do jogo, quem sabe um pouco mais de organização, quem sabe um pouco mais de atenção ao posicionamento, tudo é teoria, mas é possível de se pensar pelas mudanças que a gente está acompanhando de bastidores. Bom, esse é o Pelotas domingo, mas o Brasil, que é sábado, e esse é um pouco diferente o critério de avaliação. O Brasil está passando por uma outra dificuldade. Os caras estão socando aí o Júlio César Nunes e tal. Ah, gente, assim, ó, pá, opinião, cada um tem uma, eu vou respeitar. Mas a análise não me permite fazer esse oba-oba que estão fazendo, né? Quando eu digo oba-oba, é a crítica generalizada ao treinador. Tá, vocês olharam como é que ele chegou. Vamos agora, vamos pro Brasil. Planejamento de futebol do Brasil. Totalmente equivocado. Já falei aqui e sustento. 47 jogadores, 3 treinadores em 5 meses. Isso não é planejamento nem aqui, nem na teoria das pirâmides do Egito. Isso aí é contratação para tentar resolver, vai trazendo, troca, não dá. Estão trazendo perfis de treinadores que talvez não estejam adequados ao Brasil. O Gilson, pô, ainda bem que eu falei antes, o Gilson não era o problema. Eu digo, mas o Gilson não era o problema. Eu cansei de levar o Gilson aqui ponderado, porque eu sabia que não era o Gilson o problema. O Gilson tinha responsabilidade, mas o problema está aí. Essa desorientação que ficou o vestiário do Brasil, do bastidor, dirigente que não existe, o treinador que sai daqui, disse, mas vem cá, ninguém olhava meus treinos, o Laércio... Eu não tinha com quem falar, ninguém me cobrava nada, quer dizer, não existe o Departamento de Futebol do Brasil, aí tu não tem com quem falar mesmo, não tem como resolver. Tu atira o treinador às feras e torce para que dê certo. Aí depois tu vai vender sonho, roupa do rei em Porto Alegre. Então essa realidade, o Brasil chega com o terceiro treinador numa sexta-feira. Para um jogo complicado que era o Gaúcho Passo Fundo aqui, na estreia do Brasil. O Gaúcho assim mesmo não jogou bem. E o Fabiano depois falou comigo, o primeiro tempo do Gaúcho não foi bom. E o Brasil aproveitou os espaços, criou situações, saiu ganhando 1-0, azar do Gaúcho. Segundo tempo deu uma arrumadinha o Gaúcho e foi para cima, mudou a dinâmica de meio campo, pressionou um pouquinho, empatou. É do jogo? É, o Gaúcho é toca, faz horas que o Gaúcho é toca, faz horas que o Fabiano quando vem aqui, com o Brasil enfrentando o Brasil, não perde. Ainda que essas máximas possam ser do folclore, é uma tradição. Gaúcho e Brasil também, como Passo Fundo e Pelotas, Gaúcho e Brasil, é complicado. Bom, aí tu não vence. Aí o que acontece naquela semana? O Brasil tem jogo fora. Jogadores que sentiram, olha, pelo que eu entendi, o Silas e o Anderson Recife, recém agora nesse jogo, agora de casa, voltaram. Praticamente eles estão fora desde a estreia. Por quê? Sentiram alguma coisa aí, parece que é algum desgaste ou alguma situação de uma lesão. Estavam no banco agora, pelo que eu pude entender, foi isso que aconteceu. Não ouvi nenhum boletim do departamento médico, então eu estou concluindo pela minha observação. Tiveram alguma intercorrência, algum desgaste, alguma lesão, alguma coisa e ficaram fora. Aí quando o treinador chega e está montando o time dele com as mudanças das peças, ele tem que tirar os caras. Aí o Brasil faz de novo a recomposição e vai para Venâncio Aires. Chega em Venâncio Aires para jogar um futebol e tal, não teve mais futebol, teve água, polo aquático, bola na poça. Mas, ainda assim, o Brasil conseguiu vencer com 2-0. Aproveitou as melhores e únicas oportunidades e ganhou o jogo. É verdade que o Venâncio teve alguma presença ofensiva para cima do Brasil? É verdade, eu falei aqui, olha que o Venâncio tentou, foi para cima, não teve medo. Mas o Brasil fez o que tinha que fazer, o resultado. Depois aí... O Brasil vai a Passo Fundo. Não viu o jogo. Mas tudo que se ouviu, que bola na trave do Brasil, bola na trave do Passo Fundo, quer dizer, um jogo parelho. Na realidade, jogar em Passo Fundo. Santa Cruz agora tomou mecha aí, tomou literalmente fumo, né? 2-0, o Brasil segurou um empate, fora. Dentro de um contexto de uma segunda divisão, dentro de uma análise de buscar resultado e ponto fora, não houve nenhum desastre, o Brasil ganha uma fora, empata outra fora. O Brasil trouxe 4 pontos de fora com o Júlio César Nunes. Perfeito? Depois desse jogo, vem o Gramadense, que atualmente virou mais uma toca do Brasil. O Gramadense chegou aqui, teve chance para matar, o Brasil saiu ganhando. O Gramadense dispôs de uma série de alternativas. Um time que vem em continuidade de trabalho da Copinha, um time que tem uma juventude, um time que tem um ritmo de jogo maior que o do Brasil, um time que soube resistir melhor ao desgaste físico, porque é um time jovem. E o conjunto tático, com Juventude e, e o próprio desprendimento motivacional deram ao Gramadense um pouco mais de naturalidade. O Gramadense, quando vier aqui, o Brasil não tem mais medo do Brasil. Não tem essa de lá na Baixada. O Gramadense já ganhou um caneco aqui dentro. Então, acabou. É tabu Gramadense Brasil hoje. Ganhou a copinha em cima do Brasil nos pênaltis e agora ia ganhando aquele jogo da semana aquela. Mas o Brasil se sustentou e olhem, e o Gramadense foi para cima. O Gramadense cria o pênalti, erra o pênalti, ou acerta o goleiro, vamos dar o mérito pro Davi, pegou o pênalti, e não desistiu de atacar o Brasil e meteu no finzinho o gol dos 46. O Brasil caiu de produção? Caiu de produção. O Gramadense conseguiu jogar em cima do Brasil? Conseguiu jogar em cima do Brasil. Qual é a variável que a gente pode compor para analisar o desempenho do Brasil naquele jogo? A retomada de uma tentativa tática que não pôde evoluir no campo pesado. A juventude do Gramadense que não teve o desgaste do Brasil, que viajou duas fora e jogou aquele jogo no barro dentro d'água e veio de volta. Alguns jogadores podem e deverão não estar ainda bem condicionados. Mas aí é uma questão de tempo, adaptação, conjunto, tática, posicionamento, correr errado gasta mais. Quem corre errado, corre dobrado. E correr dobrado é desgaste. Ah, o Brasil está caindo no segundo tempo. Eu não sei se é o preparador físico. O Brasil pode estar com um problema físico de alguns jogadores, mas não obrigatoriamente do trabalho metodológico da preparação. Que é muito fácil, o cara pega lá e diz, ah, está mal preparado fisicamente o Brasil. Aonde? O que que tu conhece de fisiologia para dizer isso aí? O que que tu viu de planilha? Não, só um pouquinho. Tu tem que analisar é por quê que o Brasil pode estar com rendimento físico abaixo. Aí vem a pressão do resultado. Aí já começou o mimimi, já tem que mandar o treinador embora. Eu digo, ah, mas aí não tem como fazer futebol. Aí o Brasil, quinta rodada, ia jogar com o Brasil de Farroupilha, né? Tá. Deu sorte o Brasil. Não jogou, não desgastou, descansou. Bom, preservou o pessoal e tal. Agora vamos até o Aimoré, vamos até São Leopoldo, que é aqui pertinho, ali dá para ir a pé a Porto Alegre ali, Passo Fundo, São Leopoldo ali. Aí o Brasil vai lá e, aliás, Bento. O Brasil teve tempo, descansou os caras, trouxe alguns jogadores de volta, remontou o time praticamente, como até um ouvinte disse ontem, o time da Copinha com duas exceções, né, que é o Dumas e o Garré, a base da Copinha. Bom, o fato de ser a base da Copinha, que o Anderson Recife estava no banco e o Silas no banco, não desmerece a escolha do treinador no que a gente pode olhar daqui. Como o Dr. Gutulan não deu nenhum boletim dessa vez, eu não sei se o Silas veio de lesão, eu não sei se o Anderson Recife veio de lesão. O Yuri cansou ali, teve desgaste, bom, ritmo. Ah, mas como é que um guri vai ter câmbio? Olha, velho, o guri ter câmbio é a coisa mais comum, basta ele correr errado. Em cima do campo pesado. Se ele começar a correr errado, ele vai saturar a musculatura e daqui a pouco ele vai ter uma trava na musculatura. Mas é o mesmo Yuri que há um tempo atrás aqui. Pô, aí é difícil, né? Os caras não têm memória. É o mesmo Yuri que há um tempo atrás aqui estava laureado pelo torcedor do Brasil, porque era sócio, futuramente podia ser um dirigente, identificado com a máfia Chavante. O Yuri estava apreciado pelo torcedor do Brasil. Agora não serve mais o Yuri. Ah, vocês estão de sacanagem, né? Esse é o momento do torcedor, que eu respeito. É a emoção. A crítica em cima do mau resultado. Aí ninguém mais serve, tá? Entendi. Direito do torcedor. Pode berrar. Mas eu tenho que analisar e explicar para vocês os motivos para a gente poder chegar num raciocínio minimamente lógico. Quando o Yuri sai, então, lesionado, cansado, o Brasil não tinha opção, porque o Gedeilson, que era titular, teve que resolver assuntos de família. Tu tem quem para lateral do Brasil? Não tem. Aí o treinador disse assim, eu vou jogar pelo lado, porque por dentro tá ruim, penso eu. Boto o Daniel um pouquinho para trás, não é para ser marcador, mas é para ser o contragolpe do Brasil pelo lado. Contra o Sportivo. O campo tava bom lá para jogar. O goleiro do Brasil falhou, tomou uma bola esquisita ali, ele falhou na bola no segundo, no primeiro gol de empate. Deu moral pro Sportivo, mas o Sportivo estava atacando o Brasil. Por que a diferença? Porque enquanto o Brasil estava brincando de fazer futebol aqui com essa gente que não sabe nada lá, o Aimoré já tinha contratado o Ariel Lanzini, já estava com a grande parte do grupo treinando na pré-temporada e organizando o trabalho. Tu não contratou 12, dispensou 11 no Aimoré. Mas o Brasil fez isso. Saíram aí 11 ou 12 e contrataram mais um time. Quer dizer, planejamento zero dessa turma aí do futebol do Brasil. E aí tu tem que remontar o time, condicionar o time, fazer o trabalho com outro treinador, com a terceira filosofia, com a terceira metodologia, com tentativa de organizar o time em cima do barro, da água, sem tempo, e para um pouquinho. Aí vocês querem o Brasil lona, o Barcelona. Não existe. Não existe. Ah, mas o treinador jogou e montou o time errado. Bom, mas ele tem que ver o que ele tem no estoque. Eu não estou defendendo o Júlio César, eu estou tentando analisar o Júlio César. Eu não tenho as peças em condições de jogar, estão voltando de lesão. Eu não tenho toda a condição de botar todos ao mesmo tempo, que nem conjunto tem. Ah, bota os... Isso aqui é que nem brinquedo, guri em casa de brinquedo novo. Ah, eu quero esse, eu quero esse, eu quero... É gurizada quando chega em casa de loja de brinquedo, quer tudo. Ou loja de doce. Ah, eu quero esse, eu quero esse, eu quero... Ah, bota esse, mas trouxe... Não, bota esse, mas tem que botar... Não, tem que botar nada. Tem que entender para botar. Como é que tu vai pegar 5, 6 bonecos que chegaram agora, que não treinaram efetivamente num plano tático? Como é que tu simplesmente tira aqueles que estão jogando, sem critério nenhum, de dizer pro cara, ah, me dá uma chance, o treinador chegou. O treinador, quando chega, ele tem que olhar. O que que eu tenho aqui? Não, esse aqui não vai dar, então vou botar aquele ali. Não, esse aqui dá. Dá, não, agora eu arrumo aqui. Tu não pode chegar trocando figurinha porque eu gosto do outro que é novo. Aí tu bota o novo, não resolve, também não joga nada. E aí tu já queima o cara. E perde o grupo. É que vestiário não é tão simples como alguns acham que é. Vestiário é fácil, é só chegar e trocar. Não é assim, velho. Troca uma lâmpada. Tem que ter critério, senão tu perde o grupo. Ah, tem que dar uma aula todo dia pra esses caras aí, é brabo. Os chatos, né? Não a torcida, os chatos, né? 2 ou 3. Então o que que acontece? O Júlio César não tinha o que fazer. Perdeu o Silas e perdeu o Anderson Recife, 2 caras do meio campo, para dar estrutura. O Vinícius, agora onde começou? O Vinícius, eu não tenho nada contra o rapaz, mas para mim não é o volante que estava elogiando aí. O Vinícius para mim é uma grande interrogação e olha, de vez em quando. Mas não é o cara da marcação, aquele jogador, pode ser que até com mais liberdade, um volante que sai, ali um pouquinho. Mas tá longe de ser craque, agora o Vinícius virou craque no Brasil. Não é assim também, né? E aí tu tem um treinador que tá pressionado, que não consegue treinar, largaram um penha para ele de jogadores dentro do vestiário, ele tem que ganhar jogo fora e ganhou 4 pontos fora, os caras não olham a tabela, né? Não serve empatar em casa, mas ganhar fora não vale. Ele trocou os pontos, de repente, que ele teria que fazer fora, fez fora. E aí tu vai agora para um jogo, aí o Sportivo melhor que o Brasil, no segundo tempo principalmente, mais tranquilo, dominando o jogo, com um time parelho, um time organizado, um time treinado, com o mesmo treinador, com plano tático, jogadores ajustados, tu ganha o jogo. Tá, agora a pressão é em cima do Aimoré. E se tu não ganha do Aimoré, faz o quê? Pode não ganhar do Aimoré, o Aimoré tá bem, hein? Nesse momento de tabela, né? Nesse momento, a fotografia do Aimoré é boa. Foi pressionando, jogou em cima do Gaúcho. Se vocês não viram, falei com o Fabiano ontem até. Aos 50 minutos do segundo tempo, o Aimoré estava dentro da área do Gaúcho pressionando. Não é um time morto esse Aimoré, hein? Abre o olho, hein? Perder aqui não me surpreenderia. Mas eu estou falando de apenas possibilidades. Então, vem agora o discurso do treinador que está acuado, Júlio César Nunes, que está sozinho, não tem vice de futebol, não tem diretor de futebol, não tem ninguém no departamento de futebol para dar uma sustentação pro rapaz. Não tem um cabelo no peito no Bento Freitas para dizer o seguinte: não, o treinador é nossa confiança, a gente tem convicção, agora no próximo jogo a gente vai enfrentar o Aimoré, uma grande... Sabe aquele discurso do dirigente? Cadê? Acabaram com o futebol do Brasil, essa gente aí acabou. É para mim com release, para com esse troço aí, essa conversa, para boi dormir. porque eu não acredito neles, não acredito neles, nenhum deles. Fecha parênteses. Então, o Júlio César está sozinho, acuado, pressionado, tendo que arrumar o time, tendo que ganhar o jogo para ver se classifica. Mas por isso que eu abri o programa dizendo para vocês o seguinte, não é para deitar nas cordas, mas nós estamos a um... Aliás, o Pelotas está por critério da classificação, que o oitavo colocado hoje na zona é o Gaúcho com 7, um jogo a mais que o Pelotas. O Pelotas tem 7 com 5 jogos. E o Brasil tem 6 pontos. A um ponto da classificação está o Brasil. Isso aí não configura a tranquilidade de jeito nenhum, porque o campo é que tem que responder. Mas não tem ainda a terra arrasada que alguns estão fazendo. Não tem esse terrorismo virtual de alguns, né? Não tem. A indignação do torcedor é justa e correta. Ele é paixão, ele quer ganhar do Flamengo, ele quer ganhar da seleção do mundo. Mas não é assim o futebol. Então a gente tem que olhar o tipo de competição, o momento dos jogos, a tabela, a reorganização tática dos times, dificuldade de treinamento sem um campo em condições e essas trocas, né? É grupo que chega, é grupo que tá, que é o Pelotas. Monta, remonta, tenta harmonizar. Aí o treinador perde o grupo, com a cobrança dele, os caras não estão nem aí. Aí tu perde pro Veranópolis. Brasil, terceiro treinador, 47 jogadores. Que absurdo isso aí, meu Deus, nem no meu tempo. Aí tu larga o terceiro treinador, sem respaldo nenhum diretivo, sem uma entrevista diretiva que segure as onças. E o cara tem que ir para a tela segurar essa barca aí, que não é fácil no Brasil. E os jogadores, os que vão começar, se lesionam, saem. Aí tu ganha fora, traz ponto, mas não serve. Aí, tá entendendo? Não tá fácil esse ano aqui. Tanto para Brapel. Então, para fechar esse primeiro bloco, eu me estendi bastante, mas é para introduzir uma pauta ampla para hoje, você ter argumento até para conversar comigo. É a base do nosso fim de semana esportivo na cidade. O Brasil amanhã às 7 da noite no Bento Freitas contra o Aimoré e o Pelotas domingo 3 da tarde contra o Passo Fundo. Lembrando que não chove mais esse fim de semana, teremos frio, tempo seco e algum sol aí para melhorar, quem sabe, o desempenho das equipes, tá bem? Essa foi a introdução, mas daqui a pouco tem muito mais futebol online até 1 da tarde. Intervalo, já voltamos.
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2: 10 horas e 38 minutos.
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0: Legal, 10 horas 42 minutos, 10h42, temperatura em Pelotas 12 graus, vai subindo devagarinho. Sol, não tem mais chuva, pelo menos até quinta-feira que vem, né? Depois dá uma pancadinha ali, 6, 7 milímetros, aí depois para e para de novo, aí fica nublado. Então teremos até quarta-feira aproximadamente sol em Pelotas, tá? A máquina hoje já foi trabalhando, né? Eu já lavei aquela roupa, né? Ah, já deixei tudo secando, apartamento arejando, não tá fácil, velho, mas vamos lá. Vai passar, eu prefiro assim que aquele calorão horroroso. 999-02-3414, interatividade por aqui, para você mandar sua mensagem, né? Cada vez o cara vai abrir aqui o Instagram, os caras fazem aquela, né? Selecione na meta aqui e tal, tem que fazer aquele negócio de imagens e tal, mimimi, para ver se não é migué, se não é robô. Enquanto isso, tu demora para abrir o sistema, né? Aí é difícil, cara. Até o sistema do Instagram complica. É pra matar. Tecnologia é pra simplificar, né? Bom, muita mensagem tá chegando por aqui. Vou ler em seguidinha, né? 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Essa aí é clássica do Earth, Wind & Fire. É, Boogie Wonderland, 79. Nove noventa e nove zero dois trinta e quatro quatorze. Meu querido Elton Timóteo mandou mensagens aqui, tá atualizando ainda alguma coisa, né? Pra baixar todo esse material. Bom dia, ótima sexta-feira, excelente final de semana, tudo certo, pai eterno, grato e a vida que segue. Obrigado, queridão, tamo junto, Elton, grande Timóteo. A minha querida Maria, avó do Henry, tá ligada com a gente também, mandou mensagens. Ela e o Henry sempre ligados, acompanhando o futebol online. Meu querido Luiz Fernando Pelotinha, feliz sexta-feira, obrigado, irmão. Mandando informações gerais e as efemérides do dia de hoje. Hoje é Dia Internacional de Recordação e Homenagem às Vítimas do Terrorismo. Início da Semana Nacional da Pessoa com Deficiência Intelectual e Múltipla. Dia Nacional da Habitação. Destaques para você, então, das efemérides de hoje. Meu querido Pedro Cardoso, sempre aparece aí nas quartas que ele gosta e na sexta, né? Agora não é mais tablado, é Tamandaré, tá aqui na Zona Sul. Fala, Beto, bom dia, sextou. Amanhã pro Chavante é vencer ou vencer. Não tem outra. Dica de filme pro final de semana, Papillon. Já mandasse essa dica aqui do Steve McQueen e Dustin Hoffman. Já me lembro que mandou essa dica outro dia aqui pra mim, mas tá valendo. Já vi o filme, é bom, é um longa. Uma feliz sexta-feira e um baita final de semana pra todo mundo. Abraço, queridão. Mauro Ávila com a gente também, tá ligado, tá assistindo futebol online. Olha, assistindo todos os dias aqui, tem foto todo jeito aqui, né? Mandando pra gente aqui. Bom dia, Beto, sextou, abençoado final de semana pra todos nós. Tocando juntos, cavalos, irmão. Belo texto, mandou pra mim aqui, né? Depois eu vou tentar ler pra gente aqui, bruxo, pra aproveitar esse conteúdo bonito aí, que é um pouquinho longo. Lá no bairro Getúlio Vargas, o Amaral do BGV, Beto, o Gramadense, é franco atirador. Clube sem torcida, sem cobrança, popular. Mas nossos times de Pelotas sempre serão cobrados em dobro. Alguns jogadores que vêm pro Pelotas, pro Brasil, se apavoram com a pressão. E esse é um elemento a mais, né? Aliás, o Gramadense, lá na cidade, ele existe desde 1929, se não me engano, né? Mas profissionalizou há meia dúzia de anos atrás aí com o projeto. É um efeito, né? Aliás, ao contrário, o Gramadense não está pressionado. Pelo contrário, para ser justo com o critério, bem lembrado, o Gramadense está agraciado, abraçado pela comunidade lá. Porque é tudo novidade, né? Gramado nunca teve futebol profissional, então é uma novidade na cidade, a gurizada, ganhar um título em cima do Brasil de Pelota, Série B de Brasileiro, 85 ganhando Flamengo. Ah, isso aí pesou pros guris, deu moral, né? Ah, e tu jogar com moral, tu joga com coragem, né? É um elemento a mais. Mas tem um detalhe aí do Brasil, tiramos o fundo aí um pouquinho, Leonir Bade, nós temos um outro detalhe. Assim como tu não tem cobrança do Gramadense sobre o Brasil, tu tem a motivação dos adversários contra o Brasil. Eu já expliquei aqui, todo mundo já sabe. Ah, só para, já que a gente está fazendo uma régua da semana aqui, o limpa-pasta da semana, A declaração desastrosa, né? Que o Brasil tem a maior folha da média de todos, é o dobro. E é o melhor time da competição. Quando tu diz isso aí, quando tu dizes isso no estado inteiro, mesmo tu diga aqui, e vaza isso aí, como não invasou, foi uma declaração pública, né? Deixa eu trocar a câmera aqui, que agora o Claudinho me deu um zoom aqui, bom. Quando tu diz isso aí, tu tá dizendo pro cara que vai entrar contra ti, olha aqui, ó, nós somos melhor que vocês, tá? Nós somos melhor, nós ganhamos mais que você. Isso aí não é dito pelos jogadores, tá? Isso é uma linguagem figurativa. Pô, lá vem eles, aí só, pô, 500 pau de folha. Pô, estão ganhando tudo isso aí. Pô, que marra, que perna estão esses caras. Vestiário é isso aí. Os caras vêm na costela do Brasil. E vão vir. E o Aimoré vai vir para engolir. Não vai, pode até perder pro Brasil. Mas vai vir as ganhas. Então, arrumaram para eles, né? Quando a gente diz que o time que chega aqui sem cobrança como o Gramadense, tu coloca contra o Brasil a declaração desastrosa de que o Brasil é o melhor time e tem a melhor folha. Aí, velhinho, não, isso aí é futebol. Quem, o torcedor que está me ouvindo entende futebol. E essa turma que não entende nada de futebol tem que dar a declaração desastrosa. Por arrogância, para parecer que estão fazendo investimento milionário aqui. Já vou dizer que é um investimento burro. Porque 550 mil de folha é folha de série C, série D, série B. Aqui, ó, o Tato aqui cansou de dizer que 400 mil era a folha do Guarani para a série D. Já era alta, já era alta. 550 para a segunda divisão. Não, aí é o que eu digo para vocês. O argumento é próprio e sustento. É não entender de futebol. Tu pagar uma fortuna de folha para trazer jogador e dizer pros outros que... Aí, velhinho. Pô, todo mundo sabe quando tu vai jogar uma pelada, um rachão, e do outro lado os caras assim, ah, aquele lá, pô, os caras, é o time deles aí, ó, os caras estão se achando. Ah, é, vamos dentro deles, não é assim, no amador aí no campo, que a gente joga futebol, lá no set do Brilhante. Ah, é, vamos dentro deles então. Ah, vamos ver se eles são tudo isso. É isso aí. Então a gente tem que colocar também esse elemento. O motivacional do adversário gerado pela própria declaração desastrosa do clube. Aí tem que aguentar agora, tudo que vier é bucha. Mandando mensagem para mim aqui, o Sérgio Bezerra, sobre o Chavante, concordo contigo em gênero, número e grau. Não dá para queimar o Hélio, não temos uma equipe. A SAF está pisando muito na bola. É verdade. É verdade. É que agora o pessoal começou a ver, né? Agora começaram a ver. E eu falo disso a hora. Faz um ano que eu estou falando disso. Mas o tempo é o senhor da razão, já dizia o meu pai. Espera para ver. O Thiago do Recicle lá. Bom dia, Beto. Bairro Cruzeiro na escuta. Os próximos 4 jogos do Pelota serão decisivos para os objetivos do Lobo. Se é que eles têm, a tabela vai ser muito dura. Só times que estão na parte de cima. Então eu vou te dizer uma coisa. Às vezes é melhor jogar com a parte de cima, quando quer jogar futebol, do que os desesperados de baixo fugindo de rebaixamento. Não quer dizer que é ganho. Não, não. É difícil sim. Falei aqui, o Passo Fundo é duríssimo. Para tua leitura. Passo Fundo é o próximo, domingo. Depois o Pelotas, na tua leitura aí. Pega o Santa Cruz lá. É difícil. Mas não é bicho papão. O Pelotas vai a Bento depois, 2 fora. Aqui complica. Mas é um jogo de jogar, tu viu o Sportivo jogar? O Sportivo joga bola. Não é retrancão, não é 2 filas de 4 dando balão. Não, não, é jogo. Aí tem que ter capacidade. Aí o Pelotas vai ter que ter competência. Depois pega o Aimoré aqui. Aí, ó. É outro jogo complicado aí, né? E o Pelotas pega o Venâncio aqui. Depois o Pelotas vai a Caxias enfrentar a Pafute. Depois tem o Brapel na rodada número 13, na Boca do Lobo. E aí vai a Gramado, a excursão para Gramado, hein? Dia 16 de setembro, aí, pessoal que se avive. Hein? Gramadense Pelotas, quem quiser comer um chocolate, vai estar frio, tem fundi. E aí o Pelotas volta com o Brasil de Farroupilha. A questão de ser difícil ou não, Bruxo, é fácil de entender. É porque a pontuação de tabela nos mostra realmente que são equipes que estão competindo e com méritos estão somando os pontos para a ponta de cima. Mas não é uma garantia plena. Olha aqui, o União Frederiquense, quando veio aqui com o Pelotas, fez um bom jogo. Fez um bom jogo. O União Frederiquense não é morto. E o União Frederiquense está em sétimo. Até vou pegar outra tabela aqui da divisão de acesso, que eu puxei uma outra tabela que atualiza os resultados aqui em tempo e hora. Tem o link das transmissões. É um site que tem aí da divisão de acesso, tá? Deixa eu ver aqui. É um site da divisão de acesso. Deixa eu só para não, porque a federação, às vezes os caras dão uma cochilada lá, às vezes eu já fico em dúvida. O União Frederiquense está em sétimo. Está um ponto à frente do Pelotas. A pontuação que está fazendo a diferença é do Aimoré para cima. São os quatro melhores da posição. Aimoré é quarto, Sportivo é o terceiro, Passo Fundo é o segundo, Veranópolis é o primeiro. Eu não vi o Passo Fundo jogar. Eu vi o Sportivo jogar e vi o Veranópolis jogar. Times que jogam, tem proposta, organizada, tática, mas nada de super time. Nada. Se tu jogar organizado contra eles, se tu jogar posicionado, sabendo o que tu vai fazer com a bola, trabalhar essa organização, no mínimo tu já igualou o desafio. O resto é competência de fazer. Então, ainda assim, é teoria. A gente tem que aguardar para ver. Dentro de campo é que nós vamos saber. Assim como o Brasil também, é que o Brasil agora vai para uma dividida grande também, que é o problema do resultado em casa, né? Não perder para o Aimoré, eu vou dizer para vocês, hein? Não é ruim. Ah, mas tem que ganhar, Beto. Não, tem que ganhar, sempre tem que ganhar. Todo mundo entra para ganhar. O Aimoré entra para ganhar, o Brasil de Farroupilha entra para ganhar, estava ganhando do União Frederiquense. Mas não é uma certeza que vai ganhar só porque tem que ganhar, obrigação, tem responsabilidade agora. E os fatores do jogo, né? O meu querido Wagner Lizakovski, lá na nossa concessionária. Bom dia, Beto, já estou na escuta. Sextou, domingo não tem mimimi ou lenga-lenga. O Pelotas tem que ganhar e ponto. Abraço, bruxo, bom fim de semana. É, o pessoal é cabal, né? Faz parte o torcedor, né? Faz parte o torcedor aqui. O que que houve aqui? O que que tem aqui? Tá, mas o que que houve aqui? Oi. Como é que tá o som do YouTube, hein, bruxo? Não, só porque o pessoal tá checando aqui, eu quero saber, né? Mas ninguém me falou nada aqui, ó. Deixa eu ver. Olha lá, vamos ver aqui.
1: Oi. Como é que tá o som do YouTube?
0: Ah, tá bom, tá lá no retornão, ó. Ah, tá bom, tá ótimo, tá ótimo, tá perfeito. O Claudinho teve aqui ontem, deu uma ajustada pra gente aí. Bom, seguindo com a mensagem e a trilha sonora, hoje é dia dos flashbacks de garagem aqui no Futebol Online. 10h55.
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0: Tá legal, tá aí no som internacional, Jim Bohorn pra você e o Get Me Hot 79, versão estendida. Get Me Hot. É, Beto, o Antônio Pérez, bom dia, Beto. Agora é hora de apoiar os nossos clubes, não adianta ir pro estádio criticar. Vamos deixar os treinadores trabalharem para os críticos de plantão. Vai um recado, ó. Tá ruim? Peguem a barca, então. Abraço, bom final de semana. Aliás, você sabe muito bem que eu fico muito... Por isso que eu disse pra vocês que eu não me atrapalho com opinião. Quando a serra pega, eu não alivio. Mas, nesse momento, não tô conseguindo fazer uma crítica contundente à dupla Brapel. Olha que vocês me conhecem, sabe que o ferro quando vai, vai. Porque eu tenho que analisar o momento dos clubes, como é que eles estão, a montagem de time em relação aos outros. Nós estamos com defecções aqui, razões próprias do Pelotas, razões próprias do Brasil. Não são iguais os problemas, não são iguais. Mas se assemelham na conjuntura. Mudança, time, ajuste, tempo. Enquanto os outros estão com os bonecos alinhados, né? Então a gente tem que ponderar. Aqui não é pra passar pano, mas é pra ponderar. Porque quando o ferro entrar quente, velho, que o bicho pegar, o laço vai comer. Mas agora não é hora. Agora não tô conseguindo. Eu não consigo. Eu tô desagradado com os resultados da Tupa Brapel? Tô. Com desempenho? Tô. Mas eu tô tentando entender por que que tá acontecendo o mau desempenho. E é isso que eu tenho que fazer aqui pro ouvinte. Se eu pegar o microfone, troca, manda embora. Aí, proselitismo, aí é mimimi, oportunista. Eu sou profissional de futebol, né? Eu sou profissional de futebol, eu não vou vender esse peixe aí pra eles. Sempre aprendi que o bom cabrito não berra, diz o Amaral. Eles falam demais, 500 mil, kkkkk, verdade, bom cabrito não berra. Meu pai me ensinava isso, Amaral, no futebol. Meu pai treinou futebol, a colônia, jogou futebol. E depois até disse, nunca dá arma pro adversário. Nunca dá arma pro adversário. Eles deram o arsenal inteiro pro adversário. Vamos lá, antes do bloco fechar, Jacques Vigilante. Não, Jacques Rodrigues, Jacques Vigilante. Ele mesmo aqui tá com a gente, Chavante. Bom dia, me recuperando e te escutando. Melhoras, querido. Que bom, futebol online melhora o astral. O Ministério da Saúde carimbou lá que agora ouvir o futebol online faz bem à saúde, Bruce. Ainda mais com flashback. Flávio Chavante, bom dia. Ótimo fim de semana, Beto. Não vou ver futebol. Esse final de semana irei a Novo Hamburgo, na Expo Cresc, ver carro antigo limpar as ideias. Domingo à noite eu vejo o que deu. Qualquer coisa tu grita. Tira o fundo, Jorginho. É, lá tinha um... Sabe, tem o clube do Galaxy lá em Novo Hamburgo, né? Tinha uma loja ali antiga, que era vazia, os caras encontravam ali. Tinha, se tu passasse desavisado assim, tu ia olhar e dizer assim, bah, tem uma loja de Galaxy Zero em Novo Hamburgo. Os caras com o Galaxy 66, 60 e pouco, inteiraço. DKV original, um vermelho com branco. Rural Williams, combo original. Impressionante, tem o clube lá em Novo Hamburgo, é muito bom. É muito bom. Hein? Oi. É. Oi. Não, tá ok aqui. Oi. Pelo que escutei no retorno da TV, tudo ok. Beleza. Virgílio Padilha na supervisão técnica aí com a Letra orientando aqui, né? Mas tá ok, né? O nosso YouTube, né? O Leonir tá dando respaldo lá, tá tudo ok, viu? Tá tudo ok aqui com o nosso áudio. O Claudinho, eu encontrei com ele ontem aqui, depois da saída da Católica aqui. Ele disse, ó, eu vou lá no intervalo agora, vou alinhar. Tá aqui tudo ajeitadinho aqui, ó, a câmera fazendo jogo duplo. Aqui, ó, olha lá, câmera aberta, câmera fechada, hein? Que é isso, hein, velho? Não tá devendo nada pras grandes redes, hein? Tá legal, gente. Vamos fazer o seguinte, vamos aliviar. Eu tenho mensagem lá, tem que fazer o boletim da Dupla Brapel. Vamos pro intervalo, 11 horas, vou pegar um café e já volto.
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1: 11 horas e um minuto.
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0: É, tá legal, de volta ao futebol online com esse baita som. É, lembra? Grande banda Earth, Wind & Fire Fantasy. (99) 02 34 14 a interatividade do WhatsApp para você. 11 graus de temperatura, não chove. Vamos ter um pouco de dia nublado, né? Já está confirmando, mas não tem chuva. 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Amanhã pode comprar tudo. Tem até aqueles pastel de feira, né? Coisa boa, um pastelzinho de feira com café, pô, coisa boa. Sol e nuvens, mais sol do que nuvens, mínima 5, máxima 14. Domingo ensolarado, mínima 6. Muito sol, máxima 14. Segunda-feira, mínima 5. Algumas nuvens com sol, mínima 5, máxima 12. Terça-feira, mínima 6, máxima 13. Sol e algumas nuvens. Já na quarta-feira, sobe a temperatura, 11 graus a mínima, 19 a máxima. Mais nuvens, pouco sol e no fim do dia, 7 milímetros de chuva. Lá na quarta-feira. Na quinta-feira vamos amanhecer com uma pancada de 15 milímetros durante o período do dia. 13 graus a mínima na quinta, 21 a máxima. E seca a chuva na sexta com 12 a 18. Céu nublado. Sábado, dia 29, 11 a mínima, máxima 18, céu nublado. Então a chuva é só mesmo na noite de quarta para quinta-feira e deu para bola, tá bem? 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A interatividade segue por aqui enquanto a gente vai preparando os boletins. Olha aqui, ó. O Paulo Coutinho mandou mensagem, mas tá aguardando baixar a mensagem dele aqui. É, tá. E o Flávio Casarim disse assim, ó. Novocar. Era o rei do Galaxy. Arno Berwangler. O dono. Ah, da Novocar lá. Ele tinha um Landau 83, zero quilômetro, e um chassi ano 67 pendurado numa parede, que também era zero quilômetro. E fora as peças que ele tinha, tudo zero. Eu fui onde era a Novocar. Meu Opala estava guardado lá nesse local. Isso, a Novocar em Novo Hamburgo, beleza, bem lembrado. Ah, os caras têm carro lá, né? Ah, antigo. Aliás, carro antigo, antigo pelo ano, né? Porque os caras estão originais, né? Maravilha. Bom, seguindo na trilha, vou dar um time lá no YouTube pra gente ler também as mensagens no canal do Futebol Online. 11:09.
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som do Grupo Chic, clássica, I Want Your Love pra você. Olha aqui, o Leonardo Mans, que eu já falei, em Canguçu, ligado conosco, a Zona Sul toda ligada na RU. Grande Leonardo Manski, também tá aqui o Fabrício Gripe, lá em Sapucaia do Sul. Hein? Como é que é? Chacaia, Chavan. Chacaia é Chavantes de Sapucaia. Não sabia. Tá aí, os abraços aos amigos da Chacaia, Chavantes de Sapucaia. E ele manda o seu bom dia, Beto, com um cafezinho. Abraço, bruxo. Obrigado. De Canguçu, passando por Sapucaia e indo até Santa Catarina, o Paulo Roberto Chirame. Fala, Beto. Tá feio, meu Chavante. Será que consegue classificar? Olha, vamos aguardar. Ele está em Schroeder, Santa Catarina, ligada conosco também. Luiz Macedo, o som impecável hoje.

Tá legal? Seguindo por aqui com o futebol online, dentro da interatividade, vamos começar a destilar as primeiras do futebol local.

0: Às 11 horas e 12 minutos, hora certa, a Cidadela Buffet traz o Wesley Dagani e o boletim do primeiro jogo, amanhã, o Brasil.
1: Vamos lá então falar do Grêmio Esportivo Brasil, chavante que neste sábado entra em campo contra a equipe da Imoré dentro de casa, 7 horas da noite, reencontrando, né, a equipe da Imoré depois da final da Copa da Federação Gaúcha de Futebol do último ano, onde o Brasil foi campeão sobre a equipe do Aimoré, empatou fora de casa, venceu no estádio Bento Freitas pelo placar de 2-0 e ficou com o título da competição em 2025, e agora reencontra a equipe do técnico Ariel Lanzini, né? O Aimoré manteve aí o Ariel para essa temporada, para esse ano de 2026. Conversamos com o comandante da equipe do Índio Capilé aí durante o lance rápido desta quinta-feira, que trouxe alguns detalhes que envolvem essa equipe da Aimoré, que vem numa crescente dentro desta competição. Na última rodada venceu o Gaúcho pelo placar de 1-0 com um gol no último lance do jogo. Então a Aimoré que vem numa crescente muito forte, ocupa ali a quarta colocação desta Série A2 do Campeonato Gaúcho e será o adversário chavante nessa partida. O técnico Júlio César Nunes, por outro lado, tenta encontrar soluções daquilo que o Brasil não conseguiu estar apresentando até aqui dentro desta competição estadual. Por quê? O Brasil, na última quarta-feira, foi derrotado pela equipe do Esportivo pelo placar de 2-1 e agora, né, vê também uma distância já em relação à pontuação que envolve as primeiras colocações, principalmente ali a questão de Veranópolis, que já tem 14 pontos, assim como a equipe do Passo Fundo, o Esportivo vai a 12 e também o próprio Aimoré, que já tem 11 pontos conquistados. Então, é um Brasil que precisa estar voltando a vencer, precisa encontrar o caminho de conseguir os 3 pontos para estar conseguindo voltar a sonhar ali, pelo menos com as primeiras colocações. E aí a gente sabe, né, no mata-mata faz a diferença tu decidir dentro de casa, e é para isso que o Brasil também busca estar pontuando dentro dessa competição, não só estar dentro deste G8. Então, para essa partida do próximo sábado, o técnico Júlio César Nunes tenta encontrar soluções, encontrar a melhor equipe, de que forma montar esse Grêmio Esportivo Brasil para estar enfrentando o Aimoré. Até porque, se existem dúvidas, vai manter os 4 meio-campistas, vai optar por daqui a pouco ter 3 atacantes, né? São dúvidas que podem acabar, né, fazendo aí mudanças dentro desta escalação inicial do Grêmio Esportivo Brasil. Para projetar, são poucas dúvidas que se imagina, mas projetamos o Brasil com o Davi ou até mesmo o Carlos Eduardo podendo assumir a vaga já como titular, lembrando que o Carlos Eduardo foi anunciado aí durante a última semana, estava no banco de reservas da partida contra a equipe do Esportivo. A informação que se tem é que já vinha sendo integrado gradualmente ali ao elenco, treinando também de uma forma que conseguisse estar chegando mais próximo, o mais rápido possível, do 100%, para estar, né, conseguindo também atuar com a camisa chavante. Vem para ser o goleiro titular, né? Por mais que o Davi venha agradando, né, e conseguindo fazer boas partidas, o goleiro Carlos Eduardo, até pela experiência, pela identificação com o torcedor chavante, tem tudo para assumir esta titularidade. E aí, pelo lado direito, o Gedeilson deve voltar e assumir esta vaga. Ele esteve fora da partida contra o Esportivo por conta de questões particulares, deve voltar e assumir naturalmente a titularidade, tendo Dumas e Lula na zaga. Pelo lado esquerdo, o Otávio. Meio campo, Anderson Recife deve estar retornando também à titularidade. Ao lado dele, Thiago Henrique ou Venício, Garré, Silas ou Masson, ou até mesmo Davi Torres, e mais avançado, Andrei ou Gabriel Morbeck. Então, são algumas dúvidas, né, que envolvem, porque se o técnico Júlio César Nunes vai optar por manter Garré ao invés do Silas, ou daqui a pouco também vai querer e optar por ter um ponta. E aí esse ponta, que seria o Davi Torres, provavelmente, ele pode, ou o Silvano até mesmo, né, que também é o jogador que estreou já na última quarta-feira, pode acabar entrando no lugar do Garré, pode acabar entrando no lugar do Thiago Henrique, do próprio Venício, né? Então, é um Brasil que tem dúvidas, porque, né, não vem agradando, não vem conseguindo estar encontrando a melhor solução o técnico Júlio César Nunes até aqui dentro desta Série A2 do Campeonato Gaúcho. Mas, para este sábado, o que se sabe é que os ingressos já estão à venda. Ingresso na arquibancada sul e JK no valor de R$ 40,00 a inteira e R$ 20,00 a meia entrada. Arquibancada social, R$ 60,00 a inteira e R$ 30,00 a meia entrada. Cadeira cativa, R$ 90,00 a inteira e R$ 45,00 a meia entrada. Sócio raiz, maior do interior.

0: estudante cadeira chavante tem entrada livre. O sócio chavante do Povo Sem Fronteiras paga R$15. Acompanhante maior do interior paga R$25. Acompanhante raiz chavante R$35. E acompanhante cadeira chavante R$55. Ingresso torcida visitante R$60 a inteira e R$30 a meia entrada. Então o Brasil já disponibilizando para o torcedor que quiser comparecer neste sábado às 19h, enfrentando a equipe do Emoré, claro, com transmissão da Rádio Universidade a partir das 17h30 já esperando o futebol, tá bem? Um abraço a todos ligados na Rádio Universidade com as informações rubro-negras. Quem chegou foi o repórter Wesley Dagani.
1: Obrigado, Wesley. Volta na programação esportiva logo mais 18h, lance rápido e às 19h, papo da bola. É, esse mexe-mexe de escalação é muito mais especulação depois para saber, né? Tentar antecipar a escalação. Mas só na hora do jogo que a gente vai saber mesmo, porque o técnico também tem as suas prerrogativas. Não adianta mexer demais, começar a mexer para agradar, botar boneco porque chegou e daqui a pouco perde a referência. Alguma coisa vai ter que fazer. E evidentemente que ele sabe onde é que está o problema, ou pelo menos já deve ter identificado. Se a questão do Brasil é só questão técnica, é questão tática, se tem problema físico, quem é que tá, quem não tá, e aí ele vai ter que montar. O fato é o seguinte, não dá para inventar demais. Quem muito mexe acaba desconfigurando o que pouco que tem. Então ele não vai poder também simplesmente transgredir, né, a formação. O goleiro é uma dúvida. O Carlos Eduardo não joga desde maio, uma coisa assim, 70 dias. É um goleiro experiente? É experiente, um goleiro e tal, mas o goleiro a gente sabe que tem que ter sempre um ritmo, né? E é uma dividida para ele escolher o goleiro agora, porque ele bota o Carlos Eduardo, ele preserva o Davi, tá bem. Mas o Carlos Eduardo já tá no ritmo? Ele, experiência ele tem, mas goleiro a gente sabe, tem que estar no prumo. Dá uma escorregada e tal, e se toma um gol errado, já começa o mimimi. Mas é uma situação difícil de escolher, ainda assim... Acredito que ele poderá fazer alguma mudança. Vai ter que conversar bem isso aí com a comissão técnica. Dumas e Lula. Não vai mexer, né? Vai mexer para botar quem, por enquanto? Não, ainda não vejo mudança no Brasil na defesa. O Strite jogou na outra função lá, o Otávio também tinha jogado. Quer dizer, ele pode repetir o Otávio? Pode repetir o Otávio. Jogou, foi na frente, fez o cruzamento pro gol do Morbeck. Então, a não ser que tenha alguma outra intercorrência, a prerrogativa talvez fosse iniciar com o Otávio e deixa o Strite para opção, para melhorar o desempenho ofensivo. É uma estratégia, né? O lado direito ficou uma incógnita. Se o Gedeilson volta aí, não sei se já voltou, se vai voltar, né? Porque o Yuri sentiu cãibra. Se não, vai ter que jogar com o Yuri de novo, enfim. E aí começa o meio-campo, né? Meio-campo, o Anderson Recife foi para o banco, o Silas foi para o banco. Não sei se já é sinal que estão voltando efetivamente. Daqui a pouco vai precisar e ele deve ter a estatística do desempenho da marcação do Brasil, né, para colocar alguma coisa mais presente, mais forte, como o próprio Recife, e o Silas talvez, mais o Garré, dá um tempo pro Vinícius, dá um descanso pro Vinícius aí, né, Masson, bom, se tu tiver que escolher entre Masson e Garré, é Masson, aliás, é o Garré, perdão, Masson vai pro banco, mas ele tem jogado, pelo menos em uma dessas formações aí, tinham dois volantes e dois meias, o Masson com o Garré junto. É um jogo para atacar? É um jogo para atacar, mas também não pode abrir demais o meio-campo. Então, essa formação de volantes, para mim, ela é essencial para dar a sustentação e não acontecer como no último jogo, que ele teve que abrir, botar o pessoal mais adiantado, deixou praticamente o Garré numa zona intermediária, né? Então, complica, não é ali a função do Garré, mas foi uma emergência. E lá na frente, olha, o Morbeck está fazendo gol. Se não tiver nenhuma intercorrência de lesão, é ele. Vai começar o Morbeck, não tem por que mudar. Tem as opções para o segundo tempo, tem as opções para o segundo tempo. Se o Morbeck vem fazendo um gol, quase com um gol partida, tu não vai tirar o cara, né? Vai ser ele lá na frente, mais alguém para ajudar ele. Tá aí, tu tem quem? Andrei? Como é que está a situação do Andrei? No lado direito, né? Cadê o Peterson, aquele que chegou aqui fazendo aquela correria no primeiro jogo? Então... tem muita alternativa no grupo do Brasil em termos de opções. Qualidade a gente pode avaliar depois, mas opções tem. E aí, essa é a realidade que o Júlio César está enfrentando agora. Ele tem que montar um time capaz de competir e, de preferência, ganhar o jogo. Porque o Aimoré vem arrumadinho, o Aimoré tem repertório, está arrumadinho, está no ritmo, repito. Se o problema que vocês estão vendo, o Brasil no segundo tempo está caindo. Olha, o Aimoré, 50 minutos, foi fazer o gol lá no Gaúcho, jogando em cima do Gaúcho. Ou seja, o Aimoré contra o Glória eu vi. Ele criou entre o primeiro e o segundo tempo umas 5 ou 6 situações de construção ofensiva. A pressão do Aimoré sobre o Glória, sobre o Gaúcho. Ou seja, é um time que dificilmente vai entregar ritmo no segundo tempo. Então, o Brasil tem que estar atento a isso. E aí, o que eu quero dizer com isso? Que a escalação que o Júlio César vai tentar encontrar, é evidente que ele precisa da dinâmica do time, mas ele não pode fazer troca por perfumaria, para agradar torcedor, botar fruta de amostra na vitrine. Ah, vamos botar isso aqui que é mais bonitinho, que chegou agora. Não, não, não, para aí um pouquinho. Tem condições de correr quanto, ô boneco? Nós vamos para um jogo desgastante, barro, é um jogo competitivo. Ah, o fulano tem 25 minutos de perna, então segundo tempo para ele. Não adianta esse negócio de botar o cara que já vai queimar uma troca. Deixa para a opção do segundo tempo. Isso aí é velho no futebol. Então, para não desestruturar o time, né? Começa a mexer, mexer, mexer demais, daqui a pouco ele mexe para agradar alguns aí da teoria, aí desarruma tudo e toma. Aí não tem o que fazer, mas aí volta com os outros. É muito melhor tu abrir depois, né? Então são teorias, não tem nada confirmado. O fato é que a necessidade da vitória ela existe, mas não perder para o Aimoré não é de todo ruim. É um campeonato que parece difícil de entender. O empate não é a solução, mas a derrota, evidentemente, que o prejuízo é imenso. Então, o Brasil tem um jogo a menos, o Brasil está a 1 ponto da zona de classificação. O que o Brasil precisa fazer é somar pontos, se preferível, né, evidentemente, que os 3. Aliás, vamos ouvir aqui. A gente tem aqui, né, o que o Júlio César falou depois do jogo, lá do Brasil e... Ah, vou ouvir depois. Vamos ouvir depois, Júlio César. Vamos ouvir daqui a pouco no Giro da Bola, a gente põe as vozes aí também. Tá bem? Só tem uma fala do Brasil, vou preservar, mas tem do Ariel Lanzini aqui, né? Daqui a pouco a gente vai ouvir o Ariel Lanzini também sobre o Aimoré. As primeiras do futebol local pelo lado do Brasil, no futebol online, às 11h23, a hora certa é Cidadela Buffet.

É, no ritmo de sexta-feira pra você, mais uma dos flashbacks de garagem, o Jimmy Borhorn voltou, Dance Across the Floor, essa aí mesmo, mano.

0: Tá legal, pela interatividade, pelo 999-02-3414. Hein? O que, que tem aqui? Torcida do Rosário Central entra em confronto com a polícia de São Paulo. Jogo do Corinthians. Tá bem, mas não é uma pauta muito próxima. Botafogo ontem é que deu uma baita de uma confusão ontem no Botafogo. Gilson Renier, bom dia, meu goleiro. Sabe de uma coisa, Beto? Eu estou enojado de ver a dupla Brapel jogar. A campo já não tenho ido. Agora nem na TV vou olhar mais. Me enjoei, Beto. KKK. Vou começar aí no Campeonato Brilhante. Não me decepciona, tu também, hein? Com frangos. É, mas amanhã não posso. Eu amanhã já pedi liberação pro treinador, porque amanhã tem que comentar o Brasil, tô fora amanhã. Porque amanhã é o seguinte, o Campeonato Alô Brilhante tem dois campeonatos sábado, tá? Tem um horário que começa às 14h, tem outro horário que começa às 14h45. O meu jogo seria o último, que eles fazem a inversão. Tem um campeonato que eles colocam nos primeiros dois horários e o outro campeonato nos dois últimos horários. Eu joguei o primeiro jogo semana passada às 14h, agora inverte. O meu horário seria o último, das 17h. Então, como amanhã eu estou na escala, né? 17h30, começo esperando futebol, comentário do jogo do Brasil às 19h. Estou fora da ponta. Então, amanhã, quem quiser me ver jogar amanhã, não vai. Nem compra ingresso amanhã pro Brilhante, que eu não vou, viu, senhor Gilson Reiner. Nem compra antecipado aí no site do clube, não compra ingresso que eu não vou estar lá, viu. Semana que vem, provavelmente, vamos ver como é que fica. Hein? Olha aqui, daqui a pouco vamos ampliar a matéria que tá chegando aqui. Não, mas ô Gilson, deixa eu te explicar aqui, ó. Tira o fundo aí um pouquinho. É, eu ontem conversei com o meu querido Roberto, que era ali, te lembra da bandeira distribuidora? O seu Roberto ali, a turma toda? É, ele participa lá no Brilhante, faz academia e tal, ele é chavante desde sempre. E ele dizia pra mim uma coisa, Beto, sabe que tá estranho uma coisa? Pô, eu vou a campo desde os 12 anos e tal, ele perdeu o pai dele, o senhor pai dele desde cedo. Pô, a gente era guria lá e tal, mas eu não sei o que tá acontecendo esse ano, diz ele pra mim. Aí, seu Roberto, ontem, hein? Tô dando o nome aqui, mas não tem problema. Eu perdi uma... Tem uma coisa estranha, eu não tô conseguindo mais ter vontade de ir no campo. Pô, sei lá quantos anos tem o seu Roberto de torcedor do Brasil, sócio do Brasil. Digo, seu Roberto, eu vou dizer uma coisa pro senhor, e eu não vou dizer nome aqui de pessoas do Brasil, pessoas que eu conheço, que já me disseram, são pessoas que já até transitaram pelo conselho, trabalharam pelo clube em outras esferas, para auxiliar. Pois é, não... Eu entro lá, tá estranho porque o Brasil perdeu a sensação do pertencimento. É isso. Tu não identifica mais rostos, pessoas, personalidades. Tu não tem mais aquela pessoa que fala contigo numa entrevista pelo clube. Não tem. É isso aí. Pode ter. Vocês vão, eu tô avisando aqui porque alguns já devem estar sentindo isso. A sensação, o chavante, ele disse assim, não, o chavante eu vou ser sempre, meu clube, meu time, eu vou torcer sempre pelo Brasil, mas aquela coisa de ir, de tal, eu digo, não, o senhor está sentindo que já nós percebemos há um tempo, esfriou, há uma sensação de falta de pertencimento do clube, porque essa mudança toda que está aí, tu não identifica quem manda, tu não identifica quem coordena, tu não identifica quem é o diretor de futebol, tu não identifica mais, embora juridicamente o presidente ainda é o seu Vilmar, mas é só juridicamente, ele hoje, eu nem sei se os caras deixam ele falar. Ah, é comigo é na régua, não tem. Então tu não vê mais aquela figura do presidente falar, do diretor de futebol falar, eu tô falando de todos eles que passaram, né? E esse é um processo que está estranho para alguns, essa sensação. O pessoal não sabe explicar, mas eu estou explicando. É a sensação do pertencimento. Aspas. Ah, pô, o clube não é mais nosso. É uma sensação, às vezes, até inconsciente. Eu já estive observando isso aí. E é. Porque tu não identifica mais a pessoa do clube. Quem é que fala com você? Quem é o dirigente do Grêmio Esportivo Brasil que fala com vocês hoje aí na torcida? Que manda aquele recado, que dá aquela confiança, ou até mesmo a cobrança em cima de alguém que a gente conheça, que seja dirigente. Cadê? Acabou. E por aí vão os processos. Processos que eu digo de gestão, de administração, vão embora. Perdeu a identidade. Aliás, é título do livro do meu querido, respeitado Dr. Cláudio Andréa, Identidade Chavante, o livro. Não, o Brasil hoje, ele é o clube que todo mundo sabe que torce, é o mesmo Brasil. As cores, a história do clube, mas o clube não é mais aquele clube do pertencimento, né? Correr o torcedor, né, com aqueles discursos aí horrorosos, né? Não tem mais promoção, agora é assim, preço de ingresso, e pá, pá, pá, não sabe nada de futebol, não conhece o Brasil. Se você conhecesse o Brasil, não fazia esse discurso. Isso aí também vai afastando, vai broxando o torcedor. Esse é o termo, broxou o torcedor do Brasil, que sócio deve ter uma turma aí que ainda está lutando para manter, para ajudar. Mas de longe foi aquele quadro sócio de outros tempos. Quando imaginavam, né, que agora vai aumentar sócio, agora vai vir, pai, vamos contar uma história, a massa tá que nem a massa de pão, esperando crescer. Conseguiram, não mataram a essência, né, não, nem vão, porque a essência do rubro-negro vai continuar, né, o Brasil continua sendo o Brasil na história, mas às vezes a gente tem que se agarrar na história. É do que a gente já viu em outros tempos, momentos bons, né? Porque a gente está vendo um esfriamento, né? E pode anotar aí. O esfriamento é pela ausência de lideranças do clube. Tu não enxerga mais a liderança do clube. Nenhum deles que fala aí pelo negócio tem liderança. Nenhum deles tem liderança. Nenhum. Liderança se conquista com a experiência do tempo. Com o discurso que motiva, que confia e que ajuda a incentivar o torcedor. Não tem mais ninguém falando. Então, o seu Roberto e muitos que eu já falei sentem isso e não sabem identificar, e eu estou ajudando. É a sensação pela falta de pertencimento. O Bento Freitas é o mesmo ali, as cores, o hino, o torcedor continua gostando do time, aliás, do clube. O time é outra história. Mas está faltando identidade, está faltando proximidade, está faltando alguém que a gente consiga conversar pelo clube. Entrevista de release pro forma via internet, para mim, não. Então, essa é a realidade do Brasil. Para me contar a história, eu não vou ouvir. Eu quero ouvir consistência, eu quero ouvir coerência, eu quero ouvir realidade, concreto. Sonho eu compro na padaria. Vender sonho para mim não vão. Roupa do rei nem visto. Ele está pelado. Lembra da história da fábula? Então é isso aí que está acontecendo com o Brasil. Alguns não se sentem mais. E aí, agrega-se. A falta de um bom jogo, de um bom desempenho, o time não anda, perde a copinha. E ninguém se responsabiliza por nada. Ninguém pega o microfone e fala com o torcedor. Ninguém se responsabiliza. Aliás, nessas horas, os vendedores de sonhos somem. Eles não aparecem em lugar nenhum. Procura na internet, tu não acha. Ah, porque é mais fácil vender release do que a realidade. 11h33, intervalo e já voltamos.
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2: 11h34.
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0: Tá legal, 11 horas 38 minutos, 11h38, uma clássica de 77, Voyage. É, lembra dessa aí? Aquele disco que tem o globo assim, né? Do mundo ali e tal, Voyage amarelinho, capa escura. From East to West, 77. Clássicos da discoteca pra você hoje, anos 70, o futebol raiz e o som raiz também, né? 999-02-3414, o Bilharva, que mandou mensagem da Serra, ele é o Cerulho, Caxias do Sul, Beto, ótima sexta-feira, tá lá em Caxias também nos ouvindo, né? Pessoal legal aí, né? Pô, legal aí, todo mundo interagindo aí, bacana. Obrigado, Bilharva, também pra vocês aí em Caxias do Sul. Mas como tem audiência em Caxias, né? Eu já notei aqui, tem vários amigos aí de Caxias, aí da Serra em geral, né? Entre outras regiões. E a gente fala, chama atenção, porque Caxias tem o Juventude, tem o Juventude e tal. Mas é que às vezes são torcedores nossos aqui, né? Então o pessoal prefere ouvir, evidentemente, aqui, né? Então legal, que bom. Obrigado pelo carinho sempre da audiência de vocês aí na Serra. 999-02-3414, mensagem daqui, o Ivorley Azevedo. Bom dia, a verdade dura, nua e crua, é que o Brasil foi vendido. Mas comprar as pessoas não é bem assim. No sentido, eu entendi, comprar as pessoas, tu compra uma instituição, um CNPJ, mas o pertencimento, né? É, essa a sensação, olha. O Amaral mandou para mim: as últimas lideranças do Chavante foram os que atolaram o clube em dívidas e por isso ninguém fala. Ah, Amaral, eu até vou entender a tua visão, mas não foi assim, né, que aconteceu, né? É, tem uns aí que estão respondendo aí, né? Marcos Ferreira, esses que estão aí enchendo o peito se acham, se esqueceram que a maior torcida do Chavante vem dos bairros e vilas. Agora não vai ter promoção. Estão afastando o que é a maior e mais fiel, que fazem um esforço para ir ao estádio ver o jogo. Por isso que diz, estão fazendo tudo errado. Marcos Ferreira, torcedor Chavante. Gilson Renier, ele diz assim: um pitaco sobre o Brasil. O Yuri, o Masson, o Vinícius, o Otávio, Daniel não podem vestir a camisa titular, Beto. Foi meio duro aqui, hein? E sobre o sentimento, ele diz assim: pois é isso mesmo também. Perdeu aquele encantamento, segundo o Gilson Renier aí, né? É, vai mudando, né? Porque liderança não se compra na farmácia e não se vende na internet, né? Hein? E é o das bets, né? Tá em todo o país aí. Tira o fundo aí, ô bruxo. Olha aqui, ó. Abraço pro Marcelinho. Folha de São Paulo noticia o seguinte, hein? Governador de Minas Gerais e candidato à reeleição e tal, assinou na manhã desta quinta-feira, dia 20, ontem, decreto que proíbe a publicidade de casas de apostas, as chamadas bets, em bens e equipamentos do governo. A medida abrange estádios concedidos à iniciativa privada, Casa do Mineirão e do Mineirinho em Belo Horizonte. Uma das bets que saiu aí é a 01, essa aí do Ministério da Fazenda, a matéria que circulou essa semana aí, a 01, que patrocina a Série D e distribui. Essa 01 aí também, eu tenho que olhar ali direitinho, tá entre os 14 sites que não estão atualizados como deveria aí, em termos de legislação, com a divulgação das bets. A 01 é uma delas. Tá na notícia aí, eu vou ler aqui para vocês, tem aqui ontem, aqui, até procurei aqui, ó. Hein? Olha aqui. É, vamos ver aqui, ó. 14 sites de apostas, Ministério da Fazenda. Deixa eu ver aqui se tem aqui a matéria. Vocês vão ver aqui a matéria. Ministério da Fazenda suspende Diário do Comércio. 14 sites de apostas são suspensos por irregularidade e risco a apostadores. A medida atinge 6 empresas que poderão ser multadas em R$200 mil por dia, caso de descumprimento. Na lista das bets, pixbet.pix.bet.br, ganhei.bet.br, e betdasorte.bet.br. 01bet, 01.bet.br, sporttvip.bet.br, energia.bet.br, e assim vai. A 01 que tá aí, né? Não é a mesma 01 aí do Brasil, tava aí no Guarani, CLT. Os sites são suspensos. O que acontece com as apostas já realizadas? Determinação estabelece que as apostas que ainda estiverem em andamento serão canceladas, ou sejam canceladas. E que os valores apostados sejam devolvidos aos usuários imediatamente. Segundo a Secretaria de Prêmios e Apostas, SPA, os sites de apostas afetados deverão informar aos usuários sobre a suspensão diretamente das plataformas ou nas plataformas. E o acesso aos endereços ficará limitado para a retirada dos valores que pertencem aos apostadores. As empresas também serão sujeitas a multa diária de R$200 mil, caso não cumpram as determinações estabelecidas pelo Ministério da Fazenda. A penalidade poderá ser aplicada enquanto persistir o descumprimento das medidas. A situação poderá ser revista conforme os processos sancionados forem concluídos e a mediante comprovação de que as irregularidades apontadas foram solucionadas. Ou seja, neste momento, segundo o Ministério da Fazenda, entre os 14 sites de aposta, a 01bet está suspensa de liberar apostas e tem que devolver dinheiro aos apostadores nesse momento. Caso, principalmente aqueles que já tenham acertado algum prêmio. Esse é o momento da situação. E agora lá em Minas o governador também está proibindo isso aí, né, nesse momento. Então, já está aprovado, né? Está aprovado aí no país, né? Falei para vocês aqui, ó, a Confederação, deixa eu ver se aqui, ó, Confederação Nacional do Comércio. Falei para vocês, vamos ver a atualização da notícia aqui, ó. Aqui, ó. A Confederação Nacional do Comércio aponta que o crescimento das plataformas de aposta online, as bets, drenou bilhões da renda das famílias, gerando inadimplência e causando uma perda acumulada superior a 143 bilhões de reais no varejo brasileiro entre 2023 e 2026. Queda nas vendas, a cada 1 bilhão direcionado às bets, reduz 0,7% de faturamento do comércio varejista. Prejuízo acumulado, o montante que deixou de circular no comércio equivalente ao faturamento do setor em dois natais inteiros. O aumento dos gastos. Os gastos mensais dos brasileiros com as plataformas saltaram de 4 bilhões de reais em janeiro de 2023. Olha só, para cerca de 29 a 30 bilhões no final de 2025 para 2026. 6 vezes aí, 7 vezes. 7 vezes o povo brasileiro está endividado com as bets. Endividamento recorde, ou recorde, como queiram. Os gastos excessivos com jogos coincidiram com patamares históricos de endividamento das famílias brasileiras acima de 80%. Inadimplência severa. O estudo da Confederação Nacional do Comércio estima que centenas de milhares de famílias entraram em situação de inadimplência severa, atrasos superiores a 90 dias, por comprometerem o orçamento doméstico com as apostas, afetando principalmente as de menor renda. Ações legais. A CNC, Confederação Nacional do Comércio, acionou o Supremo Tribunal Federal, o STF, por meio da ADI 7.721, não sei o que é ADI, mas tudo bem, daqui a pouco a gente descobre, contestando pontos de regulamentação do setor e alertando para o risco sistêmico de que jogos representam para a saúde financeira da população e para a economia produtiva. No contraponto, os setores aí dizem o seguinte: institutos e associações representativas do mercado de apostas, como o Instituto Brasileiro do Jogo Responsável, o IBJR, contestam as premissas e os números da Confederação. O setor argumenta que estimativas do volume de gastos e impacto no varejo são alarmistas e divergem dos dados oficiais do governo. como a Secretaria de Prêmios e Apostas, defendendo que o mercado movimenta valores menores que a receita líquida. É, mas eu vou dizer uma coisa para ti, pode contestar. Você aí deve conhecer um, dois, eu conheço uns 5 ou 6 casos que eu já escutei de pessoas me relatarem. Funcionários da empresa, de pessoas que eu conheço, servidores públicos em setores aí da saúde, gente que ganha um determinado valor bom e já comprometeu mais da metade com a aposta, e assim vai. Gente que pede vale na empresa toda semana, tenta pedir um vale porque está devendo já. Não, isso aí não tem. Isso aí pode contestar que não tem. E está provado que é um mal muito grande, né? Porque vicia, é fácilzinho, né? Pesquisas mostram. Então, eu não sei como é que fica a 01 aí com o Brasil, mas de qualquer maneira, já que a 01 é uma das bets que está sendo citada pelo Ministério da Fazenda, cabe também alguém. Mas quem é que vai falar, né? Complicado. 11:49, futebol online na sexta-feira dos flashbacks de garagem.
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0: clima no Tom e no Pique, na camiseta aí, no sinal aberto, na imagem aberta, tá vendo, né? A camiseta de sexta-feira é essa aí, né? Já lavo, guardo sexta-feira e eu fardo ela, né? Que nem a do Rock terça-feira, né? Tem que arrumar uma do coração vermelho pra romântica do sofá. Ontem eu vim de verde pras nacionais, né? E aí o Pop Mix tem que achar uma outra camiseta temática aí pra segunda-feira. Charles Carine Barbosa, bom dia, Beto. Eu sou sócio do Brasil, mas amanhã não vou ir. Acho que esse negócio de passar o jogo no YouTube tirou muita gente do campo. Imagina amanhã o frio que vai ser, tá louco. Mas não é só aqui no Brasil inteiro, muito pouca gente no campo. O futebol hoje é muito caro e ainda passando na TV. Aqui no Sul o campeonato teria que ser em janeiro, de janeiro a maio, ou de setembro a novembro. Com esse frio ninguém vai deixar de ver em casa, tranquilo, para pegar o frio de graça, né? Esta é a minha opinião, e muito bem colocada. A TV, para mim, é o maior vilão do futebol hoje. Essa geração de hoje não gosta de passar trabalho. Eles não vão pro frio, kkkkk. É, a turma da Nutella, né? Aliás, se lembrares bem, a gente olhava a Série B do brasileiro. Antes do Brasil jogar a Série B, vocês vão lembrar. Alguns estádios brasileiros aí, Goiás, ali, interior de algum lugar aí. Os estádios davam aquele eco, né? 6 gatos de um lado, 12 do outro. Já era assim na Série B, né? Com a TV, Sport TV e tal. O Brasil, quando entrou, é que o Brasil aqui tinha um outro apelo, né? Mas também a direção não passava de 6 mil sócios, 6 mil e poucos sócios, não conseguia. A Série B não. Mesmo assim, o Brasil levou muita gente aos jogos, né? Com a Série B. E hoje com a internet, muito mais, né? E aí tem um efeito, tira o fundo aí um pouquinho ali pra nós. Eu tenho notado uma coisa, eu não sei se vocês concordam comigo ou não. Eu vou fazer apenas uma leitura de observação. Eu não tenho dado estatístico. Apenas de observação, porque a gente sente isso no contexto do dia a dia. Vocês notaram que depois do efeito pandemia, home office, fica em casa, no sentido apenas de mudança cultural da nossa sociedade, as pessoas não voltaram com a mesma tesão de antes? E digo mais, com a mesma coragem de antes. Eu estou falando genericamente. Balança o vento em Canguçu, já está todo mundo em casa, home office, todo mundo assustado. E eu sei que tem volume d'água bastante, mas antigamente a gente ia para o colégio de japona, em capa de chuva, e o raio comendo, velho. Agora, eu não estou criticando, eu estou contextualizando. Quando eu opinar, eu digo, eu estou opinando. Não, eu estou contextualizando, estou analisando o contexto. O cara ia para a rua com chuva de pedra. Ah, mas tem que ir na aula. Tá bem, que eu lembro, tinha colegas que moravam em zonas mais humildes da cidade, no Assis Brasil, colégio público, estudando Pelotense, que dependendo da região, os caras não chegavam no colégio, eu lembro, mas isso aí não é de hoje. Isso vem de anos. Mas parece que agora é assim, ó. Nós chegamos num estágio tão sensível que balança o coqueiro, assim, vai cair o coco. Sai pra lá, não, não, fica em casa que vai cair o coco. Sabe? Ninguém vai ali tentar parar o coco. Mas é um contexto. E o efeito pandemia, com essa situação do home office, que tirou muita gente da circulação, ela também facilitou. Claro que é fácil, é bom, nada contra. Mas também isso fragiliza, às vezes, a circulação, o enfrentamento. E o futebol? O futebol, ele não está diferente. O conforto e a comodidade, ela motiva a ficar em casa, a olhar na TV, no YouTube e não perder tempo. Mas tem uma questão também econômica, que é o custo operacional de ir para um jogo, né? Recebendo uma informação aqui, daqui a pouco eu vou ler. Ah, beleza. Olha aí, rapaz. Peraí, que daqui a pouco eu vou ler, que tem um texto grande aqui. Chegou um material aqui. Do lado do Pelotas, hein? Daqui a pouco eu vou ler. Então, assim, para completar esse bloco, vocês não notaram isso, que está todo mundo mais... Bom, é de acordo de cada pessoa, né? A gente ficou muito com medo, né? Muito com medo, medo da chuva, medo do frio, a gente está com medo do vento. Claro que existe um risco de uma intempérie, existe um risco. Nós nunca vimos um furacão de cinema americano em Pedro Osório. E passou o Twister, aquele aqui, arrebentando com tudo. Aliás, parece que pegou nas terras do Marini. Alô, Marini! Pegou nas terras da família do Marini, lá em Pedro Osório. E o foco aqui me ralou, né? Então, claro que a gente está enfrentando um modal de intempéries que a gente não enfrentava uns anos atrás. A enchente de Porto Alegre, essa enchente do Rio Grande do Sul, a última vez foi em 41, né? Nos anos 40, se não me engano. Tá bem, mas é um fato novo. Mas me parece apenas uma sensação, uma percepção, que nós ficamos com medo. Estamos com mais medo, mais sensíveis ao medo do vento. Vai chover, eu vou me molhar, vai chover o vento. Gente, isso existe desde que o mundo é mundo. Então, é uma realidade que a gente pode depois, num outro momento, contextualizar. E essa questão do futebol é outra, né? Mas não é a TV que está tirando, não, porque se fosse assim, o Rio de Janeiro não levava público para os estádios, né? O Nordeste tem transmissão na TV. Por que que o Nordeste enche, lota estádio vendo futebol no Nordeste? Cultura. Então não é a televisão por si só que tira. Alguma coisa a mais que não está sendo agregada, né? O Grêmio e o Inter não estão levando muito mais público, porque a campanha deles está de rodapé. Bota eles no meio de tabela para cima, 30 mil no Beira-Rio, 30 mil na Arena, já bota público, diferente, já engrossa o caldo lá. É só pegar a campanha a boca, os caras vão. E sócio do Grêmio, do Inter, aliás, daqui de Pelotas vão vários para Porto Alegre ver Grêmio e Inter, que eu sei. Problema deles, nada contra, podem torcer para quem vocês quiserem. Mas é assim, os caras vão, entendeu? Por quê? Com TV, por que eu vou para Porto Alegre ver o Grêmio Inter? Eu digo eu no sentido figurado. Se eu tenho a TV em casa, porque aí eu vou para a Arena, eu vou para o Beira-Rio, eu sento na cadeira, o cara da pipoca passa, tem um cachorro quente, tem um conforto, eu tô coberto, tem um banheiro bom, tem uma lanchonete boa, vou passear ali na Azenha, lá, o Grêmio antigamente era ali, mas não é mais. Vou passear na Orla... Ah, vou comer um bom lanche ali em Porto Alegre, vou no embarcadeiro ali, pegar o pôr do sol do Guaíba antes do jogo, tomar um café na beira do canal. Tem outros requisitos que levam os caras aí pro Beira-Rio e da Arena em Porto Alegre, que aqui não tem, né? Se fosse só pela TV, o Beira-Rio e a Arena tinham que estar mais vazios do que estão. Eles não estão enchendo porque o time do Grêmio, o time do Inter, né, estão pagando esse vale aí. Então não é só a TV, não é só a TV, é o conforto, é a comodidade. E lá em Porto Alegre é mais caro que aqui em alguns setores, porque se tu vai ao Bento Freitas ou na Boca do Lobo e tu já gasta aí 40, 50 pila, mais um lanche, mais não sei o quê, daqui a pouco é um Uber, daqui a pouco é um ônibus, né? Vai duas pessoas, é cenzinha, é de 150. Em Porto Alegre tu paga isso por um, para ver... Inter e Flamengo, 130 pila na superior, só o ingresso. Fora o cachorro quente, o deslocamento, o estacionamento. É duzentinho no mínimo para ver um Inter e Flamengo, mas tu vai, né? Porque é o Inter e Flamengo, né? É no Beira-Rio, na cadeira boa, tem cachorro quente ali, serviço de bordo. Estão entendendo a diferença? Não é a TV por si só que tira o torcedor do estádio. Campanha do clube, nível de competição do clube e o apelo de conforto para estar no estádio. Aliás, essa frase não é minha, não sei de quem foi, para completar o bloco. Há muitos anos ela já foi trazida nos debates, eu às vezes até faço coro a ela porque é uma verdade hoje, né? E você que escolhe ficar em casa aí já sabe o que é isso aí. Hoje, o torcedor, ele é barra consumidor, ele é cliente, velho. Eu quero te fazer uma pergunta. Tu tem um determinado local para frequentar, um local social. O cara não te dá um bom conforto, uma boa comodidade, o cara não tem um banheiro para tu fazer um xixi, ou até o dois, se precisar, bem tranquilo, né? Tu não tem ali... Tu vai, tu faz uma festa. Vamos fazer uma festa, beleza. Ah, onde é? Aí lá no fim do inferno. Tá, mas pra chegar lá é uma briga. Ah, mas o banheiro lá é um banheiro pra todo mundo. Tu vai? Tu não vai, né? Olha, a festa é boa. Vai ser ali, no local tal. Pá, não, tranquilo, segurança, garçom, banheiro bom. Olha, os caras já pensam duas vezes se vai fazer frio pra ir, mas vão. Tá entendendo? O futebol não é diferente. E aqui em Pelotas, não vou nem criticar os clubes, porque isso aí não é de um ano, não é de uma gestão, já faz tempo. A gente senta a bunda na arquibancada quente ou gelada, se é no inverno ou no verão, e não tem uma cobertura, um serviço de bordo, com raras exceções. Né? Então não tem. Um banheiro, às vezes, questionável, ou não tem, é o químico. E aí? Tu quer que o cara saia de casa, do apartamento dele, que o banheiro está do lado da cozinha ali, ele vai aqui, pega o café, vai no banheiro, deita no sofá? Não vai, né? Não vai. Só os guerreiros mesmo. Meio dia e dois, tá chegando muita mensagem. Eu ainda tenho que trazer o Pelotas, as vozes pelo lado do Brasil, do Pelotas, do Aimoré, porque o futebol online tá chegando na fase do terceiro bloco. É, daqui a pouco a gente volta.
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Pai nosso que estais no céu, santificado seja o vosso nome. Venha a nós o vosso reino. Seja feita a vossa vontade, assim na terra como no céu. O pão nosso de cada dia nos dai hoje. Perdoai as nossas ofensas, assim como nós perdoamos a quem nos tem ofendido. E não nos deixeis cair em tentação, mas livrai-nos do mal. Amém.

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tá legal, de volta ao Futebol Online, meio-dia 9. Essa é mais uma delas, Santa Esmeralda. É, lembra aquele do lobisomem? Ele mesmo tá aí pra você. The Wakes of Sin.

você na interatividade por aqui, lembrando que a previsão do tempo diz pra gente o seguinte: 12 graus de temperatura no momento, vai para 13, nublado um pouco, sol, amanhã mínima 5, máxima 14, sol o dia inteiro, domingo sol o dia inteiro, mínima 6, máxima 15, segunda-feira com frio e sol, terça-feira também, 5, 6 graus aí, a chuva volta na quarta-feira de noite, madrugada, 6,5 milímetros, mais 15 pelo dia. Então, na quinta-feira teremos chuva, depois para, nublado na próxima sexta e no próximo sábado. Previsão do tempo para você. 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Muitas mensagens. Vonei Lopes, bom dia Beto, saudades do tempo que as coletivas de imprensa do Brasil no final dos jogos eram dadas pelo RZ e pelo Montanelli, falavam tudo sem papas na língua. Os repórteres ficavam apavorados no outro dia.

0: já arrumei em jogos. Olha aí o Amaral dando a receita, hein? Quarta do sofá, tu dá a receita. Como é que se arruma a namorada no jogo? Jogo de futebol, né? Júlio César Chavante, bom dia, Beto. Beto, ontem você não leu toda a minha mensagem. Deve ter faltado tempo, bruxo. O único que se salva nesse time é o Garré. Eu acho que eu li o Garré. Deve ter lido rápido. Júlio Chavante. É, porque o Garré é um jogador técnico, um jogador que tá fazendo gols também, né? E se destaca automaticamente, né? Na trilha do futebol online, Leonir, 12:30, tem muito mais pra você nos clássicos dos flashbacks de garagem.
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0: É, e o Marcos Ferreira volta e diz assim: o que também afastou o pessoal dos jogos é a previsão do tempo. Em 1980, em janeiro, 32 graus, vai ser um dia lindo. Hoje, 32 graus, nós vamos morrer. É, eu falei da questão, né? A gente vive mais com medo hoje do sol, do vento, tudo assusta, né, cara? Miguel Martins, olha aqui o Miguelzinho Martins. Bom dia, Beto. Eu vou dar a minha contribuição no assunto. Dias de chuva terá cada vez menos torcedores no estádio. Desde o meio do ano passado, a Brigada proibiu a entrada de qualquer tipo de guarda-chuva e sombrinhas. Neste ano, proibiram até o popular radinho de pilha. Mas tem uns que estão entrando aí, né? Diz que uns pequenininhos estão entrando, né? Não pode o grande, parece. Isso vai afastando o pessoal mais velho e os menos fanáticos. Abraço, Miguel Martins. Importante tua opinião, Miguel. É tudo soma, né? É um pouquinho aqui, um pouquinho ali. Não tem como, né? Mas a chuva em si... É, o guarda-chuva, eu me lembro dos campos de futebol com os caras fiados de guarda-chuva ali, né? É, hoje não pode mais, né? Mas quem é que causou isso? Será que não fomos nós mesmo? Nós, torcedores, né? Prática. Mas importante a tua colocação, ela acrescenta, é mais um elemento, né? Mais um elemento. Obrigado, Miguel. Paulo Coutinho, Santa Catarina, Camboriú. Beto, já notaste que... Eu tenho que ler com calma as tuas palavras, né? Está contaminando as notícias da mídia. Em 1942 não havia essa coisa de aumento de temperatura divulgada. A maior enchente que houve no Rio Grande do Sul. E depois essa pandemia para ferrar com a população. Aí já parei aqui, né, bruxo? Já parei aqui, né, bruxo? Já tinha que parar aqui, né? Não, eu explico, podemos tirar o fundo aí um pouquinho, Leonardo. Eu explico por que eu parei com a mensagem do Paulo Coutinho. Nada contra o Paulo Coutinho, é que ele entra num tema político-ideológico sobre determinadas condições que a gente enfrentou aí. Então, quando entra nessa pauta, eu não vou ler. Não é contra o Paulo Coutinho, ele já sabe que eu não leio. Quando a tendência ali vai gerar do outro lado, seja ele lado aqui, lado ali, vai gerar reações, tá? Então, eu até tu sabe bem, eu não vou... Eu não leio esse tipo de assunto, porque vai dar polêmica, né? Não vai contribuir com o futebol, mas é a tua opinião, eu respeito, tá, meu irmão? Até porque tu é da área da saúde também, né? Até me admirei do que eu li aqui, mas faz parte, cada um tem um ponto de vista, né? Obrigado pela contribuição. Beto, claro, a TV, a campanha dos clubes, o frio, o horário do jogo também, tudo atrapalha. Olha que a gente tá enfrentando jogos às 7 da noite, hein, gente? Olha aqui, ó, a turma nossa aí que passou dos 25 anos já. A gente ia pra... Sabe que horas era o jogo quarta-feira aqui em Pelotas, no Brasil, no Pelotas, nos estádios? Sabe que horas era? Vocês têm noção, têm lembrança de que horas eram os jogos aqui em Pelotas? Não. Às 9 da noite. É, 9 da noite. 21 horas. Pergunta aí pros amigos de vocês um pouquinho que nasceram há mais tempo, hein? Vocês vão ver, 9 da noite. Olha, 8:30 quando muito. Hoje é 7, 6, os caras não vão. Imagina. Deixa eu tentar ler essa matéria aqui, que é um off, né? Deixa eu ver aqui, deixa eu quero... Ah, mas é muito material, preciso ler isso com calma. É muito texto aqui, cara.

Sim. Tá. É sobre o Bruno Inácio do Pelotas aí, tá? É um texto longo, é um material amplo. Eu não sei se esse texto está divulgado em algum lugar. Provavelmente esteja. Uma proposta do Camboriú. Não, se é isso aqui, eu vou ler com calma. Que o Bruno Inácio teria uma proposta do Camboriú para poder tirá-lo do Pelotas e levá-lo para o Rio-Grandense. As coisas vêm. Ah, não, mas se é essa jogada aqui, a espinafrada vai pegar. Eu só vou ler com calma, né? Não vou opinar ainda, né? Não, mas aí é o que eu disse para você daquele dia. Tem mimimi demais nessa base do Pelotas aí. Ah, mas eu vou. É um texto grande aqui, né? Esse texto está publicado em algum lugar aqui. Pois eu vou ler aqui. Teria havido uma proposta do Camboriú, uma suposta proposta do Camboriú, por um motivo para o Bruno Inácio sair do Pelotas e levá-lo para o Rio Grandense. Eu vou ficar com essa última frase aqui. Ah, a gente vai atrás, a informação vai chegar, a informação vai ser pesquisada, vai ser apurada, né, para ver se realmente foi isso aí. Se foi realmente isso, uma manobra, ah, tem que dar uma espinafrada bem dada, né? Ah, não, não. É que eu não tenho. O contexto é longo aqui, o texto é longo, eu não consigo ler todo aqui para poder opinar. Mas a última frase aqui que me chega já me acende o sinal de alerta, né? Aí fica essas narrativas de internet. Tá? Ah, e tu começa a entender, né? Começa a entender. Mas vamos descobrir. Obrigado ao José Luiz. Vanderlei Cabral, sexta-feira e final de semana abençoado, amigo. Com certeza, o amigo, conforto é tudo: cadeira para sentar, bom lanche, banheiros, bons locais cobertos, e o nível do espetáculo é outro. O Alfredo Jaconi também se adaptou ao conforto aos torcedores, não, com cadeiras, lancherias e banheiros limpos. Ah, boa lembrança do Alfredo Jaconi. Não só o Alfredo Jaconi, mas o estádio centenário hoje, que passou por reformas, tem elevador, tem tudo, banheiro. Já o centenário estádio do Caxias já é outro patamar. Não, aliás, Caxias do Sul, com relação ao Caxias e o Juventude, em termos de estrutura e tal, eles já estão 20 anos na nossa frente. Sem falar no cenário de futebol, primeira divisão, série C e série B. Então, Caxias do Sul, que a gente possa ter bronca com o Caxias, nos ouve. Ah, porque o Caxias, ah, porque a rivalidade de campo, ah, coisa boa, a rivalidade de campo com o Caxias, ótimo. E só, os caras estão, ó, 20 anos na nossa frente, no mínimo. Aí o Radinho AM aqui, ó. O Amaral do BGV, eu levo o meu sempre. Olha aqui, ó, o Miguel, o AMFM do meu querido Amaral do BGV vai sempre com ele aqui. Ah, pô, e rádio clássico, aquele radinho tradicional, a AMFM aqui. A RU ali, 1160, cravado ali na audiência, tá bom, é isso aí. Roger Lopes, bom dia, Beto. E o Roger da cidade Rio, é o Roger da cidade de Rio Grande, torcedor de São Paulo, nosso grande jogador, Ailon. O carrasco do Brasil, lembra? Está ajudando o São Paulo. Lembro do Ailon, vi jogar, bom jogador, ele teve no Inter uma época. Está ajudando. É isso mesmo, alguém tinha me dito que ele tem uma parceria aí, né? É, olha, tá, eu vi uma imagem outro dia do campeonato que o tá havendo aí uma competição em Rio Grande, né? O estádio Aldo da Pusa estava pintadinho ali, as arquibancadas verde e vermelho, tá arrumadinho o estádio, hein? Tomara, né? Parabéns aí, Rio Grande, os clubes de Rio Grande. Quando tiver material aí de Rio Grande, quiserem mandar para cá os clubes para divulgar, eu vou ter imenso prazer em falar. A gente não tem tempo de produzir muito conteúdo, porque a nossa pauta aqui já é grande, né? Mas sem dúvida nenhuma que Rio Grande também, a gente fala com Bagé, Rio Grande, a nossa região sul aqui, toda ela é bem-vinda. O Zé do Porto, bom dia, Beto. Estou preocupado muito com os terremotos
estão acontecendo na América do Sul, primeiro na Venezuela, segundo na Colômbia, verdade. E por último no Peru. Esse evento está descendo. Já pensou se chega aqui no Brasil? Abraço, Edu Porto. Então eu vou te dizer uma coisa que a memória não me trai. Não é terremoto, evidente. Vocês, só quem lembra mesmo, aqui no centro foi muito mais sentido. Em 1982, a gente estava tomando café lá em casa para sair para o colégio. Daqui a pouco o lustre da sala deu uma pequena balançada assim, né? Vocês não lembram de 82 aqui em Pelotas, um pequeno tremor? Aqui nas abaletas acho que desceu todo mundo, porque o edifício alto aqui no centro, o pessoal começou a sentir uma vibração. Não sei se é comum isso, se a gente vai receber esse tipo de situação, é um contexto, né? Mas é que se a gente começar, gente, também a se assustar para tudo, ter medo de tudo e ficar só, a gente não vai viver mais, né? Vai ficar todo mundo em pânico e o mundo vai parar. Não, não, o mundo não pode parar, a gente vai ter que continuar vivendo na nossa vida, adaptando-se àquilo que poderá mudar, mas senão a gente vai viver em pânico, né? Olha aqui, o Roger Lopes está me mandando aqui, ó, o contato do presidente de São Paulo, o contato do Rio Grandense, obrigado, falta do vovô, né? E aí eu vou fazendo contato com a turma aqui. Obrigado, Roger, obrigado. A gente quer apoiar também o futebol de Rio Grande, sempre que puder, ouvimos também os dirigentes. Estão numa batalha aí ferrenha para poder fazer futebol, eu sei. Aqui já não é fácil, imagina aí. Abraço aos amigos de Rio Grande que nos ouvem, nos acompanham, e aos clubes da cidade também. Antes de chamar o futebol, o João Luiz do Laranjal. Bom dia, Beto. Seguinte, se o time estivesse bombando no campeonato, o público com certeza seria, acho que é outro, né? Mas com essa campanha desanima o torcedor. É verdade, é um elemento fundamental. Quem é que não quer ir chegar num estádio e ver que o time está jogando na primeira divisão, no Campeonato Brasileiro, com jogos bons? Ah, todo mundo quer ir, velho. E outra, os caras vão e metem selfie na rede social. Aqui, eu tava lá no jogo tal, selfie, selfie, selfie, filma e manda para internet. Agora tu não vê mais selfie aí, muito. Tá difícil ver selfie ultimamente. É, porque, bah, tá brabo, né, tchê? Tá brabo. Eu vou sempre, pois sou daqueles da geração 80, o João Luiz Laranjal. É, mas é quando tem eventos grandes, né? Bons jogos. Tu bota aqui, né? Pega aí uma dupla Brapel com grandes jogos aí. Pega duplas de fora, sei lá. Ah, vai ter selfie a semana inteira. É, exatamente. Isso quando não tem selfie de Porto Alegre, os caras estão nos estádios vendo, né? Não é crítica, é só constatação. E o meu companheiro já se vão 30 anos. Olha aqui, ó. O Antônio Porto também leva o radinho dele aqui, né? Um Live Star, pequeno, receiver, guerreiro, AM e FM. Olha, o pessoal tá levando o radinho, hein? Eu sei que tinha uma norma aí que um tempo atrás andou coibindo, mas tem rádio que tá passando. Acho que é o seguinte. Rádio de mesa não dá para levar para estádio, tem que levar um radinho mesmo, né? Tá bem? Agora sim, Leonir Bade, vamos voltar a falar do nosso futebol local.

0: Meio-dia e 26, a hora certa, a Cidadela Buffet traz Lucas Fabião e o boletim pelo lado do Pelotas.
1: Estamos chegando com as informações do Esporte Clube Pelotas nesta sexta-feira, aqui na programação da Rádio Universidade. E o Pelotas entra em campo no próximo domingo, quando recebe na Boca do Lobo a equipe do Passo Fundo, pela 7ª rodada da divisão de acesso. Pelotas volta a campo depois de uma rodada parado, porque não entrou em campo na sexta rodada, na quarta-feira, quando encararia a equipe do Glória de Vacaria, mas o jogo foi adiado devido às altas chuvas na cidade de Pelotas. Ganhou um tempinho a mais o Pelotas de preparação e ganhou um tempinho a mais Alessandro Telles, novo treinador que vai reestrear no comando técnico do Pelotas. No domingo, Alessandro começa o seu novo trabalho. Para a partida, o Pelotas busca reencontrar o caminho das vitórias e até mesmo das pontuações. São 3 jogos sem vencer, inclusive vindo de 2 derrotas consecutivas. Hoje o Pelotas é 9º colocado com 7 pontos. Busca pontuar e, claro, vencer para entrar novamente no G8. Para a partida, é difícil projetar um provável time. O que o Alessandro Telles pensa desse elenco do Pelotas? A expectativa é que não mude muito a estrutura e a sequência que tinha dado o Daniel Franco. Então, o provável time vem com Milton Rafael no gol, lateral direito é Adson, Lucas Rias segue lesionado, está em reta final de recuperação, então o Adson segue como titular. Dupla de zaga, Christian Lucas e Géder, o lateral esquerdo é Fabinho. Dupla de meio campistas, Vitor Oliveira e Giovani. Camisa 10, mas é o 17, Jean Roberto. De um lado, Mauri, do outro, Thiago André. O centroavante é Brandão, que retorna ao time depois de estar suspenso, não ter jogado a última partida. Há um asterisco nesse provável time, porque Matheus Prado, meio campista, que joga como um camisa 10, mas também pode jogar como um 8, um volante, pode entrar nesse time. Daniel Franco sempre exaltou esse atleta como diferente, onde o atleta traz maior qualidade técnica de passe e há a expectativa que possa entrar com o Alessandro. E aí seria no lugar do G. Roberto, sai 10, entra 10, seria no lugar do Giovani como 8, Mauri seria referência, porque Mauri joga como ponta, mas é um 10, Mauri iria voltar a ser um camisa 10. Há essa dúvida, Matheus Prado pode entrar nessa escalação, é a dúvida, mas o resto deve seguir a sequência para os atletas que vinha dando o Daniel Franco. Para a partida, o Pelotas lançou o serviço de jogo para o seu torcedor. Os ingressos estão custando R$20 solidário, porque há uma promoção ao trazer o pacote de alimentos não perecível, o ingresso custa apenas R$20, promoção válida somente nos pontos de venda físico, com a entrega do alimento no ato da compra. Então R$20, mas a arquibancada inteira R$40, meia R$20 e R$80 a cadeira cativa. E a venda começa no domingo, a partir das 14 horas, nas bilheterias online, de forma online, no site cpelotas.eleventickets.com. É a possibilidade. O Pelotas está se preparando para encarar o Passo Fundo, que é um dos líderes da competição, segundo colocado, atrás mesmo do Veranópolis, com os mesmos 14 pontos, mas atrás dos critérios. O Passo Fundo de Márcio Nunes ainda não sofreu gols na competição e é a expectativa do Pelotas reencontrar o caminho das vitórias. 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Eu sou o Lucas Fabião e volto na nossa programação esportiva para seguir falando do Pelotas. Até lá.
0: Obrigado, Lucas. Volta na programação esportiva da RU. 6 horas da noite tem o lance rápido e a partir das 7 tem o papo da bola. Especulação. Pode ser que o Giovani pegue um banquinho, né? Pode ser que o Giovani pegue um campinho. O Jean Roberto não vai sair do time nesse momento. Não tem por que o Jean Roberto sair do time. O cara que tem uma dinâmica diferente, foi mal escalado domingo na frente, de costa, ele não joga de costa, ele joga de frente. Então, o Jean Roberto não deve perder posição sem outro motivo qualquer, né? Então tá aí, pode ser. Bom, mas aí a questão para o Alessandro resolver, volta o centroavante, volta o Brandão, Pelotas vai ter uma opção ofensiva. E se o Márcio Nunes... Alô, Márcio Nunes, não tá tomando gol, quem sabe domingo já toma um, né? É, o Pelotas também. Bom, daqui a pouco a gente vai ampliar no Giro da Bola a posição de tabela do Pelotas do Brasil também, passando a limpo, algumas outras informações também, vozes pelo lado da dupla Brapel, no nosso Giro da Bola, tá legal? A gente segue com o futebol online, lembrando que o futebol local, pelo lado do Pelotas, no futebol online, na hora certa, 12:31, Cidadela Buffet. Clássica!
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0: Tem time, não veio, entrei. É raridade, porque essa trilha sonora quase que, né, não fez sucesso no sentido de divulgação. Que o lado A do compacto era o Kung Fu Fighting. O Carl Douglas, Dance the Kung Fu.

0: tá legal pra fechar o bloco. É que o Gilson Renner resgatou, rapaz. Lembra dessa tua defesa no jogo do Sênior contra a Seleção Gaúcha? Ah, o Master do Brasil, né? Nós jogamos, foi... Eu lembro bem porque a data também tinha uma outra relação na minha vida. Foi em 19 de novembro de 2020... 19! 23 de novembro de 2019. Isso mesmo, ali o Gilson Renner tem a foto, eu tô jogando no gol do fundo ali. Ah, teve uma que os caras aí, não tomei gol aquele dia, hein? Mas também fizemos 10 na seleção deles lá, né? É, tá aqui, ó, aí, ó, eu lá de chavante, vestido na camisa. É, tem que, alô, Davi, alô, Carlos Eduardo, você tem que representar bem essa meta aí, hein? É, eu te andei ali também, né? Valeu, Gilson Renner, que legal essas fotos aí, né? Tem muita foto. Ah, tem esse jogo do Sênior que eu tava ali, tem o jogo da despedida do Leandro Leite, que eu tenho as fotos ali também, né? É, também já joguei no gramado da Baixada, né? Verdade, coisa boa, né, cara? Que legal. Bom, antes de fechar o bloco, olha aqui, pra fechar o bloco, o Ricardo Escher, pronunciei certo? Caxias do Sul te ouvindo, futebol está ficando muito chato com esse futebol moderno, verdade, ô Ricardo. E o Paulo Sérgio Oliveira Nunes, Brasil e Inter, na década de 90, em Goiás, não, o que é Goiás aqui? 21:40, não sei o que é o Goiás aqui, Brasil e Inter. É, não, a gente teve, mas aí era jogo da TV, né? Mas eu digo na época que tu ia, quando não tinha TV, anos, final dos anos 70, 80, a gente ia, começou a ir pra campo ali com 13, 15 anos. Era 9 horas da noite. É, não tinha essa, né, velho? E os caras iam. Bom, quem vai sou eu pro intervalo. O Diego Lourenço assumiu a mesa. Leonir, obrigado, já saiu. E a gente volta em seguida depois do intervalo.
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2: 12 horas e 35 minutos.

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Tá aí a clássica. Esse é o grande sucesso de Carl Douglas em 75, né? Produção 74, Kung Fu Fighting. É, marcou gerações e até hoje nas melhores festas flashbacks do ramo, toca!

0: Tá legal pra você dançando em casa aí, animando sexta-feira de sol. É, varal cheio, né? Vai empenar varal hoje. Hoje é dia de empenar varal. Deve ter roupa aí esticando no varal. Francisco Pereira Jimenez. Bom dia, Beto. Tô com palpite que o bicho papão do acesso vai começar a vencer no sábado. É, pode ser, né? Eles venderam a imagem do melhor time. A Folha é insuperável. Folha de Série B de brasileiro. É, tá, fazer o quê, né? Valeu, Jimenez. Luiz Moreira, meu querido Titica, lá em Santa Catarina. Boa tarde, Beto. A respeito da culpa por mazelas do passado, eu creio sim que nós somos sim responsáveis por muitas proibições. Veja bem, aqui em Santa Catarina podemos tomar chope nos estádios, pois há, existe, o há de haver, civilidade na sua grande maioria dos torcedores. Assim como tem o controle de instrumentos e de torcidas organizadas cadastradas e muitas com CNPJ, ou seja, responsabilidades para serem cobradas. Quando o Brasil fez a reforma, meu sonho era a divisória. E a arquibancada poderia sair do nível do campo e sem tela. Sonho meu. É, e aí o cara invade lá, né? Atacar o jogador do Bagé. Aí não adianta. Fazer o quê, né, bruxo? Mas é, a gente chega lá um dia. O meu querido João Luiz do Laranjal voltou. Bah, Kung Fu Fighting é top! Carl Douglas, tá faltando a rainha Tina Charles. Tio, o pior é que eu cometi uma falha. Deixa eu ver. Pai, eu não tenho Tina Charles hoje, mas tem a rainha da discoteca, tem a Dana Samba daqui a pouco, vou compensar com ela. E o Afrânio Chavante, boa tarde, Beto, sempre ligado, um abraço. Grande, Afrânio, obrigado, querido. Lá no YouTube, ainda mais gente chegando. Ernesto, meu querido Ernesto Vig, o Cid da Cubana, baita abraço. Ele diz assim, yeah, Nilson, dá-lhe 100% Chavante. O Nilson da Garra Chavante, eles tocam na Garra Chavante. Encontrei ontem o Luiz Carlos Assador também, no deslocamento do centro. A galera ligada conosco por aqui. Então, a hora é agora. Vem aí o Giro Geral de Informações do Futebol.
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Bola começando com ele, o Patrick, é o Juvê, 79, na versão remix de um clássico das discotecas, I Love America.

legal pra você, Discoteca Papagaio, volume 2, olha só. Rodada número 7, vem aí o fim de semana com a dupla Brapel em campo, jogando em casa. A rodada número 7 começa amanhã às 5 da tarde no Montanha dos Vinhedos, em Bento Gonçalves, Esportivo e Bagé. Chegou uma informação pra mim que o Bagé tá com problema. Tá complicado lá, né? É, ontem chegou a informação aí, 2 meses, salário atrasado, querem parcelar, tá meio complicado o Bagézinho aí, nosso querido Bagé, né? Mas vamos lá, né? Vamos superar isso aí. Então amanhã o Bagé sobe a serra, Esportivo recebe o Bagé. À noite, 7 da noite, no Bento Freitas, cobertura total da RU tem Brasil e Aimoré. Ah, no domingo, 3 da tarde, na Vila Olímpica, lá em Gramado, Gramadense e Apafute. Também domingo, 3 da tarde, Antônio Davi Farina, na Terra da Longevidade, Veranópolis e Santa Cruz. Ainda no domingo, 3 da tarde, na Boca do Lobo, Pelotas e Passo Fundo. Também domingo, 13:30 da tarde, em Lajeado, Arena Alve Azul, Lajadense e Glória. Domingo, 4 da tarde, na Arena B8, lá em Passo Fundo, Gaúcho e União Frederiquense. Completando a rodada no domingo, 4 da tarde, nas Castanheiras, em Farroupilha, o Brasil de lá enfrenta o Guarani de Venâncio. Lembrando que tem jogos adiados ainda pela 5ª rodada, Brasil e Brasil de Farroupilha. Também na 6ª rodada, Pelotas e Glória e o Bagé com o Guarani de Venâncio. Com isso, a atual tabela de classificação está assim...

sexta-feira. Kissy and Sunshine Band, That's the Way I Like It. Tá legal, e é, por enquanto é o seguinte, a encrenca é essa aqui, ó. Veranópolis é o primeiro com 14 pontos em 6 jogos, 4 vitórias, 2 empates, nenhuma derrota, marcou 8, sofreu um saldo 7. Em segundo, quase igual, olha aí o Passo Fundo, adversário do Pelotas, é o segundo também com 14, em 6 jogos também tem 4 vitórias, também 2 empates, nenhuma derrota, marcou.

Bossetti não tomou nenhum, hein? É o time a ser batido aí pelo gol ainda não feito no Passo Fundo. Saldo 7 também. O Sportivo é o terceiro, 12 pontos, 6 jogos, 3 vitórias, 3 empates, saldo, aliás, nenhuma derrota. Marcou 6, tomou 2, saldo 4. E em quarto, os primeiros 4 colocados, esses aqui na fase seguinte, se continuarem, jogam em casa, decisiva do Mata. É, quarto colocado, Aimoré, adversário do Brasil, sábado, 11 pontos, 6 jogos, 3 vitórias, 2 empates, 1 derrota. Marcou 5, tomou 5, saldo 0. Em quinto colocado, Santa Cruz, com 9 pontos, 6 jogos, 2 vitórias, 3 empates, 1 derrota, marcou 4, tomou 4, saldo 0. Em sexto, Apafute de Caxias, 8 pontos, 6 jogos, 2 vitórias, 2 empates, 2 derrotas, marcou 7, tomou 5, saldo 2. E em sétimo, União Frederiquense, 8 pontos também, 6 jogos, 2 vitórias, 2 empates, 2 derrotas, marcou 6, tomou 4, saldo 2. E na oitava posição, na zona de classificação, o Gaúcho, de Passo Fundo, com 7 pontos. 6 jogos, 2 vitórias, 1 empate, 3 derrotas. Marcou 6, tomou 5, saldo 1. Fora da classificação, mas com pontuação de oitavo, é o Pelotas. 9º colocado, com 7 pontos. 5 jogos, um jogo a menos. 2 vitórias, 1 empate, 2 derrotas. Marcou 3, tomou 5. Saldo menos 2, aí complica. Em décimo, a 1 ponto da classificação, Brasil, de Pelotas. 6 pontos, 5 jogos, um jogo a menos. 1 vitória, 3 empates, 1 derrota, marcou 5, tomou 4, saldo 1. 11º é o Brasil de Lade, Farroupilha, também com 6, também com um jogo a menos, 5 jogos. 1 vitória, 3 empates, 1 derrota, marcou 4, tomou 3, saldo 1. Em 12º, Gramadense, 5 pontos em 6 jogos. 1 vitória, 2 empates, 3 derrotas, marcou 4, tomou 7, saldo menos 3. 13º, Guarani de Venâncio, também com jogo a menos. 5 pontos, 5 jogos. 1 vitória, 2 empates, 2 derrotas. Marcou 3, tomou 6, saldo menos 3. E em 14º, o Bagé, 4 pontos, também com jogo a menos. 5 jogos, 1 vitória, 1 empate, 3 derrotas. Marcou 4, sofreu 9, saldo menos 5. E na zona do rebaixamento para a terceirona, 15º é o Glória. 2 pontos, 1 jogo a menos. 5 jogos, nenhuma vitória, 2 empates, 3 derrotas, marcou 2, tomou 5, saldo menos 3. E na lanterna, o 16º colocado, Lajadense, apenas 1 ponto, com 6 jogos, também nenhuma vitória. 1 empate, 5 derrotas, marcou 2, tomou 11, saldo menos 9. A atual situação da tabela da divisão de acesso, fase classificatória.

0: É, tá legal pra você aqui no Giro da Bola. Olha só a mensagem antes de falar do futebol aqui também, né? Nosso futebol, João Paulo Gireiro Pauletti. Boa tarde, Beto, sempre na escuta. Espero que sábado viremos essa página do Brasil, vencer e convencer. Senão o bicho vai pegar. Abração pro Pauletti e o meu querido Luiz Carlos Assador. Bom dia. Beto, um abençoado final de semana. Avisa para os amigos que a minha garra chavante, que não vou poder ir, pois tenho um aniversário para assar aquele churrasco. Ah, ele me falou ontem, né? Bom, churrasco. Mas eu, essa aí também é uma dificuldade, né? Não ir no Jogo do Brasil, mas vai assar um churrascão de primeira aí, né? Boa festa aí, meu querido. Com certeza o pessoal da Garra, o Cid da Cubana tá aqui, o Nilson da Garra Chavante, a turma tá ligada com a gente aqui também. Já sabe aí que com certeza estarás ocupado, mas justamente trabalhando, né, irmão? Bom, sobre a dupla Brapel, rapidinho então. Vamos às vozes. Essa semana o Alessandro Telles foi apresentado na Boca do Lobo. No Limpa Pasta a gente recupera o que ele falou no seu retorno ao clube.
1: Primeiramente, boa tarde a todos. Agradecer ao Dr. Tavares, ao Brito, primeiramente, que o Brito falou.

0: Copas para mim nunca é um pedido, é uma convocação. E me sinto muito feliz aqui, sempre que eu chego aqui eu estou renovado, né? Tinha pedido esse tempo para vocês lá no começo, falei que não ia mais trabalhar esse ano, tive outras propostas, mas realmente nessa última conversa agora, como eu falei, o Pelotas é difícil dizer não. Para mim, Alessandro, é muito difícil dizer não. Eu acho que, primeiro, né, eu vi os dois primeiros jogos, né, o jogo do Gaúcho eu vi apenas o primeiro tempo, porque eu tinha um compromisso, eu tinha uma aula até a se fazer, então eu vi o primeiro tempo, depois fui rever o jogo, né, o jogo do Veranópolis agora também vi inteiro. Eu acho que, como você falou, vamos estancar a defesa, vamos tentar organizar o meio, eu acho que é o equilíbrio. Eu acho que o Pelotas dos dois primeiros jogos para os outros jogos teve um desequilíbrio, né? E aí eu não vou culpar uma parte defensiva, ou uma parte de meio, ou uma parte da frente. Eu acho que o equilíbrio faltou um pouco de equilíbrio. E isso, de uma forma ou de outra, a gente sabe que é jogo quarto e domingo, né? A gente não tem tempo para treinar, por isso a função... hoje o Horácio retornando aqui também, né, vai ser o nosso analista, que o Vinícius estava aqui como analista, mas todos sabem que o Vinícius é meu auxiliar, né, trabalhamos no Souza, trabalhamos aqui, trabalhamos no Souza, trabalhamos no Guarani, então o Vinícius volta para campo, e essa função vai ser primordial da gente arrumar, né, com os vídeos, com conversa, com os treinamentos mais curtos, mas vamos ter que fazer, vamos ter que, digamos assim, arrumar, trocar o pneu com o carro andando.
1: Tá aí, a velha máxima do carro andando, mas é verdade, agora vai ter esses dias aí que teve o Alessandro, pouco treino de campo em termos de condições de clima, mas vai ter que arrumar. Do lado do Brasil, a última entrevista que a gente tem exatamente é do técnico Júlio César Nunes. Depois da derrota em Bento Gonçalves 2-1 para o Sportivo, ele comentou a necessidade de vencer no próximo jogo.
2: Uma derrota muito doída, né? A gente está muito indignado no vestiário. Principalmente pela imposição que nós tivemos no início do jogo, tivemos a qualidade para tocar bola, criar, envolver o adversário. Foi falado já na pré-eleição para a gente não baixar as linhas, para a gente continuar em cima. A gente sente muito quando toma o gol, a equipe mentalmente acaba se frustrando muito quando acaba tomando aquele gol de falta, uma bola que esbarrou na barreira. Voltamos para o segundo tempo, já tentando também ir para cima do adversário. O árbitro não deu uma falta num contra-ataque, mas também isso não justifica, a gente acabou tomando o gol e aí em cima das trocas tentamos ser o mais ousado possível, terminando com atacantes pelos lados, laterais ofensivos, que também o próprio Daniel é um ponta jogando de lateral, dentro da dificuldade que nós tínhamos, e o Yuri sentiu cãibra, teve que trocar, mas a gente colocou dois nove, dois centroavante, e a bola acabou não entrando, mérito do Sportivo que conseguiu sustentar o 2-1. Agora é juntar os cacos, não tem tempo para lamentação, é muito rápido o campeonato, sábado a gente precisa dessa vitória, não tem mais margem para erro, e aí fica essa indignação, essa cobrança que entre nós tivemos dentro do vestiário, e sábado nós precisamos virar a chave muito rapidamente já para subir na tabela de classificação.
1: Tá aí a dupla Brapel então, pertinho da classificação ali, o Pelotas o mesmo ponto do oitavo, mas com critérios de um jogo a menos e algumas questões de saldo. O Brasil com um ponto da classificação, portanto, ainda que estejamos com dificuldades, não tem terra arrasada. Então a questão agora é organizar e tentar superar dois adversários da parte de cima da tabela, né? O Gaúcho, que ainda não tomou gol, é o segundo, com campanha de primeiro, junto com o Veranópolis. E o Aimoré, que já é o quarto colocado também, campanha aí de estabilidade por enquanto. Porém, não esqueçam, que o ano passado o Aimoré ponteou e depois entregou os doces. Assim como o Caxias na Série C também. Então, não é garantia de classificação e subida apenas chegar nas primeiras posições. Tem que competir e a dupla Brapel precisa classificar. Depois, aí é mata-mata, o caldo engrossa e quem tiver mais querosene no garrafão, sobe. Tá bem? Vai subir muito mais para você nas informações, logo mais também com o lance rápido. Só passando para você aqui antes a nossa pauta do fim de semana. Tem um tempinho ainda? Tem mais um minutinho aqui antes de fechar. que é a escala do time da Bola Branca para o final de semana, né? Exatamente em relação à nossa cobertura. Amanhã, sábado, 19h, pela 7ª rodada, Brasil e Aimoré no Bento Freitas. 5h30, esperando o futebol com o Lucas. Abertura da jornada, 18h30, 6h30. E o jogo às 7. O Lucas comando por dentro da bola e o sala de imprensa. Narração Gustavo Lousada, comentários Beto Vetromilli, reportagens Wesley Dagani. Central de Esportes Lucas Fabião. A mesa de áudio Jorge Alves. No domingo, Boca do Lobo, 7ª rodada. Pelotas e Passo Fundo, 15h. À 13h, esperando futebol com Wesley Dagani. Abertura da jornada, 14h, 15h o jogo. Depois Wesley comando por dentro da bola e sala de imprensa. Domingo, a narração é do Gustavo Lousada, comentário João Antônio Ferreira, reportagens Fernando Moraes e a central com Wesley Dagani. Mesa de áudio, o Diego Lourenço. Tá legal? Tudo isso para você na repercussão de segunda-feira no futebol online, com muita interatividade. Porque agora, a frase para você fechar o dia, a semana, quem sabe motivar-se, que diz assim: envelhecer bem é uma escolha diária, não apenas um destino. A última da playlist de hoje.

agradecendo a imensa interatividade, a audiência de todos, trabalhos técnicos de Diogo Lourenço comigo, antes Leonir Bate da Silva, produção e apresentação Beto Vetromilli, participação sua, a interatividade nossa, patrocínio em Salriaga, materiais de construção, Pioneiro Peças e Acessórios, Unimed Pelotas e Cidadela Buffet. Fim de semana, muito futebol, e você também curtindo um solzinho, porque... Segunda-feira, repercussão total do nosso futebol, na segunda do Pop Mix Internacional, temperando as principais do futebol, com informação, interatividade e opinião. Aqui você faz parte dessa marca, porque o futebol é online. A gente se encontra. Tchau.

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1: 13 horas e 2 minutos.
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0: Muito bem, tarde fria, chá sul-africano sobre a mesa, sucesso absoluto, os famosos os produtos Zezé, a linha Zezé sobre a mesa, né? Pão de mel para mim é... Agora aquela bolacha adocicada, que delícia, aquela, o Neif gosta muito dela.
1: Sim,
0: também,
1: gosto,
0: né?
1: Tem açúcar por cima, assim,
0: isso,
1: né? Folhada.
0: É, folhada, doce, eu acho espetacular aquela.
1: Folhada doce.
0: Folhada doce, é. E tens uma preferência,
2: aquela,
0: não?
2: Aquela bolacha adocicada,
0: que delícia, aquela, o Neif gosta muito dela. Maria.
1: Açúcar.
0: Aqui é com manteiga Dambi, Dambi não tem mais,
1: espetacular.
0: Folhada doce, é. E tens uma preferência, não, dos produtos Zezé?
3: Maria, do Zezé é muito bom.
0: Maria. Ele aqui é com manteiga Dambi. Dambi não tem mais, né? Mas, eu comi biscoito Zezé da Zezé com a famosa manteiga Dambi. A tua preferência qual é?
1: Pão de mel.
0: Pão de mel. Ah, é uma maravilha o pão de mel. Pão de mel Zezé é realmente uma maravilha. 13 mais 12. E na hora do churrasco, uma coisa que a gente tem comentado muito, o pessoal está querendo um churrasco, né? É a presença da Murcília Doce, na Castro. E qual é a outra, aquela que tu vive falando?
1: Matambrito.
0: E a linguiça Castro, qual é aquela?
1: Campeira.
0: A linguiça campeira, que é sem dúvida nenhuma a campeã de vendas. Bom, ventando muito frio, ventando.
1: Hoje lancinante, a partir de amanhã até terça, cortante.
0: Pois é, fala-se em 3 graus para amanhã. Fala-se em 3 graus. Bom, do ponto de vista...
1: Não vou sair de casa amanhã.
0: Depois das chuvas todas, quer dizer...
1: 8h15 me encontra... Desculpa, Cleiton.
0: Sim.
1: 8h15, mais tardar, me encontrarás fazendo périplo pela feira da Avenida Bento Gonçalves.
0: Quem é que continua indo da feira?
1: Só até pode ser que encontro lá. Do Esporte Clube.
0: Quem tem mania de feira, você tem todos?
1: Volta, contornando toda.
4: Fazendo toda a volta.
1: Sim.
4: E tu compras ou só faz a volta?
1: É um assunto que não te interessa.
4: Não, tá falando.
0: Olha,
1: sim, é o meu bolso.
4: Tu iniciaste o assunto, eu quero saber o fim dele.
0: Jovens, cavalheiros. E o professor Marcelo, a hora não tem aparecido, né? Seja bem-vindo, professor Marcelo de Oliveira Paz.
3: De volta.
0: Tudo tranquilo?
3: Tranquilo.

0: Marcelo Oliveira Passos para Marcelo Antunes Raques. Boa tarde, cavaleiro.
1: Boa tarde, amigos. Boa tarde a todos. Os ouvintes em especial.
0: Congelado?
1: Congelado, né? O tempo na rua. Mas era o esperado, né?
0: Sim.
1: Para a chuva partir, o frio tinha que chegar. Então, o frio chegou com força, né?
0: E
1: Ontem,
0: ficará até
1: inclusive,
0: terça, né? Até terça.
1: até eu não sei, o dia do frio, eu não sei.
2: Terça-feira.
1: A previsão de chuva é a outra quinta, né? A quinta que vem.
0: Sim.
1: Então, tempo seco até a próxima quinta. Mas ontem eu escutava o programa e falavam da chuva,
0: isso.
1: A questão, mas ali já tinha uma previsão de a chuva parar.
0: Ali tu avisaste, né? Depois do 13, estávamos com o Neif ali conversando, isso. E tu disseste, olha, não haverá mais a história não, os medos de ventos fortíssimos à noite. Lembra disso?
1: Sim, lembra? Eu falei.
0: Havia uma preocupação geral, né? Ontem, com ventos, com chuva, com pancadas fortes, etc., com a famosa chuvinha de pedra, né? Tudo isso desapareceu nas tuas projeções feitas do tipo 3 da tarde, mais ou menos, né?
1: Eu acompanho um site de navegação chamado Indiguru, né? E ele dá vento, nebulosidade, temperatura, chuva, e ele acerta muito, ele é muito, muito correto nas previsões que faz, né? E eu me baseei sempre por ali.
0: Não erra nada.
1: E até hoje eu não vi nenhuma falha do Indiguru até agora.
3: Ele faz uma concorrência desleal com aquele pelotense que está lá na RBS há muitos anos.
1: Cleocum.
3: O Cleocum.
4: Agora, a previsão, eu ouço todas as previsões. Antares. Todas as previsões.
5: Eu acompanho o Instituto Antares.
0: Interessante, velho Antares.
4: Eu vejo todas as previsões e escolho a melhor. Né? Que me agrada mais.
0: Sim, examina
4: e
0: todas.
4: Considero aquela. Depois, se não der certo, paciência. Agora não vou ficar sofrendo assim. Ah, vai fazer frio, não fez. Não. Se o cara diz que não vai chover, é essa que eu pego. Se chover, que pena. Mas
1: agora,
4: aí é na hora da
1: mesmo que vá chover.
4: Não tem nada nenhum.
0: As pessoas em geral, as mais a gente conversa.
4: Não por antecipação.
0: No dia a dia da vida, as pessoas estavam no limite, né? No limite, guarda-chuva, vai para casa, sai de casa, vem para o centro. Pisando em poça d'água, meu Deus do céu, ninguém aguentava mais, essa é a verdade, né? A paciência das pessoas esgotadíssima, esgotadíssima.
1: Casas, prédios, tudo mofado.
0: Tudo mofado.
4: E olha que
1: as calhas não
4: comportam
1: a quantidade de chuva.
4: O Cleito tem paciência, né? Quando ele perde a paciência, é até estranho.
1: Inclusive com nós,
4: ele tem muita paciência. A gente aqui não tem. Quando ele perde a paciência, me preocupa. Horror vai ser.
0: Meu ponto forte é a paciência.
4: É.
5: Não, nada que, não, que seja uma novidade aqui.
0: Nada, viu? Nada que seja isso mesmo.
5: Umidade, mofo.
0: Mas vai cair em 2 semanas, né? Foram duas semanas.
5: Concorda? Mas já houve.
0: 2 semanas.
5: Situações semelhantes. Não,
4: não mudou nada.
1: Tinha gente que dizia que
5: agosto, julho, agosto, é uma coisa.
1: Tinha gente falando que com esse monte de chuva ia virar sapo. Já tinha outros dizendo que já tinham virado lesma. Eu já não sabia o que, que era qual o caminho correto, quem eu acreditaria, né? Era muita chuva, era muita umidade. Os prédios, inclusive, um prédio bem histórico aqui em Pelotas, que boa parte não conhece, que é o prédio da Loja Fraternidade na Andrade Neves.
4: Isso.
1: As calhas se sobrecarregaram. Quebrou o gesso, ele está impraticável, as lojas não estão funcionando, está tudo parado por enquanto. Sabe-se lá quando as lojas dali da Andrade Neves, da Loja Fraternidade, irão retornar aos trabalhos.
5: Aliás, segunda-feira, dia 24 agora, encerra a Semana do Patrimônio, começou no dia 17. Tá? Falaste agora em patrimônio histórico, ontem eu e o Cleito demos uma caminhada aqui pelo Centro Histórico de Pelotas para fazer algumas questões burocráticas e passamos por alguns prédios históricos e nos chamou a atenção, mais uma vez, a maneira como eles estão sendo tratados, dispensados pelos responsáveis. E nos chamou muito a atenção ali o centro do Mercosul, da Universidade Federal de Pelotas, sim, as bandeiras do Brasil, do Uruguai, da Argentina e do Paraguai. Poxa, uma bandeira,
1: pois é.
5: Uma bandeira deve custar quê? R$ 200 ali para a instituição, né?
1: Totalmente desgastadas.
5: Até um desrespeito com os parceiros do Mercosul.
4: É da universidade ainda, aquilo ali?
1: É da universidade.
5: Poxa, eu não sei se é da universidade, mas...
3: O prédio, sim.
5: Mas
3: há muitos anos.
5: Não sei se funciona como muitos. Mercosul, porque o Mercosul, de certa maneira,

0: para integrar o Sul aqui, o Cone Sul, não, não funciona, né? Você vai para o Uruguai, para a Argentina, tem que mostrar a carteira de identidade, tem que fazer a aduana, tem que fazer uma coisa que nunca mudou isso aí, né? Faz importação, tem taxas, tarifas diferentes, né? Tudo bem diferente da comunidade europeia.
1: A essência foi uma e a prática é
0: agora mesmo a prática que o Uruguai, o Paraguai está utilizando nessa lei de máquina, né? Que está levando empresas brasileiras para lá, isso não tem nada a ver de integração de Mercosul, isso é uma concorrência absolutamente fora do padrão de quem quer integrar um mercado comum, né? Então daqui a pouco o Brasil não vai fazer isso, poderia então baixar mais ainda, estaria entrar numa guerra fiscal, como os estados entraram em determinado momento no Brasil. A indústria calçadista do Rio Grande do Sul foi para o Ceará em determinado momento, agora foi para a China.
1: O Cleiton e tu, Paulo, vocês devem estar recordados que quando a universidade adquiriu aquele prédio, a inauguração dele...
0: O Cleiton foi feita, tratou da negociação do prédio,
1: Brasília, com o Simão tudo, isso. E a inauguração foi feita com a vinda do então ministro da Educação, Paulo Renato Souza.
2: Grande ministro.
1: Tá? E o governador Simval Guazelli.
3: Não, Guazelli não.
1: Como é o
3: Guazelli não veio, nem agradeceram ele. Essa história é cruel, mas eu não vou contar. Essa história é cruel, como desagradável ficou aquela lista lá de 40 pessoas que foram decisivas para viabilizar o centro de integração do Mercosul. Né, as pessoas que mais trabalharam ficaram à margem, né?
2: Tu não vai
3: falar. Deu uma cadeirinha lá, tá lá o agradecimento também. Aquilo foi constrangedor.
1: Não, também não.
3: E ele não era mais nada, o Guazelli não era mais nada. O que o Guazelli fez? O Diário Popular rasgou a manchete assim. Eu tenho detalhe, é um assunto que eu não gosto de falar, porque me incomoda.
1: Mas fala. Aqui,
3: vamos lá. Não, vou falar só
1: uma chave.
3: Vamos lá. Na capa do Diário Popular diz assim: Carlos Alberto Brode anunciando que Areli seria o novo presidente do Banco Meridional do Brasil, correto? Bom, ato contínuo, o então presidente. Essa história eu sei em detalhe, o então presidente, porque eu participei de tudo. Ato contínuo, o então presidente Leônidas Ribas procura o seu melhor amigo, o ex-governador Simval Guazelli, que foi o primeiro presidente do banco, correto? Lembram disso ou não? Quem foi que indicou o Guazelli para ser o primeiro presidente do banco no Rio de Janeiro, numa reunião feita no Rio de Janeiro? Irajá Andara Rodrigues indicou o Guazelli.
0: Muito bem. O idealizador.
3: Isso mesmo, perfeito.
0: Quebrou-se o banco.
3: Perfeito, disseste tudo. Bom, aí o que aconteceu? O Simval Sebastião Duarte Guazelli, né, foi procurado pelo Ribas e o Guazelli liderou o movimento pela recondução do Ribas. E o Ribas foi reconduzido. Aí eu liguei para o Guazelli, pedi um encontro com ele, e o encontro foi em Porto Alegre, na chácara dele, né? E quando a gente expôs o seguinte: olha, um prédio, criaria um mal-estar com o Irajá, que criou... Essa história ficaria... Um dia eu falei o quê? O prédio do Banco do Comércio, onde estava a guarda municipal instalada, do município de Pelotas e tal, para o FIPEL criar o seu centro de integração no Mercosul. O Guazelli só me disse assim: é simples. Marca um encontro com o Ribas, tá? Aí me contou tudo que ele havia feito, não? Ele é íntimo amigo do Ribas. Marca um encontro com o Ribas e diz que esse contato, essa tratativa está sendo feita também em meu nome. Meu nome, Simão Guazelli. Ora, Deus, o Ribas, aí eu avisei o César, o Ribas recebeu o César e em 24 horas o Banco do Comércio passou para a Universidade Federal de Pelotas, correto? Em 24 horas. Então... Enfim, eu não vou falar mais sobre a sequência. Ok, é uma marca horrorosa que eu guardo desse episódio todo. Olha aqui, onde deu para perceber o seguinte, vou te dizer o que deu para perceber. Os puxa-sacos de uma determinada autoridade crucificavam o Cleiton. Ah, tu sabes disso. Sim. Crucificavam. O Cleiton não valia nada, não prestava. O Cleiton era um caos, não era para dar atenção nenhuma para ele. Tudo que ele propusesse era para fazer o contrário, viu? Tudo que ele propusesse, que ele sugerisse, que ele era para fazer o contrário. Por quê? Mas por quê? Porque era um sujeito que se dava bem com a alta cúpula da universidade. Então, um bando de puxa-sacos, né? Um bando insuportável de puxa-sacos, fez a cabeça contra a figura do Cleito. É isso. Né? Fez a cabeça contra a figura do Cleito. Os
1: Paulo Renato Souza
2: tem. Paulo Renato Souza.
3: Não, o Paulo Renato.
2: Sim. Do PSDB.
1: Numa ida a Montevidéu, ele.
3: Sim.
1: Esteve aqui.
3: Sim, mas o Guazelli não. O Guazelli não. A mesma coisa que o Pedro Simon e o Rui Carlos Osterman, né? Que também garantiram o radar de 5 milhões de dólares. O Érico até me emprestou o jato dele para irmos a São José dos Campos negociar o radar. Aí o presidente do INPE, Instituto Nacional de Pesquisas Espaciais, faz a seguinte declaração. Qualquer hora eu vou ter aqui. Faz a seguinte declaração. Infelizmente, esse... Rui Antunes, o reitor. Infelizmente, esse assunto não passa por mim, porque eu sou gaúcho. Eu autorizaria o radar para a Universidade Federal de Pelotas, mas a decisão não é minha, infelizmente. Vocês vieram a São José dos Campos, mas a solução não está aqui. E aí diz o Rui, mas, doutor Halpe, então, era filiado do Ulisses Guimarães, Marco Antônio Halpe. Doutor Halpe, então, quem decide isso? E diz o Halpe, Rui Carlos Osterman, secretário de Ciência e Tecnologia do Rio Grande do Sul. O outro Rui, Barbeiro Antunes, se vira para mim e diz assim, Cleiton, tudo contigo. Aí voamos de volta, o Érico Ribeiro foi incansável emprestando o avião, o Cessna Citation dele, e voltamos, e eu marquei uma reunião com o Rui Carlos Osterman no restaurante, na churrascaria Devon, na Riachuelo. Vocês lembram dessa churrascaria Devon? O secretário de Estado levou quase 30 pessoas, porque ele estava determinado a doar o radar para oferecer os 5 milhões de dólares para o FPEL, né? E daqui foi um grupo, o reitor Rui, eu e outros, né, foram no automóvel, umas 5 ou 6, não, 4 pessoas, eu acho. Teve um outro carro que foi também. Bom, e aí o Rui nervosíssimo, diz o Rui assim, secretário, enfim, e o radar, para onde vai? E o Rui massacrou um pouquinho o Osterman, olha, Santa Maria quer o radar, Porto Alegre quer o radar, Passo Fundo quer o radar, Bagé quer o radar, e o Antunes ficou super perturbado, né? E o Rui deu aquela gargalhada famosa dele e disse assim, mas o radar vai para a Federal de Pelotas. Bom, a Federal de Pelotas, só para encerrar aqui que eu não quero mais confusão hoje, a Federal de Pelotas esqueceu-se de agradecer. Tanto, esqueceu-se de agradecer ao secretário Rui e ao governador Pedro Simon. Esqueceu-se. E o tempo passou, meses passaram, anos passaram. Aí eu fiz um movimento gigantesco contra esse estoque de assessores que criam a minha cabeça 24 horas por dia. Né? Eu fiz um esforço hercúleo, né? no sentido de fazer com que o FIPEL colocasse uma placa de bronze em homenagem ao governador do Rio Grande do Sul, Pedro Jorge Simon, e ao secretário de Estado de Ciência e Tecnologia, Rui Carlos Osterman, coisa que foi feita muitíssimo tempo depois. Para fechar a conversa, a cidade não sabe agradecer. A cidade perde, mas não é só nesse campo aí, em tudo que é área. Não sabe agradecer depois. Depois de feita a conquista, depois de conquistada a coisa, a cidade não sabe agradecer. Né? Eu tenho notado isso, se vocês quiserem, eu faço uma lista com ingratidões, as cruéis ingratidões, eu faço uma lista, eu passo uma hora e meia narrando para vocês qualquer hora dessas. Mas não vem ao caso, também não interessa. Águas passadas. Como é que completa a frase? Águas passadas, o quê?
1: Movimentar os moinhos.
2: Não move moinhos. Não move moinhos.
1: Não move moinhos.
3: Águas passadas acalmam um secretário municipal?
2: São pacientes.
3: Meus irmãos, águas passadas acalmam? Graças a Deus,
4: águas acalmam. Mas ficam os estragos.
1: Quando eu vinha para cá hoje, eu pensei assim: o Miltinho vai aparecer no programa hoje.
5: Wilson. Olha só, o meu filho está aí para
4: conversar. Como é que eu vou negar o convite do Leonir?
5: E eu não sabia do convite.
3: Não, não tem problema. Não, eu sei que teu ritmo foi pesadíssimo. Eu sou.
4: Eu fiquei sabendo. Uma reunião e terminou depois das duas. Aí não consegui vir.
3: Seja muito bem-vindo a sua casa.
4: Muito obrigado. Depois do dia 6 até agora, dia 17, 18, com chuvas, ventos, trovoadas, ciclones, nós estamos aqui sobrevivendo, né? E a cidade também. De certa forma, não tivemos feridos, não tivemos nenhum óbito, não tivemos desabrigados, desalojados, mas...
0: Eu ia perguntar, desabrigados?
4: Não. Graças a Deus, não. Mas as águas da Lagoa Mirim ainda vão descer. A gente espera que quarta-feira tenhamos um pico no São Gonçalo que poderá pressionar a nossa encosta aqui e trazer alguma preocupação. A gente já está se preparando, né, para poder fazer com que essas águas e os ventos nos ajudem, né, levar essas águas para o mar, que é isso que a gente quer.
6: A vazão da Mirim hoje, nesse momento, ela está em direção à Lagoa dos Patos, está... descendo em direção à Lagoa dos Patos ou não?
4: O vento hoje estaria a sudoeste, ele de certa forma ajuda um pouco, ele vai estar sudoeste, oeste e noroeste. Noroeste também vai nos ajudar. Ele vai lá para quinta-feira, quando essas águas passarem por aqui, que ele vai dar uma entrada no sudeste, que aí dá uma freadinha na lagoa. Mas no mais, acho que vamos escapar. Mas talvez o São Gonçalo passe dos 2 metros.
6: E nesse momento a reclusa está aberta.
4: Sim.
6: Dando vazão em direção à Lagoa dos Patos.
4: Sim. O controle da reclusa se dá mais quando a salinização é mais.
6: Sim, óbvio.
4: Né?
5: Então, sim, quando vem a água da Mirim.
4: Está direto porque é muita vazão. Choveu muito no Uruguai.
5: Sim, o Rio Jaguarão. O Rio Jaguarão largou muito.
4: E o Piratini. No Uruguai também.
2: Piratini, a Rambla lá, bem as margens ali do Rio da Prata.
4: Isso.
2: Houve ondas, enfim.
4: Encheu bastante. Então, esse é o El Niño chegando, né? E
5: se aproximando, não está aqui ainda. Não está, mas já está
4: nos testando, né? E a gente está se preparando, não estamos com as obras prontas e nem ficarão até o El Niño, mas estamos com as ações emergenciais, um monitoramento muito presente, né, assessorado aqui pela Universidade, Fundação Universidade de Rio Grande, com o CIEX, pela Universidade Federal de Pelotas, o CPPNET, com a Defesa Civil Estadual, com a Defesa Civil Nacional, que está aqui, dada a grande destruição nos nossos 22 municípios aqui da região, principalmente, né? E Pelotas, nos últimos 40 dias, 30 choveram. E nesses 30 dias, 421 milímetros caiu sobre Pelotas.
6: Muita chuva.
4: Então, isso foi um baita teste para o nosso sistema de drenagem, que se não tivesse sido adiantado desde o início do governo, nós estaríamos com a cidade colapsada, né? E não teve nenhum ponto de bloqueio, não tivemos nenhuma intercorrência, a não ser algum desvio de rota de ônibus, né, nos bairros, porque as ruas tinham batido, estão assim, em petição de miséria, né, colônia muito atingida, muita árvore caída, né? Bom, aí tem postes caídos no meio desses 15, 16 dias que a gente vem trabalhando, muito, muito impacto sobre a nossa cidade. Mas, agora, nós estamos aprontando os relatórios para a Defesa Civil Nacional, de todas as secretarias, né, principalmente a nossa, a Secretaria de Serviços Urbanos, de Educação, Saúde, Serviço Social, né? Porque a gente está apresentando ao governo federal e requerendo reconhecimento.
0: Decreto de emergência, né?
4: O decreto de emergência. E esse decreto tem que ser homologado, porque o prefeito está com pressa em liberar 6 máquinas que estão lá em Porto Alegre, aguardando a homologação, não só do nosso decreto de emergência, mas também dos outros municípios. Porque todos os municípios têm máquinas para retirar lá. É rolo compactador, é escavador hidráulica, é patrola, é reto escavadeira, que tudo fazem falta para a cidade para a gente fazer esse esforço de recuperação. Vamos virar hoje, amanhã, sábado, domingo, segundo, virar redondo, para poder trazer a cidade para a normalidade, linhas de ônibus daqui a Canguçu, praticamente, que era o Triunfo é 55 quilômetros daqui, a última colônia nossa, que é divisa com o Canguçu, E tanto por aqui, Monte Bonito, Vila Nova, Baquini, Triunfo, tanto por, pelo outro lado, Serrito Alegre, Santa Silvana, até o Rui do Padre, tem muita estrada para ser recuperada, para a gente poder, de novo, trazer a cidade para a normalidade. Mas é importante salientar que vem um período chuvoso depois do meio da semana que vem de novo, né? Então a gente vai ter um refresco, estufar o peito, respirar, dar uma ajeitada na cidade, né? Mas é um tempo difícil de manter, né? Eu tenho dito que a gente tem que pedir a compreensão da população, contar com a compreensão da população. Nós estamos no limite, as nossas equipes estão cansadas, né? Porque principalmente nós entregamos 4 mil telhas em um curtíssimo período, em tempo recorde. E agora já chegou mais 2 mil, já estamos entregando, porque nós não vencemos ainda as mais de 1000 ocorrências do ciclone. Não vencemos, né? Porque contamos com a ajuda do Exército, né? Mas mesmo assim, e muitos quilômetros de lonas também que a gente entregou. Então, essas ações de resposta, de recuperação e reconstrução, que agora a gente está debruçado para poder trazer a cidade para a normalidade.
0: Secretário, antes de ontem... É só uma questão, vários ouvintes nos relataram, nos falaram, o Biltinho tocou num assunto que é a questão dessas máquinas que estão em Porto Alegre. Sim. E que
1: período eleitoral
0: revelam, né, uma burocracia muito grande em relação ao Estado, de um modo geral, como ente, né? Porque elas estão ali no centro de Porto Alegre, que são centenas de máquinas que precisam dessas homologações para poderem ser repassadas aos municípios. E isso causa um impacto nas pessoas que vão ali e veem aquelas máquinas e dizem, ah, mas estou precisando lá na minha... Então, uma mobilização dos prefeitos, não sei, da bancada gaúcha... De
2: fazer questão mesmo,
1: parece que alguma
0: conotação... A política funciona muito com
1: o período eleitoral em termos da entrega.
0: Muita gente se utilizando do período eleitoral para fazer propaganda própria. E não é o caso. No caso, não. A política vive também de pressão. É uma coisa que é normal. Tem que fazer a bancada como um todo, fazer acelerar esse processo aí. Eu sei que são muitos no processo de homologação. O Rio Grande do Sul está vivendo por um período ruim.
4: Por lei.
0: Por lei,
4: a Lei 12.508, senão... regra exatamente todo o processo de gestão da Secretaria de Defesa Civil Nacional, Estadual e Municipal. Então, isso tem regra.
0: Isso,
4: então,
0: não é cai sobre o...
4: Nós temos que homologar o decreto no Estado e nacional. Aí o prefeito deliberado. Então, ontem nós reunimos com a Defesa Civil Estadual também, aqui o comandante Facim, né, para a gente poder vencer essa pauta dos relatórios, né, que uma vez apresentado o pessoal da Defesa Civil Nacional, por isso a gente chamou, porque muda o governo, muda o conjunto de servidores, de secretariado, e essas regras elas são complexas, né, porque tem um ordenamento jurídico e tem um órgão fiscalizador, que se não for cumprido, o Tribunal de Contas, os órgãos de fiscalização, vem em cima e aí não aprova conta de prefeito e coloca o secretário numa situação difícil. Então, nós temos que cumprir as regras, mas não podemos também ficar refém dessas regras e não resolver. Então, por isso a gente chamou a Defesa Civil Nacional aqui para encurtar o caminho, porque as cidades do interior aqui, nós estamos com o nosso trabalho bem adiantado, os nossos relatórios estão prontos, pré-prontos e entregando. Mas tem cidades que estão mais atrasadas do relatório. Então, isso tudo, a gente quer acelerar, vencer, as máquinas vir e a gente poder trabalhar no nosso município.
3: Olha só que ritmo esse camarada, hein? Impressionante, né?
1: Deixa eu só... Ontem, Cleiton, não esquece, então, ontem esteve aqui o presidente do SANEP.
3: Isso mesmo.
1: E fez uma exposição meticulosa isso a respeito mesmo da situação. E o detalhe final é aquilo que contribui justamente para criar outras adversidades. O lixo que o pessoal deseducada, deselegante e irresponsavelmente coloca nas vias públicas e aí cria problema para as bombas. E aí vem toda a explicação que ele detalhou.
3: Eu trouxe até a quantidade, né? O Paulo lembra disso.
0: Não, é espantoso. Num dia foram recolhidas 75 toneladas de lixo dos bueiros, bombas.
3: Num dia. Acho que é difícil.
0: Confirmado pelo...
2: Falta de educação ambiental.
0: É uma campanha.
3: Deixa eu dar uns recados aqui do Vinícius Machado Ferreira. Olha aqui, ó. Alerta de golpe. E-mails falsos do Desenrola Brasil sendo disparados em diversos estados através de um link malicioso. Cuidado! Lembrando, diz ele, que o programa conhecido como Desenrola 2.0 foi prorrogado e está ativo até o dia 31 de agosto de 2023. É. Esse mês, é?
2: É, é. Tá, bom. Enfim, estão enrolando com o Desenrola.
3: Olha aqui, ó. Muito importante.
2: A que ponto chegamos?
3: Muito importante visitar os sites oficiais dos bancos ou o gov.br. Bom, sobre o tema que o Gastal comentou, ele diz assim: falar sobre os bancos, não foi isso? Não, o Vinícius. Lula do Brasil e Trump dos Estados Unidos conversaram por telefone.
2: Sim, hoje.
3: Né?
2: 1h20.
3: Comunicado do governo brasileiro. O governo do Brasil, Lula reafirmou a necessidade de negociações sobre tarifas. Lula reforçou o compromisso de cooperar com os Estados Unidos no combate ao crime organizado. Eu não sabia.
2: Conversou hoje, 1h20 de conversa, e ele falou que as sanções, as tarifas, se baseiam em acusações falsas, que, na verdade, a alegação principal dos Estados Unidos é que há práticas desleais de comércio, e não existe isso, na verdade, né? Tem mais coisas que eles colocaram até a questão de Jair Bolsonaro.
0: O Trump é uma no cravo, uma na feira. Ele lança, aí depois tem que ir lá fazer todo...
2: Inventam falácias, mentiras e tal, para justificar uma ação.
0: O Lula não tem entrado muito nessa... Ele não tem comprado uma bronca, uma briga. Ele se mantém com uma paciência, vai lá, daqui a pouco conversa, consegue conversar 1h20.
2: É importante a conversa que ele teve hoje.
0: O negócio é não entrar no confronto com
2: a questão da segurança pública. Ele mostrou apoio hoje, Lula. Ele disse que é importante o combate à criminalidade e tal. Ele mostrou apoio à iniciativa do Trump, que o Trump está, na verdade, perseguindo facções criminosas, né? A ponto de classificá-las como terroristas na América Latina, sobretudo, né? Isso vai respingar no Brasil em determinado momento. E o Lula mostrou apoio em relação a essa política norte-americana, né?
5: Até porque quando começam a expulsar os ratos de um lugar, eles vão para o outro.
2: Ah, sim.
5: Quer dizer, começa a tirar o pessoal da Colômbia, do Peru, do Paraguai, da Argentina. Onde é que eles vão vir? É onde não está havendo uma ação similar, né, de combate. Eles vêm para cá, óbvio.
7: Acho que a gente tem que entender o Trump de outra forma. Ele é um cidadão que ele planeja o que vai fazer para seu benefício próprio. Por exemplo, o ataque ao Irã, antes de atacar o Irã, toda a família, o Trump, seus filhos, compraram muitas ações de petrolíferas.
2: Sim, sim.
7: Muitas.
2: É, ele especula com recursos.
7: Compraram a preços baixos. É. E aí o Trump, junto com Israel, ataca o Irã e o petróleo dispara. E a família Trump vende essas ações muito altas.
2: Sim, ele especula. Sim.
7: Valores lá em cima. Então, assim, ó, todas as ações do Trump são em seu benefício. Benefício de sua família. As pessoas não conseguem entender, mas o que ele está fazendo? Ele está fazendo para ele ganhar dinheiro. Ele está preocupado com isso.
2: Eu li o livro do Trump.
5: Eu pensei que era só no Brasil que acontecia isso.
2: Eu li o livro dele.
7: O Brasil não é nada.
2: Eu li
7: amador perto dele.
2: Eu li a arte da negociação.
5: Falar amador Trump, com pouco dinheiro.
2: E lá ele fala essa questão da... A estratégia dele sempre é a mesma. É aquela estratégia de quem lida com imóveis e que vai visitar um imóvel e desvaloriza o imóvel. Diz, olha, eu te dou tanto, joga o preço para baixo. Aí depois o cara vai ficar indignado com aquela oferta baixa e vai tentar, enfim, vai ficar revoltado e tal. Aí depois ele vai negociar. Primeiro ele coloca na mesa, ele põe o bode na sala, como se diz, e depois ele negocia retirado do bode na sala. Né?
7: Exatamente.
2: É o que ele faz, vem fazendo, e vem fazendo com sucesso. Né? É interessante porque isso fere totalmente a trajetória, a história de negociações na política comercial mundial. Ele é uma ruptura total, completa,
7: com
2: a OMC, toda uma longa trajetória de evolução
7: institucional. Mas ao momento que tu olha a história de vida do Donald Trump, né, e do pai dele, toda a história de família, eles ficaram muito ricos, sinceramente falando, dando golpe.
2: Sim,
7: Atlantic
2: sim.
7: City sofreu com isso, com o cassino, com o Taj Mahal, ele quebrou Atlantic City, né? Então assim, ó, ele é um cara
2: negociou com a máfia italiana.
7: Exatamente. Então assim, ó, quem conhece a história deles e como, por exemplo, o pai dele fez fortuna, construiu aqueles edifícios lá no Brooklyn enormes que são, né? Então, assim, foi tudo muito superfaturado. E o pai dele nada mais era que um empreiteiro comum, muito pequeno. se transformou num bilionário. Eles moravam no Queens. O Donald Trump foi criado no Queens, um bairro pobre.
0: Essa rádio de Nova York.
7: Não, mas é muito importante.
0: Essa rádio de Nova York.
7: Como aconteceu?
0: Estamos na LC, Nova New York.
7: É, mas é importante entender como isso aconteceu.
0: Uma coisa que a gente percebeu agora muito. Nós tivemos terremoto na Colômbia agora há pouco. E eu via que alguns.
2: No Peru.
0: E no Peru, eu vi imagens com equipamentos de contenção, equipamentos de remoção. E isso é uma coisa, Milton, que o Brasil vai começar a ter que pensar. A defesa civil, nossa, e bombeiros, nós vamos ter que. Não de terremoto, nós vamos ter que começar a ter equipamentos. Para essas intempéries e esses casos que acontecem agora em função dessas acontecimentos climáticos, né? Não vou chamar de catástrofe, mas acontecimentos climáticos, nós vamos ter que começar a ter barcos, vamos ter que começar a ter equipamento, para quando acontecer a defesa civil agilizar com mais...
5: E conhecimento disso, porque esses...
0: Eu vejo que nesses locais que acontecem, aí sim, catástrofes, eles já vão com um super equipamento.
5: Mas essas ocorrências todas, elas são regulares.
0: Acho que desde 24 já tinha que ter pensado nisso.
5: Elas são regulares, né? Só que a regularidade não é ano para ano, estação para estação, entende? São em espaço de tempo maior. Se a gente pegar 200 anos, nós vamos ver que essas coisas não estão acontecendo diferentemente do que 150 anos atrás. Os registros mostram isso.
0: Inclusive, o Elninho... Mas as cidades...
5: O Elninho, esse, Elninho, claro. Agora, por que que eu quero dizer? Que nós temos que pensar exatamente nas periferias, nas cidades, na nossa agricultura e tudo mais, né? Dentro dessas regularidades, porque nós estamos avançando em direção, por exemplo, aos rios. Estamos assoreando os rios, falamos outro dia, o Miltinho lembra bem disso, né? E não estamos recuperando as coisas que nós contribuímos a acontecer, ou seja, os assoreamentos, por exemplo, os desmatamentos, por exemplo, as variações de culturas que alteram o nosso relevo não estão sendo consideradas. Né? Há muito tempo, isso não é agora, né? Há muito tempo vem acontecendo isso. E a parece
1: chilena é do tempo do Dr. Lutzenberger.
5: Pois é, então, sim, e ele já era uma cópia de outras anteriores. O que se percebe é que há muita narrativa de que isto é uma novidade. Eu digo assim, o El Niño é uma novidade milenar. Né?
0: Tá, mas esses modelos todos não vão mudar. A maneira de você plantar uma lavoura, de criar, de fazer silvicultura, de plantar, não, isso não vai mudar.
5: Não vai mudar. Vai.
0: Então nós temos que ter equipamentos para tratar.
5: Sim, mas muda.
0: Aquilo
5: sim.
0: Que ele vai gerar.
5: Muda, exatamente.
0: Vai gerar.
5: E tem mudado muito.
0: Há 200 anos não tínhamos cidades asfaltadas, não tínhamos cidades grandes cheias de concreto. Há 200 anos não existia isso. Hoje tem. E isso colabora muito para alagamentos, para...
5: Para a percepção de que está pior.
0: O lixo era completamente diferente. Não tinha plástico, não tinha essas bolsas de plástico de supermercado que os caras fazem aquela bolota.
5: Tudo bem. Tudo bem. Isso não altera o meu raciocínio de que esses eventos, eles são regulares. A irregularidade está em como tratamos isto.
4: Me permitam, então, que eu vou lá com nossos visitantes. Sou anfitrião, né? Não posso tratar mal meus visitantes. Estou lá com o pessoal da Defesa Civil Nacional, estou atendendo as prefeituras, mas agora nós vamos sair para as áreas de risco que foram atingidas para fazer um levantamento, porque a gente faz o relatório preliminar e depois vai complementando, que tem que fazer os cálculos de tudo que foi colocado. Mas a Defesa Civil Municipal ela está razoavelmente estruturada, porque não existia secretaria. O prefeito Marrone chamou para si a responsabilidade, criou a secretaria e nós ainda estamos estruturando. Nós temos um caminhão, temos caminhonetes, temos um barco, temos drone comprado, né? Nós vamos receber mais uma caminhonete agora. Então, cada vez mais, a secretaria tem que estar mais estruturada. Mas nós não estamos sozinhos. Nós contamos com os bombeiros, além de ter uma estrutura bem melhor do que tínhamos alguns anos atrás, jet ski, lancha, caminhão, bombeiros têm. Nós contamos com a própria Defesa Civil Regional.
2: O Exército.
4: O Exército, né? Então, nós temos uma... A Defesa Civil Municipal, na verdade, articula um grande conjunto de esforços das nossas secretarias, né? Para a gente se transformar numa grande ação integrada para poder fazer esse tipo de trabalho. Ou seja, tanto a ação de...
2: serviços meteorológicos também.
4: Previsão. Previsão. O monitoramento. Né? Depois vem a preparação, a cidade aqui arruma, por onde pode entrar água e vai mitigando. E temos depois as ações de resposta. Bom, choveu, tem que entregar a telha, correu, não tem luz, faltou luz.
5: Por onde entra água e por onde vai sair água, né?
4: Em noite, dia, abrigo para colocar o fogo, abrigo para pet. É uma série de coisas que está no nosso plano de contingência. Né? Então, para cada evento, seja frio extremo, seja calor extremo, seja chuva torrencial, seja vendaval, seja seca, né? Nós temos um protocolo de ação que não é só nosso. Nós não estamos sozinhos nessa empreitada. Se nós estivéssemos sozinhos, não tinha como enfrentar. Porque as emergências climáticas estão bem acima do que as cidades do mundo inteiro apresentavam. Estava dizendo aqui, cidades com 2 mil anos, com 3 mil anos, com 5 mil anos, não estão preparadas. Pois estão invadidas pelas águas. Então, não é uma cidade nossa jovem, que tem 200 e poucos anos, 214 anos, que vai estar preparada.
3: Uma menina de 200 e poucos anos.
4: Exato. É. A nossa sistema de proteção é de 50 anos
2: atrás. Matusaléia.
4: Então, nós temos que, de novo, ser resilientes, adaptar.
7: Tem uma questão que ficou no ar aqui, eu acho que é importante. Qual era a média de chuva na década de 80? Mensal.
4: Nós estamos fazendo para trás 100 anos para poder fazer essa medição.
7: Segundo a Iala, me fala em 80 a 100 milímetros mensal. Choveu mais de 400 milímetros em um mês.
4: Nos últimos 30, dos 40, choveu 30.
7: Então não é a mesma coisa como o professor Neff disse, não.
0: Não, mas eu disse aqui, o Marcelo não estava aqui.
5: Está falando
0: tem um trabalho, tem um trabalho que é rudimentar, nós falamos aqui, isso. Que foi feito pelo pai do doutor Hélio Ribeiro, lá de Santa Vitória até aqui.
7: Sim, eu estava.
0: E a média de chuva aqui na nossa região, que vai até o sul, com fronteira com o Uruguai, nos 100 anos, ela varia de 1.300, 1.400 milímetros por ano. Às vezes mais, às vezes menos, e não foge disso aí muito.
5: Não pode mudar muito a média.
0: Às vezes tem meses que não chove 30 dias, mas tem outro que chove isso aí 400.
5: Eu tenho uma ideia como essas mudanças não podem ser tão grandes assim. Porque no El Niño é uma mudança de temperatura de 3, 4 graus. Né?
2: Sim,
5: é um mudança. Sim, mas nessa média, pode ser um pouco mais. E já foi mais, né? Há 100 anos, por muito mais.
7: Vamos fazer só uma avaliação. Então, mais de 400
5: milímetros. Só
7: vou usar IA aqui.
5: Né? Média
7: mensal, 146 milímetros.
5: Não.
4: Ele tem que sair.
7: Subiu.
3: Pois é. Ele tem que sair.
4: Eu quero aproveitar para me despedir. Voltaremos, o grande mestre da gastronomia. Mas hoje eu tenho que ir porque eu tenho. Nós vamos virar fim de semana, estamos com muito trabalho. Mas é isso, né? A gente tem que ter calma, recomendo à população que tenha calma. Sei que não é fácil quando está tudo mal a gente pedir calma, mas temos que ter calma e serenidade para enfrentar as coisas, porque se a gente entra em pânico, piora. E podem contar com a Defesa Civil, nossa, com a nossa secretaria, no sentido da gente estar sempre presente, né? Nesses processos aí mais difíceis. Né?
2: Não jogar lixo nos arroios, né, secretário? Também, né? Não jogar lixo. Eu passo ali
4: também.
2: Na estrada
5: agora, do bem. Agora, só para conseguir
3: sair, né? Não está conseguindo sair.
5: Não, mas só eu quero completar. Além do lixo, né, eu tenho falado isso, as bocas de lobo estão saturadas. A maioria das áreas em que isso está acontecendo não é um lixo. É que as descidas que chegam às avenidas, por exemplo, da Juscelino ali, onde eu trafego, já tenho repetido isso várias vezes aqui, muitas ruas não têm calçamento. Ou então as calçadas não estão prontas, estão pela metade. E entra, eu vi isso hoje, ontem eu vi isso, pedra britada, areia, terra, entrando dentro e entupindo os bueiros na Juscelino. Ele deve ter percebido isso.
4: Marmitex,
5: né?
4: Tampa de Marmitex, tapando.
3: Muito bem, olha aqui. Estou começando a ficar nervoso, olha aqui. Sinta-se. Boa tarde, muito obrigado. Sinta-se em casa na cidade de Pelotas.
4: Muito obrigado, então. Um abraço a todos. E aí semana que vem a gente volta, se Deus quiser.
3: Isso. Quem assumiu por Pelotas a Assembleia Legislativa, quem assumiu... Sim, sim, já vamos ao intervalo. Quem assumiu por Pelotas a Assembleia Legislativa, quem assumiu em nome de Pelotas a Câmara dos Deputados, quem assumiu em nome de Pelotas o Senado da República. Um levantamento que o Gastal fez. Muito obrigado, Milton. Boa jornada. O Leonir disse assim, esqueceu-se de mim? O senhor esqueceu-se de mim? Olha aqui, 13 mais 54, na hora oficial ótica cristal. As mensagens, o retorno imediato.

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0: Cristal, 13 horas, salão amarelo. Gastão, o Gastão fez uma pesquisa, foi para frente de um computador e fez uma pesquisa, até para corrigir algumas falhas, né, ocorridas ontem, quando, diante desse número exagerado de candidatos que Pelotas tem a deputado estadual, especialmente a deputado federal. Estadual, federal também? Mais estadual. Aí, alguém, os presentes aqui, começando, não, o fulano de tal foi estadual, o fulano de tal foi federal, lá atrás no tempo, foram até os anos 60, 50? Né? 50, acho que não.
1: Não, eu fui até 74.
0: É, ele foi até 74.
2: Mas, mas nós falamos do Gastão, não foi? João Carlos Gastão.
1: Não, mas vamos... Eu fui até 74, vamos chegar, vamos a 70, depois vamos 66, depois vamos 62, vamos chegar lá.
2: Então a pesquisa não está completa.
1: Até 74, em nenhuma eleição proporcional, Pelotas deixou de ter um representante.
0: Olha aí.
1: Ou seja, na Câmara Federal ou na Assembleia Legislativa. O melhor momento foi em 1986, em que teve três deputados federais, Lélio Souza, pelo MDB, PMDB na época, Irajá Rodrigues pelo PMDB, Érico Pegoraro pelo PFL, Hilda de Souza estadual pelo PMDB e Tufi Salomão estadual pelo PFL. Cinco parlamentares. Érico Pegoraro era de Canguçu, registro seja feito, mas ele era, o domicílio eleitoral dele era Pelotas, então ele era inscrito por Pelotas. O que já não acontecia, falamos ontem, com o Gleice Santana. Ele teve uma votação esplêndida aqui em Pelotas, em Rio Grande, mas o domicílio eleitoral, quando ele foi deputado estadual, era Rio Grande. Então, nós não computamos o Gleice Santana como de Pelotas. Eu procurei...
0: Mas até pode,
1: Até pode, mas eu procurei fazer aqueles... A relação daqueles parlamentares que tinham domicílio eleitoral registrado em Pelotas. Então, esse foi o melhor momento. No momento, também teve outra curiosidade, na eleição de 82... Nós elegemos senador, deputado federal e estadual. Carlos Chiarelli, eleito senador pelo PFL. Dois federais, Lélio Souza e Irajá Rodrigues, federais pelo PMDB. E Érico Pegoraro, estadual pelo PFL. Então, a 74 começa a lista que eu fiz. Teve Getúlio Dias, federal, e Lélio Souza, estadual. Depois, 78, Carlos Chiarelli, federal, Getúlio Dias e Lélio Souza, federal e estadual, respectivamente. De 82 já falei, senador. 86 falei, o melhor ano, né? Com três federais e dois estaduais. 1990, Fetter Júnior, só o federal. 94, Fetter Júnior e Bernardo Souza, federal e estadual, respectivamente. 98 também, tivemos uma boa bancada, Fetter Júnior federal, Marrone federal, Érico Ribeiro estadual e Bernardo Souza estadual, bancada qualificada. 2002, Érico Ribeiro federal, Bernardo estadual e Nelson Harter estadual. 2006, Nelson Harter estadual somente. 2010, Fernando Marrone federal, Miriam Marrone estadual e Catarina Paladini estadual. Na 2014, o casal Fernando Marrone federal e Miriam Marrone estadual. Na 2018, Daniel Trezessiak federal e Fernando Marrone estadual. E a última, 2022, o Daniel Trezessiak federal.
2: E o Viana não apareceu aí?
1: Não, pois é, faltou o Viana. É. Faltou o Viana. O Luiz Henrique Viana. Luiz Henrique Viana. Na eleição de 2018. Né? É. Bem apanhado.
3: Uma coisa que tem me chamado muito a atenção, e eu percebo ao andar na rua, e vocês todos vão conseguir perceber, a quantidade de candidatos de fora de Pelotas fazendo campanha por aqui. Muitos, e não são poucos, apoiados por candidatos de Pelotas. Por exemplo, se tem um candidato a deputado federal, ele traz um de outro lugar estadual. E se tem um daqui estadual, traz um de fora federal. Então, assim, ó, a nossa população tem que perceber isso. É necessário eleger pessoas daqui de Pelotas. Se existe ainda asfalto na rua, e muitas ruas foram asfaltadas, obviamente é graças ao Daniel Trezessiak, é lógico isso. Só não vem quem não quer. Esses recursos vieram de fora graças ao trabalho das emendas parlamentares do Daniel Trezessiak. Seja quem for eleito, Peronde, alguém do PT, ou não importa o partido, não importa o segmento e a área, é necessário que seja de Pelotas. Deputado de Caxias, Porto Alegre, Santa Maria, não trará recursos para Pelotas. Não se iludam com isso. Não acreditem nisso. Se o seu vereador e alguém que você votou está fazendo campanha para alguém de fora, Não vote em alguém de fora. Vote em candidatos de Pelotas. Seja de que partido for, de que ala for, de que tendência ideológica forem, é necessário eleger pessoas daqui.
4: A gente está aqui, né?
3: Exatamente. Se não tivermos nenhum deputado federal para trazer recursos parlamentares para Pelotas, olha, a situação vai piorar e muito.
4: Boa dica.
1: A emenda parlamentar, né, passou a ser a barganha do...
4: A principal ponte, né?
1: Desvirtua o fim do parlamento.
2: É. Eu vou...
4: Voto o orçamento e executo o orçamento.
3: Mas é a ideia que se tem.
4: Bate escanteio e cabeceia.
3: Mas não, sim.
4: Se nós tivermos deputados... Das regras atuais, a solução é votar em gente daqui mesmo, claro.
2: O que acontece é que a gente daqui que se elegeu em todas as épocas foi com votos de fora. Principalmente, sem os votos de fora não se elegeriam. Só com os de Pelotas, não sei se alguém se elegeria. Não sei. Né? Se eu estou pensando agora, nenhum se elegeria. Nem o Daniel, né, que teve muito voto fora. A mesma coisa de deputados estaduais de outras cidades, São Lourenço, Canguçu, os votos são de Pelotas, não são de Canguçu e São Lourenço. Então o pessoal de Canguçu diz: ah, nós temos deputado estadual, sim, mas os votos dele foram de outros locais. Né? Então, vamos dizer assim, um pelotense não elege ninguém, não. Se um pelotense votou alguém de fora, que não é da cidade, elegeu alguém. Pode ser de Canguçu, de Pedro Osório, de Jaguarão, de Rio Grande, de Santa Cruz, sei lá onde é, não interessa o local, né? E há um risco, sim, esse tipo de campanha me preocupa. Então, os meus candidatos para deputado estadual são de Pelotas. Então eu posso falar à vontade, não tem problema nenhum, entende? Mas é uma decisão minha, pessoal, né? Mas acontece o seguinte, nós temos que ver. Se essa campanha sair das fronteiras da cidade, como é que vão pensar os outros municípios?
3: Acho que,
2: como é que vão pensar? Porque, sim, o Afonso Rã, por exemplo, aportou recursos em Pelotas, de emendas.
3: Mas os maiores recursos são do Daniel.
2: Sim, com certeza.
3: É que se a gente pensar assim, ó, Pelotas tem 103 mil eleitores, segundo o
2: dado. Eu não estou falando em quantidade.
3: Precisa de 5 a 30 mil votos. Dá para eleger uns 3 deputados federais só com os votos de Pelotas. Então, assim, ó, no momento que espalhar...
4: No limite, já estaria um ótimo.
3: Mas se espalhar o voto de Pelotas por todo o Estado... Domingo eu tive um assunto bem relevante com a minha sogra. Ela é professora do Estado e ela falou: vou votar na fulana. Eu perguntei: mas por quê, dona Carmen? Ah, porque ela é do CEPERGS e ela apoiou a nossa luta. Eu disse: ah, mas só tem um detalhe, de onde é a fulana? Ela é de Porto Alegre. Então, entenda uma coisa... É necessário termos deputado federal daqui. Momento que você vota em alguém de Porto Alegre, está jogando recurso parlamentar fora. E ela está preocupada simplesmente com a categoria dos professores. Não que não mereçam, merecem muito. O professor necessita ser valorizado. Mas no momento que alguém como ela, daqui de Pelotas, vota em alguém de Porto Alegre, ela joga um voto fora. Ela esquece de Pelotas. E essa pessoa que está lá dentro, Marcelo, do CEPERGS.
1: Marcelo, o voto não pode ser só em função de emenda parlamentar. Claro,
3: não, mas a gente tem que entender a situação da cidade e da região, Paulo.
1: O voto de um deputado federal não pode ser baseado só em emenda parlamentar.
2: Nem estadual.
1: Tem N coisas que... Por exemplo, nós agora há pouco falamos sobre essas máquinas. Isso aí é um processo burocrático. Chega a ser, assim, constrangedor. O local, o pátio do DENIT,
2: enorme,
1: centenas de máquinas paradas,
2: é bonito se ver
1: há mais de 3 meses. É bonito de ver estacionado.
2: Mas
1: uma parada, antes.
2: Né? E a gente precisando.
1: Isso é trabalho de articulação. Claro. É Brasília, é acelerar o processo de homologação dos estados de emergência. Isso é trabalho para deputado. Isso é trabalho para estar com o cara de cabeça baixa no balcão lá, resolvendo isso, um dia para o outro, pressionando.
2: De governador, né?
1: Política de atenção. Eu não posso, não pode gravar um videozinho na frente das máquinas e achar que está tudo resolvido. É. Só para fazer a mídia, a lacragem, o Instagram. Não é assim, política não vive disso. É jogo de pressão,
2: A política quebrar. Não, mas o político sim.
1: Entendeu?
3: Mas qual
1: é a tua visão? Tem mais coisa. Tem essas 20 torres que caíram agora no, no caminho de Santa Vitória, porque não, o Ibama não permitiu que botasse em tal lugar.
2: É, tinha que ser dentro da água.
1: Não podia, tinha que ser dentro d'água, porque podia prejudicar, não sei, um boi. Acabou prejudicando 70 mil pessoas.
2: E ainda aí continua.
1: E os boi também. Entendeu? E
2: ainda continua o problema da CNPC aquela.
1: Vocês debocham, nos troços sérios.
3: Mas não, eu estou falando sério. O que um candidato, então, que ele é do CPERX, o que ele vai fazer em termos de projeto para uma região, uma cidade crescer, ele sendo de Porto Alegre?
1: A professora, ela tem os interesses dela em relação ao CPEG e a carreira dela. As professoras estaduais sempre elegeram, Jussara Coni e outras tantas.
2: A Sueli Gomes
3: trouxe um projeto para
2: Pelotas. Foi eleita deputada estadual pelos professores durante
1: 34 mandatos. O Barbeiro era da CE, isso é corporativismo, isso tem muito nascendo nos parlamentos.
4: Por isso que eu
1: sou uma coisa que tem o seguinte, já que estamos falando do parlamento,
4: distrital,
1: e tem que encerrar dizendo aqui é o seguinte: a atuação constrangedora do parlamento aqui de Pelotas, da Câmara de Vereadores. Nós não podemos nos furtar de não falar em relação ao que está acontecendo. Ontem, a vereadora Miriam Marrone saiu chorando do plenário. O nível de agressão que está acontecendo com a vereadora Maísa, já aconteceu com a vereadora Fernanda. O debate foi para um... Desceu da régua, né? Desceu a régua, nunca vista aqui em Pelotas, nunca observado aqui em Pelotas. Pelotas sempre teve uma tradição, e nós temos dito sempre aqui, de parlamentares com respeito. E olha, dá para citar um catatal de vereadores. O próprio Ivan Duarte falou isso ontem na Câmara dele, que é um bom vereador, é um vereador de oposição, um vereador que está lá no parlamento há vários anos, é um cara respeitoso, pode se divergir da ideologia
0: dele. Eu ouvi a fala dele.
1: E ele merece todo o nosso respeito, porque ele vem aqui, é colaborador aqui do programa, participa, sempre em alto nível, nunca agrediu ninguém, é um cara de esquerda, da esquerda da esquerda. Poxa, a gente sempre conviveu bem aqui com todos os vereadores. E nunca se
4: diálogo, viu, né? Diálogo é a base da democracia. Está
1: assistindo hoje na Câmara de Vereadores de Pelotas. Chegar ao ponto de a gente ficar receoso de convidar os vereadores aqui. Porque será que nós vamos ter que tratar disso publicamente também aqui no programa? Nós vamos ter que repassar vereadores chorando, vereadores tendo problemas pessoais? É isso que se quer da política pelotense? Nós estamos regredindo. Eu tenho dito para o Cleiton, a gente regride. Regride no parlamento, regride na cidade, nos prédios, na bandeira lá do Mercosul.
4: A verdade
0: é do Mercosul, que vergonha.
4: A verdade então, aparece,
1: e não estamos perdendo autoestima. Entendeu?
4: Porque a verdade está aparecendo, né? Entendeu? Algumas verdades apareceram e o debate desapareceu. Né?
0: Se você consultar qualquer pessoa na rua, perdão, se você consultar
1: mas qualquer... mesmo com investigação, mesmo com investigação, tem que haver um nível
4: claro, sem dúvida,
1: de diálogo parlamentar.
0: Pelo menos isso, um mínimo, né?
2: Mas é verdade que apareceu
0: um mínimo de grandeza no comportamento dos vereadores, nas manifestações dos vereadores e no respeito à instituição, à casa.

0: nível baixo, atitudes baixas, comportamentos baixos.
1: Grandes debates aqui com um nível elevado.
0: Sim, perfeitíssimo.
2: Boa tarde, Cleiton.
0: Tudo bem, Sérgio?
1: E ríspidos, às vezes, debates ríspidos, mas sem entrar em questões pessoais, tem que estar em agressões.
2: Só trazendo uma contribuição, escrevi na minha coluna no Tradição essa semana, sobre essa questão de ansiedade.
1: Sérgio Correia.
2: Boa tarde, Paulinho. E sobre o adoecimento que nós estamos vivendo. Né? Então, eu questiono, visita qualquer empresa, tem o Marcelo aqui, que é empresário, né? Visita qualquer empresa e pergunta para o empresário, está tudo bem? O empresário está tudo indo, mas indo de mal a pior.
3: Tá? Varejo é prova disso.
2: As pessoas não querem reconhecer. Agora nós estamos vivendo uma situação, eu já vou chegar no assunto que estava sendo falado, nós estamos vivendo uma situação que se o Euninho perdurar, o Ney que trabalhou uma vida inteira com biologia, não vai ter como plantar arroz nem soja, não vai ter. E o rebanho também vai ter uma queda muito grande, porque não tem pastagem.
3: Isso afeta a nossa economia.
2: Exatamente. Então, nós vamos sofrer com tudo isso. Não vou falar na questão imobiliária.
3: Que é impactada por juros altos.
2: Exato, exatamente. Agora, eu cito também a Câmara de Vereadores, que são as pessoas que deveriam propor soluções para contribuir para que não houvesse esse adoecimento da população. A Câmara está contribuindo com o adoecimento da população quando tu abre todos os modos de obter informação numa sexta-feira, está lá o Ministério Público, tá, os vereadores sendo investigados.
3: Ela mesma está adoecendo, né?
2: Exato, exatamente. Então, isso vem acontecendo. Agora, é necessário, realmente, o 13 está fazendo o seu papel, não é entrar no contexto, mas sim avaliar o contexto.
4: Sim. Não é tomar partido.
2: Não, claro, exatamente, avaliar o contexto, né?
4: É, eu acho que nós temos que analisar essas questões para além da política partidária. Né? Para além disso. Porque senão as coisas ficam sendo mais do mesmo. Então, se a gente conseguir extrair de tudo isso as verdades, como disse o Marcelo Oliveira, né? Se extrair as verdades para além dessas questões partidárias, político-partidárias, né? Pode ser políticas, que eu acho perfeito, entende? Se nós conseguirmos fazer isso, nós podemos dar um salto.
2: Sim.
4: Agora, se a gente ficar refém dessas picuinhas político-partidárias, né, que é onde sempre tem duas verdades, né, que são antagônicas, que é o pior. Quando é uma verdade diferente da outra, mas por detalhe, pode entender. Mas as verdades antagônicas, coisas absurdamente diferentes, e tidas como verdades por um, mentira por outro, e vice-versa. Né? Então, enquanto isso acontecer, nós não estamos só adoecendo, nós estamos na adolescência do nosso processo de desenvolvimento. E essa doença, que é uma adolescência, né, pode ser encarada assim. A gente não está sabendo entender a necessidade de modificar o comportamento em relação a tudo. Não só a questão ambiental, uma questão política, questão social, questão educacional, questão de tudo que é tipo. Nós estamos num conflito de situações, né, e eu não vejo assim uma porteira, né, para a gente sair desse imbróglio, desse conflito. Né? Pelo menos sair de forma sadia. Vai ser difícil. Né? Eu não sei o que vai acontecer com o Brasil em janeiro. Não sei.
2: Eu não sei.
4: Eu tenho medo. Qualquer um que pegue esse Brasil em janeiro, eu não sei o que vai acontecer.
2: Não, e nós vamos sofrer essa ressaca econômica em 2027.
4: Sim.
2: Quem pegar esse país em
4: 2027... É o que eu estou dizendo.
2: E o professor Marcelo. Nós vamos viver uma ressaca econômica, olha, muito complexa.
3: Uma ressaca tanto pelo lado do gasto excessivo, que a gente já está vivendo, a economia já está desacelerando, a prova disso com as empresas de varejo e tudo mais. Mas a gente vai ver também, a partir de janeiro, fevereiro, o split payment, que é pagamento dividido dos tributos. Então, praticamente, vai acabar a sonegação no Brasil, o que é uma notícia positiva, porém, a arrecadação vai aumentar muito. Isso vai ter impacto na geração de emprego, na geração de renda e tal. Vai sufocar ainda mais a economia, porque o ajuste fiscal está sendo feito pelo aumento de receita e não pelo controle de gasto, o que é ruim para a economia. E aí vamos ver o que vai prevalecer. Ano que vem vai ser um ano bem difícil. Vários economistas estão falando sobre isso, economistas sérios. Enfim, vai ser difícil, vai ser realmente difícil, seja qual for o presidente.
2: Agora, quanto ao que o Ney falou sobre a picuinha...

0: partidário, concordo plenamente. Agora, o que nós precisamos avaliar que está acontecendo aqui em Pelotas, pelo menos é o meu ponto de vista, queria colocar para ouvir de vocês também. Politicamente, nós estamos vivendo uma situação que um vereador se elege por um partido que não tem mais ninguém numa bancada e ele se torna uma grande liderança daquele partido. Ele determinando e ajustando com a prefeitura em determinados momentos, não estou dizendo que é nessa gestão, vamos deixar claro, mas o CCs que vai ter na prefeitura, aqui, ali e tal, porque um único vereador, que às vezes a gente não sabe qual é a qualificação desse cara, está tendo um poder político que nem o presidente do partido tem.
1: Lá no Rio a gente chama isso de rei da cocada preta.
0: É, o quão interessante.
2: Aqui também. Aqui também.
0: Nós temos, rei da cocada preta. Nós temos aqui. E essa questão também é importante lembrar, essa questão da participação, como foi dito aqui, da possibilidade de participação de membros, de facções, seja lá o que for, o Rio de Janeiro é um grande exemplo.
1: Sem dúvida. Sem dúvida nenhuma. O Rio de Janeiro, nesse ponto,
2: Nós fora. Uma liderança.
3: Nós fora dessa conversa de facções.
2: Foi dito aqui na segunda-feira.
0: Claro.
2: Quando aflorou essa problemática toda, com a denúncia do Ministério Público bombando nas mídias e os nomes postos, eu me recordo que depois aqui de um debate, eu ainda disse, nesse momento, há que se ter muita prudência, muita cautela,
1: muito comedimento,
2: porque de repente alguma coisa pode estar atrofiada. Sim. E ela aconteceu. É. E aí fica o detalhe.
4: Tu disseste isso na terça-feira.
2: Tu lanças um nome publicamente, essa imagem fica desgastada por muito tempo. Quem lança responde por quê?
4: Fica no anonimato.
2: Responde por quê? Tu vais ingressar com uma ação de indenização por dano moral, terás o ressarcimento e o amparo de quem o fez.
1: Sim.
2: E motivado é quem sabe impensadamente, sem pruridos, sem contenção daquilo que vai dizer, cria-se um problema.
3: Lavanderias nas redes sociais, né? Coloca-se uma lavanderia, 2, 3, 4, 5, 6 mil. Quem controla? Quem controla isso? Lavanderia nas redes sociais. Não, era só o que faltava. Delicado isso, né? Muito delicado isso.
0: Falando em redes sociais, interessante o julgamento que está acontecendo nos Estados Unidos, né? Que pode levar a Meta a ter que extinguir, né, aqueles índices de visualizações também aquele rolamento do feed ali que... Né? As pessoas ficam no telefone rolando e vem mais uma informação, pode levar à extinção disso.
1: É difícil porque eles são muito fortes, né? Mas já está tendo uma reação nos Estados Unidos, na Europa também. A lei europeia de
5: vários países sociais, já estão adotando limites.
1: A lei europeia de redes sociais é muito, muito interessante.
4: Sabe, né? Que isso avançou muito, então nós temos que voltar ao
1: inteiro. É o grande marco regulatório do mundo.
4: É a antítese da coisa que está acontecendo, né?
1: A gente o Brasil tinha um projeto do atual governo de copiar o marco regulatório europeu, mas não avançou. Mas seria interessante. O marco regulatório europeu para a internet e redes sociais é muito avançado.
3: Mas só uma frase aqui. Qual foi a causa da morte? Excesso de informações. Né? O cérebro explodiu. Não aguentou o excesso de informações. Morreu por isso. Um novo tipo. Né? Um
0: tipo de morte.
2: Ainda sobre essa história da Câmara Municipal, os vereadores. Os vereadores que vocês votaram para essa legislatura foram eleitos?
4: O meu foi.
2: Deu uma sondagem.
4: O meu foi.
2: Foram?
4: Foi. Não está nesse rolo.
2: Não?
4: Não.
2: Não, porque é bom saber, porque a gente também tem que fazer.
4: Se tivesse, eu me sentiria na obrigação de falar.
2: Quem representa a população, os vereadores, e aí a gente tem que ter uma noção de que a estratificação que se tem com respeito aos eleitos, tu vais ter, em termos de posturas comportamentais, talvez aquilo que jamais tu possas imaginar, em termos de qualidade.
1: Sim.
2: Tu está dizendo o quê? Hernani, tu está querendo diminuir? Não. É que, de repente, o espelho, a ressonância que aparece.
4: A contaminação.
2: Aquela.
4: Ela está contaminada.
2: Imagina. Né? E que agora critica quando o lastro que foi obtido não é aquele que se esperaria. Não, e aí tem um problema que o debate fica lá embaixo, de nível de sarjeta, de nível de rua, baixo, e aí, em termos, seria fácil criticar, mas a gente tem que garimpar a origem para saber, e todos nós temos conhecimento de que basicamente isso está geograficamente localizado no município com a sua representatividade.
0: Perfeito, professor. E o debate, mesmo sendo assim, ele está dentro de uma representatividade.
1: Sim. Olha aqui. E sobre representatividade, rapidamente, o Eduardo Janete da Fonseca, que é imortal pela Academia Brasileira de Letras, um grande economista, filósofo também.
3: Vida eterna para ele, né?
1: É, ele falou, vida eterna. Ele falou há 20 anos atrás, ele comparou Maringá com Londres e disse que em Maringá tinha o mesmo número de vereadores ou deputados distritais que há em Londres. Que é uma distorção absurda, porque Maringá é muito menor do que Londres. E ele perguntou já há 20 anos atrás, para que tanto vereador?
3: Interessante,
1: a pergunta, né? Que não quer, que ecoa há 20 anos. Né? Para que tanto vereador?
3: Sobre vereadores, também um ouvinte falando assim, que o vereador, até mesmo que é candidato, mesmo que não seja e tal, ele tem que ter um respeito ao cidadão, ao habitante, ou seja, até no jeito de falar, da maneira às vezes grosseira, áspera, rude, agressiva, cruel, que se acompanha por entrevistas que eles dão para meio mundo e mais pelas próprias redes sociais. Mas por que você tá na Câmara? Porque o eleitor te colocou ali. Você não tem assim tanta importância. Você está ali porque o eleitor te colocou. Mostre serviço e atenda os interesses desse seu eleitorado. Mas não, o sujeito chega a alguns... dão demonstrações claras, inequívocas, de soberba, de super importância, a cidade não anda sem eles, sozinhos, gargalhadas, todo cenário, né? Gargalhadas, deboches, etc, etc. Enfim, isso é muito
4: cansativo. Mas uma consciência tem que se ter, é que o vereador, ele não é eleito só com os votos de quem votou nele. Ele é eleito com os votos de quem votou nele e quem votou em outros candidatos do partido que não foram eleitos.
0: E que somaram.
4: Que se somaram e
5: beneficiaram. Ou votaram só na legenda.
4: É. Exatamente. Então, tem que ter a noção disso.
5: Exatamente, voto só na legenda.
4: É. Pois é. Então, a legenda tem uma época que tem mais voto que um.
5: Só pode votar em partido que em pessoa.
0: Só contribuindo com o que o Cleito falou, tá? Porque não é só quando o vereador exerce a sua soberba, mas quando ele agride um colega, ele também está agredindo a representatividade que elegeu aquela pessoa. Né? Porque o seu colega, se nós todos aqui fôssemos eleitos para estar aqui, né? Se eu agredi o Gastal, estou agredindo as pessoas que elegeram.
3: Se fôssemos usar o linguajar que está sendo usado em determinados momentos, em determinadas situações, aqui, se fôssemos usar esse linguajar, não durava um mês mais. Acabava o debate. Não durava um mês mais. Porque o cidadão não merece isso. O eleitor, o cidadão pelotense, que coloca o sujeito lá para ele trabalhar e defender propostas, bom, aí não se vai a lugar nenhum. Olha aqui, Esther Grossi. Boa tarde, passei agora há pouco na Lobo da Costa, ficou muito boa a obra após a retirada do asfalto. Tá. Pois é, estranho, né? Traz a foto dela, inclusive, aqui.
6: Acho que deve ser avaliado, pensado, no momento que uma vereadora como a Miriam sai chorando, a Marisa, defensora de animais, sai de lá magoada, a gente percebe que essa direita agressiva, que é representada por esses vereadores que estão afundados em problemas até a raiz dos cabelos, eles realmente não sabem respeitar. Não sabem respeitar quem votou na Marisa, na Miriam Marrone, em quem votou na Fernanda Miranda. Então, assim, ó, é algo não esquece, absurdo.
2: Não esquece só, não esquece o berço.
6: Hã?
2: Não esquece o berço.
6: De quem agrediu?
2: De quem agride.
6: É, então,
2: não esquece a origem.
6: As pessoas, enquanto assim, ó...
2: levar em consideração isso.
6: Eu sou, muitas vezes, eu sou taxado de esquerdista e não sou. Eu sou de direita. Mas o grande problema da direita brasileira é ter saudade do regime militar. Um regime que não teve competência de gestão econômica alguma na sua história.
1: Deixou uma crise que...
6: Deixou um rumo econômico absurdo.
1: Até o plano real.
0: Me permite só contribuir com a tua fala. Outro dia eu estava lendo um conteúdo que fala do período do regime militar que financiou a Mendes Júnior, quando a Mendes Júnior trabalhou no Iraque, né, fazendo obras por troca de petróleo. Né? Daí surgiu o Passat iraquiano, da Volkswagen.
1: Que era exportado para o Iraque na época de Saddam Hussein. E o Brasil era um grande parceiro do Iraque.
0: Exatamente. E aí, o interessante de tudo isso, que quando o Iraque invadiu o Kuwait, né, deu aquele rolo todo, o Amélio Júnior disse agora, estavam ficando com as pessoas para servir de refém. Né? E aí o governo assumiu a bronca e pagou o Amélio Júnior. Indenizou a Mendes Júnior.
6: Mas não foi só a Mendes Júnior. Salvou a Vale Empreiteira. Salvou a Globo.
1: A Camargo Correia. Várias empreiteiras cresceram muito no regime militar. A ponto de um empreiteiro, vou lembrar o nome dele daqui a pouco, ter se tornado um dos homens mais ricos do mundo na época.
4: Ou seja, isso não é uma novidade. Não interessa. Heróis, quem assume o político cria empreiteiras.
1: Sim.
4: Todão sempre fizeram. O problema é a novidade. Não interessa se é esquerda ou direita. Se age da mesma maneira, errado, a gente é contra. Claro. Eu era contra aquilo lá e sou contra isso que está acontecendo aqui, que é igual. Não me interessa se é esquerda ou direita.
2: O programa...
1: Sebastião Camargo, nome do empreiteiro. Chegou a ser um dos homens mais ricos do mundo nos anos 70.
3: Seis ouvintes, mas não vai dar mais para falar nisso agora. Lembrando que alguém dissesse alguma coisa sobre... primeiro Venezuela, depois Japão, depois Espanha, Peru agora, Colômbia, Colômbia, dois ou três dias, né? Que coisa impressionante isso, né? Pelo mundo inteiro, hein?
1: É o ciclo do fogo, né?
2: É o ciclo é onde as placas tectônicas.
4: Essa placa nossa.
1: Ciclo do fogo do Pacífico.
4: Essa placa que nós estamos em cima aqui, entende? Ela não tem conexão direta com as outras.
2: Não tem. O programa
4: agora, quem está, os vizinhos têm.
2: Vocês estão terminando o programa.
4: Não, porque nós não temos. Não tem como se chocar se
2: não existe. Uma só uma placa tectônica em Pelotas, porque vocês não estão dando, não estão levando. E eu disse para vocês algum tempo atrás que a minha grande preocupação, embora esse leque todo que se abre, Cleiton, é o futebol. Tu vai dizer para mim, pô, é no futebol. E o futebol aqui da Série A2. Olha a situação do Pelotas e do Brasil, que não estão lá como deveriam estar. Tem dois jogos agora, ambos aqui, que são muito significativos, e de repente a coisa está ficando cada vez mais adversa. Vocês não gostam de futebol.
4: Não, eu gosto.
2: Mas eu sou um apreciador disso. Sim. E me apraz muito a situação local em termos... O Sérgio fica me olhando. Mas é verdade. Me perdoa, Sérgio, mas é um acalento meu. Porque, entendeu? É uma coisa para quem passa
0: uma vida toda. É uma população
2: brasileira. Sim. Então eu tenho esse delírio meu com respeito a esse momento do futebol pelotense.
0: Não, e nem é delírio.
4: Falando em tragédia.
0: Está delirando de uma realidade.
4: Já se falou tanta tragédia aqui, ele só estendeu a tragédia para o futebol, é verdade. Eu não posso falar.
2: Até a contragosto, mas eu não deixaria passar isso, como diz aquele grande jurista, Inalbis.
4: Porque essa enchente foi tão grande que empurrou o meu time aqui para Pedro Osório.
0: Vamos deixar para contra setembro, não contra agosto.
3: Muito bem. Votos de um excelente final de semana. Gratíssimo. Boa tarde.
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8: 14:33.
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2: No trecho do Evangelho de hoje, Mateus fala dos fariseus que tinham ouvido dizer que Jesus tinha feito calar os saduceus. Esses fariseus se reuniram em grupo e foram até Jesus para experimentá-lo. Colocaram-lhe esta pergunta: Mestre, qual é o maior mandamento da lei? Jesus não se esquivou da pergunta e respondeu-lhes: Amarás o Senhor teu Deus de todo o teu coração, de toda a tua alma e de todo o teu entendimento. Esse é o maior e o primeiro mandamento. O segundo é semelhante a esse: Amarás ao teu próximo como a ti mesmo. Toda a lei e os profetas dependem desses mandamentos. Para os fariseus que eram mestres da lei, Jesus conseguiu expressar-lhes claramente o cerne de todas as leis: o amor a Deus e o amor ao seu semelhante. Esse cerne tornou-se a grande mensagem do cristianismo de todos os tempos. Ser cristão, isto é, ser discípulo missionário de Jesus Cristo, é viver o amor a Deus e o amor ao semelhante. A humanidade será mais feliz na medida em que as pessoas mais queiram viver esse amor a Deus e ao semelhante. Com a bênção do Deus misericordioso, o Pai, o Filho e o Espírito Santo. Amém.
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4: Olá, muito boa tarde. 14 horas e 38 minutos, 14h38 da tarde de sol com variação de nuvens, né? Ora tem sol, um sol um pouquinho tímido e em alguns momentos tem nuvens, temperatura nos 11 graus e 8 décimos, mas a sensação térmica com o vento nesse momento sul a 13 quilômetros horários, sensação térmica de 9, né? Já teve mais baixa a sensação térmica, depende aí do vento. E essa é a tendência aí para os próximos dias. De céu parcialmente nublado, com períodos de nublado, né, e temperatura caindo. Para o sábado, amanhã, céu claro com períodos de parcialmente nublado, tem geada amanhã, ou seja, vai estar muito frio essa próxima madrugada. Ventos de oeste fracos a moderados com rajadas ocasionais. A mínima de amanhã, nos 4. A máxima não passa dos 13, mas sol vai estar aí entre nuvens. No domingo, poucas nuvens com períodos de parcialmente nublado. Também tem geada no domingo. Ventos de oeste e sul fracos a moderados com rajadas ocasionais. A mínima em 4, a máxima em 14. É a indicação, segundo o Centro de Pesquisas e Previsões Meteorológicas da Faculdade de Meteorologia da Universidade Federal de Pelotas. Climatempo está indicando mínima de 5 na segunda, máxima de 12, terça mínima de 6, máxima de 13, quarta-feira já tem uma elevaçãozinha, mínima de 11, máxima em 18, e aí tem chuva de volta na quinta-feira, dia 27, mínima em 13, máxima em 19, com 21 milímetros de chuva. Tem 21 milímetros de chuva na quinta, dia 27, e 4,5 milímetros na sexta, dia 28. Depois, o outro final de semana tem previsão de tempo bom para a finaleira aí do mês de agosto, encerrarmos a segunda-feira, dia 31, com chuva, e depois 1º de setembro, chegando aí com quase 70 milímetros de chuva, né? Mas vamos vivendo aos poucos, ou seja, vamos acompanhando aí esse tempo que estamos convivendo agora, né? Variação de nuvens, sol presente, e teremos aí então o sol mais presente aí no final de semana. 12 graus no aeroporto João Simões Lopes Neto, 10 graus em Santa Vitória, 10 graus também em Jaguarão, 13 em Bagé, 15 em Uruguaiana, 14 em Santa Maria, 13 em Porto Alegre, 12 em Caxias, 14 em Passo Fundo e Juí com 17. Buenos Aires tem 12 e Montevideo tem 11. Os destaques do tempo aqui dentro do nosso Conexão é Rio, nessa tarde aí de sexta-feira. É destaque das agências, no G1, em conversa por telefone, Lula diz a Trump que alegações para tarifaço são infundadas. Também, drones da Rússia atacam um shopping na Ucrânia e deixam 14 mortos. Datafolha divulga hoje a primeira pesquisa após início da campanha eleitoral. Também destaque, Brasil tem candidatos nascidos na China, Bolívia, Síria e mais países. No Rio de Janeiro, hein, Defesa Civil dispara alerta severo para ventos de até 90 km por hora. É um ciclone esse, né, que baixo, caiu lá embaixo, né, 968 milibares. Ele passou aqui com 1.008. E no oceano já está com 968, causando aí um agito no mar, aí em todo boa parte do litoral brasileiro, especialmente ali litoral do Paraná, onde está desaconselhável a navegação, litoral de São Paulo e Rio de Janeiro também. Então tem alerta disparado de ventos de até 90 quilômetros lá no Rio de Janeiro. Também passagem de ciclone causa estragos e deixa milhares sem luz do Rio Grande do Sul. El Niño pode ser o mais forte já registrado e agravar extremos climáticos. Vamos ver o que temos mais aqui. 70% dos jovens trabalham e 32% conciliam emprego e estudos. Destaques aí do G1. Em GZH, em ligação cordial a Trump, e Lula defende que alegações para tarifaço são infundadas. Após 2 meses, pedágios voltam a ficar mais caros em rodovias federais do Rio Grande do Sul. Transferência de carro usado poderá ser feita 100% online pela CNH do Brasil. Vamos ver aqui. Golpe em plataforma de acompanhantes. Clientes transferiu 38 mil após ameaças, diz Polícia Civil. Homem é suspeito de matar primo de 28 anos em Rio Grande. Na Hora do Sul, destaque aqui para Prefeitura atualiza a situação de escolas e UBSs nesta sexta. Homem atropelado na Duque de Caxias morre após 5 dias no hospital. É a 15ª morte. Defesa Civil Nacional se instala na região sul. 14h44, vamos acompanhar o padre Marcos Bicalho. Está chegando aí com o Falando de Bíblia.
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7: Estamos aí caminhando na leitura do livro do Apocalipse, perdendo um pouco o medo daquele livro que nos trazia medo, vendo que são previsões bacanas, né, de João, sobre o que está acontecendo com os cristãos. E nesse programa de hoje eu queria deixar aqui um abraço muito especial a vocês, nossos companheiros da CAEX, que no nosso tratamento, dia a dia, vão construindo uma possibilidade de vida nova. Para vocês, companheiros, nossa oração, e não se esqueçam, firmes, só por hoje. Abram então agora aí o livro do Apocalipse, sua Bíblia, no livro do Apocalipse, livro do Apocalipse, capítulo 7. Afinal de contas, então, quando o Cordeiro abre o sexto selo, vem a perseguição e a morte àqueles que estão perseguindo os cristãos, na visão aí de João. E o que acontece, então, com aqueles que estão sendo perseguidos, com os cristãos, aqueles que aderiram à proposta do Cristo. Capítulo 7, versículos a partir do primeiro. Depois, vi quatro anjos postados nos quatro cantos da terra. Eles seguravam os quatro ventos da terra para que o vento não pudesse soprar na terra, nem no mar, nem nas árvores. Vi ainda um outro anjo que subia do lado onde nasce o sol. Ele trazia consigo o selo do Deus vivo e gritou em alta voz aos quatro anjos que tinham recebido o poder de danificar a terra e o mar. E ele exclamou: não façais mal à terra nem ao mar, nem às árvores, até que tenhamos marcado a fronte dos servos do nosso Deus. Então, ouvi o número dos que tinham sido marcados. Eram 144 mil de todas as tribos dos filhos de Israel. Da tribo de Judá, 12 mil. Da tribo de Rubem, 12 mil. Da tribo de Gad, 12 mil. E vai aí, enunciando todas as tribos, como cada um com 12 mil. Tá. Vamos dar uma paradinha aqui para a gente já tentar entender um pedaço disso aqui. Então, aparecem os anjos, e os anjos agora vão, então, segurar as catástrofes que vão acontecer com a Terra. Eles se postam nos quatro cantos da Terra para impedir as tormentas, os tornados, os raios, a inundação, o fogo, etc. Eles vão impedir que o mal aconteça até que sejam marcados aqueles que são os fiéis, marcados na fonte, os servos de Deus. Lembrem-se, isso volta a uma passagem lá do início, lá no Êxodo, quando eles vão sair do Egito e quando vem a grande peste que vai matar os primogênitos, quando Moisés lança uma praga, né, a décima praga, que é a morte de todos os primogênitos humanos e animais dos egípcios, que os judeus, para não serem, os hebreus no tempo, né, para não serem atingidos pela peste, eles então matam o cordeiro e pintam o umbral da casa de sangue. Lembra disso? Era a marca para que eles não sofressem o extermínio que os judeus, que os egípcios iam sofrer. Aqui, João já está tendo uma visão apocalíptica do mundo inteiro. Não é mais só a escravidão deles no Egito, é o mundo inteiro. Então, de novo, precisamos marcar aqueles que são os servos de Deus. E curiosamente, eles dão o número daqueles que vão ser marcados, que é os 144 mil. Mas isso nós vamos ver no próximo programa. Pergunta. Logo no início do capítulo 7, lá no versículo 1, falam em anjos postados nos cantos da terra. Quantos anjos eram esses?
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4: Aí o padre Marcos Bicalho e o Falando de Bíblia, 14h49, temos intervalo, já retornamos.
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4: 14h50.
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4: O Conexão é Rio na tarde. Vamos acompanhar agora uma entrevista realizada hoje pela manhã, dentro aí do nosso Bom Dia Rio, com o jornalista Sérgio Corrêa, que esteve recebendo o diretor assistencial do nosso Hospital Universitário São Francisco de Paula, o Dr. Vinícius Alano, e Luciana Soares, coordenadora do Núcleo de Qualidade e Segurança do Paciente, do HU, sobre a terceira jornada integrada de qualidade e segurança do paciente. Vamos acompanhar.
13: Dias 24 e 28 de agosto, a terceira jornada integrada de qualidade e segurança do paciente. O evento reúne também a primeira semana da qualidade do Hospital Universitário e a primeira maratona hospitalar. E para falar sobre a importância destas iniciativas, recebemos aqui a enfermeira Luciana Nunes Soares, coordenadora do Núcleo de Qualidade e Segurança do Paciente do Hospital Universitário São Francisco de Paula. O que a gente vai trazer essa conversa com ela, eu quero chamar a atenção para você que é nosso ouvinte, que nos acompanha, tanto pelas redes sociais, pelo YouTube, quanto pelos 1160 da Rádio Universidade, a importância de rotinas dentro do hospital, né? Porque temos que entender que médicos, enfermeiros, enfermeiras, técnicos de enfermagem, todos, né? Também têm famílias, também têm seus problemas, né? Suas atividades, e por isso é importante a gente entender todo o processo de rotina dentro de um hospital, criando camadas, né? De proteção ao paciente. Então, a gente agradece aqui a Luciana Nunes Soares, coordenadora do Núcleo de Qualidade e Segurança do Paciente do nosso São Chico. Obrigado pela tua presença aqui para trazer para a gente, né? Porque fora do ar a gente sempre conversava. Quando acontece um erro, que é passível de acontecer, acontece em todas as áreas, né? Senão não teríamos acidentes aéreos, não teríamos acidentes, né, com navios, qualquer tipo de acidente, é porque, de certo modo, às vezes acontece algum tipo de erro, né? Então toma uma proporção muito grande. Agora, quando tudo é feito perfeito, né? Que é tudo, todas as rotinas são respeitadas, né? A gente não nota, porque os dias vão passando, as pessoas entram, saem curadas dos hospitais, né? Então, bom dia, obrigado pela tua presença aqui.
14: Bom dia, eu que agradeço o convite, né? Gostaria de saudar todos os ouvintes né, da nossa RU, da Rádio Universidade. Então, como já foi falado, né, eu estou à frente de um setor no Hospital São Francisco de Paula que tem justamente este objetivo, né, buscar e garantir a segurança assistencial, a segurança dos processos dentro do hospital. Hoje se fala muito a nível mundial, né, de que uma pessoa ao vir até uma instituição de saúde, ela está exposta a um risco grande. A gente vê várias vezes aí na mídia, né, situações de eventos adversos graves, como por exemplo aquele menino Bernardo, né, que recebeu uma adrenalina numa via incorreta e foi a óbito. Então, o nosso setor, ele tem justamente este papel dentro do hospital, que é identificar os possíveis riscos e criar barreiras, né? Criar checklist, criar protocolo, itens de verificação, né? Tecnologia que nos ajude a garantir que os processos eles ocorram da melhor forma possível e sem erros. E o Hospital São Francisco, ele já trabalha há bastante tempo com este processo, né? Então, hoje a gente pode dizer que somos um hospital que preza pela segurança. Existiu todo um movimento, né? E vou só contextualizar o porquê disso, lá por perto dos anos 90, 2000, onde foi identificado através de um livro que chama Errar é Humano, a grande quantidade de eventos que aconteciam dentro dos hospitais. E a partir daí, muito baseado na própria aviação, né, como já foi falado, foi criado a importância de se pensar essas barreiras. E nesse caminho aí, então, o hospital vem trabalhando. E esse evento, né, que nós estamos aqui divulgando hoje, ele tem como objetivo ainda reforçar mais, né, a importância para toda a nossa rede e todos os colaboradores e toda a rede de Pelotas sobre uma segurança, né?
13: Só para a gente saber, assim, de memória, né? Não é necessário trazer todos os aspectos, mas quantas áreas se lida nesse sistema de proteção, né? Porque eu fiquei imaginando instrumentação, higiene e limpeza, né? Área de enfermagem.
14: Sim, então, realmente é bastante complexo, né? Hoje, como nós trabalhamos no hospital, todos os setores, independente do setor, desde lá da porta de entrada, da portaria, até o centro cirúrgico, todos os setores, eles identificam seus riscos. Bom, o que pode dar errado no meu processo, né? E a partir daí, então, a gente pensa em barreiras. E elas são muitas, por exemplo, como citado, do instrumental cirúrgico, a gente tem que garantir, né, uma esterilização 100% confiável. A gente, só para ter uma ideia, assim, das barreiras de segurança, hoje a gente faz desde a contagem de instrumentais e, por exemplo, gases que são colocados dentro de um paciente, quantas são retiradas para garantir que nada fique dentro. Então, esse é um exemplo de barreiras, né? Mas nós temos inúmeras barreiras para buscar que não aconteçam eventos. Eu até quero citar um exemplo que foi bem tratado anteriormente, agora há alguns meses, que é da menina que pulou, né, do bungee jump sem corda.
13: Exato.
14: Então, quando a gente tem uma barreira, quando a gente tem um checklist, por exemplo, diante de um procedimento grave, checar todos os pontos, esses erros não acontecem. Se eles tivessem um mini checklist, bom, a corda, o equipamento, né, ela não estaria exposta a esse risco. E é isso que a gente faz. Antes de uma cirurgia, por exemplo, a gente checa todos os pontos para que aquele procedimento ele ocorra da melhor forma possível.
13: E o quão interessante, porque a partir dessa problematização, né, a gente nota que cada setor tem a sua importância. Desde a portaria para o acesso ao hospital, né, então cada um tem o seu valor, né, e é necessário que cada um tenha essa criação de barreiras, digamos assim.
14: Com certeza. Por exemplo, a portaria. Vou dar um exemplo de uma barreira extremamente importante. Hoje a gente tem uma tripla conferência na hora de uma alta de uma mãe com o bebê, por exemplo, e a portaria que faz. Por quê? Para evitar o risco de que um bebê ele seja trocado ou que ele seja roubado dentro de uma maternidade. Então, independente do setor, a sua importância, né, e as barreiras que ele faz são fundamentais para a gente buscar essa qualidade.
13: Interessante a gente falar sobre isso, né? Porque isso vai disparando gatilhos nas pessoas aqui. E as pessoas, sim, pensando, eu nunca imaginei, né, estas possibilidades. Né? Daí a gente só vê quando vira uma manchete, né? Né?
14: Exato.
13: Quando se transforma numa manchete. Luciana, o que representa a realização da terceira jornada integrada de qualidade e segurança do trabalho do paciente para o hospital?
14: Então, é um momento muito importante, né? Onde nós vamos trazer toda a área assistencial, a área acadêmica, professores, alunos, para estarem discutindo sobre esse tema, né? Que é tão importante. Então, nós vamos tratar vários assuntos que são ligados a isso. Por exemplo, a segurança da cadeia medicamentosa, como a gente administrar um medicamento seguro, toda a parte, né, de organização das metas de segurança, né, identificação correta dos pacientes. Nós vamos tratar questões ligadas também que a gestão do cuidado, a ter metas terapêuticas para os pacientes. E nós vamos trazer também um debate deste tema para os outros hospitais e instituições de saúde de Pelotas. Então, nós vamos contar com os coordenadores de qualidade dos outros hospitais, nós vamos contar com o presidente nacional da ONA, que é a Organização Nacional de Acreditação, que é a prática de qualidade, o programa de qualidade que o hospital, né, adotou como metodologia. Então, com certeza, assim, foi toda ela pensada, né, todos os temas, vai ser uma semana intensa, mas tudo isso pensado para trazer cada vez mais aí a cultura da segurança, que nós chamamos assim, né? Uma cultura onde tudo que nós fazemos busca a segurança do nosso paciente.
13: Tu traz na tua manifestação aqui a presença dos alunos também, sim, né? Então, eu queria que tu falasse um pouquinho dessa importância, por exemplo, porque eu vejo, né, o aluno de medicina, ele amanhã ou depois, ele como profissional de medicina, ele pode ser o gestor de um hospital, o diretor técnico de um hospital, né? Então, ele já desde o processo acadêmico, ele começa a se experimentar nessas áreas, né?
14: Com certeza, nós temos essa preocupação, né, da formação de profissionais integrais e com esta visão, né, a visão da segurança, a visão da importância da gestão também dos serviços e com certeza, né, este evento ele vem colaborando cada vez mais com a inserção desse aluno desde lá, né, da sua formação, da sua graduação sobre a importância do tema, né, às vezes a gente pensa que um checklist, que uma questão burocrática, ela está ali para dificultar o nosso processo, mas eles participando desde o início, eles conseguem ter a visão de que aquele procedimento pode salvar uma vida.
13: Quando a gente fala em procedimento, né, eu confesso que eu estou adorando os teus exemplos, né, porque ele é prático, as pessoas entendem, quem nos ouve, né, fica fácil, uma linguagem simples, né, nos traz outros exemplos, assim, onde esses conceitos aparecem no dia a dia do hospital.
14: Com certeza, por exemplo, assim, vamos pensar no caso do menino Bernardo, que recebeu uma medicação em uma via que ele não poderia, ele teria que ter feito a inalação e ele recebeu na veia, né. Então, hoje nós temos inúmeros processos para buscar a segurança da administração de um medicamento, por exemplo. Então, hoje, no momento de uma prescrição médica, depois existe a conferência, existe dupla checagem na farmácia, para duas pessoas controlarem se aquela medicação está sendo dispensada para o paciente certo. Na hora de administrar, se for uma medicação de risco, precisam que dois profissionais da enfermagem dê o ok para poder administrar aquela medicação de que está no paciente certo, na via certa, na dose certa. Esse é um exemplo, por exemplo. Temos vários, assim, né? Mas esse é bem importante.
13: Sim. O tema deste ano é excelência que transforma pessoas, processos e resultados, né? Como que esses três elementos se conectam para qualificar toda essa assistência, digamos assim, prestada aos pacientes?
14: Com certeza. A gente precisa pensar nos processos, né? Que são justamente o conjunto de atividades que a gente faz. Então, a gente pensar nos riscos para poder se antever, né? Eu gosto de dizer que a pergunta central do meu setor é o que, que pode dar errado nessa atividade. Então, isso são processos. Então, a gente procura processos de excelência, processos que têm barreiras, e para isso a gente precisa de pessoas engajadas, né? Pessoas que busquem essa segurança. Então, a gente transforma os processos, a gente incentiva e capacita as pessoas para a gente ter resultados melhores, né? Para que a gente tenha vidas salvas, menos erros acontecendo dentro do hospital. Então, é por isso que a gente trouxe esse tema tão importante, né? Porque é importante os processos, mas as pessoas, elas são fundamentais. Porque elas que colocam os processos em prática e elas que vão trazer o resultado. Voltado à gestão de pessoas, onde a gente cuida da segurança, da saúde dos nossos colaboradores. Por exemplo, agora o tão falado aí tema, né, da saúde mental, queiram conhecer um pouco mais sobre o tema. Mesmo que nem trabalhem diretamente no hospital, mas queiram participar da nossa jornada, da nossa semana da qualidade, podem participar, segundo
13: Soares, coordenadora do Núcleo de Qualidade e Segurança do Paciente do Hospital Universitário São Francisco de Paula. E eu fecho aqui com uma fala. O quão interessante é todo o evento, e principalmente do ponto de vista que ele não segrega, ao contrário, ele convidou os outros hospitais da cidade para que façam parte dessa produção de conhecimento, né? Que é um dever também da universidade, do hospital que pertence ao grupo APAC, né? O quão bonito isso é a gente somar, né? A gente somar nesse momento que sempre precisamos disso. Muito obrigado pela presença de vocês aqui.
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15: 15 horas e 7 minutos.
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20: Olá, amigos de todo o Brasil e demais países de língua portuguesa. Este é o noticiário da Rádio Vaticano, Vatican News, desta sexta-feira, 21 de agosto. Traremos para você que está sintonizado conosco as últimas notícias sobre as atividades do Papa, da Santa Sé e da Igreja em todo o mundo. Nos estúdios, Mariângela Jaguraba e na técnica, Bruno Orte. E este é o trecho da Bíblia que escolhemos para você. Porei em vós o meu espírito para que vivais, e vos colocarei em vossa terra. Então sabereis que eu, o Senhor, digo e faço. Oráculo do Senhor. Do livro do profeta Ezequiel, capítulo 37, versículo 14. E vamos agora aos destaques do nosso programa de hoje. Papa Leão aos participantes do encontro anual da Rede Internacional de Legisladores Católicos. O mundo não precisa de uma inteligência artificial que diminua a humanidade. Leão 14 em Rimini. Do Papa ajuda a construir a cultura do amor, diz Bispo. Cisjordânia, ONU. A situação se deteriora rapidamente. No especial, foco na história, as grandes civilizações africanas, a descolonização africana. 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

Amigo ouvinte, seja bem-vindo a mais esta edição. O Papa Leão XIV recebeu em audiência nesta sexta-feira, na Sala Clementina, no Vaticano, os participantes do 17º Encontro Anual da Rede Internacional de Legisladores Católicos. O pontífice iniciou seu discurso agradecendo-lhes pela paciência e se desculpando pelo pequeno atraso. Devido ao calor em Roma, Leão XIV brincou com seus convidados, dizendo: "Bem-vindos à sauna do Vaticano." Todos riram. A seguir, disse que o tema do encontro da Rede Internacional de Legisladores Católicos deste ano, Dignidade Humana e Inteligência Artificial, Desafios, Oportunidades e Controle, oferece a oportunidade de refletir sobre uma das questões fundamentais da nossa época. O extraordinário progresso da inteligência artificial está abrindo horizontes que as gerações anteriores mal poderiam imaginar. No entanto, cada avanço tecnológico também coloca a humanidade diante de uma questão moral. Não apenas o que podemos fazer, mas o que devemos fazer? De fato, hoje nossa família humana se encontra diante de uma escolha fundamental. Como escrevi na carta encíclica Magnifica Humanitas, podemos ser tentados a construir uma nova Torre de Babel, onde o poder, a eficiência e o controle obscurecem o rosto da pessoa humana, ou podemos construir uma civilização na qual a tecnologia sirva ao desenvolvimento integral de cada pessoa, disse o Papa. De acordo com o pontífice, a questão decisiva continua a mesma. A tecnologia ajuda as pessoas a se tornarem mais fraternas.

0: mas guiá-la com sabedoria. Uma boa legislação deve incentivar a criatividade científica e tecnológica, ao mesmo tempo que salvaguarda os direitos humanos e as liberdades. Deve proteger os usuários da exploração, zelar pela privacidade pessoal, garantir a transparência no uso das tecnologias emergentes e assegurar que elas fortaleçam as instituições democráticas. Para isso, são necessários quadros jurídicos adequados, vigilância independente, educação dos utilizadores, uma política que não renuncie à sua missão, disse ainda o Papa, citando um trecho da Magnífica Humanitas. Segundo ele, essa vigilância pode atuar em diversos níveis, local, nacional e internacional, facilitando o debate aberto sobre o código ético a ser utilizado, submetendo-o a critérios de justiça social partilhada, e garantindo que nenhuma ideologia ou interesse específico dite os valores incorporados nos sistemas de inteligência artificial.
1: At the same time, the rapid development of artificial intelligence risks creating new forms of technological dependence.
0: Ao mesmo tempo, o rápido desenvolvimento da inteligência artificial corre o risco de criar novas formas de dependência tecnológica, com as nações mais pobres cada vez mais dependentes das mais ricas. No especial, foco na história, as grandes civilizações africanas, a descolonização africana. 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

0: Amigo ouvinte, seja bem-vindo a mais esta edição. O Papa Leão XIV recebeu em audiência nesta sexta-feira na Sala Clementina, no Vaticano, os participantes do 17º Encontro Anual da Rede Internacional de Legisladores Católicos. O pontífice iniciou seu discurso agradecendo-lhes pela paciência e se desculpando pelo pequeno atraso. Devido ao calor em Roma, Leão XIV brincou com seus convidados dizendo: "Bem-vindos à sauna do Vaticano." Todos riram. A seguir, disse que o tema do encontro da Rede Internacional de Legisladores Católicos deste ano, Dignidade Humana e Inteligência Artificial, Desafios, Oportunidades e Controle, oferece a oportunidade de refletir sobre uma das questões fundamentais da nossa época. O extraordinário progresso da inteligência artificial está abrindo horizontes que as gerações anteriores mal poderiam imaginar. No entanto, cada avanço tecnológico também coloca a humanidade diante de uma questão moral. Não apenas o que podemos fazer, mas o que devemos fazer? De fato, hoje nossa família humana se encontra diante de uma escolha fundamental. Como escrevi na carta encíclica Magnifica Humanitas, podemos ser tentados a construir uma nova Torre de Babel, onde o poder, a eficiência e o controle obscurecem o rosto da pessoa humana, ou podemos construir uma civilização na qual a tecnologia sirva ao desenvolvimento integral de cada pessoa, disse o Papa. De acordo com o pontífice, a questão decisiva continua a mesma. A tecnologia ajuda as pessoas a se tornarem mais fraternas e responsáveis para consigo mesmas e umas para com as outras? A esse respeito, os princípios da doutrina social da Igreja, a dignidade inviolável de cada pessoa, o bem comum, a destinação universal dos bens, a subsidiariedade e a solidariedade, fornecem critérios seguros para o discernimento.
1: Dear legislators, your vocation places you at the heart of this challenge, responsible for providing policies for the administration of technology for the common good.
0: Prezados legisladores, sua vocação os coloca no centro deste desafio, responsáveis por elaborar políticas para a gestão da tecnologia para o bem comum. Sua tarefa não é impedir a inovação, mas guiá-la com sabedoria. Uma boa legislação deve incentivar a criatividade científica e tecnológica, ao mesmo tempo que salvaguarda os direitos humanos e as liberdades. Deve proteger os usuários da exploração, zelar pela privacidade pessoal, garantir a transparência no uso das tecnologias emergentes e assegurar que elas fortaleçam as instituições democráticas. Para

0: Isso, são necessários quadros jurídicos adequados, vigilância independente, educação dos utilizadores, uma política que não renuncie à sua missão, disse ainda o Papa, citando um trecho da Magnifica Humanitas. Segundo ele, essa vigilância pode atuar em diversos níveis, local, nacional e internacional, facilitando o debate aberto sobre o código ético a ser utilizado, submetendo-o a critérios de justiça social partilhada e garantindo que nenhuma ideologia ou interesse específico dite os valores incorporados nos sistemas de inteligência artificial.
1: At the same time, the rapid development of artificial intelligence risks creating new forms of technological dependence.
0: Ao mesmo tempo, o rápido desenvolvimento da inteligência artificial corre o risco de criar novas formas de dependência tecnológica, com as nações mais pobres cada vez mais dependentes das mais ricas. Devemos permanecer vigilantes a este respeito para evitar que a inovação se torne mais um veículo de colonialismo ideológico ou econômico. A seguir, o Papa acrescentou:
1: Sadly, we are presented with a subtle form of domination when algorithms decide who is seen, who remains invisible.
0: Infelizmente, nos deparamos com uma forma sutil de domínio quando são os algoritmos que decidem quem é visto e quem permanece invisível, quando plataformas digitais influenciam o debate público sem prestar contas e quando a dignidade dos trabalhadores é subordinada à otimização de sistemas. Esses desenvolvimentos revelam uma nova face da antiga tentação do domínio e do poder sem serviço. Contra essa cultura do poder, a Igreja propõe a civilização do amor, disse Leão XIV, usando as palavras do Papa Paulo VI. Uma civilização que saiba guiar com sabedoria a inteligência artificial, formando corações capazes de caridade, compaixão e responsabilidade, sublinhou. O Papa encorajou os participantes do 17º Encontro Anual da Rede Internacional de Legisladores Católicos a promoverem políticas que fortaleçam o matrimônio e as famílias, que apoiem os pais em sua missão educativa e permitam que os jovens olhem para o futuro com confiança.
1: Dear friends, the world does not need an artificial intelligence that diminishes humanity.
0: Caros amigos, o mundo não precisa de uma inteligência artificial que diminua a humanidade. Pelo contrário, precisa de inteligência humana iluminada pela sabedoria, de autoridade política guiada pela consciência e inovação tecnológica impelida pela caridade. Só assim, a inteligência artificial deixará de ser uma rival da humanidade para se tornar uma servidora do bem comum. Leão XIV concluiu, pedindo à Nossa Senhora do Bom Conselho que os acompanhe sempre. Leão XIV em Rimini, do Papa, ajuda a construir a cultura do amor, diz Bispo. Ouçamos a reportagem de Jackson Erpen.
2: Após 44 anos, um Papa retorna a Rimini. A última visita, em 29 de agosto de 1982, havia sido a de São João Paulo II, que participou do tradicional encontro e depois celebrou a missa no calçadão à beira-mar, na Piazza Liboskovic, localizada na extremidade do porto, com a participação de 200 mil fiéis. O Papa Leão retorna à capital da Riviera da Emília-Romanha, como sucessor de Pedro, em uma visita que abrange o encontro promovido por Comunhão e Libertação, que chega à sua 47ª edição, e a Diocese, com uma atenção especial às pessoas mais frágeis da cidade, conhecida por ser, no verão, um destino de intensa vida noturna. Ele encontrará cerca de 650 pessoas, entre doentes, pessoas com deficiência e pobres, assistidos pela Caritas, concluindo depois o dia com a celebração da Santa Missa. E a cidade está em grande expectativa para mostrar ao Papa o seu melhor rosto entre os fiéis que chegarão de toda a região da Emília-Romanha e os outros muitos turistas que escolheram Rimini para passar as férias de verão. Uma visita aqui, segundo está convencido o bispo Dom Nicolau Anselmi, deixará uma marca entre os jovens e também entre aqueles que estão distantes, talvez atraídos pela curiosidade de ver o Papa. Rimini é capital do turismo de verão. Que significado tem para a diocese acolher o Papa em pleno mês de agosto, no coração da temporada de praia?
3: Os jornais e as estatísticas, cuida da nossa Riviera, Durante questi quattro mesi passano circa 7-8 milioni di persone, per cui...
2: Os jornais e as estatísticas informam que durante esses quatro meses passam pela nossa riviera cerca de 7 a 8 milhões de pessoas. É claro que nem todos estarão aqui nessa ocasião, mas para a Igreja de Rimini isso representa sempre um desafio de testemunho, de acolhida, de gentileza, de capacidade de diálogo e de convivência entre famílias, a vida diurna e a vida noturna. É sempre uma maneira de viver aquilo que o Papa chama de uma magnífica humanidade. Aqui, ela é muito diversificada e vem de todo o mundo, de toda a Europa e de toda a Itália.
3: É da toda a Europa, de todo o mundo e de toda a Itália, obviamente.
2: Dom Anselmo, o Papa iniciará sua visita a Rimini participando do meeting pela amizade entre os povos. Pessoalmente, o que o senhor espera que o Pontífice deixe aos jovens e aos visitantes do encontro? Sem dúvida, durante o longo verão de Rimini, a semana do meeting é uma semana muito especial, porque apresenta uma forte proposta cultural, acompanhada por numerosas exposições, mas, sobretudo, pela presença de muitas pessoas, voluntários e jovens. Penso que a presença do Papa, antes de tudo, encoraja, dá esperança e convida a continuar buscando esse amor que move as estrelas, como diz o tema do meeting. Isso vale para todos, especialmente para os jovens que, hoje mais do que nunca, parecem precisar ser encorajados a praticar o bem e a fazer prevalecer a civilização do amor sobre a cultura do poder, como diz o Papa em sua encíclica. À tarde, o Papa encontrará os mais frágeis, os doentes, na Catedral de Rimini. Que momento será esse para a Igreja de Rimini?
3: Questo effettivamente è un... momento importante, abbiamo scelto che nelle tre tappe...
2: Esse será realmente momento importante. Escolhemos três etapas em Rimini. A primeira no meeting e a segunda no encontro com os doentes, mas também com os detentos, as pessoas com deficiência e os jovens que estão realizando um percurso terapêutico nas comunidades. Creio que este seja momento importante porque, em meio ao grande movimento que caracteriza o verão de Rimini, não queremos esquecer que existem pessoas mais frágeis do que outras, que enfrentam uma caminhada difícil e vivem momento delicado em suas vidas. Elas devem estar no centro da atenção do Papa, da vida da Igreja e também de toda a sociedade. Por isso, consideramos este momento muito importante. Haverá cerca de 650 pessoas, um número semelhante estará na praia e muitas outras nos acompanharão ao longo das ruas ou de casa, pela televisão e pelo rádio. Uma última pergunta. A visita do Papa à cidade de Rimini terminará no Porto, justamente onde esteve São João Paulo II em 1982. Qual o valor dessa missa junto ao mar?
3: L'Eucaristia è comunque il momento, diciamo così, più importante di tutta questa giornata.
2: A Eucaristia è il momento mais importante de todo esse dia, de toda a vida da Igreja e da vida de cada cristão. E penso que também para o Papa. Ao redor de Jesus, presente no altar, em sua palavra e na comunidade reunida, vive-se a sua esperança. E há também o mar, tão presente na pregação e na vida de Jesus. Pensemos, por exemplo, no lago de Tiberíades. O mar é lugar de vocação e de missão, é lugar da tempestade acalmada e da pesca milagrosa. Jesus viveu muitos momentos à beira-mar. Além disso, na praia, muitas pessoas poderão se aproximar. Talvez fiéis, mas também aqueles que se sentem atraídos pela curiosidade em relação à figura do Santo Padre, que poderão alcançar, inclusive por meio dos numerosos voluntários, a sua palavra e a sua proposta. É lugar muito importante também do ponto de vista do testemunho e da missão.
0: A situação humanitária na Cisjordânia está se deteriorando rapidamente, segundo o porta-voz das Nações Unidas, Stephanie Dujarric, que afirmou que, no norte do território ocupado, as forças israelenses ordenaram que umas 10 famílias palestinas do bairro de Jabal an-Nasr, em Tucarém, deixassem suas casas por 7 horas durante operações militares perto do campo de refugiados de Nur Shams. Tratores do exército escavaram parte da estrada, danificando sistemas de água e esgoto, que foram posteriormente consertados por equipes municipais após a retirada dos militares. A água também está no centro da emergência em Kuzra, perto de Nablus, onde as famílias Hassan e Reed, sitiadas há mais de uma semana por colonos israelenses e praticamente impossibilitadas de sair de suas casas, correm o risco de ficar sem suprimentos nas próximas horas e, portanto, relatam escassez de medicamentos. Enquanto isso, relatos de novos casos de violência chegam de outros locais. Uma ambulância do Crescente Vermelho Palestino foi atacada por colonos em Tel Humeida e a agência de notícias palestina Wafa relata incêndios em terrenos situados em Turmus Aya, dois jovens feridos em Beita e um ataque a um aqueduto na região de Tubas. Mas as operações do exército israelense causaram particular tensão nas últimas horas. Em Kabat Yar, ao sul de Jenin, as forças de defesa de Israel admitiram que, durante uma incursão, alguns palestinos detidos para interrogatório foram identificados por números escritos no corpo e na testa. O jornal Haaretz noticiou o fato, publicando uma foto de um palestino com o número 44 escrito na testa e explicando que o exército israelense confirmou que os suspeitos interrogados pelas tropas foram numerados. O exército israelense descreveu o fato como grave. O deputado Ahmad Tibi, do partido Tal, escreveu no X que é chocante e repugnante. Soldados e oficiais estão escrevendo números de identificação nas testas de palestinos em Kabat Yar, antes de interrogá-los. Isto é o que significa desumanização, apagar a pessoa e transformá-la em um número. Uma imagem que remete a tempos sombrios e que deveria chocar a todos. Além disso, uma crise econômica crescente pesa muito sobre a situação, com a Autoridade Nacional Palestina sendo forçada a cortar salários e serviços públicos, enquanto o desemprego, as restrições de movimento e a escassez de medicamentos pioram as condições da população. O embaixador dos Estados Unidos em Israel, Mike Huckabee, também denunciou a violência dos colonos, defendendo sua decisão, tomada alguns dias, de definir os responsáveis pelo cerco de Qusra como terroristas israelenses. Segundo o diplomata, essas ações se enquadram na definição estadunidense de terrorismo quando visam incitar o medo nas pessoas e mudar seu comportamento. Huckabee esclareceu que se trata de uma minoria muito pequena, acusando-os de causar danos a Israel e ao povo judeu. Enquanto isso, as tensões também estão aumentando em outras frentes regionais. Na faixa de Gaza, fontes palestinas relatam 6 mortos, incluindo uma criança, num ataque israelense na área de Shati, perto do porto da cidade de Gaza. As forças de defesa de Israel afirmam ter alvejado comandantes do Hamas, que estavam preparando ataques contra tropas israelenses. Mas ao norte, a frente síria está se intensificando novamente. Damasco denunciou os ataques contra o aeroporto militar de Abu al-Duhur, na província de Idlib, às Nações Unidas como agressão israelense. De acordo com uma fonte israelense citada pela Axios, a operação também visava impedir o fortalecimento da presença militar turca na Síria. Ankara nega que suas forças estivessem presentes na base e acusa Israel de usar pretextos para atacar países vizinhos. Mas o fato corre o risco de criar um novo ponto de discórdia entre Israel e Turquia sobre o futuro do equilíbrio militar na Síria pós-Assad.

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1: Já falamos aqui em outras ocasiões que para a África não pode ser aplicado o mesmo critério de periodização histórica que se usa, por exemplo, para a Europa. Enquanto a Europa cristã, em sua maioria, vivia a Idade Média, a África vivia em outra realidade histórica, política e cultural. Porém, é interessante o uso desta mesma periodização para entendermos o que se passou no continente africano nos séculos 19 e 20 e, sobretudo, como se deu o processo de sua descolonização, independência e autonomia. Entre 1884 e 1885, segunda metade do século 19, aconteceu a chamada Conferência de Berlim, que reuniu potências europeias, os Estados Unidos e o Império Otomano, para estabelecer regras de ocupação e comércio na África, impulsionando o imperialismo e a reconfiguração colonial do continente. Entre 1880 e 1920, nos anos que se seguiram à Primeira Guerra Mundial, se deu a conquista militar e a ocupação europeia. O continente africano foi dividido numa série de impérios, cada um tendo uma potência como sua metrópole dominante. Neste mesmo período, em 1910, a Inglaterra concedeu independência à minoria branca na África do Sul, o que se transformaria numa das bases da triste política do apartheid. Esse domínio colonial se manteve entre 1920 e 1960. No período imediatamente posterior à Segunda Guerra Mundial, mais especialmente entre 1945 e 1960, cresceu a formação de sindicatos, associações, partidos políticos e grupos armados africanos empenhados na luta pela independência. Impulsionado por uma série de fatores, entre 1955 e 1965, aconteceu o processo de independência da maior parte dos países africanos, que, em alguns casos, se deu de forma mais pacífica e, em outros, com guerras de libertação. Desta fase, temos alguns fatos de destaque. Entre 1961 e 1974, aconteceram as guerras de libertação nas colônias africanas de Portugal. Em 1965, a minoria branca da colônia inglesa da Rodésia do Sul promoveu uma declaração unilateral de independência, instaurando um regime de segregação racial. De 1974 a 1975, aconteceu a independência das colônias africanas de Portugal. Em 1980, a Rodésia do Sul passou a se chamar de Zimbábue, com o fim do regime de segregação racial. Em 1989, o sudoeste africano passou a se chamar Namíbia, com o fim da ocupação ilegal pelo regime sul-africano, que sucedeu à dominação alemã. Em 1994, aconteceu o fim do sistema de segregação racial, o apartheid, na África do Sul. Nelson Mandela, o grande líder, venceu as primeiras eleições democráticas para presidente. E já bem mais perto de nós, nos anos 2000, se deu o movimento conhecido como Primavera Africana, com a ação...
2: É o que significa desumanização, apagar a pessoa e transformá-la em um número, uma imagem que remete a tempos sombrios e que deveria chocar a todos. Além disso, uma crise econômica crescente pesa muito sobre a situação, com a Autoridade Nacional Palestina sendo forçada a cortar salários e serviços públicos, enquanto o desemprego, as restrições de movimento e a escassez de medicamentos pioram as condições da população. O embaixador dos Estados Unidos em Israel, Mike Huckabee, também denunciou a violência dos colonos, defendendo sua decisão, tomada alguns dias, de definir os responsáveis pelo cerco de Qusra como terroristas israelenses. Segundo o diplomata, essas ações se enquadram na definição estadunidense de terrorismo quando visam incitar o medo nas pessoas e mudar seu comportamento. Huckabee esclareceu que se trata de uma minoria muito pequena, acusando-os de causar danos a Israel e ao povo judeu. Enquanto isso, as tensões também estão aumentando em outras frentes regionais. Na faixa de Gaza, fontes palestinas relatam 6 mortos, incluindo uma criança, num ataque israelense na área de Shati, perto do porto da cidade de Gaza. As forças de defesa de Israel afirmam ter alvejado comandantes do Hamas, que estavam preparando ataques contra tropas israelenses. Mais ao norte, a frente síria está se intensificando novamente. Damasco denunciou os ataques contra o aeroporto militar de Abu al-Duhur, na província de Idlib, às Nações Unidas como agressão israelense. De acordo com uma fonte israelense citada pela Axios, a operação também visava impedir o fortalecimento da presença militar turca na Síria. Ankara nega que suas forças estivessem presentes na base e acusa Israel de usar pretextos para atacar países vizinhos. Mas o fato corre o risco de criar um novo ponto de discórdia entre Israel e Turquia sobre o futuro do equilíbrio militar na Síria pós-Assad.

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1: Já falamos aqui em outras ocasiões que para a África não pode ser aplicado o mesmo critério de periodização histórica que se usa, por exemplo, para a Europa. Enquanto a Europa cristã, em sua maioria, vivia a Idade Média, a África vivia em outra realidade histórica, política e cultural. Porém, é interessante o uso desta mesma periodização para entendermos o que se passou no continente africano nos séculos 19 e 20 e, sobretudo, como se deu o processo de sua descolonização, independência e autonomia. Entre 1884 e 1885, segunda metade do século 19, aconteceu a chamada Conferência de Berlim, que reuniu potências europeias, os Estados Unidos e o Império Otomano, para estabelecer regras de ocupação e comércio na África, impulsionando o imperialismo e a reconfiguração colonial do continente. Entre 1880 e 1920, nos anos que se seguiram à Primeira Guerra Mundial, se deu a conquista militar e a ocupação europeia. O continente africano foi dividido numa série de impérios, cada um tendo uma potência como sua metrópole dominante. Neste mesmo período, em 1910, a Inglaterra concedeu independência à minoria branca na África do Sul, o que se transformaria numa das bases da triste política do apartheid. Esse domínio colonial se manteve entre 1920 e 1960. No período imediatamente posterior à Segunda Guerra Mundial, mais especialmente entre 1945 e 1960, cresceu a formação de sindicatos, associações, partidos políticos e grupos armados africanos empenhados na luta pela independência. Impulsionado por uma série de fatores, entre 1955 e 1965, aconteceu o processo de independência da maior parte dos países africanos, que, em alguns casos, se deu de forma mais pacífica e, em outros, com guerras de libertação. Desta fase, temos alguns fatos de destaque. Entre 1961 e 1974, aconteceram as guerras de libertação nas colônias africanas de Portugal. Em 1965, a minoria branca da colônia inglesa da Rodésia do Sul promoveu uma declaração unilateral de independência, instaurando um regime de segregação racial. De 1974 a 1975, aconteceu a independência das colônias africanas de Portugal. Em 1980, a Rodésia do Sul passou a se chamar de Zimbábue, com o fim do regime de segregação racial. Em 1989, o Sudoeste africano passou a se chamar Namíbia, com o fim da ocupação ilegal pelo regime sul-africano, que sucedeu à dominação alemã. Em 1994, aconteceu o fim do sistema de segregação racial, o apartheid, na África do Sul. Nelson Mandela, o grande líder, venceu as primeiras eleições democráticas para presidente. E já bem mais perto de nós, nos anos 2000, se deu o movimento conhecido como Primavera Africana, com a ação de movimentos populares de libertação em vários países do norte da África, derrubando ditaduras e governos na Líbia, no Egito e em outros países. O processo de descolonização foi longo e dolorido em várias das antigas colônias. Se, em alguns casos, as elites privilegiadas africanas se organizaram para obter a independência, por outro lado, esta mesma elite não atendia aos interesses da grande maioria da sociedade. Existe o desconhecimento ou a intolerância mundial para com a cultura africana, ainda taxada como primitiva, fazendo com que poucos compreendam efetivamente a riqueza e a importância das tradições africanas. Em alguns casos, as ideologias racistas que se impuseram pelos interesses europeus ainda perduram na mentalidade ocidental ou nos próprios países, justificando a falta de atitude das organizações internacionais para socorrer esses novos estados ainda em profunda crise. E, por fim, citamos a chegada de grupos radicais islâmicos que agem em diversas regiões, levando à guerra, à destruição, mortes e milhares de deslocamentos. A África hoje é composta por 54 países independentes e uma riqueza inumerável de idiomas e etnias, muitas das quais ainda

0: Amigo ouvinte, chegamos ao final desta edição em língua portuguesa do noticiário da Rádio Vaticano. Obrigada pela sua audiência e nós contamos novamente com você amanhã, neste mesmo horário.
1: Quinze horas e 49 minutos.
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Muito boa tarde para você de Pelotas e Zona Sul do Estado. Hoje é sexta-feira, 21 de agosto de 2026. É sexto, amigo, prenúncio de fim de semana. E a partir agora dá volume na tua vitrola, porque tá começando mais uma edição do programa Seu Balanço, aquele programa que já tomou, que você já tomou de seu, né? Então a partir agora, você participa comigo através dos nossos, das nossas redes sociais, até pelo YouTube, né? E também pelo nosso WhatsApp, é o nosso TeleWatts, pelo 984-135-473. Sejam todos bem-vindos na tua sexta-feira, para começar bem teu fim de semana. Maravilha? Então sejam participativos e pode usar e abusar do nosso WhatsApp e também do nosso YouTube pelo chat. Pode mandar recado e também mandar mensagens de áudio, tá certo? Maravilha! A partir de agora, a coordenação e a produção é do Rudinei Machado, na seleção musical José Carlos Farias, técnica Jorge Alves, a apresentação é minha, Bira Barcelos. A gente começa trazendo uma dobradinha da Turma do Pagode com a participação do Menos é Mais. Bebe, depois vem me procurar. Ah, é. Aí não, né, irmão? Samba Lanço, há mais de 30 anos fazendo parte da tua vida.

amigos, só tá começando. Só tá começando. Abrimos o programa desta sexta-feira, prenúncio de fim de semana, Turma do Pagode, com a participação do Menos é Mais, com a música Bebe e Vem Me Procurar. É, que nem aquela saudade alcoólica do Dilcinho, né? Bebida e celular também não combinam, assim como direção e bebida também não combinam, né? Né, Jorginho? Aí o celular torna-se uma arma, meu Deus do céu, ou produtiva ou destrutiva. Ah, meu Deus do céu! 16 horas com mais 6 minutos, é o horário oficial do Brasil. É, galera, hoje é sexta-feira e a gente tá preparando o teu fim de semana. Lembrando, hein? Dia 11 de outubro tem...

0: Essa batida inconfundível é o som da Black e Soul Music. Tudo isso rolava na década de 90, 80 e 90, com a Transa Negra, o som que comanda a massa. E hoje estamos em 2026. O mês será no mês de outubro. A data é dia 11. Tudo isso a partir das 22 horas na Sociedade Libanesa. O legado continua, porque afinal de contas, para você que curtiu na década de 90 e 80, 80 e 90, você vai curtir. Curtia ali no Teatro Avenida, que lotava as dependências do Teatro Avenida. Você curtia também no Paulista. Eu digo você porque eu também curti, Jorge Alves. Também no Paulista e na Agremiação. Agremiação Pelotense de Esportes. Cara, a coisa era assim, ó, fantástica. Tu já chegava lá por volta de meia-noite, uma hora, já tava tomado, ainda tinha fila pra entrar. Então, a galera gostava da Black Soul Music. Na realidade, Soul Music começou nos Estados Unidos. A Black veio pro Brasil. Então, esse movimento já tinha alguns, inclusive um dos DJs que estará conosco é o Nenê Confirmado, que faz... não sei, de dois em dois meses, né, de cada sexta-feira a cada mês, ele faz uma cesta Black ali no Largo da Prefeitura, ali no nosso Mercado Central. E cara, e lota, fica bacana, só que é o ar livre, é bacana, né? Então o pessoal vai curtir, no friozinho às vezes também, o pessoal gosta de tomar uma caipirinha, né, uma cervejinha, e o pessoal fica curtindo esse sonzinho Black e o talento dos DJs, que inclusive vai ter uma dupla de meninas que manjam muito, Jorge. Então é isso. E esse movimento começou lá, na realidade, a Black Music começou na década de 70 e 80, né? E aí começou a se expandir em todo o planeta. E aqui o Rudinei começou a fazer a Transa Negra. Teve a Transa Negra, que comandava a massa e vai comandar de novo. Então anota aí, dia 11 de outubro, nós teremos na Sociedade Libanesa, a partir das 22 horas, o legado vai continuar, teremos com certeza muito mais edições. Os ingressos, para você que está interessado ainda, que ainda não tem o seu ingresso na carteira, o físico está sendo vendido ali na Estúdio CDs do Calçadão, do nosso grande amigo e parceiro Juninho, grande Júnior, e a esposa lá curtindo também a nossa programação. 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Mas Bira Barcelos, eu quero levar a minha família, mas quero ficar reservado numa mesinha. Temos sim, nós temos aí as reservas de mesas, mas somente por telefones da produção. 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Anotou? Então anota aí, porque afinal de contas, dia 11 de outubro, Transa Negra é o som que comanda a massa. Maravilha, maravilha! Vamos lá agora, pagar daquela conta, né? Aquela continha básica, porque se não fossem os nossos patrocinadores, o programa não estaria no ar. Então vamos lá. 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E amanhã, sabadão, tem festa volta dos anos 90 na Sociedade Libanesa com o melhor do samba e pagode. Os convidados são esses, os artistas na realidade, né? Matheus Almeida, Gelson, Regis Danhan e Emerson Nunes. Os ingressos digitalmente na ticketsul.com.br. E amanhã no programa estaremos fazendo um podcast a partir das 11 horas da manhã, ao vivo, com essa rapaziada toda aqui no estúdio da Rádio Universidade, sorteando o quê? Sorteando ingressos para a festa de sábado à noite. Então vale a pena conferir amanhã um podcast sensacional com a rapaziada que vai se fazer presente amanhã na Sociedade Libanesa a partir das 22 horas, porque é a festa à volta aos anos 90 e você é o nosso convidado. Jorge Alves, vamos lá dando sequência à nossa programação. A gente vai agora de Imagina Samba, de 1 a 10. 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
1: Alô, galera, nós somos o grupo Imagina Samba. E também estamos

0: Rolando aí, destacando o som do Suel com a rapaziada do De Propósito, com a música Pacote Completo. Rolou também o som do Péricles, com a música Daquele Jeitão, e a primeira foi o som do Imagina Samba, de 1 a 10. Jorge Alves, vamos convidar a galera pro próximo dia 11? Então vamos lá, quero ver a galera toda curtindo mais uma edição. Mais uma não, na primeira de muitas que vem por aí, na próxima edição, né, da Transa Negra, né? O som que comanda a massa. E o legado continua, tá aí o som do Cool and the Gang, com a música Get Down On It. Musicão, hein? Essa aí você vai curtir com certeza a partir das 22 horas lá na Sociedade Libanesa. 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Então anota na agenda aí, dia 11 de outubro, Sociedade Libanesa com a primeira edição da Transa Negra, o som que comanda a massa. 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O pessoal comeu bem ontem, Jorginho. Oh! Leonir Bade da Silva, o cara manda. O Tiagão, aliás, é a galera toda, né? Só o Rudinei que é meio devagar, né? O cara é meio... Tem, como é que se diz? O intestino preguiçoso. Grande Rudinei Machado, sabe tudo, garotinho. Um abraço aí pra toda a galera, o Tiagão que tá curtindo também. Nos levando de carona, né, Jorge? Com o nosso táxi lá 314. Grande Tiagão, o Leonir Bade da Silva, que amanhã estará conosco, né, no seu balanço do teu sábado. E o Rudinei Machado, que amanhã também estará com a equipe completa aí na programação do seu balanço. Maravilha! 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Vamos lá para mais um agendão aqui no Samba Lanço, há mais de 30 anos fazendo parte da tua vida. 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E amanhã, galera, tem festa Volta Anos 90 na Sociedade Libanesa, com o melhor do samba e também do pagode, com Matheus Almeida, Gelson, Regis Dayan e Emerson Nunes. Os ingressos na ticketsul.com.br. E amanhã no programa estaremos fazendo um podcast a partir das 11 horas da manhã, ao vivo com a rapaziada todinha, aqui no estúdio da Rádio Universidade. E também, além da galera mostrar o seu talento, a galera vai sortear também ingressos. Imperdível amanhã o programa Samba Lanço, a partir das 11, com o podcast a partir das 11 da manhã. Lembrando que teremos essa rapaziada toda que se fará presente à noite para mostrar todo o seu talento, mas antes, fazendo aquela a capela bacana aqui na nossa programação. Matheus Almeida, o Gelson, Regis Dayan e Emerson Nunes, Jorge Alves. Intervalo, a gente volta na sequência com muito mais. 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
0: Agora são 16 horas com mais 28 minutos.
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0: Samba Armadilha, rolou também som do Jorge Aragão, já é, e a primeira foi som do Revelação, com a música Compasso do Amor. Essa é a programação do nosso querido José Carlos Farias, que traz pra você diariamente a nossa programação, e amanhã também, né, a partir das 9 horas da manhã, lembrando que amanhã ele estará também se fazendo presente aqui no estúdio. Grande José Carlos Farias, o nosso programador musical de segunda a sábado aqui na Rádio Universidade AM, também no nosso aplicativo e também pelo nosso YouTube. Lembrando também, claro, o nosso site bombando na web, radiosambalanco.vipfm.net. Então sejam todos bem-vindos em nossas plataformas digitais para você conferir a nossa programação, e a gente sempre agradece o carinho da sua audiência e também da sua companhia. Então, participa conosco aí através do nosso telewatts também, que é o 984135473. Já tem mensagens pelo nosso chat do YouTube. Então, daqui a pouquinho eu leio aí para você que está participando da nossa programação desta sexta-feira, prenúncio de fim de semana, Jorge Alves. E lembrando, convidando a galera, hein? Dia 11 tem... Tem No Shoes também. Tem No Shoes, I Can't Wait. É, você vai esperar pra quê? Não tem que esperar nada. I can't wait, eu vou esperar. Não vai nada, vai esperar nada, né, Jorge? Porque afinal de contas, dia 11 começa o legado. Aliás, o legado vai continuar a partir do dia 11 de outubro. 11 de outubro, né? Vai ser um domingo, né? Acho que é véspera de feriado, dia 12 é dia da criança. Então você vai curtir aí a Transa Negra e teremos muito mais edições. Claro, se lotar as dependências lá da Libanesa, com certeza teremos mais edições, porque o legado vai continuar. Primeira de muito que vem por aí, galera. É o som que comanda a massa Transa Negra, hein? 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Então é isso, dia 11 de outubro, Transa Negra, Jorge, o som que comanda a massa. 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É, e o Departamento de Esportes do Clube Cultural Chove Não Molha convida para o próximo dia 27 de setembro um almoço com música ao vivo com a rapaziada do Molejo daqui. 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Programa Samba Lanço, dá aquele pit stop e a gente volta na sequência destacando o Ferrugem. Aliás, o Ferrugem também está curtindo sempre a nossa programação. A música é Amar ou Odiar, mas isso você decide e confere depois do intervalo comercial. Porque tá no samba? Tá comigo? Tá no Samba Lanço.
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1: É, meu amigo, como eu sempre digo, faça tudo e não perca a tua hora. Samba Lanço Informando pontualmente 17 horas. Sextou, né? Dia 21 de agosto de 2026. Programa Samba Lanço dando sequência. Você acabou de ouvir o sucesso do... foi Cara Metade, é isso, Jorginho? Foi Cara Metade. Como é que eu não... Como é que é o negócio aqui? Como é que eu... Como é que vou... Entendi nada aqui. Ah, que eu vou fazer, é isso? Como é que eu vou fazer? Letra de médico do Rudinei aqui, né, Rude? Como é que eu vou fazer? Ainda teve o som do Inimigos da HP com a música Eu Sei de Cor, música da nossa Marília Mendonça. E a primeira foi o som do Ferrugem com o sucesso Amar ou Odiar. Essa é a programação do Samba Lanço na tua sexta-feira, prenúncio de fim de semana, e você ligado e muito bem ligado. Manda uma alusão pra galera, perdão, que tá curtindo a nossa programação. Olha, rapaz, aumenta o som aí, Jorginho. O bichinho do Han-Han pegou. Bom, o pessoal que tá mandando chat pelo... mensagens pelo chat do YouTube, ó, nós temos 953 pessoas inscritas na nossa, no nosso YouTube. Se você ainda não é inscrito, inscreva-se no canal e dá aquela forcinha pra gente e ative as notificações. Boa tarde, meu amor. Ótima sexta-feira pra nós. É a Carmen Alice, hoje no Simões Lopes. Não é no Fragata, hoje no Simões. Até segunda. Adriana Martins, boa tarde, Bira, sextou, é, e começou a refrescar, que coisa boa, abraço, é verdade, pelo menos dá aquela refrescada, aquele friozinho gostoso, né, Adriana, e aí passa um pouquinho aquela chuva, né, mas na próxima quinta-feira começa tudo de novo, mas fim de semana que vem também vai tá legal, pelo menos é que reserva aí a nossa meteorologia pra próxima semana também, fim de semana vai ser legal, hoje sexta-feira friozinho, na outra semana chove na quarta e na quinta-feira, e depois segue o tempo bom também aqui na nossa Princesinha do Sul. Tem mais aqui, o nosso amigo Darneli Fabris Pinheiro também tá ligadinho conosco, muito obrigado pelo carinho da audiência, uma boa tarde, abraços, bom fim de semana, Darneli. Darneli também que sempre ganha brindes aqui da nossa programação, já ganhou vários, né? 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Ah, quero mandar um abraço também pra ele, né? Paulinho Vilar. Grande Paulinho, tá sempre ligado com a gente aí. Muito obrigado, Paulinho, pela audiência, obrigado pelo carinho. É claro, um ótimo fim de semana pra ti e a família, irmão. O pessoal tá sempre... 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Muito bem, Transa Negra continua, hein? Porque afinal de contas, dia 11 de outubro tem. Pra você que curtiu na época dos anos 80 e 90, vai sentir saudade lá. Não vai nada, porque agora dia 11 tem. Ah, o legado continua. O som que comanda a massa estará se fazendo presente na sociedade libanesa a partir, é claro, das 22. E os portões abrem 21 para você se ambientar bacana com o lugar lá, tá certo? Vai lá para conferir as melhores batidas, os melhores clássicos dos anos 80, também 70. Vai tocar alguma coisinha de 70, tipo Tavares, aquela coisa boa? Com The Gang também, e vai tocar muita coisa dos anos 80 e 90, aquelas batidas clássicas da Black e também da Soul Music. Você é o nosso convidado. Lembrando, falando em convidado, teremos vários DJs, incluindo o nosso amigo Nenê Confirmado, né? De mês em mês, ele faz uma cesta Black ali no Largo da Prefeitura. Quem não foi, tá perdendo. E quem foi, claro, volta, porque é bom demais. O nosso amigo Renatinho, xerife do charme, lá do bairro Simões Lopes, também vai mostrar o seu talento. Além, é claro, do DJ Deco, fazendo aquela sonzeira na época da Boate B52, e representando Noiva do Mar Rio Grande, teremos o nosso pessoal lá da 560. Então, vários DJs mostrando seu talento, e na época também o Renatinho chegou a trabalhar com o Rudinei. Renatinho DJ, grande Renatinho DJ lá do Simões Lopes. Então é isso, gente. 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E você vai curtir aí a Transalegra no próximo dia 11 de outubro na Sociedade Libanesa, porque é o som que comanda a massa, Jorge Alves. Bem, e até às 18 horas o programa Samba Lanço. 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Bom, gente, vamos lá pro nosso agendão, né? Pra galera que... Essa parte o pessoal gosta, porque a galera gosta de um festerê, gosta de uma balada pra galera curtir. E o seu balanço sempre atualizando o pessoal pro fim de semana. Mas neste sábado, portanto, amanhã, tem a festa Volta aos Anos 90 na Sociedade Libanesa, com o melhor do samba pagode, com a rapaziada do Matheus Almeida, Gelson, Regis Dayan e Emerson Nunes. Os ingressos você adquire pelo site, pela internet, né, o ingresso digital, pela ticketsul.com.br. E no programa deste sábado, portanto, amanhã, 11 horas da manhã, estaremos fazendo um podcast ao vivo com a rapaziada aqui no estúdio, sorteando ingresso, é claro, com o apoio do programa Samba Lanço. Jorge Alves, mais um break comercial, tomar aquele cafezinho. Tá bom o cafezinho hoje, hein? Ah, não sei porque tá friozinho, mas tá gostoso. Mariana, um abraço pra Mariana. Mariana é que faz o nosso cafezinho aqui. Então a gente vai pro intervalo comercial e eu volto na sequência trazendo muito mais. Temperatura tá diminuindo na marca dos 10 graus. 78% de umidade, 8.1. E a nossa sensação térmica. Hoje de noite vai fazer frio, Jorge. Intervalo, a gente volta já. Porque tá comigo? Tá no Samba Lanço há mais de 30 anos, fazendo parte da tua vida.
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Fechadão com Amor. Ainda tem o som do Pixote, Defeito do Seu Beijo, e Ranaia com a música Bloqueio. Ela que estará, na realidade, o sucesso do mês de agosto, né? Com a Ranaia. Lembrando que ela vai estar no Estrelas da Rede Globo, fazendo aquela... representando o nosso samba, né? Então a nossa Ranaia foi o lançamento do mês com a música Bloqueio aqui na programação do Sambalanço. Ainda teve Mumuzinho e Pixote do nosso amigo Douglas. Maravilha, gente! Para você que tá ligando o rádio agora, muito obrigado pelo carinho. Para você que tá curtindo a nossa programação pelo YouTube, para você que tá curtindo a nossa programação também pelo nosso chat, também pelo nosso aplicativo, ainda não tem? Baixa na sua loja. E claro, né, você tem também o nosso site que está bombando na web, o radiosambalanco.vipfm.net. Aliás, o nosso aplicativo Rádio Sambalanço é 24 horas. Você sabe que de segunda a sexta-feira e também no sábado, a gente linka com o som da Rádio Universidade e fica ao vivo. Depois, segue o aplicativo 24 horas, rolando o melhor do samba, pagode e do swing, também na pesquisa musical José Carlos Farias. 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What you gonna do? 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Essa pegou na veia, Jorginho. Essa pegou na veia, maravilha. 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

0: 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E o Departamento de Esportes do Clube Cultural Chove Não Molha convida para o próximo dia 27 de setembro, a partir do meio-dia, almoço com música ao vivo. E no palco teremos a banda Molejo Daqui e nas picapes, nos shows dos intervalos, teremos o DJ Deco. Lembrando que o cardápio é arroz, estrogonofe, batata palha e saladas. Os ingressos estão disponíveis somente pelos telefones. O individual custa R$ 25,00, mesas para 4 pessoas R$ 100,00 e quem ingressar a partir das 14 horas... pagam apenas R$ 10. Os telefones para você reservar a sua mesa e também comprar os ingressos pelo 984-216204 ou também pelo 984-09-7657. Lembrando que amanhã tem, hein? Amanhã tem a volta dos anos 90 na sociedade libanesa, com o melhor do samba e também do pagode. No palco teremos Matheus Almeida, Gelson, Regis Dayan e Emerson Nunes. Os ingressos na ticketsul.com.br. Sendo que amanhã, essa galera toda que eu citei vai estar no estúdio com podcast a partir das 11 da manhã, sorteando ingresso. Imperdível amanhã o samba lanço completo com toda a equipe, claro, trazendo essa rapaziada sensacional, como eu citei, o nosso amigo Matheus Almeida, o Gelson, o Regis Dayan e o Emerson Nunes aqui no estúdio, cantando, fazendo aquela a capela bacana e aproveitando, sorteando, presenteando a galera que está curtindo a nossa programação amanhã. Então é isso, fique ligado amanhã, porque afinal de contas tem ingresso para a rapaziada curtir o melhor dos anos 90 e o melhor dos anos 90 do pagode e do samba, com Matheus Almeida, Gelson, Regis Dayan e Emerson Nunes. 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Programação Balanço. Temperatura de 9 graus. A nossa umidade relativa do ar é de 78%. Jorge Alves, intervalo, a gente volta já. Porque tá no samba? Tá comigo? Tá no Samba Lanço.
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0: Samba Lanço informando a hora certa, 17 horas e 25 minutos.
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Seu Balanço de volta, mais de 30 anos fazendo parte da tua vida. Você ouviu a rapaziada aí do Senzala de Porto Alegre pro mundo com a música A Festa. Ainda teve o som do pagode do Dorinho, Linda Cinderela, Dom Benê com Cara. E ainda teve o som do Roberto Costa com a música Nega Tô Ficando Louco. É, tá ficando louco por quê? Porque tá quase acabando mais uma edição do programa Seu Balanço. Mas amanhã tem mais, fica tranquilo. A partir, é claro, das 9 horas da manhã, a equipe completinha. Então lembrando que amanhã temos podcast a partir das 11, hein? A partir das 11 com a rapaziada que estará se fazendo presente na Libanesa com a festa do A Volta aos Anos 90, com sorteio de ingressos também. Então vale a pena conferir, porque o pessoal vai estar por aqui fazendo aquela a capela bacana, mostrando o seu talento e sorteando ingresso pro pessoal para logo mais não hoje, amanhã, lá na Sociedade Libanesa, a partir das 22 horas. Imperdível amanhã, Seu Balanço, das 9 ao meio-dia, e a partir das 11, podcast bacana com a rapaziada lá da Libanesa. Vale a pena conferir mais uma edição do programa Seu Balanço. 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

0: 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Falar em Transamérica, uma rádio que eu gosto lá do Rio de Janeiro. Porra, radizinha boa demais. Transanegra, Jorge Alves, o som que comanda a massa. Muito bem, galera, faltando apenas 10 minutos, nós vamos para o intervalo comercial. Na volta, o encerramento, umas musiquinhas e depois o encerramento do programa nesta sexta-feira, prenúncio de fim de semana aqui na programação. Intervalo, a gente volta na sequência, porque tá comigo? Tá no samba, balanço.
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apenas 3 minutinhos nos separam das 18 horas. O programa Seu Balanço vai ficando por aqui. Voltando amanhã, a partir das 9 horas da manhã, com muita coisa bacana, muito samba, muito pagode, muito swing. O que é melhor? A sua total participação através dos nossos aplicativos, do nosso aplicativo, também do nosso chat do YouTube. E claro, pelo nosso Telewatts, que é o 984-135473. Valeu demais a companhia. Muito obrigado. Bom fim de semana. 9 horas da manhã com toda a equipe. Vocês tiveram aí a coordenação e a produção do Rudinei Machado, na seleção musical José Carlos Farias, na técnica Jorge Alves. A apresentação é minha, Bira Barcelos. A gente vai com Raça Negra e Alexandre Pires. É, jeito de ser e gostava tanto de você. Beijo pra todo mundo, bom fim de semana e amanhã estaremos de volta. Tchau, valeu!

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0: O anjo do Senhor anunciou a Maria.
1: E ela concebeu do Espírito Santo.
0: Ave Maria, cheia de graça, o Senhor é convosco. Bendita sois vós entre as mulheres, e bendito é o fruto do vosso ventre, Jesus.
1: Santa Maria, Mãe de Deus, rogai por nós, pecadores, agora e na hora de nossa morte. Amém.
0: Eis aqui a serva do Senhor.
1: Faça-se em mim segundo a vossa palavra.
0: Ave Maria, cheia de graça, o Senhor é convosco. Bendita sois vós entre as mulheres, e bendito é o fruto do vosso ventre, Jesus.
1: Santa Maria, Mãe de Deus, rogai por nós, pecadores, agora e na hora de nossa morte. Amém.
0: E o Verbo se fez carne
1: e habitou entre nós.
0: Ave Maria, cheia de graça, o Senhor é convosco. Bendita sois vós entre as mulheres, e bendito é o fruto do vosso ventre, Jesus.
1: Santa Maria, Mãe de Deus, rogai por nós, pecadores, agora e na hora de nossa morte. Amém.
0: Rogai por nós, Santa Mãe de Deus,
1: para que sejamos dignos das promessas de Cristo.
0: Oremos. Infundi, Senhor, a vossa graça em nossos corações, para que, tendo conhecido pela anunciação do anjo a encarnação de Jesus Cristo, vosso Filho, cheguemos pela sua paixão e morte na cruz à glória da ressurreição. Pelo mesmo Cristo, Senhor nosso, na unidade do Espírito Santo. Amém.

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1: 18h05.
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18 horas, 8 minutos, 6 e 8 da noite desta sexta-feira, dia 21 de agosto de 2026. Eu sou Wesley Dagani, vou junto com vocês. A partir de agora é o nosso Lance Rápido que está no ar. Sexta-feira, pré-jogo, sábado tem jornada, domingo tem jornada, então é muito futebol neste final de semana aqui na Rádio Universidade, junto à Dupla Brapão. E você é nosso convidado a vir junto com a gente a partir de agora, até às 7 horas da noite, com o nosso Lance Rápido. Depois tem o Papo da Bola até às 9 horas, então é muito esporte pra você, é a faixa de esportes da Rádio Universidade. E você vem com a gente nos 1160M, no ru.cpel.edu.br, na nossa live lá no YouTube, Rádio Universidade de Pelotas. A nossa live tá no ar, deixa o seu like, te inscreve no canal da Rádio Universidade, mande seu comentário, sua participação, participe da nossa enquete nesse primeiro bloco. É para o torcedor chavante, então vai lá e participe junto com a gente na nossa live lá no YouTube. Te inscreve no canal, estamos rumo aos 5 mil inscritos, falta muito pouco, então vem junto com a gente, interagindo, mandando sua mensagem também. É claro, no 053-984-13-5473. 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Então faz frio na nossa Princesa do Sul e você é nosso convidado até às 7 horas da noite com o nosso Lance Rápido, que começa com as manchetes do programa de hoje.

0: Técnico Júlio César Nunes tenta procurar mais soluções para o Grêmio Esportivo Brasil voltar a vencer na Série A2 do Campeonato Gaúcho. Hoje tivemos vozes, tanto do Júlio César Nunes, quanto também de Gabriel Morbeck. Centroavante e avante conversaram com a imprensa e a gente vai destacar no nosso Lance Rápido. Esporte Clube Pelotas tem uma semana cheia de trabalho por conta do adiamento contra a equipe do Glória. E agora, técnico Alessandro Telles teve, desde que chegou lá na terça-feira, um tempo para conseguir trabalhar pensando o confronto próximo domingo contra a equipe do Passo Fundo. Tem as informações do adversário. Ontem ouvimos pelo lado do Aimoré, adversário do Brasil. Hoje vamos ouvir Márcio Nunes, técnico do Passo Fundo, adversário do Pelotas, que conversou com a reportagem da Rádio Universidade. Tem, é claro, ainda mais informações, os resultados, a classificação, a próxima rodada da Série A2 do Campeonato Gaúcho. Então, vem junto com a gente, é muita informação, é o nosso Lance Rápido que está no ar. Convidando a participar através dos 1160M, do ru.cepel.edu.br, vem junto com a gente e participe lá na nossa live no YouTube, Rádio Universidade de Pelotas. A nossa live está no ar, muita imagem, toda informação para você por lá, a nossa enquete também para o torcedor chavante. Qual o seu palpite para Brasil e Aimoré? Brasil, empate ou Aimoré? Vote lá na nossa enquete no YouTube. Primeiro bloco é para o torcedor chavante. Segundo bloco será, é claro, para o torcedor do Esporte Clube Pelotas. Mande essa mensagem, te inscreve rumo aos 5 mil inscritos. Então te inscreve lá no canal da Rádio Universidade e vem junto com a gente também mandando sua mensagem 053-984-13-5473. Uma boa noite a Jorge Alves participando e sempre junto com a gente ali na mesa de áudio. E também a Lucas Fabião aqui presente. Tudo bem, Lucas? Boa noite.
1: Boa noite, boa
0: pré-jogo
1: noite.
0: Pré-jogo hoje.
1: Pré-jogo, depois de um final de semana. Boa noite ao Wesley, ao Jorginho, a todo mundo ligado aqui no Lance Rápido. E a gente vai ter pela primeira vez um final de semana onde tem um dia dedicado a cada um. Os dois vão jogar na cidade, então movimentação interessante. Brasil no sábado jogando em casa contra o Aimoré. O Pelotas jogando em casa no domingo contra essa equipe do Passo Fundo. Dois grandes jogos, inclusive, porque o Passo Fundo hoje é um dos líderes da competição, só não é líder pelos critérios, mas não sofreu gols, uma coisa que o Veranópolis sofreu, mas também é um bom jogo, é um Pelotas que precisa voltar a vencer, vai ter a reestreia do Alessandro Telles, a expectativa é grande, mas também voltando ao Brasil, é um Brasil que precisa se recuperar, não venceu em casa ainda. Sargento Freitas sempre foi uma fortaleza para o Brasil, como a Boca do Lobo para o Pelotas, e o Brasil ainda não venceu na Série A2. Vai encarar um Aimoré que está se recuperando e está chegando onde se esperava, que é nas primeiras posições. Então, tanto o Brasil, tanto o Pelotas encaram equipes favoritas ao acesso. Então, é um bom jogo, dois bons jogos. Então, aqui, Wesley, para um pré-jogo. Lance rápido, digno de pré-jogo. Informações do adversário, ontem tivemos do Brasil, hoje vamos ter do adversário do Pelotas, o Passo Fundo, mas informações do Brasil, do Pelotas, estamos aqui na nossa maratona pré-jogo, que vem um final de semana muito interessante aqui na Rádio Universidade.
0: Muito interessante, você é nosso convidado a vir junto com a gente a partir de agora, e claro, vamos iniciar e já trazendo as primeiras informações do nosso futebol local. Porque amanhã é dia de Brasil em campo, chavante enfrenta a equipe do Aimoré dentro de casa, buscando a sua primeira vitória, como muito bem destacou o Lucas, contra a equipe do Aimoré dentro de casa. São 9 meses, se não me engano, de distância do título da Copa da Federação Gaúcha de Futebol contra esse Aimoré, contra o treinador Ariel Lanzini, né, que o Brasil conquistou no ano passado, e agora num momento diferente, Série A2 do Campeonato Gaúcho, e as duas equipes voltam a se enfrentar na Baixada, e o Brasil buscando a sua primeira vitória na competição dentro de casa. Já venceu o Guarani, mas foi fora de casa, e também para voltar, né, ao G8 desta Série A2 do Campeonato Gaúcho. Os ingressos já estão à venda, o Brasil acabou divulgando aí o serviço de jogo para este confronto, que teremos ingresso da arquibancada Sul JK inteira R$40 e meia entrada R$20, ingresso da arquibancada social inteira R$60 a meia entrada R$30, ingresso cadeira cativa R$90 a inteira e R$45 a meia entrada, sócios raiz, maior interior, estudante, cadeira chavante tem entrada livre. O sócio chavante do povo paga R$15 no ingresso, acompanhante maior do interior R$25, acompanhante raiz chavante R$35, acompanhante cadeira chavante R$55 e o ingresso da torcida visitante R$60 a inteira e R$30 a meia entrada. O Brasil também divulgou que a venda presencial de ingressos gerais será realizada apenas no sábado, amanhã, a partir das 5 horas, no estádio Bento Freitas. E também, né, o clube informa, né, da questão de por onde comprar, né, os seus ingressos, que é no chavante.eleventickets.com. Então vai lá, né, lá o pessoal da nossa live lá está vendo ali o site ali na arte.

0: Eduardo está completamente liberado. Passou pelo processo de readaptação, de colocar o preparo físico em dia, e segundo o Júlio César Nunes, essa fase já passou. Por isso que ele foi relacionado para o jogo contra a equipe do Sportivo. Ele diz até, menciona isso, como se fosse uma transição. Primeiro é relacionado, depois pega o titular. Não falando nessas palavras, mas senti isso. Então, segundo o Júlio César Nunes, está liberado o Carlos Eduardo. E também, somando porque na coletiva ele destacou, eu quero uma equipe com mais experiência. Carlos Eduardo é um goleiro experiente.
1: Tem o Silvano também, que entrou bem até contra a equipe do Sportivo, né? Então, vai mudar. Acho que esse é um ponto.
0: Expectativa é essa.
1: Anderson Recife deve retornar também à equipe titular, né? Ficou no banco de reservas na última quarta-feira. Deve também, naturalmente, acabar voltando à titularidade. Então, é um Brasil que vai diferente, mas ainda sem Gedeilson, né?
0: Ainda sem Gedeilson. Gedeilson não jogou contra o Sportivo por problemas familiares. Foi liberado pelo clube. E Júlio César fala que ainda está afastado para resolver essa situação, mas que semana que vem volta a ficar à disposição. Então, o Brasil ainda sem Gedeilson. É uma mudança que continua, né? O Yuri foi titular, a entender como que vai estar o atleta, sentiu câimbra, mas deve estar tudo tranquilo com ele. Mas, nesse sentido, deve promover alterações, querendo experiência, querendo aquela parte mental para segurar o resultado. Então, a gente pode colocar o Anderson Recife mesmo, pode colocar o Carlos Eduardo, ou até mesmo algumas mudanças a mais que não se espera, que pode surpreender o treinador.
1: Muito bem, e a gente vai ouvir a entrevista coletiva em duas partes, porque ela ficou um pouco grande, né? E a gente reparte em duas partes, agora no primeiro bloco a primeira e depois a segunda parte durante ali o segundo bloco. Então, agora aqui vamos ouvir a primeira parte da entrevista coletiva, Júlio César Nunes, técnico, e também Gabriel Morbeck, centroavante do Grêmio Esportivo Brasil.
2: Boa tarde a todos. A gente não está contente com a situação que nós nos enfrentamos no momento. Foi uma derrota muito doída, principalmente pela oscilação que nós tivemos dentro do jogo. Um primeiro tempo muito bom, um início de partida com imposição, e nós não conseguimos sustentar isso durante o jogo. Fica a indignação, fica a cobrança interna que nós tivemos lá mesmo em Bento Gonçalves, e na chegada aqui mais uma conversa no dia de ontem. Mas o futebol não tem tempo para lamentação, a gente precisa virar a página rapidamente. Já temos aí uma final amanhã contra o Aimoré, e estamos confiantes que a gente pode virar a chave o mais rápido possível, que é o que a gente merece, e o torcedor também, que é a expectativa grande para esse elenco, para essa equipe que nós montamos aqui no Brasil.
3: Boa tarde, Júlio. Boa tarde, Morbeck. Depois da última partida contra o Sportivo, Júlio, após a partida, tu comentou que o Brasil, de fato, começa bem o jogo, faz o gol, perde algumas oportunidades, e aí depois sofre um baque com aquele gol de que a bola... É uma cobrança de falta, a bola desvia no meio do caminho e acaba atraindo o goleiro, e que isso entra no fator anímico, no fator emocional, e que a partir disso o Brasil cai um pouco o ritmo, e acontece o que aconteceu no segundo tempo. Aí eu te pergunto, amanhã o Brasil tem um jogo mais do que importante contra o Aimoré, com a obrigação da vitória para voltar para o G8. Como fazer para essa pressão não entrar em campo? E essa pergunta se estende até para o Morbeck, para a questão dos jogadores.
2: Nós da comissão é dar o respaldo, dar confiança. Claro que cobrança no alto rendimento tem que ter, a gente é cobrado e nós cobramos os atletas para que a gente não baixe esse nível de concentração, mas é estar junto, né? Estar confiante, estar passando essa confiança para os jogadores, para que no momento que o adversário seja um pouco superior durante o jogo, a gente consiga sustentar isso. A gente está batendo nessa tecla. Nos momentos das partidas que o adversário tenta medir uma força contra nós, a gente não consegue superar essa força. A gente consegue sair na frente do placar, mas quando o adversário cresce, esse é um momento que animicamente a gente sente e acaba tomando gol. Então, da nossa parte da comissão, é abraçar os atletas, dar confiança e acreditar que a gente sim tem um elenco de qualidade. Temos um trabalho aqui também de toda a comissão que também é de qualidade. E confiar que as respostas estão aqui dentro, unindo forças entre comissão, atletas e diretoria.
4: Boa tarde a todos. Cara, eu sigo a linha do que o professor Júlio fala, né, de que a solução ela está aqui dentro, sim, está dentro do time, está dentro do grupo. Nós sabemos da

0: Responsabilidade que a gente carrega, nós sabemos o peso dessa camisa, nós sabemos que esse clube não merece estar na Série A2 de Gaúcho. E diante disso, sabemos mais do que nunca que a gente precisa dessa vitória amanhã, a gente precisa reverter essa chave, né? Nós iremos, a conversa, entre aspas, discussão acalorada que tivemos pós-partida foi justamente para a gente poder estar acertando, porque alto rendimento é isso, a cobrança ela vai existir de todos os lados, de todos os âmbitos. E sobre essa questão anímica, psicológica, temos que estar cientes também, né? Porque quando a coisa está andando, aí está tudo bem, tapinha nas costas, né? E quando as coisas não estão da forma que a gente gostaria, a cobrança ela vai chegar e vai chegar de uma forma firme, em que todos nós precisamos estar bem, principalmente mentalmente. Né, numa competição em que a gente sabe que é muito difícil mesmo, está muito parelhado. A vontade sempre vai prevalecer diante, às vezes, de uma equipe até mais técnica, né? E a gente vai sim, a gente dará sim essa resposta, principalmente no jogo de amanhã, um jogo também que vai ser extremamente difícil, né? Mas a gente precisa dessa essa vitória para a retomada da confiança e para que quando chegue no clímax da competição, a gente chegue forte, né? E mais unido do que nunca.
1: Júlio, Morbeck, boa tarde. Fazer uma pergunta para cada um. Júlio, sobre até pós-jogo contra o Sportivo, menciona que não há mais margem para erro, que contra o Aimoré é uma batalha, que não se negocia a vitória e que é preciso se recuperar. Te pergunto, nesse pouco espaço de tempo que tem entre as partidas, o que deu para ajustar de erro e também o que tira de aprendizado das partidas no estádio Bento Freitas, porque empata com o Gaúcho, sofre um empate contra o Gramadense, a mesma questão, ia para o quarto jogo, mas teve o adiamento. Mas o que tira de aprendizado dos jogos em casas e o que deu para ajustar de erro para diminuir essa possibilidade de errar?
2: Como a gente não tem tempo para treinamento, é muita conversa e ajuste, mas o principal nesse momento é a comissão perceber quem está no melhor momento para entrar em campo, suportar essa pressão no aspecto mental. A gente sabe e não tem como fazer um recorte e não contextualizar o fato de alguns jogadores estarem aqui desde o início, né, e ter esse peso da Série D, de não ter passado adiante, a copinha, ter perdido um título dentro de casa, tem um aspecto mental. E muitas vezes a gente precisa perceber isso, quem é o jogador que está melhor no momento para colocar em campo. Então não é só o aspecto físico, técnico, a gente vai ter que dar uma atenção muito grande a isso. E muitas vezes algum atleta ou outro vai sair, vai dar uma recuperada, ficar alguns jogos fora para voltar mais forte mentalmente lá na frente. Então, esse é o desafio nosso agora, colocar uma equipe que suporte essa pressão, porque a gente sabe que o torcedor vai cobrar, sabe que vai ser um jogo muito tenso sábado, que a gente precisa estar equilibrado emocionalmente. Um jogo difícil, o Aimoré é uma equipe muito forte, muito bem treinada, e não tem jogo fácil, como o Morbeck falou, está muito parelho. Então, o que fica de lição é isso, é a gente conseguir suportar, estar forte mentalmente nas adversidades que o jogo vai mostrar em algum momento. E é isso que a gente vai trabalhar para sábado.
1: Morbeck, até pegando o gancho do Júlio, que ele menciona essa questão. O Brasil, para a divisão de acesso, trouxe quase um time de reforços, mas tu esteve desde o começo, passou com o Gilson, com o Laércio e agora com o Júlio. Como que é para ti essa questão emocional? Porque tem essa bagagem de um primeiro semestre que acabou não chegando aos objetivos e agora tem um grande objetivo que é voltar à elite do futebol gaúcho. Como que é para ti acompanhar todo esse ano com o Brasil, todos esses altos e baixos e agora na divisão de acesso ter essa expectativa de se recuperar e subir?
0: Cara, nunca é fácil para um atleta, óbvio, você em 5 meses ter três ideologias, três pensamentos distintos. Eu acho que em qualquer trabalho não é fácil para ninguém. Tipo, numa redação, por exemplo, você ter três chefes, são três metodologias diferentes, pensamentos distintos. Mas você mantém o seu profissionalismo, óbvio, você mantém a sua linha de raciocínio, você mantém. E tenta se adaptar o mais rápido possível, claro, no, no, naquilo que o treinador quer, o treinador pede, né? E eu falo não só por mim, mas como todo o grupo de atletas também, que a gente vem se adaptando mais rápido, tentando se adaptar o mais rápido possível, que é o que o professor Júlio pede, né? E sabemos, cara, sabemos que não é fácil, né? A gente tá buscando, tá tentando, e eu tenho certeza que amanhã a gente vai conseguir reverter esse quadro e, consequentemente, atingir o objetivo do clube, que é esse tão desejado acesso.
3: Boa tarde a todos. Primeiro para o Morbeck, o Gilson foi demitido após 7 jogos sem vencer. O Laércio veio, perdeu a Copinha em casa, não passou da fase da Série D. Agora chega o Júlio, o trabalho está em andamento, são 5 jogos, uma vitória. Queria perguntar para ti, onde está o peso dos jogadores, a responsabilidade deles, de toda essa temporada, um investimento com várias peças, não conseguiram dar resposta. E para o Júlio, sobre mudanças em relação ao jogo do Sportivo para o Aimoré.
0: Batendo nessa tecla, né, em que você cita sobre os 3 treinadores que tivemos durante esses 5 meses e, consequentemente, puxando o gancho do que quase um time chegou, para os que estão aqui, para os que estavam aqui desde o início, né, e os que chegaram também, que já fazem parte, esse foi um dos pontos que a gente citou pós-derrota lá em Bento, né, de que para quem está do lado de fora vai ser muito fácil apontar que o treinador A não presta, que o B não presta, que o C não presta, e talvez os jogadores se ausentar. Não, foi um dos pontos que a gente citou, de que a responsabilidade também é nossa, nós também não podemos nos omitir disso, não vamos fugir disso, até porque é um grupo de homens aqui, muitos, boa parte pai de família, né, depende disso aqui, vive disso aqui, então a responsabilidade também é nossa, é dividida aqui, não tem, nunca escondemos isso de ninguém, e não à toa eu estou aqui conversando com vocês e com toda a torcida Chavante, né, então por isso que eu estou batendo na tecla de que após a derrota lá, a conversa, discussão que tivemos, foi justamente buscando e tentando achar soluções. E essas soluções, elas serão encontradas para que a gente possa melhorar e dar a resposta que a gente tem que dar e que essa instituição merece.
2: A gente sempre pensa, né, em tentar achar soluções dentro do que a gente tem de peças. E a gente tem um elenco bem robusto, vamos sim mexer na equipe, vamos tentar colocar uma equipe mais madura, uma equipe com jogadores com mais experiência nesse jogo, porque é um jogo que precisa, um jogo tenso, um jogo onde vai ter uma cobrança muito forte da nossa torcida. A gente sabe que vai acontecer isso, mas a confiança total em todos, não é à toa que foram escolhidos, né, a dedo para estarem aqui. Então, todos que estão no elenco hoje têm a sua capacidade para, se forem escolhidos para entrar entre os 11, darem conta do recado. Então, a gente vai tentando achar alternativas, claro que a gente já tem um modelo, já tem uma ideia, os atletas entenderam muito bem, não é mudando completamente todas as peças, né? A gente está falando de mudanças pontuais para melhorar aquilo que a gente acha que está faltando nos jogos, que é para manter, né, aquilo que a gente inicia muito bem e depois ao longo da partida acaba caindo de rendimento.
4: Muito bem, tá aí então a palavra, né? A primeira parte, a entrevista muito longa, a primeira onda de perguntas, né? Tivemos aí a primeira pergunta de cada um dos colegas que estavam vendo por lá, incluindo Lucas Fabião, e depois, no segundo bloco, a gente traz a segunda parte desta entrevista coletiva. Então, Júlio César Nunes e Gabriel Morbeck falando na sala de imprensa do Grêmio Esportivo Brasil. 18 horas 31 minutos, a gente segue com o nosso lance rápido para trazer as informações dos adversários. Para falar do Sport Clube Passo Fundo, que tem um começo avassalador praticamente de Série A2 do Campeonato Gaúcho, é o segundo colocado com pontuação de líder, né? Tem 14 pontos, a mesma pontuação do Veranópolis. E olha, fora de casa, até fui ver aqui, o Passo Fundo ele tem 3 partidas fora de casa, 2 vitórias. Claro que uma delas foi contra o Glória e a outra contra o Lajadense. As duas equipes que hoje estão no Z2 da competição, na zona de rebaixamento, mas são 2 vitórias bastante convincentes, principalmente contra a equipe do Lajadense, onde fez 3-0 a equipe do Passo Fundo. E o empate fora de casa com o União Frederiquense, que também é uma partida bem complicada. E o Passo Fundo será adversário do Pelotas no próximo domingo, 3 horas da tarde, no estádio da Boca do Lobo. A gente vai ouvir Márcio Nunes, técnico da equipe tricolor, que conversou com a reportagem da Rádio Universidade.
5: E agora aqui na Rádio Universidade vamos conversar com Márcio Nunes, técnico da equipe do Passo Fundo, a quem agradecemos a participação conosco. E para a gente iniciar, professor, como é que está vendo que essa campanha por parte da equipe do Passo Fundo até aqui, uma campanha bastante sólida, brigando por liderança com a equipe do Veranópolis. Então como é que tem visto tudo que de forma positiva dentro dessas primeiras rodadas o Passo Fundo tem conseguido apresentar? Tudo bem? Boa tarde.
6: Boa tarde, Wesley. Ouvindo também da Rádio Universidade, Pelotas. A gente, infelizmente, a gente vem fazendo um grande início de competição, né? Fruto de muito trabalho desde a montagem do elenco, lá atrás, onde a gente começou o planejamento para a festa de início, e é isso que a gente agora começa a refletir dentro do campo, né? Durante as primeiras rodadas, onde o Passo Fundo lidera a primeira colocação juntamente com o Veranópolis. A importância também dessa sequência aí de bons resultados e também não tomar gol. Tomar gols na competição é muito importante. Então, a linha de trabalho vem sendo bem realizada, bem executada pela sociedade dos atletas. E muito feliz com o meu grupo, né? Só pensei ainda mais a qualidade do elenco, né? Que nós realmente temos um grupo que foi proposto e planejado por mim, pelo Rafael Farias e demais diretores lá no início da temporada.
5: Com certeza, né? E até do que envolve o último confronto contra a equipe do Santa Cruz, uma partida complicada, onde o Passo Fundo conseguiu, né, estar saindo na frente contra a equipe do Santa Cruz, depois amplia no final do jogo. Como é que viu que foi esse confronto e a apresentação também do tricolor dentro de casa?
6: É importante, né? É um jogo bastante difícil, a equipe do Santa Cruz. Eu até comentava com os atletas na palestra, uma equipe que tem jogadores que são conhecedores da competição, né? Jogadores que têm entendimento, sabe jogar esse tipo de jogo, que era de quarta noite. Então, a gente focou muito, trabalhou em cima do que nós tínhamos que neutralizar as relações do Santa Cruz, mas principalmente aquilo que nós teríamos que propor dentro da partida. Conseguimos ser mais uma vez muito efetivo, não conseguia assim, qualquer coisa, a vitória, mas com um resultado também que nos deixou de uma certa maneira mais confortável. O Santa Cruz é uma equipe ainda que não havia perdido também. Então, isso mostra muita qualidade do adversário e o quanto é equilibrado essa competição, né? Se a gente vê cada rodada, resultado a resultado, é a confirmação de uma divisão de acesso muito, muito equilibrada. Mas o Passo Fundo vem fazendo bom desempenho e buscando resultados importantes.
5: Muito bem, e até do que envolve a montagem deste grupo, a gente vê bastante jogadores até conhecidos aqui do nosso futebol pelotense, Igor Pavan, Vitor Jesus, Patricão, Emerson, próprio Léo Ferraz. Como é que foi a avaliação de vocês para montar esse grupo, o investimento que foi proposto para conseguir estar pensando na melhor equipe possível para estar disputando esta Série A2?
6: A gente, primeiramente, desenhou o planejamento, sempre respeitando a situação orçamentária do clube, né? O Passo Fundo tem um histórico de ser um clube bom pagador e cumprir com as suas obrigações, e isso dá uma credibilidade muito grande. A partir daí, a gente, eu e o Rafael Faria, começamos ao garimpo dos atletas, né? A gente pensa muito parecido em questão ao perfil de jogador e nós buscamos qualidade, né? Mas assim, qualquer coisa, um perfil como eu gosto das equipes que comportem, né? E sempre buscando a média de idade que eu afirmo como ideal, média de estatura, um número de jogadores menor do que o Passo Fundo vinha tendo nos últimos anos, mas um número menor, mas jogadores de mesmo nível de qualidade, onde eu pudesse alternar ou ter que preservar algum atleta por determinado jogo, que o nível se mantivesse. Isso vem sendo demonstrado rodada a rodada, principalmente nessa última partida aí, onde eu tive que poupar 3 atletas titulares. O Thales foi ser poupado e aí o Léo Ferraz acabou fazendo uma sorte improvisada de como ala para o lado direito. Fez uma grande partida e foi coroado com um gol também. Então isso mostra o comprometimento, né? Os comportamentos táticos dentro da partida e o nível técnico do grupo. Então sempre deixou muito claro na montagem, principalmente para os atletas, que um time só não consegue ter sucesso no nosso lugar de acesso, mas sim elenco, né? Justamente pela carga dos jogos, uma sequência, né? Quarta, domingo, foi muito pesado. A gente fez uma sequência muito pesada, de jogo pesado lá em Dacarinha, em Frederico, e principalmente a última rodada que antecedeu o jogo de Santa Cruz, em Lajado, campo extremamente pesado, muito baixo. Então a gente precisava alternar, né? Dar uma rodagem aos jogadores. E conseguimos fazer isso com um nível muito alto ainda de jogo. Então, muito feliz, muito contente. Agora, somente focar no adversário do domingo, aqui de sempre muito difícil, né? Sempre com lendários, quando o Pelotas é forte jogando na boca do outro. Também precisa do primeiro resultado, mas eu tenho certeza que o Pelotas também sabe que é uma equipe muito organizada e uma equipe muito forte do outro lado do Pelotas.
7: Muito bem, e até do que envolve estou a questão dessa sequência de jogos, né? E a gente tem conversado com alguns treinadores também, que estão até, né, bastante, né, do que envolve, né, o formato da competição, né, cobram bastante, porque é algo que vem, né, prejudicando bastante algumas equipes, que mais para frente com certeza vai também prejudicar as que não foram prejudicadas ainda, né, porque é uma sequência muito forte de partidas. Como é que tem sido também para ti, né, frente a essa equipe, o trabalho? Porque o tempo é muito curto, é viagem, é descanso, é chuva, né, que também deixa o gramado, como falou anteriormente, bastante pesado, e não só em Passo Fundo, não só aqui em Pelotas, mas em todos os lugares que a gente tem visto, né? Como é que tem sido também para te trabalhar, né, durante aí esse período, que ainda estamos, né, no começo, porque vamos indo agora para a sétima rodada, e a gente já vê, né, os times sentindo bastante essa sequência, e também a questão do clima, que vem prejudicando bastante até na formatação ideal que os técnicos avaliam para compor seu grupo.
6: Sim. A gente estruturou muito a nossa comissão técnica, né, com o departamento médico. A gente tem um apoio do psicologista, que é o Arthur, profissional com bastante experiência no meio de futebol, e isso tem nos ajudado, né? A questão das logísticas, as condições que a direção está nos fornecendo dentro daquilo que eu pedi como ideal, né? Principalmente esse desgaste que tem excessivo. A gente está indo hoje para Pelotas, que nós temos a sequência de jogo em Pelotas e depois Bagé, onde a gente vai ficar todo esse período na região sul do estado. Temos o apoio, né, do departamento médico, fisioterapia, fisiologia, para a gente buscar os exames de sangue, secar, para que a gente consiga ter um monitoramento um pouco melhor de cada atleta, e aí sim a gente, dentro do necessário, fazer essa rodagem de um atleta por outro. Isso também faz parte desse processo e dos resultados dentro do campo. Então, por parte de todos que têm feito no dia a dia do Passo Fundo, as coisas têm andado de maneira muito positiva.
7: Muito bem, para a gente encerrar então, professor, agradecendo a participação conosco. Próximo domingo, 3 horas da tarde, enfrento Pelotas aqui no estádio da Boca do Lobo. O que dá para projetar dessa partida, né, da expectativa que se tem de mais uma apresentação por parte do Passo Fundo para seguir, né, brigando aí nessas primeiras colocações?
6: Nós vamos sempre, né, tratar cada jogo como uma decisão, né? O foco total agora é na equipe do Pelotas. A gente sabe que sempre com troca de comando sempre tem algo a mais, uma questão anímica diferente. Conheço muitos atletas que são no Pelotas, alguns já foram meus jogadores, meus clubes, e conheço o comando também, né? Então a gente mais ou menos tem uma noção, uma ideia de como o Pelotas vai se comportar, mas não abrindo mão da nossa estratégia e do nosso poder de jogo.
7: Muito bem, então, professor. Obrigado mais uma vez pela participação conosco e deixamos as portas sempre abertas para o retorno.
6: Um grande abraço. Foi um prazer conversar com vocês.
4: Muito bem, tá então a palavra de Márcio Nunes, técnico da equipe do Passo Fundo. Próximo domingo, 3 horas da tarde, estará presente aqui no estádio da Boca do Lobo para o confronto contra a equipe do Esporte Clube Pelotas. Então ontem ouvimos Ariel Lanzini, técnico, e está lá no nosso Spotify, né? Para o pessoal que quiser estar acompanhando, Rádio Universidade de Pelotas, está lá a entrevista com o técnico Ariel Lanzini. E hoje então ouvimos Márcio Nunes, o adversário do Pelotas, técnico da equipe do Passo Fundo. 18 horas 41 minutos, a gente vai para um rápido intervalo, mas não sai daí. Ah, encerrando aqui rapidamente a enquete do Brasil. Qual o seu palpite para Brasil e Aimoré? Brasil com 90% dos votos e Aimoré com 10%. E a gente vai para um rápido intervalo. Depois voltamos. Tem informações de Pelotas, entrevista com o técnico Alessandro Telles e a segunda parte da entrevista de Júlio César Nunes e Gabriel Morbeck.
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4: 18 horas 46 minutos, 6h46 da noite desta sexta-feira, 21 de agosto. Estamos de volta com o nosso lance rápido aqui da Rádio Universidade para voltar a falar do nosso futebol local. Para falar agora do Esporte Clube Pelotas, torcedor, lá no nosso YouTube tem enquete agora para o torcedor do Pelotas. Qual o seu palpite para Pelotas e Passo Fundo? Vote lá, Pelotas, empate ou Passo Fundo, a nossa live no YouTube Rádio Universidade de Pelotas, que agora é hora de falar do Lobo, que no próximo domingo vai enfrentar a equipe do Passo Fundo no seu retorno ao estádio da Boca do Lobo, depois de duas partidas fora, sofrendo dois revés. Pelotas agora reestreia, na verdade, com o técnico Alessandro Telles dentro dos seus domínios no estádio da Boca do Lobo. Os ingressos já estão à venda e ainda tem, né, a promoção do ingresso solidário. Ao trazer um pacote de alimento não perecível, o ingresso custa apenas R$20. Promoção válida somente nos pontos de venda físico, com a entrega do alimento no ato da compra. E aqui o Pelotas informa onde comprar antecipados na Central de Sócios e no domingo a partir das 2 horas nas bilheterias. Online no ecpelotas.eleventickets.com. Lá na nossa live lá no YouTube, o pessoal tá vendo ali, ó, online. ecpelotas.eleventickets.com. E os valores do ingresso solidário, então, R$20, arquibancada inteira R$40, arquibancada meia entrada R$20 e a cadeira cativa no valor de R$80, então... O Esporte Clube Pelotas já divulgando aí os seus ingressos para este confronto. Técnico Alessandro Telles concedeu entrevista coletiva na tarde desta sexta-feira lá no estádio da Boca do Lobo. Pelotas que provavelmente também terá mudanças em relação à equipe que a gente viu enfrentando, tanto a equipe do Veranópolis quanto também o outro confronto que teve fora de casa contra... Mas o Esporte Clube Pelotas terá mudança naquilo que envolve.
5: Teve contra o Gaúcho e contra o Veranópolis.
4: Contra o Gaúcho de Passo Fundo, na neblina de Passo Fundo, Pelotas perdendo as duas partidas e vem de três partidas sem vitórias. Lembrando que o Pelotas empatou em casa com o Bagé, que também foi ponto perdido. Né? Aquilo que envolve a avaliação e projeção. E depois teve aí, durante a semana, né, trazendo até a mudança no seu comando técnico. Sai o Daniel Franco, chega de volta, né, o técnico Alessandro Telles, tentando também num tempo curto, né, mas com uma semana cheia, porque no meio de semana não tivemos, né, Esporte Clube Pelotas em campo, teve a partida adiada contra a equipe do Glória, então tempo a mais para trabalhar o técnico Alessandro Telles, que vai fazer, como diz lá na nossa manchete, a sua reestreia frente ao Esporte Clube Pelotas. E assim a gente vai ouvir então o que falou o comandante na sala de imprensa, destacando, né, aquilo que envolve o confronto do próximo domingo.
6: Boa tarde, professor. Boa tarde a todos presentes. Professor, ganhou um tempo, né, com esse adiamento do jogo contra o Glória de Vacaria, mas, né, claro, as chuvas castigaram um pouco, né, essa situação e prejudicou também, né, as questões de treinamento. Mas tu já conseguiu identificar se vai ser preciso uma mudança mais profunda na estrutura da equipe, em peças, ou a ideia nesse momento é manter a base do que o Daniel vinha fazendo?
7: Primeiramente, boa tarde a todos. Ganhamos tempo, mas não ganhamos condições de trabalho, né? Infelizmente, as chuvas estão muito fortes, né? O El Niño está nos prejudicando bastante. Pelotas sofreu bastante, né? Espero que reverta, assim, que não fique mais crítica, né? Principalmente as famílias que estão em situações precárias. Mas nós só conseguimos treinar no sintético. Então, o sintético, ele serve para comportamento, mas você não coloca conceito, né? Você não tem como colocar um conceito, porque ele não tem o espaço necessário. Hoje nós vamos a campo, então hoje nós vamos fazer algumas alternativas, né? Eu seria louco de chegar aqui e querer mudar tudo, mas algumas mudanças nós vamos ter, né? não pelos outros jogos, mas sim pelo aquilo que eu penso e pelo aquilo que a gente vai enfrentar quanto o próximo adversário. Por isso, talvez, sejam as trocas. Não que sejam definitivas, né? Até porque vocês me conhecem, vocês sabem, e nós usamos praticamente todos os atletas que nós temos disponíveis para fazer isso. Então, até porque é uma maratona, quarto e domingo, você tem que estar com a sua equipe sempre no seu limite, né? com a condição física bem alta para aguentar os jogos. E às vezes um jogador que vinha jogando, vinha num momento melhor do que o outro, mas o outro vai render um pouco mais porque está mais descansado e assim consegue fazer melhor a função.
8: Alessandro, não teve jogo, mas deu para observar o adversário em campo. E um adversário que tem um treinador conhecido, que até agora não sofreu gols e que também vem mudando bastante de nomes de um jogo para o outro. O que vocês têm de referência dos pontos fortes desse Passo Fundo e como tem sido o trabalho para passar para os atletas as melhores maneiras de explorar as vulnerabilidades que esse adversário possa ter?
7: O Passo Fundo, uma bela equipe, né, muito bem montada, um grupo grande, né, muito bem treinado pelo Márcio. Acho que uma equipe vê evolução. Desde o primeiro jogo que eu vi no Passo Fundo até agora, eu vi ele com uma evolução. Alguns sistemas, já usou mais de um sistema para jogar. É uma equipe duríssima, vai ser um jogo duríssimo. Mas hoje nós já conseguimos, como eu falei, hoje nós vamos conseguir a campo. Hoje nós temos a nossa vídeo, então nós vamos passar o adversário para treinar em cima do adversário. E aí sim a gente vai colocar o conceito. Infelizmente, esses dois dias que passaram, nós não conseguimos campos para treinar e o nosso campo estava impraticável, né?
8: Professor, boa tarde. Um dos aspectos que se comentou até na sua apresentação, um diagnóstico, né, do Pelotas, foi o setor de criação, que o Pelotas, quando encontrava equipes com uma defesa bem montada, uma defesa mais fechada, ele tinha dificuldades para ter repertório para furar esse bloqueio defensivo. O colega mesmo falou, o Passo Fundo ainda não sofreu gols na competição. Como vai ser esse trabalho, né, já que o Pelotas não conseguiu ainda treinar no campo, como que vai ser esse trabalho para conseguir furar esse bloqueio defensivo do Passo Fundo e também o que o torcedor pode esperar de postura do Pelotas em campo para domingo?
7: Olha, o adversário, né, como eu falei, bem treinado, já jogou em mais de um sistema, já jogou numa linha de 5, né, jogou mais vezes numa linha de 5, mas já jogou numa linha de 4 também. Então hoje nós vamos ter que trabalhar, apesar que não podemos trabalhar tanto, né, até porque estamos 48 horas antes do jogo, para não chegarmos estafados no jogo. E é ter um pouco mais de tranquilidade, um pouco mais de lucidez, né, no último terço do campo, colocar mais gente da área, dentro da área. Isso é uma conversa que eu estou tendo com eles direto. Se nós formos ver, nós estávamos entrando com muito pouca gente dentro da área, né, e numa defesa forte, numa defesa bem montada, quando é o Passo Fundo, nós vamos precisar colocar mais gente dentro da área, uma movimentação mais intensa. E a postura, o Pelotas, quando joga em casa, o Pelotas tem que sempre jogar para cima, o Pelotas tem que sempre marcar forte, o Pelotas tem que sempre agredir forte, como foi no jogo contra o União, né? Acho que o Pelotas fez um grande jogo contra o União, mesmo chovendo, mesmo campo estando embarrado, fez uma grande partida.
9: A divisão de acesso, Alessandro, era uma competição, como o mesmo falou, ela exige rotação, né? Exige essa mudança de atletas por causa dos jogos, um período muito curto de tempo, um em cima do outro. Hoje o Pelotas ele tem um grupo um pouco reduzido, né? Por exemplo, na lateral esquerda, pegando ali o Fabinho, o reserva imediato dele seria o Vitor Oliveira, que é, na teoria, volante, né? A posição de origem dele. Tu já identificou nesse tempo que tu tá aqui, né? Todo treinador também quer trazer alguns atletas de confiança. Já identificou algum setor que esteja carente ou que necessite de reforços?
7: Desculpa. Nós já trouxemos o Michel de volta, né? Temos mais um jogador acertado que deve estar chegando, que tá jogando ainda, mas deve estar chegando. A gente tá dando uma forçadinha para vir logo, né? Temos algumas coisas que nós estamos conversando, né, mas nós temos que entender também o mercado, né? Não adianta você trazer por trazer, você tem que trazer jogadores que vão chegar aqui e vão dar o respaldo. Já tem algumas conversas, mas como eu falei para vocês, hoje vai ser o primeiro dia que eu vou a campo, hoje que realmente eu vou sentir no grupo aquilo que eu posso tirar um pouco mais ou um pouco menos, mas você falou uma coisa que é realmente verdade, né? A lateral esquerda é uma posição onde nós temos uma reposição que seria, digamos assim, uma improvisação, né? Hoje, se nós formos pensar hoje também, nós, na lateral direita, hoje nós não temos ninguém para colocar na lateral direita, né? Porque nós temos o Lucas Rian, que está em transição, e o Adson, que tomou o terceiro amarelo. Então, é difícil, né? É complicado, mas eu sempre falo que é mais gostoso, porque é sempre quebrando cabeça e você sempre vê o resultado, e aí é mais prazeroso isso.
8: Seria justamente sobre isso a minha pergunta, sobre a lateral direita, porque não tem o Adson suspenso. O Iago é um jogador que trabalhou contigo no Guarani, mas que vinha atuando mais avançado lá. Seria uma alternativa para esse jogo de agora, ou precisaria encontrar uma outra solução? E também sobre a disponibilidade do Michel, estando no BID, se ele tem condição de já chegar e jogar, ou se em função do tempo parado ele vai precisar de um período maior de preparação?
7: O Michel, a gente vinha conversando, né? Já ele vinha treinando tudo, e nesse momento a gente, né, se cair, a gente precisa de superação. E por ele tá tudo certo, já conversamos, ele falou que consegue, logicamente, a gente sabe que é uma troca, né? Não vai conseguir performar o tempo todo, né? Por causa da sua condição, não física, mas de tempo de jogo, né? Sem jogar, vai ficar mais difícil para ele. O Iago eu lancei em 23, subiu comigo em 23, tinha 16 anos, era um lateral, pode ser sim. Até hoje nós vamos fazer, né? Vamos treinar todo mundo ali para ver quem se adapta melhor e até ele se readaptar, né, a uma função que ele já não faz há um certo tempo também.
8: Professor, a divisão de acesso, grande parte dos jogos eles são resolvidos no detalhe. Às vezes o detalhe é aquela bola parada. Principalmente diante da situação dos campos, né, que a gente encontra na divisão de acesso. Me recordo que no ano passado, na Copinha, muito se falava da bola parada do Pelotas, que era uma grande arma ofensiva. Bom, tu tens ainda o Gia Roberto, que é um bom cobrador de falta, um bom cabeceador também. Tens agora o retorno do Michel, o Hermel também, que cobra bem bola parada, está chegando nos próximos dias ou próximas semanas. Eu queria que tu falasse um pouco sobre esse trabalho da bola parada, que pode ser um diferencial para o Pelotas daqui a pouco resolver partidas que estão mais complicadas.
7: Hoje, né, não vamos ver até, nem digo só na divisão de acesso, né, nós viemos na Premier League ali, o Arsenal fazendo muitos gols de cabeça e tudo. É uma forma de você trabalhar, é uma forma de você executar. Você falou muito bem, o Hermel e o Lima, né, que estavam aqui, a bola parada deles é muito boa, muito boa, muito boa, porque a gente sempre fala assim, esse cara cabeceia bem, mas se a bola não chegar, não adianta nada, né? Se ela não cair naquele ponto, não cair onde você treinou, se ela não for constante, porque o que que é o diferencial na bola parada? É você sempre botar a bola no mesmo lugar, porque aí você vai atacar aquilo ali. Aí, lógico, você vai variando de partida para partida. E realmente nós vamos ter uma atenção a mais nisso aí, porque ela define o jogo, né? Então nós temos que usar todas as armas que nós vamos poder usar.
4: Muito bem, tá então a palavra do técnico Alessandro Telles, conversando com a imprensa lá na sala de imprensa da Boca do Lobo. Já está no boletim informativo diário, né? Até estava vendo, saiu hoje a rescisão dele com o Guarani e já também o contrato definitivo com o Sport Clube Pelotas. Então tudo certo para o treinador fazer aí a sua reestreia na Casa Mata Auro Cerulha. Próximo domingo, 3 horas da tarde, claro, com transmissão da Rádio Universidade. A partir da 1h30 da tarde já estaremos esperando o futebol. As lives das jornadas, elas sempre estão programadas, né? Então, pessoal, só entra ali no perfil da Rádio Universidade, ativa o sininho, até mesmo que você receba ali a notificação, que a gente vai, no momento que a gente começar, né, a nossa jornada esportiva, nosso Esperando Futebol, você já vai ser notificado que a Rádio Universidade está no ar. E a gente vai seguindo agora, voltar para o outro lado, para seguir falando também do Grêmio Esportivo Brasil e ouvirmos, então, segunda parte que envolve a entrevista coletiva. Júlio César Nunes, Gabriel Morbeck conversaram com a imprensa lá na sala de imprensa do Grêmio Esportivo Brasil. No primeiro bloco a gente ouviu então a primeira parte, agora a gente escuta a segunda parte desta entrevista coletiva.
10: Professor, seria essa então a mudança de postura esperada para o Brasil amanhã? Eu queria também te questionar sobre a situação dos jogadores, no caso o Gedeilson, que foi liberado da última partida, se ele retorna para esse jogo, e de dois jogadores em específico que ficaram no departamento médico, ficaram à disposição, mas não entraram, que é o Anderson Recife e o Silas, e até o Carlos Eduardo, se tu quiser comentar sobre. E para o Morbeck, eu queria te questionar, Morbeck, tu começou a temporada até na reserva do Tanque, foi entrando muito importante para a equipe, marcando os gols, assumiu a titularidade, ficou com ela até hoje, e há pouco o Brasil trouxe o Vanilson. Eu queria que tu falasse um pouco sobre essa disputa pela titularidade também.
11: Com questões de, então, vamos lá, Gedeilson liberado pela diretoria para resolver problemas particulares, retorna semana que vem, então não está disponível ainda para esse jogo. Temos a questão do Silas e do Anderson, que já foram à disposição, já estão aptos, né? A gente acabou não colocando porque o jogo se desenhou para outra situação, né? Atrás do placar tivemos que colocar jogadores mais ofensivos, tentar ir para o tudo ou nada no final, colocando até dois centroavantes no final da partida. Gastamos as substituições nesse setor, né? No setor ofensivo, acabaram não entrando por circunstâncias do jogo. Carlos Eduardo já fez o período que precisava, né? Com o nosso preparador de goleiro. Fez um trabalho que nós acompanhamos muito forte e está apto já à disposição, tanto que já esteve, né, no jogo contra o Sportivo no banco. E era isso, agora é juntar forças, temos praticamente todo o elenco à disposição e tentar achar uma equipe mais coesa e equilibrada possível para que a gente, primeiramente, seja uma equipe muito competitiva. É que isso que é um pré-requisito que não pode faltar e a gente tem que agir, parar de só discursar e agir. Né? A gente precisa e sabe, o vestiário sabe que não tem mais tempo, não tem mais margem para erro. E agora essa parte do ataque, o Morbeck vem muito bem, o Vanilson veio também para somar, ele vai falar mais sobre esse setor.
12: Cara, eu acho que todo atleta ele sonha, né? Ele chega num clube buscando, além de buscar o seu espaço, é fazer história, enfim, de forma positiva dentro do clube. E independentemente da minha posição, quando eu cheguei aqui, titular ou reserva, eu busquei fazer o meu, né, e consequentemente ajudar a instituição, porque é o que mais importa, é o que está em primeiro lugar. Com muito respeito, óbvio, a quem é o meu companheiro de posição e aos meus companheiros de time. E com o Vanilson não vem sendo diferente, né, a gente tem boa relação, é uma disputa sadia, é um dos artilheiros do Brasil no ano, né, e Brasil no contexto geral, não clube. E eu escuto muito, até porque ele também é mais velho do que eu, então eu tenho humildade suficiente para poder estar agregando o que for necessário para que no final o resultado final seja favorável ao Grêmio Esportivo Brasil, né, que é o que mais importa. Então está sendo uma disputa boa, está sendo uma disputa sadia, o grupo acolheu de uma forma bem respeitosa, bem harmoniosa, como todos os outros que aqui chegaram, né? E que, cara, no final, se o Brasil subir, independentemente de quem esteja jogando, no final vai ser isso aí, que vai estar todo mundo bem, vai estar todo mundo sorrindo e todo mundo feliz.
13: Júlio, falando do adversário, o Aimoré, o que espera encontrar no estádio Bento Freitas? Conversei com o Ariel essa semana e ele menciona que é sempre difícil jogar em Pelotas, atribuiu uma possível virtude para o Brasil ter aquela folga naquela rodada onde o jogo foi adiado. E o que tu espera encontrar desse Aimoré que fora de casa não venceu, inclusive perdeu para o Veranópolis por 3-0, fez do Cristo Rei a sua virtude. Mas o que tu espera encontrar desse adversário aqui? E depois eu pergunto para o Morbeck.
11: É um adversário com vários jogadores conhecidos, muitos foram meus atletas, então a gente conhece muito bem, já estamos estudando. Precisamos, claro, ter imposição dentro de casa, independente do adversário. A gente está conseguindo o início do jogo, mas repito, a gente precisa sustentar maior parte do tempo da partida uma imposição, que sempre foi a característica principal do Brasil aqui no Bento Freitas. Então esse é o nosso desafio, mas claro, estamos estudando e tendo cuidados, né, também naquilo que o adversário tem de ponto forte. E também, claro, estudando aonde é as brechas, né, onde é os espaços que a gente pode explorar. Hoje nós vamos ter um treino tático, vamos conseguir colocar alguma coisa muito mais no diálogo, parando o treino, fazendo um tático mais pausado, porque não dá para alongar muito, é véspera de jogo. Mas vamos ajustar bem para a gente fazer um jogo bem equilibrado e merecer a vitória.
13: Morbeck, queria que tu falasse dessa tua fase artilheira com a camisa do Brasil, né? O artilheiro da equipe tem essa vantagem de estar desde o começo, mas vai fazendo esses números. Até se a pesquisa não falha, é um dos maiores artilheiros do Brasil desde 2016, onde teve Felipe Garcia e o Ramon ali fazendo 15, 12 gols. Como que é para ti ir criando essa história com a camisa do Brasil? Esteve na Série D, na Copinha, agora tem a divisão de acesso. Como é para ti ir somando esses números, gols importantes, outros acabando sofrendo a virada do Brasil? Como que é para ti escrever essa história?
12: Cara, eu costumo dizer que Pelotas, de um jeito ou de outro, já está marcado assim na minha vida, tanto profissional quanto pessoal, né? Aqui foi onde eu descobri não, né? Aqui foi onde eu pude ser pai, né? Falando em âmbito pessoal, falando em âmbito profissional, é um dos melhores números, quiçá o melhor número da minha carreira no ano, né? Mas assim, sendo bem, não me interprete mal, pelo amor de Deus, os números, eles são importantes, óbvio, nos dá confiança, nos traz confiança, mas o foco e o principal objetivo é que a gente consiga esse acesso, né? De nada vai adiantar, talvez, se eu fizer, sei lá, 10, 20, 30 gols numa divisão de acesso e o clube não consiga atingir o objetivo que todos esperam, né? Então, assim, é óbvio que eu não sou hipócrita, é bom, é importante para mim e para a carreira, mas o meu pensamento final é sempre estar ajudando o Brasil a sair de campo vencedor e, consequentemente, atingir o objetivo que é esse acesso.
10: Júlio, o Brasil recentemente anunciou o Sony Anderson. Foi um pedido teu, o Brasil passa a ter três jogadores do lado esquerdo, tem o Strait, o Otávio, que até jogaram contra o Sportivo. Então, qual é a ideia de ter três jogadores para a função, se ele pode fazer outra função, e se tu quer mais reforços?
11: A gente sempre conversa, né, diariamente, o pessoal da diretoria, nosso coordenador também, o Hélio. Então, sempre que surge algum nome, a gente está debatendo, dando opiniões. O treinador sempre vai querer mais opções, às vezes acontece negócios de ocasião também. E o Sony Anderson é um jogador polivalente. Ele pode fazer a lateral, pode fazer a beirada, né? Pode fazer ponta também. Jogador leve, muito promissor, jovem. Nós temos dois jogadores já na posição, na lateral, que é o Otávio e o Strait. Otávio mais defensivo, o Strait mais ofensivo. Mas o Sony, além de fazer a lateral, pode fazer também mais à frente, né, na segunda linha. Então, é um jogador que vem para agregar. E é sempre bom a gente ter mais opções no elenco.

0: Muito bem, tá aí então a palavra de Júlio César Nunes, também de Gabriel Morbeck. O Sony Anderson já está no boletim informativo de Ayrton, fica à disposição para amanhã, às 7 horas da noite, né? Estará enfrentando a equipe da Moreira, não deve ser titular, né? Temos aí duas opções para lateral, mas já fica à disposição aí do comandante para a sequência desta Série 2 do Campeonato Gaúcho. Brasil, o quê? Tem dúvidas em relação, sim, ao que se projeta essa equipe, que deve ter no gol Davi ou Carlos Eduardo. Já se tem dúvida no gol, o que não é muito comum, né? Mas Davi ou Carlos Eduardo, Yuri ou Thiago Henrique fazendo essa função pelo lado direito, de lateral. Lula, Rafael Dumas, Otávio. Mais avançado, Anderson Recife deve retornar à equipe titular. Vinícius ou Silvano. Aí o Silvano, se entrar, vai ser para fazer a posição um pouco mais avançado. Do outro lado, Garré, Masson ou Silvano novamente, porque eu acho que o Masson também pode sair para entrar o Silvano. Andrei ou Silvano e também o Gabriel Morbeck. O Silvano, na minha avaliação, vai jogar. A questão é no lugar de quem o Silvano vai acabar entrando. Pode ser do Vinícius, pode ser do Masson e também pode ser do Andrei. Se entrar no lugar do Andrei, ele vai manter a o esquema, né, com 4 meio campistas. Se entrar no lugar do Vinícius ou do Masson, aí desfaz, né, o quarteto de volantes e vai... de meio campistas e vai com 3 atacantes para este confronto contra a equipe do Aimoré. Então são dúvidas que envolvem o Grêmio Esportivo Brasil para este confronto. Amanhã, a partir das 5h30 da tarde, já estaremos esperando o futebol aqui na Rádio Universidade para esta partida entre Brasil e Aimoré. Aimoré e Brasil pela Série A2 do Campeonato Gaúcho. 19h10 da noite desta sexta-feira. Rapidamente, antes da gente encerrar, vamos com o nosso Revista Gauchão.
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0: Só pra gente passar aqui rapidamente as rodadas, também a tabela de classificação, porque tivemos ontem o encerramento da sexta rodada da competição, que tivemos então os resultados: Apafute 1, Veranópolis 2, Esportivo 2-1 na equipe do Brasil, Aimoré 1-0 no Gaúcho, Passo Fundo 2-0 no Santa Cruz, Gramadense 1-1 com Lajeadense e Brasil de Farroupilha 1-1 com a equipe do União Frederiquense. Então os resultados desta sexta rodada. A tabela de classificação da competição com esses resultados: o Veranópolis é o líder, tem 14 pontos, segundo Passo Fundo também com 14, terceiro Esportivo com 12, quarto Aimoré tem 11, quinto Santa Cruz tem 9, sexto Apafute com 8, sétimo União Frederiquense com 8 e oitava equipe do Gaúcho com 7 pontos conquistados. Fora do G8, Pelotas é o nono colocado com 7 pontos, décimo Brasil com 6 pontos, décimo primeiro a equipe do Brasil de Farroupilha, que foi também a 6 pontos, décimo segundo Gramadense com 5 pontos, décimo terceiro Guarani de Venan Soares com 5, décimo quarto Bagé com 4. Zona de rebaixamento, Z2, tem Glória na 15ª colocação com 2 pontos. E também a equipe do Lajeadense, que é o último colocado, tem apenas 1 ponto conquistado. Pessoal, vê lá na nossa live: Pelotas, Brasil, Brasil de Farroupilha, Guarani de Venan Soares, o Bagé e também o Glória, todos com ali com um asterisco, né, na nossa tabela de classificação, porque são equipes que têm um jogo a menos dentro desta competição. E também trazendo a próxima rodada, a 7ª rodada desta competição, se inicia neste sábado, dia 22, às 5 horas, na Monteiros Vinhedos, tem Esportivo e Bagé. No Bento Freitas, às 7 horas, tem Brasil e Aimoré, com transmissão, é claro, da Rádio Universidade. No domingo, 3 horas, na Vila Olímpica, tem Gramadense e Apafute. No Antônio Davi Farina, às 3 horas, tem Veranópolis e Santa Cruz. Na Boca do Lobo, também às 3 horas, tem Pelotas e Passo Fundo. Na Arena Alve Azul, às 3h30, tem Lajeadense e Glória. Olha só esse confronto, hein? Se o Lajeadense vencer, ele pode sair da zona de rebaixamento e passar a equipe do Glória de Vacaria. No domingo ainda, dia 23, às 4 horas, na Arena Biate, tem Gaúcho e União Frederiquense. E nas Castanheiras, às 4 horas, Brasil de Farroupilha e Guarani de Venan Soares. Então, a 7ª, a próxima rodada desta Série A2 do Campeonato Gaúcho. A gente vai ficando por aqui com o nosso lance rápido, agradecendo a todo mundo que esteve junto com a gente, agradecendo a Jorge Alves, Lucas Fabião, a você, nosso ouvinte, mas falando, não desligue o rádio. A gente vai para um rápido intervalo, vamos trocar a live e vem aí o Papo da Bola aqui na Rádio Universidade. Um abraço a todos, eu vou ficando por aqui e amanhã estaremos de volta com nossa jornada esportiva para Brasil e Aimoré. Um abraço a todos, até mais, tchau!
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19 horas, 17 minutos, 7 e 17 da noite desta sexta-feira, 21 de agosto de 2026. Muito boa noite!

0: da dupla Brapel. Neste fim de semana, onde a dupla Brapel busca a recuperação nesta Série A2 do Campeonato Gaúcho, né? Ambos estão fora do G8 e, na minha visão, tem aí confrontos complicados nesse final de semana. O Aimoré é um time que tem um elenco interessante. Eu até assisti o primeiro tempo da partida contra o Bagé. Bons jogadores na equipe do Aimoré, um time que, né, ainda não engrenou, digamos assim, na competição, né, não começou tão bem, mas é uma equipe qualificada. E o Pelotas enfrentará o Passo Fundo, que vem bem, né, nesta competição. E, inclusive, né, o Pelotas foi bem também contra uma das equipes que a gente considera postulantes, né, que é União Frederiquense. Então, quem sabe Pelotas não repita a boa atuação que foi contra a União, desta vez contra a equipe do Passo Fundo, que também é uma das favoritas aí a estar na Série A, na elite do futebol gaúcho no ano que vem. 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Vou atualizar aqui neste momento a temperatura, que está na casa dos 8 graus, 8.9 é a temperatura, e a tendência é diminuir ainda mais nesta noite. Teremos aí um final de semana de muito frio aqui na Princesa do Sul. Pessoal que vai amanhã para a Baixada, né, já tem que preparar aí o casaco, né, as roupas de inverno, porque estará muito frio amanhã à noite no Bento Freitas, mas, né, não tem desculpa, torcedor tem que comparecer para apoiar aí o Grêmio Esportivo Brasil. Bom, ontem nós falamos muito, né, sobre o Brasil, sobre a partida, né, da quarta-feira, né, foi aquele programa pós-jogo onde, né, debatemos muito aí sobre a situação do Brasil. Então hoje, né, vamos começar falando aí do Sport Clube Pelotas, que joga neste domingo contra a equipe do Passo Fundo, partida lá na Boca do Lobo. Fernando Moraes, tudo certo? Muito boa noite. Né, começar falando aí sobre o Pelotas, que vai ter a estreia do Alessandro Telles, que, né, é um velho conhecido, mas que, né, tem aí essa missão agora, né, de recuperar o Lobo nesta divisão de acesso, onde começou bem, mas acabou dando uma travada aí nas últimas 3 rodadas. Fernando, muito boa noite.
1: Boa noite, Lousada, boa noite ao Lucas Fabião, que está por aqui, a todo mundo que acompanha o nosso Papo da Bola. Pois é, estive hoje lá na sala de imprensa da Boca do Lobo para a entrevista coletiva do técnico Alessandro Telles. Vai fazer a sua estreia neste domingo contra o Passo Fundo, né? Um jogo muito difícil para o Pelotas, uma fogueira, né, para o treinador, e que ele mesmo foi enfático, né, na frase dele. O Pelotas ganhou tempo, né, afinal o jogo contra o Glória foi adiado, mas não ganhou conceitos. Essa foi uma frase, né, do técnico Alessandro Telles, onde o Pelotas ele teve mais tempo para treinar, mas não conseguiu, né, impor aquela vertente tática, né, não, jogando em campo reduzido, no famoso sintético, né, na quadra sintética. Ali tu não tem como, né, implementar tuas ideias, tu vai fazer mais um trabalho um pouco mais físico ali, um pouco mais técnico, mas tático tu não consegue, né? Então, é apenas hoje que o Alessandro conseguiu ir a campo, foi o primeiro dia dele treinando no campo da Boca do Lobo mesmo, e vai ter ainda amanhã, né? Mas amanhã já é aquele, como a gente costuma dizer também, o apronto, né, pra essa partida. Então, é um Pelotas que deve ter mudanças para esse confronto, nada muito radical, mas é um grupo de jogadores que, apesar de já estar com seu técnico, acho que desde

0: terça-feira, né? Foi quando a demissão do Daniel anunciada na segunda, na terça o Alessandro já é apresentado. Mas desde terça-feira, Lousada, o Pelotas não conseguia fazer um treinamento no campo, né? Foi fazer logo agora. Então, é um jogo muito difícil e, infelizmente, né, tu tem uma partida adiada e não consegue aproveitar nada, né, desse tempo de adiamento, Lousada.
1: Muito bem, pois é, né? Foi uma semana atípica aqui para a cidade de Pelotas, né? Ontem que foi parar a chuva e parou ali de tarde, já voltou a chover de noite. Podemos dizer que hoje foi, né, o dia em que, de fato, as chuvas pararam aqui em Pelotas. Vamos, né, pelo menos é o que a previsão indica, que teremos aí um final de semana de tempo bom, de tempo ensolarado. Porém, né, ainda, né, as equipes aqui de Pelotas tendo esse prejuízo, digamos assim, em relação às chuvas, né, que atingiram a nossa cidade nesta semana. Lucas Fabiano, tudo certo? Muito boa noite. Pelotas precisa se recuperar. A gente, né, destacou aí que começou bem a competição, deu uma travada, né, nas últimas três rodadas e deixou uma impressão muito negativa. Acho que o grande objetivo agora, né, é o Pelotas recuperar aquele desempenho, especialmente do que foi contra a equipe do União Frederiquense na rodada de número 2, onde o Pelotas venceu e deixou uma boa impressão. O problema foram as rodadas seguintes, onde a situação ela mudou, né, Lucas? Boa noite.
2: Boa noite, Lousada, Fernando e a todo mundo ligado aqui no Papo da Bola. Pois é. A gente tem um final de semana de dupla Brapel importante e de dois grandes jogos, tá? Dois grandes jogos, porque é a dupla Brapel, onde sempre colocamos como favoritas ao acesso quando estão disputando a divisão de acesso. O Brasil não disputava há muito tempo, infelizmente o Pelotas acaba frequentando mais essa competição, mas a dupla Brapel sempre é favorita e vai enfrentar dois favoritos. O Aimoré, sempre que entra na competição, sempre que está na competição, é favorito. Ele está retomando, está crescendo agora, já é quarto colocado, vai se encontrando, teve uma sequência de duas vitórias em casa. Então o Brasil encara um dos favoritos, bateu na trave o Aimoré. E o Passo Fundo, que já tinha sido posto como um favorito pelo investimento que vinha fazendo, pelas contratações, mas agora pelo trabalho, pela prática. O Passo Fundo está muito constante. Junto com o Veranópolis, são as duas equipes destaques dessa competição. É muito constante. É um jogo organizado, protocolar até mesmo esse Passo Fundo. Muitas vitórias por 1-0 apenas. Mas é isso que o futebol e a divisão de acesso propõem. Tu abre o placar, fecha a casinha e deu. O Brasil não conseguiu segurar o resultado em várias oportunidades. 3, no mínimo. Então passa por isso. Então o Passo Fundo é uma equipe muito organizada e o Pelotas precisa se reencontrar. Optou por, posso falar, bruscamente mudar o trabalho. Na primeira oscilação, Daniel Franco foi demitido e contratou o Alessandro Telles, um conhecido, tem alguns conhecidos dele, o próprio Lucas Sul, que trabalhou com ele quando estava aqui em 2025, vai vir o Hermel aí pela frente, Vitor Oliveira, então é alguém que conhece a casa, mas muda o trabalho Pelotas, está na hora de se reencontrar. Não tem um desafio fácil, nem o Brasil. Então é uma rodada de muitas expectativas. O Pelotas é preciso reencontrar a parte em diversos segmentos, porque defensivamente está muito frágil e começou muito bem, sem que sofrer gols nos dois primeiros jogos, mas depois sofre gols em todos, inclusive mais de um. E ofensivamente, onde teve muito abaixo. Nos últimos dois jogos, não chutou a gol, não criou. O goleiro do Gaúcho do Veranópolis não sujaram o uniforme. E aí isso passa pela criatividade, passa pela finalização. O próprio Alessandro, na coletiva hoje, fala que vai promover algumas mudanças, que não é louco de promover mudanças bruscas, mas que já vai fazer alterações sim, que quer um Pelotas mais agressivo. E é isso, tá jogando em casa, é um Passo Fundo organizado, mas fica até para esses jogadores o reflexo do que foi a partida contra o União Frederiquense. União está oscilando, é verdade, na competição, não está lá na parte de cima da tabela, mas é uma equipe organizada, essa do Bruno Coutinho. E o Pelotas se impôs, não sofreu, o goleiro Milton Rafael não trabalhou. Claro que em alguns momentos o União ficou com a bola, mas uma posse de bola passiva, não criou tão bruscamente. Tem que repetir aquele jogo, vai encarar uma equipe muito organizada, que é o Passo Fundo, e passa por isso, Lousada. Mas também, do lado do Brasil, é hora de dar resposta. Não é possível o Brasil, que sempre é tão forte no estádio Bento Freitas, não conseguir se impor. E a palavra é se impor, porque contra o Gaúcho foi melhor? Olha, é bem subjetivo, porque o Gaúcho nunca se propôs a vir aqui e jogar bola. E conseguiu não jogar bola, e chegou no resultado que queria. O Gramadense foi melhor, merecia a vitória. Então tá na hora do Brasil começar a se impor. E contra esse Moré tem essa possibilidade. Estive lá hoje na coletiva do Júlio César Nunes e do Gabriel Morbeck, ambos fizeram a coletiva, e o Júlio César prega, ele é coerente nas suas coletivas. O problema é a prática, tem que botar na prática. Fala que quer uma equipe mais agressiva, prometeu mudanças, disse que quer uma equipe mais experiente. Não confirmou, mas senti expectativas grandes que Carlos Eduardo vai ser titular, porque ele fala que o goleiro já passou pelo processo de readaptação, de recomposição física, que chegou sem ritmo. Segundo o treinador, ele acompanhou de perto e que o Carlos Eduardo já passou por isso, e é por isso que foi relacionado contra o Sportivo. Deu a entender que foi relacionado contra o Sportivo só para ser integrado de uma vez, porque está liberado. E quando pede mais experiência, acho que diretamente dá para passar. O Davi, que é um goleiro jovem e acabou sendo crucificado, acho injusto, mas crucificado por uma falha, e acho que foi, mas não dá para dizer que a derrota passou por ele, passa pelo Carlos Eduardo ter essa possibilidade. Um goleiro mais experiente, o Davi é jovem e vem com essa dúvida, esse descontentamento. Carlos Eduardo, eu acho que pode ser titular, mas outras mudanças. Ele quer uma equipe mais experiente, diz que a parte mental é muito importante e até usa palavras fortes. Nós precisamos de jogadores preparados que não podem sentir a partida. Então, daqui a pouco, há mudanças. Gedeilson segue fora, mas Anderson Recife volta. Então é isso, Lousada. Estamos aqui para debater esses dois jogos, mas são dois grandes confrontos. Confrontos dos favoritos, dupla Brapel, contra dois favoritos que são Aimoré e Passo Fundo.
1: Pois é, falando ainda sobre o Pelotas, né, e esse destaque, né, que o Alessandro disse que vai mudar, o que vocês mudariam nessa equipe do Pelotas, né? Porque eu vejo que o Pelotas ele tem um 11 inicial, né, que vem sendo utilizado aí nas últimas partidas, e eu fico assim, né, me perguntando o que o Pelotas tem de opção no banco de reservas para mudar o jogo, né, para mudar o panorama, né, e ainda a gente não viu, né, e o que seria interessante para esse time do Pelotas, mudanças assim, né, para começar jogando, para ter um, sei lá, dar uma resposta diferente do que deu nos últimos dois jogos. O que vocês projetam em relação ao que falou aí o Alessandro?
2: Olha, eu vejo, e acho que é um problema, porque o Pelotas tem o seu time de 11 iniciais muito direto já. É os que estão jogando. Mudanças. Eu acho que quando o Alessandro fala mudanças, eu vejo de ajustes dentro de campo, não de peças. Acho que, naturalmente, trouxe até no nosso boletim hoje no Bom Dia RU, um asterisco. Matheus Prado vem sendo reserva. É um atleta que, para Daniel Franco, antes de ser demitido, falava, é um atleta diferente do que temos no elenco, traz uma qualidade interessante. Então, eu vejo que daqui a pouco Matheus Prado pode ser titular. E aí a dúvida fica, no lugar do Jean Roberto, sai 10 e entra 10, o Jean Roberto é 17, mas eu digo na posição, sai um meio atacante e entra um meio atacante, é uma possibilidade. O Matheus Prado também é 8. Sai o Giovani e entra o Matheus Prado, é uma possibilidade. O time do Alessandro é uma equipe que é ofensiva e gosta de ficar com a bola. Daqui a pouco é essa mudança. O Pelotas antes com o Daniel era muita transição. Vinha pelo lado, jogo do lado do campo, muito cruzamento com o Adson e o Fabinho. Daqui a pouco mude essa questão, o Alessandro, na questão de disposição mesmo, de propor jogo, estilo de jogo. Mas de mudança, Lousada, eu vejo nesse sentido. Que é mas é um Pelotas que ainda não se encontrou. Por exemplo, seu travante, o Brandão não fez nenhuma boa partida até agora. Não fez nenhuma partida.
1: Muito mal, né?
2: Muito mal. E aí o reserva é o Lucão, que também não se destacou. Lucão é um atleta que o Alessandro conhece, né? Esteve no Guarani e é um atleta que, olha, tanto o Lucão e o Brandão estão entregando no mesmo nível, que é pouco. Até o Brandão com uma cobrança maior, porque veio do São Luís e era um titular lá em Série D, em alto nível, e é o titular, tem mais minutagem. Mas daqui a pouco uma mudança do Brandão pelo Lucão, não vejo surpresa, porque o Brandão tá muito abaixo. Lucão é uma possibilidade. Matheus Prado é essa. Outra que tenho muitas dúvidas. Eu não vejo o Mauri como um ponta. Mas é, tem jogado e acho que vai seguir nesse sentido. O Mauri já caiu como 10 quando o Jean Roberto foi esse falso 9 e o Mauri foi 10. Não sei. Daqui a pouco essa mudança de disposição. O Jean Roberto é um atleta que trabalhou com o Alessandro e fez muitos gols na Copa FGF. Por isso que eu acho que o Jean Roberto permanece como esse meio campo. Mas, e o Mauri no lado e talvez o Matheus Prado como 8. Porque é um atleta que traz a qualidade. Mas traz a dúvida, perdão, nessa questão de peças, porque acho que não tem muito nome para mudar. O Alessandro até fala na lateral, onde tem um problema, onde o Fabinho não tem reserva. O Fabinho tá de volta, o Fabinho é titular. Lateral direito é o Adson, mas tá suspenso. Vai colocar quem por ali, não tem uma peça. Então vai ter que daqui a pouco mudar, improvisar, mas o Adson não tem sido muito constante. Aí é o Lucas Rian, mas o Lucas Rian tá ainda em processo de recuperação, ainda em reta final, então vai ter que pegar esse ritmo. Não tem muitas opções não, por isso que eu acho que as mudanças no Pelotas passem por estilo de jogo.
1: Pois é, mais ou menos isso, ô Fernando, porque não tem muita opção, né? Não vamos aqui também... tentar ver alguma alternativa, sendo que o que foi mostrado até agora não tem, né, não deu ainda um retorno, né? O Pelotas tem o 11 inicial, que começou bem, também já teve uma queda, né, muito grande. Então, tu acha que isso aí mesmo, quem sabe mudar ali o padrão tático da equipe acima de peças, né? Porque o Prado, eu acho que ele vai jogar, né? Daí tem dois ou até três para saírem para ele entrar. Ou o 8, né? Como disse o Lucas aí, ali naquela vaga ali onde joga o Giovani, o Lucas Huck, né? Ou do meio para frente, né? Do Mauri ou do Jean Roberto. Eu acho que nem o Jean Roberto, nem o Mauri, eles têm a característica do Prado, né? Que é um cara mais armador, um cara mais organizador de jogadas. O Mauri tem jogado pelo lado, o Jean Roberto é muito mais finalizador, né, do que armador de jogadas. Então, não sei se dá para encaixar os três, mas é uma mudança também de característica, né?
0: Até não necessariamente na do Jean Roberto, né, Lousada? Como ele fez no último jogo, ele pode... Na verdade, foi no Daniel, né? Mas pode repetir... O Alessandro pode repetir o Daniel, né? De colocar o Jean Roberto de falso 9. E o Prado aonde estava o Jean Roberto, né? Fazendo essa função sem o Lucão, sem Brandão. O Brandão, inclusive, está de volta, né? Tinha sido expulso na partida contra o Gaúcho. Cumpriu suspensão contra o Veranópolis e agora está de volta para compor o elenco, né? Mas eu vejo, Lousada, até vinha conversando, né, com o Lucas, falta banco pro Pelotas, né? Parece, eu pelo menos sinto, né? Tu pensa assim nas extremas ali, que normalmente é uma posição que tu substitui. Sai Thiago André, sai Thiaguinho. Pelotas basicamente não tem. Agora talvez eu esteja esquecendo de algum nome, mas tu vê, eu vou usar até o Brasil como comparação, né? O Brasil deixou de fora desse último jogo o Pedoca e o Pet, né? Que são dois, na minha visão, o Pedoca, pela estatura dele, ele é um extrema, apesar de talvez ser um centroavante, mas pode atuar por ali também. O Pelotas só tem, além do Thiago André e do Thiaguinho, o João Lenger. É o único extrema que tem. E olha que extrema é uma posição que tu precisa estar reoxigenando, tu precisa estar rotacionando, né? Então, e o Pelotas é carente nessa função. Até como eu perguntei pro Alessandro Telles, a lateral esquerda, né? Eu usei como exemplo, na verdade, né? Que a minha pergunta foi se ele já tinha detectado algum setor carente. Ele disse que ele usou o mesmo argumento da primeira pergunta que eu fiz, da mudança estrutural. Ele só foi a campo hoje, então ele não pôde detectar ainda o que precisa e o que não precisa de reforços. Mas tu vê, a extrema do Pelotas eu considero carente. Tem três atletas por ali, o Mauri tem atuado por ali, mas não é propriamente um extrema que vai pra dentro, né? Como a gente vê, ele é um armador que joga pelo lado. Então, talvez a mudança de algumas peças, mas como o Pelotas é carente, fica mais difícil, né? Talvez mudar o Mauri pelo... Dá mais uma chance de usar o meio ali com o Thiago André e Thiaguinho. Talvez o Jean Roberto, uma função mais adiantada, já que o Brandão e o Lucão não vêm dando essa resposta. né? Então, até o Pelotas, inclusive, tá tentando, o Alessandro, ele não fala o nome direto, né, mas ele, a gente sabe que é o Gustavo Hermel, né, tá tentando trazer ele antes do final da Série D lá com o Uberlândia. Então, é difícil tu ver, tu projetar mudanças de peças porque faltam, né, falta reposição nesse momento. Mas se for pra mudar, eu acho que é mais pelo setor ofensivo, né? O setor ofensivo do Pelotas não tem correspondido. Pelotas cria, mas não consegue finalizar a gol, não consegue fazer o goleiro da equipe adversária passar trabalho, a defesa passar sufoco. Então acho que passa mais ou menos por aí. Mas acho que vai ser necessário também ir ao mercado. Eu veria a possibilidade também, ô Lousada, de uma zaga mais experiente. Talvez ali no lugar do Jeder entrar o próprio Júlio Nascimento, né, ver essa posição. Ou até talvez, até o Alessandro disse, né, que vai fazer o Iago Lucas, que atua um pouco mais para frente, né, atua ali numa segunda linha, quase como extrema, vai fazer ele se readaptar à lateral direita. Ou até treinar mais algum outro jogador ali para ter essa opção pro próximo jogo, né? Já que ele não tem peças ali, né? O Adson tá suspenso, o Lucas Rio tá lesionado. Mas eu acho que passa mais ou menos por isso. O problema é que é difícil, não tem banco de reservas, né, para aguentar essa maratona de jogos e promover mudanças que tu já vai esperar um impacto maior, né? Então é uma situação difícil, mas o Alessandro Telles tá trabalhando em cima disso, né? A gente espera que tenha sucesso nesse dia domingo.
1: Pois é, tomara, né? Alguma coisa precisa ser feita e o Pelotas precisa melhorar, mudar esse panorama que não é bom na divisão de acesso, e uma vitória contra o Passo Fundo seria fundamental já para dar uma arrancada, né? Às vezes o treinador ele consegue, né? A gente vê muito o exemplo do Argel, né, que consegue dar essa injeção, né, de ânimo inicial ali, dar uma arrancada, que é isso que precisa. Isso é primeiro, é classificar, né, atingir uma pontuação ali confortável para se classificar, e depois, né, aí ver lá na frente, né, no mata-mata, que vira outro campeonato, né, Lucas?
2: Coitado do cara, né, mas usando o próprio Daniel Franco, ano passado, ele começou com o Novo Hamburgo, ele foi demitido, chegou o Rogério, subiu o Novo Hamburgo. Que se repita com o Pelotas, né? Mas coitado do Daniel que tá levando de... Porque, por exemplo, contra o Novo Hamburgo é ele que monta, né? Ele tem os méritos dele, sim, né? Com toda certeza.
1: É, mas... o Daniel, ele, nessa situação aí do Pelotas, ele foi muito mais vítima, né? Porque ele veio, né, pra... um plano B ali, que o Paulo Henrique não pôde, né, estar aqui na data que o Pelotas necessitava. E já saiu, né? Não conseguiu se acertar com o elenco e já saiu. E agora, né, vamos ver o que o destino reserva aí pro Alessandro Telles, que ele tá precisando, né, de um bom trabalho, assim, de voltar, né, a ter um bom trabalho. Acho que os trabalhos, os últimos dele não foram bons, né, isso, né, pode fazer também com que esse profissional tenha mais uma motivação maior, digamos assim, para voltar a ter um bom desempenho e, consequentemente, bons resultados, né? Que o grande resultado seria levar o Pelotas à primeira divisão mais uma vez. 7 horas e 41 minutos, primeiro intervalo. Na sequência, vamos falar sobre o Brasil, que encara o Aimoré amanhã no Bento Freitas.
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0: 7h45, 7h45, de volta com o Papo da Bola aqui na Rádio Universidade, noite desta sexta-feira, 21 de agosto de 2026. Temperatura em Pelotas neste momento na casa dos 8 graus. 8,5 é a temperatura, 84% a umidade relativa do ar. Tivemos aí um dia de tempo bom depois de longo período chuvoso. Hoje foi um dia em que não choveu, né? E tivemos aí, né, a presença do sol aqui em Pelotas, o que deve se repetir também neste final de semana. 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E o Brasil, gurizada, entra em campo no, amanhã, né, no sábado à noite, nos embalos de sábado à noite. Vai estar muito frio amanhã na Baixada, mas não tem desculpa, o Brasil vai precisar, né, do seu torcedor e principalmente, né, gurizada, melhorar o seu desempenho, porque o Brasil, ele tá devendo, né? Eu acho que é uma temporada em que a gente sempre destacou que o grande objetivo do Brasil era a divisão de acesso, né? O Brasil chega nessa divisão de acesso em débito, porque não sequer passa da primeira fase na Série D, né? A gente nunca aqui cobrou acesso, né? Tanto, e só ver, né, o time que tava no grupo do Brasil, é que o Brasil não perdeu para eles, né? Foram dois empates. Esse time tá a dois jogos de subir. Já perdeu pro Gama, é verdade, mas deve, vai jogar agora, se não me engano, contra o Goiatuba, né? E tem mais duas oportunidades aí para subir. Então, a Série D mostrou que não era impossível de chegar, né? Mas a gente sabia que o Brasil não tinha investido para isso. Só que passar da primeira fase tinha que ter passado. Na Copinha, a obrigação era ser campeão. Chegou na final e perdeu pro, olha, o único time minimamente organizado que o Brasil enfrentou, já não conseguiu superar e foi derrotado nos pênaltis. E agora, né, isso, claro, né, esses dois fracassos, eles deram a pressão a mais para o Brasil nesta divisão de acesso. E o Brasil não começou bem. O que está faltando, na minha opinião, é desempenho. E é um Brasil que vem piorando a cada jogo, né? Se for pegar o nível de atuação, ontem eu falei aqui, pra mim, a cada jogo o nível de atuação do Brasil, ele vem baixando. Esse jogo, por exemplo, contra o Sportivo, não tinha desculpa. O gramado tava bom, tava em boas condições. O Brasil não tinha jogado no fim de semana, né? Tudo bem, não conseguiu treinar ali por conta das chuvas, mas não tinha jogado, então não tava, né, com a carga física elevada. E mesmo assim foi mal, e mesmo assim morreu no segundo tempo, e mesmo assim quando no primeiro tempo, onde a gente sempre destaca aqui que o Brasil muda, né, piora de um tempo para o outro, mas o primeiro tempo também não foi bom, né, o Brasil fez, assim como contra o Gramadense, o Brasil fez gol cedo e logo já parou de jogar, então coisas precisam mudar no Brasil para a partida de amanhã. E o próprio Júlio César Nunes, ele falou, né, na entrevista hoje, né, que vai optar talvez por um time mais experiente, vai mudar algumas peças, né? Em cima também, né, na linha do que a gente projetou do Pelotas, o que a gente pode projetar de mudança nessa equipe do Brasil para a partida de amanhã contra o Aimoré. Foi tu que foi no Brasil hoje, né, Lucas? Que tu destaca para nós aí?
1: Foi, Lousado, até um breaking news, porque os jogos adiados da divisão de acesso estão com data definida, viu? E é semana que vem. Semana que vem, no meio de semana, quarta-feira, dia 26 de agosto, Pelotas e Glória de Vacaria na Boca do Lobo pela sexta rodada. Quarta-feira, também 7 horas e 30 minutos, Bagé e Guarani. O Chavante joga quinta-feira, dia 27. Quinta-feira que vem contra o Brasil de Farroupilha. E aí até dá uma olhada, Fernando, na tabela. Eles pularam uma rodada? Como é que
0: Tá
1: eles fizeram?
0: igual ainda a rodada 8.
1: É, a rodada 8, que seria contra a Pafud.
0: É, no dia
1: A Pafud
0: 26.
1: Brasil e Santa Cruz e Pelotas jogariam na quarta-feira. Vai sair essa rodada 8, pelo menos os jogos que estão do Brasil e do Pelotas. Meu palpite, rodada 8 vão passar para o final de semana, eu acho que vão empurrar.
0: É, vão
1: Porque
0: empurrar.
1: senão vão adiar mais jogos, não vão
0: É.
1: resolver nenhuma situação. A federação acabou de botar no site. Então, jogo adiado do Brasil e do Pelotas no meio da semana que vem. Brasil na quinta e o Pelotas na quarta. Mas ainda tem que ver o que eles vão fazer com essa rodada 8, porque o Brasil ia viajar até Caxias do Sul e o Pelotas, perdão, ia viajar até Santa Cruz do Sul. Mas quando a gente espera essa definição, é por parte do Brasil. Estive lá, Lousada, e o Júlio César Nunes traz umas questões interessantes para o debate. Ele mesmo acende o alerta. Olha, nós temos jogadores aqui que estão desde o começo do ano. E falharam. Não, não, o Júlio César Nunes não falou assim, né? Mas eu trago aqui. Falharam porque estavam. O Brasil não nem passou de fase, na fase de grupos, ele se classificou e é um fiasco, né? Na nossa opinião, na minha opinião, pelo menos. E foi vice-campeão da Copa FGF. Então o Júlio César Nunes traz que tem muitos jogadores que estão com essa bagagem e acaba negativa, porque mexe com a autoestima, mexe com a pressão, o torcedor já fica mais inculcado com jogadores que não chegaram nesses objetivos. Então o Júlio César fala sobre essa questão do Brasil carregar essa pressão que não é deles, né? No sentido que não é do Júlio César que chegou agora e o Brasil contratou um time de reforços, 11 jogadores mais, para a divisão de acesso. Então muita gente chegou aqui e não estava na Série D e na Copa FGF. Então traz essa questão mental o Júlio César. Com isso, ele fala: quero para a partida contra o Aimoré uma equipe mais experiente, que a mudança que ele vai promover é tentando um time mais experiente. Não confirmou ninguém, não tirou ninguém. Tirou o Gedeilson, que não vai para a partida novamente, está com problemas familiares e o clube liberou o atleta e segue fora. Segundo o treinador, só volta na semana que vem, para os compromissos da semana que vem. Tira o Gedeilson, mas de resto não confirmou ninguém. Como mencionei na introdução, fez um aceno, eu acho que foi uma indicação que Carlos Eduardo vai ser titular, porque fala que o atleta está 100% liberado, que já passou por todo o processo de readaptação e de recuperação física. E quando fala de experiência, se o atleta está liberado, quer dizer que tem isso. Então, quando tu fala de quer mais experiência, tu tira um jovem, que é o Davi, e bota o experiente, que é o goleiro Carlos Eduardo. Mas acho que vai além disso. Anderson Recife está liberado, o Silas está liberado. Então, talvez encorpar o meio-campo. Eu acho extremamente necessário, Lousada. E aí, trazendo a opinião, que tá na hora de soltar o time. Tu tira um meio-campista, Garré o Masson, e não vai tirar o Garré, obviamente, tira o Masson, apesar de eu gostar do Masson, tá? Eu sou do time Masson, mas pra tu ter um meio-campo menor e colocar um ponta, tu coloca o Silvano e tu tira o Masson. Na minha visão, não é informação, não sei se ele vai fazer isso, mas eu acho que chegou a hora, a fase do Brasil pede isso, de um time que crie mais. Ele falou que quer mudanças que tragam o Brasil intenso nos 90 minutos. E eu acho que intensidade passa por ataque. Passa por tu estar ofensivo, tu seguir com a bola e estar atacando teu adversário, intenso, ligado. E eu acho que passa por isso, na minha visão. Mas eu acho que o treinador mexe muito pouco e talvez não mude essa questão. Acho que até o Wesley traz também a opinião, não está aqui conosco, mas falou no lance, que o Silvano deve ser o titular. Eu também colocaria, porque eu acho que é um atleta que entrou muito bem e tem que entrar quem tá bem, quem muda, pode mudar a situação. Mas eu acho que a dica que traz o Júlio César é disso, de que quer mais experiência. E a gente tenta interpretar. Acho que Carlos Eduardo é um, acho que Anderson Recife vai voltar, acho que vai tirar, por exemplo, um Yuri e um Yuri, colocar um Thiago Henrique, que tá mais maduro na questão de ritmo nesses últimos tempos, não tem o lateral direito, né? Sem o Gedeilson, tem o Yuri. Pode ser o Yuri, mas Thiago Henrique na direita, acho que passa pelo meio-campo, Anderson Recife voltando, não sei se um Silas, o próprio Garré é um atleta muito experiente, então daqui a pouco eu não sei, o Silvano tem a experiência maior, não é um atleta tão avançado na idade, mas é isso, não entendo, a gente pode tentar decifrar o que que ele fala em experiência. Eu acho que o Brasil precisa é disso. Chegou a hora de tu mudar o esquema. Ele falou que já tinha trabalhado, mas não sei se ele fará isso. Mas prega essa possibilidade de uma equipe que tenha maior maturidade de segurar o resultado e até mesmo a vitória. Não quer dizer de defensivamente, de ser retranqueiro, mas de saber jogar nas virtudes da partida, porque o Brasil, nos dois jogos em casa, cedeu o empate. Então ele prega isso e menciona muito esses atletas que estavam aqui na divisão de acesso, não, na Série D, na Copa FGF, que ficaram marcados com isso, com essa bagagem negativa. Então daqui a pouco é ele também dando spoiler de que vai dar mais tempo, pelo menos contra o Aimoré, com esses atletas que estão chegando. Então acho que passa por isso, mas precisa mudar. Tu tem um elenco muito grande, se a coisa não tá dando certo, tu não precisa dormir abraçado, porque ele repete muitas escalações e o Brasil tá decaindo. E no banco tu tem atletas que têm totais condições de ser titular. Chegou a hora de mudar, dar a oportunidade. Acho que o Morbeck segue, né? Até deu uma coletiva, mas é um atleta que tá fazendo os gols, o Vanilson não fez muita coisa. Mas sei lá, o Silvano deu uma boa amostragem, hora de entrar. Meio campo, mudar também. Eu tiraria o Masson e colocaria o Silvano, mas acho que não sei se ele fará isso, mas acho que trazendo aqui, Lousada, esse conjunto de informação e opinião, a informação é que ele quer um time mais experiente e as mudanças vão ser pensadas nisso, mas a opinião é que está na hora de soltar o time.
0: Pois é, essas peças que estão marcadas, né, desde o início da temporada, a gente pode destacar aqui, o Vinícius é um, talvez seja o mais, assim, né, que o torcedor do Brasil mais critique, que a gente vê nos comentários. O Otávio também é um cara que o torcedor critica bastante, apesar de que eu não achei que o Otávio foi mal contra o Sportivo. Eu acho que ele participou bem das jogadas ofensivas, né, ele, né, não teve, ele já jogou pior do que jogou no último na última quarta-feira, né? Então, mas é um nome que também a torcida já tá, né, pegando no pé, já não tá, né, com aquela paciência. Então é outro que talvez poderia, né, sair do time. Eu já defendi aqui, para mim o Strait é titular. Eu acho que contra o Gramadense, né, ele falhou defensivamente, né? O Brasil tem agora um lateral esquerdo, né? A gente não sabe se tá, se já tá para, já tá apto, né, o
1: Tá
0: Sony Anderson.
1: regularizado
0: Ele até
1: já.
0: foi para Bento, né? Se eu não estou enganado, eu estava nos relacionados, até vou.
2: Sony Anderson, não.
0: É, ele,
1: Não, não,
0: mas
1: não.
0: ele tá apto agora, né? Enfim, tu tem muitas opções para mudar, né? Tu pode fazer um meio-campo com o Anderson Recife, com o Silas, com o Garré. Tu pode usar o Silvano, Davi Torres, né? O Morbeck, eu acho que ainda, né, por estar fazendo gol, né, fez gol na última rodada, eu acho que ainda, né, a torcida não tem aquele pé atrás com ele. Mas essas mudanças, elas já deveriam ter sido feitas. O Vinícius já era para ter saído do time. E nada contra o jogador, mas é até para evitar esse desgaste maior com a torcida. O Brasil jogou uma partida, acho que duas partidas com, principalmente aquela primeira, com três volantes. Três volantes contra o Gaúcho em casa, né? Claro, depois, né, a gente viu ali que o Garré entrou no lugar do Silas, então o Silas era um terceiro meio-campista, mas é um volante de origem, né? O Vinícius, quando ele foi sair do time, ainda deu sorte ou azar que teve que voltar por conta do Anderson Recife ter sentido no aquecimento lá em Passo Fundo. Mas o Brasil precisa mudar a fotografia, né? Eu não acredito muito nisso, né? Ah, jogadores que fracassaram, mas de fato é que eles têm gente aí que tá desde o início da temporada irritando o torcedor e eles estão jogando até hoje, né? Então tá na hora, né? Coloca o Recife para jogar ali na abertura do meio-campo, coloca o Silas como um segundo volante, que é a posição de origem dele, coloca o Garré para ser um armador de jogadas. Coloca dois atacantes. O Andrei é um que começou bem, eu acho que ele é um bom jogador, mas também vem não foi bem no último jogo, o torcedor também tá criticando, quem sabe deixa ele como opção para o segundo tempo. Tu tem o Davi Torres, tu tem, né, o Silvano agora. Eu acho que a opção tem para tu mexer no time. Diferente do que a gente falou no bloco anterior do Pelotas, o Brasil tem opções, né? Na lateral direita, o Yuri não foi bem lá em Bento Gonçalves, né? Eu iria de Thiago Henrique. Eu acho que o Thiago Henrique poderia ter ido para lateral na hora que o Yuri saiu. Né, ele optou por colocar o Daniel, que, né, convenhamos, o Daniel já estava arquivado. O Daniel é um que, ele não, com todo respeito, ele não pode ser utilizado. Né? O Gedeilson está fora ainda, né, só volta na semana que vem. É, então eu acho que o Brasil tem opções, né, Fernando, para modificar esse sistema, porque, tem, como eu falei, tem jogador aí que está desde o início da temporada, desde abril, né, irritando o torcedor. Torcedor pega no pé do Vinícius, por exemplo, desde a terceira, quarta rodada da Série D, e ele é titular todo o tempo, né, ele não sai do time. E não tem outro jogador melhor? Tem, pelo menos para testar, né, porque é também para evitar o desgaste com o jogador, que no, pode muito bem servir como uma opção para segundo tempo, assim como o Andrei, né, que também, né, teve uma queda de desempenho nos últimos jogos, Fernando.
2: É, que o Vinícius, ele acabou, né, ficando como titular devido a lesões, né? O Brasil, ele perde ali, o Silas acaba perdendo algumas partidas lesionado, né? O próprio Anderson Recife também perde alguns jogos por questões de departamento médico, e isso vai, na teoria, mantendo, né, o Vinícius no time. Até, acho que foi no jogo contra o Passo Fundo, que é nesse, né, Lucas, que ele sofre, acho que foi o... O Recife, acho que ele sofre uma lesão no aquecimento, né?
1: Passo Fundo.
2: E o Vinícius, ele não estava para ser titular nesse jogo, né? Ele seria a reserva. E ele começa como titular, né? Então, são circunstâncias, né, que vem mantendo ele, não só questões de técnica e tática, né? Questões até de departamento médico, que vem mantendo ele no time titular. Claro, o Júlio César pode abrir um pouco mais a mão, e ao invés de botar ele, bota um atacante, né? Faz ali o meio de campo com talvez o Recife, o Thiago Henrique, Silas, Garré, e coloca um extrema, né, pra jogar. Ou talvez deixa essa função mesmo assim com o Maçon por ali, mas ele pode deixar o Brasil mais ofensivo. Acho que o Brasil tem que ser mais ofensivo, né? Tem que atacar mais. Tem que ser um time que, especialmente dentro de casa, se impor. Independente do seu gasto, ser 550 mil, ser menos do que isso, né? O Brasil tem tradição, tem camisa e tem que fazer valer dentro de casa. Alguns jogadores chamam a atenção, né? O Vanilson, achei ele pouco participativo, né, em alguns jogos. Acho que o Morbeck tá vivendo até uma... Não posso dizer uma boa fase, sabe, Lousada? Mas marca um golzinho aqui, um golzinho lá, né? Ele tá fazendo seus gols, eu acho que o que mantém ele como titular, eu acho que é uma mudança que eu não faria, sabe? Apesar de já ter, tem gente, né, que também o Morbeck não é unanimidade, né? Muita gente pede a sua substituição, mas ele faz ali os golzinhos dele. Aquele gol que ele faz ali contra o Sportivo é gol de 9, é gol que quando a bola sobra ali, tu tem que estar sempre acreditando, né, que a zaga vai falhar, que o goleiro vai dar esse rebote. Então é um gol de camisa 9. Então, eu acho que as mudanças têm que partir dali do meio de campo, né? Se tu tirar talvez um dos volantes por ali, colocar um jogador mais de lado, eu acho que o Davi Torres, eu não sei se ele não vem rendendo o que se esperava nos treinos, né? Um jogador que foi bem interessante, a gente viu ele aqui contra o Brasil, né? Tanto aqui quanto lá em Itajaí, acho que merece já... É uma oportunidade de atuar por mais tempo. E na lateral me chamou essa atenção, né, Lousada, no jogo contra o Sportivo. Eu esperava que o Thiago Henrique fosse pra lateral, né, mas ele colocou o Daniel, que é um jogador que eu não me lembrava, né, dele fazendo lateral direito. Não sei se ele não talvez não quer o Thiago Henrique naquela posição, talvez acho que ele renda melhor ali no meio de campo. Mas é uma outra mudança, né? Uma dor de cabeça. Tanto o Brasil quanto o Pelotas sofremos, né, nessa dor de cabeça da lateral direito. Mas eu acho que o camisa 9 é quem fica no momento. E o gol, né? O goleiro, acho que a falha do Davi, tu precisava só de um motivo, né, pra botar o Carlos Eduardo como titular nessa partida. Agora tu conseguiu, né, porque o Davi acaba falhando, né, contra no gol lá do Gabriel Ribas, e o Carlos Eduardo acho que deve ser o titular, e a partir daí já toma já toma posição, né? Mas é difícil mesmo. Mas esse jogo, né? Por mais que o Aimoré seja um time cascudo, um time chato, é um jogo que o Brasil tem que atacar e tem que se impor, né? Não, e não dá mais pra adiar, né, essa vitória, essa primeira vitória dentro de casa, né? O Brasil ainda não ganhou. Empatou com o Gaúcho, empatou com o Gramadense. Então tem que vencer essa partida dentro de casa pra se consolidar, né? Primeiramente, acho que voltar ao G8, né? E depois se consolidar nele.
0: Pois é, o Carlos Eduardo, ele deve entrar, né? E até a gente recebeu a informação nesse meio de semana que ele, o Davi, ele seria mantido, né? O Carlos Eduardo, ele seria reintegrado aos poucos, né? Até pela entrevista que eles deram naquele dia, né? Que eu estava presente na véspera do jogo contra o Gramadense, se eu não estou enganado, né? Que foi o jogo em que o Davi pegou pênalti, inclusive, né? Parecia que o tempo de recuperação do Carlos Eduardo seria maior até. De recuperação, digo, né? Para ele entrar em forma, né? Para ele estar, né, 100% fisicamente para entrar em campo. A gente recebeu a informação no meio da semana que o Davi, ele estava dando um retorno bom nos jogos, né? Ele foi bem contra o Gramadense, ele não tinha ainda comprometido, digamos assim, né, nos jogos em que atuou. Eu vi algumas pessoas reclamando da final da Copinha, que ele cometeu pênalti, que ele não pegou nenhuma cobrança, mas eu acho que não, para sair do time também não. Claro que o Carlos Eduardo, ele entraria de qualquer jeito, né, a qualquer momento ele seria titular, porque ele foi contratado para isso, né, é aquele goleiro que chega e farda, diferente do que pensam alguns ouvintes nossos aqui no Papo da Bola. Só que o Davi contra o Gramadense, a gente mesmo destacava, cara, como que o Davi vai sair do time com a atuação que ele fez hoje, né, pegando pênalti, fazendo grandes defesas. Aí ele toma um gol, que assim, não foi um frango, mas foi um gol questionável ali, né? Uma falha, né? A bola tava no meio do gol, ele tinha tempo e espaço ali para voltar, para defender aquela bola, não conseguiu. Então isso talvez, né, acelere o processo para que o Carlos Eduardo entre aí na equipe titular do Brasil, sem que haja, né, um desgaste em relação ao Davi. Por exemplo, o Davi, o Brasil ganha de 1-0 o jogo, o Brasil abre o placar cedo e o Davi fecha o gol, né? Aí a situação seria diferente. Mas como ele tomou ali aquele golzinho, eu acho que o Carlos Eduardo já volta, já reestreia no gol chavante neste sábado, e aí vai ser, né, para não sair mais, né, porque o Brasil contratou, fez esse investimento aí de um goleiro que, né, já fez, né, uma temporada muito boa aqui, em um nível muito maior, e agora chega também mais experiente, e ele vai, pelo que o Lucas, né, observou lá, né, o que a gente sente ali no feeling, né, da entrevista, essa situação aí do Carlos Eduardo, ela deve ser, né, resolvida amanhã, e o Cadu será o titular.
2: Ele fala, Lousada, o Júlio César, ele fala que o Carlos Eduardo tá pronto, ele já passou pelos testes ali de aptidão, né, que ele tinha que passar.
0: O Thiago, aliás, eu sigo o Thiago lá no TikTok, e ele posta uns vídeos dos treinos, né, do Brasil. Esses dias ele postou um vídeo do treino lá do Carlos Eduardo. Absurdo, assim, né? Tá em forma mesmo. E aí trata-se de um goleiro de alto nível, né?
1: Sim. E até o Júlio fala que acompanhou de perto. Daqui a pouco a avaliação interna é realmente que o Davi não passasse a confiança do que se espera internamente. Eu acho um exagero. Não sei se essa é a avaliação. Acho que o Davi não é um goleiro que... É aquele tipo de goleiro que tu, pelo amor de Deus, não deixa chutar no gol que a bola vai entrar. Não, o Davi foi muito bem contra o Gramadense. O ponto do Brasil conquistado, porque na minha opinião é ponto conquistado, não dois perdidos, pelo que se foi a partida, foi graças ao Davi. Além do pênalti, ele foi bem em outras ações. Contra o Sportivo, acho que o gol foi uma falha. Mas não é aquele tipo de lance que é frango e tudo mais. Foi uma falha. Errou. Mas do que se mostrou a partida, a derrota do Brasil não passa pelo Davi, não. Então, eu acho que é isso. É natural, já que contrataram o Carlos Eduardo, retornou, o Carlos Eduardo é titular. Até pelo contrato, que a informação que temos é longo, o salário deve ser um dos maiores do elenco, até pelo prestígio que que vinha tendo, acho que o Carlos Eduardo vai ser titular uma hora ou outra. Ia ser só quando ficasse pronto. Pelo visto, foi mais rápido do que a gente esperava. Foi mais rápido do que a gente esperava. E não sei, o Davi fica com uma sombra, né? É um goleiro que é jovem, tá em formação, ganhou uma sombra, ganhou um concorrente. Então é uma pressão. É uma pressão pro Davi, então a falha pode passar por isso, além do lance também, que foi bem complicado. Mas, pelo visto, o processo foi mais rápido do que se esperava. Quando o Brasil faz a coletiva, eu imaginava que seria pelo. Se precavendo, porque Carlos Eduardo ia demorar para ficar à disposição. Mas é rápido, é rápido. Ficou à disposição. O Júlio César Nunes falou que está liberado. E eu acho que deve sim ser titular no próximo jogo. Se devia ou não, não sei. Mas se está 100%, é o goleiro titular. Então é natural que pegue essa titularidade.
0: Pois é, acho que não tem muita discussão, né, em relação a isso. O Carlos Eduardo, ele veio para ser o titular e ele vai, né, naturalmente entrar nessa equipe do Brasil. Acho que o Davi, ele mostrou que tem qualidade para ser titular do Brasil, para ser titular de um time de divisão de acesso ou até de primeira divisão, mas ele vai seguir evoluindo, né? Ele é jovem ainda, né? A gente destaca aqui que o Carlos Eduardo, quando ele virou titular do Brasil lá em 2019, ele, nascido em 92, 2019 ali, ele já tinha uns 26, 27 anos, né? Então ele demorou até se firmar como titular de uma equipe. Claro que já era um nível superior ali, jogando Série B do Campeonato Brasileiro, Série A do Campeonato Gaúcho também, mas ele respeitou o processo, era quarto goleiro, virou terceiro, virou goleiro reserva, foi reserva ali do Martini, depois do Pitol, até receber a sua oportunidade. O Davi, né, foi bem, mas eu acho que vai ter aí uma convivência boa também com o Carlos Eduardo, que já viveu esse processo, né? Já foi um goleiro reserva que aprendeu muito com o cara titular. Eu acho que vai ser bom pro Davi também, né, gurizada, que vai ter essa convivência com o Carlos Eduardo e o jovem sempre vai aprender, né, com o cara mais experiente. Eu acho que tem tudo para dar certo também. Pensando, né, na carreira do Davi, ele vai também evoluir mesmo voltando aí à reserva.
2: É, sempre bom, né? Tu ter uma peça experiente ali, serve como mentor, né? Acho que assim como o Carlos Eduardo adquiriu experiência com outros goleiros mais experientes, o Davi também tem essa oportunidade, né? Mas eu vejo assim, mesmo com a falha ali, o Davi para mim é um goleiro pronto, sabe? Acho que ele pode performar em um nível ali de Série A2, né? E evoluindo e crescendo junto com o Brasil, né? Então, pro futuro, até porque o Carlos Eduardo ele já tem, né, uma idade mais avançada. A gente sabe, claro, né? Goleiro sempre joga até mais, né, do que propriamente um jogador de linha, né? Não tem a mesma intensidade. Mas o Davi tá pronto para ser o, se tudo der certo, né? A gente sabe que os times daqui mudam muito as peças, né? É muito difícil ter uma continuidade aqui no, no né, em um clube do interior, mas o Davi tá conseguindo, né? Faz tempo que o Davi é goleiro do Brasil, nas oportunidades anteriores nem sequer aparecia entre relacionados, né? Era bem o terceiro goleiro mesmo. E agora, né, já foi para segunda, então ele vai escalando assim, né? Então, se tudo der certo, né, se o Davi permanecer no Brasil, ele tem tudo para ser o sucessor do Carlos Eduardo.
0: Muito bem, 8 horas 13 minutos. Participe conosco, 0539-8413-5473. Nós vamos para um pequeno intervalo e na sequência tem mais Papo da Bola.
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4: 20 horas e 14 minutos.
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8:17, 8:17, de volta com o Papo da Bola aqui na Rádio Universidade, noite desta sexta-feira, 21 de agosto de 2026. 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

0: no Bento Freitas. E vai ter também Bagé e Guarani de Venâncio na quarta-feira, dia 26, 7h30, na Pedra Moura. O problema é que a rodada 8, ela tá mantida. E tem rodada, a rodada 8 tá ali no dia 26 de agosto, 3 horas no SESI Apafute Brasil. Dia 26 tem Santa Cruz e Pelotas nos Plátanos. A ver se eles vão remarcar esses jogos da rodada 8 ou se eles marcaram errado. Né? Porque a federação tem dessas. Eles
1: Hein,
0: adoram.
1: Lousada?
0: O que que você tem de resposta aí?
1: Não, só para dizer que 8 horas e 19 minutos de uma sexta-feira, 21 de agosto, quem fez, fez.
0: Ah, é?
1: A federação vai resolver isso no final de semana, mais tardar na semana que vem. Tem que ser no final de semana para os clubes se prepararem, né? Mas eu acho que no horário essa questão é difícil. Olha, o que eu pensei não é informação, mas se a federação. Por exemplo, assim, o Hélio conversou conosco no lance rápido e falou: olha, a única janela que a gente vê possível entrar os jogos adiados é depois do fim da fase classificatória e antes do mata-mata. Ou seja, é ali 23 de setembro. Só que tu não pode jogar jogos adiados depois de uma última rodada. O que que eu acho que eles vão fazer? Não sei se é. Eles vão usar a janela do meio de semana, dia 23, e a oitava, e as rodadas a partir da oitava rodada pula uma semana. E o que que eles resolvem com isso? Brasil, Bagé e Pelotas ganharam uma semana de folga. O Aimoré reclamou dessa situação, falou
0: Sim.
1: que é uma virtude para o Brasil ter essa folga. Daqui a pouco eles dão uma semana de folga, que seria, né, nesse sentido, para essas equipes que não folgaram. E quem já folgou, o Brasil, o Bagé e o Pelotas e o Glória, essas seis equipes, e aí adianta. Mas tem que ver realmente essa situação, vai ter que adiar alguma rodada, né? Não tem como. Porque se tu bota data, essa data dos jogos adiados, tu vai ter que adiar os outros, né? Então acho que alguma coisa vai fazer a federação.
0: É, a questão é a seguinte, né? Até acompanhei na resenha o Thales Machado, nosso bruxo, é um cara muito ligado nessa, né, questão de tabela. É, são três jogos, né? Eu não sei se tu mudaria toda uma rodada por conta de três jogos. Daqui a pouquinho, o que que eles podem fazer? É, coloca ali um jogo na sexta, não sei, outro na segunda, né? Aí depois joga na quinta, o meio da semana, né? Pra tentar, né, realocar esses jogos. Eu acho que eles não vão mudar, a não ser que hajam outros adiamentos, né? Mas eu acho que eles não vão mudar. Eu acho que eles vão achar algum espacinho na tabela, né? Vou tentar pegar aqui, por exemplo, rodada, vamos ver aqui. A rodada de número 9. O Brasil joga no dia 30, né, contra o Lajadense, certo?
2: Puxa para segunda.
0: Poderia puxar para segunda, aí faria o jogo, não sei, é porque não, esse não. Mas por exemplo, um jogo que o Brasil for jogar no domingo, joga na segunda e aí coloca esse na sexta, não sei,
2: Ou na
0: ou
2: quinta,
0: na
2: né?
0: quinta. O problema é que tá tudo apertado, né, com jogos. Daí não sei o que que eles vão fazer. Mas de fato é que a tabela nesse momento, que abriu o site da Federação Gaúcha de Futebol, vai ver que tem jogos. Né, os jogos adiados estão remarcados para a semana da rodada de número 7, que é a rodada do
2: Oito.
0: meio 8, né?
2: É,
0: Que é a rodada do meio da semana que vem.
2: e os jogos da rodada 8 estão mantidos, pelo
0: Mantidos,
2: menos
0: é.
2: por enquanto,
0: É,
2: né?
0: então, né, a ver aí se eles não marcaram, sei lá, errado, ou se eles vão remarcar esses jogos. A questão é a seguinte, né? Eles vão tirar. Os times vão seguir com jogos em atraso, né? Não vai mudar. É, não sei o que eles tentaram fazer com isso. Porque aí o Brasil. O que que vai mudar? O Brasil de Farroupilha vai ficar em dia com os jogos. E a Pafute vai ficar com um jogo a menos. Mas igual o Brasil de Farroupilha não joga nessa rodada também.
1: É uma bola de
0: É
1: neve,
0: uma
1: né?
0: bola de neve, né? Um negócio inacreditável. Mas eu não sei, eu acho que vai ser mais ou menos isso aí. A gente fica atento, né? Porque eles alteraram por agora, eu acho, né?
1: Foi sim.
0: Então talvez ainda estejam trabalhando. Ou como disse o
1: Mas
0: Lucas, né?
1: talvez ali o
0: 8h23.
1: estagiário fez a função dele e aí falaram: bah, a oitava rodada. Mas aí já foi pra casa.
0: Aí diz assim, irmão, vai
1: Ah, não.
0: pra
1: Quem
0: casa
1: fez, fez.
0: descansar. É,
1: Quem
0: agora
1: fez, fez.
0: é sextou, só na segunda-feira, que deve ter alguma alteração. A gente segue acompanhando aqui, né, para ver.

0: aí qual o desenrolar dessa situação. Fernando Moraes, vamos começar, né, a registrar aí as participações dos nossos ouvintes aqui no nosso WhatsApp, também no YouTube.
1: Bora lá, Lousada. Vamos aqui começar com as mensagens de texto aqui no nosso WhatsApp, 0539-8413-5473. Boa noite. O Chavante está com um baita plantel, tanto em número de jogadores como em jogadores de qualidade. Me arrisco a dizer que esse é o melhor plantel, mas nós não temos treinador, não temos comandante. Só não entendo como os diretores da SAF não conseguem enxergar isso. O João Luiz Machado mandou a sua mensagem lá no WhatsApp. Boa noite, Carlos Eduardo, Thiago Henrique, Vitor Becker, Dumas e Strait, Recife, Silas, Silvano e Garré, Davi Torres e Morbeck. Manda aqui o César a sua escalação, e ele também diz: Lula, Masson e Andrei e Yuri não dá, não vamos a lugar algum com eles. A opinião do César lá no nosso WhatsApp.
2: O problema do Becker é um grande zagueiro, mas está 10 meses parados, né? Não sei se o Júlio César já colocaria o atleta na fogueira, né? Ele fala que é um jogo tão importante e botar o Becker tem que começar a ganhar minutagem novamente para pegar uma titularidade, né?
0: Cara, eu gostei bastante do Thiago Henrique de zagueiro, tá? Eu acho que poderia muito bem ter uma zaga com Thiago Henrique e Dumas, né? Eu acho que o Thiago Henrique ele não tá nesse grupo de jogadores que fracassaram, né? Que o próprio Júlio César destacou na entrevista. A gente também vê, né? E também vive isso, né? Que tem vários jogadores aí que já estão. O torcedor tá de saco cheio dos caras. Mas acho que o Thiago Henrique não tá nessa, muito pelo contrário, ele vem jogando bem. Eu acho que poderia muito bem ter uma dupla de zaga com o Thiago Henrique e o Dumas. E eu não sei como tá a situação do Becker, daqui a pouco ele volta bem, né? A gente não sabe. Mas realmente, como disse o Lucas, são 10 meses parados. Não tem como a gente cobrar que o Becker já entre como titular, recém voltou, recém ficou à
2: É
0: disposição
2: colocar na
0: e
2: fogueira.
0: já colocar na fogueira. Mas é isso, jogador profissional também tem que estar preparado. Né? Não é, eu acho que essa divisão de acesso ela não dá a oportunidade de tu ir entrando aos poucos, entrar um, ainda mais zagueiro. Zagueiro não entra no segundo tempo de um jogo, a não ser que um jogador se lesione, né? É sempre vai entrar na fogueira, zagueiro e goleiro, né? Sempre vai ser na fogueira se entrar no ao decorrer do jogo. Então daqui a pouco, né, se ele tá treinando bem, pode ser uma alternativa, né? Porque de fato, eu acho que o Lula ele foi, até que foi bem no último jogo, mas ele vem deixando a desejar também, né? Então, não seria um crime sair do time, visto que ele é titular durante toda essa temporada. É um desses nomes aí, como o Vinícius, né? Como o Masson, que chegou depois, mas também dá para colocar, né, nesse hall aí de jogadores que estão desde o início da temporada aqui no Brasil e pouco, né, deram retorno aí para o seu torcedor. Pode continuar, Fernando.
1: Bora lá então, continuando com as mensagens de texto. Boa noite, pessoal da RU. Estou na escuta e assistindo pelo YouTube. Olha, o Brasil só a vitória serve. Não dá para esperar mais. Ganhar e ganhar. O repórter da RU, na próxima coletiva do técnico do Brasil, pode ser questionado sobre o preparo físico. Após os 15 minutos do tempo final, o Brasil para de jogar. Fica assistindo o adversário jogar como acha melhor. E aí diz: uma derrota amanhã passa pela demissão do técnico. Ele diz, Lázaro, o Lázaro de Porto Alegre, né, que mandou a mensagem, diz também que o Daniel tem que pegar o Penha. Mais mensagem. Vai falar, Lucas? Não.
2: Não, não,
1: Ah, não,
2: achei
1: então.
2: engraçado. Sempre acho engraçado quando falam a expressão pegar o penho, né?
1: É pegar o ônibus que passa em outros estados, né? Boa noite, pessoal. Avisem o Júlio que, na ausência do Gedeilson, coloque o Thiago na lateral. O Yuri simplesmente não é jogador para o Brasil, a opinião do Flávio. Boa noite, garotos da mesa. Recém cheguei em casa, peguei o final do lance rápido e já vou falar para vocês. Naquela frente até o meio-campo, o Silvano entra e já vai dar uma outra dinâmica para o meio-campo do Brasil. Ele pode até jogar com três cabeças de área, ou seja, um pela direita, outro pela esquerda e um líbero. Quando o Brasil está sendo atacado, ele joga atrás da zaga. Quando o Brasil vai sair para o jogo, ele se transforma em um líbero. O Brasil vai jogar num 3-5-2, ou seja, o Brasil iria jogar no estilo losango. Assim, desse jeito, tchau, tchau, acredito que iria dar certo. Desculpa pelo jornal, o Chico Arruda. Não, capaz, capaz, tranquilo, pode mandar a opinião que acha necessário, né? E diz, ele pergunta também, garotos, aonde o Brasil está treinando? Foi na Arena Marini hoje, né,
2: Lucas? Hoje foi na Arena Marini. Foi na Arena Marini.
0: Tá intercalando entre Marini e Bento Freitas. No caso, quando chove, aí
2: é
0: no
2: é em ginásios, né? Até porque o gramado do estádio Bento Freitas está muito ruim, né? Então, quanto tu puder preservá-lo, melhor. Hoje a atividade foi na Arena Marini.
0: Muito bem. Pode continuar aí.
1: O Morango aqui, ele mandou um áudio, a gente vai ouvir depois, mas ele diz, olha só, quinta-feira que vem marca chuva em Pelotas. E aí? Corre o risco de novo adiamento. Por que não marcar para terça-feira, já que o Brasil joga no sábado? Fiquem de olho. Eu concordo, e realmente, eu tava vendo, né, a previsão para os próximos dias, porque a gente sofre, né, Lousada? Tem que botar roupa para secar e tem que secar o mais rápido possível, né? Então, realmente, quinta-feira é o próximo dia que volta, né, as precipitações aqui na cidade de Pelotas. Então, realmente, se acabar chovendo muito, né, vão acabar adiando de novo, né?
2: Acho que agora vai ser
1: vão jogar do jeito
2: que vai ser. 22 canoas em campo, eu acho que... É um problemaço para a federação quando tem que adiar jogo, acho que... E criou receio, né? Acho que chovendo uma quantidade mínima...
0: É, jogo com chuva vai ter, não tem jeito. Aí... A questão é que, por exemplo, quarta, dá para ter jogado na Boca do Lobo. Vocês concordam? Não tava... Mal choveu em Pelotas. É que foi muito mais pela previsão, porque quarta-feira não teve uma chuvarada... Né? Tava chovendo, sim.
2: É, entender, não, confesso que eu não vi a situação do gramado da Boca do Lobo. Mas não, no dia em si dava pra ter sido.
0: Eu acho que começou, que eu lembro que eu cheguei aqui na... Eu cheguei aqui na... ali por volta das 5 e pouco, né? Que a gente entrou no ar às 6. E não tava chovendo, tava uma garoa. E depois de noite, quando a gente saiu já, né? Depois da jornada, sim, que tava chovendo. Né? Não era algo que fosse... Né, atrapalhar ou impedir o jogo, né? O gramado ficava assim, impraticável. Uma chuva normal de, né, que acontece sempre. Então, poderia ter acontecido, mas claro, né, foi adiado antecipadamente e a gente respeita também.
1: Boa noite, Vitor Hugo da Guabiroba. A rodada do jogo Brasil e Apafute parece que foi toda adiada. Um abraço. Segundo o site da federação, né, as datas seguem por aqui, mas ele teria que mexer em vários jogos, né? Ela teria que fazer quase que um efeito dominó, né? Ir adiando os jogos ali da oitava, e aí adiando
0: aí
1: os jogos
0: a,
1: da nona.
0: É, aí ir fazendo esse efeito dominó até
1: a última rodada.
0: Mas eu acho que eles vão realocar durante essa primeira fase aí. Eles vão achar um espacinho, tentar achar um intervalo ali de 3 em 3 jogos. Mas não agora, né? Porque como disse o Lucas, já é 8h30 de uma sexta. Então eles não vão pensar nisso agora. Eles vão descansar e só voltar na segunda.
1: Ele diz aqui, o Morango também mandou mais uma mensagem de texto. Lousada, na quarta-feira choveu muito na madrugada, teve até temporal.
0: Ah, sim. Foi na madrugada, né?
1: Verdade. Isso é. Lucas, temos participações também dos nossos ouvintes lá no canal no YouTube.
2: Temos por aqui o Luiz. Boa noite, pessoal. Bom final de semana. Tomara que o Chavante ganhe e jogue bem contra o Aimoré. Boa entrevista do técnico e do Morbeck, mas pessoal da SAF, silêncio sempre. Aqui o Luiz, também o Adilson Pereira. Ninguém da SAF fala, tem que trazer um lateral direito urgente. Também aqui o Chips. Gol e zaga tem que entrar os melhores para segurar os resultados. Também o João Rodrigues por aqui, dizendo que, trazendo uma coisa, quem é que falou isso?
1: Ele já jogou pior, é F. Foi em relação ao Otávio, né, que tu falou, Lousado, que o Otávio já jogou pior.
0: Sim, já foi.
2: Com risadas. O João aqui achou engraçado.
0: Não, é aquilo, né, eu não que eu seja um crítico do Otávio, eu acho que o Strait tem que ser titular, né, mas eu acho que o Otávio foi bem contra o Sportivo. Ele já teve partidas piores.
1: Não,
0: né?
1: Ele foi bem. Ele vai bastante no ataque, né?
2: Tá certo. E aí o Enio Barbosa por aqui. Boa noite a todos. Muito frio, de fato. Tá muito frio aqui.
0: Tá. Deixa eu ver agora. 8.3.
2: Cara, semana que vem vai ser muito complicado.
0: A gente não tem um dia de paz.
2: Não tem
0: quando
2: um dia de paz.
0: Quando para de chover, começa um friozão.
2: Eu tô preocupado quando a gente sair daqui, Lousada, descer para o nosso compromisso.
0: Ali é...
2: Mas tá muito frio.
0: É. Ali a gente se aquece na, no álcool. Ô, Fernando, vamos fazer o seguinte, vamos pro intervalo e depois a gente volta para o último bloco e trazer aí o restante das participações dos nossos ouvintes.
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0: 8h38, de volta com o Papo da Bola aqui na Rádio Universidade, noite desta sexta-feira, 21 de agosto de 2026. Temperatura em Pelotas na casa dos 8 graus nesta noite de sexta-feira para peças e acessórios Pioneiro, o Cepel e Via Urbana. Dando sequência aí nos áudios e nas participações dos nossos ouvintes aí, Fernando.
1: Bora lá então, Lousada. Vamos começar a ouvir os áudios aqui, a participação dos nossos ouvintes lá no nosso WhatsApp. Começando aqui por ele, Barriga.
2: Boa noite, pessoal. Papo da Bola aqui, Serginho Casané, ô Barriga. É o seguinte, meu amigo. Primeiro lugar, um abraço pra vocês aí. E outro, meu amigo Hamilton Rio Grande. É o seguinte, eu vou falar hoje, assim, ó, superficial, tá? Mas de leve, mas eu quero que entenda. Sobre essa SAF do Brasil, tchê, é o seguinte, não está correndo a gestão programada, tá? Estou sabendo disso aí, tá? Não está correndo a gestão programada, estão fazendo, vou dizer a palavra certa, desculpe, mas estão fazendo cagada, tá? Então, tem pessoas sobrecarregadas fazendo funções que não é a dele, tá? Enquanto tem um nos Estados Unidos, o outro dirigindo de São Paulo e o outro passeando em Pelotas. E o Pepino está ficando nos que não devem levar o ferro como estão levando, tá bem? Eu sou sócio, já estou cansado de sócio, pago um dia há anos, nunca atrasei. Então, eu posso falar e não sou tumultuador. Eu sou rubro-negro e defendo o clube. Agora, esses caras, eles têm que fazer, se cumprir as obrigações que determinaram. Não interessa quem doa, mas eles têm que estar na parada, tá? E também assim, ó, não adianta o torcedor tumultuar aí na pilha, mas que tem coisa errada, tem. Tá? É umas coisas que não dá para entender. Olha, dá para entender, tá? Mas só que eles têm que abraçar junto. Se não dá, larga. Ou deixa o homem do martelo bater o martelo e decretar a falência, se não tem condições. Agora, não deixa o pepino na mão de quem não deve, tá? Porque agora com a internet. Estão malhando pessoas que não devem. Eu estou sabendo que não é dessa pessoa culpada. Essa pessoa, tá? Tá bem claro? É um aviso para eles, Fé. É um alerta. Não façam isso aí que estão fazendo. Cumpram o que está determinado. Abracem. E o cara que está aqui em Pelotas, deixa de passear, tá? Ele fica lá resolvendo os pepinos. Tá bem? Um abraço. Tchau.
1: Um abraço aí.
0: Um abraço.
1: Barriga.
0: Vamos lá.
1: Vamos dar sequência aqui nos áudios. Então, tá chegando o Eugênio Lino.
3: Boa noite, gurizada. Escuta, gurizada. De repente você, pô, o cara tá pegando o pé do guri, do Yuri. O guri pode ser gente finíssima. São um guri 10, tudo. Mas não tem condições. Será que é só eu que vejo? Quantas vezes botaram ele, não adianta. E os caras insistem com o tal de Uriti. Pelo amor de Deus, bota qualquer um, menos ele. Pelo amor de Deus, senhor. Eu e um senhor aí, eu me esqueço o nome dele, que também acha a mesma coisa que ele. Não tem condições de jogar. Não marca, não consegue marcar. Não apoia, não passa no meio, não apoia. Quando domina, já dá para trás. Domina, dá para trás. Parte para cima dele, é uma avenida. Na zaga não deu certo, eu não sei. Daqui a pouco ele se acerta, mas por enquanto não dá para jogar. Não botem ele que nós vamos se enterrar. Eu não sei porque esse lateral vai ficar uma semana fora, mais dois jogos vai ficar de fora. Bota o Thiago, bota qualquer um ali. Mas no momento ele não tem condições de jogar no Brasil. Até o João goza comigo. Ah, quer botar o Alan. Tinha, mas o Alan e ele é água e vinho. Só pra você ter ideia. Uma que eu já treinei o Alan, conheço o Guido aí de Mandinho, tem uma força, um vigor na marcação, no apoio. Você não vê que diferença, eu não sei por que sumiu o Alan. Ele teve mal, mano, o treinador, mas de repente o treinador era muito ruim também, né? O que adiantava? Não tinha, agora esse aí tem que botar que ele vai ver que vai explodir. Mas o Yuri não dá. Pelo amor de Deus. E o nosso zagueiro que tá voltando aí, ele já pode entrar no lugar do Lula. Deu. E o resto, o time que tá, e ajeitar esse meio. Contrata um monte de lateral esquerdo. Tem três lateral esquerdo, lateral direito, só tem um. Os outros não dá. Por que não contrata então lateral direito? Chega. Eu não consigo entender, pelo amor de Deus. Boa noite.
1: Boa noite, tá aí a participação.
0: Sabe que eu não via essa questão no Yuri. Eu até acho que ele entrega ok pra ser um reserva, né? Numa divisão de acesso. Mas ele foi mal na quarta, né? Ele não conseguiu segurar o Otávio.
1: O Otávio do Esportivo, né?
0: O Otávio do Esportivo brincou pra cima dele. Arrastou ele o jogo todo ali pelo lado esquerdo. Ele, o segundo, o Júlio César, disse que ele saiu com cãibra. Pra mim, ele saiu normal ali, né? Mas, enfim... de fato, é uma diferença muito grande do Gedeilson pro Yuri, né? E o Yuri acabou mesmo jogando mal o último jogo, né? Tomara que melhore, né, o seu desempenho. Não sei se ele vai ser titular amanhã, o Gedeilson está fora, né? É a chance dele continuar aí no time titular. Se for mal de novo, aí vai, né, cair para um jogador improvisado e ficaria ruim para ele, né? Vamos ver o que vai ser feito amanhã. Pode continuar aí, Fernando.
1: Gilson Renier.
4: Boa noite, gurizada. Vamos ao pitaco. Vou ser sincero, honesto, rápido e objetivo. Eu não consigo entender como é que esses caras, esses técnicos de futebol que estudam, que vivem o dia a dia disso, que já passaram por 500 mil jogadores, não conseguem identificar que certo jogador não tem condições de vestir uma camisa titular. Tipo, Yuri, Daniel, Vinícius, Masson principalmente. Será que ele não consegue identificar que esse Masson não tem condições de vestir a camisa titular? É inacreditável isso, eu não consigo entender. Eu num jogo, eu vejo, eu já detecto que esse cara não tem condições de vestir a tal camisa. E os caras continuam colocando os caras errados. Os caras que vivem disso, eles se atrapalham sozinho, iniciam bem e terminam mal. Como é que um técnico não consegue identificar que esse rapaz não tem as mínimas condições de ser titular? Tendo jogadores melhores no banco e os caras continuam colocando errado. Eu até gostaria que vocês me explicassem isso, porque não entra na minha mente esse rapaz ser titular do Brasil. Tá bem, gurizada? Abraço.
1: Abraço aí o Gilson Renier.
0: Cara, ele já fez bons jogos, né? Mas, de fato, não tem jogado bem nas últimas partidas o Masson. É aquilo, né? Foi o que eu falei no início aqui do programa, no início do outro bloco. Tem opções, não precisa tu insistir no Masson. O Garré veio pra ser esse camisa 10, o Garré tá jogando mais atrás pro Masson jogar. O Garré foi... No Novo Hamburgo, que a gente conheceu ele era o camisa 10 do time. Né? Então já tá na hora. Tira o Masson, coloca o Davi Torres por ali, ou coloca o Silas e adianta o Garré, ou tira o Vinícius e coloca o Silas. Eu não sei. Opções tu tem. Aí tu fica insistindo nos caras e não ganha de ninguém, só ganha do Guarani até agora. Né? Então acho que tá na hora de fazer, né, uma cirurgia, digamos assim, nesse elenco do Brasil, mudar, tiver que mudar 5, 6 peças, muda, porque não tá dando certo, não tá dando certo. O Brasil tá jogando muito mal e tá piorando a cada jogo, com as mesmas carinhas todo jogo. Fernando.
1: Dando sequência aqui, tá chegando o Clóvis com seu áudio.
5: Boa noite, amigos, Papo da Bola. Amanhã tem mais uma guerra, então. Amanhã, somos obrigados a ganhar, obrigado. Aliás, o Brasil é obrigado a ganhar duas partidas na corrida para ganhar confiança. Somos obrigados. E para amanhã, o entregador de camiseta já vai ter que fazer quatro substituições. Quatro, já vai ter que ser de arrancada. Arrancada vai ter que tirar. Tirar o Vinícius, tirar o Masson, tirar o Otávio e tirar o Andrei. Esses quatro ele tem que tirar. Ele é obrigado a tirar. Não tem condições mais. Não dá mais. Não tem, a gente não tem mais. A gente não tem mais estrutura para aguentar esses quatro em campo. O Vinícius tropeçando, o André perdendo o gol, quer ser o Romário, o Maçom nesse aí não soma nada, e o Otávio é aquilo ali. Então, amanhã essas quatro substituições, ele é obrigado a fazer, é obrigado. Esse entregador de camiseta, alguém tem que chegar nele e fazer ele montar um time forte para a gente ganhar amanhã. Um abraço.
1: Abraço ao Clóvis, que mandou a sua participação.
0: É aquilo, né? Tu chegou agora, mas, cara, a temporada já começou. É, muda aí, por favor, né? Eu sei que... É complicado também tu chegar e falar pro treinador o que ele tem que fazer, porque é a função do treinador, né? Mas que bom que ele já indicou isso na coletiva e deve, pelo menos, ter mudança do time do Brasil amanhã.
1: Exatamente. Thiago, chegando por aqui.
6: Fala, galera. Boa noite. Vou dar meu pitaco aqui como treinador. O Pelotas, nesses últimos jogos aí, desde o primeiro jogo, na verdade, só tem três marcadores, né? Que é os dois zagueiros e o volante, o Lucas Huck. Porque o Adson não apoia e nem marca, pobrezinho. O Fabinho é muito mais ala atacante do que marcador, ele não tem nem físico para marcar. Então ficava só os dois zagueiros e o Lucas Huck correndo feito um idiota atrás de todo mundo, né? Tanto é que o Pelotas somou um monte de gol nas costas, tanto do Fabinho quanto do Adson. Então eu jogaria num 3-5-2, encostaria outro zagueiro, pegava o mais alto que tivesse, e botaria um outro marcador do lado do Lucas Huck. E aí botava um dos namorados desse treinador que saiu na ponta direita, botava o Fabinho na ponta esquerda, e botava o Jean Roberto como o último do meio campo ali. Na frente botava o Lucão e o que tivesse mais vigor físico para correr. Seria eu, se eu fosse treinador, faria isso. Pelotas não tem gente para marcar. Era um time muito vulnerável mesmo. Grande abraço aí, gurizada. Bom trabalho.
1: Abraço. Eu concordo com ele. Realmente falta mais opções ali, né? Acho que de volantes, né? Tem três jogadores que a gente considera volantes, né? O Giovani, o Lucas Huck e o Índio. Tem também o Vitor Oliveira, né? Que, então são quatro no total.
0: Que jogam dois, geralmente, né?
1: É. É, mas o um tem ali também, né? Que acabar treinando mais pra lateral esquerda, né? O Vitor Oliveira teve que acabar sendo deslocado pra ali no jogo onde o Fabinho foi desfalque. Então, eu acho que há uma carência de opções, né? Nessa função. A gente vê, muitas vezes, os times jogam com dois, com três volantes, né? Então, acho, eu, na minha visão, precisa de mais volantes para compor o elenco. Dando sequência aqui nos áudios, Fernando Santos.
7: Boa noite, pessoal. Olha só, embora o Gedeus não possa jogar esse jogo aí, mas para os próximos jogos que o Brasil jogar em casa, eu vou dar aí a escalação que eu acho que o treinador aí tem que fazer. É o Carlos Eduardo no gol, Gedeilson, Lula, Dumas e Sony Anderson, Anderson Recife, Silas e Garré, na frente Silvano, Morbeck e Davi Torres. É isso aí, tem que botar o time pra frente. Tá bem? Um abração.
1: Abraço aí o Fernando Santos, eu vou mais ou menos na linha dele, né? Tem que... o Brasil, por jogar em casa, tem que mostrar, né? Porque é uma das forças da competição. Morango chegando por aqui.
8: Boa noite, amigos do Papo da Bola. Olha, com todo respeito, mas dizer que o Streit é titular, que joga mais do que o Otávio, com todo respeito, mas pelo que eu entendo de futebol, e vejo futebol há 60 anos, cara, esse Streit é um furo. Ele não contribui nada lá na frente, certo? E é um furo atrás, porque ele vive tomando bola nas costas. Ele não marca ninguém, chega sempre atrasado e já fez e até pênalti. E o Otávio, pelo menos, ele é um pouquinho melhor na marcação. E lá na frente ele faz, já fez até mais do que o Sred. Nesse último jogo, o gol foi consequência da jogada dele. Então, eu vejo isso. E agora, esse treinador aí, O cara dizer que quer um time mais experiente, mas quem era inexperiente nesse time do Brasil ali, tirando esse gurizão da lateral direita ali, que quebrou um galho ali, que até não foi mal lá contra o Sportivo. Ele não tem culpa de nada, né? Se saiu por problema físico, acho até estranho ele, um jovem que não jogava, está com problema de câmbio, mas enfim. Ele precisa é achar um time. E troca o Vinícius mesmo. Tem que botar um outro ali, bota o Silas para ver como é que é e o Silvano tem que jogar. Aí tira o baixinho maçom. E é isso aí, não tem muito mais o que fazer. O time do Brasil é experiente. O que não é experiente é o treinador.
1: Morango mandando seu áudio por aqui e tá chegando ele, Nilson.
9: Boa noite, gurizada, né? Da mesa aí. Eu esperava que Gustavo, o Lucas, o lateral, né? Mas ele o Fernando, o João, o Wesley Dagani. Não sei se tem que botar o Rogério Zimmer vir pro chavante aí, que ele, dentro do vestiário, ele é um líder. Não deixa ficar essa bagunça que tá, hein? É a minha opinião. Rogério Zimmer vindo para a Baixada aí, ele conserta esse time aí. Duvido se os meninos não vão jogar. É só o que eu tenho para falar. Então amanhã na escuta da Pelotense, amanhã. Boa sexta para vocês aí, gurizada da mesa aí, tá? Até amanhã na hora do jogo, gurizada. Tomara a Deus que dê tudo certo amanhã. Que nós busquemos de uma vez esses três pontos encantados que nunca saem. Mas amanhã vai dar tudo certo, ó. É nóis. Boa narração para quem estiver na rádio amanhã, na Baixada aí. Concordo com esse amigo aí que disse a escalação. Vinícius não era. Tem que deixar no banco o Vinícius. Botar o Garreco a 10 ali para administrar o meio campo. Saber quem é que vai fazer a narração do chavante amanhã. Se é o Gustavo, o Lucas ou o Fernando. Quem é de vocês vai fazer? O João S. Dagani. Responde aí, gurizada da mesa, que eu tô na escuta. É nóis. Falaram tudo, gurizada aí da mesa, hein? Pô, pior, cara. Na real, não tem o que falar do cara. O cara é bom mesmo. Isso aí que estão falando na rádio aí é certo. Então, não escuta aí, gurizada. Isso aí mesmo.
1: Tá aí o Nilson.
0: Amanhã, eu...
1: E domingo.
0: Wesley.
1: Tu.
0: É, amanhã, eu, Wesley, Beto, Lucas Fabião. Domingo, eu... Jaf, Fernando... O Jaf é o João, né? Fernando, Wesley.
10: Isso aí.
0: Então é essa
10: no sábado, escalação. Gustavo, e no domingo, Lousada.
0: Isso, exatamente. Estaremos nas duas aí, né, com a graça de Deus. Vai aí, tem mais duas, né?
1: Tem mais duas, o Cabdella e o Giovani. Vamos,
0: então vamos
1: Cabdella.
0: Lá.
11: Boa noite, meus amigos do Papo da Bola. O áudio é bem pequenininho, tá? Porque a SAP está fazendo tudo certo, tá? Parabéns para a SAP, tá? Só a única coisa que a SAP erra é não ter um diretor de futebol que conheça o mercado. Eu acho que os empresários estão botando o jogador na SAP do Brasil a goela abaixo, tá? Eu acho que está na hora de trazer um diretor de futebol que conheça o mercado. O Hélio é limitado para o mercado nacional, tá? Um abraço.
1: Tá aí o Cabdella. Também o Francisco, o Chico Arruda, ele mandou mais umas de texto aqui. Garotos, o Maçom faz tempo que não joga bem, nunca mais ele jogou bem. E mais um monte que já foram e outros tantos que tem que ir embora. Ele também fala, né, sobre a escalação que o Fernando Santos mandou anteriormente. Pra fechar então, Lousada, Giovani Ferraz.
12: Boa noite, pessoal. Nem sei se vai dar tempo pro meu áudio aí, tá? Só que pelos comentários que eu tô escutando aí, tá? Eu vou dar bem real pra todo mundo, que eu gosto muito de direto e falar pouco, que senão fica... Falar de graça não adianta, todo mundo falando a mesma coisa, tem que ser uma coisa diferente, entendeu? Do meu pensamento, que eu gosto de caminhar com a razão e não com a emoção. O Brasil tá precisando de um treinador estilo Rogério Zimmermann, que olha com raiva pro rosto do jogador, que os caras rolam a bola, gastam a bola. O Brasil não está tendo esse treinador, cara. O Brasil tem que ter um treinador aqui do Rio Grande do Sul, de segundona. Pode ver esses outros times jogando aí, cara. Estão comendo a bola aí, cara. O Brasil está entrando em campo desde o primeiro jogo, tocando bolinha. Isso aí não é segundona. E o Brasil contratou o técnico errado. Esse é o meu pensamento. Tem que ter um técnico de segundona, que é coisa simples. estilo Gilson, que estava treinando o Bagé, entendeu? Ano passado, e o Bagé morreu nos mata-mata. Mas é técnico de segundona, tá? Eu acho que tá todo mundo falando de graça aí, cara, não adianta. Esse plantel que o Brasil tem, se pega um técnico de segundona, o Brasil era campeão, mas não tem, tá? Então tá, um abraço a todos. Aqui, ó, eu vou dar real pra vocês. Quer ver o Brasil subir? Quer ver o Brasil subir? Traz o Badico como treinador. Te duvido se com esse time, esse, o Badico treinando esse time, o Brasil é campeão com esse time que tem, cara. Entendeu? Tá faltando motivação. O Brasil não tem isso aí. Tá na cara. Tá? Um abraço a todos.
1: Um abraço, tá aí o Giovanni Ferraz, que deu a real.
13: Badico, acho que não. RZ até beleza. Mas Badico eu já acho que é demais.
1: Tá na mesma do Paulo Porto.
14: Vamos com calma, galera.
13: Não. O RZ eu concordo. Eu acho que o RZ resolveria a situação, né? Se viesse, claro, né? Tá em outra barca, beleza. Mas acho que o Badico... Uma vez o Gilmar Schneider tentou isso no Pelotas, né? Mandou embora o Piccoli, trouxe ele e deu errado.
1: Foi em 22, né?
13: 22,
1: ele estreia perdendo pro São Paulo rebaixado.
13: É, um horror aquilo.
1: Aí tu sabia que dali pra frente era só pra trás.
13: É, e aí não deu certo, infelizmente. 9 horas, valeu gurizada, tamo junto, grande abraço. Amanhã, 5h30 esperando futebol, 7 horas o jogo. No domingo, 1h30 esperando futebol, 3 horas a bola rola. Estarei nessa nas duas frentes. E vamos lá, que sejam 2 vitórias aí para a dupla Brapel neste final de semana. A todos, um forte abraço. Até amanhã. Tchau.
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21: Está no ar a Voz do Brasil.
14: As notícias do governo federal que movimentaram o país no dia de hoje.
21: Olá, boa noite.
22: Boa noite para você que nos acompanha em todo o país.
21: Sexta-feira, 21 de agosto de 2026.
22: Vamos ao destaque do dia.
21: Dia D de vacinação.
22: Sábado é dia de levar crianças e adolescentes de até 15 anos aos postos de saúde.
21: Calendário nacional oferece 20 vacinas que protegem contra doenças como meningite, tuberculose e sarampo.
22: Agosto é mês para intensificar a imunização, como disse Éder Gatti, do Ministério da Saúde.
23: O objetivo é resgatar as pessoas que perderam a oportunidade de vacinação. Nesse momento, o Ministério da Saúde